0: 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Ivana Mamede, Guto Ferreira disse: aconteceram coisas que são indicativos que vamos chegar. Que coisas? Quais coisas são essas, Ivana?
1: Vai, pelo que ele disse, foi um jogo anterior que teve um gol também, né? O Vila Nova teria um empate, foi contra o time do América, né? E aí foi anulado, e realmente bem anulado, como esse de hoje também. Né? Então ele se referiu, quando ele disse essa fala aí, foi com relação a esses dois gols. A mão, ainda falou, a mão do Senhor, né? A mão de Deus lá em cima. Como ele agradeceu a Deus, né, Guga? Por diversas vezes na fala dele, sempre agradecendo a Deus, né? Ele veio aqui, né, para o estádio de Goiás, para o Vila Nova, realmente para fazer a diferença, e está fazendo, né? Ele acreditou no projeto, acreditou no time, levou um time, né, que não se destacava, né, se tornaram vitoriosos, um time que fez um campeonato goiano, perdão, um campeonato brasileiro de 2025, ano passado, um time que era mediano, ficou ali no meio de tabela, e esse mesmo time, né, no campeonato goiano, não chegou na final. E agora, olha onde está esse time. Tá certo, chegaram alguns reforços, mas antes desse reforço, o Vila Nova já estava aí nesse G6. O Vila Nova já estava na parte de cima da tabela. Então, assim, tudo isso é o que é a confiança. Ele sempre fala, é acreditar. Tem uma frase dele, uma frase que ele falou nessa entrevista, que ele disse: acreditar, entender e buscar fazer. Então, assim, ele está muito confiante, ele está acreditando, assim como ele acreditou lá atrás, quando quase ninguém acreditou com ele. Hoje, né, Guga, todos estão acreditando. A prova disso é essa massa, né, vilanovense, que foi, que invadiu o Ribeirão Preto. E ele falou, né, nem jogamos fora de casa, porque nos sentimos em casa, né, jogamos na casa dos nossos vizinhos. Então, assim, foi realmente ele mostrou.
0: Hugo Bravo. Vamos com a Tandara Reis ao vivo. Ivana Mamede, com licença, vem aí o vice-presidente financeiro do Vila, Hugo Bravo, ao vivo.
2: Um pouquinho menos, já tem que pensar quarta contra o Cuiabá.
3: Vou só te perguntar o seguinte, você fala turbulenta, por qual razão que você fala?
2: Acredito com as notícias que foram veiculadas, não por conta do Vila, mas pelo que circulou.
3: Você fala de qual a gente especificamente?
2: As
3: sete. Não, deixa eu te falar, presta atenção aqui, é o seguinte, esse problema, ele é um problema extra-campo, a gente, vamos dizer, isso aí pode ficar tranquila que aqui é completamente blindado, isso aí não chega no atleta, pode ter as dificuldades e nós vamos enfrentá-las como sempre enfrentamos aqui dentro. Para quem já passou por esse Vila aqui numa pandemia, numa Série C, nós temos uma dificuldade, elas aumentam, vamos dizer assim, em proporção também, mas Deus tem nos abençoado. Então, a amostra de tudo isso é que a gente não fica parado. Nosso departamento de marketing, ali também a pessoa do Sidão, do Dessim, doutor Francisco, e aí entrou também vamos dizer assim, uma sensibilidade da dona Gracinha, do Alexandre Baldi, e nós temos que reconhecer isso aí amanhã, na urna, e é assim que funciona. Vila Novense, vota em Vila Novense, quem ajuda o Vila, e é assim, filho. Quem não ajuda o Vila, nós corremos, voltamos contrário. Então é assim que funciona. Eu não ganhei nada, nem um real, não tem ninguém da diretoria que se beneficie disso aqui, não, nós somos uma instituição, uma associação sem fins lucrativos, de utilidade pública, então é isso aí. Não é para pagar mordomia, não é para nada. É para fazer, vamos dizer assim, entretenimento para uma comunidade goiana que merece demais, que é a nação vilanovense.
4: Hugo, diante das circunstâncias do jogo e do campeonato, qual o tamanho dessa vitória de hoje?
3: Gigantesca. Assim como vai ser, vamos dizer assim, com a mesma importância dos próximos jogos. Agora nós não temos mais tempo, nós estamos vendo os nossos principais concorrentes, quase todos venceram, né? Com exceção do do Fortaleza, que empatou, somou um ponto. É aquele negócio, você não ganha, você não perde. É um campeonato muito difícil. Isso aqui é um campeonato muito difícil, está muito equilibrado. A gente, lógico, que mira sempre o plus, né, da competição, algo maior, mas a gente tem que considerar que, por outro lado, a gente abriu 9 pontos do sétimo colocado, né? Que também é uma marca que precisa também ser destacada, porque a gente sabe que se tudo não der errado, você não ficar entre o primeiro e o segundo, você ainda está vivo num eventual playoff. Então, que nós matando um leão por dia, cada dia basta o seu próprio mal, já está na palavra. Não adianta você ter ansiedade pelo dia de seguinte, vamos viver o presente e agora juntar toda a energia. Vamos ter uma volta difícil, vamos chegar em Goiânia de ônibus, 8 horas de viagem, tempo de recuperação pequeno de um jogo para o outro, e nós vamos precisar mais uma vez do apoio do torcedor, como sendo o 12º jogador, porque ele é o nosso maior reforço.
5: Hugo, é claro que dentro do Vila Nova o acesso ele é muito falado, mas a partir de qual momento dá para falar sobre um possível título dentro da Série B do Campeonato Brasileiro?
3: Amigo, aqui a gente fala em ganhar do Cuiabá. Ganhar o outro jogo. Aqui a gente fala é nisso, a gente precisa. Esse é o discurso aqui, é vencer o próximo jogo. Isso aí, cara, deixa pro torcedor, deixa pra vocês lá na imprensa ficar fazendo as suposições de vocês. Aqui o nosso é jogo a jogo, jogo a jogo, jogo a jogo. Sabedores do nosso desejo, do que tem no nosso coração, do nosso grande objetivo. Mas aqui, meu irmão, adianta a gente pensar no depois de amanhã sem viver o hoje.
2: Dentro do... Tô sofrido, igual foi hoje, até o final, a última rodada. Tá tudo bem, o que vale é o acesso?
3: Tá tudo certo, tá combinado. Nós troca qualquer... Eu troco aí, se o pessoal não quiser jogar 6-0 nos próximos 6 jogos aí, eu tô trocando aí. Quem quiser aí, tá... Nós nem joga.
6: Como é que você vê essa... lógico que todo mundo vai passar por isso, né? Mas o Vila em 9 dias, vai 3 jogos em 9 dias.
3: É o que eu destaquei. A diferença nossa é que nós vamos pegar 3 jogos e 2 viagens, né? Alguns clubes, então nós vamos pegar viagem, quando a gente fala 2 viagens, são 2 jogos fora. A logística nossa, nós viemos pra cá na quinta-feira, na verdade nós fomos pra Campinas, treinamos lá, e agradecer o pessoal do Guarani pela atenção. Nós treinamos lá em Campinas quinta e sexta, e depois você pega um ônibus, veio para Ribeirão Preto, 3 horas de ônibus, termina um jogo desse aqui com um campo pesado desse, vai pegar agora mais 8 a 9 horas de ônibus. A gente joga na quarta e depois a gente joga no próximo domingo, no qual a gente viaja já na sexta. A gente não sabe das condições climáticas que vão estar em Goiânia, você pega mais um campo pesado desse, é mais desgaste. Mas enfim, é o que nós temos. E aí a gente precisa estar muito consciente da importância do momento e do valor que é esse momento para nós, entendeu? Agradecer o torcedor, pô. Acho que muita gente ali que veio aqui, que tava em Natal também, né? Porra, vamos. Deus abençoe, né?
4: Tá aí a entrevista coletiva do Hugo Jorge Bravo, vice-presidente de finanças do Vila Nova. Gustavo?
0: Tá aí então o vice-presidente Hugo Jorge Bravo e Ivana Mamed. Já aproveitando, você estava com a palavra, já comenta aí as declarações do dirigente, né? Que tá muito feliz, né? Quer extravasar, mas tá comedido. Tá falando aí em pensar somente no Cuiabá, Ivana.
1: É jogo a jogo, né? E é muita sabedoria nessa hora. E achei interessante quando foi questionado para ele a questão das bets, né? Por tanta coisa que vinculou. Quem perguntou foi uma pessoa de fora. E ele disse que isso aí é um problema, achei muito interessante. É um problema extra-campo. Isso não iria chegar e não chegou nos atletas, né? E disse também, não ficamos parados. Quer dizer, um questionamento, uma questão que já foi até resolvida e muito bem, né, Guga? Então, falou de vitória gigantesca, né? Com a mesma importância dos próximos jogos, né? E ele ressaltou, campeonato muito difícil. Tá tudo muito equilibrado e realmente muito equilibrado. Olha o futebol que hoje fez um Botafogo que tá lá na 16ª colocação. Não é mesmo? O futebol, assim, pegou o líder e impôs muita dificuldade com o líder do campeonato. Então tá muito nivelado, muito equilibrado. E agora é vencer o próximo jogo, que vem o Cuiabá.
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0: pela terceira rodada consecutiva a liderança do Brasileirão. E eu achei o Hugo muito com os pés no chão, né? Não ganhamos nada, jogo a jogo. E em relação às bets, eu entendo que é página virada em termos de Vila Nova. É isso aí, tem que ter calma. Ora, às vezes, deixa isso em termos de comemoração, de festividade para o torcedor. Vila tem que continuar focado, comemoração, só hora que atingir o objetivo. É claro que o objetivo do Vila está próximo, mas tem que manter o foco, continua precisando aí de pontuação, vai virar a página, e aí já vai pensar no próximo jogo, a partir de amanhã, contra a equipe do Cuiabá, que vai ser o principal jogo do Vila. Principal está sendo e foi o de hoje. O próximo é o jogo de quarta-feira em Goiânia. Lotação máxima, faça chuva, sol, calor ou frio, o torcedor, ele tem que comparecer. Realmente, essa diretoria, o que o Hugo está fazendo juntamente com os seus pares, merecem todos, sem exceção. Você não vê um senão. Trabalho, o foco, e eu sempre tive algo comigo. Quem tem foco, trabalho duro, com objetivo, você atinge a sua meta. O Vila é o improvável que está dando certo. Quem não acreditava, vai presenciar o improvável. O Vila está próximo e o Hugo, ele vai ser imortalizado conseguindo esse objetivo, que é colocar o Vila na elite do futebol brasileiro. Não só ele, como os seus pares de mesa, como o técnico Guto, os jogadores e a torcida, que certamente espera soltar esse grito e comemorar muito esse acesso.
1: 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Ô Nilton, ainda com você aí da nossa cabine no estádio Santa Cruz. Volto aqui na fala e na entrevista do Guto Ferreira, e ele, quando perguntado, né, sobre a questão de ter recuado o time com a entrada do Militão no lugar do Marquinhos, ele justificou que o Vila, naquele momento da partida, não estava conseguindo segurar a bola. O André e o Marquinhos haviam cansado e que restava apenas defender. Foi uma atitude correta do Guto Ferreira naquela altura ter feito essa alteração, a saída do Marquinhos e a entrada do Meritão? Vai ser correta porque deu certo, o Vila saiu com a vitória, mas chamou muito o Botafogo para o seu campo, né, Nilton?
0: Olha, eu entendo que naquele momento ele fez o correto, o certo, fechar a casa. Sistema defensivo, que é realmente uma pressão, um campo pesado, e o Botafogo, ele fez o que outro time jogando no seu reduto faria, que era justamente pressionar. E aí eu entendo que ele colocou um jogador de marcação, Marquinhos Gabriel, um jogador mais técnico, e quando o campo está da forma como está, ele geralmente não consegue produzir. Não só ele, como também outros jogadores não fizeram aquilo que se esperava. São as estratégias

0: do técnico. Na hora que ele fez a alteração, Vila vai buscar manter o resultado de 1-0. E conseguiu, cara. Olha, 1-0 aqui hoje foi goleada. 1-0 aqui hoje valeu a liderança. 1-0 aqui hoje colocou o Vila bem próximo dos 60 pontos, cara. 1-0 aqui hoje deu ao Vila o direito pela terceira vez consecutiva manter a liderança na reta de chegada. É isso que vale, viu, o Guga, nesse momento.
1: 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João Vieira ao vivo.
2: Vamos ouvir agora o João Vieira em entrevista após essa vitória do Vila Nova aqui na Arena Rinconet.
3: Com a camisa do Vila Nova, eu queria que você falasse sobre essa vitória e também... 100 jogos completados com essa camisa. Boa noite.
4: Bom, boa noite. Primeiro, quero vir aqui agradecer ao Vila Nova por me proporcionar viver esse momento tão importante na minha carreira. Muito feliz também por estar alcançando essa marca com uma vitória e na situação que a gente se encontra hoje na tabela, líder do campeonato. Continuamos sonhando, né? Jogo muito difícil hoje, a gente sabia que ia encontrar um jogo muito difícil. A equipe do Botafogo é uma equipe muito qualificada, mas a gente soube jogar o jogo. Eu acho que Vila Nova é isso, é sofrer na hora que tem que sofrer. E, enfim, importante foi os 3 pontos, importante que consegui bater essa marca com uma vitória, que era uma coisa que eu queria muito também. Então saio de hoje, acho que com a noite completa, completando 100 jogos e com uma vitória, e líder do campeonato. Então, para mim, hoje entra num dos melhores dias da minha vida, na minha carreira.
2: João, desculpa, João Vieira, depois que o jogo acabou, vocês foram ali na torcida comemorar junto com o torcedor. Como é que é para vocês contar com esse apoio, até mesmo fora de casa, no momento que o Vila Nova está precisando tanto vencer para se manter ali em cima, na parte de cima da tabela?
4: Ah, incrível, e eu falar da torcida, a gente falar da torcida, chovendo molhado, né? Tudo que eles fazem dentro de casa e agora fora de casa, você vê a forma como foi, parecia que a gente estava jogando no Oba. Cantaram do começo ao fim, fizeram uma festa no final depois da vitória. Esse apoio deles é primordial pra gente, é o nosso 12º jogador. E também é esse canto deles, essa presença deles que nos dá força para acreditar até o fim, no jogo difícil, num campo difícil de jogar. A força que eles nos deram hoje fez com que a gente conseguisse esses 3 pontos. E é um presente para todos que vieram aqui. Quero agradecer não só eles, mas toda a torcida do Vila Nova que coloca essa força pra gente, faz essa corrente de coisas boas. Então, tenho certeza que o dia de hoje vai ser um dia feliz também para o povo vilanovense.
5: João, desculpa a intromissão, cara, mas o que tá segurando aqui, velho? Que é uma placa comemorativa? Que é isso?
6: É a plaquinha. A cá. Aqui, ó.
5: Quer que eu te ajude?
6: Aí, ó.
5: Cara, você olhando pra essa placa. Chegou há menos de 2 anos no Vila. O que é que você tem a falar sobre isso?
4: Ah, eu fico até sem palavras de comentar, porque quando eu cheguei no Vila Nova, eu não imaginei que ia conseguir essa marca tão rápido. Eu acreditava que ia passar um bom tempo aqui, pela minha vontade de estar no clube, pela minha vontade, não só minha, mas como da minha família. Então, hoje eu me sinto muito feliz, muito honrado. O Vila Nova é a minha vida, eu faço parte disso, eu me entrego de corpo e alma todos os jogos, porque eu amo estar aqui, gosto da cidade, gosto do clube, gosto do povo. Então, tá completando 100 jogos e alcançando essa marca hoje num dia tão especial para mim. É motivo de muita alegria, não só para mim, mas como para minha família também. Nós estamos felizes e espero completar 100, 150, 200, enfim, até onde eu conseguir para honrar essa camisa.
5: Mas, cara, quando tu chegou, tu era carrasco do Tigrão, hein? Pelo Paysandu, cara. E agora tá completando uma marca importante, fera.
4: Coisas que acontecem no futebol, né? Eu não imaginava que poderia conseguir tanta coisa aqui como eu já consegui, tantos jogos, Campeonato Goiano a gente vencendo, mas ainda quero completar esse meu ciclo com acesso, quero completar e quero continuar dando muita alegria pro torcedor do Vila Nova, porque ele merece.
2: João, vitória importante hoje, mas vocês não têm muito tempo para comemorar, na quarta-feira já tem mais um jogo diante do Cuiabá. O que é que vocês esperam dessa partida jogando em casa?
4: Mais um jogo difícil, mais um jogo onde aqui a gente vai para mais uma final. Faltam 7, né? Não dá nem tempo da da gente comemorar, a gente já volta agora e se concentra ao máximo para fazer esse jogo na quarta-feira. Sabemos que vai estar lotado, sabemos que o torcedor vai estar lá para nos apoiar e que a gente possa, com muito respeito, com muita humildade, com muito pé no chão, como foi até agora, fazer mais um excelente jogo e conseguir mais esses 3 pontos.
3: João, para finalizar aqui da minha parte, depois dessa vitória complicada aqui fora de casa, dá para colocar o título de cascudo nesse elenco do Vila Nova, tudo que vocês vêm fazendo ao longo dessa Série B?
4: Olha, acho que a gente se caracteriza como isso, sim. Soubemos jogar um jogo hoje, lógico, a gente sempre quer... A gente sempre entra em campo para tentar jogar o máximo possível, que é o nosso estilo de jogo. Mas vai ter jogos que não vamos conseguir, como foi hoje. E acho que hoje foi um legítimo jogo de Série B. Um jogo cascudo, um jogo malandro da nossa equipe. Soubemos sofrer na hora que tinha que sofrer. E também o homem lá em cima tá com a gente. Ele abençoou que foi impedimento naquele gol. Enfim, seguimos trabalhando, seguimos focados, porque sabemos que temos coisas pela frente. E o tão sonhado acesso está perto. Então a gente continua com o pé no chão para conseguir isso o mais rápido possível.
2: Tá aí o João Vieira falando ao vivo aqui na Rádio Bandeirantes após essa vitória do Vila Nova diante do Botafogo de Ribeirão Preto por 1-0, Gustavo.
1: 9:25, zona mista do Vila. Qualquer momento a Tandara Reis volta com mais entrevistados aqui na Bandeirantes. 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Ivana Mamédia, aí um dos principais pilares do Vila Nova, dessa campanha, desse momento que o Vila tá vivendo. João Vieira, Ivana.
7: E a felicidade dele, né? De ganhar essa placa aí, conquistar esses 100 jogos com a camisa do Vila e essa comemoração vir com a vitória, né? Então é a vitória merecida, né? Porque foi uma vitória suada. Ele fala, soubemos jogar o jogo, o que importa é o resultado, né? E ele ressaltou demais a torcida. O torcedor parecia que está jogando dentro de casa, né? Que a vitória foi um presente para esse torcedor, todo torcedor, né, que esteve lá junto, que empurrou. É como você fala, né? A camisa 12 esteve em campo, sim. Eu peguei os dados dele aqui, né? Nesses 2 anos, em 2025 e 2026. Olha só, Guga, ele tem 15 gols e 12 assistências. Nesses 100 jogos, sendo que desses 15 gols, 9 gols foi em 2026. E você vê, dessas 12 assistências, 11 foi em 2026. Então eu concordo quando ele disse que está vivendo um dos melhores momentos na carreira dele, realmente está. Os números falam isso, né? E agora ele diz: focar agora no jogo contra o Cuiabá, que é mais uma final, né? Que o objetivo é fazer um grande jogo. E foi até perguntado para ele se o Vila Nova foi caracterizado aí como um time cascudo. Ele disse que sim, né? Que o Vila Nova, sim, é jogando assim que se joga um time contra times da Série B. Esse é o jogo de Série B, um jogo duro, um jogo cascudo. É aquele time, aquele jogo que vem um time lá da 16ª colocação e faz um jogo tão difícil contra um líder, né? Um time que precisa fugir do rebaixamento e o Vila Nova precisando pontuar, mas dentro de casa. E o Vila Nova, junto com a sua torcida, conquistou um belíssimo resultado. Mas foi muito suado, mas foi por demais.
1: 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Olha que o Luan Silva participando, mandando aqui um superchat, R$5 aqui na Bandeirantes. Guga, essa torcida é pé quente. Estamos saindo agora de Ribeirão Preto. O Vila tem que respeitar. Aí coloca Ivan nessa camisa. Vila tem que respeitar Ivan nessa camisa. Cincão na conta aí do Thiago Oliveira. Muito obrigado. Muito obrigado pela participação. 9:28. Ô Nilton, caso o acesso venha a acontecer em 2026, o João Vieira entra para o seleto hall de ídolos da história do Vila, Nilton?
0: Quista desse tamanho aí, é claro que ele vai fazer parte. E ele é um dos principais jogadores desse elenco. Cara, não tem como. O João Vieira, ele é o coração da equipe Vila Nova. Jogador importantíssimo, já viveu altos e baixos. Quando o Guto chegou, ele perdeu a condição de titular, recuperou e ele realmente faz toda a diferença. Primeiro tempo não foi bem, mas no segundo tempo, com o campo pesado, tanto que ele poderia até ser expulso. Eu acho que tem que, às vezes o João, ele é muito esquentado, o Guto viu e acabou tirando ele, porque senão poderia perdê-lo para o próximo jogo. Mas eu não tenho dúvida, o Vila atingindo o objetivo, ele é um dos grandes desse elenco. Nós temos que dar crédito, porque ele realmente encarna como ninguém a camisa 5 da equipe do Vila Nova. Para mim é um ídolo dessa nova geração da equipe vilanovense.
1: 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O Tandara Reis comigo aqui no Factual. Mais alguma movimentação de entrevistados por aí na zona mista do Vila, Tandara?
2: Bom, Gustavo, nós estamos aguardando aqui na entrada do vestiário para ver se tem algum jogador que ainda não entrou no ônibus. Acredito que sim. Se aparecer alguém aqui, a gente te chama, mas estamos aguardando aqui para saber se mais algum jogador vai falar na zona mista.
1: Beleza, 9:31. 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O Ivana Mamede, Thiago Pagnussal hoje fez baita jogo novamente após um período de banco de reservas por conta da situação de suspensão. Ele está inclusive sob efeito suspensivo. Ganha novamente uma dor de cabeça, aquela dor de cabeça boa, Ivana. Porque o Jonathan Costa, ele deve ficar à disposição no próximo jogo. Pagnussar e Douglas Mendes hoje fizeram o jogo baliza zero. E agora, Ivana Mamede?
7: Que, como você trouxe aí mesmo, né? Que dor de cabeça boa demais pro Guto Ferreira, né? E o Guto, quando ele tem um jogador que ele não fica à disposição, que sente alguma coisa, quem ele coloca para substituir, normalmente ele corresponde. Foi assim que o Pagnussar, até o gol, né? Começou com o Pagnussar da direita, né? Tocou pro Rainer e Rainer para Janderson. Então, assim, veio, nasceu também do Pagnussar. Boa dor de cabeça, né? Então, assim, e assim tá sendo como Vila Nova. Tá tudo concorrendo a favor do Vila, Guga.
1: 9:32. 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Ô Nilton, e agora, hein, Nilton? Jonathan Costa ficando à disposição. Vila aí vem a várias partidas consecutivas sem tomar gols. Douglas Mendes e Thiago Pagnussal hoje foram baliza zero, ô Nilton.
0: Sim, mas eu voltaria. Se o Jonathan tiver à disposição, ele volta e o Pagnussal vai ficar como opção. Assim, jogou muito. Mas eu vejo dois jogadores com a mesma característica. Eu entendo que você precisa de um cão de guarda e um outro zagueiro mais técnico. Eu vejo o Douglas com o Pagnussá com a mesma característica. Eu penso o seguinte: se o Jonathan tiver pronto, ele tem que voltar. Aí o Pagnussá vai ter que esperar. Gostei do Douglas Mendes, vai se firmando. Jogador hoje por cima, não passou uma bola. Ele não saiu com aquelas jogadas erradas que ele costuma. Teve o gol que o jogador estava impedido no cruzamento, que aí o Botafogo acabou chegando e teve uma cabeçada, né? De uma bola aqui do lado esquerdo, que o goleiro Elton Leite praticou duas defesas. Mas no mais, dentro da pressão, eu penso que suportou bem. É impossível, às vezes, você conseguir fazer um jogo dessa forma como foi hoje, o Botafogo tendo mais posse, pressionando depois que perdeu o primeiro tempo e durante o primeiro tempo, e você às vezes não falhar uma, duas vezes, é muita pressão. Mas assim, bom pro técnico Guto, que consegue ter o Pagnussá hoje à disposição. Mas para mim, se o Jonathan Costa tiver ok, ele volta como titular. Para você ver como é que está sendo a briga por posição no sistema defensivo da equipe do Vila Nova.
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7: O Nilton levantou uma questão aí muito interessante, né? A questão do sistema defensivo do Vila Nova. É, até machucar o Breno Bora, né? O melhor sistema defensivo do Vila Nova, né? No campeonato teria sido quem? Breno Bora e Pagnussá. Né? O Breno Bora machuca, o Pagnussá teve aquela... Né, foi suspenso, e aí vem Douglas Mendes e Jonathan Costa, e eu concordo com o Nilton, eu votaria o Jonathan Costa pelo futebol, né, que o Jonathan Costa está fazendo, e essa dupla Jonathan Costa e Douglas Mendes, você vê, parece que está tudo concorrendo aí, né, a favor do Guto, né, tudo que acontece dá certo, tudo que o Guto vai mexer ele tá fazendo dá certo.
1: E a assertividade do Vila nessa temporada de 2026, ela tá gigantesca, né, Nilton? Eu tava, inclusive, aqui brincando nas redes sociais, eu retuitei uma notícia que eu postei em 30 de novembro de 2026, que o Vila Nova estaria negociando a chegada do atacante Janderson. Aí eu fui olhar os comentários, o que tinha de torcedor do Vila torcendo o nariz era coisa absurda. Aí, com o decorrer da temporada, Vila Nova teve um problema no gol. O Ayrton não se firmou, chegou o Elton Leite, numa negociação dificílima e acabou dando certo. Vila Nova perdeu o Elias, que até então era titular da lateral direita, duas, três temporadas, chegou o Rainer. O Vila tinha uma dupla titular de zaga, Thiago Pagnussá e Breno Bora, trocou os dois. Pagnussá saiu, o Bora saiu, chegou o Douglas Mendes e também o Jonathan Costa, deu certo. O jovem prata da casa, o Igor, contestado em 2025, é titular absoluto do Vila na lateral esquerda. No meio de campo, o Vila trouxe um desconhecido da Napolina, um tal de Dudu, deu certo. João Vieira, deu certo. Marquinhos, deu certo. André Luiz, tava pra ser escorraçado no Vila, deu certo. Tudo no Vila dá certo, Nilton.
0: É, cara. É aquele ditado, eu bato nessa tecla sempre. Um dia o Vila vai atingir o seu objetivo. O Vila, ele passa a ser o novo no futebol goiano. Uma hora as coisas iriam dar certo. Não é que já deu, está dando. Eu estou olhando aqui a escalação, ô Guga, e basicamente mantém-se uma base daquele time lá do início do ano, com exceção do Elton Leite, que chegou, o Everton Galdino e o Douglas Mendes, né? E o próprio Elton Leite. Mas assim, a espinha dorsal, basicamente lá do campeonato goiano. Dudu também jogou pela Napolina, jogador que chegou, não se esperava que pudesse jogar tanto quanto se transformar num jogador tão importante. Enfim, você ajunta um conjunto de coisas que fazem com que o Vila Nova ele chegue a 7 jogos para o acesso, liderando o campeonato brasileiro. É a diretoria, é o acerto em relação aos jogadores, alguns renegados com a chegada do Guto, ele conseguiu extrair o que eles não mostravam com Humberto Loser, diretoria dando condições, a torcida do Vila enchendo o estádio, né? Como tem sido em Goiânia, como foi aqui hoje. Então, assim, é um conjunto, trabalho, foco, e aí você consegue atingir o seu objetivo. O Vila merece chegar lá, né? É um fato que nós estamos comentando hoje, faltando 7 jogos, está bem encaminhado, mas tem aí mais decisões para atingir o objetivo, Guga.
1: 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Deixa eu ver a galera do Vila. Vou com Claudinho Pessoa novamente na parte externa do estádio Santa Cruz. Quero saber a movimentação. Como tá feliz esse torcedor do Vila? Fala aí, Claudinho.
8: Bando 3. Fala, Gustavo. Tô aqui com a torcida do Vila saindo do estádio aqui em Ribeirão Preto. E tô aqui com o Eric, de Brasília até Ribeirão Preto. Eric, qual é a sensação do Vila vencer aqui em Ribeirão Preto, nessa reta final?
9: Não tem palavras, não tem palavras. Você é louco? Olha essa torcida aí, mano. Olha o que essa torcida tá fazendo aí, ó. Só olha. Não precisa nem me filmar. Filma a torcida. Olha o que eles estão fazendo aí, caralho. Tem que respeitar. Tem que respeitar o maior do Centro-Oeste. Porra! É Vila, caralho! Porra!
8: É isso aí. Obrigado, Eric. Ó, e o torcedor saindo. Qual que é o seu nome e da onde você é?
10: Renato de Goiânia, Renato Rodas. Ô, vou falar uma coisa pra você. É Vila, nós temos que sofrer, nós temos que pegar a estrada, sofrer, chegar aqui, pegar chuva, enfrentar o caralho de asa, até gol cancelado.
1: Meu Deus, esse aí, esse já foi. 9:41, 9:41. Deixa eu fazer uma rápida parada aqui no nosso apito final. Na volta, eu chego com os destaques finais da Tandara Reis.
0: Ô, Guga.
1: Oi, Newton.
0: Rapidamente aqui, se você me permitir aqui, a audiência nossa é gigantesca, mas tem assim pessoas em várias partes do mundo, no Canadá, nos Estados Unidos. Estou abraçando aqui o Célio Marques, o grupo QBUs da Mangueira, Vila Eu Te Amo, Vila Que Segue, Paixão Vermelha, o Carlos Ramos, o Rafael Moura. Ele está nos ouvindo agora em Atlanta, nos Estados Unidos, e pedindo para abraçar o compadre dele. Ele ajudou o compadre dele a sair lá de Atlanta e vir aqui em Ribeirão Preto torcer para o Vila Nova, o Cláudio Honor. Até mandou uma foto dele aqui. Nilton, manda pro meu compadre e para mim. Um abraço pro Rafael Moura e pro Cláudio Honor. O Luciano saiu lá de Belo Horizonte e veio aqui acompanhar e ver a vitória da equipe do Vila. O Anderson, da Potência Calçados, Vila Novense em Aparecida. A Mara Vila, encontramos com ela lá no Pinguim. E aqui no estádio também, tá mandando um abraço para você, numa felicidade. Eu estou observando as informações aqui. A noite vai ser pequena para os torcedores do Vila Nova. Estão todos se dirigindo para o centro aqui da cidade de Ribeirão Preto, viu? Tem gente que vai virar a noite, Guga.
1: Coisa linda, 9:43, rápida parada no apito final, na volta, os destaques finais da Tandara Reis, do Newton César, da Ivana Mamede, também a entrevista coletiva do Watson Batista e do Roger Silva, o apito final para Atlético e América, tudo isso é na sequência aqui da Bandeirantes Goiânia, fechada com você, fechada com a verdade.
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4: Estamos de volta. A noite vai ser pequena. 9:49. Hoje deu tudo certo para o futebol goiano. Mais cedo, 4 da tarde, no estádio Antônio Scioli, o Atlético bateu o América Mineiro por 2-0. Tá chegando e se consolidando no G6. Tem 52 pontos somados. Jaik do Vila, fora de casa em Ribeirão Preto, bateu a equipe do Botafogo pelo placar de 1-0, gol de Janderson, e chega de forma isolada à liderança com 17 vitórias e 57 pontos somados. Este é o apito final. 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Seu olhar, nosso cuidado. 9:50. Deixa eu saber como é que tá a situação de momento no vestiário do Vila com a Tandara Reis. E aí, Tandara?
5: Bom, os jogadores do Vila Nova já deixaram aqui o estádio Santa Cruz, né? Arena Niknet. A equipe colorada dorme aqui em Ribeirão Preto e amanhã cedo já se encaminha para Goiânia de ônibus. A equipe colorada com uma logística diferente do que fez na vinda, né? Na vinda veio de avião até Campinas, ficou concentrada lá por 2 dias, treinando no centro de treinamentos do Guarani, e agora vai ficar aqui em Ribeirão Preto. Volta amanhã cedo a equipe colorada, que deve se reapresentar já na segunda-feira, já que na quarta-feira tem mais um jogo pela Série B do Brasileirão, Gustavo.
4: Beleza, Tandara Reis, vem aí o complemento, a informação final para Zitos Bar. 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Primeiro, antes, né, do seu destaque final, fica aqui o meu reconhecimento de um enorme trabalho, né, de fôlego que você, o Newton, Cláudio fizeram desde as primeiras horas da manhã de hoje, saindo de Goiânia muito cedinho, chegando em Ribeirão Preto, andando pela cidade, fazendo entrevistas, trazendo as informações, né, praticamente em tempo real. Tomou chuva no cabelo e agora vai descansar, vai voltar com Deus e chegar aqui em Goiânia e, né, curtir o seu domingão de folga. Parabéns pelo trabalho e já emenda e trago o destaque final do Tigrão, Tandara.
5: O que não faltou foi chuva, né, Gustavo? Obrigada pelo reconhecimento e obrigado também para vocês que estão aí no estúdio. Sem vocês aí do outro lado também a gente não falaria aqui. Foi um trabalho em equipe, um trabalho muito difícil, mas como diz o Guto Ferreira, muito gostoso também. fizemos aí a transmissão de mais uma vitória da equipe colorada, que chegou aos 57 pontos, reassumindo a liderança da Série B. Perdeu a liderança ontem, porque o Juventude venceu, mas hoje retomou a ponta da tabela. A equipe colorada se representa na segunda-feira. Na terça-feira já finaliza a sua preparação para o próximo jogo. Vila Nova que enfrenta o Cuiabá na quarta-feira, no Estádio Onésio Brasileiro Alvarenga. Jogo às 8:30 da noite, válido pela 32ª rodada da Série B do Campeonato Brasileiro. Mais uma final. Vila Nova aí caminhando rumo ao tão sonhado acesso. Equipe colorada que deve continuar sem poder contar com o zagueiro Jonathan Costa. Ele vai ser reavaliado quando chegar em Goiânia, mas a tendência é que o Vila Nova siga sem o jogador e contando aí com o Thiago Pagnussar e o Douglas Mendes na zaga titular. Fica a expectativa para o retorno do De La Torre. Ele está em fase de transição. Existia a possibilidade, inclusive, dele ser relacionado para a partida de hoje, o que não aconteceu. A tendência é que ele volte a ser relacionado nesse jogo contra o Cuiabá. A gente vai trazendo as atualizações do Vila Nova a partir de segunda-feira na nossa área, às 10 da manhã. Grande abraço para você, Gustavo, para os companheiros de trabalho aí no estúdio. Eu volto na segunda-feira, então, com mais notícias do Vila Nova.
4: Abraço, bom descanso, venham com Deus aqui para Goiânia, Tandara Reis. Tandara Reis, setorista do Vila Nova. Pé quente a Tandara, vai subir com o Tigrão esse ano, eu creio. 9:53, Paraflu, a marca número 1 do Brasil, com mais de 60 anos de experiência. 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Milton César e o destaque final da opinião ao vivo em Ribeirão Preto. Que noite, Milton César!
6: É, realmente uma noite, né? Diferenciada. Cara, tá fazendo frio aqui, só Bandeirantes marcando presença. Rapidamente aqui, abraçando o Valdivino, está no, em Charleston, Carolina do Sul, com o filho dele, o Calixto Júnior, são torcedores do Vila Nova nos ouvindo. E eu peço assim, o Guga aqui, perdão, porque meu celular hoje bateu recorde de pessoas. Aqui o Léo, mais conhecido como Corujito, mora em Senador Canedo, pedindo um abraço. E ao longo da semana aí nós vamos registrar a participação dos ouvintes. Ô Guga, cara, há muito tempo eu não me emociono e me arrepio tanto quanto hoje nessa vitória do Vila Nova. Cara, que festa! A gente que tá no segmento há tantos anos, às vezes se torna um pouco frio em determinados momentos, mas eu confesso e falo publicamente aqui que hoje foi de arrepiar. Não tem como não sentir a energia positiva da equipe e da torcida do Vila Nova. Andando aqui em Ribeirão Preto hoje, cara, todo lugar, aliás, desde a hora que saímos de Goiânia, em todas as paradas, na rodovia, havia Vila Novense. Chegando aqui, cara, quando nós chegamos, antes de chegar no centro, torcedores nas ruas, o Pinguim, que é uma referência aqui, a torcida do Vila tomou conta. Cara, parecia final de campeonato brasileiro. Quando chegamos aqui no estádio, da mesma forma. E assim, eu tenho que agradecer pelo carinho, por essa torcida que espera bravamente a conquistar o acesso. Cara, me senti uma celebridade. Eu nunca tinha andado no meio da torcida do Vila. Que recepção, Claudinho, a Tandara. Sinceramente, cara, eu tenho que agradecer.
4: Você é um privilegiado, Nilton. Um cara muito abençoado por Deus, está colhendo os frutos de anos e anos de caminhada. É, de anos e anos acreditando não só no Vila, mas principalmente na crônica esportiva, acreditando em si, né, que você hoje chegaria e seria referência, liderança de audiência no rádio esportivo em Goiás e no Brasil. E Nilton, extravasa, Nilton, é o seu momento de esbanjar alegria pelo momento que vive o Vila, que você vive profissionalmente, coincidentemente está casando e está dando tudo certo em 2026, Nilton.
6: É que eu tô emocionado, cara.
4: Aguenta, essa coração.
6: Torcida. Não, porque, cara, é uma torcida diferenciada. Ser vilanovense é algo assim que às vezes não tem explicação. E assim, eu comecei há 40 anos, cara. 1990, aliás, 1986. A última vez que o Vila esteve num campeonato brasileiro nacional, jogando com Vasco, com Corinthians. E aí, 40 anos depois, eu estou aqui. Então, assim, mexe, cara, com o coração. E eu, assim, sempre bati na tecla da terra prometida. Ainda não chegou, mas está próximo. E me emociona de ver a quantidade de torcedores do Vila Nova em várias partes do mundo. Eu disse aqui na Bandeirantes, no Esporte em Debate, naqueles dias que eu saí de férias, que eu tive um sonho. E nesse sonho começou a surgir vilanovenses. E hoje aqui em Ribeirão Preto, cara, vendo a torcida, eu tive a percepção daquele sonho. Eu quero agradecer de coração pela forma que as pessoas me abordaram hoje aqui na cidade de Ribeirão Preto. Eu nunca me senti tão querido por uma torcida como eu senti aqui na cidade de Ribeirão Preto pelos torcedores do Vila, que eu ainda não tinha andado, eu não tinha chegado num lugar assim com tantos vilanovenses. E aí eu quero deixar aqui o meu agradecimento de coração, cara, por ter a oportunidade de estar aqui hoje ao lado da Tandara, do Claudinho, do Patrick, de outras pessoas que vieram junto conosco aqui nessa cobertura. E eu bato na tecla, cara, pra gente que crê, pra gente que profetiza, pra gente que acredita, o Vila vai chegar. O Joãozão havia dito isso aqui, que o Vila iria chegar e vai chegar pro bem do futebol goiano. Cara, uma torcida como essa tem que chegar na primeira divisão. É de arrepiar o que nós vimos aqui hoje. E olha que eu tenho 40 anos de comunicação esportiva. E eu nunca senti profissionalmente como eu senti aqui hoje, vendo o torcedor vilanovense, vendo os jogadores em campo, a diretoria, o técnico. Cara, o Vila merece. O Vila é o improvável. O Vila, com a sua torcida, aguentou ao longo desses 40 anos gozação, curtição. Vocês não vão chegar, e o Vila está chegando. Eu tenho uma convicção daquilo que eu vivi aqui hoje. O Vila chegando na primeira divisão, Goiânia vai parar. Goiânia nunca viu uma festa tão grande como será a hora que o Vila bater na primeira divisão do futebol brasileiro. E a terra prometida está bem ali. Um abraço para você, para todos. Desculpa tomar esse tempo, mas é que eu não sentia essa emoção, cara. Há 40 anos, quando eu comecei no rádio. E hoje, vendo essa torcida que me conquistou. A torcida do Vila me conquistou. Talvez eu não seja um filho de sangue, de DNA, mas eu sou hoje, me considero um filho adotivo que aprendeu a amar, respeitar e admirar. A vocês, torcedores do Vila, eu tiro o meu chapéu e deixo aqui um abraço e um beijo para minha esposa, a quem eu disse sim para a vida inteira. Nós aprendemos a amar, admirar, respeitar e verdadeiramente ser um vilanovense. Um abraço, Guga!
4: Abraço, Nilton! Eu assino tudo, absolutamente tudo embaixo do que você disse. A torcida do Vila é diferente e você merece todo esse carinho. Tudo que a torcida do Vila proporcionou a vocês aí em Ribeirão Preto. Voltem com Deus, que Deus acompanhe a volta de vocês. Cláudio Pessoa, cara, um abraço, muito obrigado pela contribuição, pela produção, pelo trabalho antes, durante e o pós-jogo. Cara, você foi espetacular. Gratidão pela colaboração esta noite, Cláudio.
7: Tamo junto e operante, ô Guto. Foi um privilégio participar, Gustavo, né? Participar dessa cobertura aqui em Ribeirão Preto, né? Sentir essa energia do torcedor vilanovense e o principal, ter essa vitória tão importante nessa reta final. Então agradeço a todos da técnica que ficaram aí, a todos a equipe que veio para Ribeirão Preto. E é isso aí, Rádio Bandeirante faz barba, cabelo e bigode. E se der tempo, a gente até dá uma dormidinha.
4: Mas vai dar tempo.
7: Grande abraço, Gustavo.
4: Abraço, Cláudio. Um abraço, Trandara Reis. Abraço, Nilton César. Trabalhos em Ribeirão Preto finalizados. Baita cobertura, baita trabalho do nosso trio que representou a Bandeirantes Goiânia no interior de São Paulo. Rapaz, quase me emocionei junto com o Nilton. Pra mim é um privilégio. Eu tô iniciando a carreira, eu sou um menino. Tô vendo aí 40 anos de comunicação, ó, na sua essência pura. Nilton emocionado, viveu um dia de celebridade, o Nilton César. E o Nilton volta com Deus, volta, né, com a Tandara e com o Claudinho, porque ainda tem Campeonato Brasileiro, tem 7 finais ainda pro Vila Nova, tanto no Oba quanto fora do estado de Goiás. Domingo amanhã, dia 4 de outubro, é dia de decisão. E o jornalismo da Bandeirantes Goiânia vai informar tudo sobre a votação a partir das 7 da manhã. E a partir das 5 da tarde acompanhamos também a apuração, os ganhadores e a repercussão deste dia que define o futuro do nosso estado e do nosso país. Domingão, amanhã, dia 4 de outubro, eleições 2026, é com o jornalismo da Bandeirantes Goiânia. 10:05, deixa eu chamar a Ivana Mamede também para o seu destaque final da opinião. Ivana!
8: Que é isso, hein?
4: Você tá doido, né? Diria o outro.
8: Meu Deus do céu, a gente tá, ficamos até com a voz embargada agora, né, Guga?
4: Pois é.
8: Você tá doido.
4: Muito bom.
8: A emoção do Nilton, ela trouxe um pouquinho da dimensão, né, do que vai ser esse acesso. Né, a gente já pôde sentir, eu fiquei toda arrupiada aqui, arrepiada, toda emocionada, né, foi lindo, e vi a sua carinha também, e uma coisa que você disse para Tandara, né, falando que a Tandara, né, pé quente, que vai trazer o acesso aí pro Vila, mas você também, você vai estar na coragem desse acesso. Pensa a responsabilidade, Guga.
4: Nossa Senhora.
8: Imagina.
4: Meu
8: imagina.
4: Deus. Eu nem gosto de imaginar.
8: Imagina. E o Nilton comentando, você ancorando, a Tandara reportando um momento histórico do futebol goiano, aliás, do futebol nacional, né? E hoje foi uma transmissão assim que vai entrar para a história. Já entrou para a história nessa transmissão de hoje. Foi uma coisa assim linda. E eu agradeço demais a Deus, assim, de ter participado. eu de ver essa emoção do Nilton, de ver assim, essa vitória do Vila Nova, de ver assim, essa galera, os nossos ouvintes aqui, e em nome de todos os nossos ouvintes aqui, eu quero mandar um beijo enorme pro Rubão Colorado, que tá aqui na audiência, ele que tava chorando, gente, tava chorando. Rubão, que assim, que ele disse que tem o Vila Nova como um irmão caçula, e que é tudo de bom para esse irmão, que é cuidar desse irmão, que é levar esse irmão em lugares que ele nunca foi. Então é bonito de ser ver assim, a história de cada Vila Novense, cada um, e que tá aí tendo a possibilidade de viver o grande sonho. Então assim, é um dia, né, que tudo, como você disse, tudo deu certo para os nossos times goianos. Então a possibilidade também, Guga, de nós termos dois times, né? Ela tá aí, ela é real, né? Tá acontecendo. Teve o Atlético venceu, né? E o Vila Nova também. E os dois, né, estão, o Vila Nova na liderança e o Atlético aí, né, no G6, na sexta colocação. Então, desejar só boa sorte para todos os nossos torcedores, todos os nossos ouvintes que estão aqui na Rádio Bandeirantes, e obrigar, agradecer a Deus principalmente por esse dia que foi tão especial, Guga. E obrigado a você, Guga, por estar sempre do meu lado, estar sempre comigo, por acreditar no meu trabalho. Que Deus nos abençoe e nos leve de volta para casa.
4: Forever, pra sempre, Ivana, sempre ao seu lado. Ó, gigante também a nossa Ivana Mamede, que tá fazendo parte de tudo isso, é nossa aqui da Bandeirantes, né, pra uma trajetória aí que vai completar 2 anos, tá crescendo muito profissionalmente, tá no na boca do povo, de todas as torcidas, né, e vamos, né, nessa dobradinha aí até o final, Ivana, se Deus quiser.
8: Até o fim, se Deus quiser.
4: Ó, bom descanso pra você, bom retorno, uma ótima, né, um ótimo domingo de eleição pra você e pra todos os ouvintes aqui da Rádio Bandeirantes. Nós nos encontramos na segunda-feira aqui no Bandeirantes Esporte Clube.
8: Se Deus quiser, assim ele permitir.
4: Amém. 10:09, trabalhos encerrados para Vila Nova e Botafogo, Botafogo e Vila Nova. Rápida parada. Alô, torcedor do Atlético. Vem aí o presidente Adson Batista, o treinador Roger Silva, repercussão da vitória rubro-negra. Vitória gigante do Atlético também em Goiânia, no estádio Antônio Scioli, em Goiânia. 10:09.
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7: Estamos de volta e sem perder tempo, vem aí o presidente Adson Batista e as declarações, a repercussão, o que disse o dirigente maior do Dragão do Brasil após a vitória do Atlético pelo placar de 2-0. Senhoras e senhores, ao vivo, Rádio

0: situações, você sabe que você não pode ter empolgação exagerada, você tem que ganhar os jogos como foi hoje, que um jogo tranquilo, o Atlético não forçou muito, né? E ganhou o jogo, o mais importante foi isso. E você tem que somar pontos, cada jogo você tem que jogar como se fosse o último, né? Você tem que estar muito concentrado, saber o peso dos três pontos, né? E o Atlético, nessa caminhada, eu vejo com bons olhos para a gente atingir o nosso objetivo, com o objetivo de chegar entre os dois. Dá para chegar, né? Nós ainda temos 7 rodadas, 21 pontos, né? E nós vamos para uma decisão quarta-feira, que é o jogo de 6 pontos, né? Mas com muita confiança, né? Porque o time está bem, o grupo está bem, o Roger conseguiu definir um time, né? Então está tudo caminhando bem, o ambiente muito bom. E nós já atingimos várias vezes essa situação, então você sabe que ansiedade demais, empolgação demais atrapalha. Então, vamos, ganhamos um jogo, é mais um jogo, né? Empolgação e comemoração é só o dia que a gente atingir o objetivo de chegar à Série A novamente.
1: Adson, parabéns pela vitória. Durante a semana, as últimas semanas, você falou muito sobre o foco dos jogadores. Hoje, uma partida onde o Atlético começou superior e enfrentou algumas dificuldades. O foco voltou desse elenco?
0: Não, o elenco é maduro, nosso time é muito bom. Eu quero parabenizar os jogadores, porque a cada dia mais eles entendem o que é o Atlético, né? Então, foi um jogo que lógico, o Atlético apertasse, podia até feito mais gols, perdeu muitas chances também, né? Mas o importante é os 3 pontos, né? Controlou o jogo o tempo todo. A gente sabe que tinha mala aqui hoje, né? Porque eu sou do futebol e tenho informações. Então, a gente tem que estar atento, mas olhar para dentro e preocupar com a gente. Não adianta ficar aqui torcendo contra, tem que fazer a sua parte. É o momento de você saber fortalecer internamente, fazer a sua parte. Tem 4 vagas, nós queremos uma. Que os outros clubes corram atrás das outras 3. Então, nós vamos trabalhar muito para isso, é um momento crucial, o elenco está bem. O elenco hoje tem muitas opções. Qualquer um que tiver mal, o outro entra e dá conta do recado. Então a gente tem que dar muita tranquilidade, reconhecer o trabalho do grupo, do Roger, né, da comissão técnica, e sonhar. Nós estamos sonhando e eu estou muito confiante.
2: Boa noite, Adson. Agora o Atlético abriu 4 pontos ali para o CRB, que é o primeiro time fora do G6. Você acha que essa briga está se afunilando? Os concorrentes ali estão sendo definidos para brigar por um G6. Queria que você fizesse uma avaliação da atuação hoje, principalmente daquele poderio ofensivo. O Atlético criou muito, poderia ter saído daqui até com um placar maior, né?
0: Você praticamente respondeu, né? O Atlético podia ter saído com um placar maior, mas eu quero valorizar os 3 pontos. Nesse momento, os 3 pontos é o mais importante, né? E reconhecer que o Atlético teve o controle total do jogo, né? E dominou o jogo, não perdemos ninguém, porque tem muita gente pendurada, né? Não perdemos ninguém por lesões. Nesse momento a gente precisa contar com todo mundo, né? E a gente vai para essa decisão lá com o CRB na quarta-feira. Jogo importantíssimo, né? Os dois estão brigando por essa classificação. Jogo na casa do adversário, então é um jogo que a gente tem que estar muito concentrado. O nosso foco está bom, né? Tô todo mundo entendendo o que é o momento, que é margem de erro 0, né? O time tem mostrado boas variações, tem criado muito, então eu estou muito confiante.
3: Ô, presidente, importante ouvir aqui também na difusora, o arbitragem hoje passou despercebida porque foi um jogo tranquilo de trabalhar, né? E agora esse jogo que é uma grande decisão e essa reta final, você acredita que a CBF deve escalar árbitros de nível Série A nesses jogos?
0: Não tenha dúvida, esse jogo de quarta-feira mesmo, né? A gente precisa de árbitro de bom nível, né? Agora, eu quero ressaltar, porque essa árbitra aí, muito boa árbitra. O jogo ficou bom porque ela tomou as decisões certas, ela não deixou influenciar por VAR. Qualquer juizão aí, machão aí, ia lá no VAR, induzido, ia dar o pênalti. Ela foi lá e prevaleceu a decisão de campo e ela teve personalidade para assumir isso. Apitou bem. Vejo que tem muito futuro.
4: Boa noite, presidente. Minha pergunta não é sobre o jogo de hoje e nem pela vitória, mas parabéns. Ontem o time adversário anunciou

0: um grande novo patrocinador. Tendo em vista que as bets vão ser proibidas, qual vai ser a estratégia ou um grande próximo patrocinador do Atlético Goianiense?
1: Olha, o Vila hoje politicamente está muito forte, né? Então, essa questão política, mérito deles, não estou aqui para criticar ninguém, mas os políticos esquecem que o Atlético também é goiano, o Goiás é goiano, né? Então, mas a gente vota também, né? A gente tem o nosso espaço. O Atlético tem o seu valor, né? Mas você conseguir patrocínio assim em reta final é muito difícil. Tem que ser questão política, como foi, né? Questão política. E a gente não estou aqui com inveja, não estou aqui com nenhum sentimento. Parabéns ao Vila, conseguiu esse grande patrocínio, né? E acho que nós temos que trabalhar para subir para a Série A, porque aí as coisas vão aproximar e a gente vai ter condição de buscar também um grande patrocínio. Mas eu ainda tenho muita fé de reverter essa questão, porque infelizmente esse presidente da República nosso aí, ele toma as decisões só eleitoreiras, né? Para os eleitores dele naturalmente acreditar nessas narrativas, né? Eu espero que isso possa ser revisto, porque isso não vai mudar em nada, vai para a ilegalidade, né? Então, a gente precisa entender que essa medida aí, para mim, ela foi somente pensando em questão eleitoral, não pensou em ninguém. Esse presidente aí não está preocupado com ninguém, né? Ele quer um cara muito mais pobre, para ele ficar mais sem condição nenhuma de fazer avaliações e, naturalmente, poder entender e enxergar um pouco quando está sendo usado, né? Mas é uma questão que eu não quero ficar aqui falando, já falei demais. Eu tenho que cuidar do Atlético nesse momento, a gente tem que estar muito atento a tudo, porque é um momento ímpar para que a gente consiga chegar na Série A. O Atlético chegar na Série A hoje, a televisão paga muito melhor. A gente tem um modelo de gestão muito firme, austero. Então, a gente vai ter condição de melhorar nosso estádio. Nós vamos ter condição de fazer um time melhor, né? Então, a gente sabe como montar equipes, né? Às vezes demora encaixar e tal, porque você não tem condição de fazer os investimentos necessários. Mas agora, na janela, a gente reforçou bem. Graças a Deus, deu certo. O Roger está fazendo um grande trabalho, e se a gente subir para a Série A, a gente vai ter condição de fazer um grande trabalho e o Atlético vai buscar estar mais sólido financeiramente.
2: Muito bem, 10 horas 23 minutos. Ouvimos o Watson Batista aqui na Rádio Bandeirantes Goiânia no apito final para a Kaizen Distribuidora, que não para de trazer novidades para o mercado de esquadrias de alumínio. 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Ô Wesley Souza, qual é o tamanho da contribuição do Watson em 2026 nesta reta final de Série B para esta arrancada rubro-negra nesta edição do campeonato, hein, Wesley?
3: Olha, o Adson, ele sabe o caminho, já disputou essa Série B várias vezes. Em determinados momentos é quando você conhece o grande dirigente. Quando o Adson traz o Roger e dá ao Roger opções de jogadores de qualidade para fazer esse arranque nessa reta final, você vê que o dirigente trabalhou e trabalhou muito bem. O Adson, a gente conhece bem o bastidor dele, motiva e pilha seus jogadores. No jogo contra o Goiás, o Adson trabalhou muito no bastidor para que o Atlético pudesse vencer, e venceu. Aqui contra o time do América, outro bastidor foi muito bem trabalhado pelo dirigente. Então eu penso que o Adson tem uma parcela muito grande nessa arrancada do Atlético na Série B.
2: E para você, Richard Oliveira, quero saber também, né, na sua opinião, o tamanho da contribuição do trabalho do Adson em 2026 nessa reta final de Série B.
4: O Adson, como presidente e o cara que manda no Atlético, trouxe um pacote de reforço para o Atlético agora nessa janela. E está contribuindo diretamente para essa arrancada positiva do Atlético. O Roger Silva ali está sabendo usar esses reforços, então o Adson, no momento certo, trouxe reforços pontuais E aí o Atlético cresce no momento certo do campeonato, vem subindo na reta final. Então, Adson e Roger Silva, os principais aí personagens para essa arrancada final do Atlético.
2: 10h25, este é o apito final, rápida parada na volta. Tem a entrevista do Roger Silva e os destaques finais aqui no Futebol da Bandeirantes.
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6: De volta, 10 horas 29 minutos. Apito final. Atlético 2, América Mineiro 0. E quem chega agora para falar conosco no microfone da Bandeirantes é o treinador Roger Silva. Vitorioso mais uma vez em mais uma rodada de Série B do Campeonato Brasileiro. Treinador atleticano, fala aqui na maior do Centro-Oeste.
7: Torcedor do Dragão, aqui com o técnico Roger Silva. Atlético 2 a 0 no América Mineiro. Vamos para a entrevista coletiva do treinador atleticano. Vamos lá.
8: Professor, parabéns pela vitória. Uma vitória, creio que importante aí para o objetivo do Atlético. Queria que você fizesse uma análise desse duelo e vou emendar uma segunda. Qual foi a conversa do vestiário? Porque o América incomodou o Atlético no primeiro tempo, teve até a oportunidade de empatar o jogo, mas no segundo tempo o Atlético voltou muito superior e o América não conseguiu chegar mais. Qual foi essa conversa do vestiário? Parabéns pela vitória.
9: Boa noite. Bom, a gente está sempre grato a Deus. Toda vez que eu tenho oportunidade, eu agradeço. Muito feliz pela vitória, feliz pelos pontos conquistados. Nós sabíamos que nós teríamos um duro duelo pela frente por todos os últimos 3-4 jogos que nós temos assistido do América. Ele tem vendido muito caro suas derrotas. Foi assim contra a Juventude, foi assim contra São Bernardo, foi assim contra a Vila Nova aqui. Então nós sabíamos que nós precisamos fazer um jogo encaixado, aproveitar as oportunidades. Bom, eu acho que um primeiro tempo, daqui a pouco alguns erros, algumas tomadas de decisões, algumas precipitações no passe ou alguns saltos de marcação. E aí vai se gerando espaço, daqui a pouco alguma coisa que nós trabalhamos e a gente não conseguiu preencher, que era a troca de corredor de um zagueiro do canhoto para o lado direito, e a gente não conseguiu conter isso. Isso me incomodou um pouco, né? E um pouquinho do nível de concentração. Então a cobrança no vestiário, no intervalo, foi muito sobre a nossa identidade, sobre quanto a gente remou para estar até aqui, quanto a gente tem trabalhado, quanto a gente tem se dedicado. Era importante uma vitória, já que nós sabemos que os próximos dois jogos são muito difíceis, né? Então era importante a gente confirmar uma vitória hoje, porque nos dá uma rodada a mais dentro do G6, né? De uma equipe que vem reconstruindo, uma equipe que vem buscando um tempo novo no campeonato, e era essencial vencer. Mas fica aqui o meu elogio ao América. Às vezes a gente olha uma equipe que está na situação que ele se encontra e não valoriza. Mas do outro lado tem grandes jogadores, do outro lado tem uma comissão muito séria. Eu trabalhei com grande parte de quem está lá. Mas o momento, o futebol sabe, ele daqui a pouco o momento financeiro também do clube atrapalha. Enfim, mas no segundo tempo acho que a gente foi muito dominante, tivemos muitas chances para fazer os gols. Mas o que eu quero hoje é valorizar a vitória, que era fundamental para os nossos próximos passos.
6: 10 horas 32 minutos, falou o Roger Silva aqui no nosso Futebol da Bandeirantes. Ô Wesley Souza, hoje o Atlético confirmou o favoritismo e se consolidou no G6, abrindo 4 pontos de vantagem, diferença, inclusive, para o seu próximo adversário, que é o CRB. Hoje dá pra dizer que o Roger encontrou o padrão e o time ideal para 7 decisões finais da Série B, Wesley?
10: Bom, Gustavo, o Atlético entrou em campo com uma escalação que o Roger vinha repetindo já tinha um bom tempo. E essa escalação foi criando casca, dando liga nos jogadores, principalmente no meio-campo. Setor que sobressaiu na partida, fez com que o Atlético pudesse chegar muito forte ao ataque. Esse meio-campo composto por Netinho, Daniel Peixoto e também o Marrone. Aliás, Netinho e Marrone fizeram uma partida acima da média. O Netinho deu passe para um gol e participou do outro gol. Marrone fez o primeiro. Então, o meio-campo do Atlético teve uma constância muito forte e neutralizou o time do América. Para mim, esse time deu liga e o Roger pode repetir que, com essas alternativas que ele tem, eu penso que o Atlético tem tudo para se manter no G6 e galgar mais colocações na Série B.
6: 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E para você, Richard Oliveira. O Atlético favorito hoje fez o seu papel, bateu a América, abriu 4 pontos de vantagem. Dá pra dizer que o Roger encontrou o padrão e o time ideal para 7 decisões finais da Série B, ô Richard?
11: Com toda certeza, Gugu. O Atlético, o Roger Silva, encontra seu time ideal. Joga no 4-3-3. O Netinho entra nesse time agora como titular, dá outra qualidade em termos de meio campo para esse time. Joga com 4 atacantes. Ganha do Goiás, ganha hoje, se consolida no G6 e agora vai para uma decisão lá em Alagoas. Vai enfrentar o CRB concorrente direto. O Atlético em alta, vai caminhando em passos largos para ficar, se manter no G6. Importante agora esse próximo jogo, vai decidir praticamente uma vaga lá em Alagoas, viu, Guga?
6: Viu? 10 horas 35 minutos. Rápida parada, mais uma aqui no nosso apito final. Na volta, os destaques finais de Wesley Souza e Richard Oliveira, da vitória do Atlético pelo placar de 2-0. 10h35 em Goiânia.
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6: Estamos de volta, 10:39, 10:39, reta final aqui do nosso apito final na Bandeirantes. Tá chegando aí os destaques finais nas opiniões do nosso Wesley Souza e também do Richard Oliveira para Tintas e Mangueiras Aliança, fabricação de mangueiras de polietileno para construção civil e irrigação, tintas para textura, piso, grafiato, fosca, semibrilho, acrílico, massa PVA e outras. 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Chega mais Wesley Souza e o seu destaque final.
10: Gustavo, olha, hoje aqui no estádio Antônio Ascioli, um Atlético que teve aquele DNA que a torcida gosta. Pra cima, marcando pressão, tanto é que o gol sai muito cedo. O gol sai rápido de Marrone e aí o Atlético conseguiu controlar a partida. Detalhe importante, mais de 6 mil torcedores empurraram o Atlético e gostaram do que viu. Aplaudiram a sua equipe pelo jogo feito diante da equipe do América. Cada jogo, o Atlético vai crescendo na reta final. Esse filme eu já vi. Aliás, esse filme eu já participei quando o Atlético arrancou em 2009 um acesso na reta final. Tudo caminha para que isso possa acontecer. Mas primeiro, os pés no chão, sendo sabedor que a cada vitória você tem que crescer. Vai jogar contra um CRB que vem de derrota, mas sabe que lá vai ser uma grande batalha. Esta vitória coloca o Atlético mais vivo do que nunca em busca de um acesso.
6: Beleza, Wesley Souza, valeu. Até mais. Até segunda-feira no nosso Esporte em Debate. 10:40. 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
11: Guga, meu destaque final vai para essa sequência de bons resultados do Atlético. Ganha do Goiás, agora ganha do América e vai para uma grande final em Alagoas. O Atlético subindo na hora certa, produzindo aí um bom futebol, tendo também no seu elenco aí peças importantes de reposição. Roger Silva com o time na mão, com o vestiário na mão. Tudo indica que o Atlético vem muito forte para essa reta final de Série B, Guga.
6: 10:41, 10:41. Vamos encerrando então nossos trabalhos aqui do nosso apito final futebol na Bandeirantes. Hoje um dia maravilhoso, uma tarde perfeita para o Dragão do Brasil, que bateu a equipe do América Mineiro pelo placar de 2-0, né? Uma vitória também espetacular e gigante do Vila, que foi ao interior de São Paulo e bateu a equipe do Botafogo pelo placar de 1-0. E vem aí a 32ª rodada da Série B do Campeonato Brasileiro. Terça-feira tem o Verdão em campo, Goiás recebendo a equipe do Atlético. E no meio de semana, na quarta, teremos mais uma jornada dupla, Vila Nova e Atlético em campo. O Atlético, ele visita o CRB, joga em Maceió e a equipe do Vila recebe a equipe do Cuiabá. 10 horas 42 minutos. A você que esteve comigo na audiência até aqui, o meu muito obrigado pelo carinho da audiência, do rádio ligado. Verdade, né? O nosso Luan, rapaz. O Luan hoje que fez um baita trabalho. Cadê o Luanzinho? Cadê o Luanzinho? O destaque final dele hoje fez um trabalho espetacular. Tá chegando aí com o destaque final dele do Atlético. Daqui a pouco eu volto pra me despedir de você aqui na audiência. Fala aí, Luan.
15: Muito bem, Guga, de volta aqui no Futebol Bandeirantes com os destaques final da equipe do Atlético. Vitória pelo placar de 2-0 aqui no estádio Antônio Ascioli, com gols de Marrone e Adriano Martins. Com os 3 pontos conquistados, o Atlético Goianiense permanece na 6ª colocação, só que agora com 52 pontos conquistados. 4 a mais que a equipe CRB, que é a primeira equipe fora do playoff de acesso à Série A do Campeonato Brasileiro. Na próxima rodada, um confronto direto. Atlético Goianiense e CRB se enfrentam no estádio Rei Pelé, em Maceió, capital do Alagoas, mando aí da equipe do CRB. Se o Atlético vencer, pode abrir até 7 pontos para a equipe do CRB, importante para a sequência aí do Dragão na competição. Lembrando que o Dragão tinha 10 jogadores pendurados para a partida de hoje, só que o único que tomou o cartão amarelo é o Netinho, ou seja, ninguém suspenso para a próxima partida. O Dragão espera contar ainda com a presença aí de Varley e Leandro Vilela. Leandro Vilela mais próximo, uma vez que já está na transição física. O Varley ainda não está na transição. Ele que sentiu um problema no clássico diante do Goiás. Então é isso, Guga. O Atlético na 6ª colocação, dentro do G6. E como o Roger falou durante toda a coletiva, é jogo a jogo até o final da Série B do Campeonato Brasileiro, Guga.
6: Valeu, valeu, Luan. Obrigado. Valeu pelo trabalho, pelo esforço. Foi espetacular. Parabéns pela sua primeira transmissão como repórter, cobrindo a equipe do Atlético. Você cobriu ano passado a equipe do Vila, no seu começo de trajetória, agora comentarista, consolidado, tá fazendo baita trabalho aqui em todas as frentes da Bandeirantes, hoje assumiu aí o trabalho, né? O trabalho de setorista do Atlético foi bem demais. Luan, parabéns, de verdade, você vai muito longe. 10 horas 44 minutos. Agora sim, me despeço de você, ouvinte. Meu muito obrigado pelo carinho da audiência. 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É dia de decisão. 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
2: A situação dele. Mas de bate pronto, num primeiro olhar, sem examinar minuciosamente a documentação, eu acredito que ele se enquadra aí de uma forma mais próxima na regra do pedágio de 100%, que é uma regra muito boa. O que é o pedágio de 100%? O pedágio é uma regra que exigia para o homem 60 anos de idade, que ele já tem, e um pedágio do tempo que faltava lá em novembro de 2019, data da aprovação da reforma, exata, um pedágio de 100%, ou seja, se ele tinha 33 anos, faltavam 2 anos para ele completar os 35, ele vai ter que completar os 35 e pagar um pedágio de mais 2 anos, que era exatamente o tempo que faltava quando a reforma foi aprovada. Então, eu acredito que essa é a regra mais próxima para esse nosso ouvinte.
3: Doutora Vanessa Viduto está aqui em linha direta com a Justiça, na Bandeirantes, tirando dúvidas mais recorrentes dos ouvintes durante a temporada. Estamos fazendo um compilado aqui sobre aquilo que mais acontece de dúvida nessa área do direito previdenciário. Ouvinte fez algumas contribuições no INSS abaixo do salário mínimo. Esses meses contam para a aposentadoria? E outra pergunta, é possível regularizá-los, doutora Vanessa?
2: Olha, Pedro, essa pergunta também é extremamente relevante, porque é muito comum as pessoas às vezes estarem recolhendo o INSS e aí em todo início de ano a gente sabe que tem um reajuste do salário mínimo e muitas vezes as pessoas não se atentam e continuam recolhendo abaixo do mínimo. Se essas contribuições feitas abaixo do mínimo, para que elas sejam consideradas, a reforma previu 3 situações. Primeiro, a possibilidade de complementar essas contribuições abaixo do mínimo. A segunda possibilidade é o agrupamento das contribuições, ou seja, vamos imaginar que aí o segurado tenha feito 4 ou 5 contribuições abaixo do mínimo. É possível que elas sejam reunidas e para que deem valores inteiros de uma contribuição pelo mínimo. E é possível também utilizar o excedente em outros meses, desde que seja dentro do mesmo ano civil, para que essa contribuição atinja aí o patamar mínimo e seja computado. Se isso não for feito, a contribuição não será computada. Então, é muito importante, Pedro, que quem está começando a pensar em programar a aposentadoria, entre no Meu INSS, com o seu CPF, com a sua senha Gov, puxe extrato de vínculo e remunerações e verifique ali se tem alguma pendência, se tem algum apontamento, porque esse extrato mostra exatamente todos os temas, todas as questões que podem aparecer nas contribuições. Contribuições feitas fora de prazo, contribuições feitas abaixo do salário mínimo. Então, vai ser possível utilizar um sistema do próprio Meu INSS que chama Ajuste para Alcance do Salário Mínimo para poder fazer o complemento dessas contribuições e ter não só as contribuições, como o tempo computado para a futura aposentadoria.
3: Ô, doutora Vanessa, o INSS estabelece algum tipo de prazo para responder as solicitações que são feitas, seja para pedido de aposentadoria, revisão, outro benefício que está parado lá há meses no INSS? O que o contribuinte pode fazer nesses casos? Tem algum prazo fixado pela legislação, pelas regras do INSS?
2: Olha, Pedro, essa questão é tão crítica para o INSS, tão crítica. O INSS é acionado há tantos anos em razão do excesso de benefícios parados sem análise, que o Supremo Tribunal Federal acabou por fazer um acordo com o INSS e estipulou prazos razoáveis para cumprimento. Então, o prazo estipulado para análise de pedidos de aposentadoria e BPC, que é o benefício de prestação continuada, ou LOAS, o benefício assistencial, é de 90 dias. Só que esses 90 dias começam a contar depois de encerrada a instrução. O que significa isso? Depois que o segurado apresentou todos os documentos, o INSS eventualmente abriu alguma exigência, o segurado cumpriu essa exigência, então começa a correr esse prazo de 90 dias. Para as pensões por morte, o prazo de 60 dias, e para os benefícios por incapacidade, o prazo de 45 dias. Ultrapassado esse prazo, existem mecanismos no próprio aplicativo do Meu INSS, a reclamação provedoria, se chama Fala BR. É possível você fazer se estiver através de um advogado, é possível fazer um balcão virtual, o advogado consegue um acesso, um atendimento virtual com o INSS. E, em último caso, a possibilidade do mandado de segurança, que é um instrumento jurídico para obrigar o INSS a apreciar aquele pedido, já que o prazo foi estourado, Pedro.
3: Uma questão sobre o Quinis também, volta e meia, está sendo perguntada aqui. Primeiro, explica pra gente o que é o Quinis. Segundo, quando falta vínculo de emprego, salário, contribuição, isso pode prejudicar a aposentadoria dessa pessoa? E como é que se pode corrigir essas informações que estão erradas ou incompletas?
2: Olha, Pedro, o Quinis, também conhecido como extrato de vínculos e remunerações, é um documento extremamente importante, porque ele espelha toda a vida contributiva do trabalhador. Ele espelha, ou ele deveria espelhar. E é desse documento, desse Quinis, que o INSS vai extrair as informações para conceder qualquer benefício que seja pleiteado. Então é muito importante que o Quinis esteja em ordem, que tenha baixa dos contratos de trabalho, que todos os salários estejam ali. E não é incomum que o segurado tenha ali uma série de problemas no seu Quinis e só descubra isso no momento da aposentadoria. Então esse alerta é muito importante. O que o segurado deve fazer? Ele deve entrar no Meu INSS com o seu CPF, que é o login, e com a senha GOV, puxar o extrato de vínculos e remunerações completos e verificar o que está acontecendo ali. Se consta, por exemplo, um vínculo de emprego com data de entrada e não consta saída, isso vai ser um problema no momento da aposentadoria. E tem solução? Tem solução, e a solução é simples. O segurado pode pegar o extrato da conta vinculada do FGTS na Caixa Econômica Federal e pedir no próprio Meu INSS um serviço que chama Atualização de Vínculos e Remunerações. O extrato da conta vinculada do FGTS resolve esse problema da falta de baixa. A cópia da carteira de trabalho também pode ser um documento aceito pelo INSS. A cópia do livro de registro daquele empregador, se for uma empresa que ainda está aberta, pode pedir uma cópia do livro de registro e anexar e fazer essa atualização de vínculos e remunerações. Isso serve tanto para os vínculos que não tem baixa, quanto para as remunerações que estão faltando, por um acaso não estejam aparecendo, ou uma outra ali que esteja omissa, não apareça ali no Quinis. É muito importante fazer esse acerto de vínculos e remunerações antes de pedir qualquer benefício, para não ter um prejuízo, para não demorar também excessivamente, porque senão esse acerto pode ser feito dentro do próprio pedido de benefício, o que vai alongar demais a apreciação do benefício, Pedro.
3: Última pergunta desse bloco aqui para a doutora Vanessa Viduto é o seguinte: o ouvinte nunca contribuiu para o INSS e ou então contribuiu por muito pouco tempo, ele quer saber se pode receber o BPC Loas e quem tem direito ao benefício, qual é o limite de renda para conseguir receber. Vamos aproveitar para responder essa pergunta também nessa questão que nós estamos trazendo aqui, doutora Vanessa.
2: Olha, o BPC, também chamado de benefício por prestação continuada, ou Loas, que é o nome da lei que deu origem a esse benefício, ele é justamente um benefício assistencial. Ele é destinado para aquela pessoa que não pagou o INSS ou que não tem contribuições suficientes para ter acesso a um benefício programável do INSS. O Loas, ele é destinado para um determinado grupo de pessoas que reconhecidamente vulneráveis. E que são essas pessoas que estão previstas na lei? São as pessoas com 65 anos ou mais e são as pessoas com deficiência que têm um impedimento de exercer atividade remunerada a longo prazo. Mas não basta só essas duas características, Pedro. É necessário também que essa pessoa tenha uma renda familiar prevista na legislação abaixo de 1/4 do salário mínimo por pessoa que mora na mesma residência. Hoje, esse valor é de R$ 405,25. Então, você vai pegar a renda que existe naquela família, que mora na mesma residência, vai dividir pelo número de membros da família, e essa renda não pode ser superior a R$ 405,25. Esse dado não é absoluto, porque a jurisprudência, inclusive o Supremo Tribunal Federal, já disse que se restar comprovado que essa família, mesmo tendo uma renda por pessoa acima dos R$ 405,25, pode ter acesso ao benefício de Loas, ao BPC, se comprovar que há despesas na família, há despesas com necessidades básicas que superam a renda familiar, tá? O que é importante lembrar? Que esse benefício não tem 13º e esse benefício não fica para os dependentes, porque ele é um benefício assistencial. Então, muitas vezes as pessoas acham que pode ser melhor receber o BPC do que uma pensão por morte, que o valor, ambos são eventualmente de um salário mínimo, mas na verdade tem que lembrar que esse é um benefício assistencial, não vai pagar nem o 13º salário, também não vai ficar para os dependentes.
3: Doutora Vanessa Viduto, sempre esclarecendo dúvidas para nós aqui, a nossa especialista da Bandeirantes. Muito obrigado por mais essa participação. Ao longo aí das próximas temporadas, nós vamos colhendo mais dúvidas gerais e vamos trazer aqui também um compilado para que os nossos ouvintes possam ter acesso, quando quiserem, a esse conteúdo. Muito obrigado pela sua participação mais uma vez. Até o próximo Linha Direta com a Justiça ou às terças-feiras, cedinho no Pulo do Gato, doutora Vanessa.
2: Eu que agradeço, Pedro. É um grande prazer poder contribuir com informações tão importantes. Até o Pulo do Gato.
3: Obrigado. Linha Direta com a Justiça volta a qualquer momento ao longo da nossa programação. Também estamos disponíveis. A entrevista de hoje fica guardada em youtube.com/radiobandeirantesoficial.
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0: Alô, São Paulo, olá, Brasil. No ar, o programa Memória. Abraços a muita gente. Jandira Pessoa, Marinho, lá em Juiz de Fora, que está nos enviando cópia do seu trabalho de pós-graduação em comunicação, onde nos agradece e também cita o CEDOM no seu trabalho como suas fontes de consulta para o referido trabalho universitário. Agora, mestre em comunicação, sorte na carreira, amiga Jandira. Obrigado pela lembrança aqui, viu? Alô, doutor Abel Goulart Ferreira, advogado, nosso ouvinte lá nas Minas Gerais, em São Lourenço. Muito obrigado. E aproveitando, também lembramos que na bonita São Lourenço temos outro ouvinte que curte há muito tempo os documentos sonoros apresentados aqui no Memória. É o empresário José Roberto Jardim. Pedro de Alcântara, nosso colega de rádio, lá no Guarujá. Abraço, Pedro. Miriam da Costa Cerqueira, no bairro Cangaíba, aqui na capital. Empresário Everson Dotto, presidente da CISA em Santo André. Também Ângela Romano, que é secretária executiva da CISA lá de Santo André. São ouvintes que nos prestigiam, muito obrigado. Renato Teixeira, sou caipira pirapora nossa. Renato, abração, saudade do amigo também, viu? Também ao Moacir Franco, outro inspiradíssimo ser humano. Cada letra, hein, compadre? A todos o meu abraço mais afetuoso, que também estendo a Isabela, suas colegas Tamires, Maria Eduarda e Brenda. Todas elas ouvintes da Bandeirantes pedem para registrar o aniversário da Isa, que eu faço com muito prazer, embora com um pouco de atraso. Todas elas apostos da Panificadora Ibéria, na Vila Mascote. Vamos ao programa. Vamos continuar falando de Noel Rosa. Estamos quase no final da apresentação deste trabalho que à época teve uma enorme repercussão. Foi elaborado e também apresentado por Almirante Henrique Forés, um importantíssimo homem do rádio já falecido há muito tempo. Ele que foi amigo pessoal de Noel Rosa, era certamente a pessoa gabaritada para fazer um programa deste nível. E em verdade ele fez 20 programas que foram levados ao ar no ano de 1951 pela Rádio Tupi do Rio de Janeiro, integrante da cadeia de emissoras associadas de Assis Chateaubriand. O que nós vamos apresentar agora foi ao ar no dia 20 de julho de 1951. Vamos continuar ouvindo Almirante no seu No Tempo de Noel Rosa.
1: Teremos hoje, além de outras informações cheias de curiosidades sobre o filósofo do samba, também o depoimento valioso de um velho companheiro de Noel, um dos muitos motoristas de praça que acompanharam Noel em sua vida boêmia. Em 1929, 30, 31, o Rio de Janeiro era ainda uma cidade silenciosa, pelo menos à noite nos bairros. A quietude dos subúrbios à noite era então somente interrompida pelos sonolentos apitos dos vigilantes noturnos que, segundo a interpretação irônica do povo, trilavam numa rua para avisar aos ladrões que fossem para outra rua. Na sua faina monótona, passeando vagarosamente e muitas vezes dormindo em pé, encostados aos portais acolhedores de certas casas, eram os vigilantes noturnos os que por vezes mais apreciavam o hábito encantador e já caído em desuso das serenatas. Tradição universal vinda até nós, dos tempos remotos da colônia e do império, as serestas, que muitos de hoje jamais apreciaram, tinham ainda em 1930 um sabor especial e uma aceitação consoladora. Tanto assim que em Vila Isabel, nós também fazíamos serenatas. Senhores respeitáveis, hoje altos figurões da política, da administração, das letras, se reuniam alta noite e munidos de violões e cavaquinhos, saíam pelas ruas a entoar cantigas de todos os aspectos, desde modinhas dolentes até sambas do tempo, entre eles um chamado Oleleô, que servia para improvisos atrevidos, cujas estrofes nos levariam à cadeia se assentássemos reproduzir nesses programas.

0: naqueles seresteiros estávamos nós, do bando de Tangarás. Eu, Henrique Brito, Alvinho, Noel e outros. Lembro-me perfeitamente de certa noite em que todo aquele bando cercava o Castro Barbosa, que defronte da casa de Francisco Alves, em Vila Isabel, fazia uma serenata para o rei da voz. Quem o acompanhava era o Noel, ao violão. Nisso, veio se aproximando um vigilante noturno. Era um sujeito franzino, empesado, bizonho. Quis, a princípio, interromper a cantoria e chegou a iniciar um protesto. Conosco, porém, estava um companheiro de nome Paulo Neto, camarada de 2 metros e tanto de altura, com um físico capaz de fazer inveja a Sansão, e que maneirosamente, com seu natural ar de matamouros, perguntou debruçado sobre o guarda que lhe batia pela cintura:
1: o senhor não vai interromper a serenata, não é? Não vai querer que o homem pare de cantar, não é?
2: Absolutamente. Estou até gostando muito.
0: Nós, ouvinte, era doido pela serenata. Vivia a noite inteira pelas ruas, atracado ao seu violão, que ele guardava muitas vezes em casa de Dona Iracema, na Rua Moju, casa que ele frequentava e onde tinha sempre boa acolhida. Ali batia ele às 11 horas, meia-noite, uma hora, e pedia seu violão, usando uma frase que revela bem o quanto as serenatas lhe significavam.
3: Dona Iracema, Dona Iracema, me dá o meu violão que eu tenho que ir para o meu trabalho.
0: O seu trabalho, o seu trabalho. Sim, ouvinte. Cantar, tocar violão, andar pelas ruas de noite em companhia de amigos era sua ocupação predileta. Daí sua ojeriza ao dia, ao acordar cedo, ao sol e à claridade das manhãs. Certa noite, lembro-me bem, chovia a cântaros. Estava eu passando pela Praça de Santa Penha quando ouvi sons de um violão que partiam de um carro parado junto ao meio-fio. Reconheci o carro. Era o do Valuche, um carro escuro com capota de lona. A capota, porém, muito velha, tinha buracos aqui e ali. Cheguei perto e vi lá dentro, com um guarda-chuva aberto debaixo da capota, Noel tocando para outros amigos, que o ouviam espremidos debaixo de suas capas, indiferentes às goteiras da capota do carro. Graças às tocatas noturnas, Noel veio aumentar muito seu círculo de relações. Entrevisto nas ruas de noite, na sombra que os lampiões deixavam entre as árvores, os que não o conheciam pessoalmente deveriam fazer dele uma ideia nem sempre correspondente ao seu tipo físico real. Aqueles que assim o conheciam somente de ouvido e de longe, ao vê-lo de perto nem sempre podiam ocultar a impressão que o cantor lhes causava. Noel, o imenso Noel, cujo nome já se projetava pelo Brasil afora, e que tanta impressão causava em todos os meios, desde os mais simples aos mais intelectualizados, não podia, não devia ser aquele rapazinho sumido, de aspecto insignificante, imberbe, modo quase infantil que ali aparecia. Daí a noção contraditória que sentiam os que, conhecendo sua fama, o viam pela primeira vez. Uma daquelas desagradáveis situações o levou até a compor um dos seus sambas mais expressivos e mais lindos. Passou-se o fato na residência de certa senhora que só conhecia Noel de nome e de fama. Ao vê-lo pessoalmente, não pôde conter um movimento de espanto tão visível que Noel percebeu.
2: Que foi? Sentiu alguma coisa?
4: Não, não foi nada. Foi um jeito, uma pontada. Mas não tem importância, já passou.
0: A mentira amável não passou despercebida a Noel. Ele deu a inspiração para um samba em que extravasou toda a sua amargura. Samba que recebeu o título de Mentira Necessária, em cujos versos há primores poéticos tais como: saber mentir é prova de nobreza, para não ferir alguém com a franqueza. Mentira não é crime, e é bem sublime o que se diz: mentindo para fazer alguém feliz.

Daqui a pouquinho, nós voltamos com o programa Memória, apresentando para vocês no tempo de Noel Rosa, da programação da Rádio Tupi, Rio de Janeiro, do dia 20 de julho de 1951.

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0: Retomamos o nosso programa Memória e também no Tempo de Noel Rosa, que é a série que nós estamos apresentando aqui. Este que está abrindo memória de hoje foi transmitido no dia 20 de julho de 1951, o apresentador, que também é o produtor do programa, Almirante.
1: Noel teve inúmeros companheiros em suas serenatas. Uns foram esporádicos, outros mais assíduos. Entre esses últimos, pode ser incluído o motorista José de Souza Pinto, rapaz tão bem-humorado que mereceu na vila a alcunha de Alegria, Alegria da Vila. Alegria era também amigo das noitadas interessas e por isso andava sempre em dia com as canções mais langorosas do tempo. Certa madrugada, lá vinha o Alegria pela rua Teodoro da Silva, em companhia de um amigo, o Maneco Pinto, em direção à sua residência. No silêncio da madrugada, vinha ele cantarolando sozinho a música de Cândido das Neves.
2: Este amor tristonho.
1: Ao cruzar uma esquina, ele viu um garoto franzinho, fardado com o uniforme do mosteiro de São Bento, com um violão debaixo do braço. E foi o garoto quem se aproximou a indagar que nome tinha tal música, passando logo a acompanhar o Alegria no seu pinho. Aquele garoto, ouvintes, era Noel Rosa. Entre eles cresceu uma fraternal amizade. Em longa temporada, os dois foram inseparáveis. Foi até fazendo serenatas com Noel que Alegria conheceu aquela que é hoje sua esposa, que lhe deu o filhinho que recebeu o nome de Noel em homenagem ao amigo e compadre Noel Rosa. Alegria recorda com saudade os tempos em que andou em companhia de Noel, fazendo serenatas, e conta ainda uma particularidade curiosa da atividade de ambos. É que, com o tempo, os rapazes de Vila Isabel recorriam aos préstimos de Noel e Alegria para conseguir a reconciliação sempre que brigavam com as suas namoradas. Eram assim os dois cereceiros, espécies de plenipotenciários de Cupido, cujas credenciais eram as dolentes cantigas de seu repertório. Os guardas noturnos da vila já conheciam de sobra os dois seresteiros e interessadamente indagavam ao fim de cada seresta.
3: Quando é que vocês voltam por aqui, hein?
1: E Noel respondia com muito espírito e razão.
3: Quando ele brigar de novo com a namorada.
1: Certa noite, diz Alegria, estavam ele e Noel fazendo uma serenata na Vila Carneiro, ao lado da fábrica de tecidos Confiança em Isabel, quando um carro parou junto deles. Era a polícia. Enfiados, os dois silenciaram a cantiga que ia pelo meio e aguardaram as consequências que não deviam ser nada boas. Algumas famílias, por vezes, reclamavam contra seresteiros inconvenientes, o que levava a polícia a fiscalizar especialmente determinadas ruas, levando presos os pobres cantadores. É de se imaginar, portanto, o pavor com que Noel e Alegria viram saltar do carro o próprio comissário da vila, o Paz da Rosa, que chefiava a caravana. Paz da Rosa desceu do automóvel e dirigiu-se a Noel com uma pergunta que o deixou estupefato.
4: Você conhece aquela canção Última Lágrima?
1: Era tão descabida tal pergunta, feita por uma autoridade, que Noel não a entendeu, o que fez o comissário repetir, dando à voz

0: do tom mais amável possível.
1: Você não conhece a última lágrima, Noel?
0: Ah, não era a autoridade que ali estava? Era um homem que apreciava as nossas coisas? Um amante das canções brasileiras, viola e lada e serenatas? Noel explicou-lhe então que última lágrima não conhecia, mas sim íntima lágrima do índio. E Paz da Rosa quis ouvi-la. Foi cantada pelo Alegria, já refeito do susto. E no final, Paz da Rosa agradeceu, encantado, subiu ao carro e foi-se embora, despedindo-se, deixando que prosseguisse a serenata interrompida. Para que Alegria possuísse uma canção exclusiva, que só ele cantasse nas serenatas, canção, portanto, que o identificasse de maneira inconfundível, Noel escreveu um dia a canção sertaneja Mardade de Cabocla, que jamais foi ouvida senão nas ruas em que os dois percorriam em noitadas felizes. Alegria, ouvintes, não é um cantor de rádio, mas apesar disso, não se negou em vir a este microfone cantar para vocês a canção de Noel. Mardade de Cabocla é uma canção muito simples, cujos versos contam uma dessas histórias batidas do sertão. Seu valor, porém, está no fato de ser uma das produções desse gênio da composição popular que foi Noel Rosa. Ao microfone, portanto, Alegria, cantando a Mardade de Cabocla.

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0: Sobre a especial importância que tinham as serenatas para Noel Rosa, temos uma frase sua, numa série de pensamentos que conservamos dele em manuscritos. Diz um daqueles pensamentos escritos em 1930.
1: Mulher rica presa em casa é o mesmo que ser esteiro na rua em noite chuvosa.
0: E já que nos referimos aos pensamentos que Noel deixou escritos, vamos nos demorar fazendo com que vocês conheçam outros dele, que revelam sua maneira especial de compreender as coisas. Eis aqui, pois, ouvintes, pensamentos de Noel Rosa.
1: Mas vale ir almoçar em casa de um parente e trabalhar para ganhar o insuficiente. A vocação é necessária até para se dar um laço na gravata. A mulher é o aperitivo que ajuda o homem a comer o prato indigesto da vida. A mulher original é aquela que não procura se diferenciar das demais. Um gatuno seria um ótimo policial se fosse bem pago.
0: Com a fama que Noel alcançava, fama de sambista, que era então a auréola pejorativa, ia sendo alvo de ataques que, de certo modo, feriam sua sensibilidade. Ele, porém, com uma decisão honrosa para sua arte e sua decidida inclinação para o samba, não hesitou em abandonar a faculdade de medicina quando percebeu que não seria aquele o seu verdadeiro destino. E sem receio das injúrias e desafetos, proclamava em alto e bom som:
1: prefiro ser somente um bom sambista a ser um mau médico.
0: E aos que o atacavam, respondia com sambas. Sambas que continham razões indestrutíveis, que quando menos provavam a força de sua lógica, o arejamento de sua inteligência. Sambas como aquela joia que se chamou filosofia e teve melodia de André Filho.

0: No programa Memória, estamos trazendo para vocês, no tempo de Noel Rosa, da programação da Rádio Tupi do Rio de Janeiro, 1951. Voltamos no instante.
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0: E vocês vão continuar escutando aqui no Projeto Memória, um programa muito antigo do rádio, uma série que foi levada ao ar no ano de 1951 pela Tupi do Rio de Janeiro e que foi produzido e apresentado por Almirante. Desnecessário dizer também que todo o trabalho exaustivo de pesquisa foi realizado por ele. Com uma certa facilidade, porque ele foi partícipe dessa história toda que ele está contando pra gente, no tempo de Noel Rosa, a mais precisa biografia do grande poeta da vila, apresentada no rádio até hoje. Vamos continuar ouvindo Almirante.
4: Aqui estamos para o prosseguimento dessa série de programas que intitulamos No Tempo de Noel Rosa. Pouco tempo nós temos tido em programas anteriores para manifestar nosso agradecimento à amabilidade de tantos ouvintes sobre essas opções. Ao mesmo tempo, queremos pedir desculpas pelo fato de não podermos atender a tantos pedidos de repetições de números. Como podem compreender, esta série de programas está subordinada a uma história. E nem sempre é fácil alterar o curso dos fatos que devemos narrar para atender aos amáveis pedidos de ouvintes. Mas os nossos inteligentes ouvintes vão me compreender e não há de ser por isso que vão deixar de continuar a ouvir essas audições que tratam de coisas do tempo de Noel Rosa. Estamos, afinal de contas, chegando aos últimos anos da vida do filósofo do samba. Estamos, como já dissemos antes, alcançando a temporada em que Noel Rosa tornou-se um triste, um melancólico. Condição essa que se refletia invariavelmente em suas produções. Já dissemos antes que Noel teve duas grandes paixões em sua existência: o samba e a mulher. Da mulher trataremos a partir da próxima audição, trazendo depoimentos valiosíssimos sobre algumas das criaturas que mais importância tiveram na sua vida. Hoje falaremos de Noel e seu amor ao samba, esse ritmo quente do Brasil, que a Noel impressionou mais, talvez, do que a qualquer outro. Noel, já o dissemos também, compôs umas 150 músicas, e não mais de 300, como tem espalhado alguns. Levando-se em conta que ele compôs essas músicas entre 1930 e 1937, chegamos à conclusão de que Noel foi dos mais férteis compositores que já tivemos, pois escrevia cerca de 21 músicas por ano, o que dá a média de quase duas por mês, o que é uma quantidade apreciável, ainda mais considerando-se a excelente qualidade daquela produção. O que logo ressalta ao primeiro exame dos versos de Noel é a insistência com que ele exalta o samba. É a maneira verdadeiramente amorosa como se refere ao samba, verberando aqueles que atacavam ou simplesmente menosprezavam o samba. O programa de hoje, portanto, será dedicado a mostrar flagrantes de músicas de Noel que fazem menção ao samba. E pasmem, ouvintes, para a impressionante quantidade de exemplos. Recuemos inicialmente a 1931, dando a esse desfile uma certa ordem cronológica. Falemos da primeira produção em que Noel se apresentava como defensor do samba quando declarava no Eu Vou Pra Vila: não tenho medo de bamba, na roda do samba eu sou bacharel, andando pela batucada, onde eu vi gente levada, foi lá em Vila Isabel. Nos versos da segunda parte, elogiando a vila, já ele dizia: onde o samba é da coroa, ou quando me formei no samba, recebi uma medalha, eu vou pra vila, pro samba de chapéu de palha. Não tardou que surgisse depois o funk roupa, em cujo estribilho o samba indicava uma grande preocupação quanto à indumentária.
5: Funk roupa, que eu vou, funk roupa que eu vou, pro samba que você me convidou.
4: Ainda em 1931, quando Noel imaginou produzir uma música com aspecto epistolar, foi o ritmo do samba que ele logo preferiu para iniciar assim a sua carta musicada.
5: Estimo esse maltratado samba em estilo rude, na intimidade.
4: Quando logo depois Noel, que estava então em fase de originalidade quanto à forma de suas produções, lançou o leilão em música, foi também o samba o gênero preferido. E no caso, o mais importante, foi o destaque dado ao samba naqueles curiosos versos: quem dá mais por uma mulata que é diplomada em matéria de samba e de batucada? E em outra estrofe, atingindo os compradores de sambas de morro, sambas cujo valor residia exclusivamente no estribilho, mas que apesar disso eram grandemente expressivos, Noel dizia: quem dá mais por um samba feito nas regras da arte, sem introdução e sem segunda parte, só tem estribilho, nasceu no Salgueiro, exprime dois terços do Rio de Janeiro. É também daquela época, ouvintes, outra produção de Noel, já relembrada nesses programas, o São Coisas Nossas. Na delícia daqueles versos em que ele apontava peculiaridades, preferências, figuras e vícios e personagens bem brasileiras, Noel insistia dizendo: malandro que não bebe, que não come, que não abandona o samba, pois o samba mata a fome. Morena bem bonita lá da roça, coisa nossa, muito nossa. O samba, a profissão e outras coisas, são outras coisas, são coisas novas. É ainda daquela temporada, beirando já o ano de 1932, a produção em que Noel, de forma inteiramente nova para a época, punha na boca de Mário Reis e Francisco Alves uma discussão motivada por uma mulher. Discussão essa desenvolvida em curioso dueto. Pois, ouvintes, essa original produção, cujo nome era É Preciso Discutir, se iniciava assim:
5: na introdução deste samba, quero avisar por um modo qualquer que esta briga é por causa de uma mulher.
4: E no seu mais que conhecido mulato bamba, o personagem principal, o mulato forte do Salgueiro, é um mulato valente que vive à custa do baralho, sem nunca ter visto trabalho, cujo esporte é passear no tintureiro, e por quem as morenas do morro se derretem, ele é também maioral dos

mesmo nas obras mais sentimentais de Noel, as de assunto triste, como daquela despedida que se intitulou Até Amanhã, lá se encaixa uma estrofe dedicada a exaltar o gênero querido, servindo ali para comparações pitorescas. Como...

0: Nós já contamos aqui a história do Pita Amarela, lembram-se? O estribilho não era de Noel, mas sim toda a segunda parte. E nela, não fugindo à influência que tanto marcou sua obra, Noel ali põe o samba numa referência gaiata ao que gostaria que sucedesse em seu enterro.
1: E esse

Um outro samba de Noel, um chamado Estamos Esperando, contém apaixonadas comparações entre a mulher e o samba, mostrando assim como ambos se equivaliam no conceito do compositor, que valorizava a mulher com os atributos do samba.

A importância do samba para Noel pode, além de tudo isso, ser muito bem avaliada em seu incomparável Quando o Samba Acabou, onde a trama desenvolvida nos versos gira em torno de fatos sucedidos lá no Morro da Mangueira, bem em frente à ribanceira onde se vê uma cruz. Tudo começou numa linda madrugada, ao voltar da batucada, para dois malandros olhou a sorrir. Disso resultou uma história de final triste e comovente. Lá no

0: cantor.
1: Foi nessa época que, cada vez mais veemente em sua defesa do gênero adorado, Noel mostrava sua revolta contra os detratores do samba quando declarava em seu Você é um Colosso.
0: Você é um colosso, o meu sanduíche, falando bem grosso que samba é machiste. Eu disse caramba, não sou seu vassalo, falou mal do samba, pisou no meu calo.
1: E de que o gênero era realmente seu calo de estimação, ficou a prova insofismável naquela joia que se chamou Feitiço da Vila, onde o samba, no conceito de Noel, tinha equivalência ao café que São Paulo produzia, ao leite que nos vinha de Minas Gerais. O samba que tanta glória dava ao bairro e que fazia com que seus moradores enchessem a boca ao dizer com orgulho: eu sou da vila.

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3: E vamos então aqui, meus amigos, na parte final do Memória de hoje, a mais um trecho da série especialíssima levada ao ar em 1951 pela emissora associada Tupi do Rio de Janeiro, produzido e apresentado por Almirante, no tempo de Noel Rosa, lembrando mais uma vez que foi um programa com auditório, programa feito ao vivo, vejam as dificuldades, hein? E quase não se percebe falhas neste programa. Almirante, novamente conosco.
4: Na defesa do samba, e do que ele representava como elemento nacionalizador, vamos encontrar Noel aí por 1934, 35, esbravejando em seu não tem tradução, repelindo vivamente todos os atentados ao impatriótico verso de preferir expressões estrangeiras em lugar do mais puro vernáculo.

0: Defendendo o samba, consequentemente, Noel defendia o sambista. Daí a razão porque, revidando um samba em que Wilson Batista enaltecia o malandro, receoso de que sambista e malandro se confundissem na generalização da malquerença popular, Noel afirmava na segunda parte do seu rapaz folgado.
1: Com

0: O seu amor ao samba, Noel considerava o gênero tão superior que lhe dava foros de oração. Era um samba que aquele mulato, frequentador da Penha, tão bem retratado pelo Noel no De Qualquer Maneira, em parceria com Ari Barroso, era um samba que ele ia cantar para Nossa Senhora da Penha de França de Irajá.
1: Que

mas onde mais fortemente o ritmo popular da cidade em Noel se mesclou ao misticismo religioso, foi no incomparável feitio de oração, que se pode classificar como profundamente contemplativo, se a samba é lícito aplicar-se tais expressões. A verdade é que nenhum outro samba mereceria os conceitos que daqui aplicamos ao lindíssimo feitio de oração de Noel Rosa.

Na ideia de Noel, o samba constituía um título de glória, tanto para os homens como para as mulheres. Assim é que vamos encontrar no X do problema aquele orgulho admirável.

mulheres, bairros. Todos se deviam orgulhar pelo fato de fazer, de cantar, de difundir, de exibir o ritmo glorificador. E mesmo quando se revelava modesto ao relembrar os méritos de seu bairro, como no caso do Palpite Infeliz, era o samba o grande valor que ali se exaltava.

até em seus versos mais tristes, mais angustiados, que foram os de seus últimos dias. Lá estava, mesmo numa simples frase, a lembrança do samba. No Dama de Cabaré, o encontro com a diva se fez depois de fumado um cigarro e de dançado um samba. A paixão pelo samba levava o compositor à máxima submissão, o que se revelava no samba filosofia, em que ele se confessava escravo do samba.

E nada ouvinte se compara à funda depressão que lá ficou fixada no tristíssimo silêncio de um minuto, em que os desenganos amorosos se vão refletir diretamente no samba. Não é o coração do poeta que sofre. Não é no seu peito que se vão cravar as setas do sofrimento de Cupido. Não é na alma do cantor que se vão esbater as ondas de dor das ilusões. Tudo, tudo se reflete no samba. No samba que aí é sinônimo de alma e de coração.

0: na imensa bagagem musical de Noel Rosa, o amor pelo samba constitui um capítulo digno de estudo. Para Noel, o samba não era simples veículo de sua imensa inspiração, era sua própria personalidade que se extravasava por meio daquele ritmo maleável, blandicioso ou arrebatado, sereno ou agitado, capaz, portanto, de transmitir todas as emoções, todos os sentimentos. Por isso mesmo, ninguém exaltou o samba com maior arrebatamento, com mais penetrante entusiasmo. E neste desfile de sambas que defendem o samba, nada melhor para coroá-lo do que aquele a que Noel deu o nome de Mais um Samba Popular. Deliciosa ironia contra os snobs que naquele tempo consideravam o gênero como manifestação inferior.
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0: Falamos hoje, ouvintes, do samba na vida de Noel. Falaremos na próxima semana das mulheres e das paixões de Noel. Tomaram parte nesta audição Roberto Paiva, Onésimo Gomes, Del, Aracide Almeida, Coro Popular, Regional de Cláudio Honor Cruz e Orquestra Carioca Tupi, sob a direção de Carioca. Agradecemos aqui, ouvintes, a participação especial de Hélio Rosa, irmão de Noel Rosa.
1: A série está quase chegando ao fim. Semana que vem tem mais. Agora.

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1: E por aqui fechamos o nosso Memória. Participaram comigo na produção deste programa Adriano Roveri, Ariana Elis e Aline Andrade, todos da equipe do Departamento de Documentação e Memória da Bandeirantes, o SEDOM. Também o Roger Palme, que editou e deu o habitual retoque de embelezamento no programa. Assistente de produção, Débora Raposo. Muito obrigado a todos, um forte abraço e até nosso próximo encontro.

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0: Olá, seja muito bem-vindo, seja muito bem-vinda. Começa agora pela Bandeirantes, mais uma edição do Bandeirantes a Caminho do Sol. Eu sou o Danilo Gobato, estaremos juntos pelas próximas horas, fazendo companhia, hein? Um para o outro neste começo de domingo, levando muita informação, prestação de serviço, entrevistas e, claro, sempre abrindo espaço para a sua participação. E você já sabe, hein? Pode acompanhar Bandeirantes também pelas nossas redes sociais, em @RadioBandeirantes, ou então mandar o seu alô, deixar o seu recado pelo nosso WhatsApp no 11 99904-8756.
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0: E a gente começa relembrando alguns dos assuntos que foram destaque mais cedo aqui na programação da Bandeirantes. Se você perdeu alguma entrevista ou quer acompanhar novamente os principais assuntos que passaram por aqui, a hora é agora.
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0: De volta com o Bandeirantes a Caminho do Sol. Se você está chegando agora, seja muito bem-vindo, seja muito bem-vinda. Eu sou o Danilo Gobato, sempre agradeço pela audiência, pelo carinho, pela companhia. E agora, alguns dos assuntos que foram destaque mais cedo na programação da Bandeirantes. É, vamos conferir juntos aí as entrevistas de destaque aqui da Bandeirantes.
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3: Nós, claro, hoje aqui no Jornal Gente vamos falar bastante de eleição. 158 milhões de brasileiros vão às urnas para escolher deputado federal, deputado estadual, dois senadores da República, e não pode ser o mesmo, governador e presidente da República no primeiro turno das eleições 2026. Por isso, eu convidei dois grandes especialistas no assunto para estarem conosco hoje aqui no Jornal Gente ao vivo para responder a sua dúvida e para a gente falar bastante de eleição, já esquentando o clima. Amanhã uma grande cobertura da Bandeirantes, hein? A partir das 6 horas da manhã, nós vamos falar muito sobre eleição daquele jeito que você conhece agora, com essa novidade de também estarmos na televisão. Mas no rádio continua tudo igual, hein, gente? Não muda nada. Você gosta do radinho de pilha lá? Continua ligado na Bandeirantes que a transmissão é a mesma. Vou apresentar então aqui os nossos convidados do Jornal Gente de hoje, deste sábado, dia 3 de outubro de 2026. Professor Clever Vasconcelos, professor do IBMEC, ele é um especialista no direito constitucional, direito eleitoral, tem livro publicado, é promotor de justiça eleitoral e já esteve muitas vezes conosco aqui na Bandeirantes. Hoje está de volta para conversar sobre eleições. Bom dia, tudo bem?
4: Bom dia, Pedro. Bom dia, Alexandre. Uma satisfação estar com vocês aqui.
3: Também com um sorriso no rosto, porque assim como o Dr. Clever também é santista, o Dr. Alexandre Rolo, que é advogado, especialista nas questões eleitorais, também tem obras publicadas e é um antigo companheiro nosso aqui também para nos socorrer nesses momentos. Tudo bem, Dr. Alexandre?
5: Bom dia, Pedro. Uma alegria estar aqui com você. Bom dia, Clever. E vamos debater, vamos falar um pouquinho da festa da democracia.
3: Vamos falar bastante, até porque, né, antes da gente começar a tratar dos assuntos, das dúvidas, hoje nós estamos enfrentando uma guerra de decisões judiciais interferindo no processo eleitoral. Eu queria ouvir os dois sobre isso, porque é uma demanda que chega aqui dos nossos ouvintes, né? E vários especialistas têm analisado essa questão nos últimos dias. Nós temos trazido aqui algumas preocupações com petições que são encaminhadas diretamente para casos que estão no gabinete dos ministros. Professor Clever, doutor Alexandre, o que a gente pode dizer para quem está do outro lado do rádio, da televisão, está acompanhando pelo tablet, pelo celular, pelo computador, o Jornal Gente nessa manhã, a respeito dessa interferência que acaba gerando insegurança jurídica às vésperas da eleição?
5: Bom, vamos lá, o Clever está passando a bola para eu começar, então eu começo dizendo o seguinte, Pedro, não me preocupe, ontem houve uma manifestação na internet, nas redes sociais, do ministro Flávio Dino, dizendo que a atuação do judiciário precisa acontecer, que quando o judiciário é provocado ele precisa decidir. Eu não tenho nenhuma dúvida em relação a isso, eu acho que ninguém questiona isso. A partir do momento que a justiça é acionada de alguma forma, ela precisa decidir, ela não pode simplesmente se recusar, né, Clever? Como a gente sabe, o juiz não pode receber uma determinada petição, uma determinada reclamação, uma determinada representação e dizer, não vou decidir. Tem que decidir, foi nesse sentido a manifestação do ministro Flávio Dino ontem nas redes sociais. Eu não digo nada contra, eu acho que isso é isso mesmo, mas eu acho que o ponto não é exatamente esse. A questão não é que o judiciário é provocado e precisa decidir. No meu ponto de vista, eu vejo especificamente para essas eleições gerais que nós estamos atravessando, eu apontaria dois problemas e ao longo do nosso bate-papo aqui a gente pode aprofundar. O primeiro problema que eu vejo, Kleber, é em algum momento, em algumas situações, até dou o caso concreto da Nossa Senhora Aparecida, você tem uma decisão monocrática de um ministro do TSE, do ministro André Mendonça, e sem passar pelo crivo do plenário do Tribunal Superior Eleitoral, atravessa-se uma petição no Supremo Tribunal Federal, e aí vem o próprio ministro Flávio Dino e suspende a decisão monocrática do ministro André Mendonça. Vamos poder debater com maior profundidade, mas num primeiro momento eu digo que contra a decisão monocrática, Kleber, a gente provoca uma decisão colegiada, eventualmente através de agravo regimental ou através do referendo que acabou acontecendo depois, e só depois disso é que a gente vai para o Supremo Tribunal Federal. Então esse é um primeiro ponto. Segundo ponto que que me parece de muita preocupação, mas muita preocupação mesmo, que é aquilo que eu chamo de pesca de relator no Supremo Tribunal Federal. A pesca de relator é muito complicada, a gente vai poder debater isso também. Ministro Fachin ontem baixou lá uma resolução no Supremo Tribunal Federal, acabando ou tentando acabar com isso, mas a pesca de relator, que funciona você pegando lá uma representação, uma reclamação que já está em curso e pedir uma extensão lá naquela reclamação e com isso você acaba escolhendo o relator, para mim é uma disfuncionalidade no sistema e a gente tem que debater e tem que tomar cuidado, e me parece que o ministro Fachin está preocupado com isso também, tanto que baixou essa resolução ontem no Supremo Tribunal Federal.
4: Olha, eu entendo o seguinte, eu percebo que ao longo dos anos, desde a redemocratização do país, lá em 1985, com a Constituição de 1988, nós nunca tivemos uma judicialização excessiva no processo eleitoral, uma interferência excessiva no processo eleitoral pelo Poder Judiciário. Mas, significadamente, sobre um ponto, a interpretação da norma, se esquecendo da literalidade do que fala a lei. Eu vou dar um exemplo. A questão do debate. A lei eleitoral, a lei 9.504, ela fala que para você ir para um debate, você tem que ser obrigado a convidado do debate, você precisa ter pelo menos 5 parlamentares no Congresso Nacional. E vem uma decisão judicial dizendo que determinado candidato, foi o Renan, não é? Ele estaria obrigado a ser convidado para o debate contra uma disposição expressa da lei. Ou seja, a interpretação, o sentido que se deu à norma é um sentido extremamente exagerado, onde o Poder Judiciário julga além do que determina a lei que regulamenta o processo eleitoral. Portanto, eu percebo que muitas vezes aquela fixação de sentido da norma, que a gente chama de interpretação, é uma interpretação que ultrapassa os limites da lei e acaba tumultuando o processo legislativo sem necessidade. E eu percebo também de um certo ponto, se me permitem, que muitas vezes os ministros eleitorais agem com uma tendenciosidade no que diz respeito a uma simpatia por determinada corrente. Eu tenho percebido isso. Veja, portanto, alguns ministros do Tribunal Superior Eleitoral que fizeram campanha para determinado candidato, candidato X, candidato Y, depois vão julgar aqueles processos e, obviamente, julgam aqueles processos com uma tendenciosidade daquela ideologia a qual norteou a carreira deles. Então, é preciso que a justiça tenha aquela desejável imparcialidade. O pronunciamento de decisões judiciais livre da motivação ideológica. Isso tem contaminado o processo eleitoral, é evidente nos meios de comunicação, e prejudicado a credibilidade do Poder Judiciário, Pedro e Alexandre.
3: Doutor Clever, doutor Alexandre, está chegando aqui já uma leva de perguntas, né, dúvidas dos nossos ouvintes. Primeiro, eu queria lembrar que nós temos 20.998 candidatos disputando cargos amanhã em todo o Brasil. E é uma eleição maiúscula, maior que nós temos, né, quando nós temos a renovação do Senado em 2/3. Nós temos 2 senadores sendo eleitos por Estado, e é por aí que eu vou começar a minha pergunta, a minha próxima pergunta aqui no nosso debate no Jornal Gente. O eleitor vai votar em 2 senadores. Tem ordem para senador? Se eu votar primeiro no primeiro senador, tem alguma diferença do segundo? Existe, eu tenho que botar minha primeira preferência, é exatamente igual o voto para um e para outro senador? Eu já disse aqui que não pode votar no mesmo senador 2 vezes. Se você votar 2 vezes, um voto vai ser computado e o outro vai ser anulado. É isso, doutor Alexandre?
5: É isso, Pedro. Eu costumo dizer que nós vamos ter, e vou dizer de novo hoje, que nós vamos ter amanhã, no domingo, dia da eleição, na verdade, nós vamos ter 6 eleições. Uhum. 6 eleições no mesmo dia. Não significa, não estou dizendo aqui, não quero enganar ninguém, que nós vamos ter 6 dias diferentes de votação. Então, a votação é amanhã, no domingo, das 8 às 17 horas, mas nós teremos, nós eleitores, 6 votos, que na verdade são 6 eleições realizadas no mesmo dia. E a sua pergunta em relação a senador, são 2 eleições de senador, são 2 cadeiras de senador, a ordem pouco importa. Então eu tenho uma primeira opção e tenho uma segunda opção. Eu preciso manter essa ordem? Não necessariamente. Eu posso votar primeiro no senador na minha segunda opção, que seja, e depois votar no outro senador. Agora, tem, isso é também importante já deixar claro, tem uma ordem de votação que o eleitor tem que respeitar. E isso é importante para o eleitor saber e votar direitinho. Então, a ordem de votação é a seguinte: o eleitor vai começar na primeira tela votando em deputado federal, são 4 números. Segunda tela, deputado estadual, que são 5 números. Terceira tela, senador, que são 3 números. Quarta tela, senador, 3 números. E o Pedro falou, e é verdade, não pode votar o eleitor, votar 2 vezes no mesmo senador. Gosto muito de um candidato a senador e dos outros eu não gosto. Então vou votar 2 vezes no mesmo candidato a senador. Não pode. E se o eleitor, no segundo voto para senador, assinalar o mesmo número, esse voto será considerado nulo. Então o eleitor que votar 2 vezes no mesmo candidato a senador estará anulando o seu próprio voto. Então a quarta tela é o segundo voto para senador, a quinta tela é a eleição para governador e vice-governador e a última tela é para presidente da República. Quando eu falo em tela, Pedro, também, vamos falar o beabá aqui, né? Quando eu falo em tela, o eleitor não precisa se preocupar, eu preciso mudar a tela? Não, a urna eletrônica vai mudar a tela. Então, eu estou na primeira tela de deputado federal. A hora que eu digito o número, os 4 números do deputado federal e confirmo, vai fazer aquele barulho da urna de que confirmou, aí a própria urna já joga o eleitor para a segunda tela e assim sucessivamente.
4: O importante dizer aqui é o seguinte: reparem, você que é eleitor, repare o seguinte, na urna eletrônica, na parte superior, tem uma cobrinha.
5: Isso.
4: Tem uma faixa, uma pequena faixa. Como são 6 eleições, na hora em que abrir a oportunidade para você votar para deputado federal, que é o primeiro voto, vai estar no canto superior esquerdo, mais escurinho na cobrinha, a eleição. Quando você digitar o número do candidato e confirmar, já aparece a segunda cobrinha, a extensão da cobrinha na segunda etapa. E assim sucessivamente, porque pode acontecer o seguinte: você escolheu o número do candidato, por exemplo, deputado estadual, e votar para deputado estadual no número que você tem para deputado federal, que você já votou. Isso é perigoso, né?

0: O deputado federal, ele representa o interesse do Estado, tendo em vista a quantidade de pessoas eleitores daquele Estado. Então, por exemplo, você pega um Estado como São Paulo, altamente populoso, ele tem 70 deputados federais. Você pega um Estado menos populoso, por exemplo, o Acre, tem 8 deputados federais. Isso já não acontece com o Senado, que tem 3 senadores por Estado. Eu sempre falo, a Câmara dos Deputados é a Casa do Povo. E o Senado Federal é a Casa da Federação. A gente chama isso de participação da vontade especial na formação da vontade geral. A vontade geral é a vontade do povo, Câmara. E a vontade especial é a vontade da unidade da federação. Então, até o prédio ali em Brasília, o Congresso Nacional, é uma balança, um equilíbrio. Então, a casa da população é a casa da Câmara. E a casa do equilíbrio é a casa do Senado, né? Então, nós temos aí essa questão de povo, população, quantidade na Câmara e proporção igualitária no Senado. Por isso que os estados mais populosos têm mais candidatos, mais deputados, e os estados menos populosos têm menos deputados.
1: Vamos ouvir a nossa audiência aí, saber o que as pessoas estão perguntando aqui. Você pode participar de áudio também, mandando a sua mensagem para o nosso WhatsApp, que é o 11 99904-8756.
2: Bom dia, todo sucesso para vocês cada vez mais e adorei você estar na LG Channel, tá? Eu sou ouvinte há muitos anos, mas pouco me manifesto, mas bom dia, que Deus abençoe vocês com saúde e paz.
3: Bom dia, amigos da Bandeirantes, aqui quem fala é Armando Correia, hoje estou falando aqui de Bragança Paulista. Para dizer o seguinte, a diferença é entre os dois que estão liderando a campanha para o presidente, é em torno de 2,5% a 3%. Isso representa uma média de 3 milhões de votos, se eu não estou errado. Esses votos, naquelas regiões ribeirinhas, em outros países, como que é controlado esse voto aí? Só para saber. Ficam com Deus, um forte abraço e boa eleição para todo mundo amanhã.
1: Muito obrigado pela pergunta. Bom, voto é igual de todo eleitor, né, doutor?
4: Eu não entendi o final da pergunta. Ele perguntou como é o quê no...
1: Como que é o voto de populações ribeirinhas? O voto é igual para todo mundo. Onde a justiça eleitoral alcança o registro, né, da população, eles têm a oportunidade de votar, assim como todos os brasileiros.
4: Aliás, esse é um trabalho fantástico que é exercido pela justiça eleitoral. Quando a gente tem que criticar a justiça eleitoral, a gente critica, né? Não tem problema nenhum, mas também temos que elogiar, e aqui é um ponto de elogio ao Tribunal Superior Eleitoral, que organiza as eleições. E ao organizar as eleições, ele remete centenas de milhares de urnas para todos os rincões do Brasil. Então tem urna, Pedro, que viaja 4-5 horas no rio, no barco, para chegar lá no rincão da floresta amazônica, justamente para essa população ribeirinha poder exercer o seu direito dever do voto. Então o voto é igual para todo mundo, e aí a responsabilidade da Justiça Eleitoral de mandar então as urnas eletrônicas para os quatro cantos do país, um país de dimensões continentais. Então o voto lá do ribeirinho vale o mesmo voto, tem o mesmo valor do voto do professor Clever, do ministro do Supremo Tribunal Federal e assim sucessivamente.
1: Professor Clever, o Guga está perguntando, ele é de Ribeirão Pires, nosso ouvinte, se amanhã vai ser uma eleição com fila, por nós termos aí 6 votos para serem depositados nas urnas.
0: Ah, não tenha dúvida, amanhã nós teremos fila. Amanhã eu estarei nos colégios eleitorais, fiscalizando as eleições, como representante do Ministério Público, eu tenho certeza que nós teremos fila. Já nas eleições municipais tivemos algumas filas, né? Porque veja bem, como disse o professor Alexandre aqui, são 6 eleições. Eu recomendo que todos vocês façam uma colinha escrita, mas colinha em papel. Porque se você for levar o celular, pode perceber que você está querendo fazer uma selfie eleitoral, tirar uma selfie ali na urna eletrônica, isso é proibido, né? Muita gente leva o celular e coloca o número e não faz selfie nenhuma, só olha o número. Isso é proibido? Não, não é proibido porque eu não estou usando o celular para tirar foto na urna eletrônica, né? Você não pode registrar o seu voto porque o voto é secreto, né? Aquele momento é sagrado, é a respeitabilidade do voto. Mas como são 6 eleições, Pedro, como disse aqui, deputado federal, deputado estadual, lá em Brasília, deputado distrital, 2 vagas de senador, governador.

0: presidente, é bastante tempo. E você tem que conferir, como eu falei, das cobrinhas em cima, o número, né? Quando finaliza cada votação, verificar e começar outra, para não enroscar e fazer da tua votação em embrólio. Aí você chega na hora e começa a perguntar lá pro mesário, olha, deu uma confusão aqui, porque você não teve atenção. Então você tem que votar por etapas, são 6 etapas. Então faz uma colinha com 6 números, conforme a ordem que foi dita aqui. Primeiro, deputado federal, depois deputado estadual ou distrital, você que é do DF, 2 vagas de senador, senadores distintos, lembrando sempre que número de senador são 3 números, não são 2, depois governador e depois presidente. E antes de apertar o confirma, dá uma olhadinha na tela se é mesmo aquela pessoa que você escolheu. Porque, por exemplo, no voto de senador, você vota no senador e 2 suplentes. Vai aparecer na urna eletrônica 3 pessoas. Não se assuste. Ah, mas eu estou votando no senador, aparece 3 pessoas. É que é o senador em cima e embaixo, depois do lado, primeiro suplente, segundo suplente. Muitas vezes a pessoa nem sabe quem é o suplente da vaga de senador, né?
1: A maioria das vezes.
0: É. E na eleição majoritária do executivo, aparece o governador, o vice, o presidente e o vice. Então, vai por etapas, mas Pedro, não tenho dúvida nenhuma. É, vai demorar e nós temos que ter paciência. Ah, de repente eu cheguei na minha sessão eleitoral, tinha uma fila enorme. São quase 5 horas da tarde. Calma, fica tranquilo. Você vai receber uma senha. Já passou das 5? Não tem problema. Se você está na escola, está na fila, você vai votar.
2: Mas não deixa para ir votar 5 da tarde também, né?
0: É, pelo amor de Deus.
2: É que nem o cara que vai pegar a estrada aí e reclama pra gente aqui que tá trânsito na hora que ele sai 9 da noite para ir pro Guarujá no feriado prolongado. Sabe que vai enfrentar fila, sabe que vai enfrentar essa situação, né?
0: É igual ao jogo de futebol, né? Você não pode querer marcar algum aos 45 minutos do segundo tempo. Até acontece isso, né? É, mas você tem que chegar junto desde o início para dominar a situação e terminar a votação com tranquilidade.
2: Fala, doutor.
1: Pedro, eu queria então a parte aqui, a manifestação, a fala aqui do meu amigo Clever, que é muito importante esse ponto que ele tocou, e eu quero enfatizar isso, né, para o eleitor. Levar a cola em papel, porque a cola no celular pode ser, aliás, é obrigação, isso que precisa ficar claro, é obrigação do mesário proibir que o eleitor vá à cabine de votação portando celular, portando câmera fotográfica, óculos, hoje em dia tem aqueles óculos que filmam o que a pessoa está fazendo, então tudo isso é proibido no momento da votação. E é obrigação do mesário proibir, por exemplo, que o eleitor vá até a cabine de votação portando o celular. Normalmente, aqui eu falo por mim, no local onde eu voto, o que os mesários fazem, Pedro e Clever? Você tem a cabine de votação e eles colocam uma mesinha bem do lado assim da cabine de votação para justamente você deixar o seu celular. Então o eleitor está na cabine, 50 centímetros de distância tem aqui uma mesinha de apoio onde o eleitor deposita o seu celular, e é assim que tem que ser por conta do sigilo do voto. Sigilo do voto é algo importantíssimo, e se você, eleitor, receber esse pedido, esse comando do mesário, por favor, obedeça. O mesário é a autoridade máxima no momento ali da votação, dentro da sala de votação, e o mesário pode, inclusive, proibir você, eleitor. Ah, o mesário fala, você não pode levar o celular, e eu me recuso. Eu falo, não, o meu celular, eu vou entrar com o celular de qualquer jeito. Pode ser que o mesário te proíba de exercer o voto, e pode, inclusive, Clever, chamar a polícia. O mesário pode pedir apoio da polícia militar.
0: E pode ser preso, porque a prisão, nós temos aí uma restrição em relação à prisão, mas é prisão temporária, prisão preventiva.
1: Flagrante, né?
0: Flagrante pode acontecer no dia. Então, como você muito bem disse, Alexandre, o mesário é autoridade. Se você desacata a autoridade, você pode ser preso em flagrante por desacato à autoridade. Artigo 330 do Código Penal, e causar um constrangimento enorme. A pessoa que está sentada ali, ele está fazendo um serviço para o nosso país.
1: Voluntário.
0: É, muitas vezes um trabalho enorme, sai de casa, mora longe. E, enfim, a gente tem que ter respeitabilidade com aquele que está sentado, né? Tem gente mais velha, gente mais nova. O que não pode é o mesário se manifestar eleitoralmente. Pode acontecer. Lá nas minhas sessões eleitorais que eu fiscalizo, eu tenho percebido que o mesário, ele recolhe o celular, não na mesinha antes da urna eletrônica, mas na própria mesa do mesário.
1: Que seja.
0: Se apresenta o e-título no celular ou em papel, ele já recolhe o celular e fala, ó, deixa o celular aqui, pode votar.
1: Isso,
0: perfeito. Ah, mas eu anotei os números do candidato no celular. O que eu recomendo? Pede uma caneta, pede um papel, pega e copia do celular no seu papel ali na hora e leva na urna eletrônica.
1: Mas isso vai aumentar a fila, né? Isso vai aumentar a fila. Por isso, aquela dica
2: já
1: que
2: a gente... Já leva de casa.
1: Exato, já leva a cola no papel de casa, justamente.
2: Melhor, porque daí vai parar toda a fila.
1: É, exato.
2: Já começa a xingar, já.
1: Se não tiver outro jeito, é a ideia do professor Clever. Claro, eu só tô com a cola no celular, não posso levar o celular, aí eu tenho que parar tudo, pega um papel, pega uma caneta emprestada e vai anotando. Mas o ideal é já trazer de casa, né?
0: E outra coisa importante, Pedro, se me permite,
2: claro.
0: O que eu tenho percebido lá nos colégios eleitorais, nas sessões eleitorais, é que tem aquela fila enorme. Aí chega uma pessoa idosa. A pessoa idosa não pode ficar na fila que ela tem preferência.
2: Tem essa pergunta aqui. Não tem preferência para votar? Tem a pergunta aqui, ó. Antônio Cândido da Lapa. Tenho mais de 80 anos e quero votar. Tenho preferência na fila?
0: Tem preferência sim. Tem preferência sim. E as pessoas que estão na fila têm que compreender isso, né? Uma pessoa idosa ali, etc. Deixa ela passar na frente. Não vai causar tumulto. Deixa ela votar, porque afinal de contas ela já colaborou bastante com o país, então não precisa ficar fazendo tumulto e gritando na fila da escola, porque pode ser preso em flagrante.
1: Mais uma parte que eu quero colocar, que é o seguinte: a fila da eleição, Pedro, a fila eleitoral, vamos chamar assim, é igual a fila do cinema, é igual a fila do banco, é igual a fila da farmácia. Então, se eu, que estou aqui nos meus 20 e poucos anos, Clever,
0: de direito eleitoral, muito mais.
1: Se eu estou na farmácia e chega um senhor de 80 anos, ele vai ter preferência, ele vai passar na minha frente, porque isso é um direito legal. Então, isso funciona na farmácia, isso funciona no açougue, isso funciona no cinema e isso funciona no momento da votação. Então, a pessoa maior de 60 anos tem direito, já é considerada idosa, né? Tem direito de passar na frente na fila? Tem, é um direito previsto em lei e não só as pessoas idosas. Então, respondendo ao nosso eleitor, o nosso ouvinte aqui, que está de parabéns, 80 anos fazendo questão de votar. Terá preferência na fila, vai poder votar antes de todo mundo e não só as pessoas idosas, também PCD, né? As pessoas com deficiência, a mesma coisa, volto a dizer para fechar aqui o raciocínio. A fila eleitoral é igual à fila da farmácia, à fila do cinema e qualquer outra fila. Então, PCD também tem, por exemplo, preferência na fila.
0: Esse caso do PCD, eu já vi uma situação, eu estava num colégio eleitoral e percebi que a pessoa precisava subir escada e ela ainda estava classificada numa sessão eleitoral quando ela não tinha a necessidade especial, ela só teve depois. Uhum. Então o que acontece ali nas escolas eleitorais, sempre tem um vigia, um segurança, um funcionário da justiça eleitoral. Então essa pessoa teve que ser carregada na cadeira de rodas, subir a escada com ela, depois levar na cadeira e votar. Então sempre tem que ter um bom senso na hora da votação e compreensão com essas pessoas que têm debilidade de locomoção, têm dificuldade de locomoção no dia no exercício do voto.
2: São 8 horas e 28 minutos. Hoje no Jornal Gente nós estamos recebendo o Dr. Clever Vasconcelos, Dr. Alexandre Roller, são especialistas na legislação eleitoral, para tirar sua dúvida, para a gente conversar sobre a expectativa para o primeiro turno da eleição 2026, que acontece amanhã em todo o país. Tem mais uma dúvida de ouvinte aqui. Lorena Meirelles está nos acompanhando direto de Fortaleza, no Ceará. Ela quer saber o seguinte: não tenho biometria, vou poder votar amanhã?
1: Lorena, que inveja, hein? Você aí em Fortaleza, eu aqui em São Paulo, você perto da praia, eu longe da praia. Sim, pode votar, mesmo sem ter a biometria. O que você vai precisar fazer é levar, aliás, não só você, como qualquer outro eleitor, se tiver biometria até fica mais fácil, mas um documento oficial com foto. Ou o e-título, né, que vai estar no celular, e aí eu vou me identificar com o celular e aproveito, como a gente já falou, já deixo o celular ali com o mesário e vou votar, ou qualquer documento oficial com foto. Então, pode ser passaporte, pode ser a carteira de identidade, pode ser uma carteira profissional. Eu, por exemplo, que sou advogado, tenho a minha carteira da OAB que tem foto e é um documento oficial, eu posso me utilizar da minha OAB, a CNH, ou seja, qualquer documento oficial com foto que identifique o eleitor. Então, qual é a importância? O eleitor se identificar, provar que ele é ele mesmo, aí ele vai se identificar com esse documento oficial com foto, vai assinar o caderno de votação e vai exercer o seu direito dever de voto.
2: Tem mais pergunta de ouvinte aqui para o Dr. Kleber, para o Dr. Alexandre Rolo responderem.
3: Bom dia, Rádio Bandeirantes. Florencio Rubio de Santo André. Pedro Campos, eu tenho uma pequena dificuldade de enxergar números. E consultei a presidente de uma das sessões que mora aqui perto da minha casa e ela confirmou que eu posso levar uma pessoa junto comigo desde que essa pessoa esteja com documentação, com documento de identidade. Eu gostaria que vocês passassem essa informação para frente. Confirmado com ela. Muito obrigado.
2: E aí, doutor Kleber, doutor Alexandre, o que dizer sobre essas pessoas que têm dificuldade para enxergar? Pode entrar na cabine com um acompanhante?
0: Eu sempre falo o seguinte. Existem muitas situações que geram dúvida no processo de votação. E sempre a melhor situação é o bom senso.
1: Exato.
0: É o bom senso. Se essa pessoa tem... Em regra, você não pode entrar na cabine eletrônica de votação com uma pessoa votando. Agora, se tem uma pessoa que não tem condição de fazer esse tipo de situação, eu até recomendo, até a própria mesa eleitoral, não que terceiro, mas que alguém da própria mesa eleitoral, presidente da mesa, ou outra pessoa, porque não tem só uma pessoa na mesa, acompanhe esse eleitor e o auxilie. Mas preservando sempre a vontade do eleitor. Vale muito bom senso nessa hora. Pode ser perigoso chamar uma terceira pessoa que pode votar de maneira diversa e causar uma confusão na hora da votação. Então eu sempre recomendo ali ao mesário que auxilie a pessoa sempre dentro do possível para que o processo eleitoral aconteça da forma mais fidedigna, mais verdadeira, preservando a verdade do voto, a vontade do eleitor e a normalidade do processo eleitoral.
2: Doutor Alexandre, mais ou menos a questão das crianças. Não chegou a pergunta, mas vai chegar daqui a pouco, que todo ano tem, né? Eu não sei a opinião dos senhores aí, mas eu acho muito saudável o pai que leva o filho para votar, a filha, porque é um exercício ali de democracia, já vai vendo como é que é. Apertar a tecla ali, dependendo da situação, pode até ser um pouco complicado, pode demorar mais, né, para a criança ter que falar o número. É um pouco difícil. Mas assim, impedir a criança de entrar junto com o pai para assistir ali a votação, eu acho que entra nessa história do bom senso, não entra não?
1: Sem dúvida, entra na questão do bom senso. E voltando só um pouquinho antes de falar da criança, falar dos deficientes visuais, né? Então eu assino embaixo aquilo que o professor Kleber falou. Primeiro no sentido de que o deficiente visual, ele não se valha do auxílio de terceiros estranhos. Porque realmente o terceiro estranho, ele vai poder digitar lá qualquer número e isso é muito complicado. Então, o que o deficiente visual poderá fazer? Ou ele vai votar, por exemplo, com algum membro da sua família e o membro da família vai auxiliá-lo, isso pode acontecer sem problema nenhum e, portanto, é uma pessoa de confiança. Ou, como foi dado o exemplo aqui pelo professor Kleber, algum mesário. Então, algum mesário... São 3, 4 mesários em cada sessão eleitoral, um dos mesários poderá fazer também esse papel de auxílio ao deficiente visual. Então, essa é a primeira observação que eu faria. Em relação às crianças, o que eu vejo, sempre vi isso, Pedro, é uma boa vontade da Justiça Eleitoral em relação às crianças. A Justiça Eleitoral, me parece que, e dentro daquele bom senso que já foi dito aqui, a Justiça Eleitoral vê com bons olhos até como um fator aí de pedagogia, um fator de... vai ensinando, na verdade, a criança no exercício da democracia, no exercício do voto. Então, um pai, uma mãe que queira, ou até que precise, às vezes o pai ou a mãe não tem com quem deixar a criança. Eu tenho que votar, eu vou deixar meu filho de 4 anos com quem? Às vezes a pessoa não tem, então tem que levar a criança junto. Então a criança poderá estar junto na cabine de votação, poderá ajudar eventualmente o pai a digitar o número ali, ou a mãe a digitar o número, sem problema nenhum. Eu acho que isso faz parte da festa da democracia e tem o efeito pedagógico, já ensinando a criança também a respeito desse direito, dever do voto.
2: Vamos tratar de um assunto também que está na ordem do dia no noticiário. Daqui a pouquinho a gente volta para mais perguntas. Tem muitas perguntas chegando aqui. Eles estão até ouvindo o WhatsApp aqui, fazendo barulhinho das mensagens que estão chegando. Mas o ministro Floriano de Azevedo Marques, do Tribunal Superior Eleitoral, revogou ontem uma liminar que beneficiava Antony Garotinho, candidato do governo do Rio de Janeiro. Com a nova decisão, Garotinho perde acesso ao fundo partidário, ao fundo de financiamento de campanha, mas também agora já acabou a campanha, né? Qual o sentido que isso tem, mas tudo bem. E fica impedido de usar horário eleitoral gratuito, que também acabou na quinta-feira, então não tem muita validade. Mas o que vale dessa decisão para ser comentado é o seguinte: ele reforçou que os votos que forem atribuídos a Antony Garotinho, lá que é candidato ao governo do Rio de Janeiro, sejam considerados nulos até que o caso seja analisado em recurso no TSE. E aí, doutor Kleber?
0: Isso, eu tive a oportunidade de falar ontem na imprensa do Rio de Janeiro sobre esse assunto do Antony Garotinho, porque tem um problema lá. Se eu não estou enganado, pelas pesquisas no estado do Rio de Janeiro, o Eduardo Paes ganharia a eleição no primeiro turno, pelas pesquisas, se os votos do Antony Garotinho não forem computados, daria mais de 50%, né? Agora, se os votos do Antony Garotinho estivessem considerados válidos, haveria aí a necessidade de realização do segundo turno, segundo as pesquisas, né? Então, o que é importante é o seguinte: artigo 16, 17 e 18 da Lei das Eleições, a Lei 9504/97. Fala na eleição subjúdice, a eleição sob pendência de decisão judicial. O que vai acontecer lá no Rio de Janeiro? Todo mundo vai votar? Pode votar no Antony Garotinho? Pode. Pode sim, o nome dele está na urna eletrônica. Mas pendente de julgamento da Justiça Eleitoral, que não teve tempo de julgar. Ou seja, entre o primeiro e o segundo turno, acaba a eleição amanhã, o Eduardo Paes pode ser considerado eleito? Depende muito da situação. A gente precisa verificar se a Justiça Eleitoral vai validar os votos do Antony Garotinho ou não. Então, nós temos aí uma eleição no estado do Rio de Janeiro, segundo as pesquisas, né, que vai precisar aguardar a decisão da Justiça Eleitoral para verificar se teremos segundo turno ou não. Então, à noite, no domingo, dependendo da porcentagem que receber de votos o candidato Eduardo Paes, vai gerar esse tipo de dúvida.
1: É uma coisa bem complicada isso que o professor Kleber falou, pelo seguinte: o Tribunal Superior Eleitoral vai ter que priorizar então o julgamento desse registro do Garotinho, porque há situações, e aqui eu posso lembrar em 2022 o Deltan Dallagnol, famoso Deltan Dallagnol lá do Paraná, ex-procurador da República, que atuou na Lava Jato. O que que aconteceu? Por que que eu estou citando o exemplo do Deltan Dallagnol? Porque o registro dele estava sub judice em 2022, ele foi votado, foi eleito, tomou posse, começou a exercer o mandato de deputado federal e no meio do caminho veio então o Tribunal Superior Eleitoral, indeferiu o registro da candidatura do Deltan Dallagnol e ele perdeu então o mandato eletivo dele. Por que que eu estou citando esse exemplo? Porque nesse exemplo do Deltan, o Tribunal Superior Eleitoral demorou bastante para julgar o registro, demorou mais de ano. O Deltan exerceu o mandato eletivo dele durante algum tempo até ser cassado. E isso não pode acontecer no caso do Garotinho.
0: Por isso que eu digo, a sensibilidade da justiça, a sensibilidade do TSE no julgamento de um recurso desse, tem que verificar. Poxa, nós estamos decidindo uma eleição majoritária de um estado gigantesco da federação.
1: Não, e se vai ter ou não segundo turno, que é o que você acabou de falar.
0: Porque imagina só, eu vou julgar isso lá em novembro. Não, mas o segundo turno é no último domingo de outubro. Então tem que priorizar isso.
2: Esse timing do julgamento, né, o tempo ali do julgamento, ele é muito importante. O Garotinho, pelo que eu li, ele foi considerado com os direitos políticos suspensos por 8 anos em razão de uma condenação por ato doloso de improbidade administrativa que provocou lesão ao patrimônio público e enriquecimento ilícito. Não é um fato de agora. Ele não cometeu nada durante a campanha que falasse, não, peraí, cometeu aí um ato durante a campanha que nós vamos ter que analisar para saber se ele pode ou não ser candidato. É uma questão pretérita, que já poderia estar superada. Por que que há uma demora para esse tipo de análise? Não era melhor, até para segurança jurídica, para tranquilidade do processo, para que não paire dúvidas depois sobre resultado de eleição, não era melhor que a Justiça Eleitoral tivesse analisado esse caso de uma maneira definitiva, muito mais célere?
0: Evidente, evidente, é interessante isso. É porque recentemente vai ter uma mudança na legislação sobre esse assunto, né? Eu não conheço especificamente o caso do Antônio Garotinho no Rio de Janeiro, por isso que eu não teria condição técnica de comentar sobre as questões da inelegibilidade. Mas, havendo dúvida, é preciso... Tem uma disposição na lei eleitoral que fala que todos os registros de candidatura devem ser julgados até pelo menos 20 dias antes da eleição. Essa orientação...
1: Isso é ficção científica, isso, né?
0: É, o que a gente espera e deseja, né? Mas, enfim, você tem toda a razão, Pedro. Eu acho que deveria estar julgado já faz tempo isso. Para até o eleitor ter segurança, né, Alexandre?
1: Então, Pedro, eu quero dizer que você tocou num ponto muito importante e é um ponto de problemas reiterados e há muitos anos que a Justiça Eleitoral enfrenta, que é o seguinte: a Justiça Eleitoral não tem tempo, Cleve, para julgar os registros de candidatura. É disso que se trata. Há muitos anos nós, no direito eleitoral, debatemos a antecipação dos pedidos de registro de candidatura. Por quê? Para que o nosso ouvinte consiga entender. Os registros de candidatura, toda candidatura para existir, precisa ser registrada na Justiça Eleitoral. E aí tem os processos de registro de candidatura. Os registros são apresentados à Justiça Eleitoral até as 19 horas do dia 15 de agosto do ano da eleição. Então os registros vão até, os pedidos de registro, até, são apresentados até as 19 horas do dia 15 de agosto. E aí a Justiça Eleitoral tem do dia 16 de agosto até o primeiro domingo de outubro para julgar todos esses registros. E a Justiça Eleitoral não tem tempo de julgar todos esses registros. Então, é disso que se trata. Esse é o ponto que você está colocando e é verdade. A Justiça Eleitoral deveria julgar isso mais rápido? Deveria, mas não tem tempo. São 45 dias para a Justiça Eleitoral julgar todos os registros, com recurso para, aqui na eleição geral, do TRE, ainda cabe recurso para o TSE. Em 45 dias não dá. Então, qual é a discussão que nós, eleitoralistas, Congresso Nacional, trava há muitos anos? Antecipar o pedido de registro. Então, registro não tem que ser apresentado em 15 de agosto. O registro teria que ser apresentado em junho,
2: até
1: em maio.
2: Eles fazem campanha muito antes disso. Então, fica aquela baboseira de pré-campanha.
1: Para quê? Para que a Justiça Eleitoral tenha tempo de julgar. Tem que ter 3-4 meses e mesmo assim é rápido. Qual é o processo no Brasil, Clever, que se julga em 4 meses?
2: Acho que nem pequenas causas.
1: Primeira e segunda instância, não tem.
0: Porque veja o seguinte, você tem que estar afiliado a um partido político e residir no local da candidatura pelo menos 6 meses antes da eleição. Antecipar isso e aproximar esse registro logo depois dessa condição, né? Veja essa análise inteligente do Alexandre, por isso que eu sempre defendo que nós mereceríamos ter um ministro do Tribunal Superior Eleitoral como o Alexandre Rolo aqui, né? E certamente a Justiça Eleitoral estaria bem representada. Essa é uma condição que o legislador tem que modificar, tem que resolver para evitar esse tipo de situação.
2: Ó, eu achei aqui o caso do Garotinho, eu sabia que era um critério temporal, só não queria falar bobagem, então eu peguei direitinho o dado aqui que eu já tinha anotado. É o seguinte, a defesa do Garotinho sustenta que os 8 anos... Não está se discutindo a questão dele ser condenado, isso está superado.
1: Sim,
2: tá?
1: Sim.
2: O que eles estão discutindo é um critério temporal. Quando começou a valer esse prazo de 8 anos. Então a defesa do Garotinho sustenta que os 8 anos começaram no dia 1º de agosto de 2018. Nesse entendimento, o período termina em agosto de 2026, portanto, ele pode ser candidato em outubro de 2026.
0: Tá? Você viu o dia de agosto?
2: 1º de agosto.
0: 1º de agosto.
2: 1º de agosto, 1º de agosto de 2026. Então, você está superado aí, ele estaria elegível segundo a defesa do Garotinho, porque são 8 anos, só fazer uma conta rápida, você vê que dá certinho. O TRE do Rio de Janeiro e o Ministério Público Eleitoral do Rio de Janeiro entendem que a suspensão está vigente até 2033. O MP afirma que, por isso, ele não preenche as questões aí para disputar a eleição, porque, segundo eles, o prazo não começa a correr no dia 1º de agosto. que deve ter algum marco de decisão nesse dia 1º de agosto. Então essa que é a questão. Não é uma questão ali a respeito do que fez ou não fez o garotinho.
1: Exato, a questão é de registro de candidatura, a questão isso. Não é improbidade.
2: Isso.
1: A improbidade está julgada, ele está condenado, ele não nega isso, até porque já transitou em julgado, etc. Ele não nega isso, então não se discute mais a ação de improbidade administrativa na justiça comum. O que se discute agora é o registro, justamente, da candidatura, que foi apresentada, volto a dizer, em agosto. E nós estamos em começo, hoje é dia 3 de outubro.
2: Isso.
1: Pouquíssimo tempo. Como é que a justiça eleitoral consegue julgar todos os registros de candidatura do Brasil em 2 meses? Não dá, gente. Então, mais uma vez, teríamos que antecipar esses pedidos de registro, porque se o garotinho tiver, e todos os demais candidatos, não só o garotinho, nós estamos falando do garotinho, mas se todos os candidatos tivessem apresentado seus pedidos de registro em abril, por exemplo, era muito mais tempo para a justiça eleitoral. E mesmo assim, precisaria julgar rápido, né? Porque nós estamos falando de abril para outubro, estamos falando de 6 meses. É. 6 meses em duas instâncias, Kleber. É. TRE e depois recurso para o TSE em 6 meses já é pouco. Nós estamos falando de 1 mês e meio, 2 meses.
0: Na eleição proporcional, isso até é solúvel, porque tem o suplente lá. Agora, uma eleição majoritária pode ocasionar uma eleição suplementar. Aí tem que movimentar toda a justiça eleitoral para fazer uma outra eleição fora de época. Então, pode, o prejuízo é maior, inclusive, né?
1: Não, e voltando à questão do garotinho, do primeiro para o segundo turno, é aquilo que a gente falou. O TSE, então, tem que marcar logo esse julgamento do registro do garotinho, porque a depender, o que você acabou de falar, a depender do resultado do primeiro turno, se o TSE vier e anular os votos do garotinho, pode ser que nem tenhamos o segundo turno.
0: Então, por exemplo, se o Eduardo Paes tiver uma boa votação e ele falar, ganhei a eleição, estou eleito no primeiro turno, não sei.
1: Não sei.
0: Eu não sei.
1: Depende do registro do garotinho.
0: Depende do registro do garotinho. Então, nós vamos pro VAR, né? O VAR eleitoral. O VAR eleitoral, o TSE.
2: Exatamente. Vou interromper um minutinho a nossa conversa aqui com o Dr. Kleber Vasconcelos e com o Dr. Alexandre Rolo para chamar nossa reportagem em Brasília para contar as notícias desse sábado. Direto da Bandeirantes Brasília, de plantão, nesse sábado pré-eleição, está o jornalista Felipe Campbell. Tudo bem, Felipe? Bom dia para você.
4: Opa, bom dia, Pedro, bom dia a todos que nos acompanham. E apesar desse período eleitoral, né, praticamente só o que a gente fala, as eleições, o Congresso Nacional resolveu se movimentar, né? A primeira sessão que vai discutir o projeto de lei que fala sobre o fim da escala de trabalho 6x1 ganhou data de deliberação no plenário do Senado. A inclusão na ordem do dia foi divulgada nesta sexta-feira e a pauta é uma das principais bandeiras da campanha do presidente Lula, que está aí concorrendo à reeleição. A sessão em primeiro turno foi marcada para o dia 6 de outubro, ou seja, próxima terça-feira. A sessão será semipresencial. A perspectiva de colocar o assunto em votação no plenário depois do primeiro turno havia sido já antecipada desde setembro, né, pelo senador Randolfo Rodrigues, que é líder do governo Lula no Congresso Nacional, no dia em que a proposta foi aprovada na CCJ. Na ocasião, Randolfo acusou a bancada da oposição de tentar obstruir a votação devido a um esvaziamento no plenário que poderia impossibilitar a votação. O senador afirmou que a ação foi coordenada pelo senador Flávio Bolsonaro, candidato à presidência e adversário direto de Lula. A PEC tramita com caráter de urgência para ser enviada à sanção do presidente Lula e, para ser aprovada, ela precisa passar por 2 turnos, ser aprovadas em 2 turnos, por 49 dos 81 senadores. Agora, com essa pauta sendo realizada após o primeiro turno das eleições, a gente já vai saber o resultado, inclusive, dos senadores que foram eleitos ou não, já essa renovação do Senado, que diminui aquela pressão eleitoral, né, de que os parlamentares tinham medo de recusar uma proposta como essa, por exemplo, por medo de ter algum tipo de retaliação nas urnas. Agora que, com essa decisão já tomada pelos eleitores neste domingo, essa discussão fica mais técnica, fica mais fácil para os senadores tomarem essa decisão sem a pressão eleitoral. Volto com você.
2: Valeu, Felipe Campbell, pelas suas informações. O Felipe volta ao longo do dia aí para completar mais detalhes nessa movimentação. Daqui a pouquinho, nós temos os nossos repórteres que estão colados nos candidatos à presidência da República para trazer para você como é que vai ser esse último dia. Posso falar último dia de campanha, doutores especialistas? Hoje é campanha ainda? A campanha acaba hoje?
1: Hoje ainda tem campanha.
2: Pode pedir voto hoje, tudo bem.
1: Opa,
2: amanhã não.
1: Até as 22, amanhã não.
2: Amanhã é aquelas manifestações silenciosas.
0: É, hoje, inclusive, até as 22 horas você pode fazer passeata, fazer aglomeração, sem problema nenhum, né? Eu ouvi dizer que ia ter alguma situação dessa em São Paulo, na Avenida Paulista, etc.
2: Vai ter, vai ter.
0: E isso pode ter às 22 horas, pode.
2: O Lula vai para a Avenida Paulista, depois vai descer lá para o centro, ele tradicionalmente faz isso no sábado antes da eleição. E o candidato Flávio Bolsonaro, tô falando dos dois só aqui, porque depois a gente vai falar de todos os outros, mas porque são os principais, né, que estão, segundo as pesquisas, disputando de uma forma com mais chance de ganhar a presidência da República. Flávio Bolsonaro vai estar no interior de São Paulo, então os dois escolheram São Paulo. O Flávio Bolsonaro, daqui a pouquinho, ele começa uma dessas carreatas de moto aí pelo interior, vai sair de Santa Bárbara do Oeste, vai até Americana, o governador Tarcísio vai estar junto. Afinal de contas, é o maior colégio eleitoral, acho que é justificável que os dois estejam no estado de São Paulo. A nossa reportagem está acompanhando, daqui a pouquinho vai trazer para vocês aí a agenda, a informação, a movimentação, o que está acontecendo, para você ficar bem informado. E claro que ao longo do dia, informação também do dia dos outros candidatos, candidatos a governo, candidato ao Senado, tem muito candidato, como a gente falou. Mas vamos dar atenção para a nossa audiência aqui. Júlio Toshio, da Vila Fachini. Posso levar meu pet para votar?
1: Bom, eu não recomendo. Eu não recomendo. O que pode, isso eu posso dizer com todas as... com toda a propriedade, é o cão-guia. Cão-guia pode. Cão-guia é usado por deficiente, pessoas com deficiência visual. O cão-guia não é um pet, não está lá brincando, ele está trabalhando. Então, cão-guia para auxiliar o deficiente visual, ok. Agora, pet eu não recomendaria não, Pedro. Eu acho que não tem necessidade. Eu acho que o pet você tem como deixar algum tempo sozinho em casa, vai votar, depois volta para casa e continua brincando com o seu pet.
2: Pergunta para o senhor aí, professor Kleber Vasconcelos, sobre pessoas analfabetas.
5: Vamos ouvir. Bom dia, Pedro. Bom dia aos convidados. Alexandre aqui da cidade de Dutra. Eu conheço um homem aqui do bairro que ele é analfabeto. Eu fico curioso, não vou perguntar para ele, né? Mas como funciona na justiça eleitoral a pessoa que não vota por ser analfabeta? Será que existe algum documento comprovando? Ou um caso de um analfabeto, mas, por exemplo, conhece números? Eu sou curioso com o voto do analfabeto.
0: Excelente pergunta. O analfabeto, ele é alistável facultativamente, mas é inelegível, não é? Então, a pessoa que é analfabeta, mas conhece os números, pode fazer a sua inscrição eleitoral no tempo certo, agora não dá mais tempo, e realizar a votação de maneira facultativa, não obrigatório. Repito, o voto analfabeto é um voto facultativo.
2: Doutor Alexandre Rolo, pergunta sobre voto em trânsito.
6: Bom dia, Fernando, do Brooklyn. Por favor, falem do voto em trânsito, como funciona.
2: Obrigado, Fernando. Bom, quem está fora do domicílio eleitoral vota em trânsito desde que tenha cumprido alguns requisitos, né?
1: É isso, Fernando. O voto em trânsito é possível desde que você previamente já tenha se cadastrado, já tenha comunicado onde você estaria para a Justiça Eleitoral. Então, eu, por exemplo, sou eleitor de São Paulo. Se eu já sabia que no domingo, dia da eleição, eu estaria em Fortaleza, por exemplo, eu teria que ter comunicado à Justiça Eleitoral que eu estaria em Fortaleza para poder exercer, nesse caso, o meu direito de votar para a presidência da República. Agora, se for dentro do próprio estado de São Paulo, então eu sou eleitor na capital de São Paulo e estou em São José do Rio Preto, precisaria também me cadastrar previamente e aí eu exerceria todos os meus votos em São José do Rio Preto, tanto para deputado federal, deputado estadual, senador, governador e presidente da República. Então, tem uma distinção no voto em trânsito, se você está no estado do seu domicílio eleitoral ou fora do seu estado de domicílio eleitoral. Então, se eu estou fora do meu domicílio eleitoral, do meu estado, eu só voto para presidente da República, mas em ambos os casos eu teria que ter comunicado para a Justiça Eleitoral. Então, hoje, não fiz comunicação nenhuma. Amanhã eu estarei no Paraná, no estado do Paraná. Vou conseguir votar em trânsito? Já não vou conseguir mais.
2: Vou fazer uma última pergunta e depois eu vou deixar um tempinho aqui para as considerações finais desse nosso debate sobre eleição, ao vivo no Jornal Gente, nesse sábado, dia 3 de outubro de 2026. Muitas perguntas chegaram, não deu para responder todas. A gente vai colocar aqui em pauta até amanhã. Amanhã vai ser um dia de uma grande cobertura. O Dr. Kleber vai passar aqui conosco, vai estar conosco também durante o horário da manhã para responder mais dúvidas que possam ficar, mas eu quis aqui abordar as principais, as mais básicas, aquelas que atingem todos os ouvintes praticamente. E teve muita gente perguntando o seguinte: posso votar com a camisa do determinado candidato? Posso levar uma bandeira para votar? Posso, de alguma forma, me manifestar ali na porta do colégio eleitoral? Posso tentar convencer outras pessoas na fila? Tem muitas perguntas sobre isso, sobre o comportamento do eleitor, vestimenta, o que pode e o que não pode. Então, primeiro eu vou passar para o Dr. Kleber, Dr. Alexandre complementa e depois nós vamos para as considerações finais.
0: O dia da votação é um dia do silêncio. É o dia de você sair de casa, ir até a sua sessão eleitoral, votar e voltar para casa, né? Agora, eu posso votar com uma camisa do candidato? Pode, sem problema. Eu posso votar segurando a bandeira do candidato? Pode, sem problema. Você não pode fazer campanha eleitoral. Então você não pode ficar em frente à zona eleitoral, à sessão eleitoral, igual aquele boneco de posto de gasolina balançando, né? E fazendo propaganda de candidato. Aglomeração, inclusive, em frente aos colégios é proibida. Então, você pega lá 20 pessoas com a camisa do candidato, fica lá num paredão humano, como se fosse fazer uma campanha eleitoral. Não pode, tem que dispersar. Então, você pode votar com broche, com boné, com camisa, só que vai, vota e volta, né? Agora, não pode ficar plantado em frente ao colégio eleitoral, junto com a camisa e com outras pessoas, porque isso aí é ato de campanha. E no dia da eleição não pode fazer campanha eleitoral.
1: Pedro, eu que sou santista, diria que votar com camiseta do Corinthians não pode, votar com camiseta do São Paulo e do Palmeiras também não pode, estar terminantemente proibido. Mas brincadeiras à parte, é isso que o professor Kleber falou, eu posso votar manifestação no dia da eleição, manifestação individual e silenciosa da preferência do eleitor. Não pode ter boca de urna, por exemplo, boca de urna é crime. Não pode ter boca de urna digital. Então, a minha tia gosta muito de mim, eu sou candidato, ela vai querer colocar nas redes sociais no domingo um pedido de voto. Isso é crime eleitoral. Então, avisem aí os candidatos, avisem seus familiares que não pode pedir voto no domingo. No domingo é dia de votação, não é mais dia de campanha. A campanha termina no sábado. Em relação às vestimentas ainda, Pedro, quero deixar claro também o seguinte: estamos num país continental, né? Tem muita gente que mora na praia e que vota. Posso votar com roupa de banho, com sunga, biquíni, essas coisas? Sunga, biquíni, não. Não pode. Mas pode ir com chinelo, pode ir com uma bermuda, pode ir com uma camiseta, não preciso ir com gravata, terno e gravata, como o professor Kleber está aqui hoje. Não há necessidade disso. Olha que bonito, professor Kleber de gravata. Posso ir de chinelo, posso ir de bermuda. Às vezes tem eleitor que não tem outra roupa, só tem chinelo, bermuda e camiseta. Pode? Pode. O que não pode é roupa de banho, o que não pode é sem camisa, o que não pode votar é nu. Esse tipo de situação realmente não pode, mas roupa, qualquer roupa. E eu posso, por exemplo, colar um adesivo do meu candidato na minha roupa. É a manifestação silenciosa, individual e silenciosa da preferência do eleitor.
2: 158 milhões de eleitores cadastrados para votar amanhã, 2 milhões a mais do que na última eleição, 53% do eleitorado feminino, eleitorado feminino que vem crescendo a cada eleição, já são 84 milhões de eleitoras. E sabe o que chama atenção também nessa eleição? A gente trouxe mensagem de alguns ouvintes aqui com mais de 60 anos. São os brasileiros idosos que estão renovando o título, que estão atrás da regularização, porque deixaram de votar em algum momento, crescendo o número de eleitores nessa faixa. 32 milhões na última eleição, agora 37 milhões, representando 23% do eleitorado. Então, para todos nós que vamos chegar mais longe, o brasileiro, o cidadão do mundo todo está chegando mais longe. É fácil hoje encontrar com pessoas muito bem com 80, 90 anos de idade, e a tendência é que isso se estabilize e até cresça nos próximos anos, essa população dos 60 a mais. e a gente tem falado muito sobre isso aqui na Bandeirantes, é outro dado importante da nossa eleição. Uma última pergunta aí de ouvinte, então, aqui, para a gente encerrar com o Dr. Clever e com o Dr. Alexandre Rolo esse bate-papo eleitoral.
7: Bom dia, Pedro Campos. Sou o Guga Palmeiras de Ribeirão Pires. Duas perguntinhas aí rápido. É, posso ir com a camisa do clube do coração? Pode ir com a camisa de time votar? E outra, é, aqueles bares ao redor ali do colégio eleitoral, eles podem vender bebida alcoólica? Um abraço e eleições é aqui na Band.
2: É isso aí. Obrigado pela sua mensagem. Bom, sobre a camisa de futebol, a gente já brincou aqui, né? Eu até estava brincando com eles que se eu tivesse algum poder sobre a eleição, eu colocaria prioridade para quem fosse com a camisa do Corinthians votar, né?
0: E, ah, eu acho que
2: o sujeito ali está mais bem vestido que o Dr. Clever hoje aqui.
0: Ah, eu acho que com a vitória do Santos Futebol Clube ontem pelo São Paulo, eu acho que é uma homenagem maravilhosa você poder botar a camisa do Santos.
2: Né? Bom, mas não tem problema nenhum, né? Deixar claro aqui, camisa da seleção brasileira que virou também uma polêmica aí nos últimos anos, não tem problema nenhum, dá para votar tranquilamente. E sobre a bebida alcoólica?
1: Ok, bebida alcoólica, fala-se muito da lei seca, né? Na verdade, lei seca nunca existiu, o que existia eram portarias da Secretaria de Segurança Pública, isso sequer existe mais, então a gente não recomenda que o eleitor vá votar embriagado, mas pode ter comércio de bebida alcoólica no dia da eleição? Pode. Sem problema nenhum, mas fica a recomendação que o eleitor não esteja embriagado no momento do voto, até para não ser preso em flagrante. Eu conheço situação em que o eleitor foi votar embriagado, quebrou a urna eletrônica, e esse é um crime grave com pena bastante severa. Então, tomar cuidado e exerça o direito do voto com moderação.
0: O Alexandre toca num ponto importante aqui, ele falou corretamente, não existe lei seca, o que existe são portarias da Secretaria da Segurança Pública, né? Sobre esse assunto, os estados que emitiram portaria proibindo o consumo de bebida alcoólica, a venda e consumo de bebida alcoólica aqui, Acre, Amazonas, Amapá, Ceará, Maranhão, Pará, Piauí e Roraima, né? Bahia, Goiás, Mato Grosso, Rondônia, Sergipe, Tocantins, em algumas áreas, conforme a portaria da Segurança Pública daquele estado. No Rio Grande do Sul, liberado, só decisão individual de alguns juízes, segundo a portaria da Segurança Pública da Força Pública Gaúcha. Sem portaria, Alagoas, Distrito Federal, Espírito Santo, Mato Grosso do Sul, Minas, Paraíba, Paraná, Pernambuco, Rio de Janeiro, Rio Grande do Norte, Santa Catarina e São Paulo.
2: Doutor Alexandre Rolo, foi um prazer te ter aqui nessa manhã, muito obrigado pela disponibilidade, por participar desse debate, uma forma aberta, democrática, trazendo as suas considerações, explicações e orientações. Muito obrigado mesmo pela presença, até uma próxima oportunidade aqui na Bandeirantes.
1: Pedro, eu que agradeço, foi uma alegria estar aqui com você, com o professor Clever, eu fico à disposição, nos vemos numa próxima oportunidade.
2: Professor Clever Vasconcelos, muito obrigado também pela presença, pelas orientações, dicas, informações, descontração também, que é um pouquinho bom, né, na manhã de sábado, pré-eleição, para essa nossa entrevista aqui. Até amanhã.
0: Pedro, parabéns pelo seu trabalho. Você é um jornalista de extrema grandeza e uma honra para mim estar ao lado do professor Alexandre Rolo, um eleitoralista que eu aplaudo todos os dias.
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8: Seguimos, hein? Seguimos no Bandeirantes a Caminho do Sol, sempre agradecendo a sua audiência, a sua participação. E agora vamos prestar serviço? É cuidar da saúde? É o Plantão Médico Bandeirantes do bom e do melhor chegando por aqui.
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8: Muito bem, abrindo aqui o nosso Plantão Médico Bandeirantes de hoje, recebendo a doutora Maria Fernanda Caliani, médica psiquiatra. Tudo bem, doutora? Como vai? Seja muito bem-vinda, prazer enorme, hein?
13: Já quero pedir desculpa que eu tô um pouco rouca, tô saindo aí de um quadro gripal dessa semana, mas tudo jóia, espero que dê pra entender aí um pouquinho do que eu tô falando.
8: Mas tirando a voz, tá tudo bem, doutora?
13: Tudo ótimo.
8: Já saiu da fase aguda, né?
13: Já.
8: Doutora, a gente tem amanhã, né, o Dia Mundial do Transtorno Bipolar, e hoje então a gente vai ter a oportunidade de se aprofundar mais nesse tema, né? Porque quando a gente fala de transtorno bipolar, da bipolaridade, vem à mente apenas a alternância, não é? Repentina de humor, momentos ali, episódios de euforia, depois momentos ali depressivos, de depressão. É só isso, não é? Quer dizer, não é só, mas é isso que caracteriza o transtorno bipolar ou tem muito mais, hein?
13: O transtorno bipolar, ele tem esse nome justamente porque o mais característico ali, né, o que fica mais claro, são quando a gente tem essas oscilações entre esses dois polos. O polo ali da mania, da aceleração, da irritabilidade e o polo da depressão. Mas, na verdade, ele é um transtorno que ele vai afetar várias áreas do cérebro. Então, várias áreas do cérebro sofrerão uma desregulação ali, tá? Levando a mudanças de comportamento, tanto no humor, que é o que a gente fala mais desses polos, mas também na energia, no impulso, no pensamento. Então, até a forma da pessoa enxergar a vida muda, na movimentação, na atividade daquela pessoa também. Então, ele acaba sendo muito mais complexo do que só a alternância entre a depressão e a mania.
8: É crônico, a pessoa vai conviver a vida toda com essa alteração de humor, alterando, né, entre a euforia e a depressão. É somente numa fase da vida e depois passa? Como que é, doutora?
13: É assim, infelizmente, o transtorno bipolar hoje, ele não tem cura. Que eu quero dizer, uma vez que eu recebi o diagnóstico, eu vou conviver com ele ao longo de toda a minha vida, assim como quem tem pressão alta, quem tem diabetes, que também são doenças que não têm cura, mas ele tem tratamento. Então, o que eu quero dizer com isso? Uma vez recebendo o diagnóstico, fazendo o tratamento correto, eu consigo conviver com esse transtorno e manter a minha vida ali como uma outra pessoa, casando, tendo filhos, trabalhando, fazendo todas as minhas atividades, desde que eu esteja ali fazendo o tratamento corretamente. Okay. Mas ele é uma doença crônica.
8: Desculpa, doutora.
13: Ele é uma doença crônica.
8: Uma doença crônica,
13: mesmo,
8: não é? Para ficar claro. Qual que é a incidência desse transtorno na população brasileira e mundial? Muita gente sofre com o transtorno bipolar?
13: Ele é um transtorno bastante frequente, tá? Quando a gente vai falar de incidência, se a gente fala de transtorno bipolar, a gente costuma dividir em dois grupos. Nós temos o transtorno bipolar tipo 1, que é esse mais característico, que é aquela pessoa empolgada, animada, quer fazer um monte de coisa, gasta bastante, fala muito rápido, não precisa dormir, é engraçada, despojada ou irritável, briga com todo mundo, pavio curto, que é ali mais do polo da mania, junto com episódios de depressão, onde ela fica extremamente desanimada, ela não consegue sair da cama, ela não tem energia para fazer as coisas. Esse, o transtorno bipolar tipo 1, ele tem uma incidência de mais ou menos 1% na população. O que o pessoal não sabe, e o difícil aqui, é o transtorno bipolar tipo 2. Porque o transtorno bipolar tipo 2, o que ele é mais marcado é principalmente pelos episódios depressivos. E quando a pessoa tem os polos de ativação, ela fica um pouco mais animada. Ela não fica tão escrachada quanto um quadro de mania. E por isso que essas pessoas muitas vezes levam até 15 anos para serem diagnosticadas mesmo como transtorno bipolar. Porque até então as pessoas vão tratando como se fosse depressão. Ah, essa pessoa tem vários quadros de depressão e não entendem que no fundo é o transtorno bipolar. E tratando só como depressão, eu não faço o tratamento adequado para o transtorno bipolar. E aí essa pessoa, então, vai ter mais chance de recidiva e de ficar ruim. Esse transtorno bipolar tipo 2, ele é mais frequente na população. Ele atinge até 8% da população. Então ele é muito mais frequente e muito mais difícil de ser diagnosticado.
14: Doutor, eu ia deixar para um outro momento, mas até para não perder aqui o gancho e a oportunidade, existe, né, claro, uma diferença entre bipolaridade, borderline, depressão, não é? E existe essa confusão, como você está aqui contando, não é? Detalhando aqui para a gente. Como diferenciar? Quais são as diferenças, né, entre borderline, um quadro depressivo, uma pessoa que tem, que sofre com depressão, para a bipolaridade?
13: É muito legal essa pergunta, Danilo, porque tem uma confusão muito frequente entre esses diagnósticos. E aí é que uma curiosidade para você entender. É muito mais fácil as pessoas aceitarem que elas têm transtorno depressivo, né? Eles já fizeram pesquisas do que elas têm transtorno bipolar. Então as pessoas ainda têm uma dificuldade grande. Tudo bem ter depressão, mas o bipolar as pessoas assumem como se fosse um defeito, ou como se fosse uma falha que eles tivessem, não um transtorno. E aí, quando a gente vai olhar para esses três, a depressão unipolar, que seria a depressão que a gente chama, eu tenho apenas o episódio de depressão. Eu tenho o meu humor ali basal, eu deprimo, eu faço o tratamento e eu volto para o meu humor basal e ok, isso é a depressão. Já o transtorno bipolar, eu não tenho só essa depressão. Primeiro que essa depressão, quando ela vem, geralmente ela é uma depressão muito intensa. Os pacientes, o que eles referem é que até as cores das coisas mudam. É como se eles enxergassem as coisas mais preto e branco, mais cinzentado. É como se eles não vissem as cores tão vivas, como se o sabor dos alimentos mudassem. Eles ficam... É uma depressão muito intensa. E eles vão ter esses momentos de ou mania, em que é uma mudança de comportamento totalmente perceptível para quem convive com aquela pessoa. Diz, nossa, essa pessoa não tá diferente. Ele tá muito falante. Nossa, me ligou às 3 da manhã querendo conversar. Nossa, trouxe presente para todo mundo do escritório. Você conversa com ele e não consegue ouvir o que você fala. Ele já emenda em outro assunto, já muda o outro e não finaliza aquele. Fica muito nítido. Mas também temos episódios de hipomania, que aí é naquele que eu falei do transtorno bipolar tipo 2. Então são aquelas pessoas que muitas vezes passa pela própria personalidade dela, sabe? Então assim, ele geralmente é mais desanimado, mas aí quando ele fica animado ele faz as coisas, ele tem projetos, ele tem ideias, mas agora ele já está na fase deprê de novo. Não fica tão nítido essas mudanças. Isso então para o transtorno bipolar. Agora, o transtorno borderline, a gente faz até uma brincadeira ali entre os psiquiatras, que a gente fala que é o transtorno taberline, que seria como se fosse o transtorno bipolar com o borderline, porque eles são bem semelhantes em alguns aspectos. Então, quando a gente vai falar do transtorno borderline, a primeira coisa que a gente tem que entender é que ele é uma alteração da nossa personalidade. Então, a forma como eu reajo diante das coisas, como eu lido com as coisas, a forma como eu reajo diante das demandas da vida, tudo isso é influenciado pela minha personalidade. Tem pessoas que são mais enérgicas, que querem fazer muitas coisas, pessoas que são mais tranquilas, para tirar ali do sério demora. E cada um vai ter a sua personalidade, traços de temperamento e tá tudo ok. Mas quando a gente fala do transtorno de personalidade borderline, a principal característica ali, ela é marcada por relacionamentos muito instáveis. Então são pessoas que ou é tudo muito intenso. Então quando estão apaixonados, aquela pessoa, a pessoa mais importante da vida, eles querem só saber dela. É como se imaginar ficar sem aquela pessoa, é como se fosse acabar o ar, é como se não existisse essa

0: estou mais animado e eu vou me relacionar. Então, aí a gente vai vendo, é uma distinção difícil, e por isso que a gente precisa, sim, da avaliação psiquiátrica, mas a gente já começa a perceber que um é um padrão de funcionamento, que é o borderline, é a personalidade dele, e já no bipolar eu tenho ciclos em que a pessoa tem aquela determinada forma de agir, e ciclos, períodos em que eu tenho uma outra forma.
1: Doutora, você falou da faixa etária, isso então já na adolescência que começa a se manifestar. Então, quando criança, isso não dá muito, não é muito característico, não é muito visível e presente. É na adolescência que já começa ali alguns primeiros traços a aparecerem?
0: A maior idade para aparecer mesmo o transtorno bipolar é final da adolescência, começo da idade adulta. Mas sim, a gente já tem vários traços significativos durante a adolescência, até porque na adolescência a gente tem um boom hormonal. A gente tem muitos hormônios e o hormônio está muito relacionado ao humor. Ele influencia diretamente. Então, o que que acontece? Na infância, nós podemos ter o transtorno bipolar? Nós podemos, Danilo. Mas é como você falou, ele é bem raro e é mais difícil de ser diagnosticado, até porque ele fica muito semelhante ao quadro, por exemplo, do transtorno de déficit de atenção e hiperatividade, ou ao TOD, que é o transtorno desafiador positivo. Então, muitas pessoas acabam confundindo, e aí fica mais difícil, de fato, esse diagnóstico. Mas sim, o transtorno bipolar, ele pode já surgir na infância, principalmente nas pessoas que têm parente de primeiro grau. Então, se eu tenho uma mãe, um pai, um irmão com transtorno bipolar, a chance dele aparecer durante a infância vai ser maior. Mas, geralmente, a gente começa a apresentar os primeiros sintomas na adolescência, onde fica mais nítido a manifestação aí do transtorno.
1: A questão genética hereditária, então, ela é um fator importante nesse caso?
0: Para todos os transtornos, a gente vai falar que a causa deles é multifatorial. O que eu quero dizer com isso? Eu tenho, sim, uma predisposição genética, mas não quer dizer que eu ou todos os meus irmãos vamos manifestar. É como se eu tivesse um reloginho que tivesse ali guardadinho e pode ser que ele se manifeste ou não. O que que vai influenciar com isso? Aspectos biológicos e sociais. Então, desde gestação da mãe, tipo de parto, foi gestação conturbada ou não, nasceu, teve dificuldade, não teve, tudo isso vai influenciar, junto com o contexto de vida da pessoa, desde a personalidade, desde os traumas pelo qual ela passou, cultura, ambiente onde está inserido, se tem suporte familiar ou não e outras coisas. Então, tudo isso junto contribui para que o transtorno se manifeste. Mas sim, ter alguém na família, né, ter uma predisposição genética, torna essa pessoa mais vulnerável a manifestar. Não quer dizer que é uma linha reta, causal. Ixi, meu pai tem, eu vou ter com certeza. Não, mas eu tenho mais probabilidade do que em relação ao restante da população.
1: A gente falou sobre quadro depressivo e também aqueles de euforia, não é? Mas a agressividade, a agressão faz parte dos sintomas desse transtorno, doutora?
0: Faz até mais parte do que os quadros de euforia. Os quadros de euforia marcam muito, porque eles são muito alegóricos, né? Eu lembro que tinha uma pacientinha que eu visitava, ela falou assim: doutora, você tá vendo todos esses carros da rua? São todos meus. Escolhe qual você quer, eu vou te dar um. Então, ela realmente acreditava naquilo. Eles têm essa mania de grandeza, essa coisa de que eles são muito famosos, ou que eles são amigos de atores e de pessoas da rádio ou da TV. Eles têm todo um senso ampliado de si mesmo. Mas esse não é a forma mais comum. O mais comum, de fato, é a agressividade, é a irritabilidade. Então, são aquelas pessoas que muitas vezes é o pavio curto, que explodem, que foram entrar no prédio, discutiram, acabou batendo no carro do outro de raiva, sem pensar muito bem ali naquele momento. Que eles vêm, e muitas vezes a depressão vem acompanhada dessa raiva, que é o que a gente chama de disforia. Eles estão para baixo, mas é numa aceleração, é numa raiva, é numa impulsividade que os acompanha. Então, a irritabilidade, a agressividade,

0: intensidade, seja verbal ou física, ela é muito mais frequente do que a própria euforia.
1: Muita gente conosco nesse sabadão aqui, o Milton Goya está aqui na audiência, na escuta, obrigado, Milton, Miguel Aguilera de São Vicente, Laureano Arantes Neto, o Zé Pequeno Ferreira. Zé, sempre que você tiver sugestão aqui de pautas, né, para o nosso plantão médico Bandeirantes, para os nossos artistas, pode me encaminhar, viu? Pode me procurar lá no Instagram, Danilo Gobato, deixar a sua sugestão, porque o plantão médico é para vocês. Então a gente sempre vai aqui tentando atender aos ouvintes, né? Então, manda lá para mim, o Heraldo de Oliveira Santos, Francisco Ferreira de Oliveira. Quero mandar um abraço aqui também pro Anguita, o José, José Everaldo, né? Já mandei aqui um abraço para ele. Quem mais? O Edson Gonçalves. Doutor, eu conheço uma pessoa que não é nem bipolar, ela é tripolar, devido à mudança de humor, comportamento, síndrome do Hulk, tem tudo. Quem mais que está aqui conosco? O Romeu Mota Castanha, a Maria Fátima, o Roberto Pradelli de Araraquara. Quem mais? Está passando férias. Deixa eu ver, tem um ouvinte que está passando férias na Fernando de Noronha. Ah, que gostoso, que delícia, hein? Tomara que o tempo esteja firme aí. Aqui em São Paulo está meio instável, ontem caiu uma chuva forte aqui. O Pietro está chegando aqui, cheguei na hora certa, acompanhando a doutora, então bem-vindo, Pietro. E doutora, você falou sobre a característica de quem sofre com esse transtorno, de mentir, de exagerar, não é? E olha só que interessante aqui essa dúvida do nosso ouvinte, do Edson. Doutora, por gentileza, além da bipolaridade, de tudo que já foi dito, a pessoa também tem a mitomania, né? Que é esse outro transtorno que caracteriza aí por compulsão incontrolável por mentir, ou são coisas distintas, doutora?
0: Não. Quando a gente vai falar do bipolar, não necessariamente, isso não é um critério diagnóstico, e se vier, é mais como uma característica da personalidade daquela pessoa, não está tão relacionado. Se a gente fala do transtorno de personalidade borderline, não é que eles têm a mitomania, mas uma das características principais da pessoa com transtorno de personalidade borderline envolve a manipulação. Então, a fim deles conseguirem, né? Porque é muito dolorido, é muito sofrido para quem tem transtorno de personalidade borderline se sentir deixado de lado, se sentir excluído, ser rejeitado. E aí, com medo desesperado de que isso aconteça, eles passam a manipular as relações com as quais eles fazem parte, a fim de se proteger e tentar ali restaurar, evitar um sofrimento. Então, eles têm uma tendência a manipular, e dentro da manipulação a gente acaba utilizando ali muito da mentira. Mas não também que seja um critério diagnóstico a mitomania para o transtorno de personalidade borderline.
1: Começar a atender aqui a nossa audiência, né? O Leonardo Ferreira, da Freguesia do Ó. Bom dia, Danilo, bom dia, doutora. Vivemos em um país com permanente disputa política, problemas de violência, dificuldade de bem-estar social, não é? Peraí que subiu aqui a mensagem, voltou. Ou seja, o tecido social desgastado pode desencadear o transtorno bipolar? Você já falou, né, doutora, que é multifatorial, então são vários fatores que levam aí ao transtorno, né? Mas então essa questão aqui do ambiente que o Leonardo Ferreira traz aqui, ele também pode ser um fator?
0: Também pode ser um fator, né? E é importante a gente saber disso, Danilo, porque uma vez que eu tenho um diagnóstico, recebo um diagnóstico de transtorno bipolar, o meu pensamento vai ter que, a partir dali, daquele diagnóstico, o meu pensamento sempre vai ter que ser como evitar uma nova crise, porque as crises fazem parte do diagnóstico, da evolução do transtorno, mas a gente consegue evitá-las. Então, por isso que é importante, inclusive, o diagnóstico. Uma vez que eu sei que eu tenho transtorno bipolar, tá muito pesado esse clima de disputa política, tem tido muita discussão no grupo da família, eu vou sair, eu vou me ausentar, eu não vou ver o noticiário, porque eu começo a evitar o estresse, porque o estresse crônico, né, os traumas, eles favorecem novas crises, assim como o desenvolvimento do transtorno para quem não tem. Então, sim, a qualidade da minha vida, a forma como eu encaro e como eu levo a minha vida, vai influenciar diretamente. Por isso que até a gente fala, quem tem transtorno bipolar, por exemplo, a gente tem que evitar de altos usos de cafeína, né? Se eu tomo muito café, muito energético, a chance disso induzir uma virada maníaca é maior. Quem tem transtorno bipolar precisa tomar muito cuidado com o sono. O sono tem que ser muito bem cuidado, porque 2, 3 noites sequenciais mal dormidas são suficientes para desencadear uma crise. Então, quando eu sei disso, eu começo a me policiar e assim eu consigo evitar novas crises. Doutora, eu percebi que faz 2 noites que eu não estou dormindo, alguma coisa. Então a gente vai trabalhando isso com o paciente para que ele tenha uma noção cada vez maior do que influencia ou não no humor dele e de como evitar novas crises. Então sim, a política entra nesse meio, e se eu sinto que ela está me fazendo muito mal e que ela está ali, modula, está interferindo no meu humor, vale sim eu me dar uma afastada e evitar até que, né, eu me sinta mais estável.
1: Carlos Eduardo está aqui conectado, a Andréia também aqui, a Andréia Felicone junto com a Sofia, brigadíssimo, um beijo para vocês, obrigado pela parceria. Fátima Mendonça, o Júlio, o Antônio está conectando agora no YouTube, seja bem-vindo. Mais abraços aqui para o Ricardo Saad, para a Rosana, um beijo para vocês, obrigado pelo carinho sempre. A Cida Luzumir, o Guga de Ribeirão Pires, ele é palmeirense, nem vamos entrar nesse assunto, né, Guga? Um abraço para você. A Mari Nascimento está aqui, o Paulo de Araçatuba, doutor, ele mandou aqui uma mensagem, ele está atento à entrevista desde o início, e ele escreveu o seguinte: descobri agora que sou bipolar. Doutor, é assim mesmo o diagnóstico? A pessoa está ouvindo aqui o nosso bate-papo, está entendendo um pouco mais sobre o transtorno, vendo as características, né, mais marcantes do transtorno, mas o diagnóstico é assim? É feito assim rápido? Você tem um tempo para analisar o comportamento daquele indivíduo? Como que é, hein?
0: O diagnóstico do transtorno bipolar, ele é feito de forma clínica. Não tem nenhum exame que eu faça que diga: olha, eu vi aqui, você tem de fato transtorno bipolar. A gente não consegue, como são alterações químicas ali na química cerebral, eu não consigo diagnosticar isso através de exames ainda. Tem alterações que a gente consegue ver no nosso cérebro, mas não que são características, pronto, eu vou bater o martelo, é bipolar. Então, o diagnóstico ele ainda é clínico, que é baseado nos sinais e sintomas e na avaliação que o médico vai fazer durante a consulta. Por isso que muitas vezes nós vamos pedir para falar com a família, porque às vezes a família está ali fora e enxerga mudanças que às vezes a própria pessoa não enxerga, mas sim, pode ser que esse ouvinte de Araraquara tenha ouvido e falar: poxa, está fazendo sentido agora coisas que a doutora está falando, e aí se você se identificou, vale sim buscar um psiquiatra para ver se é isso mesmo. Então, o diagnóstico ele vai ser clínico, baseado em sinais e sintomas, feito por um médico psiquiatra, mas é muito acompanhando esses ciclos, né? Antigamente, né, Danilo, o pessoal falava muito assim: ih, acordou feliz, já estava bravo no final do dia, que bipolar. Então, pra gente, qualquer oscilação de humor já era o bipolar, né? Todo mundo era bipolar. Hoje em dia a gente, né, consegue levar mais informação e a gente mostra que não é tão simples assim. São esses ciclos, mas nesses ciclos até a minha forma de ver a vida, de enxergar as coisas, de sentir as coisas muda conforme os dias, as semanas ali dentro daquele ciclo vão correndo. Então fica muito claro para a pessoa essas oscilações e o quanto isso as impacta.
1: A Odélia Vido, em texto, mandou aqui: a pessoa que tem esse transtorno, ela se isola ou não? Como você falou, doutora, ela gosta de ter aquela coisa exagerada, hein?
0: Vamos lá. Durante o episódio depressivo, sim, essa pessoa pode se isolar. Ela pode não, na maior parte das vezes ela se isola, porque ela precisa de uma energia tão grande para fazer as coisas dela, seja para levantar, para tomar banho, escovar dente, uma tarefa simples, parece que eu preciso de muita energia. Então ela não consegue muitas vezes sair da própria cama. Ela acaba ficando isolada no quarto dela. E aí, esse é um momento em que a pessoa fica de fato muito mais introspectiva, porque interagir cansa, exige muita energia. E aquela pessoa não dá conta.
2: Bom dia, Danilo Capato.
1: Bom dia.
2: Vera de Santos. Estou amando a entrevista, Danilo, com a doutora. tenho uma filha com isso. É um sofrimento muito grande para a gente lidar com ela. E para ela também, né? Tá bom, Danilo? Um abraço, excelente programa.
1: Doutor, e aí, né? Claro que tem a fase, né, aguda aí do transtorno, mas de que forma que a gente pode ajudar? Qual que é o melhor tratamento? O tratamento, ele é medicamentoso, ele é com terapia, com ajuda familiar, com essa rede? A escola precisa estar preparada também para ajudar essa criança? A criança não, como já foi dito, né? Mais o adolescente. De que forma que se dá o tratamento?
0: Sim, o tratamento para o transtorno bipolar é o que a gente fala multidisciplinar. Não vai ser só o psiquiatra. O psiquiatra, inicialmente, vai entrar com medicações que estabilizem o humor. Então, qual é a intenção aqui do psiquiatra? Colocar uma medicação, que não é uma combinação de medicações ou uma única medicação, mas que eu consiga um equilíbrio sem períodos de tantas oscilações. A pessoa vai ficar triste, ela vai ficar triste, mas ela vai voltar ao equilíbrio como as outras pessoas sem o transtorno. Ela vai ter momentos de felicidade, ela vai ficar feliz, mas ela vai voltar novamente ao equilíbrio como outras pessoas sem o transtorno. Então, a gente coloca muito os estabilizadores de humor para que esse humor fique estável. Essa é a parte medicamentosa. Muitas vezes, a gente tem que associar antipsicóticos para ajudar na modulação do pensamento. Porque, às vezes, o pensamento é tão negativo, ele é tão pessimista, que eu preciso ajudar essa pessoa a voltar a enxergar as coisas de uma forma mais clara, né? Tal qual a realidade. Então a gente tem a parte medicamentosa, mas a gente tem a parte da terapia, que é aquilo que eu falei muito sobre a pessoa identificar como ela funciona, como ela reage diante dos problemas e o que que influencia ou não no humor dela. Então nós vamos ver desde ciclo menstrual para as mulheres, dormir pouco ou não, ter ou não problemas no trabalho, estar muito agitado ou não. Então a gente vai trabalhando através da psicoeducação, a gente vai fazendo essa pessoa ter cada vez mais noção do transtorno dela, de como ela reage e de como ela consegue evitar novas crises. Então o tratamento com a terapia também é muito válido. A gente tem o tratamento com terapeuta ocupacional, que eles vão ter várias atividades que vão estimular o meu cérebro, atividades que vão, como se fosse uma musculação para o meu cérebro, vão ajudar o meu cérebro a se fortalecer. Nós temos, muitas vezes, grupos, e isso é muito legal, porque quando eu estou ali no tratamento em grupo, eu vejo que eu não sou a única pessoa que está nessa situação, porque dá uma sensação de solidão muito grande, parece que está todo mundo seguindo sua vida e só eu estou ali com transtorno. De repente, no grupo, eu vejo que outras pessoas também sofrem. Eu entendo que para aquela pessoa, de repente, aquilo funcionou. Pode ser que para mim ajude ou não. Então, eu tenho uma outra visão das coisas. Então, a gente fala que é um tratamento multiprofissional. São vários profissionais juntos que estarão ajudando ali para a melhora daquela pessoa, daquele paciente.
1: A gente está na reta final aqui, mas dá tempo de registrar a participação da Denise Corrochano, do Jamir Cruz Nascimento de Poá, está ouvindo aqui. O Leandro Passos é motoboy, mas está ouvindo aqui a Rádio Bandeirantes. A Mariana Eliane Dias está adorando saber um pouquinho mais sobre o transtorno bipolar. De Intubiara, Goiás, o Arisson, ótimo programa, muito obrigado. A Roberto Pereira, da Vila Romana, excelente aprendizado, doutor, extremamente didática, parabéns pelo programa, escuto a Rádio Bandeirantes há mais de 40 anos. O Agnaldo do Ipiranga, por favor, doutora, quando você percebe que está com pouca paciência, é sinal de algum transtorno? Ele faz terapia, ele tem 66 anos, é muito ansioso, ou a pouca paciência faz parte desse mundo globalizado, modernizado, ultraconectado que a gente está, e que a gente, a velocidade das coisas, você lembra, doutora, como era a internet discada para você conectar, o tempo que levava? Hoje em dia, se cai um Wi-Fi, você não sabe mais o que você faz no dia. O Agnaldo está preocupado aqui, pode ser ou não, doutora?
0: Olha, pessoas com transtorno bipolar podem sim ser mais impacientes, mais intolerantes e mais irritáveis. Mas é aquilo que a gente até já comentou aqui. A gente tem que tomar cuidado para não sair colocando o diagnóstico em tudo. Né? Ah, tive oscilações de humor. Ih, é bipolar. Ai, nossa, hoje eu tô desanimada. Ih, tá com depressão. a gente tem que tomar cuidado, a gente tem que lembrar que os transtornos, eles envolvem um conjunto de sintomas. Então, você vai precisar olhar se essa falta de paciência, ela está associada a outros sintomas ou não. Ah, ela, não, eu estou com problema no trabalho, meu chefe está pegando no meu pé, eu não estou aguentando mais, não vejo a hora de aposentar, estou cansado. Tem um estressor ali. Opa, então a gente sabe, vamos acompanhar de perto, a gente pode fazer uma terapia para que a gente consiga lidar de outras maneiras. Agora, não, eu estou impaciente, eu brigo com todo mundo, eu perco a noção. Às vezes eu estou tão bravo, eu jogo o celular na parede. Eu discuti lá no estacionamento com o moço que guarda o carro. Eu comecei a ficar mais desanimado, não quero encontrar tantas pessoas. Eu não estou conseguindo dormir direito, eu estou muito acelerado. Epa, eu tenho outros sintomas juntos, aí sim pode ser manifestação do transtorno bipolar ou outro transtorno psiquiátrico, e aí vale sim uma avaliação psiquiátrica. Mas ele faz terapia, né? Se ele faz terapia, isso é ótimo, porque a terapeuta dele o conhece muito bem, e levar isso até ela é legal, porque ela vai ajudá-lo a ver, pera lá, vamos refletir aqui. Realmente, você tem esse padrão de resposta, mas você entende que está passando, você entende que está além, você entende que junto tem vindo isso, e ela também vai ser uma ferramenta importante para ajudá-lo a ver se precisa ou não buscar um psiquiatra.
1: Na reta final aqui, só agradecer aos ouvintes que infelizmente eu não consegui registrar aqui as mensagens. Nelly Mello, um beijo pra você. Toninho Scatena, a Sayonara Lima, Marina Queiroz, a Maria Elizabeth Janotto, o Heleno Souza, o Carlos Henrique Figueiredo, o Ruteli Alves. Brigadíssimo a todos. Convidar os ouvintes a acompanharem o trabalho da doutora Maria Fernanda Caliani, tirar essas e outras dúvidas, não só sobre transtorno bipolar, mas a doutora fala no Instagram sobre outras questões ligadas à psiquiatria. É doutora Maria Fernanda underline oficial. Faço doutora Maria Fernanda underline oficial. Doutora, brigadíssimo pela atenção, pela disponibilidade, por tantos
0: esclarecimentos aqui. Eu que agradeço o convite, imagina, eu que agradeço o convite. Tem também o nosso canal no YouTube, Neurologia e Psiquiatria. Lá eu tenho com meu marido, então ele é neurologista, então a gente fala de todos os temas relacionados à saúde mental. Então, para quem quiser lá, nós temos vários vídeos informativos que eu acho que às vezes tira muita dúvida, ajuda bastante também, né? Para quem tiver mais dúvidas.
1: Obrigadíssimo, doutora. Bom final de semana, viu?
0: Para você também.
1: O Bandeirantes a Caminho do Sol faz mais um intervalo. Voltamos já.
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1: Estamos de volta com o Bandeirantes a Caminho do Sol. Eu sou Danilo Copato, vamos juntos, seguimos aqui juntos até às 6 horas da manhã. É muito bom ter você com a gente logo nas primeiras horas do dia. E agora, alguns dos assuntos que foram destaque mais cedo na programação da Bandeirantes, você vai ter a chance de acompanhar novamente, ou se você perdeu alguma entrevista, quer ouvir, quer ficar atento ali aos assuntos, aos principais assuntos, a hora é agora, hein? Vamos conferir.
8: Trazer outro tema também para o debate aqui no Jornal Gente, recebendo Marcelo Rodrigues, que é o presidente do Sindicato dos Transportadores de Carga de São Paulo e região, para falar sobre o preço do diesel, porque o CETESP, esse sindicato, resolveu emitir uma nota falando sobre o alerta a respeito do valor do combustível. O que está acontecendo, Marcelo?
9: Muito obrigado pelo convite para falar desse tema tão sensível. O óleo diesel, o óleo combustível, ele representa em média 30% do insumo, né? Principal insumo do transporte rodoviário de cargas no país. O transporte rodoviário de cargas no país representa 65% do PIB, né? 65% do PIB é transportado por caminhões, e esse impacto, essa volatilidade do óleo combustível, do óleo diesel, tem nos trazido grande preocupação, né? E essa preocupação não está sendo vista na mídia, não está sendo vista pela população. Existe aí uma subvenção do governo federal em R$2 no preço base do combustível, e nós temos uma grande preocupação de que todo mundo preocupado com eleições, assim que acabam as eleições, vem à tona o real preço do combustível, e isso com certeza impactará no bolso do consumidor. Então é essa preocupação que o CETESP traz para a população.
10: Qual que é o real preço do diesel hoje, Marcelo, para a gente ter uma ideia ali de valor, quanto que está?
9: Hoje o preço ANP, o preço oficial, é de R$7,33. Ele está muito perto do pico em função da guerra, né? Da invasão dos Estados Unidos lá no Irã, do ataque dos Estados Unidos no Irã, que chegou a 7,58. Né? Então, ele está muito perto do pico. Então, o barril do petróleo explodiu nos últimos dias, né? Bateu mais de 100 o barril do petróleo, e antes da guerra estávamos trabalhando em R$60, ou média de R$60 o barril do petróleo. Então, lá fora, os preços estão voláteis, né? Estão evoluindo, estão subindo, estão descendo. Aqui no país parece que está represado, é essa sensação que nós temos. Só que aos pouquinhos ele vem aumentando, e o pessoal, o transportador, não está percebendo isso. E isso vai diretamente para o custo do transportador. Então, o alerta que o CETESP faz é para o transportador que está desatento a esse movimento e para o consumidor, que a conta vai chegar.
7: Marcelo, é assim, apesar do subsídio, né, como você disse, acabou a eleição, acabou também ali essa boa vontade das autoridades, né? Mas assim, de maneira mais permanente, né? Qual a saída para isso tudo? Que a gente vê que o custo do combustível, seja para aquele que consome gasolina, etanol ou óleo diesel, é muito agravado pelo custo do distribuidor, que foi um cartório inventado, criado no governo Dilma, e pelo segundo qual, assim, quem produz qualquer combustível não pode vender esse combustível diretamente ao posto, tem que passar por uma distribuidora. E aí é só trocar de nota fiscal, é só isso. Às vezes nem troca de caminhão, né? O caminhão que abastece o posto. Esse é um problema? É algo que deveria ser reavaliado? Assim, para além das questões econômicas, do impacto de conflitos internacionais, etc., do ponto de vista estrutural, o que precisa ser feito aqui no setor de combustíveis, né, no sentido de tornar mais fluido, ou pelo menos colaborar melhor, né, para o desenvolvimento da economia?
9: Cláudio, a sua abordagem é muito importante. Eu vejo como vários atravessadores, inclusive o governo, na cobrança de impostos sobre impostos, né? Essa parafernália de impostos que nós temos hoje, que talvez se resolva aí com a reforma tributária. Imagine você o imposto de quem produz, para o imposto de quem distribui, para o imposto de quem vende, para o imposto de quem é o transportador que consome, que tem que colocar o imposto ainda no frete. Então, eu vejo essa parafernália de impostos, essa loucura de impostos do sistema brasileiro, né, eu vejo como grande vilão da história. Então, as normas que a Petrobras impõe para a comercialização de todos os combustíveis, elas também, né, fazem com que hajam entes no meio da cadeia que, claro, ganham dinheiro e tem que ter lucro, né? Então, a cada ente que tem no meio da cadeia que tem que ter lucro, isso vai para o bolso do consumidor, né? Então, é claro que eu tenho uma vontade, mas entre a gente ter uma vontade e ser possível, existe uma grande diferença, né? Eu tenho uma vontade que nós possamos abastecer os nossos caminhões direto na distribuidora, direto na produtora, né? Então essa é uma vontade, né? Quanto que eliminaríamos de custo na cadeia, né? Então essa sua abordagem é muito pertinente e eu, né, gosto muito da liberdade, né? Então a partir do momento que tivermos liberdade de escolha, liberdade para comprar onde possível for, eu acho que o preço diminuiria e muito.
10: Marcelo, bom dia. Mas você vê risco de racionamento curto, médio prazo?
9: Ô Sônia, 30% do combustível, né, do óleo diesel usado no país, ele é importado, né? Então, o Brasil, ele depende de em torno de 30% de óleo diesel importado. Se algo ocorre lá fora, né, e há uma dificuldade, alguém fecha a torneira lá fora, 30% vai faltar no país, né? Então, pior do que o preço é faltar, né? O preço você adequa, você repassa, você segura, você dá um jeito no preço e acaba diluindo. Agora, quando falta óleo diesel, faltar óleo diesel no trator do Rio Grande do Sul, faltar óleo diesel na colheitadora do Mato Grosso, né? É sobre isso que eu estou falando. O grande polo consumidor no transporte é São Paulo, né? São Paulo representa 60% do transporte nacional, né? Então, o grande polo consumidor é São Paulo. São Paulo está abastecido, ok. E os outros 40% do país, né, que talvez dependam desses 30% que é importado, né? Então, a grande preocupação do momento é se em algum momento faltar esses 30% que são importados, né? Então, além do preço, lógico que é o nosso alerta, a falta do óleo diesel é o que mais impactará no consumo. E claro, faltando óleo diesel, né, é claro que vai inflacionar o preço de quem tem o óleo diesel. Quem tem o óleo diesel vai inflacionar o preço.
8: Marcelo, para a gente encerrar, quanto que estaria o preço do litro do diesel se não tivesse esse subsídio, se não tivesse essa intervenção do governo?
9: Olha, Pedro, é um número difícil, eu não tenho esse número aqui exato, mas eu acho que um preço de óleo diesel adequado, sem toda essa cadeia de impostos e de distribuidoras, eu acho que um preço adequado, né, seria em torno de R$ 5, Essa é a minha crença, né? No momento de hoje, trabalhando num óleo diesel de 7,33, eu acho que se tirarmos toda essa cadeia, né, chegando a R$5,00 seria um preço adequado para o momento.
10: Seria um sonho, né? Muito bom ouvir você, porque é o mundo real, né? É o mundo de quem está ali. O que é mais real do que transportadora que está rodando o Brasil, distribuindo produto, levando coisa para cima e para baixo, né? Esse é o mundo real de quem trabalha. 3 dias da eleição. Um ponto, rapidinho, que se você pudesse falar, queridos candidatos, se você vencer, meu candidato, para melhorar a nossa vida e tornar o frete no Brasil mais barato, esse ponto é o fundamental. Qual que é?
9: Olha, o ponto é da produtividade, né? Dar liberdade para o empreendedor, para que ele tenha produtividade. Todos os empreendedores que nós conversamos estão desanimados porque produzem, e não veem na última linha o lucro necessário para tudo aquilo que ele produziu. Então precisamos falar de lucro do empreendedor, né? Não tem problema se nós gastamos muito com impostos, não tem problema se nós gastamos muito com folha de pagamento, não tem problema o quanto custa empreender. Só que o empreendedor precisa ser feliz. O empreendedor triste, ele deixa de empreender no país, ele deixa de gerar empregos. Então, os governantes, os próximos governantes, precisam cuidar com muito carinho de quem empreende no país. Pode ser o pequeno, o micro, o médio, o grande, o enorme, qualquer empreendedor precisa ser olhado com muito carinho.
8: Marcelo Rodrigues, presidente do CETESP, o Sindicato das Empresas de Transporte e Carga de São Paulo e região. Obrigado pela entrevista ao vivo aqui no Jornal Gente. Até uma próxima.
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10: E agora eu passo a bola para o Cláudio Zaidan, que vai comentar conosco o tratamento que o governo dos Estados Unidos, Donald Trump, está dando à inteligência artificial e as várias visões que existem nesse campo. Existe ali, mesmo entre aqueles que operam a inteligência artificial, um campo que defende uma regulamentação muito rígida e que diz o seguinte: se não fizerem isso, a inteligência artificial vai dominar o mundo, parece filme de ficção científica. E aquele outro lado dizendo o seguinte: está tudo sob controle, ainda tem muito para avançar, não precisa de nada disso. E essa é a visão também do presidente Donald Trump.
11: A tropa toda estava lá, né?
10: Sim.
11: Nvidia, Anthropic, Meta, Tesla e... além, claro, de representantes do governo, mas o mais interessante foi a presença do pessoal da Palantir, né? Que é desses grupos todos, dessas empresas todas, a que mais resiste a qualquer tipo de controle, até porque a Palantir tem um campo de atuação muito peculiar, que é guerra. Bom, o Trump, como você disse, resiste a qualquer tentativa de regulação. Mas ontem ele se mostrou convencido de que alguma coisa tem de ser feita. Foram alguns capítulos, né? E a Anthropic é a causa dessa reunião. Inicialmente, vocês devem se lembrar, um ex-executivo, um ex-diretor da Anthropic, escreveu um texto dizendo que a inteligência artificial pode eliminar a humanidade e que isso pode acontecer em poucos anos. Todo mundo ficou aguardando a posição da Anthropic, que poderia dizer, muitos aguardavam isso: não, nosso ex-diretor está equivocado. A resposta foi: ele está tecnicamente corretíssimo. O risco existe hoje. Aí é um pouco de empirismo, né? Hoje calculamos esse risco em 10%. Bom, outros cientistas e pesquisadores começaram a se manifestar a respeito e disseram, a maioria disse, que ele tem razão, o risco existe. E outros amenizaram o risco, não o negaram, não consideraram como impossível, mas disseram que é algo ínfimo, uma possibilidade ínfima. Mas são vários episódios, não é, Thaís? Um deles aparentemente inocente. Nesses testes que são feitos com inteligência artificial, foi solicitada à máquina que trouxesse uma série de dados econômicos a respeito de um setor. da economia. Os dados vieram, todos verossímeis, todo mundo olhou, está tudo. Aí descobrem que havia alguns números inventados. Bom, pode ser um erro. Quando eles se debruçaram sobre todo o procedimento da máquina, perceberam que ela escolheu mentir. O verbo é muito importante. Escolher. Ela escolheu mentir. E inventou aqueles dados, que numa visão inicial pareciam verossímeis e incontestáveis. Depois perceberam que eram números inventados. Poderia ser um erro, algo na programação? Não, ela decidiu. Mais grave aconteceu depois, vocês também se lembram, um sistema de inteligência artificial decidiu invadir o sistema de inteligência artificial de outra empresa. E aí, de novo, o verbo é fundamental. O sistema decidiu invadir. Não houve qualquer intervenção humana. Nenhum homem solicitou, sugeriu, pediu. O sistema decidiu invadir. Essas invasões trazem riscos óbvios. Primeiro, um sistema pode invadir o sistema de um banco, né? Desviar dinheiro, modificar todo o sistema do banco. Pode invadir o sistema do Pentágono, pode invadir o sistema do Departamento de Finanças, enfim. Pode invadir o sistema do Banco Central do Brasil ou do Banco Central da China, porque todos eles hoje usam inteligência artificial. Segundo, olha que interessante a lógica que esses pesquisadores conseguiram traçar. Um sistema invade o outro, e não é apenas que invade para espionar, ele invade para controlar o outro. Esse sistema invasor, por sua vez, também pode ser controlado por outro sistema de inteligência artificial. E assim, indefinidamente, até que existe essa possibilidade teórica, haja um comando central de toda a inteligência artificial no mundo. E, obviamente, com capacidade para trabalhar com todas as informações de inteligência artificial no mundo, que vão controlar, isso já está acontecendo em muitas cidades, o sistema de abastecimento de água, de eletricidade, os elevadores, o semáforo, os carros sem motorista, um controle que pode, de repente, ficar centralizado em um único sistema que seria o Papa da inteligência artificial. Um sistema controlando todos os outros sistemas. E aí esses caras, preciso perceber, isso não é uma conversa de gente no boteco. São cientistas que trabalham com isso há 30 anos, pelo menos, e investidores. Os investidores estavam na reunião com o Trump. E eles disseram, o risco é muito alto. Então eles definiram quatro camadas de proteção. A primeira camada, gente da própria empresa tenta controlar o funcionamento das máquinas. A segunda camada, gente de fora, um sistema independente, com auditores independentes, fazem uma segunda espécie de supervisão e verificação se o sistema está sob controle. A terceira camada, uma comissão governamental. Só que essa comissão governamental, que foi anunciada pelo Trump ontem, ela não está em vigência. E a quarta camada, que depois de todas as outras falharem, se falharem, a quarta camada teria a incumbência de desligar aquilo. Só que os cientistas dizem que eles verificam que o sistema está se tornando não apenas autônomo, mas independente. Quando nós usamos verbos como escolher, decidir, isso significa independência, não é? Mas há dois problemas. O primeiro é que há uma competição entre empresas e entre países. E é uma lei do capitalismo, não é? Se uma empresa desenvolve uma tecnologia que torna os seus produtos melhores e mais baratos, se os concorrentes não fizerem o mesmo, eles desaparecem do negócio. Isso é uma lei do capitalismo. Então, se alguém, porque, convenhamos, o que foi acordado entre Trump e os executivos não é uma lei, é um acordo. Que você pode entrar, você pode aderir, ou você pode sair. quando bem entenderem. Então, uma empresa pode desenvolver um sistema e as outras não terão alternativa. Terão de acompanhar aquele desenvolvimento. Senão, ficam fora do negócio. É uma lei do capitalismo. Segundo, o uso militar. Inclusive, o Hegseth, Pete Hegseth, que é o secretário de guerra, né? Ele anunciou agora essa nova divisão das Forças Armadas dos Estados Unidos, uma divisão de robôs e de inteligência artificial. Imaginemos, Thaís, Cláudio, Pedro e Sônia, uma guerra entre China e Estados Unidos. Bom, a guerra na Ucrânia já está mostrando que logo, logo não haverá pessoas no campo de batalha. Nós teremos robôs e drones e mísseis, né? Não haverá pessoas. Imaginem então duas divisões, uma chinesa e uma dos Estados Unidos, se enfrentando, robôs e inteligência artificial. Uma guerra real, mas com máquinas. Qual a vantagem que um lado pode ter se o seu comando também for de inteligência artificial? Porque ele conseguirá muito mais rapidamente receber, processar todas as informações do campo de batalha e definir uma tática de guerra. Se você tem um comando humano, a reação será muito mais lenta. Isso significará máquinas comandando armas e comandando divisões. Não só isso, elas podem simplesmente desligar o sistema de fornecimento de energia de um país. Elas podem cortar comunicações dentro das Forças Armadas. Elas podem paralisar a economia. Porque como todos esses sistemas estão hoje ligados à inteligência artificial, você pode ter um movimento de controle de tudo isso. E finalmente, para não ser tedioso, né? Por que alguém disse que elas representam um risco? Elas podem matar os homens, podem eliminar a humanidade. Vocês já devem ter visto, há um chat só de inteligência artificial. Os humanos podem acompanhar, não podem nem colocar um joinha lá, nada. Não podem falar, escrever, concordar, discordar, só assistir ao debate. É um debate entre máquinas de inteligência artificial. Mas o que elas debatem? Filosofia, história e até metafísica. Então, eles chegaram à conclusão que quando alguém debate esses assuntos, a tendência é que desse grupo saia uma ideologia. O receio é que as máquinas desenvolvam uma ideologia. Essa ideologia pode levá-las à conclusão que o problema deste lugar é o ser humano. Olha, esse planeta aqui tem um problema, é o ser humano. Nós devemos eliminar o problema. Né? E é bom lembrar que o próprio ser humano já desenvolveu ideologias de morte. O nazismo não tinha, por exemplo, a morte como um instrumento, mas como uma essência, uma das suas colunas. Né? Era ou você é escravizado ou você é morto, é eliminado. E por isso veio esse alerta. Eu me lembrei de uma frase do Karl Marx, ele dizia o seguinte, olha, a humanidade não se propõe problemas que ela não possa resolver. Mas, meus amigos, a inteligência artificial desafia essa máxima. Ela pode ser resolvida? É um problema que pode ser resolvido? Ainda há possibilidade de controle?
10: Que medo, Zaidan. Acompanhei cada segundo aqui do que você contou pra gente. Tenho certeza que muitos ouvintes também aprenderam muito com o que você está contando. E olha, a gente está pisando num território que é para lá de pantanoso. Às vezes, se acham outras soluções, não é? A gente já passou por outros momentos na história que pareceu que tinham assim, esse tipo de encruzilhada. E aparentemente a gente está mais uma vez frente a frente com essa decisão a respeito de posições que a própria humanidade toma e que colocam em risco a nossa sobrevivência aqui. Obrigada, viu, Zaidan? Obrigada mesmo por ter explicado isso aqui com tanta clareza.
11: Um abraço, gente. Até a próxima.
10: Até a próxima.
1: Seguimos por aqui no Bandeirantes a Caminho do Sol. Bom, vamos abrir espaço para falar de arte, cultura, receber os grandes nomes da música, da televisão, do teatro, do cinema, da gastronomia, diversas personalidades que passam pelo do bom e do melhor. Vamos lá?

0: Muito bem, conforme anunciamos, estamos recebendo hoje nos estúdios da Rádio Bandeirantes em São Paulo, cantor, ator, imitador, dublador, grande artista.
1: Nossa, muita coisa. Compositor, isso eu sei que eu sou.
0: Compositor e faz de tudo um pouco, Edson Cordeiro. Prazer. Tudo bem, Edson, como que você tá?
1: Eu tô muito feliz de estar aqui, não vi a hora de voltar a esse programa maravilhoso com você.
0: É, o Edson que sempre quando passa pelo Brasil, né? Ele que mora na Alemanha já há muitos anos, né? A gente tava falando fora do ar desde 2008, né? E sempre quando vem ao Brasil para compromissos profissionais, pessoais, sempre faz questão de arranjar um tempo na agenda para prestigiar aqui o nosso programa, tá junto dos nossos ouvintes para atualizar as novidades, os projetos, lançamentos. Tem muita coisa bacana que a gente vai contar hoje aqui, falar sobre vida, carreira, os momentos marcantes, né? Essa obra, essa história, né? Construída no teatro, na música, nos musicais, comerciais marcantes. A gente vai falar sobre isso tudo. Você mora então desde 2008 na Alemanha, não é? Foi com a cara e com a coragem para lá, Edson?
1: Primeiro, muito obrigado pelo convite, Danilo. É um prazer estar aqui com seu público lindo. E sim, não, eu vou à Alemanha desde os anos 90, em 94 foi minha primeira turnê, e aí eu criei uma estrutura, né, de agências, de gravadora, de tudo, para poder ir para lá. Não fui com uma mão à frente, uma mão atrás, não.
0: Não, mas é que às vezes, assim, uma coisa é você ir para fazer shows, as turnês, né, e a outra para você morar, né? Mas isso já foi pensado, então?
1: Foi. Ó, quando eu fui em 94, eu tava em Munique, aí tava andando numa rua bem movimentada no meio da avenida, e tinha uma ponte com um rio embaixo, assim. Aí quando eu olho, era verão, né? Eu olho lá pra baixo, vi peixes nadando e cisnes nadando no meio da cidade. Eu falei, eu vou morar aqui. Em 94 eu falei, eu quero morar aqui, porque era meu sonho de infância. Morar num lugar que tivesse água limpa no meio da cidade, com essa qualidade de vida. Então foi tão forte meu desejo que se realizou.
0: Mas você tá vindo todos os anos, né?
1: É a segunda vez esse ano.
0: É para compromisso, tem gravação, a gente vai falar sobre isso tudo. E agora você fica o quê? Acho que você estica as festas de fim de ano, janeiro, fevereiro, carnaval.
1: Carnaval,
0: fica um pouco, né?
1: Fica
0: um pouco por aqui, né, Edson?
1: Sim, fico. Vou trabalhar muito, né? A gente vai falar do disco que eu tô preparando.
0: Sua família mora aqui?
1: Mora aqui.
0: São Paulo ou Santo André?
1: São Paulo.
0: São Paulo. Você é de Santo André? Você nasceu
1: em Santo André? Eu nasci em Santo André.
0: Mas foi criado aqui em São Paulo?
1: Minha família é de Santa Cruz do Rio Pardo, interior de São Paulo. Mas eu fico aqui. Eu tenho família no Rio de Janeiro, em Belo Horizonte, mas minha mãezinha querida tá aqui, eu fico ao lado dela.
0: Aqui em São Paulo, né? A gente vai atualizar, não é? Sobre tudo que o Edson tá fazendo, mas antes de entregar já a novidade aqui pros nossos ouvintes, eu queria começar falando um pouco da sua trajetória, da sua história. A primeira vez que você esteve aqui, você já me contou, mas é legal a gente compartilhar e falar de novo, porque tudo tem um começo, né, Edson? E é curioso como a sua começou, porque você frequentava a igreja, né, junto da sua família, três irmãs, e os seus pais frequentavam a igreja, e na sua casa não se podia ouvir música que não fosse a evangélica, né? E isso acho que foi até os 15, 16 anos que você ouvia esse tipo de música. E você já cantava, já se apresentava ali na igreja. Mas você não pensava que era isso que você queria seguir, né? Então, eu acho essas histórias curiosas e interessantes, como que o mundo dá voltas, né? Porque se lá atrás você não pensava nisso, em seguir carreira artística, e hoje um grande artista com uma carreira consolidada, é curioso, não é?
1: Então, foi na igreja, né? A igreja, pelo menos, abriu a possibilidade de entender que cantar era muito importante, né, para mim, e era um pouco mais do que todos da minha família, por exemplo, que ninguém cantava, e eu comecei a virar uma atração dentro da igreja, né, assim, por causa da minha voz. Mas foi na igreja também a primeira vez que eu ouvi Canta Que Nem Homem, né? Então isso foi um choque para mim. Então a igreja também começou a ficar difícil para mim nesse sentido, né, de homofobia, né? Eu comecei, né, eu tinha aquela voz estranha, né, que não correspondia ao que eles esperavam de um homem, né? Então lá também foi que começou a ficar claustrofóbico para mim.
0: Mas se até os 15, 16 anos, você só podia na sua casa ouvir esse tipo de música? É claro que às vezes você dava uma escapada, ouvia alguma coisa.
1: Ah, ouvia.
0: Ou outra, não é? Mas essas outras referências começaram a entrar na sua vida de que forma? Quem que você procurava ouvir que você gostava, além do que você ouvia em casa e na igreja, que era música evangélica? Quais foram as primeiras referências que foram entrando na sua vida?
1: Ah, o que vinha do rádio, né? Pela rádio Bandeirantes, né? Porque a gente tem essa sorte, né, de ter essa música. E eu sou da época em que Clara Nunes estava nas paradas de sucesso, né? Djavan era tava bombando nas rádios, era. Então eu tive a infância e adolescência muito privilegiada de ter toda essa música tão rica tocando em rádio. E eu adorava Clara Nunes, eu adorava Maria Alcina, e nem pensar, né, essa coisa de a música afro-brasileira era tão proibida, né, porque se demonizava tanto isso na igreja, mas eu tinha uma grande atração e por essa música, por essa linguagem misteriosa que eu ouvia dos orixás e dessa coisa. Tanto que eu não sou religioso, eu sou ateu, eu sou agnóstico, eu sou completamente, mas eu adoro cantar música afro-brasileira, e até uma forma de revanche, de aquilo que vocês demonizaram tanto é tão precioso e precisa ser tão valorizado no nosso país.
0: Hoje em dia tem uma expressão que é muito, né, utilizada agora, que está na moda, que é o tal do crossover, né? Que são os artistas que misturam o pop com o erudito, né? A ópera com a música popular. Só que você já fazia isso há muito tempo, né, Edson? Talvez não com essa nomenclatura, não é?
1: Não.
0: É do crossover. Mas as áreas, os números de ópera, a música clássica, já que você falou aqui das referências da música afro-brasileira, dos grandes cantores, das grandes cantoras do rádio, o popular também, através ali de Djavan e outros artistas, a música clássica mesmo, em que momento?
1: A primeira vez que eu recebi a sonoridade erudita nos meus ouvidos foi quando eu era criança, e minha avó, que era católica, minha avó não era evangélica, a dona Elisa, ela ouvia todas as 6 horas da tarde Ave Maria de Gounod, do Bach e Gounod. Foi a primeira voz erudita, assim, lírica que eu ouvi na minha vida, e me encantou demais. Eu queria ouvir. Eu nasci às 6 horas da tarde, inclusive, e é uma música que eu canto até hoje, e eu foi o que abriu as portas para eu buscar essa voz misteriosa também. Falou, que voz é essa? Por que ela canta assim? E eu persegui esse som minha vida inteira. Então, por isso que é importante, né, a gente ter a oportunidade de ter contato com coisas que podem abrir outras portas pra gente.
0: Eu separei essa música que te atravessou também, te abriu portas, janelas e muitas oportunidades na sua vida e carreira. Vamos ouvir.

0: para televisão. E a Gesetom me falou que a plateia mais exigente da vida dela, né? De toda a carreira dela, é na rua, né? São muito exigentes, né? E me imagino que isso também, a sua passagem cantando, o que era? Barão de Tapetininga ali que você cantava, era? Uhum. Imagino que a sua passagem cantando na rua foi também muito importante, né? Pra sua bagagem, pra sua história, pra sua formação como artista, não, Edson?
1: Porque é engraçado, né? Quando você faz teatro, né? Começa a fazer teatro, fazer música, a família sempre fala assim: ah, o que você faz? Ah, eu canto. Não, e de trabalho, assim, né? Quer dizer, as pessoas sempre consideram que a gente não trabalha realmente. Mas eu trabalhei no McDonald's, eu trabalhei na Turma da Mônica, fui o Chico Bento da Turma da Mônica, na companhia, na empresa do Maurício de Souza, tudo. E a rua foi, assim, porque eu tentava entrar em algumas bandas e nunca dava certo, eles não me queriam. Eu começava a ensaiar banda de baile e eles falavam, já ficavam olhando estranho pra mim e não me convidavam pra cantar, entendeu? E eu fui cantar na rua, a Barão de Tapetininga. E realmente, eu diria que é um público difícil, e é um público que você lida com a espontaneidade, né? Você não pode exigir nada, né? Você cria a sua ribalta e tem que saber que você vai estar exposto a... Você era cancelado imediatamente, de cara a cara, assim, ou ovacionado imediatamente. Mas eu tive muita sorte, eu sempre fui muito bem recebido.
0: O teatro, você já fazia teatro infantil antes, né?
1: Infantil, teatro adulto também. Em 83, sei lá, eu fiz uma ópera rock inédita, Amapola. Depois eu fiz o Hair, né? Depois, aí fui trabalhando.
0: Mas o teatro, a sua estreia no teatro foi depois dessa passagem pela rua, não?
1: Foi depois.
0: Foi em paralelo. Foi depois.
1: E aí, entre um espetáculo e outro, eu voltava a cantar na rua.
0: Essa ópera rock do Amapola, aliás, do nosso amigo, né? Queridíssimo, mandar um abraço pra ele aqui, Miguel Breamonte,
1: sim.
0: O grande Breamonte.
1: Ele compôs.
0: Texto dele, as músicas
1: também. E essa Ave Maria, né, que você ouviu, que você tocou antes, é piano e arranjo dele.
0: Do Miguel Breamonte. É. E aí você fez essa ópera rock, foi a sua estreia no...
1: Estreia no teatro adulto.
0: Teatro adulto musical,
1: é
0: isso?
1: Teatro adulto musical ali na Brigadeiro Luiz Antônio, um teatro chamado Teatro Aplicado, que era em frente ao Teatro Jardel Filho, e era maravilhoso. Foi a primeira vez que eu trabalhei no teatro. Eu lembro que eu tinha 17 para 18 anos, eu ia ter que fazer aquela de exército, né? Eu falei, não acredito, se eles me chamam para servir o exército, minha primeira vez que eu consegui um trabalho no teatro, eu fiquei morrendo de medo, mas eu consegui escapar. E foi fantástico.
0: E essa parceria que começou ali, né, nesse trabalho na ópera rock em Amapola, depois o Miguel produziu o seu primeiro disco.
1: Vários, três discos.
0: Os três discos.
1: Né? O Miguel, com o Miguel eu ganhei meu primeiro disco de ouro, né, que foi meu primeiro disco, e aí fizemos mais três trabalhos juntos.
0: Edson Cordeiro, 92, 96.
1: Aí os anos
0: 95,
1: eu sou ruim.
0: E o Terceiro Sinal também.
1: Terceiro Sinal, aí depois viajamos a Europa juntos. Ele foi fazendo a minha turnê pela Europa, e um grande professor. Eu não digo nem que é o Miguel, com aquelas harmonias sofisticadas e grande bom gosto, me colocou, assim, me abriu meus ouvidos para entender. Meu Deus, depois você canta com o Miguel, você fica bem exigente, porque é um grande mestre.
0: O Ré foi depois de Amapola.
1: Foi.
0: Era do direção do Antônio
1: Abujanra. Antônio Abujanra, coreografia da Clarissa Abujanra.
0: Era da Clarissa a coreografia?
1: E passaram outros antes deles. Eu tive o prazer também de trabalhar com a Marilena Saldi. Ela também fez por um tempo. Escola, né? Na prática ali tive grandes professores.
0: A gente tá seguindo aqui uma cronologia, porque é importante a gente destacar esses vários momentos da sua vida, da sua carreira. Você começou se apresentando, bom, participava ali na igreja, depois foi pra rua, depois a primeira ópera rock, o teatro musical, aí emendou na sequência o Ré. E aí tem também, acho que um turning point na sua vida, que é a entrada pro Teatro do Ornitorrinco com o Cacá Rossetti, né? A companhia, essa trupe fundada pelo Cacá Rossetti.
1: Maria Alice Vergueiro.
0: E de muito de prestígio no Brasil e fora também, né? Vocês chegaram a rodar. Você rodou com as turnês? Era o quê? Era o...
1: Primeira vez que eu saí do país foi com o Cacá Rossetti.
0: Estados Unidos, país. México, Europa.
1: Fizemos Nova York, fizemos Cádiz, Madrid, fizemos México, fizemos Costa Rica, tudo com o grupo Ornitorrinco.
0: Era o Doente Imaginário?
1: Sim.
0: De Molière.

0: Era. É. E foi o último trabalho em teatro que eu fiz. Foi com o Cacá Rossé. E aí, no intervalo, eu fiz um show no Rio de Janeiro, né, porque eu conheci meu empresário, que é um jornalista, que era um jornalista, é, ainda. E, mas não é mais meu empresário, mas ele foi e me ouviu cantar. Falou, mano. Aí eu tava em Nova York, aí o Cacá, eu ligava pro... Nova York com a peça e o meu empresário no Brasil, no orelhão, falou, você tem que decidir o que você quer, porque você não pode fazer as duas coisas, porque você deveria estar aqui fazendo show, e eles te querem e você tá aí fazendo teatro. Aí foi o momento que eu tive que sair do espetáculo, porque o Cacá não parou, né? Um espetáculo de grande sucesso, tudo que ele faz tem grande sucesso.
1: Mas o Edson falou que esse foi o seu último trabalho no Brasil como ator,
0: como,
1: né?
0: Ator.
1: Numa produção. É claro que depois da sua carreira, a gente vai falar sobre isso, você trouxe a sua carreira solo, se apresentando ali, estreando, foi o Rio de Janeiro?
0: Foi.
1: Sua estreia foi no Rio de Janeiro, aí já emendou o contrato com a gravadora, os discos, a gente vai tocar tudo aqui, mas depois, mais pra frente, agora, você não tem vontade de voltar pros palcos nessa condição mesmo de ator, interpretando, cantando? É claro que muitos dos seus shows têm a performance, tem a coisa dramatúrgica ali, mas como um papel de teatro, texto ali mesmo, você tem vontade?
0: Tenho. Eu tive um convite maravilhoso esse ano pra fazer uma peça e eu não consegui por agenda, essas coisas, como ator mesmo, e eu não pude fazer, infelizmente. Não tinha tempo, os shows lá eu não poderia cancelar, que os shows na Alemanha são feitos com muita antecedência, você tem esse compromisso e tem que fazer. Quero fazer muito cinema, televisão, teatro, e eu acho que com 56 anos eu tenho meu tipo tá ficando cada vez mais interessante para papéis que podem ser para mim, entendeu? E eu tô com cada vez mais experiência, né?
1: A gente vai misturando aqui, muita conversa, conversa boa, com música boa também. A gente vai colocar mais uma palhinha aqui de Edson Cordeiro e depois na sequência registrar a participação do ouvinte Bandeirantes, que já tá mandando mensagens aqui pro Edson Cordeiro.

0: Ao som de Edson Cordeiro, registrar aqui a participação dos ouvintes. Tem aqui a mensagem do Maurício Vilela, todos comentavam sobre aquele menino da Barão, os comentários eram unânimes, todos admiravam aquele timbre de voz fantástico. Parabéns, e o sucesso veio merecido, mensagem do Maurício Vilela de Higienópolis. Bom dia a todos, gratidão ouvir as histórias de Edson Cordeiro na Rádio Bandeirantes nesta manhã. Eu até estava pensando nele essa semana, relembrando de um show dele no Palace, lá no bairro de Moema. Foi fantástico esse show, mensagem para você, Edson, do Marino Paiva Severino, de Juiz de Fora.
1: Obrigado,
0: querido. Minas Gerais, a Denise Corrochano, como é bom ouvir Edson Cordeiro nesse sábado. Mensagens também aqui no nosso chat do YouTube. Sim, estamos ao vivo com transmissão pelo nosso chat, pelo nosso YouTube, canal no YouTube, com imagens ao vivo. O Edson Cordeiro está aqui no nosso estúdio. O Mário Teixeira, excepcional Edson Cordeiro. O Laureano Arantes Neto, tá pedindo uma palhinha essa, a gente vai tocar. Nem vou estragar a surpresa aqui, a gente vai tocar, prometo pra você, viu, Laureano? O Matos Filho também está aqui presente. A Helenita Carlos, amo você, Edson, proporcionou muitos bons momentos na minha vida, sucesso sempre. A Roselene Marinho Prado, esta música é um resgate da fabulosa tradição da brasilidade, que beleza, Edson, captura de um país bastante aculturado em termos musicais. O Enzo Júnior também aqui, a Ruterli Alves, adoro o Edson Cordeiro, orgulho do Brasil, muita gente participando, a gente vai trazer mais aqui dos nossos ouvintes, né? O Dirceu Antônio Brumatti, programa eclético, parabéns, Danilo, por trazer hoje o Edson Cordeiro. Tem mensagens de áudio também, vamos ouvir aqui o que diz o nosso ouvinte, vamos lá.
2: Oi, Danilo, bom dia, Ana de Santos. Nossa, você estou com a Ave Maria na voz dele, coisa linda. Como eu adorava essa música, como eu adoro ainda. Obrigada. Bom programa para vocês e parabéns para ele. Beijão.
1: Obrigado, meu amor.
0: A Maria Marinheiro do Ipiranga, adorando o programa. Infelizmente, não conhecia esse gênio na época que éramos vizinhos. Ele morava na Avenida Nova York, em Santo André?
1: É verdade. Mesmo, né? Santo André, o Tinga. É verdade.
3: Ô Edson. Já era internacional, né? Avenida Nova York, assim, uma pessoa que nasceu para o mundo, né?
0: Ô Edson, aí depois, então, você estava dizendo que após a rodar, fazer turnês ali com o Teatro do Ornitorrinco do Cacá Rossetti, o seu empresário na época, o Jackson, né? Ele disse pra você escolher, ou seguir ali a carreira de ator junto da companhia, ou então assumir mesmo e ser lançado como Edson Cordeiro na sua carreira solo, como shows. Aí você volta então, você tava nos Estados Unidos.
1: Aí quando eu voltei pra São Paulo, eu falei, Cacá, infelizmente vou ter que sair do espetáculo, porque eu tenho que me dedicar à minha carreira, né? E ele foi super gentil comigo e entendeu, né?
0: Aquela passagem no João 11 e meia, no programa do Jô Soares no SBT, foi antes desse primeiro show ou não?
1: Foi a primeira entrevista da minha vida, o Jô Soares.
0: Mas você já tinha feito show?
1: Não.
0: Não?
1: Eu fui divulgar meu primeiro show, esse do Rio de Janeiro, no Jô Soares.
0: Era Mistura Fina?
1: Era no Mistura Fina em São Paulo. E foi a primeira vez que eu fui num programa de televisão falar de mim, assim, sabe? Eu já fui divulgar espetáculos que eu fazia parte, mas nunca falar... Muito nervoso eu tava, assim. E aí eu fiz esse Jô Soares e fui pra Nova York com o Cacá Rossé. E de lá, depois de fazer o show no Rio de Janeiro, e no primeiro show no Rio de Janeiro já tava na plateia Milton Nascimento, Sandra de Sá, tinha assim, todo mundo foram assistir meu show e já foi o acontecimento. Foi assim, lá nesse pequeno show. Eu vi que ia funcionar.
0: Mas você já tinha repertório? Porque assim, se você...
1: Tinha, até o Miguel já trabalhava comigo, que eu tirei o Miguel do musical que fez comigo para fazer o arranjo.
0: E daí vocês já pensaram então num repertório para show, para já dar início então a essa carreira solo,
1: é Sim,
0: isso?
1: Sim, porque o Jackson, né, ele quando me ouviu cantar, falou, não, eu nunca empresariei cantor, mas acho que você tem que acontecer, você é bom demais para não ser conhecido pelo Brasil todo. E ele foi um ótimo empresário. Eu lembro que ele olhava pro Miguel e falava, Você nunca reparou o que você tinha aqui?
3: E o Miguel, mas o Miguel foi maravilhoso. E ele, e foi isso. Aí nesse show do Mistura Fina, eu falei, ih, acho que vai dar certo. Mas não tinha certeza, acho que podia ser só esse show. E eu tava morrendo de medo de sair de um grupo tão importante que iria fazer o Sonhos de uma Noite de Verão do Shakespeare. Estreou no Central Park e eu achei que pudesse fazer esse espetáculo e não sabia se ia dar certo mesmo, né?
0: E o contrato com a gravadora não demorou a chegar depois então desse show, da repercussão toda, foi rápido até, Edson?
1: Vieram todas as gravadoras, né? Mas o Jacques e eu, a gente fez muito show antes, porque o que que fez as gravadoras chegarem e falar, como esse cara tá colocando tanta gente no teatro sem ter uma gravadora? Eu conseguia fazer grandes shows em grandes teatros que só pessoas que tinham uma estrutura, uma máquina como uma grande gravadora por trás, e eu já conseguia, e eles ficaram meio inconformados, assim, a gente tem que, né, e vieram todas, aí a gente escolheu o melhor contrato, mas foi assim.
0: Daí foi a Sony.
1: Foi a Sony.
0: Vocês gravaram o quê? 8 discos?
1: É.
0: Separei mais uma palhinha aqui, né? A gente tá colocando vários facetas do Edson Cordeiro. Vamos colocar mais uma aqui pro ouvinte da Rádio Bandeirantes.

0: São vários os registros, várias as facetas de Edson Cordeiro, colocamos mais um aqui, e aí o primeiro disco daí já com a gravadora, com o contrato assinado pela Sony, foi lançado em 92, seu primeiro trabalho mesmo, seu primeiro disco em 92, então já são 31 anos, 92, porque eu nasci em 92.
1: Você é bom de
0: então,
1: matemática, Daniel?
0: Não, eu sou péssimo, mas eu vejo o ano que eu nasci. É muito... Então o quê? 31 anos.
1: De disco é,
0: é, né? Mas é, aí lançamento, assim, antes teve todo, é. Assim, mas desse álbum, desse primeiro trabalho, 31 anos.
1: 31 anos.
0: 22, 30, 23, 31 anos. E já foi nesse disco, nesse primeiro trabalho aí, que veio o feat, o dueto Cassiara. Com a Cassia, foi, né? Foi.
1: Lá que eu convidei a Cassiara pra cantar comigo.
0: A ideia foi sua?
1: Foi. Eu tinha três ideias. Tinha a Cassiara, era a Ângela Rorô e o
0: João Gordo,
1: é. E a gente perguntou primeiro pra Cassia, ela foi a primeira a aceitar, então já...
0: A gente tá falando de Rainha da Noite, né?
1: Assim, é. Aí foi aquele dueto que eu cantei a Rainha da Noite do Mozart e ela cantou I Can Get No Satisfaction.
0: Satisfaction, é. Né? Mas a ideia de convidar, você tinha esses três nomes, mas de cantar essa música você cantava no seu repertório?
1: Eu cantava antes, mas eu não cantava misturada com rock and roll. Eu cantava um arranjo rock and roll da Rainha da Noite pura. Né? Até tem no YouTube, no meu canal oficial, lá embaixo, vocês vão ver, acho que é um primeiro vídeo que eu cantando ao vivo no Vão Livre do MASP, só a Rainha da Noite. E aí eu vi uma banda escandinava fazendo essa mistura e a mulher cantava a Rainha da Noite e a banda cantava Can't Get No. Aí tive a ideia de falar, vou fazer igual, só que vou convidar uma mulher com uma voz bem grave.
0: Então você já sabia que você queria trazer isso pro seu primeiro trabalho, pro seu primeiro disco, e aí você tinha nesses três nomes. E aí vocês foram o empresário, vocês foram chamar, convidaram a Cássia, ela aceitou de primeira, e aí a gravação rolou.
1: É.
0: E foi proposital, né? Porque são três vozes, né? Tanto João Gordo, Ângela Rorô e Cássia Heller, são o oposto do seu timbre, mas isso proposital também, né? Pra gente ouvir o que a gente vai ouvir aqui na sequência, não era não, Edson?
1: Sim, eu queria mostrar bem essa, porque a Rainha da Noite, gente, só rapidinho, a Rainha da Noite é uma personagem que nesse momento da ópera, ela está muito furiosa, ela fala, as chamas do inferno ardem em meu coração, e ela tá falando pra filha dela matar o próprio pai com uma faca na mão. Quer dizer, quem diz, ópera, gente, ópera pode ser muito violenta, e eu queria passar tudo isso na música.
0: Bom, vamos relembrar então esse sucesso, depois a gente vai comentar mais. Tem as novidades ainda, não esqueci das novidades do trabalho que está surgindo por aí. A gente já até separou uma música que é lançamento, saiu do forno, a gente vai contar tudo isso, mas antes relembrar esse feat, esse dueto, que é um dos grandes encontros da música aí, Edson Cordeiro e Cássia Heller.

0: Edson, você sabe, né, que um sucesso como esse, estrondoso, meu Deus do céu, esse encontro Edson Cordeiro e Cássia Heller e uma ópera, uma área tão, tão difícil, né, como a Rainha da Noite, você sabe que você vai carregar isso para sempre, mas motivo de muito orgulho, não é? Eu me lembro de você até já ter me contado que após esse registro no disco e depois o Fantástico chamou, né, para
1: um clipe. Mostrou um clipe.
0: Você tinha parado, tinha deixado de cantar ou não cantava com frequência sempre nas suas apresentações. Por quê?
1: Vamos lá. A Rainha da Noite é de uma ópera do Mozart chamada Flauta Mágica. E essa personagem entra na ópera para cantar duas áreas. Ela é a mãe, a vilã da ópera e é uma das áreas mais agudas para uma mulher cantar. Então até as mulheres que cantam isso na ópera, elas não cantam isso por muito tempo, porque você tem que ter a voz muito lá em cima. E eu cantava isso em condições assim, viajando 6 horas de van e indo e cantando. Assim, eu tinha uma vida de rock and roll para cantar uma coisa que era, você deveria ter uma vida mais regrada de um cantor de ópera, e eu não tinha. E eu sou muito exigente comigo mesmo, eu não queria me expor a cantar a área mal. Então era um pesadelo, assim, eu acordava, fazia falei, meu Deus, será que hoje eu consigo? Entendeu? Era um pesadelo cantar essa ópera, então, essa área. Então eu parei de cantar, porque eu não queria passar por esse nervoso mais. Eu continuei dando os agudos absurdos, mas a voz muda como todo o corpo muda. E a minha voz agora é mais mezzo, soprano, uma voz mais de contralto, não de soprano ligeiro que se fala. Eu não tenho mais.
0: E você sabe que você é um dos poucos artistas que fala abertamente sobre isso, né? Da mudança da voz, porque é um músculo e está sujeito à mudança como qualquer outra coisa, que faz parte de um organismo vivo, né? Como é o nosso corpo. E muitos dos artistas que aqui já passaram, às vezes também falaram de um acompanhamento com um fonoaudiólogo, por exemplo, que precisou baixar os tons, né? E tem uma fonoaudióloga famosa que acompanha alguns artistas sertanejos, e alguns são resistentes. E aí acontece o que a gente vê por aí, né? Acaba já não aguentando mais os shows, né, que são numerosos ainda, continuam, mas cantar sempre nesse tom, nessa frequência, não aguenta. E você é um dos poucos que fala aqui que realmente não dá mais para atingir, porque às vezes as pessoas, elas ficam esperando encontrar o Edson Cordeiro de um LP, de um álbum que foi lançado em 92 e que muda, né? Hoje você tem outras áreas, né, que tem outros tons, mas isso é muito acho que é nobre da sua parte. A gente precisa reconhecer isso também, né, Edson?
1: Porque ainda pode ser ainda pior. Tem pessoas que olham pra mim e falam, você cortou o cabelo, você não parece mais com aquela foto de 92. As pessoas querem congelar a própria juventude na gente, o que elas não podem fazer nem nelas, com elas mesmas, né? Então eu acho que eu sou honesto em dizer, cuide do seu material, cuide da sua voz, para que você retrate o que você está vivendo agora. A voz é um retrato do seu tempo agora, entendeu? O jeito que eu sou, o meu corpo, o meu movimento é diferente, minha voz acompanha isso. E aí que tá a diferença entre você entender isso e mostrar, a minha voz mudou, ela não deteriorou, porque eu cuido muito. Todo cantor pop, sertanejo, que seja, todos têm que ter um cuidado com a voz. Isso não é uma prioridade do cantor lírico, isso tem que ser a prioridade de um radialista, de um jornalista, de todo mundo que usa a voz como ganha-pão.
0: Ô Edson, mas hoje à tarde, logo mais, teremos uma surpresa, não é?
1: Será que eu posso falar? Agora que eu pensei, eu não sei se... Ah, ok, vou falar. Agora eu nem pensei se o programa me permitiria falar isso.
0: Pode falar. Tá tudo em casa, hoje com as redes sociais todas, não é? Mas, apesar de não contar com frequência nos shows, você acabou abrindo uma exceção e hoje à tarde a gente vai poder te ver no
1: Caldeirão do Mion.
0: No Caldeirão do Mion, do Marcos Mion, programa do Marcos Mion na Globo. Cantando essa área.
1: Foi, menino. Aí eu vou cantar minha nova música que o Zeca fez pra mim, mas eu falei, Edson, canta a rainha. Eu falei, gente, eu não canto mais isso. Sabe o que eu fiz? Mudei o tom e falo assim, é a última vez que eu canto isso na minha vida, entendeu? Porque assim, eu não quero isso, mas essa área, o bom dela é que ela seja no tom original, mas como é só pra fazer as pessoas lembrarem, as que os nostálgicos, entendeu? Eu fiz, abri uma exceção lá no programa, mas sinceramente só para as pessoas terem um perfume do que foi, entendeu? Mas eu não faria isso nunca mais.
0: Mas fato é que esse registro no seu primeiro disco te trouxe tudo, né? A visibilidade, o clipe no Fantástico, muitos prêmios, você junto do Miguel Briamonte rasparam a prateleira, não é? E pegaram aí o prêmio Sharp de revelação do ano, melhor cantor, melhor arranjador pro Miguel Briamonte, melhor música do ano para voz de mulher.
1: É uma música da Sueli Costa e Abel Silva.
0: E você interpreta nesse disco, a PCA de melhor cantor, disco de ouro, tudo, e a partir daí você foi lançando também outros trabalhos, né?
1: Eu concorri ao Grammy Latino com o melhor disco de música clássica.
0: E a partir daí você foi lançando vários trabalhos, não vai dar pra gente tocar todos aqui, né? Mas tem um que é muito legal, que é o disco Clubing ao Vivo.
1: Esse
0: é um registro ao vivo.
1: Ao vivo no Rio de Janeiro, no Ballroom no Rio de Janeiro, foi muito gostoso, é um disco que e a sonora de várias academias de ginástica, né? Muito bom também.
0: Olha, a gente tem aqui ainda desse disco Clubing ao Vivo, mas só pra gente não deixar passar nada aqui, na esteira do sucesso do seu primeiro trabalho e desse registro, desse feat com a Cássia Eller, é que veio o comercial veio antes?
1: O comercial veio no primeiro disco. A agência, que eu não lembro o nome, ouviu o disco e falou: ah, pode ser um bom jingle pro carro. E só que aí eles não colocaram a versão com a Cássia Eller, colocaram só a Rainha da Noite, e foi em 93. Era uma Copa do Mundo, você que sabe disso.
0: Era 93, era o comercial da Chevrolet, que estava lançando a linha do Cadete.
1: E era uma Copa do Mundo que entrou aí, então entrava em todos os intervalos da Copa do Mundo. Então ficou muito. A minha voz, as pessoas falam, ah, eu te vi no comercial, mas eu não estava no comercial, mas a minha voz estava no comercial. Então, ajudou a popularizar e a alavancar a venda do LP.
0: Vamos lá, vamos relembrar então o comercial em áudio aqui.
1: Ah, você tem.

0: Cadê?
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2: Depois desse comercial, todo mundo cantava, já sabia cantar, não é? Alguma ópera, alguma área, algum trecho aí de música clássica, popularizou, né,
3: Edson? Eu encontro muita gente que canta fora do país, até eu conheci alguns cantores que fazem carreira linda agora na Europa, dois brasileiros, que falaram que começaram a cantar por terem ouvido esse jingle, né?
2: Tem muitos ouvintes aqui querendo conversar com Edson Cordeiro. A gente vai registrar aqui antes de falar das novidades. Tem novidades, hein? Tem shows aqui no Brasil. Edson vai ficar mais alguns meses aqui para nossa alegria. Mas antes, vamos colocar aqui a participação do ouvinte? Vamos lá.
4: Danilo Gobato, bom dia. Aqui é o Luiz da Vila Maria. Danilo, eu conheci o Edson Cordeiro em frente à Bolsa de Valores cantando Janis Joplin. Sensacional. Um abraço, Danilo, um abração também aí pro Edson Cordeiro.
3: Abração, querido. E Vila Maria, coincidência, foi onde eu gravei meu primeiro LP com a Sayeller. Ela foi lá pra Vila Maria gravar comigo. E eu cantei em frente à bolsa. Aí um dia me chamaram: ó, você tem a voz boa, você não quer trabalhar? Aí que me convidaram pra gritar lá na bolsa, sabe aquelas coisas. E nossa, gente, eu encontro até hoje gente que me viu cantar na rua, é maravilhoso.
2: O Neno Alexandre, do litoral sul da Paraíba, que legal, sou muito fã do Edson, muito obrigado. Sucesso, mais mensagens aqui de áudio, vamos ouvir.
5: Bom dia, Danilo, bom dia, Edson. Lembro do Edson cantando, se não me engano, eu tenho dúvida se era na Barão Tapetininga, na 24 de maio, ele se apresentava ali. Naquela época era office boy, a gente parava ali, ficava com o queixo caído, né? Tanto talento. Não tinha noção da qualidade vocal, né? Não pela falta de qualidade do Edson, mas pela nossa falta de conhecimento. Mas desde aquela época, aí depois ele começou a aparecer em programas, teve o seu talento reconhecido, né? Eu acho que é um dos maiores cantores do Brasil e na área dele infelizmente é praticamente único, né? Que ele conseguiu unir o popular ao clássico, o que é muito difícil, ainda mais em um país como o nosso, tão rico culturalmente, mas que não sabe, não diga nem valorizar, não tem oportunidade de aproveitar esses talentos, né? Seja pelo custo que hoje as casas de espetáculo cobram, né? Mas é um grande, grande artista.
2: Mais mensagens aqui. Bom dia, Edson. Bom dia, Danilo. Maravilhoso programa, como sempre. Que voz e que pessoa maravilhosa, o Edson. Mais mensagens aqui. A Maria Diva Pina também participando conosco. Edson Cordeiro, sua voz é linda, voz especial. O Daystry, ele não mandou o nome aqui, mas o nome no YouTube é Daystry. Ele diz aqui: se não me engano, Edson Cordeiro já morou na Paulo Orozimbo, rua onde nasci, vivi até a adolescência na Aclimação. Tem muito ouvinte que te conhece, viu, Edson, de Santo André, né, que é onde você nasceu. Aclimação também, por onde você passou. Vizinhos todos ali seus, hein?
3: Na rua, né? Me ouvi cantar na rua. Fico tão emocionado, Danilo, quando eu ouço esses relatos de rua, de pessoas que me ouviram. Fico realmente...
2: Regina Barros em São Carlos, também aqui participando conosco. A Kátia Martins e o quem que é? Ah, o Léo Damasceno. Ouvindo a gente no Recife. Quer saber quando que você vai para lá? A gente vai passar a agenda completa do Edson Cordeiro, as novidades, mas prometo que a gente vai falar na sequência das novidades. Mas como eu gosto desse álbum que foi captado ao vivo, né? O disco Clube 2, a gente vai colocar.
3: O 2 não foi ao vivo, não.
2: O 2 não foi o primeiro,
3: né?
2: Vamos colocar aqui Last Dance? Vamos lá.

0: Last Dance, na voz de Edson Cordeiro. E agora sim, Edson, a gente vai compartilhar aqui das novidades, dos projetos. Não à toa você está nessa passagem longa aqui pelo Brasil, para nossa alegria, porque além dos shows que você está trazendo a São Paulo e outras praças, tem a gravação de um novo trabalho. Esse trabalho é junto do Zé Cabaleiro, é seu, tem um single que a gente vai tocar aqui na sequência. Agora o espaço para você dividir todas as novidades aí.
1: E eu tô aqui porque o Zé Cabaleiro, ele gravou no álbum dele, me convidou para gravar um dueto com ele, uma canção chamada Mambo Só, que é um grande hit nas plataformas digitais. Foi um grande impulso na minha carreira também, porque o Zeca me colocou assim nas plataformas digitais lá em cima, né, com a canção dele, que é linda, o Mambo Só. E aí a química rolou muito bem assim musicalmente. Ele falou: vamos fazer um disco juntos. Ele me convidou para fazer. Ele está produzindo um álbum e ele me compôs uma canção especialmente para mim chamada Tango do Cordeiro, que é, eu contei para ele uma história que a Rita Lee falou no jornal uma vez: não sacrifiquem o cordeiro. Ela deu um depoimento assim porque eu estava recebendo assim um certo cancelamento, né, numa época da minha vida, nos anos 90, e eu falei para ele essa frase, com essa frase ele se inspirou para fazer toda a música. E aí eu gravei agora, fizemos um videoclipe maravilhoso também.
0: A gente vai tocar, eu separei aqui o Tango do Cordeiro, que foi então essa música composta pelo Zé Cabaleiro pra você, especialmente pra você.
1: Está em todas as plataformas digitais.
0: Já tá disponível. Já tá disponível, já tá por aí, Tango do Cordeiro, é só pesquisar. Mas então, só pra entender, essa é um aperitivo de algo maior que
1: um
0: tá
1: álbum
0: vindo.
1: Que está vindo, é.
0: De um álbum, vocês álbum. Dois juntos.
1: Não, ele produzindo tudo, né? Não, ele vai fazer a produção e vai me dar as canções. Eu vou cantar nesse álbum hits dele, músicas inéditas, músicas feitas para mim e joias que ele fez para peças de teatro, para cinema, que estão por aí, que eu modestamente penso que posso colocar em uma luz em certas canções que eu poderia. É tipo um songbook do Zé Cabaleiro.
0: Mas vocês já gravaram mais coisas ou não? Vocês gravaram, claro, Tango do Cordeiro, que a gente vai tocar aqui, mas já tem coisa gravada, coisa pronta? Você disse que hoje tem um
1: hoje
0: compromisso.
1: Hoje tem uma reunião com ele, porque ele tá separando um repertório e me mostrando coisas dele pra falar: você gosta dessa, gosta dessa, coisas inéditas, coisas que já foram gravadas.
0: Mas já tem coisa gravada, então?
1: Não, por mim ainda não.
0: Não. Olha, eu separei então o Tango do Cordeiro, que é essa música composta pelo Zé Cabaleiro para o Edson Cordeiro. Vamos ouvir aqui.

0: Tá aí, prometi, não é? Que traríamos aí as novidades. Então, Edson Cordeiro, esse aqui é a primeira que foi lançada, pra gente já ir se preparando com o que tem, tá vindo pela frente aí. E esse songbook aqui, que a gente tocou, a primeira, Tango do Cordeiro, é a primeira faixa que foi divulgada, disponibilizada, tá aí nas redes. Mas tava até conversando aqui com o Edson. Nos bastidores, né? Não é um álbum de duetos, então é cantado por você, né, Edson?
1: Quem quiser ouvir um dueto eu e Zeca, é o Mambo Só, que está no álbum do Zeca Baleiro chamado Mambo Só. É o nome do álbum e é o nome da canção. E esse disco vai ter duetos, né? Mas com outros cantores, a gente já tá pensando. O Zeca tá produzindo a direção artística e musical
0: dele. E pelo selo dele.
1: E vai sair, já está saindo, né, pelo selo dele, que é a Saravá Discos.
0: E você, ao longo da carreira, né, você teve muitos parceiros, a gente já falou de alguns aqui, feats, né, como da Cássia, mas além do Zeca Baleiro, que você dividiu o Mambo Só, teve Rita Lee, que a gente
1: não conseguiu. Mato Grosso.
0: Teve mais artistas aí que a gente vai lembrando, que foram muitos os encontros, mas a Rita deixou essa mensagem pra você, te defendeu, acho que foi na Folha de São Paulo, não foi?
1: Eu procurei muito na internet, porque é o seguinte, quando eu gravei a Ave Maria, uma versão da Ave Maria de Bach e Gounod, eu fiz uma versão tecno, e aí
0: Você foi criticado, e a Rita Lee fez esse...
1: Não sacrifiquem o cordeiro.
0: Fez essa defesa nesse artigo de jornal, e que daí foi a partir então desse episódio,
1: dessa frase,
0: que o Zeca compôs essa música.
1: Ser de Deus como um cordeiro, ser do mundo como um cão, dou-me em oferenda, não em sacrifício. Casa da virtude, morada do vício. O Zeca é um gênio. O Zeca é um virtuose da palavra. É incrível, né?
0: A gente vai passar aqui as redes sociais do Edson Cordeiro para o ouvinte não perder nada, porque a agenda completa, não só essas duas datas aqui. As redes sociais do Edson, Edson Cordeiro Oficial. Edson Cordeiro Oficial no Instagram, tem o canal no YouTube. Quando eu abri a entrevista falando que é cantor, que é compositor, que é imitador, que é dublador, porque tem muitas dublagens aqui, tem muitas imitações.
1: É humor, é um canal de humor, eu faço muito humor. Gente, vamos rir de nós mesmos, que faz muito bem pra saúde.
0: Olha, você sabe que temos uma outra amiga em comum também, que é Grace Genoucas.
1: Ai, amo.
0: E que foi ela quem te abriu as portas para que você pudesse colocar nos palcos uma imitação que você já fazia, né? Que é da Bibi Ferreira, Edson.
1: É, e eu fazia nos restaurantes, a gente saía pra jantar, faz a Bibi, Edson, imita a Bibi, eu imitava, vai fazendo a Terça Insana, você tá louca que eu vou me vestir de Bibi Ferreira, quando estava eu, peruca, óculos, que o Cabral é um grande maquiador, me maquiou de Bibi, e a Grace despertou o meu ator que estava adormecido, né? E eu faço dublagens, assim, que eu gosto muito. Que é muito difícil, Danilo, fazer dublagem. Mas eu faço, tá tudo aí nas minhas redes sociais. Edson Cordeiro Oficial, vai lá dar risada, se emocionar comigo.
0: Ah, como que é a Bibi, Edson?
1: Ô, gente, você quer a Bibi?
0: Tá, vamos.
1: Eu faço assim, eu brinco que é a Bibi Ferreira cantando Kelly Key. Bibi canta aqui. Você não acreditou. Você nem me notou, disse que eu era muito nova pra você, mas agora que eu cresci, você quer me namorar, baba, baby, baba, baby. Só que tá lá na internet.
0: Muito bom, muito bom, Edson Cordeiro. Olha, tem mais mensagens de carinho, a gente vai registrar, dá tempo da gente colocar mais da participação do ouvinte Bandeirantes, todo mundo querendo matar a saudade de conversar com Edson Cordeiro. A gente já passou as redes sociais e a boa notícia é que ele segue aqui pro Brasil por mais um tempo, tem vários shows, tem os shows dos 35 anos de carreira, que são os hits, os sucessos, esse crossover misturando o pop com o erudito, nos shows que a gente já passou as datas, e depois o repertório do Zeca Baleiro. Então dá pra matar a saudade, o Edson, que vive desde 2008 na Alemanha, mas tá sempre por aqui, e a gente vai poder agora colocar mais desse carinho, né, dos ouvintes com o Edson Cordeiro. Vamos lá.
2: Bom dia, Danilo. Bom dia, Edson. Meu nome é André, sou aqui da cidade de Jundiaí, tenho 68 anos. Eu confesso, eu juro mesmo, eu nunca tinha ouvido ele cantar. Como eu sou um ouvinte assíduo do teu programa, eu não perco um programa de sábado, que é sensacional, só você que traz esse prazer pra gente, essas pessoas maravilhosas. Ouvindo ele cantar agora, ouvindo a voz dele, cara, fiquei apaixonado. Puxa vida, cara, eu sou aqui de Jundiaí, fala pra mim onde que você vai estar fazendo o show, que eu com certeza vou querer ir. Obrigado, Danilo.
0: Ah, obrigado, obrigado pelo carinho sempre. Agenda Edson Cordeiro Oficial.
1: E aí espero que, né, tenha mais shows pra chegar em Jundiaí e cantar pra você, querido. Muito obrigado, prazer em conhecê-lo.
3: Bom dia, parabéns, sempre excelente o programa, né? Qualidade nota mil. Muitos se lembram daquele menino cantando um timbre diferente lá na Barão do Tapetininga. E foi um espanto para muita gente, porque era a época da alta ditadura das gravadoras, né? Você tocava no rádio aquilo que a gravadora mandava. E de repente aparecendo uma coisa nova, né? Foi um choque para muita gente. Aparecendo uma coisa nova e de extrema qualidade. Parabéns, continue sempre esse sucesso. Você mereceu tudo isso, viu? Continua merecendo. Maurício Vilela, São Paulo, Higienópolis.
4: Que isso, Danilo? Esse Edson Cordeiro é uma verdadeira fera. Cantor maravilhoso. O Brasil mostra que tem jeito através de voz e talento como dele. E é o seguinte, ele fez comercial pro Cadete. Eu tive o Corsa Classic, tem um combo de hoje, é da Chevrolet, e a trilha sonora é aquela mistura, né, de Cássia Heller com ele. Maravilhoso.
0: Algumas das participações dos muitos ouvintes que estão aqui com a gente, sintonizado nessa manhã aqui de sábado, relembrando, né, os grandes sucessos aí, os momentos marcantes da carreira do Edson Cordeiro, 35 anos de história, e também a gente podendo dividir as novidades. Edson, na reta final aqui, eu só posso te agradecer mais uma vez sempre pelo carinho, por prestigiar aqui, por estar com a gente. Obrigado, contando tantas histórias, né? A gente podendo também saber tudo que você anda fazendo, e obrigado mesmo, viu?
1: Eu que agradeço. Você me dá a oportunidade, inclusive, de me apresentar pessoas que nunca me ouviram, isso só aqui no seu programa que é possível. Muito obrigado.

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7: De volta com o Bandeirantes a Caminho do Sol. Se você está chegando agora, seja muito bem-vindo, seja muito bem-vinda. Eu sou o Danilo Gobato, sempre agradeço pela audiência, pelo carinho, pela companhia. E agora, alguns dos assuntos que foram destaque mais cedo na programação da Bandeirantes. É, vamos conferir juntos aí as entrevistas de destaque aqui da Bandeirantes.
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9: Vou chamar aqui para nossa conversa mais um entrevistado. Vamos falar um pouco sobre o impacto trabalhista dessa questão da proibição das bets, uma das medidas eleitoreiras do presidente Lula recentemente, classificada assim por diversos analistas, porque ele percebeu, né, que não estava tão bem nas pesquisas e decidiu tomar então essa medida, numa medida provisória, numa canetada, sem discussão alguma, proibir completamente as bets que foram autorizadas e regulamentadas pelo governo dele. Está conosco conectado o Gabriel Santoro, que é um advogado trabalhista, que tem nos auxiliado com questões ligadas a essa questão, é professor também de Direito do Trabalho e vai trazer para a gente algumas considerações sobre o que acontece com os funcionários dessas bets, porque eles foram contratados pelas empresas e agora, de uma hora para outra, a decisão da medida provisória suspende as atividades que podem, né, depois ser retomadas. Até muita gente acredita que isso depois da eleição vai voltar ao normal, mas tem esse período. Como é que fica a situação de um funcionário de bet nesse momento, hein, doutor Gabriel? Bom dia para o senhor, seja bem-vindo à Bandeirantes.
10: Bom dia, Pedro, bom dia aos ouvintes da Rádio Bandeirantes. É um prazer estar falando com vocês aqui, um fim de semana especial para todos nós de eleição. E eu estava acompanhando o jornal até a minha entrada aqui e vocês estavam conversando um pouquinho de eleições, de cenários jurídicos, de insegurança jurídica, melhor dizendo, né? Decisões para lá e para cá. E na área trabalhista não é diferente. Veja, estamos agora a 2 dias da eleição, mas a 1 semana da eleição, uma medida provisória, do nada, né? Sem nenhum tipo de necessidade, de urgência, o governo vai lá e promulga e proíbe as bets no Brasil. A bets essas que foram regulamentadas pelo mesmo governo, né? Em 2023 tivemos a lei que regulamentou as bets no Brasil e agora 3 anos depois, uma medida provisória vem e suspende de uma hora para outra as atividades das BETs no Brasil. E qual é o problema que nós estamos na área trabalhista? Nós tínhamos aproximadamente 188 BETs que estavam regulamentadas para trabalhar no Brasil de forma lícita, que pagaram outorgas para funcionar no Brasil. 30 milhões de reais foram pagos pelas BETs para que elas pudessem funcionar no país de forma lícita. E essas BETs contratam empregados. Então, as BETs nada mais são do que empresas. Então, a gente pode até questionar se o objeto do que eles fazem, das apostas, se isso é legal, se isso não é legal, se isso é ético, se não é ético. Mas o fato é que havia uma lei regulamentando o trabalho das BETs e elas contratam funcionários, contratam, tem uma sede, tem empregados, tem programadores, tem faxineiros, pessoas que de uma hora para outra viram a sua atividade ser considerada ilegal pelo governo. E, portanto, todos os contratos de trabalho, a partir de agora, serão encerrados. Esses trabalhadores terão que receber suas verbas rescisórias e perderão o emprego do dia para a noite.
9: E aí, como é que fica essa situação, né? A gente já teve algum paralelo de esse episódio? Tem algum dispositivo na legislação que possa proteger esses empregados e também os seus empregadores?
10: Já tivemos, Pedro, os mais antigos vão lembrar, tínhamos a questão dos bingos em 2005 aproximadamente, quando foi proibido no Brasil o bingo, né, que era algo muito comum. Aqui em São Paulo mesmo a gente tinha diversos bingos que eram legais, bingos lícitos, né, e que também foram proibidos de funcionar. E os empregados dessas casas de bingo também perderam os seus empregos do dia para a noite. E aí o empregador, a gente também tem que pensar na empresa. Imagine que do dia para a noite a sua atividade, que até então era considerada legal, ela passa a ser considerada ilegal. Então você perde o seu faturamento e você ainda tem que pagar as verbas rescisórias desses empregados. Então a discussão que foi posta, tanto nos casos dos bingos, como vai ser posta agora nos casos das BETs, caso a medida provisória seja aprovada no Congresso, é quem paga as verbas rescisórias dos empregados das BETs? É o próprio empregador que foi impedido de trabalhar pelo governo? Ou o governo federal que proibiu as BETs? A CLT tem um dispositivo bem interessante, que é o artigo 486, e que ela prevê o que a gente chama do fato do príncipe. Ou seja, quando aquela atividade deixa de funcionar por uma regulamentação do governo municipal, estadual ou federal, compete a este governo que impediu a prática das decisórias. Então é possível que as BETs entrem na justiça e peçam para que a União Federal arque com as verbas rescisórias dos empregados. Óbvio que é uma discussão jurídica, foi posta na época dos tribunais, entendiam que a responsabilidade por pagar as verbas rescisórias seria do governo, porque proibiu a atividade dos bingos, e havia outros tribunais que entendiam que não, né? Que na verdade o que o governo fez à época foi apenas regulamentar uma atividade que foi considerada ilegal e que, portanto, cabia aos próprios empregadores arcar com as verbas rescisórias dos empregados na ocasião. E também tivemos, recentemente na pandemia, vocês vão lembrar, porque algo bem recente, diversos entes municipais, estaduais e federais e o governo federal proibiram as atividades que não eram consideradas essenciais de trabalhar, e muitos empregadores tentaram aplicar o fato do príncipe também naquele momento. Porém, na pandemia, diversamente do que aconteceu nos bingos, a jurisprudência quase que totalitária entendeu que a pandemia era algo muito excepcional e que o fato do governo impedir as pessoas de saírem de casa e impedir que os estabelecimentos abrissem era uma questão de saúde pública e que, portanto, a gente não aplicaria o fato do príncipe naquele momento.
9: Doutor Gabriel, por que fato do príncipe? Por que esse nome?
10: É um nome que já vem aí antigo na doutrina, na jurisprudência, porque é como se a gente entendesse que o governo federal é o príncipe, né, que isso sai do âmbito do empregado e do empregador, e é como se um terceiro, no caso o Estado, estivesse impedindo aquela atividade. Então ele tem um poder que transcende as partes, né? Na relação de emprego, uma relação privada, via de regra o governo não intervém. Então a partir daquele momento que o governo, o Estado, o príncipe, passa a intervir naquela relação, o governo puxa para si a responsabilidade de pagar para as abas rescisórias daqueles contratos que foram encerrados por culpa do governo. E aqui, Pedro, me parece que o caso das BETs é bastante aplicável, porque nós tínhamos uma lei federal regulamentando a matéria, ou seja, a atividade até então não era ilegal, não era ilícita. As empresas que vieram ao Brasil e que foram constituídas sob a égide da Lei 14.790, elas obedeceram tudo que estava regulamentado. Como eu disse há pouco, pagaram por uma outorga milionária para funcionar no país, e agora, por uma questão, como você mesmo mencionou no começo da entrevista, meramente eleitoreira, né, elas viram a sua atividade ser considerada ilegal pelo governo. Então, eu não vejo uma aplicação melhor do fato do príncipe do que não seja essa. Ou seja, a empresa vem, se estabelece no país, segue as regras do país, paga para trabalhar, para poder atuar aqui no Brasil, e de uma hora para outra vê a sua atividade ser considerada ilegal.
9: Doutor Gabriel Santoro, que está falando conosco, é sócio-coordenador do escritório Juvenis Júnior Rolim Ferraz, é um especialista nas questões trabalhistas, por isso eu vou avançar um pouco mais e quero saber o seguinte: a gente sabe que o governo proibiu as bets legalizadas, aquelas que pagaram uma quantia para se tornarem bets de acordo com a regulamentação, né, quantias milionárias, diga-se de passagem, e que agora estão impedidas de operar por essa medida provisória que o professor Gabriel explicou bem. Só que é o seguinte, tem um monte de jogo do tigrinho aí irregular, tem um monte de bet funcionando irregular, ilegal, inclusive com menor de idade apostando, porque a bet regularizada, ela impede que o menor de idade possa jogar. Ela manda um aviso pro sujeito que tá apostando muito, de madrugada, começou a gastar muito dinheiro, tem uma trava ali, tem mecanismos hoje em dia, tecnológicos, para fazer esse controle. A bet irregular, meu amigo, ela não quer saber de nada, ela quer saber de grana no bolso. É uma atividade ilícita, é uma atividade criminosa. Como é que fica o funcionário dessa bet irregular? Até para quem trabalha com isso, tem alguém que trabalha com isso. Ele tem direito trabalhista, ainda que não agora. Se no momento que ele sair, no momento que ele deixar essa atividade, ele pode reivindicar os direitos trabalhistas do período em que ele atuou nessa bet irregular?
10: Uma ótima pergunta, Pedro. Assim como você mencionou do mal que a bet irregular faz para o apostador, né, para o cidadão comum, para o empregado, a bet regular também é um grande problema. Porque a gente sabe, não, e aí eu vou até expandir um pouco, não só as bets regulares, né? Qualquer atividade irregular no país, pode ser um cassino clandestino, um bingo, jogo do bicho, qualquer atividade ilegal no país, e a partir do momento em que a MP entrar, se a MP for convertida em lei, a bet também passará a ser ilegal, mesmo aquelas que eram regularizadas. Todos aqueles empregados que trabalham para a bet, pode ser a moça do cafezinho, a secretária, o financeiro, o administrativo, todo mundo que trabalha, né, nessas empresas, eles não terão direitos trabalhistas assegurados pela CLT e pela Constituição Federal. Então, se aquele trabalhador ficou 4, 5 anos trabalhando

0: tem um impacto na vida de muita gente, é muito dinheiro que está em jogo, é a contratação também desses funcionários que atuam nessas plataformas e que agora estão com as atividades suspensas. Não se sabe quando o Congresso Nacional vai colocar esse assunto para votar, até porque, pelo que a gente viu no noticiário ontem, o presidente Davi Alcolumbre está mais preocupado em fazer média na véspera da eleição, tanto que ele colocou o assunto da escala 6x1, que a gente já tratou, inclusive, com o professor Gabriel aqui, em outras oportunidades na Bandeirantes. Esse é tema que está ligado à competitividade, está ligado à situação das empresas no Brasil, mas essa medida provisória das BETs não tem ainda uma previsão de quando vai ser apreciada. Ela tem um prazo para não perder a validade, os seus efeitos, né? Para perder, na verdade, os efeitos, mais ou menos por aí, né, professor Gabriel?
1: E traz mais insegurança, né, Pedro? Porque imagina, imaginemos que passou a eleição, esse assunto agora sai de pauta e a medida provisória caduca, como a gente chama, né? Perde eficácia. Ou seja, se a medida provisória perder a eficácia, ou se ela não for aprovada no Congresso, se o Congresso mantiver os efeitos da lei anterior que regulamentava as BETs, aquela atividade volta a ser lícita e os empregados, que até então, durante a vigência da MP, tinham a sua atividade ilegal, podem voltar a exercer as suas atividades. Mas veja que cenário de insegurança jurídica, né? Então, a partir do momento, eu que trabalho para uma BET, por exemplo, que sou um programador de uma BET, eu trabalho no administrativo, no financeiro dessa BET, a partir da entrada em vigor da medida provisória, a minha atividade passa a ser ilegal, eu tenho que buscar emprego, tenho que buscar uma outra oportunidade, porque eu tenho minha família para sustentar. E depois a medida provisória perde a eficácia ou é rejeitada pelo Congresso e eu posso voltar a trabalhar com aquilo que eu fazia. É um cenário de insegurança absurdo, né? E basicamente por questões eleitorais, né? Porque convenhamos, venhamos e convenhamos, seja você a favor ou contra as BETs, não é o caso aqui, não é a nossa discussão, a nossa discussão é tipicamente trabalhista, mas o fato é que a medida provisória que foi editada pelo governo federal não tem urgência para que fosse editada às vésperas da eleição. A medida provisória exige uma urgência que me parece não estar presente no caso. Até porque, repito, há uma lei federal que regulamentava a matéria, uma lei que foi discutida no Congresso Nacional, que foi aprovada pelas duas casas, pela Câmara, pelo Senado, promulgada pelo governo federal. Então, todo o trâmite foi obedecido do ponto de vista jurídico. Uma medida provisória, absolutamente do nada, sem nenhum tipo de conveniência, né? Ou melhor, com muita conveniência e oportunidade só do ponto de vista eleitoral, não deveria ter sido editada nesse momento. Até porque, repito, existe uma cadeia envolvida nesse segmento das BETs, que há 2 anos vem atuando no país de forma lícita. Essa discussão tinha que ser muito mais detalhada no Congresso Nacional. Se o governo optar por extinguir as BETs do país, esse caminho deveria ser, por meio de lei federal, um caminho muito mais normal, vamos dizer assim, né? Um caminho muito mais institucional. Essa discussão deveria ir para o Congresso para que isso fosse feito de forma segura e trouxesse aos agentes que estão envolvidos, empregados e empregadores, a segurança jurídica que a gente não está vendo no país.
0: Eu quero agradecer a conversa conosco ao vivo aqui do Dr. Gabriel Santoro. Ele é sócio-coordenador do escritório Juvenis Júnior Rolim Ferraz e um especialista nas questões trabalhistas, auxiliando aqui o nosso ouvinte a entender os efeitos na legislação trabalhista, na vida dos empregados e empregadores nessa questão aí das BETs por conta da medida provisória que suspendeu as atividades no país. Doutor Gabriel, obrigado mais uma vez pelo seu auxílio aqui com as informações, com as orientações e certamente voltaremos a nos falar ao longo da programação da Bandeirantes.
1: Se de fato for aprovada a PEC na terça-feira, a gente vai voltar a se falar brevemente, porque a 5x2 vai estar instituída aí no país, caso seja aprovada, e nós voltaremos a nos falar com certeza, Pedro. É sempre um prazer estar aqui na Rádio Bandeirantes. Um abraço a todos os ouvintes.
2: O Bandeirantes a Caminho do Sol faz mais um intervalo, voltamos já.
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2: Seguimos por aqui no Bandeirantes a caminho do sol e agora é hora de abrirmos espaço para falar de arte, cultura, receber os grandes nomes da música, da televisão. É, a nossa audiência fiel sempre conosco, então aproveito para chamar o Antenados. Antenados. Antenados. Antenados. 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Olá, está no ar o Antenados aqui pela Rede Bandeirantes, pelo aplicativo Bandplay e também radiobandeirantes.com.br. Eu sou o Danilo Gobato e vamos relembrar no programa de hoje a participação do cantor, compositor, multiinstrumentista Milton Guedes, dividindo as novidades da carreira e tocando os grandes sucessos. Lembrando que você pode interagir conosco pelas redes sociais, @ Danilo Gobato no Facebook, Instagram e no X.
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0: bem, conforme anunciamos, estamos recebendo hoje nos estúdios da Bandeirantes em São Paulo, para minha alegria, o cantor, compositor, multi-instrumentista Milton Guedes. Fala, Milton, como você tá? Seja muito bem-vindo, prazer enorme.
1: Fala, Danilo, muito obrigado aí pelo convite. Poxa, tô feliz de estar aqui, né? E mostrar um pouquinho, falar um pouquinho dessas histórias, são tantas histórias, né, Danilo? Então, obrigado aí pelo convite.
0: É mesmo, bota história nisso, né? O Milton tá aqui pra dividir as novidades da carreira, o novo trabalho, shows, inclusive aqui em São Paulo a gente vai passar a agenda completa daqui a pouquinho pro ouvinte Bandeirantes, e relembrar, não é? Os momentos marcantes da carreira, os hits, os grandes sucessos, uma carreira muito bonita mesmo do Milton. Olha só, de parcerias e projetos juntos, o Milton já tocou, já gravou com Roberto Carlos, Rita Lee, Oswaldo Montenegro, Sandy Júnior, Fábio Júnior, Milton Nascimento, Ana Caymmi, Alcione, Sandra de Sá, Roupa Nova, Ivete Sangalo, Cláudia Leite, Betânia, Gal Costa, Caetano Veloso, Gilberto Gil. Pode botar mais 10, 20, 30 aí nessa lista, né, Milton?
1: Eu tenho essa felicidade, esse privilégio de ter gravado e tocado com quase todos os meus ídolos, assim, né? Então, nossa, foi um susto mesmo, porque quando eu vejo, assim, caramba, eu já toquei com o Gilberto Gil, né? Já gravei com o Caetano Veloso, dá até um aperto no coração, é muito bom. É um privilégio mesmo.
0: Falando em carreira, né? Essa carreira tão vitoriosa, né? Eu queria detalhar aqui e apresentar para os nossos ouvintes o seu mais recente trabalho, né? Que é o EP... Baladas de Amores Abalados.
1: É isso?
0: Você lançou esse EP na pandemia.
1: Foi na pandemia, já no que a gente achou que fosse o final da pandemia, porque a pandemia foi muito difícil para todos nós, né? Principalmente pela incerteza, né? Ninguém sabia direito o que ia acontecer. E eu acho que nesse momento de introspecção, de ver os amigos assim passarem por situações delicadas e tal, foi surgindo pela primeira vez também a minha vontade de fazer um trabalho mais autoral mesmo, porque eu confesso que a maioria das coisas que eu fiz, né, para outras pessoas, composições e tal, foram um pouco encomendadas, assim, né? É uma forma diferente de compor, né? E nesse disco eu me apropriei de algumas canções de amigos e tudo que tinham a cara desse Baladas de Amores Abalados, parece uma coisa muito pesada, né? Mas é só uma maneira de dizer que a pandemia fez a gente olhar um pouquinho mais para dentro, e nisso vieram, claro, desencontros, mas também encontros, esperança, e o disco fala disso, o universo gira em torno desse tema aí, encontros e desencontros.
0: Nesse EP você foca mesmo nas canções autorais, é. E dá ênfase, né? Um destaque, um peso maior pro Milton, cantor e compositor, né? A gente vai falar de todas as músicas que você fez pros outros, né? Grandes sucessos aí, mas essa era a ideia mesmo, depois de um hiato, o lançamento desse EP era com esse foco mesmo, né, Milton?
1: Esse foco porque principalmente eu acho que principalmente colocar para fora canções que tinha canções ali que já tinham 10 anos, né? E eu não sei por que motivo eu segurei essas músicas, ou achava que não era hora, ou que não tinha a ver com o estilo que eu tava fazendo, porque você viu a quantidade de artistas diferentes que você citou aí, eu tenho um lado camaleão, assim, que é um pouco perigoso, ao mesmo tempo é bom, como instrumentista me abriu milhões de portas e tudo, mas como artista solo, né, me limitou um pouco, né, me fechou um pouco, não fechou portas, nunca fechou, mas assim, me limitou um pouco, e eu acabei acreditando que aquele lado autoral, compositor, cantor ali, ia ficar em segundo plano, e dessa vez eu falei, não, por que não botar pra fora, no mínimo botar pra fora, né? Hoje a gente tem essa possibilidade incrível aí da internet, de você poder lançar tudo, e aí o disco veio dessa busca aí, de só de ter com mais coragem.
0: A faixa que abre esse trabalho, que abre o EP, que se chama Bem no Último Instante, ela vem tendo forte engajamento aí nas redes sociais e fala sobre justamente isso tudo que a gente está falando, né? Desse momento da pandemia, porque ela traz esperança, fala de amor, dos encontros, dos desencontros. Eu queria apresentar essa faixa aqui para o nosso ouvinte, que ainda não acessou, não conferiu aí no canal do YouTube do Milton Guedes, no streaming, nas plataformas todas. Queria apresentar para depois a gente continuar falando desse trabalho. Pode ser, Milton?
1: Claro, perfeito.

0: Mas sei que nada impede. Um aperitivo, uma palhinha aí, né? Da faixa que abre os trabalhos aí do novo EP do Milton Guedes, né? Baladas de Amores Abalados. E é justamente essa faixa, né? O ouvinte pôde perceber, que fala, né? De amor, de esperança, dos encontros e desencontros. Essa faixa estava me falando, Milton, que você compôs mais próximo aí do lançamento mesmo, porque tinha algumas outras que você já tinha guardado, já estava na gaveta,
1: isso? Isso, é. Essa é uma faixa muito especial para mim, porque foi exatamente aquele exercício de compor para mim, assim, né? Uma coisa daquele momento que eu tava vivendo e tal, ela é um recado muito direto, assim, né? E ao mesmo tempo a opção por aquela coisa de estar no estúdio, tomei um monte de vinho e aí a opção de fazer de piano e voz e ser o mais clean possível, mais limpa possível, sem muitos elementos, apesar de ter pensado muito, será que eu boto cordas, será que eu boto um cello, será que eu boto uma programação eletrônica, outros instrumentos, aí falei, não, essa música é só isso mesmo, ela é só essa entrega.
0: Ao todo são quantas faixas no EP?
1: O EP, ele começou, a ideia era lançar 10 músicas que seria um álbum, mas virou um EP de 6, são 6 canções.
0: E além das autorais, tem regravações?
1: Tem regravações, tem uma canção que me persegue há 20 anos, que é o Você Vai Lembrar de Mim, que é do Teddy, do Nenhum de Nós. Sim. E tudo. E é uma canção também muito especial pra mim, porque é uma música que eu ouvi a demo dessa música na época, o meu irmão, Sacha Bach, que tocou muitos anos comigo com o Lulu Santos, ele tava produzindo esse disco do Nenhum de Nós e me mostrou, né, algumas faixas e tinha essa, o Você Vai Lembrar de Mim, que é um clássico deles. E eu pedi autorização, então, pro Teddy pra eu gravar. Na época, eu fiz um lançamento, chegou a entrar numa novela, ela chegou a entrar, e eu falei, cara, essa música tem tudo a ver com esse novo momento também. E eu regravei a minha regravação e ganhou essa nova versão pro Baladas, né? Pro EP.
0: A novela foi Tititi?
1: Foi Tititi, isso. Foi Tititi. Tema de personagens importantes e tudo. E é uma das músicas mais ouvidas do meu trabalho solo, né? Apesar desse presentão aí do Teddy.
0: Podemos tocar um trechinho aqui, depois a gente continua?
1: Quando

0: Eu quero saber o seguinte, Milton, no seu show, você mistura evidentemente músicas desse seu novo trabalho, mas também com clássico, com clássicos e vários sucessos, né? Tem uma coisa que você faz nos seus shows, é os mashups.
1: Mashups,
0: é isso?
1: O mashup é uma invenção dos DJs americanos ali. Na verdade, teve uns dois assim que começaram a misturar músicas. Não era uma emenda, né? Como tem muitos medleys, né? Mas é uma música sobreposta à outra. Tá acontecendo muito, tem muita coisa já na internet. Mas eu aproveitei, o primeiro mashup que eu ouvi na minha vida foi o Lulu Santos, né? Com o Memê na época.
0: DJ Memê.
1: O Disco Inferno com Uma Luz Azul Me Guia. Disco Inferno. Então ele pegou essa base do Disco Inferno e cantou a música do Tim Maia ali por cima. E aí, isso é um mashup, é uma canção sobreposta, né? Geralmente uma base de uma e uma melodia de outra. Eu comecei a copiar então essa ideia na época com a Soul Funk, que eu toquei, né? Que eu montei essa banda com o Júnior Lima da Sandy. E a gente levava som. Aí eu falei, pô, a gente tinha que fazer uma coisa diferente. E comecei a levar ideias de mashups pra lá, né? Já sabendo como era o mashup, mas com música brasileira. Então, eu misturei Black Eyed Peas com Tim Maia, né? Cantava Don't Lie com Gostava Tanto de Você. Misturava muito essas coisas e deu muito certo. E eu trouxe isso pro meu trabalho. Como uma maneira, assim, de... Claro, é entretenimento, é pra dançar, pra curtir, mas pra não fazer o cover puro, né? Assim, tem tanta gente fazendo cover já, né? Então, é inusitado, as pessoas adoram. Começa a ouvir uma música e de repente entram, elas parecem serem feitas umas pra outras, assim.
0: E daí só seguir o Milton Guedes nas redes sociais, que lá tem a agenda completa e o link pra compra dos ingressos, né?
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0: O Antenados está de volta e hoje recebendo nos estúdios da Rádio Bandeirantes em São Paulo, Milton Guedes.

0: Ô Milton, a gente tava falando que nesse novo trabalho você dá uma ênfase, um destaque maior pro seu lado cantor e compositor, né? Eu tô puxando isso porque além de cantar e compor, o que já não é pouca coisa, né? Você toca uma porção de instrumentos. Tem vários deles na mesa aqui. Quantos e quais instrumentos que você toca? Tem o sax?
1: Eu gosto de dizer que meu instrumento mesmo é o saxofone e a gaita são os principais, assim. Eu toco um pouco de violão, um pouco de piano, que é para compor, poder estudar e tudo. Mas meu instrumento mesmo, e a flauta que eu amo, mas o meu instrumento, o que me levou até hoje, assim, para essas gravações todas, foi o saxofone. Aí tá vendo o segundo, né?
0: Mas a gaita foi o primeiro instrumento que você teve ou não?
1: A gaita foi o primeiro que eu arrisquei soprar, a gaitinha de blues aqui, assim,

0: Sensacional! Que demais! É,
1: pô, né? Aí cabe no bolso, né? Quase que um brinquedo, né?
0: Que demais!
1: E a gaita tem aquele fascínio de quem começa a tocar, que soprou isso e soprou, saiu o som, né? Aí. É relativamente fácil, e aí encanta logo, né? E ficava no bolso, eu falei, ah, eu quero tocar isso.
0: E você tinha que idade que você pegou a gaita aí?
1: Pois é, eu sou aquele músico meio fora da curva, porque eu comecei muito tarde. Eu comecei a tocar gaita com uns 17 para 18 anos. O sax veio com 20 só, então eu tinha música em casa, meus irmãos músicos, né? Minha irmã cantora, meu irmão baterista de rock and roll, e era essa mistura de MPB com rock, e eu demorei muito tempo. Ela me colocou num coral mirim com 16 anos.
0: Em Brasília?
1: Em Brasília, que eu sou um carioca que cresceu lá, né? E eu tive todo esse contato da música e comecei uma paixão pelo canto, né? Pelas aulas e tal. E a gaitinha ia tirar cola, assim, mas só bem mais tarde, né?
0: Mas então você foi cedo pra Brasília?
1: Fui, meu pai foi transferido pra lá na época, nós somos cariocas e eu acabei crescendo lá. Eu fui com 3 anos de idade pra Brasília, então, e saí de lá com 21, pra voltar pras origens, pro Rio ali, até porque ainda era uma época, isso foi em 86, ainda era uma época que tinha que ser Rio ou São Paulo. Hoje, de qualquer lugar do Brasil, você consegue ter uma carreira sem nenhum problema, com deslocamento normal. Mas não tinha isso, né? A gente não tinha internet, não tinha. Você tinha que ir para onde as coisas aconteciam.
0: Você falou da música em casa que tinha, né? O seu irmão, a sua irmã. Você tem 5?
1: Nossa, somos 10, mas éramos 6 ali, 6 irmãos, e esses 2 eram os músicos da família, né? Que a Fátima Guedes, que não é a Fátima Guedes que ficou famosa, meu pai tirou um proveito disso aí na época. Todo mundo, parabéns pela sua filha, e ele morria de rir, deixava rolar, não falava que não era a mesma Fátima, mas a minha irmã cantava muito em corais e tudo, e o meu irmão até hoje é curador do Clube do Choro de Brasília, o Marco Guedes, que é batera e tal. Todo mundo muito musical, né? Então, essa coisa da música em casa era muito presente, apesar de ter um baterista batendo num quartinho, assim, com um monte de irmão gritando. Era uma loucura.
0: E fiquei sabendo que sua mãe também cantava muito bem, né? Ela gostava de cantar.
1: Poxa, minha mãe, eu infelizmente perdi minha mãe muito cedo, mas as histórias que minhas tias contam e tudo, que ela era a cantora das festas de família, né? O meu tio, que era violonista. Meu avô chegou a tocar clarinete e tudo, que foi, eu acho que foi de onde veio a vontade de tocar instrumento de sopro.
0: Você tinha 6 anos quando você perdeu sua mãe, Milton?
1: Isso, foi muito cedo.
0: Mas você não tem essa lembrança dela cantando em casa?
1: Infelizmente não, apesar de que terapia, aquela coisa, eu tenho um saudosismo com canções, então assim... Eu não tenho como não chorar ouvindo uma orquestra, assim. Tem umas coisas que me fazem sentir uma saudade profunda de... É aquele clichê do saudade do que eu não vivi. E eu acho que vem muito disso da minha mãe. Ela, segundo o meu pai, minhas tias, assim, ela cantava muito o tempo inteiro em casa. Então, ficou essa lembrança, apesar de eu não ter a lembrança dela, assim, né?
0: E você depois, o canto, você foi aprimorando e foi tomando a vontade, o desejo mesmo foi te consumindo depois que você entrou lá no coral, isso em Brasília, né?
1: Ainda em Brasília.
0: Mas quando moleque indo para pro colégio, pra escola, você gostava de assoviar.
1: Isso era uma coisa que sempre me acompanhou. Eu tinha era uma caminhada, não era longa não, porque Brasília não é tudo longe assim. Mas ia a pé por algumas quadras, a gente chama de quadra, né? Os bairros, assim. E aí eu passava debaixo de um prédio que tinha um senhor que tava lá limpando o prédio e sempre assoviando. Aqueles assovios de coroa, assim, sabe? Aquela coisa com vibrato e tal. E eu ficava intrigado como ele conseguia fazer esses efeitos, esse teroreroré. Aí eu passava, ouvia e fiquei treinando, acabei, virou o meu iPod, né? Meu som. E eu ia assoviando pra escola e acabei desenvolvendo essa coisa do assovio, que virou trilha de novela, cinema. Já assoviei pra muitas trilhas.
0: Você imitava também o canto dos pássaros?
1: Era uma tentativa. Tinha um pássaro em Brasília que tinha uma escala maluca, assim, porque ele fazia esse efeito. Era uma coisa assim, não, é até difícil de fazer às vezes. O assovio tem essa maldade, assim, depende muito do clima, dos lábios estarem mais, né, não estarem inchados. Às vezes eu toco sax e não dá pra assoviar direito. Então, pra gravar, pra sair os. Aí tem. Eu fui desenvolvendo esse. Aí era uma brincadeira que acabou virando. Você chega no estúdio sem nada, né? Por que você veio tocar? Não, vim assoviar. Parece brincadeira, né?
0: Muito legal. E curioso ver, né, Milton, que as coisas na sua carreira, elas foram surgindo, assim, de uma forma muito espontânea, muito. Tudo orgânico, né? Assim, isso. Porque o assovio foi através desse porteiro, desse funcionário que tinha lá, na sua caminhada até o colégio. Depois a gaita também você pegou. Depois veio na sequência o saxofone, mas é incrível também como você foi tendo essa familiaridade também com os instrumentos muito rápido. Parece que você já nasceu sabendo fazer isso tudo, né?
1: Nossa, isso foi um pouco assustador, assim, porque o saxofone foi o último que surgiu na minha vida, assim.
0: Você falou que foi com
1: 20 anos, e eu tinha um vizinho, eu trabalhava, eu era bancário na época, né, faculdade de economia, aquela coisa totalmente fora do que seria o padrão de quem quer fazer música. E o meu vizinho, nessa época, a gente morava num lugar em Brasília que era uma quadra militar, vamos dizer assim, e o meu vizinho era maestro lá dos Fuzileiros Navais, da Orquestra dos Fuzileiros. E ele tocava sax, clarinete, flauta, e eu ficava do lado de fora ouvindo ele tocando. Aquilo me despertou uma vontade. Uma vez eu fui assistir a banda tocando, e eu me apaixonei pelo instrumento, que o saxofone é muito bonito também, né? Um instrumento visualmente bonito. E eu bati lá e falei, eu posso ver você tocando? E ele então me mostrou como era o funcionamento, falou, pô, você tá tão empolgado, você não quer aprender? E ele me deu aulas, ele foi aquele cara que me deu aula de graça, só pelo meu fascínio, né, do instrumento. E ele se assustou um pouco, porque eu sonhava com o instrumento. E eu, quando eu comecei a tocar o sax, parecia que eu já sabia onde pegar e tudo, já saiu o som. Ele ficou um pouco assustado, assim. E foi muito bacana que o seu João Batista nunca me limitou, assim. Ele sempre deixou eu tocar do meu jeito, nunca falou, não, essa técnica está errada, nunca teve isso. Falou, toca do jeito que você se sente confortável. Eu tenho minhas limitações técnicas e tudo até hoje, mas foi uma porta que se abriu, assim, sabe?
0: Mas aí, então, autodidata, né, Milton?
1: Autodidata.
0: Não fez escola, nada, né?
1: Eu estudei, mas só aula particular e tudo. Eu não fiz nenhum curso normal, assim, né? O Oswaldo Montenegro tem uma frase maravilhosa que ele falou, o autodidata é um ignorante por conta própria. Então eu sou um pouco assim.

0: Ô Milton, você falou que você entrou tarde aí na música, né? Porque até então ali era um hobby pra você, né? Porque além da faculdade de economia, você chegou a concluir ou não?
1: Não, eu saí logo no primeiro semestre. Foi uma coisa de assustadora, assim, também.
0: Além da faculdade de economia, o estágio lá, o que que era? Banco do Brasil? Que
1: você era Banco do Brasil.
0: Do Brasil, né? Além disso, o Milton Guedes era um skatista.
1: Eu amava isso, cara. Era uma...
0: Você anda ainda?
1: Ainda ando. Não mais, né? Não me arrisco mais com super manobras nem nada, mas é minha terapia, meu exercício, assim. E o sax virou uma febre na época. A gente estava meio que começando a receber informação de fora, né? Porque não tinha... Eu ia falar instrumento, né? Não tinha ainda os skates especiais e tudo. Tinha essa coisa de Brasília ter muito filho de diplomata e tal. Então eles traziam pra gente as coisas, equipamentos e tal. Foi uma loucura, porque eu acabei tendo uma equipe, né, com os meus amigos. A gente fez uma equipe patrocinada pela Pepsi na época e tudo. Então cheguei a ganhar
0: campeonatos
1: e tudo. Foi uma coisa de rampa mesmo e tal. E virou um hobby mesmo. Hoje é só uma brincadeira boa.
0: E anda lá no Rio de Janeiro, então.
1: Me quebrei todo já, quebrei os dois ombros já, pé. Então parei. Depois que eu comecei a tocar, eu falei, não, preciso parar.
0: Ô Milton, é claro que a gente vai avançar aqui depois, né? Na descoberta do Oswaldo Montenegro, a gente vai contar aqui essa história, mas antes disso você teve uma primeira experiência já nos palcos, com formação de banda, e que fez muito sucesso lá em Brasília, que foi o grupo com o seu irmão, que era a banda Pôr do Sol.
1: Pôr do Sol, isso. O Pôr do Sol foi uma ideia, todos nós éramos, acho que todo mundo deveria ser apaixonado pelos Beatles, né? Então a gente tinha aquela coisa dos Beatles, dos vocais, né, e tal, e eu tinha esse primo que ele era o nosso músico da família ali, era o mais velho, que é o Guilherme. E o Guilherme então falou, pô, a gente podia montar uma banda, nós éramos amigos que nos encontrávamos ali pra levar som e sempre armava um vocalzinho e tal, a gente acabou, e Brasília tem um pôr do sol muito bonito, apesar de ser um nome muito singelo e tudo, a gente colocou esse nome na banda e as canções eram muito simples, era tudo muito tentando ser uma coisa meio Beatles, meio Roupa Nova.
0: Mas eram canções autorais.
1: Eram autorais, mas a gente também era basicamente autoral. E a gente se arriscava a tocar uma coisa ou outra dos Beatles que tinham vocais, Boca Livre, né? Essa galera que já vinha coisa do canto coral e tudo. Então foi a primeira experiência musical. Essa banda mudou depois, entraram outros integrantes, ela ficou um pouquinho mais séria, assim, de objetivo de fazer um disco e tal, acabamos fazendo um single de duas canções. E na audição na gravadora, na época, na BMG Ariola, o produtor falou, poxa, toca algumas coisas pra gente ver se tem, né, material, que material vocês têm. E ele acabou, né, pegando duas canções minhas. Foi meu primeiro contato, assim, com gravação de disco, né?
0: E vocês gravaram, então?
1: Gravamos duas músicas, Tem um compacto perdido por aí.
0: E na banda você cantava e tocava?
1: Eu era o cantor e aí eu comecei a tocar sax nessa época. Tocava no barzinho com os amigos. Levava som, né? E já cantava, sempre cantei, assim. Eu era um dos cantores da banda. Tocava um pouco de gaita, flauta. E o sax veio com essa febre. Eu falei, vou arriscar, vou botar logo um solo de sax. Aí veio...
0: Mas antes da gente falar do Lulu, a gente precisa falar da época de barzinho, né? Só pra gente seguir aqui a linha cronológica, como as coisas foram acontecendo na vida e na carreira do Milton Guedes, né? Porque você tocava já com a banda, fazia sucesso lá com o Pôr do Sol, e em paralelo a isso você tinha também os barzinhos, né?
1: Sim, sim.
0: Lá em Brasília. Que era ali no complexo, no Gilberto Salomão? Ali
1: Gilberto Salomão, isso. Era um dos poucos shoppings, né, abertos ali da cidade. Então era onde tinha o entretenimento, assim, né, os bares e tal. E a gente começou.
0: Já que a nossa ouvinte pediu uma palhinha, queria, por gentileza, Milton, se puder, fazer um solo aqui de sax. Poxa. O que você tocava aí? Você lembra que você tocava lá em Brasília, aí no complexo, ou alguma outra música que você queira fazer no sax, pra gente começar a sua história aí, que mudou a sua vida.
1: Ó, eu vou tocar então um solo aqui, que foi um solo que mudou a minha vida, que foi o Oswaldo Montenegro. A gente pode falar disso daqui a pouquinho, que foi o cara que me achou num desses bares em Brasília. E tem um solo que marcou muito, que foi o tema do Sassamutema, na época da música
0: Lu e Flor,
1: que é esse solo aqui, ó.

0: Que demais!
1: Eu ainda
0: que
1: fico
0: demais.
1: Nervoso, viu, gente? Bastante.
0: Sensacional! Que programaço, hein? Nesse solo aí, com o saxofone aí do Milton Guedes, é que você se apresentava, não é? Nos barzinhos, lá Isso. em Brasília, e numa dessas noites, o Oswaldo Montenegro tava na tua plateia, não é, Milton?
1: Isso, foi o que aconteceu. E nessa época, eu tava começando a tocar sax e arriscando os solos, assim, né? E cantava tal. Quando eu vi o Oswaldo, que tem família em Brasília também, ele não tava ali, né? Ele sempre ia para lá. Ele, ao final da apresentação, ele me chamou num canto e falou: cara, pô, que legal, adorei seu trabalho tal. E ele sai arregimentando artistas no Brasil inteiro. Ele falou: não sei se você, né, já viu minhas peças de teatro, e nem era para tocar na banda, era para fazer parte de uma peça, que foi Os Menestréis. Isso era uma sexta-feira, né? E eu sempre conto essa história porque foi muito inusitado, assim. Ele falou: pô, amanhã você pode passar lá em casa, a gente almoça junto e eu te falo sobre o lance todo. E eu fui ingenuamente achando que tava tudo, né? Ia ser só um bate-papo. Oswaldo Montenegro já era estourado, festivais, aparecia na televisão, aquela coisa do primeiro contato com um artista grande ali. E ele então, durante o almoço, o pai dele já com um envelope assim, ele falou: bom, então, aí o pai dele: bom, tá aqui então a passagem aérea, você viaja segunda-feira, vai encontrar o Oswaldo lá no Rio e vocês vão ensaiar às 14 horas. Eu falei: não, calma aí, eu trabalho, eu tenho uma vida aqui, né? Como é que... Ele virou pra mim e falou: cara, não pensa, não diz não, vai embora. E eu, porra, com, sei lá, 21 anos... Eu falei: caramba, e agora? O que que eu faço, né? No domingo eu comecei a articular tudo pra fazer a mala e todo mundo: vai lá visitar as tias no Rio? Eu falei: não, eu tô indo embora. Aí meu pai ficou um pouco preocupado, assim, porque tinha aquela ideia de fazer uma carreira normal no banco, aquelas coisas assim, né? E a música ainda aparecia um hobby, apesar de já ter tido a experiência com o Pôr do Sol. Era um hobby ainda. E foi naquele momento eu me tornei profissional.
0: Mas você avisou alguém no banco?
1: Aí eu consegui essa coisa de ter a amizade ali do meu chefe lá. E o meu chefe me deu uma espécie de férias ali. Falou: ó, te dou 15, né, há 2 semanas aí pra você ver qual é. Se você resolver. Ele foi muito bacana comigo. E não teve jeito, aí depois nunca mais voltei, né? Voltava esporadicamente para visitar a família, mas foi um chute, né? Um tiro no escuro, porque fora a confiança que o Oswaldo teve, eu também tive que ter essa coragem de largar tudo e foi maravilhoso.
0: E aí você entrou para peça?
1: Aí entrei para peça, mas com 2 meses eu já tava dando canja nos shows, acabei ficando efetivo e começou uma carreira de músico ali, acompanhante também.
0: E além dos Menestréis, quais outras que você fez do Oswaldo?
1: Eu fiz a Dança dos Signos, uma releitura, porque foi a grande peça na época do Oswaldo, assim, muita gente foi assistir. E também a Aldeia dos Ventos, que era um musical que tem um disco maravilhoso, tem artistas incríveis, Gonzaguinha cantou, o Ney Matogrosso cantou, Zizi Posse, tem grandes nomes assim. Então foi o meu primeiro susto, né? Primeiro contato com grandes artistas da nossa música que estavam lá na plateia assistindo, né? E eu, menino, tocando saxofone ali, gaita e tal. Então foi... Menino, porque 21 anos não é um menino mais, mas assim, eu era muito maturo mesmo. Era aquela coisa de Brasília, daquela proteção dos irmãos. Então foi momento muito importante.
0: E pro Rio de Janeiro, depois, quando você se mudou, foi com família, tinha amigos, você morou sozinho, como que foi essa?
1: Aí foi uma coisa bacana também, porque éramos menestréis, eram aquelas pessoas arregimentadas em cada estado, tinha alguém de fora. Nisso aí eu conheci a Zélia Duncan, conheci
0: a Zélia, que era a Zélia Cristina, não era?
1: Zélia Cristina, a Cássia Heller, que era um doce de pessoa, muito tímida e tudo, e virava aquele monstro em cena. Eu não fiz trabalhos com elas diretamente, mas assim, acabei por conta do Oswaldo. E foi isso, eu fiquei um mês na casa do Oswaldo. Ele falou: ó, te dou um mês pra ficar na minha casa, depois se vira. E foi aquele, né, aquela chegada, e claro, tinha os primos, tinha as tias e tal, mas teve muitos amigos, a gente ficava um na casa do outro, e era uma troca maravilhosa, assim, então, muita amizade, muita gente bonita, bacana e feliz de estar ali, né? Muita gente talentosa, muitos se tornaram aí atores, músicos, foi muito importante, assim.
0: Podemos mais uma palhinha do sax?
1: Vamos. Ó, deixa eu ver se... Eu depois regravei ao vivo com Roupa Nova no DVD, que é esse aqui, ó.

0: esse solo é muito famoso, né? E eu tive esse privilégio também de gravar com essa galera.
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2: Ô Milton, a gente tava falando da importância do Oswaldo Montenegro na sua carreira, que foi o cara realmente que te pegou ali, te tirou de Brasília, dos barzinhos, te levou pro Rio de Janeiro, de volta pra tua terra natal, e ali que você começou nas peças de teatro e logo já mudou pra banda mesmo, acompanhando o Oswaldo na banda, e gravou muita coisa pras peças, pra trilha mesmo, né?
0: Isso.
2: Pros espetáculos. E depois, aproveitando aqui a pergunta do Jefferson Vicente, que falou do Lulu Santos, o Lulu também foi muito importante na sua carreira. Acho até que a sonoridade do Lulu chegava mais próximo, era mais parecido até com a tua, não é?
0: A minha linha, exato, é. E tem uma coisa que você falou que é super bacana, as coisas realmente foram acontecendo de forma natural, orgânica e tudo. E isso, a história com o Lulu também foi assim. O fato de já estar no Rio, tocando nos bares e tudo, né? Depois do Oswaldo, depois de ter feito vários programas importantes também, né? De TV, de rádio, com o Oswaldo. Eu comecei a tocar na noite do Rio. Tinha um lugar lá no Leblon, na época, que era um point onde os músicos se encontravam. Tinha vários dias, tinha a cena de jazz, tinha a cena de pop, rock e tal. E eu me apresentava lá até com uns amigos de Brasília. E eu conheci uma galera do reggae, que era o primeiro trabalho que eu fiz, assim, sem ser, né, com essa galera dos amigos. Eles me convidaram para gravar o disco deles, era o Central Africana até. Teve uma música muito bacana que a Sandra de Sá cantava com eles. E eu fui gravar o disco completo na gravadora, que por acaso era a mesma do Lulu, não por acaso, era a mesma do Lulu. E o Lulu tava no mesmo estúdio no dia que a gente foi fazer a gravação. A gente tava ensaiando, passando som, e surge uma cabecinha lá no vidro, assim, era o Lulu. E veio o empresário dessa banda que eu tocava, que é o Júnior Mendes, que era um super produtor, que infelizmente já se foi. Júnior era um produtor importantíssimo brasileiro. E o Júnior falou, não fala pra galera não, que senão eles vão ficar com ciúme, mas o Lulu quer conversar com você ali, no, né, pra saber como é que tá sua disponibilidade. E o Lulu, daquele jeitão dele, né, já chegou, bom, eu não sei se você conhece o meu trabalho, mas eu falei, Lulu, pô. Mas...
2: Ele já tava estourado? Tava, né?
0: Já, bastante, já tinha certo alguém, o Último Romântico. E ele tava gravando Toda Forma de Amor.
2: Isso foi o quê? 88.
0: E foi aí que ele falou... Eu tava saindo o Léo Gândamo, que tocava com ele, Arthur Maia, Nico Rezende. Era uma banda de monstros, né? E ele tava desfazendo essa banda, gravando esse trabalho novo. E ele falou, eu nem sei se vai ter sax, mas deixa o seu contato. Passou um mês, eu nem achei que fosse acontecer alguma coisa. Falei, Lulu Santos, pô, tá... E aí eu tava tocando nesse barzinho que eu te falei, no Leblon, e entrou um cabeludão lá, que era visual rock and roll e tudo, era amigo dos donos e tal, e ele virou e falou assim, cara, você é o Milton Guedes, né? Falou, pois é, eu toco guitarra com o Lulu Santos, ele perdeu o seu telefone, tá atrás de você, e ele quer saber, né, onde você anda e tal. Eu sei que no outro dia o Lulu me ligou, o Paul de Castro, né, esse guitarrista, o Lulu me ligou já marcando, caramba, tô atrás de você, a gente amanhã já tem um ensaio, mas eu quero fazer uma audição com você. E foi essa coisa do destino do Paul estar ali no barzinho, dos amigos dele, me vendo tocar, e surgiu a oportunidade de tocar. E foi já pra estrear um mês depois, no Canecão, fazer um mês de turnê, já viajar pra Europa pra tocar no Festival de Montreux, na Suíça. Então foi muito assustadoramente rápido.
2: E aí você já começou então com o Lulu e ficou 10 anos, mais de uma década com ele.
0: Isso, porque foi uma turnê bem longa já. Mudou um pouco o nome da turnê no meio, mas foi com a mesma banda, mesmo segmento, durante 9 anos. Depois disso eu continuei gravando com muita gente, né? Então eu saí, toquei com outras pessoas, aí toquei com a Elba Ramalho, essas fugas assim, pra, até como exercício também, né? Foi bom. E depois eu ainda fiz mais 3 turnês com o Lulu, foi muito importante pra mim, assim. Como o Jefferson, né? Jefferson
2: Vicente.
0: Pô, Jefferson, parecia a minha voz falando na mensagem. Se ele veio um susto, falei, ué, é minha. Aí, Jefferson, aí foi aí que com o Lulu ali, que eu... É, não que o Oswaldo não tenha sido importante nesse sentido, mas Lulu foi onde eu falei, caramba, eu quero me movimentar assim no palco, eu quero fazer isso, assim. Foi muito bacana.
2: Ô Milton, aí você seguiu com o Lulu Santos, né? Ficou mais de uma década aí gravando com ele, fazendo vários shows. E no início dos anos 90, 93, 94, é que você lança aí o seu primeiro álbum solo, né? O seu primeiro trabalho mesmo, ali assinado Milton Guedes. A produção foi do Guto Graça Mello?
0: Esse primeiro foi o Lulu Santos mesmo.
2: Mas saiu?
0: É, chegou a sair. É, o que aconteceu nessa época... Eu tinha um espaço tão grande no Lulu, assim, o Lulu dá um privilégio, eu gosto de falar isso porque é uma coisa importante. Lulu sempre privilegiou a banda também. Então você pode ver nos shows do Lulu, tem sempre a banda junto, movimentação, era muito maior isso, mas... E eu me sentia muito completo ali, né, como artista, até como artista solo, apesar de ser o sideman ali. Mas demorei muito por isso para fazer o primeiro disco. E o primeiro disco foi um pouco confuso, porque eu toquei as músicas que eu tinha ali no momento. Não foi uma coisa muito elaborada por mim, apesar do Lulu ter ajudado na escolha de repertório. E ele imprimiu muito a cara dele, eu ainda não imprimi uma identidade ali.
2: Mas então saiu?
0: O disco saiu, mas está... aliás, até está nas plataformas já. É um disco que tem... música da Zélia Duncan, tem compositores novos ali, né? Músicas do Lulu também, lado B, assim. Então é um disco importante também, mas ele ficou, infelizmente, num cantinho.
2: Mas essa aqui que estourou, que você já até sabe qual que eu vou tocar aqui, foi com o Guto.
0: Foi Guto Graça Mello. Aí veio a produção do Guto e aí esse disco teve dois sucessos de novela, assim, bacanas.
2: E um deles foi esse aqui.

0: é só uma palhinha, relembrando, né? Esse hit, não é? É esse hit mesmo que foi, é, que fez parte desse trabalho aí do Milton Guedes com o Guto Graça Mello, que entrou na novela Zazá, em 97.
1: 97, ela foi de 97 para 98, assim. E tem uma coisa bacana, assim, eu gosto de falar isso, que eu gosto muito do Skank, eu acho uma banda importante e muito poderosa, adoro o Samuel cantando. Então eu copiei um pouco a batida do Garota Nossa. Aqui nesse mundo fechado, ela é incrível. Aí eu mandei um sonho de uma noite pensando no Samuel cantando. É o ouro, é o bicho, uma onda de calor a 10. Aquela brincadeira, né? E felizmente foi um sucesso, assim, a música até hoje as pessoas pedem bastante.
0: Olha, na reta final aqui dá tempo da gente contar mais algumas histórias, né? Do Milton Guedes, das parcerias todas. A gente já apresentou um novo trabalho do Milton, né? Que é Baladas de Amores Abalados. Falamos do início da carreira, né? Do Milton, como tudo começou, no coral, os primeiros instrumentos, essa passagem de Brasília e a volta para o Rio de Janeiro. A explosão desse hit mesmo, dessa música, que fez e faz muito sucesso até hoje, que a gente está ouvindo aqui de fundo. E aí, dando um salto, né, no tempo, teve uma questão de gravadora também, né, Milton, que não vai dar pra gente detalhar aqui, mas fato é que você depois começou a assinar algumas canções, né, e compor para artistas diversos, né?
1: Sim, sim.
0: E um desses artistas foi a dupla, né, o Sandy Júnior, né? Você fez muita coisa pro Sandy Júnior, e 3, 4, muitas faixas,
1: foram,
0: né?
1: Bastante, foram música pro programa que eles tinham na TV, e depois eles me convidaram para até para participar do show, na época, com Sonho de Verão e tudo, e acabei compondo para eles, e na época iam entrar 5 músicas minhas no disco. Aí o pessoal falou, pô, esse Sandy Júnior e Milton Guedes não dá, vamos limitar um pouquinho. Aí entraram 3 canções, 2 das quais tocaram muito, assim, ainda estão no show.
0: Ó, vou tentar colocar 2 aqui, não sei fazer os mashups que você faz aí, as coisas que você faz, né? Eu piloto a mesa, mas nem tanto aqui, hein? Mas vou tocar uma que não sei se foi a primeira. Baby, já sabia? Foi a primeira?
1: Foi a primeira, foi bem levinha, assim, bem pra eles.
0: Vamos relembrar aqui esse sucesso aí do Sandy Júnior, composição aí do Milton Guedes.

0: Essa marcou muito a minha adolescência. Ah,
1: que
0: aí.
1: Que legal, Danilo.
0: E preciso dizer que estava lá em 2019 na turnê Nossa História.
1: É, foi incrível.
0: Nesse retorno de Sandy Júnior, shows em estados, do qual você também fez parte, né?
1: Poxa, foi importantíssimo ali trabalhar com eles, porque as pessoas acabam vendo a dupla como, quer dizer, acho que não vem mais, mas assim, como né, aquela coisa de criança e tal. E era muito sério. A primeira vez que eu fui ensaiar, eu falei, caramba, os músicos, melhores músicos do Brasil ali tocando, a produção, super produção, eles são muito profissionais e trabalham muito, assim, então foi uma surpresa boa, sabe?
0: Olha, essa aqui também é de Milton Guedes, essa aqui eu sei também. Vamos lá, Sônia, cai a chuva, hein?
2: Cai.

0: participar, foi grandioso.
1: Para todo mundo dançar aqui, nos minutos finais aqui, tem essa aqui, que fez muito sucesso, é demais esse disco deles, tô falando de Fat Family, e nesse caso aqui, foi uma versão.
0: Uma versão.
1: A versão, então, de Milton Guedes, essa aqui também, preparem os pescoços.
0: Eu sempre falo isso também, porque realmente
1: essa aqui marcou, vamos lá.

0: Sexy, Fat Family, versão de Milton Guedes, e a produção também estava falando que era também do Guto.
1: Do Guto, é. Da mesma época de Sonho de Verão. As duas estão fazendo 25 anos, olha que legal. Tá aí.
0: Milton, queria agradecer demais pela presença, viu? Pela visita, por compartilhar aqui muitas das histórias. E que história, que carreira bonita. Parabéns e obrigado, viu, Milton?
1: Obrigado você pelo convite, pela abertura, pela condução aí do papo, que tem tanta coisa, né, Tom? Arrasou, obrigado mesmo, Danilo.

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0: O Bandeirantes a Caminho do Sol faz mais um intervalo, voltamos já.
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0: E seguimos por aqui, no Bandeirantes a Caminho do Sol.
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0: Ah, vamos continuar falando, né, de arte, cultura.

0: cultura, do que fazer aqui na capital paulista, uma programação recheada de atrações. Quero começar contando tudo sobre o espetáculo Meu Filho é um Musical, que entra na reta final da temporada aqui em São Paulo, no Teatro Renault. A superprodução, idealizada pela Déia Lúcia, dona Déia, mãe do Paulo Gustavo, homenageia a trajetória do humorista, do filho da dona Déia, que nos deixou em 2021 de complicações da Covid-19. Essa montagem marca a realização de um dos maiores sonhos do Paulo Gustavo. Um espetáculo musical de grande porte, inspirado nos grandes musicais da Broadway. A narrativa percorre desde a infância do ator em Niterói até a consagração nacional, destacando seu talento precoce, seu humor singular e a capacidade de transformar histórias pessoais em fenômenos de público. São dois atores que se revezam nas sessões, interpretando Paulo Gustavo. E o Pierre Baitelli está aqui conosco, um dos atores que vive o Paulo Gustavo nos palcos. Pierre, prazer em falar contigo. Bem-vindo a Bandeirantes. Deixa eu perguntar. Revisitar o universo do Paulo Gustavo também é reencontrar situações familiares que muita gente reconhece dentro da própria casa, não? O que você acha que faz essa história conversar tão diretamente com o público, hein?
1: Oi, Danilo. Muito bom falar com você, com seus ouvintes. Obrigado aqui pelo espaço. Olha, como no espetáculo a gente retrata não só os personagens e a figura pública do Paulo, mas também a infância, a adolescência, as descobertas, o despertar dele para o teatro, as dificuldades que ele passou como artista para conquistar o seu espaço, os fracassos, as relações do Paulo com a família, com os amigos, os afetos. A gente está abordando uma gama de situações muito grande com as quais muita gente pode se identificar. E assim como o humor do Paulo, o humor que ele criava era muito baseado no cotidiano, o nosso espetáculo também. Por isso o público se identifica tanto.
0: E como é dividir o palco com a dona Déia, perceber que por trás do humor, das cenas engraçadas, existem memórias que realmente fizeram parte da vida dela e do Paulo?
1: Estar do lado da dona Déia e saber que o que a gente está vivendo ali no palco faz parte da história dela é muito significativo. Me traz assim um sentimento de emoção muito grande e um desejo de honrar com muito respeito essa história. Dividir o palco com ela, a coxia com ela, com essa mulher que é um exemplo de mãe para todo o Brasil, e saber que ela foi a grande inspiração para o Paulo para criar a sua personagem mais icônica, que é a Dona Hermínia, faz com que eu também me inspire muito nela, no palco, na vida, na força dela, na resiliência que ela tem, no humor e no amor. Então é tudo muito especial.
0: O Paulo Gustavo deixou um legado muito associado ao riso, mas também ao afeto. O que você gostaria que o público levasse para casa depois de assistir o espetáculo, hein?
1: Nosso espetáculo é uma homenagem ao Paulo e ao legado que ele nos deixou, né? É um legado que vai para além do riso e da alegria. É também o legado do amor, da aceitação às diferenças, do respeito, da empatia pelo próximo, né? O Paulo, além de um grande ator e de um grande comediante, ele era um ser político, porque ele vivia a vida dele com orgulho, né? Constituiu uma família linda com Thales e os seus filhos Gael e Romeu. Ele ajudou muita gente durante toda a sua vida e no período da pandemia. Então ele segue sendo um exemplo de coragem, de ser quem se é. E ele vai ser para sempre uma referência de humanidade para todo mundo, e principalmente para os artistas e para as pessoas da comunidade LGBT.
0: Ah, tá aí, Pierre Baitelli conosco aqui no Bandeirantes A Caminho do Sol, um dos atores que interpreta o Paulo Gustavo. A montagem reúne ainda 32 atores, cantores, grandes artistas em cena, acompanhados por uma orquestra formada por 13 músicos e maestro, em uma encenação de grande impacto visual, com direção de movimentos, coreografia assinadas por Alonso Barros. O espetáculo conta ainda com 25 cenários, cerca de 300 figurinos. As peças fazem referência, não é, aos figurinos marcantes da carreira de Paulo Gustavo, mas sem recorrer a reproduções literais, reforçando o caráter afetivo e artístico dessa homenagem. Bom, Meu Filho é um Musical celebra a relação entre mãe e filho, que inspirou personagens eternos como a Dona Hermínia, e evidencia o impacto cultural de uma obra que ultrapassou o teatro, conquistou o cinema, a televisão e permanece presente na memória afetiva de milhões de brasileiros. Para falar sobre essa relação, quero chamar aqui a atriz, a cantora, grande artista Estela Maria Rodrigues, que interpreta a dona Déia, Déia Lúcia, mãe do Paulo Gustavo no musical. Estela, prazer em falar contigo, obrigado aqui pela atenção com a Bandeirantes. Deixa eu saber, hein, como que é interpretar a dona Déia, tendo a própria Déia Lúcia ao seu lado, no palco, acompanhando e também participando dessa história no tablado. Existe uma responsabilidade diferente aí?
2: Olá, Danilo, tudo bem? Prazer falar com você, Estela Maria Rodrigues aqui. Olha, primeiro interpretar Déia Lúcia, contar a história do Paulo, Gustavo, nesse musical belíssimo, já é por si só uma grande honra. Eu já fiz biografias, já fiz Emília Borba, já fiz Marlene, já fiz Hebe, mas nunca estive do lado da personagem, né? Da pessoa que a gente está contando a história, né? Então, assim, a Déia eu já admirava, ela sempre admirei ela. Para mim, eu sempre falo para ela e falo para quem puder falar que ela é minha heroína. Ela é uma heroína por tudo que ela é. E cada vez mais, quando eu olho para ela no camarim, quando eu vejo ela junto, quando eu vejo como ela se comporta, como ela é, tão divertida, tão engraçada, ao mesmo tempo tão gentil, tão doce, tão enérgica quando tem que ser, tão assertiva, tão digna. Eu fico com mais orgulho, isso me dá mais orgulho de estar em cena contando a história dela. Porque, na verdade, a gente conta a história do Paulo, que todos conhecem Paulo Gustavo, ele já é famoso, já depois do espetáculo, depois dos filmes, né? Mas o nosso espetáculo, ele vem contando desde ele pequenininho, desde ele criança, ele, Juliana, como é que era essa mãe em casa, como é que ele se espelha nela. Então é sim uma responsabilidade enorme, mas que é uma honra, é um orgulho, porque olhar para ela em cena, olhar para ela no olhinho, nos olhinhos dela é uma emoção que ninguém me tira, que é imensa e uma delícia.
0: A dona Déia virou uma personagem muito querida pelo público, justamente porque representa uma mãe muito brasileira. O que você reconhece nela que acredita que tantas famílias também reconhecem dentro de casa, hein?
2: Eu acredito, Danilo, que as famílias reconhecem, sim, nós reconhecemos. Todo mundo tem um pouco, uma mãe, alguma característica ou muitas características de Déia dentro de casa, e que o Paulo Gustavo soube tão bem colocar essa lente de aumento e criar a Dona Hermínia, né? Ele cria essa persona maravilhosa, que é a Dona Hermínia. Agora, quem não? Eu, por exemplo, sou mãe, tenho dois filhos e eu já, né, eu tenho um pouco de Dona Hermínia, eu sempre tive. Eu, por exemplo, uso bob no cabelo, né? Quem é mais velho usa, quem tem cabelo fininho, como nós temos, a ideia, a gente usa bob no cabelo, e eu já cansei de sair na rua com bob no cabelo e tudo bem. E essa coisa, porque a gente com nossos filhos é uma maluquice, né? Nós somos fisiologicamente um amor que não dá para mensurar. E quando eles aprontam, é brabo. A gente vira bicho não só para brigar com eles, mas para brigar por eles, né? Para estar do lado dele para tudo, entendeu? Para se eu tiver que dividir uma pizza, com certeza a maior fatia, o maior pedaço vai para o meu filho. Mesmo que eu tenha a mesma fome, isso não importa. Dele vai ser maior sempre, porque é assim que é. Então eu acho que nós nos reconhecemos, sim. O Brasil reconhece essa mãe. Reconhece essa mãe, reconhece essa família, reconhece essas brigas, reconhece esses amores, reconhece tudo isso. E muito, é muito forte. Tô, né? Você não é todo mundo? Não, minha mãe falava isso pra mim, mãe, mas eu não. Todo mundo vai, mas eu não sou todo mundo. Claro, você não é. Como você? Você não é todo mundo? Você não é todo mundo. Então você não vai, entendeu? Então, assim, tem várias coisas que o Paulo. Vários momentos, vários lugares onde a gente reconhece muito a figura dessa mãe.
0: O espetáculo provoca muita risada, mas também mexe com memória, saudade e família. Como você percebe essa emoção chegando ao público durante as apresentações?
2: Olha, Danilo, eu digo que esse espetáculo, a gente ri, é muito divertido. O texto de Fio Brás, da Bia, e direção de João Fonseca e da Juju, é um texto gostoso de falar. É divertidíssimo, as personagens estão todas lá. Tem a Déia, tem Juliana, tem a família, que é Pen e Júlio, tem Fábio Porchat, tem Magela, tem muitas personagens que passaram pela vida dele, tem os amores dele. Então, é assim, a gente ri bastante, mas a gente também tem muita emoção, porque foi ontem, né, Paulo nos deixou. Tem muito pouco tempo, tem muita essa... Ele realmente deixou um vazio enorme, como grande artista, que até hoje, eu fiz o Minha Mãe Uma Peça 3, e quando, sempre que passa, e passa sempre, porque é um sucesso incrível, toda vez eu assisto, paro, para ver e morrer de rir, morrer de me emocionar com ele. Eu acho que a plateia, quando chegamos num momento, né, porque é mais para o terço final do espetáculo, onde nós contamos a história como da perda do Paulo, mesmo com muito carinho, com muito cuidado, com muita delicadeza, com muito amor, mas foi um momento que tem gatilhos para todo mundo, né? Tem gatilho porque nós vivemos uma Covid, nós vivemos uma pandemia mundial, né? Todo mundo perdeu alguém, todo mundo ficou dentro de casa preso, e o Paulo, infelizmente, nos deixou dessa maneira tão, tão absurda, né? Sem anestesia nenhuma, a gente ficou sem ele, e ao mesmo tempo ele está tão vivo, né? Porque a cada momento que você entra em qualquer rede, você vem, tem alguma personagem dele, ele, de alguma forma, sendo genial. Então, assim, eu sinto um silêncio no final, eu sinto uma emoção, as pessoas se emocionam muito, e é muito bom, porque a gente está falando sobre a história do teatro também, a gente está contando um pouco da história de como ele entra no teatro, como é que ele se transforma, como é que é você não desistir do seu sonho, né? Então, o teatro é feito disso, de comédia e de tragédia. Então, a gente ri, a gente chora, a gente se diverte, a gente se emociona e a gente sai com uma... diferente do que entrou. Tenho certeza que as pessoas que vão assistir meu filme musical não saem iguais, não saem do jeito que entraram, saem um pouco modificadas e bem tocadas.
0: Ah, tá aí, Estela Maria Rodrigues, conosco aqui no Bandeirantes A Caminho do Sol. Bom, após reunir mais de 50 mil espectadores na sua temporada no Rio de Janeiro, o espetáculo, como eu falei, tá entrando na reta final aqui em São Paulo, no Teatro Renault, só até 11 de outubro. Ingressos em ticketsforfan.com.br. Sessões às quintas e sextas, às 20 horas, aos sábados, às 15 e às 20, aos domingos, às 14h30 e 19h30. O Teatro Renault fica na Avenida Brigadeiro Luiz Antônio, 411, na Bela Vista. Dá tempo da gente trazer mais arte, mais cultura, mais dicas aqui, porque o Teatro J. Safra recebe um espetáculo especial em homenagem a um dos maiores compositores da música brasileira. Tô falando de Tom Jobim. É o show Nando Prado, 100 anos de Tom Jobim. O espetáculo celebra o centenário do Tom Jobim, que nasceu em 1927, e traz releituras de alguns dos grandes clássicos do maestro. No repertório estão músicas como Garota de Ipanema, Águas de Março, Chega de Saudade, Eu Sei Que Vou Te Amar, Insensatez, Luísa e Se Todos Fossem Iguais a Você. Esse show é idealizado, dirigido pelo produtor musical Fran Carlo e tem Nando Prado como protagonista. Nando, prazer em falar contigo, bem-vindo aqui a Bandeirantes. Você tem uma relação pessoal, né, com a música de Tom Jobim, que vem desde a infância. Como é revisitar essa obra agora no palco, justamente no ano do centenário do maestro? Queria que você falasse, convidasse aqui o nosso ouvinte para esse show.
3: Olá, Danilo, aqui é o cantor Nando Prado. Eu queria convidar todos os ouvintes da Rádio Bandeirantes para o show em comemoração ao centenário do nosso maestro Tom Jobim. Vai ser um momento muito especial, com os maiores sucessos desse grande mestre da nossa MPB, como Chega de Saudade, Garota de Ipanema, Eu Sei Que Vou Te Amar, Luísa, Águas de Março e muito mais. Esse show conta com a participação de músicos incríveis sob a direção musical de Dino Barione e a direção artística de Fran Carlo. Então, a gente espera vocês lá. Até!

0: Nando Prado conosco, Nando que tem 20 anos de carreira, já esteve à frente de grandes musicais no Brasil, no México, Os Miseráveis, Fantasma da Ópera, A Bela e a Fera, e agora leva sua voz de tenor dramático para a obra de Tom Jobim. E além de cantar, hein? Além de cantar, Nando Prado é multi-instrumentista, também vai tocar sax, flauta durante o espetáculo. Nando Prado, 100 anos de Tom Jobim, dia 10 de outubro, sábado, às 20 horas. O Teatro J. Safra fica na rua Joseph Cris 318, na Barra Funda, em São Paulo. E os ingressos, a partir de R$60, disponíveis no site do Teatro J. Safra. Falar de mais teatro, a gente gosta, né, de compartilhar muitas dicas aqui do que fazer. São Paulo não para, tem de tudo um pouco, e agora um grande festival, mas um festival de teatro. Até o dia 12 de outubro, contar aqui para vocês, acontece a 27ª edição do Festival Satirianas, que ocupa a Praça Roosevelt e outros 14 espaços culturais, com uma maratona épica de 78 horas ininterruptas de programação, e o melhor, com atrações gratuitas ou no modelo pague quanto puder. Sob o tema Brincando de Futuro, o festival, idealizado pela companhia Os Sátiros, reúne cerca de 400 atrações de 15 estados brasileiros, passeando por teatro, cinema, dança, circo, música, literatura, performance. E o Rodolfo Garcia Vasques, um dos fundadores da companhia Os Sátiros, está aqui conosco no Bandeirantes a Caminho do Sol para falar mais sobre essa maratona cultural. Rodolfo, prazer falar contigo. A Satirianas, como eu falei, está chegando à 27ª edição, reunindo 400 atrações de diferentes linguagens, artistas de 15 estados. O que esse festival representa hoje para a cena cultural de São Paulo, hein?
1: A Satirianas está chegando à 27ª edição com muitas atrações, né? São 400 com diferentes linguagens, artistas de todo o Brasil. Eu acho que ela representa um momento de alegria para a cultura em São Paulo, né? Porque o público recebe as Satirianas como uma festa de teatro, de arte, de dança, de literatura. A gente tenta trazer todo mundo junto, artistas, público, para uma grande festa, a festa do começo da primavera, né? Então o objetivo é justamente esse, é fazer das Satirianas um respiro no meio da massa cinzenta que nos rodeia por todos os lados, né? Desse concreto todo que a gente vive em volta, que está em volta de nós, né? E fazer com que as Satirianas seja um alívio estético no meio do caos. E principalmente, né, acessível a todas as pessoas, né? Ela acontece na Praça Roosevelt, que fica bem no coração da cidade, no centro, né? Mas ela é gratuita, então pessoas de qualquer lado da cidade podem vir para Satirianas, que vai ser um espaço de alegria e de diálogo e reflexão.
0: E o tema dessa edição é Brincando de Futuro. O que significa para vocês usar a brincadeira como uma forma de imaginar outros futuros e outras possibilidades de convivência, hein?
1: Todos os anos é um grande desafio escolher o tema das Satirianas, porque a gente pensa que as Satirianas é dedicada à população de São Paulo em geral. Quais são os temas que interessam para os cidadãos de São Paulo, diante de uma cidade com tantos desafios, com tantos problemas para resolver, né? E como que nós, artistas, podemos também enfrentar esses desafios através do nosso trabalho, né? Então, quando surgiu a ideia do brincar de futuro, a gente queria falar sobre um futuro que ainda não nos pertence, que ainda não está fechado, não está definido. O destino está aberto. E qual é o futuro que nós podemos construir a partir disso? Então a ideia foi essa: brincar de futuro. Vamos brincar, vamos jogar com as possibilidades que o futuro nos traz. E pensar que ele não está desenhado, que ele ainda pode ser feito, e trazer também o lúdico, né? o jogo, a brincadeira, para que a gente não pense de uma forma tão fechada e tão óbvia, né? Que a gente pense outras possibilidades para o nosso futuro, enquanto sociedade, enquanto cidade, enquanto país.
0: A Praça Roosevelt é novamente o coração das Satirianas e recebe um projeto muito ligado à memória, o A Praça Se Lembra. O que vocês querem descobrir ou provocar quando convidam as pessoas a contar suas próprias histórias, hein, Rodolfo?
1: A ideia do projeto A Praça Se Lembra é uma experiência sensorial, mas também relacional, principalmente. O objetivo nosso era fazer encontros entre pessoas que não se conhecem, desvendar suas histórias, trazer histórias, narrativas que ficam meio apagadas, inclusive das nossas próprias vidas, né? Muitas histórias ficam invisíveis e são lindas, e o ritmo frenético da metrópole impede a gente de conversar sobre elas. Então o objetivo é justamente esse, fazer com que as pessoas possam contar suas histórias e fazer com que essas histórias nos façam criar um senso comum de unidade, né? Como diria o Ubuntu, eu sou porque nós somos, né? Então a minha história existe porque nós existimos juntos e nós conhecemos essas histórias. A ideia básica é essa, é quebrar o ritmo frenético, o anonimato, a solidão da cidade grande e restabelecer pequenos pontos de diálogo e de empatia através da contação de histórias de pessoas anônimas.
0: Muito bacana, muito legal, fica aí o convite, o endereço é a Praça Frank Roosevelt e nos arredores, né? Próximas estações Higienópolis, Mackenzie, República do Metrô, os locais principais, Espaço dos Sátiros no número 214, o Cine Sátiros Biju no número 172, o Espaço Parlapatões no número 158 e o São Paulo Escola Superior de Teatro no número 210. Até 12 de outubro. Programação ininterrupta, do dia 9 até segunda-feira, dia 10. 9 é sexta até segunda-feira, dia 10, uma programação ininterrupta. E não posso deixar aqui também de falar sobre as últimas sessões de Na Sala dos Espelhos. É um espetáculo, meus amigos, que conta a história de uma mãe que, ao ver a sua filha pré-adolescente entrar em crise com a própria aparência, enfrenta o desafio de criar uma menina feminista em um mundo cada vez mais caótico. E para isso ela convida a Nina, sua filha, e o público a brincar de pensar sobre o mito da beleza que tanto aprisiona meninas e mulheres. Essa é uma pequena sinopse da peça, mas quem está aqui no Bandeirantes, a Caminho do Sol, é a atriz, produtora, idealizadora do projeto, a Carolina Manica. Tudo bem, Carol? Prazer, bem-vinda aqui. Já quero saber, hein, como que você construiu a peça? Quero saber desde o início, o start para levantar esse espetáculo, como foi, hein?
2: Oi, Danilo, tudo bem? Que legal poder estar aqui falando com você sobre esse espetáculo que eu sou tão orgulhosa, né, de estar fazendo, que se chama Na Sala dos Espelhos. Uma peça que eu idealizei, e um projeto que eu já estou trabalhando há 3 anos nesse projeto, né? Ele estreou em 2025 no Sesc Ipiranga e a gente continua com ele em cartaz, tendo passado por vários espaços importantes, né, da nossa capital, como o Teatro Municipal. E agora a gente está ocupando a Biblioteca Mário de Andrade com sessões da peça e debates, né? E fazer Na Sala dos Espelhos, antes de tudo, foi uma experiência de me colocar diante das coisas que eu mesma muitas vezes preferia não olhar. Quando eu conheci o trabalho da Liv Strömquist e eu li o quadrinho, né, Na Sala dos Espelhos, porque ele é uma adaptação dessa HQ, eu senti que ela estava falando de questões que me atravessavam, né? Que atravessavam a minha vida e a vida de tantas mulheres. Fala sobre o corpo, sobre a passagem do tempo, sobre a maternidade, sobre o desejo, sobre essa imagem que a gente constrói de nós mesmas e constrói cada vez mais, né? Devido à relação que a gente tem com as redes sociais. Nesse lugar, né? Que a gente se olha o tempo inteiro e que também é olhada, julgada, comparada. Enfim, levar isso para o palco foi a maneira de transformar essas inquietações em uma pergunta. Que imagem que eu tenho de mim? Quanto dessa imagem foi construída por mim? Quanto foi ensinada, né? O que acontece quando o nosso corpo muda, quando a gente envelhece, quando a gente deixa de corresponder àquilo que esperam de uma mulher? E tem uma coisa muito bonita nesse processo, Que é, eu comecei fazendo essa peça para falar sobre essas questões, mas no caminho eu percebi que a peça também estava falando comigo. Então, Na Sala dos Espelhos, ela é uma peça, acima de tudo, sobre o olhar, né? Sobre o olhar que a gente tem para nós mesmas, para nossas mães, para nossas filhas, para as outras mulheres e para todas essas imagens que nos cercam. E, de certa forma, fazer essa peça tem sido também aprender a olhar para mim com um pouco mais de liberdade.
0: Eu dei só um spoiler da sinopse, mas queria que você dividisse aqui com o nosso ouvinte um pouco mais sobre a história de Na Sala dos Espelhos.
2: Na Sala dos Espelhos fala sobre questões íntimas, mas que são coletivas. A partir do texto da Liv Strömquist, a gente constrói uma narrativa que passa pelo corpo, pela beleza, pelo envelhecimento, pela maternidade, pelo desejo e pela forma como as redes sociais transformam a maneira como a gente se vê e como somos vistas. É uma peça que mistura humor, reflexão e identificação. Eu gosto muito de perceber que o público, ele ri de uma situação e alguns segundos depois ele se dá conta que talvez ele esteja rindo de uma coisa que também acontece na própria vida. E aí eu acho que o teatro, ele fica muito potente quando aquilo que a gente vê no palco deixa de ser só uma história e passa a ser uma experiência compartilhada. Como eu estou sozinha em cena, tem uma relação muito direta com quem está assistindo. Eu sinto o público muito de perto. E a cada sessão, a peça, ela se transforma um pouco, porque essas reações, os silêncios, as risadas e até o desconforto, eles fazem parte daquele encontro. E talvez seja um dos maiores prazeres fazer Na Sala dos Espelhos seja perceber que, embora eu esteja sozinha no palco, eu nunca estou realmente sozinha. Porque a peça, ela se completa realmente quando ela encontra o olhar de quem está do outro lado.
0: Só mais uma sessão na segunda-feira, dia 5 de outubro, às 19 horas, na Biblioteca Mário de Andrade, em São Paulo. A entrada é gratuita, distribuição de ingressos uma hora antes da sessão, às 18 horas, portanto, hein? A biblioteca fica na Rua da Consolação, número 94, capital paulista, São Paulo. E pra gente fechar aqui o nosso boletim cultural no Bandeirantes a Caminho do Sol, contar para vocês que a atriz Aline Fanju, que recentemente interpretou a delegada Marise na novela Três Graças da Globo, encerra a temporada em São Paulo do seu primeiro monólogo, Paixão Simples. E o espetáculo tem temporada no Sesc Santana só até agora, dia 3 de outubro. Com direção e dramaturgia da Alessandra Colasanti, a idealização desse espetáculo é do Pablo Sanabio, o solo traz um relato da própria escritora sobre a sua paixão e espera por um homem estrangeiro, casado, cujo nome nunca é revelado. Quem está aqui para contar um pouquinho mais sobre Paixão Simples é a atriz do espetáculo, Aline Fanju. Oi, Aline, tudo bem? Queria, hein, que você dividisse com a nossa audiência um pouco mais sobre Paixão Simples, essa obra que é baseada no livro homônimo publicado em 1991 e que traz esse relato íntimo, visceral dessa mulher tomada por um amor avassalador e unilateral, não?
3: Oi, Danilo. Olha, eu acho que a gente tem algumas frentes de razões, de porquês, talvez, para pensar sobre isso, sabe? Acho que uma, a paixão, ela é universal, é atemporal, né? E eu acho que esse nível de entrega também. E eu acho que possivelmente seja o livro mais sincero sobre paixão que elas tenham lido na vida e possivelmente todas nós. Eu acho que sim, principalmente nós, mulheres, né? Mulheres jovens, mulheres, porque lá em 91 a Annie subverteu uma coisa muito importante. Talvez fosse mais comum homens escritores, né, falando de histórias de mulheres nesse lugar, pela ótica deles. E ela tomou essa narrativa para ela, né, entregou essa intimidade. Sem pudor, sem julgamento, sem vergonha, sem se vitimizar e sem, portanto, obviamente, se colocar no lugar da mulher louca, histérica por um homem, que talvez fosse, né, uma lógica de narrativa que um homem escritor colocasse, né? Mas eu acho também que a forma como a Annie escreve, sabe? Ela criou uma escrita lâmina, cortante, frases curtas, diretas, sem adjetivos, um relato sem drama do próprio desejo. Curto, né? O livro é muito curto. E isso talvez atraia esse público mais jovem, né? Talvez converse com uma lógica, né, de como elas se comuniquem e procedam hoje em dia. E é isso. Embora tenhamos avançado muito de 91 para cá, ela fala de uma escolha, de uma liberdade que ainda nos comove, né? Que ainda nos impressiona, espanta algumas pessoas. Porque a mulher ainda por muito, né, vive esse estado de espera. E as meninas ainda medem o seu valor pelo desejo do outro, que é uma lógica que a gente quer quebrar, né? A gente está aqui batalhando por isso. Só que a Annie diz, olha, eu também fiquei assim, sabe, imóvel, esperando por um homem. E isso cria uma identificação, eu acho, né? Uma comoção. Porque nos tira essa culpa, né? Não tem julgamento. A paixão simples é um espelho. E eu acho que o TikTok talvez tenha feito isso, sabe? Botado esse espelho no bolso, na bolsa. E é esse espelho que você pode levar para qualquer lugar, para onde você bem entender. Acho que a gente pode pensar, sabe, em algumas coisas assim.
0: Tá aí a Aline Fanjul conosco, mas quem tá chegando aqui também é a diretora, é a Alessandra Colasanti. Bem-vinda, Alessandra. Me diz, hein, por favor, qual que é a importância, né, de montar esse texto nos dias de hoje? Conversa muito, né, com a sociedade atual. Me conta, hein?
4: Oi, Danilo, tudo bem? Eu acho que a importância de se montar a Annie Ernaux hoje em dia, ela passa no mínimo por 3 níveis. Eu acho que tem o antes, o durante e o depois. Então, assim, eu acho que a primeira camada é a dimensão dela, né? Artística, cultural, o reconhecimento que ela tem, o fato dela ser uma autora vencedora do Prêmio Nobel, né, em 2022. E o alcance da sua obra, né? É uma obra muito extensa, que está traduzida no mundo todo e que está extremamente em voga. Agora, essa projeção, ela tem uma razão de ser, né? Ela tem uma acolhida, ela tem um interesse, ela acontece porque as pessoas estão interessadas na forma como essa mulher, essa escritora mulher, porque toda a sua escrita é a partir de uma experiência subjetiva feminina, o que essa artista está falando, como ela está falando. Em Paixão Simples, ela traz um olhar muito específico para um relacionamento. E isso vai diretamente ao encontro do que as pessoas estão investigando internamente nelas mesmas, do que elas estão querendo saber, quais são as perguntas, quais são as respostas, quais são as inquietudes, né? Por isso ela tem tanto público. E a terceira camada, que eu diria, é o próprio resultado, porque a peça está indo super bem, está enchendo, as pessoas ficam encantadas, no final da peça as pessoas se identificam muito, a gente localiza, né? A gente reconhece essa grande identificação do público.
0: Uma linguagem direta, delicadamente brutal, com toques eróticos, a peça convida o público a testemunhar o uso da escrita na tentativa de dar sentido às emoções, já que ela transforma um episódio íntimo em uma reflexão sobre o amor, as expectativas e a perda. O livro, inclusive, foi redescoberto recentemente por uma nova geração de leitores jovens nas redes sociais, sobretudo no TikTok, onde trechos viralizaram. Temporada, como eu disse, só até amanhã, só 3 de outubro. 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As dicas culturais aqui também, o Bandeirantes a Caminho do Sol. Nessa última hora do programa, quero saber se vocês continuam antenados, se vocês continuam sintonizados por aqui. Espero que sim, é a nossa audiência fiel sempre conosco, então aproveito para chamar o Antenados.
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0: Está no ar o Antenados aqui pela Bandeirantes, pelo aplicativo Bandplay, também radiobandeirantes.com.br. Eu sou o Danilo Gobato e recebo hoje no programa a jornalista Maria Cândida, dividindo as novidades da carreira. Formada em jornalismo pela PUC São Paulo, passou pelas principais emissoras do Brasil, além de experiências internacionais. Começou a carreira como estagiária e rádio escuta no Jornal do Brasil, no Rio de Janeiro, em São Paulo. Também trabalhou no Jornal da Tarde e produziu reportagens para a Veja São Paulo. Em 94, migrou definitivamente para a televisão e o primeiro trabalho como repórter foi na TV Tribuna, filiada da Globo em Santos. Após um ano, transferiu-se para a TV Record, onde atuou como repórter e apresentou o Informe SP. Em 1996, foi contratada pela TV Globo, emissora na qual trabalhou como repórter de todos os telejornais da casa, apresentou o Globo Rural, o SPTV e a previsão do tempo do Jornal Nacional. No SBT, destacou-se como repórter e apresentadora do SBT Repórter. Também comandou as transmissões do Oscar, do Grammy e do Grammy Latino. Trabalhou ainda como repórter do Domingo Legal com o Gugu, realizando diversas entrevistas internacionais. Entre os entrevistados estiveram Richard Gere, Matt Damon, Brad Pitt, Meryl Streep, Sandra Bullock, Tom Hanks, Keanu Reeves, entre outros grandes nomes de Hollywood. Lembrando que você pode interagir conosco pelas redes sociais em arroba Danilo Gobato.
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0: Estamos recebendo aqui nos estúdios da Bandeirantes a Maria Cândida, que é jornalista, empresária, palestrante, creator, mãe, autora também, né? Tô aqui com dois livros que, aliás, a Maria Cândida tá dando aqui de presente. A gente vai fazer aqui um sorteio com a nossa audiência. São duas ouvintes que vão ser contempladas, né? Com o primeiro é o livro Geração Lobas, isso. Geração Edless, Lobas, Guia para a Maturidade com Excelência, tá aqui. O Daniel Mesquita no nosso Twitter já tá colocando aqui na nossa live. Esse é o primeiro que a gente vai sortear, autografado, hein? A Laura Cruz vai ajudar a gente aqui e autografado, depois a gente vai mandar pelo correio. E o outro, esse aqui, o best-seller Menopausa, como jornada, indicado para mulheres a partir dos 40 anos. Tudo bem, Maria Cândida? Seja muito bem-vinda, viu? O prazer é enorme. Feliz que deu certo aqui o nosso encontro.
1: Prazer estar aqui na Bandeirantes, uma TV que eu nunca trabalhei, nem na rádio, mas é uma TV muito acolhedora. E você mais ainda, né, Danilo?
0: Obrigado, viu? Obrigadíssimo. Feliz que deu certo. A gente vai ter aqui a oportunidade, né, de falar não só sobre as novidades, claro, que você está fazendo, as palestras, os livros, né, o seu trabalho agora no digital, mas também relembrar momentos marcantes da carreira. E você sabe que, como colega, não é, como jornalista, a sua trajetória me desperta muito interesse, né? Curiosidade, porque você fala abertamente sobre os altos e baixos. Eu acho que quando a gente está no rádio, na televisão, existe uma coisa muito perigosa, que é a glamorização do nosso ofício, da nossa profissão. Ah, porque a Maria Cândida tá ali na televisão junto do Brad Pitt,
1: viajando,
0: da Mary Sue, viajando. Primeiro que tem muito trabalho, né? Você tá fora de casa, você tá longe dos filhos, né? Da família, e é trabalho, não é que você tá lá curtindo, né? Essas entrevistas, para quem não sabe, elas são todas cronometradas, sim, é tudo muito rápido, é jogo rápido ali. E aí, então, as pessoas tendem a glamourizar tudo isso. E você fala também, abertamente, nos livros, nas palestras, nas redes sociais, de quando você também, não é? Teve ali um quadro de depressão mesmo.
1: Não precisa, pode falar mesmo. Depressão, queda financeira, fiquei sem nada, vendi tudo. Minha mãe fazia supermercado pra mim, fiquei sem dinheiro nenhum depois de 20 anos de sucesso absoluto na carreira, entendeu? Foi muito difícil. Mas eu falo, Danilo, porque é o seguinte, é a vida das pessoas. Cada um num nível X, a gente tem milhões de recortes, mas a pessoa pensa que não acontece, mas acontece com todo mundo. Às vezes a gente entra nos caminhos, ou a saúde da gente, como por exemplo a depressão. A depressão, ela compromete o dia a dia do ser humano. É muito sério. E o meu primeiro burnout, no fundo, acho que eu só tive esse burnout mesmo, que eu fiquei praticamente incapacitada, 2009. E ninguém falava sobre isso. Absolutamente ninguém. Eu saí do meu camarim na Record carregado, fui direto pro psiquiatra, entendeu? E deixei um programa ao vivo. A Cris Flores, que era minha colega do Hoje em Dia, ficou fazendo o meu programa, que era o programa da tarde. E a partir daí eu tive, assim, vários episódios de depressão, recaídas. E até hoje eu sou medicada. Então, assim, eu tive depressão pós-parto. Eu tive na minha família a minha avó, né, que já é falecida, ela teve depressão a partir dos 30 anos de idade. Então, se a pessoa que tá me ouvindo neste momento, de repente, fala assim, olha, na minha família direta tem alguém com depressão, ela já começa a entender, por exemplo, uma mulher que tá grávida, de repente ela pode ter um pós-parto, que não é só o blue, que você fica triste e tudo por causa da queda hormonal. É depressão pós-parto, que você olha pro seu bebê e olha, você se sente numa prisão, você não sabe o que tá acontecendo, parece que você tá no mundo de Matrix, entendeu? Você fala assim, meu Deus, eu não vivo neste mundo. É uma coisa muito, muito comprometedora do seu dia a dia, entendeu?
0: Você fala sobre isso, mas você fala também, e aí eu acho que isso é legal também, porque serve como uma mão estendida, né? Pros ouvintes, pros internautas, pra quem te segue, pro público em geral, pra quem tá ouvindo aqui essa entrevista, como você deu uma virada, não é? No momento em assim, fez muito sucesso, depois perdeu tudo, mas depois se reinventou também. E tá feliz, né? E sente prazer no que você faz hoje. E longe da televisão, porque às vezes a gente fica, sim, preso a algumas amarras, né, Maria? E você descobriu todo um universo, com os livros, com as palestras, com a internet, e é feliz e é realizada, com os documentários que você faz,
1: não
0: é?
1: Eu tenho muito mais dinheiro do que eu tinha na televisão, né? Esse que e eu gosto de falar isso, porque às vezes as pessoas, elas só veem um caminho. E eu fui essa pessoa que só vi um caminho. Eu sou de 1971, acabei de fazer 55 anos. Eu sou totalmente analógica. Então, assim, eu quando eu comecei no jornalismo, era máquina de escrever, Danilo. Máquina de escrever. Eu fiz curso de datilografia no Senac. Eu fiz curso de taquigrafia, que as pessoas que estão ouvindo não têm a mínima ideia. Por que que eu fiz o curso de taquigrafia? Também no Senac. Eu ia todo sábado no Senac Santana, porque eu queria escrever. Taquigrafia, pra quem não sabe, é tipo um emoji que, né? É tipo um emoji que quer dizer uma palavra. Por exemplo, as secretárias tinham curso de taquigrafia no passado, né? Pra escrever super rápido, cartas e tudo. Então eu queria aprender taquigrafia pra escrever mais rápido que todo mundo, porque a gente sabe que o jornalista, a gente era tudo no papel, a gente ouvia. Ouvia e ia escrevendo o que a pessoa estava falando. E a gente não podia errar, porque aspas são aspas, né? Você tem que ser fiel ao que aquela pessoa tá falando. E aí eu queria escrever mais rápido e ainda queria que ninguém me copiasse. Então, e ninguém ia saber taquigrafia. Então eu sempre fui essa pessoa que embora eu seja analógica, mas eu gosto muito de estar na frente. Entendeu? Eu gosto muito de estudar o que está rolando na frente. E isso me levou à internet. Se eu não tivesse esse espírito, talvez eu nunca tivesse chegado à internet, entendeu? Eu sou analógica, mas eu gosto de tudo que está rolando. Eu estudo tudo que está rolando.
0: Eu vou falar das novidades, né? De tudo que você tá fazendo, mas eu queria só para o ouvinte também conhecer um pouco mais da sua trajetória, porque a gente te vê na televisão, mas tudo começou com um modelo.
1: Meu Deus. Isso você foi lá nos 14 anos de idade. Meu Deus do céu. Isso aí foi muito tempo atrás.
0: De uma forma despretensiosa. Ou era uma menina que quero ser modelo, despretensiosa. Não.
1: Eu queria ganhar dinheiro. Ganhar dinheiro de forma lícita. De forma lícita, não jogando no tigrinho como a gente vê as influenciadoras hoje, né? Eu queria ganhar dinheiro porque eu queria ser independente. Aí um dia, eu lá, bonitinha e tal, aí uma mulher que era minha olheira, que tal você ir numa agência de modelo, de repente você faz lá não sei o quê, faz um cadastro pra te chamarem pra algumas coisas. Falei, ótimo, quero. E aí eu lembro que minha mãe era totalmente contra, meu pai me levou, porque eu bati o pé, falei, não, eu quero. E aí quando eu cheguei já na agência, já tinha um casting, que era um teste, e aí eu já fui selecionada. E eu comecei a fazer muito comercial. Eu fiz muito comercial quando eu tinha 14, 15 anos de idade. Ou seja, quando me colocaram em frente à câmera de televisão, no comercial você não lia teleprompter, né? Mas quando eu fiz o primeiro, eu era repórter ainda, em 95, eu comecei a trabalhar em 94, mas em 95 que eu já fui pra... Era repórter e trabalhava na apresentação do jornal, chamava... Ai, esqueci o nome desse jornal que eu fazia. Informe SP, na Record. E aí, eu já sabia ler na frente. Foi uma coisa totalmente normal, porque eu tinha sido modelo, mas no caso, mais de comercial do que de foto, entendeu? Então, assim, é totalmente diferente. Você sabe disso, né?
0: Sim.
1: Câmera é porque é ação. E foto é aquela coisa de luz, parada, tudo. Então, assim, eu me dava muito bem com ação. Até hoje, né? Tanto que eu gosto do vídeo, eu me sinto bem no vídeo, parece que eu tô falando, eu sou, lembra a época da secretária eletrônica? Eu era aquela que ligava e deixava assim, áudio de 3 minutos contando histórias, assim, eu amo, então assim, é muito natural pra mim, é comunicação, né?
0: Você falou que nessa época você queria ganhar dinheiro, ganhou?
1: Ganhei, mas gastei, porque era tonta, era adolescente, e gastava em coisas que eu, sabe assim, essas coisas que, né, eu lembro que eu tinha uma Vespa na época, eu tive duas Vespas, eu viajava, eu alugava casa em Maresias quando não tinha nada, lá no litoral norte, né, então assim, eu já tinha meu dinheirinho pra alugar a casa, então essas pequenas coisinhas, uma roupa, sabe assim, coisas que eu queria, então eu mesma comprava. Então,
0: Dona Mira incentivava.
1: Hã?
0: Dona Mira incentivava.
1: Não.
0: Não.
1: Não, porque ela achava que eu tinha que ficar estudando. E no fundo, eu não parei de estudar. Mas quando começou a ter muito, eu comecei a fazer muitas coisas, obviamente que eu ficava na aula, metade da aula, metade do dia, assim, eu estudava tarde. Até as 3 eu ficava, daí de repente, 4 horas eu tinha que sair pra gravar. Ou de manhã eu tinha que sair pra gravar e faltava. Então, eu acabei mudando de colégio, que minha mãe ficou muito brava comigo. É, o segundo e terceiro ano praticamente eu não fiz, porque foi no Objetivo, eu estudava no Dante, um colégio super tradicional. Então assim, a minha formação, ainda bem que não era formação em matemática, física, não sei o quê, eu realmente sou ruim, entendeu?
0: E aí você, bom, depois conciliando, né, ou fazendo também junto as campanhas, né, os comerciais, tudo, você chega na hora do vestibular, e aí faz direito? Você fez curso direito?
1: Não. Eu entrei em jornalismo, era a minha primeira opção.
0: Ah, sempre, né? Foi.
1: É que assim, também essa coisa assim, se você é mãe e pai está ouvindo e assistindo neste momento, para de pressionar o seu filho a fazer o que você quer. Porque, de repente, ele não tem talento para aquilo e não vai ser, assim, é difícil o adolescente achar, o jovem achar o talento dele.
0: É muito cedo, né, Maria?
1: Então, vamos tentar achar o talento dessa pessoa. Mas, tinha aquela história, né, direito, você faz concurso público e aí você já fica, como que é? Já fica empregado, assim, não é empregado, mas o seu dinheiro já tá organizado até o final da vida. Eu entendo esse pensamento. Só que o meu pensamento é muito mais empreendedor e sempre foi, né? E sempre foi. Então, isso os pais têm que perceber, entendeu? Então, eu fiz jornalismo, sempre não parei. Foram 4 anos. E aí, eu fazia no segundo ano, eu entrei no direito. Só que eu detestei o direito. Assim, eu consegui até um estágio no direito, na Pirelli, na época, que um professor me deu um livro para fazer uma análise e eu tinha que apresentar. E ele gostou tanto, ele falou assim, ó, tem um estágio aqui. Aí eu fiquei entre o estágio, eu falei, não é isso que eu quero da minha vida, eu vou voltar. Aí transferi direito pra história, que eu sempre amei história. Não pra ser professora de história, eu queria continuar no jornalismo, mas eu achava que eu tinha que ter outras formações. Então assim, até o terceiro ano, eu meio que ficava na PUC o dia inteiro estudando, porque era de manhã jornalismo, à noite direito. Aí era de manhã jornalismo no segundo ano, à tarde história. E no terceiro que eu comecei a trabalhar. Aí eu comecei já pra vida, né? A gente tava falando aqui com a Laura, que é a sua estagiária, né? Ela falou, na faculdade dela tem câmera, tem estúdio, tem tudo. Na PUC, a gente, assim, primeiro que era numa passadinha lá entre a Cardoso de Almeida, era um. Você lembra disso ou não?
0: Não, ali na Monte Alegre?
1: É,
0: ali?
1: Mas não era na. Era ali, só que assim, direito e tudo é naquele prédio. A gente era no. Entre a Monte Alegre e a Cardoso de Almeida tinha uma passagem e tinha salas lá do jornalismo. A gente tinha uma. A gente tinha que fazer. No ano inteiro, nós poderíamos fazer 2 matérias de telejornalismo, já no quarto ano, e a gente tinha um dia para editar. Assim, era surreal, você não aprendia nada, você tinha que aprender trabalhando. Tudo que eu aprendi na minha vida não foi na faculdade, foi trabalhando.
0: Entendeu? E você queria um impresso num primeiro momento?
1: Sim. Ah, porque o impresso é onde estavam os grandes jornalistas.
0: Tinha esse charme, né, Maria?
1: Não é charme, é o jornalista de verdade, né? É porque assim, hoje eu entendo, e obviamente você também, que cada área do jornalismo você tem as especificidades, você tem pessoas muito competentes. Mas o jornalismo impresso é onde as pautas, as grandes pautas existem. É onde as histórias maravilhosas se. Até se você assina o jornal hoje em dia, assina Folha, assina o Estado, se assina de final de semana, tem muitas histórias e muitas pautas muito bem realizadas. É que as pessoas não têm mais costume de ler jornal, mas a Piauí, por exemplo, olha que pauta, as pautas desenvolvidas e tal.
0: São grandes.
1: Na televisão, você não faz isso. Não adianta. Não dá pra fazer isso. A não ser que seja um Globo, um repórter. Isso aí, ó, quanto tempo demora pra você fazer isso, né? Então, na televisão é papum e foi pro ar. Tanto que a gente sempre brinca, acho que você já ouviu essa expressão, o que, por exemplo, se atrasa com um material. Se ele não foi pro ar hoje, acabou, joga no lixo e é o dia seguinte. Então, todo dia é um leão pra matar, assim, essa fala, né? A gente tem que ir atrás de uma pauta e realizar essa pauta. Se não for pro ar, adeus, acabou. O jornal foi ao ar, acabou. Outro dia é outra luta, entendeu?
0: Não, é a questão da profundidade, né? Mesmo aqui no rádio, eu estranho, porque tenho aqui um programa, né? Aí que a gente pode falar à vontade, com profundidade, tem tempo para discutir, para debater, para conversar. Na televisão, e já fiz matéria pro Jornal da Band, por exemplo, ó, você precisa contar essa história em 1 minuto. Eu tô acostumado a gravar áudio, só em áudio no WhatsApp eu gravo 10.
1: Então.
0: Mas tem isso, as diferenças, né, Maria?
1: Então, e aí, então você tá bom pro TikTok. Eu tenho muita dificuldade, quando eu comecei a fazer YouTube, aliás, quem tá me ouvindo, minhas redes são Maria Cândida TV, tá? É, Maria Cândida TV, você vai lembrar porque eu sou da TV. É, não é que eu nunca mais vou voltar na TV, mas eu tomei uma decisão, o Danilo vai chegar nesse momento, de 2024, encerrar a minha carreira formal de funcionária, de apresentadora, de tudo na TV, para migrar pro meu lado empreendedor e tudo. O Danilo vai falar daqui a pouco. Mas eu sou Maria Cândida TV em todas as redes, no YouTube, no Instagram, no TikTok, no Quai, no LinkedIn, em todas as redes. Só não tô no Snapchat, que é muito jovem, e que mais que eu não tô, eu tô absolutamente em todas as redes.
0: É, Maria Cândida TV, e além dos vídeos, né, do conteúdo que você faz por ali, tem as palestras, né, e os livros, né, tem essa trilogia, que aliás a gente já reforça aqui mais uma vez, vamos sortear, hein?
1: Então, a Laura ninguém tá escrevendo?
0: A Laura já tá separando aqui no nosso WhatsApp, né? No 11 99904 8756. Todo mundo aqui, eu quero. A gente tem dois exemplares.
1: Se eu soubesse, eu traria mais, viu? Na próxima vez eu vou trazer mais.
0: Não, tá combinado, mas tá aqui então o pessoal participando.
1: Você quer sortear? Sim, ó. É, a gente, um do Lobas, tá? Que essa jornada dos 40 aos 50, essa reinvenção toda que você tá falando, tá tudo aí no Lobas. E menopausa é só sobre menopausa, tá? Então eu posso dar mais, vocês podem sortear 3 Lobas, depois eu te mando aqui, e 3 menopausa.
0: Opa, tá então, 3 aqui do Lobas, 3 exemplares e 3 do menopausa. A Laura tá separando aqui já, e os ouvintes estão participando, né? Me lembro aqui, o Ayrton falou, me lembro quando a Maria entrevistou o Will Smith, foi o maior barato. A Cleusa, adoro a Maria Cândida, faz falta na TV, mas ela tá nas redes, tá nas palestras, tá aqui com os livros, viu, Cleusa? A gente já vai contar aqui as novidades. A Denise, eu quero o livro da menopausa, o Carlos Sene também, do bom e do melhor, sou Bandeirantes desde 58, nosso ouvinte aqui participando.
1: Nossa senhora, hein? Desde 58.
0: Bandeirantes esse ano fez 89, abrimos já a contagem regressiva para os 90 anos.
1: Olha, são longevos, hein?
0: Tudo começou aqui com a rádio, né? Depois foi
1: aliás, rádio.
0: Maria, aí depois você, então, o sonho era impresso, você chegou a ser estagiária do impresso e depois, com concurso, foi pra televisão e também se descobriu na televisão.
1: Então, ó, vou te contar essa história. No fundo, eu nunca aprofundei com ninguém, né? Isso não quer dizer que eu vou falar 10 minutos sobre isso, mas... mas é o seguinte, no impresso, eu conheci os grandes jornalistas, até hoje, tipo Ricardo Couto, pessoas assim que eu... José Hamilton Ribeiro, que era do Jornal do Brasil, todas essas... mais homens, né? Porque o jornalismo era feito de mais homens. Hoje a gente tem muita mulher no jornalismo, mas eram mais homens que estavam no jornalismo. Então, assim, eu conheci grandes repórteres que hoje são senhores de 80 e poucos anos e que eu me inspirava profundamente com textos fantásticos e tal. Então, eu tive um pouco dessa... eu pude sugar um pouco desse expertise, desse talento e tá perto de pessoas, né? Daí eu fui do Jornal da Tarde, que eu já fui pro Variedades, eu era meio estagiária, frila e tal. Fui frila também da Veja São Paulo, que eu participei de um concurso na faculdade, que era jornalista do futuro naquela época, no terceiro ano. Foi aí que também eu comecei a entrar.
0: Conheceu o
1: Carlos Maranhão. Aí o Carlos Maranhão, que era o chefe lá da Veja São Paulo e de várias Vejas e tudo, ele me chamou para começar a escrever. E aí, todo mundo no Jornal Brasil, quando eu trabalhava no Rio e tudo, também falava: ai, você precisa ir pra televisão, porque eu sempre fui essa pessoa que falava pelos cotovelos o tempo todo e andava pra lá e tá muito ágil, muito comunicativa. E os jornalistas mais velhos sempre me falavam: você é a cara da televisão. E não porque você sua cara, mas porque você tem um jeito de televisão. Eu falava: não quero, porque o respeito não estava na televisão. Ninguém respeitava a gente de televisão. As pessoas respeitavam a gente, as pessoas que escreviam. Viam que eram mais séries e o meu compromisso era com isso. Então eu achava a televisão até uma postura e um pensamento muito, muito, sei lá, muito adolescente, né? Que a televisão não é, a gente não fazia jornalismo. Não, é outro,

0: momento, sabe? Então, quando eu comecei, daí eu entregava para os jornalistas para eles verem, ah, isso aqui dá matéria, isso aqui não sei o que e tal. E foi esse meu começo. E aí, quando eu comecei a ver as telas surgindo, computadores, sabe? Tudo em cima de tela, tela, tela. Aí é o meu lado tendência, meu lado que fala, putz, isso aqui vai para isso daqui. O jornalismo vai para isso daqui. Então, naquele momento, já em 93, eu falei, eu preciso ir para a tela. Preciso ir para a tela porque é isso aqui que vai rolar e não adianta. Esse é o caminho. Então, daí eu comecei a gostar da ideia da televisão. Porque eu falei assim, aqui que as coisas vão acontecer cada vez mais, então eu vou para a televisão. E aí a televisão começou a gostar de mim, eu comecei a gostar da TV, eu me sentia muito confortável. Porque eu te falei, né? Eu já tinha essa história com câmera. Então, assim, eu me sentia muito confortável. O que eu tinha que desenvolver, que foi muito difícil no começo, é que eu vim de impresso. Então, eu escrevia uma coisa, uma matéria de TV, como se eu estivesse escrevendo para jornal. E isso eu camelei muito no começo. Muito. Tem uma história. Em 92, lembra a Eco 92?
1: Sim.
0: Então, em 92, eu me meti. Estavam procurando repórter. Em 92 eu me formei. Estava procurando repórter OMTV. Lembra que tinha um OMTV? Você não lembra disso? Era da CNT. Surgiu uma OMTV que eu não sei de quem. Devia ser esses empresários, tudo, né? Você sabe. Mas enfim, essa OMTV era no Rio de Janeiro. A gente precisava de um repórter. A Eco 92 rolando. Aí chegaram a mim, não sei como. Eu falei, vou. Aí eu peguei um ônibus, fui, me apresentei. Falei, não, sou repórter. E no fundo, eu era repórter de jornal, né? Aí me mandaram, tá bom. Me mandaram fazer uma cobertura. Pum. E aí mandaram, eu, cinegrafista. Eu nunca tinha trabalhado com cinegrafista. Eu nunca tinha feito nada pra televisão. E aí me mandaram fazer a cobertura X da Eco 92. Meu Deus do céu, eu voltei. O cinegrafista falou assim, e aí, você vai gravar o off? Eu não sabia o que era off. Por quê? Porque na faculdade nem ensinavam. Faculdade era, não é que era ruim, a gente não tinha equipamento, a gente não tinha nada. Então, assim, aí o que aconteceu? Eu voltei sem matéria, assim, com as imagens e com apuração, mas eu não tinha gravado off nada porque eu nem sabia como fazer isso. E aí eu voltei, daí o chefe falou pra mim: olha, é o seguinte, muito obrigada e tal. No mesmo dia, falou assim, mas não dá, você não, né, você ainda não sabe fazer e tal. Aí eu peguei o ônibus e voltei de volta. Mas isso nunca me deixou mal, de jeito nenhum, entendeu? A vida é assim, você vai, tenta, volta, vai, tenta, volta e...
2: O Antenados faz um intervalo comercial e na volta tem mais bate-papo com a jornalista Maria Cândida, dividindo as novidades da carreira. Mas antes, uma dica cultural para você. 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

0: artista brasileira Nina Pandolfo apresenta no Farol Santander São Paulo a exposição Portais, que segue temporada até 2 de agosto. A mostra ocupa os andares 20 e 19 com pinturas, esculturas, instalações e ambientes interativos que convidam o público a atravessar uma jornada sensorial entre imaginação, memória e fantasia, começando com a ideia de portais como símbolos de travessia e transformação. 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A partir de então, pelo caminho surgem jardins mágicos, rios que desafiam a lógica natural, criaturas híbridas, árvores simbólicas que evocam abrigo e origem, além das icônicas meninas de olhos expressivos, reafirmando a potência do imaginário de Nina e criando um espaço de contemplação e descobertas. Portais de Nina Pandolfo fica em cartaz até 2 de agosto, visitação de terça a domingo, das 9 às 20. O endereço do Farol Santander é Rua João Brícola, 24, no centro.
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0: O Antenados está de volta e hoje recebendo nos estúdios da Bandeirantes em São Paulo a jornalista Maria Cândida. Ô Maria, dando um salto aí no tempo, no espaço, né? Você depois, claro, aí entrou para pro SBT, para Record primeiro, Globo, SBT, voltou para Record, fez programas, né? Fez Globo Rural, fez Sim. Previsão do Tempo, fez o, acho que era o SBT Repórter.
2: Aí que eu comecei a deslanchar.
0: O do Gugu, que você trabalhou também Sim. muito tempo com o Gugu, as entrevistas que as pessoas falam tanto, né? Toda vez que você dá entrevistas, falam, né, das estrelas de Hollywood. Você realmente fazia o que você gostava? Você tinha prazer nas viagens, nas entrevistas? Era o que você queria? Ou era uma outra coisa que você gostava ali de você gostava?
2: Não. Assim, o meu começo foi na Globo, né? E na Globo, assim, foi o lugar. Que não fala, o que você gostou mais? Na Globo eu aprendi a ser profissional de verdade. Porque não tem, naquela época, hoje eu, né? Não sei, mas naquela época eu não tinha espaço pra errar, entendeu? Quando eu cheguei à Globo, eu já cheguei, não tava nesse que nem o MTV em 92, sim. Eu cheguei à Globo em 96. No fundo eu trabalhei na TV Tribuna em 94, que é a TV Globo de Santos. Então eu fui treinada lá, um ano treinada pra chegar na Globo de São Paulo muito melhor. Então eu aprendi a ser profissional, eu aprendi a apurar, eu aprendi a ser rápida, eu aprendi a duras penas, porque eu ainda era uma iniciante, e aí comecei a fazer várias coisas. Você me perguntou?
0: Não, se eu soube o prazer, porque Não, porque já me disseram uma vez assim, outros colegas, né? Ah, eu tô aqui no piloto automático, né? Pra mim tá funcionando desse jeito.
2: Não, pra mim nunca foi piloto automático, porque eu adorava fazer aquilo. Eu adoro esse, todo de uma pauta, todo de um desafio. Eu adoro desafios, então pra mim era ótimo. E assim, e eu sempre gostei muito da rua, porque na rua que você conhece as pessoas. Na rua que você conhece as pessoas, na rua você conversa, na rua você descobre coisas. Não é no estúdio que você descobre coisas. No fundo, eu sempre tive esse problema, porque assim, as pessoas queriam me botar no estúdio. E eu rendo muito no estúdio. Mas a rua é onde você acha. O estúdio você fica muito. Você não descobre nada. Você lê teleprompter no estúdio. Todos os programas aí que você vê, você lê teleprompter no estúdio. E eu sempre fui muito orgânica. Por isso que eu me dou bem na internet. Porque eu sou orgânica, eu sou real, eu sou exatamente isso que as pessoas veem na televisão. E eu sempre amei cinema. Aí que tá. Então, assim, todas as oportunidades que vieram pra mim, eu agarrei. A única que eu não agarrei foi no Globo Rural. Por quê? Porque eu sou uma pessoa que foi criada em apartamento pequeno na cidade de São Paulo, num condomínio pequeno, sabe? E eu não tive nada de rural na minha vida. Nada. Eu não tinha nem sítio, nem fazenda, nem nada. Tanto que quando me chamaram pro Globo Rural, eu não entendi nada. Que no fundo, eles me puseram lá pra me dar oportunidade pra eu crescendo como apresentadora. Mas eu falei pra eles, eu não tenho nada de rural, não sei porque vocês me colocaram aqui. E um programa lindíssimo. Mas até o pessoal do Globo Rural não sabia o que eu tava fazendo lá. A primeira coisa que falaram pra mim, eu tinha um cabelo muito loiro, tinha, né, que é com luzes, mas bem loirão. Aí o Humberto, que eu lembro que era, já morreu, acho que até, que era o editor-chefe, diretor, ele falou pra mim: ninguém no campo tem esse cabelo. Mas assim, acabou comigo. Falou assim: ninguém no campo tem esse cabelo. Você vai pintar o cabelo da cor natural do seu cabelo. Foi aí que eu tingi o cabelo de quase preto, porque meu cabelo é castanho. Aí tive que tingir pra quase preto, pra ir aos poucos voltando a cor do meu cabelo. Entendeu? Porque eu não tava alinhada com o rural. Essa foi a história do Globo Rural. Quando me mandaram no SBT Repórter, começaram a me mandar viajar e fazer cultura, e viajar pra país, e eu deslanchei. Eu fiz a Rota 66 de Harley, fiz Vietnã de norte a sul, 20 dias, assim. Aí que eu comecei a ver a Maria Cândida que existe hoje ainda, entendeu? Porque eu já fazia coisas diferentes, eu já dava risada no meio das matérias, punha biquíni, punha não sei o que, coisa que ninguém fazia na época, a não ser se era MTV, sabe? Assim, repórter não fazia. Então eu comecei a ousar coisas e começou a dar certo. Fazia entrevista no meio da lagoa, Lençóis Maranhenses, fazia entrevista no meio da lagoa com as pessoas, falando: não, vamos fazer diferente. Eu tive um chefe em Santos, que ele falava assim, ele foi diretor do Fantástico, ele falava assim: sempre, quando você te dão uma pauta, você pensa: como eu vou fazer diferente isso? Diferente de ontem, diferente de anteontem, diferente... Porque assim, você pode falar do trânsito todos os dias, mas você tem algumas coisas diferentes daquele dia que você pode estar falando. Então, é por aí que você vai construindo. Então, eu lembro que eu sempre falo assim: nossa, como eu vou fazer diferente? Como eu vou... Sabe? E aí, eu fui navegando no SBT Repórter. Quando no Gugu me deram a primeira chance de entrevistar o super-homem, que é o Christopher Reeve, foi o primeiro super-homem de 1978, sim, que depois ficou tetraplégico, né, e que depois incentivou a células-tronco, e foi um grande ativista, eu fui à casa dele. Eu fiquei... Daí não foi uma entrevista de 5 minutos, eu fiquei uma hora com ele. E foi uma entrevista pro Gugu. E eu comecei a falar: meu, que universo mágico, maravilhoso, de entrevistar essas pessoas. E aí eu mesma comecei a produzir. Aí eu fui atrás. Aí que tá. Hoje as pessoas querem tudo na mão, né? Tudo na mão. Ninguém produz nada, ninguém vem atrás, todo mundo replica tudo de internet. Não existe apuração, não existe produção, não existe conversa, as pessoas não... Sabe? E por isso que dá errado. Por isso que hoje tem muito repórter que às vezes você vê fake news sendo reproduzida. Porque não apura, gente, pelo amor do Santo Cristo, não é verdade?
3: É verdade.
2: E não é nem por má fé, é que a pessoa acha normal reproduzir e não apurar. Então, quando me deram a primeira vez essa chance de entrevistar uma pessoa de Hollywood, de cinema e tal, me deram a segunda chance de entrevistar o Schwarzenegger. Eu falei: tem um mercado aqui. E eu, desde pequenininha, ia ao cinema, assim, o que eu fazia todo final de semana com a minha mãe e com a minha tia era ir ao cinema. Então, assim, eu sempre amei cinema. E quando me deram isso, eu falei: opa, eu vou atrás disso. E comecei a entrar em contato com as distribuidoras, com os estúdios, e eu virei um hub no Google. Um hub de entrevista internacional. Mas se ninguém tivesse... Por exemplo, quando eu saí, ninguém mais fazia entrevista. Você entendeu? Sim. Quando eu fui pra Record, eu levei as entrevistas. Quando eu saí da Record, ninguém mais fazia cinema. Entendeu? Em programas grandes, né? Domingo Espetacular e tal. Eu não tô falando programa de TV a cabo específico, sim, de sim, cinema. Então, assim, menopausa. Quando eu tava no encontro, eu levei essa pauta, era uma vez por semana falar de menopausa. Quando eu saí, não se fala mais de menopausa. Não se fala mais de menopausa, a não ser no Dia Internacional da Menopausa. Você entendeu? Então, assim, eu acho que eu tive questões que eu me aprofundei em determinados momentos da vida por gostar, né? Mas essas viagens de 12 horas até Los Angeles, no dia seguinte já ter que entrevistar e voltar no dia seguinte, me renderam o quê? Eu virei uma viciada em Zolpidem, né? Em remédio pra dormir. Por quê? Porque eu tinha que dormir às 12, porque era classe, não era classe executiva,
3: sim,
2: não.
3: Sim, econômica.
2: Era classe econômica. E eu tinha que dormir para chegar no dia 12 horas, com 5 horas de fuso, diferentes, né? Às vezes mais. Então eu chegava, eu tinha que trabalhar. E eu também queria fazer umas comprinhas. Então, eu tinha umas 2 horas para fazer umas coisas. Eu chegava, por exemplo, eu chegava às 6 da manhã. Aí eu ia pro hotel. Às vezes ia pro shopping, ficava umas 3 horinhas fazendo umas comprinhas e tal. E já no dia, eu tinha que assistir o filme, porque a gente não fazia entrevista sem assistir o filme. E aí, no dia seguinte de manhã, já era a entrevista. Então, assim, eu tinha só este período pra me virar, ver um pouquinho de coisas que eu... Porque quando eu viajava, Danilo, o que que acontecia comigo? Eu prestava atenção em absolutamente tudo. Eu tô te falando nos anos 2000, tá? Eu não tô falando que não tinha internet, né? Ou tinha internet, mas... Né? anéis, pelo amor de Deus. Então a gente não tinha informação. Então, por exemplo, eu ia na farmácia, a farmácia. Aí eu via que a farmácia já era alguma coisa diferente do Brasil. Então aquilo lá já era uma informação. Putz, o caminho tá indo aqui, olha, aqui que tá indo. Essa farmácia vende assim. É como a gente vai hoje, tudo é... Você mesmo já faz a compra, você paga e tal. Isso tá acontecendo em todo lugar do mundo. Fui pra Inglaterra, nas farmácias não tem mais atendente. Então, você fala... Esse caminho que tá seguindo.
3: Você tinha equipe? Porque hoje em dia também é tudo sozinho, né? Lá atrás
2: então,
3: também.
2: Então, por isso que pra mim é maravilhoso, porque eu sempre trabalhei sozinha. Eu sempre fui a coitada. No SBT Repórter, a gente viajava o quê? Eu e um cinegrafista. Eu era produtora, apresentadora, repórter, maquiadora, diretora, cabeleireira, tudo. Era eu e cinegrafista que fazíamos tudo. A gente tinha um produtor que às vezes ajudava, mas daqui. A gente não tinha dinheiro pra viajar. A gente falava com os consulados, com as embaixadas que financiavam essas viagens. Então você tinha lá 10 dias para fazer. Às vezes um editor, por exemplo, na Rota 66 foi uma editora que sabia dirigir moto também, porque não daria para eu dirigir a moto na Rota 66 inteira, então a gente ia revezando. No fundo ela dirigiu muito mais, porque ela era motociclista hard, assim, a mamá. Ela deve estar em TV ainda hoje, então ela foi como editora. E a gente levou um cinegrafista, não sei se foram dois, acho que foram dois, sim, porque a gente tinha um cinegrafista master lá, um cinegrafista câmera aberta, aquela coisa grandona. E a gente tinha um cinegrafista, que era o Chico, que era o cara que era, ele fazia casamento. Olha que legal, 98 a gente já fazia isso. O cara que fazia casamento, e aí meu chefe falou, não, vou pegar esse cara aqui. Ele era um japonês, ele é um japonesinho, magrinho, nunca mais vi, mas o Chico. Mas ele se enfiava, ele foi no Xingu comigo, a gente ficou uns 12 dias morando lá. Então foi, também foi uma editora. Mas pro Vietnã, por exemplo, foi eu o cinegrafista. Então, eu tinha cinegrafista, Danilo, que assim, eu olhava aqui, ó, assim, de canto de olho... O cinegrafista já sabia que eu ia virar e entrevistar alguém aqui. Porque eu tava já sacando... Porque assim, você tem que sacar todo o movimento, né? E eu sempre fiz muito plano sequência, né? Então essa coisa de ao vivo, plano sequência... Pra mim é assim, é me dar o presente... Assim, é chuta... É dar a bola pra chutar e fazer gol. É pênalti que eu faço gol, entendeu? Porque eu fui treinada assim. E nas entrevistas de cinema, respondendo pra você, não. Eu
3: era
2: ia
3: sozinha...
2: aí eu entrava na sala e fazia entrevista. E eles davam as fitas pra gente. Eu voltava com 10 fitas. Hoje é tudo digital, né? Então eu voltava às vezes com fita na minha mão pra não passar pro raio-x e não sei o que, com medo da fita ser... como que fala? Apagada e tal. Então assim, era isso. Eu voltava com 12 fitas, porque era plano A e plano B. O meu plano e vários atores, né? Porque a gente tinha que entrevistar todos os atores, diretores e tal. Então não, eu não tinha celular ainda. Então não dava nem pra fazer o backstage. Eu não tinha como fazer backstage. Então eu sentava lá, só vinha com a entrevista. E aí eu sempre editei também, né? Eu sempre editei. Quantas vezes, eu acho que se tem pessoas que me viam no SBT, mais nova, eu andava com um carrinho de supermercado com fitas e fitas, 30 fitas. Eu decupava na mão. Decupar, gente, é ouvir a fita, pra quem não sabe, e a gente vai ouvindo o que a pessoa fala, e você pode assim, no minuto 13,12 a pessoa fala tal coisa, e você vai escrevendo, entendeu? Então eu ouvia todas as fitas, cada fita 30 minutos. Então, assim, esse estilo do criador de conteúdo hoje, pra mim, eu me sinto muito à vontade.
3: Agora, a gente tem mais 15 minutinhos aqui com a Maria Cândida, aí virando a chave, né? Que a gente já falou um pouco do seu início, modelo, televisão, sucesso que você fez. Você voltava com as fitas, mas não só isso, com a missão de fazer os astros de Hollywood falar oi, Gugu, que nem vamos contar essa história aqui. Mas cada um
2: essa
3: tinha que falar.
2: Essa é a maior
3: vergonha
2: alheia que eu tive.
3: Cada artista lá de Hollywood tinha que falar um raio Gugu. Mas daí, virando, né, a página, depois de mais de 30 anos de televisão, você falou já da depressão, do burnout, que perdeu tudo, financeiramente também, tudo. Mas daí você se reencontrou. Onde você se reencontrou? Como você se reencontrou? Foi falando sobre menopausa? Foi falando para as mulheres? Foi falando para Silver Generation? Como que foi isso, Maria?
2: Foi na internet que eu me reencontrei. Como eu falei no início dessa entrevista, depressão é algo muito, muito sério. E quando você tem depressão, realmente te tira o dia a dia, te tira do trabalho, te tira do foco. É, eu tive depressões que eu não conseguia levantar da cama para tomar banho, né? Então, esses episódios de depressão que eu tive foram entre, isso eu conto muito no livro Lobas, tá? Foi entre 2012, 2011 e 2016, por aí, 17, né? Então, neste tempo, eu fiquei fora da TV, eu fiquei muito... eu não conseguia trabalhar direito, então eu fazia frila, eu também não conseguia me empregar. Tem várias questões aí, sofria Thaís, milhões de coisas. Mas, vamos passar aí para como eu me reinventei. Em 2016, me ligou o pessoal da TV Aparecida pra ficar lá 3 dias por semana e fazer um programa feminino. Eu tava quebrada, eu tinha tentado voltar pra TV, nenhuma TV, inclusive Bandeirantes, nenhuma TV me quis, porque eu já tava com uns 43, 44, já não me viam como alguém, me falavam que eu já tinha feito sucesso e que ninguém me via como algo fresh. Entendeu? Quando olha, você, aquela coisa antiga que já fez muito sucesso e que não tem uma coisa de novidade. A gente quer novidade, né? Então ninguém via que eu tinha competência, ninguém via a história de carreira, e isso acontece com muitas mulheres. Por isso que hoje eu falo com muita gente, aliás, mas pra mulher o etarismo feminino é pior, e um dia a gente pode vir aqui só pra falar sobre isso. E aí, quando a TV Aparecida me tirou, eu tava com empréstimo no banco, falida, com um monte de situações, e aí eu comecei a melhorar da depressão. Porque assim, eu melhorava, aí eu tinha recaída. Eu melhorava, aí eu tinha recaída. Entendeu? Porque eu jogava os remédios fora, porque muita gente que tem depressão, Danilo, acha que consegue. Assim, demorou muitos anos pra eu entender que eu vou ter que tomar remédio pra vida inteira. O médico sempre. É que assim, o paciente, ele é assim, tem problema de pressão. Você vai ter que tomar pra vida inteira, mas melhora e para de tomar o remédio. E as pessoas com problema psiquiátrico, elas acham que não, eu me fico bem e tal. Não é assim. Principalmente se você já teve depressão pós-parto, se tem depressão na família, se tá nessa época da menopausa que baixa estrogênio, cessa a produção de estrogênio. Então assim, você precisa ficar muito atento a isso. A depressão, ela me tirou tudo de trabalho. E me tirou dinheiro também, né? Então... quando eu voltei, foi por causa da TV Aparecida, que me ofereceu um programa feminino, e eu tinha que ficar 3 vezes, segunda, terça e quarta lá, e fazer esse programa lá. Era todos os dias, mas eu gravava à tarde. Eu fazia segunda de manhã, à tarde eu gravava pra quinta. Fazia terça de manhã, à tarde eu gravava pra sexta. E quarta eu fazia de manhã e ia embora. Isso com filha pequena, adolescente e tal. Mas foi o meu grande recomeço. E lá... Quando eu entrei, Danilo, em 2017, eu entrei na televisão, meu primeiro programa, eu tremia. Eu acho isso porque eu já tinha apresentado 3 Oscars, mais de 6 Grammys ao vivo, com um ponto em inglês, outro ponto em português, tendo que performar com comentaristas como Rubens Evolt Filho, João Marcelo Bosco, com astros de Hollywood. Imagina, uma pessoa que entrevistou Meryl Streep, Brad Pitt, vai na TV Aparecida, que tem 0,000 nada de audiência, vai tremer, entendeu? Tinham o mundo e a TV e executivos e tudo mais, me convenceram que eu não era mais pra televisão, que eu não fazia mais bem isso. E eu acreditei. Isso acontece com muita gente. Você recebe não, não, não, não, não, a pessoa fala, eu sou uma porcaria, entendeu? Então, quando eu entrei no programa, eu fingi que eu tava bem, mas no fundo eu não tava. Eu tava tremendo, eu tomei um remédio pra parar de tremer, porque assim, eu tinha medo. E aí, quando eu comecei a fazer o programa, depois de 2 meses, 3 meses, eu comecei a fazer, eu falei, meu, eu sei fazer isso. Nossa, eu comecei a me espantar comigo mesma. Nossa, eu realmente sou boa nisso. Eu tinha esquecido, entendeu? Muita gente esquece da trajetória. Esquece como fez coisas boas. Esquece como chegar até aqui não foi fácil, entendeu? Esquece que você é bom no que você faz. O mundo te descredibiliza e você acredita. Você não pode deixar de acreditar em você. E persistir. E aí na TV Aparecida, eu paguei minhas dívidas, consegui pagar tudo, porque eu fazia 10 merchandising, aquele merchandising 0,800, era pouquinho, mas eu fazia 10 por dia. Eu comecei a ganhar, paguei todas as minhas dívidas, treinei uma equipe inteira, lá, assim, no formato de televisão televisão grande, numa TV pequena, e eu, meus produtores são maravilhosos até hoje. Às vezes eu chamo eles para trabalhar comigo aqui ainda. São ótimos, super bem treinados. E eu comecei a fazer um programa que dava audiência, que era ótimo, as pessoas queriam voltar. Eu falava pra minha produção: vocês têm que convencer as pessoas a virem até aqui. 2 horas de São Paulo, tá? 8 entrevistados por dia. Vocês têm que convencer as pessoas a quando essa pessoa entra no estúdio, é o meu trabalho. E o meu trabalho, se for bem feito, elas vão querer voltar. Eu falava isso pra eles e eles: tá bom, tá bom. E as pessoas voltavam, porque gostavam, porque dava retorno, porque eram bem tratadas, porque a entrevista era boa e tudo mais. E aí eu comecei a pegar o celular. O celular estava na minha mão desde 2010, 2011, só que eu não via isso como alguma coisa que podia gerar conteúdo. E aí eu comecei a fazer conteúdo, e comecei a colocar na internet, no Facebook e tal. As entrevistas da TV Aparecida eu comecei a colocar no Facebook, e as pessoas adoravam. Elas não viam na TV, mas viam na internet. Aí eu falei: nossa, essa coisa de internet,
3: é um caminho.
2: Eu acho que é o caminho. E foi aí que eu comecei a me reinventar.
3: E aí você se reinventou, e aí hoje, né, geradora de conteúdo, creator. Ah, e aí, claro, as pessoas aqui falam com carinho, tô registrando um monte da participação: ai, que saudade de te ver na TV, não é? Você tem hoje já vários projetos, documentário que você faz, tá tentando ali viabilizar até internacionalmente, porque é um assunto global, que atinge todas as mulheres. Você fez uma pesquisa ampla. A gente tem mais 5 minutinhos aqui, mas vamos falar de menopausa nessa reta final aqui, porque você fez uma pesquisa grande em vários países, entrevistando mulheres, tema aqui dos seus livros também, das suas palestras. Aí foi a virada, a internet. E a menopausa veio quando?
2: A menopausa veio quando eu comecei a ter muitos sintomas de menopausa. No fundo, esse livro 2, o Lobas, ele fala geração ageless, que eu, quando eu fiz 40, 41, eu não me sentia dentro dessa idade, do estereótipo que falavam dessa idade. E eu comecei a estudar gerações. Eu comecei a estudar por que que eu não me sentia dentro da... Quem estava falando no mundo sobre isso? E se você procurar a geração ageless, não é a pessoa que quer ter menos idade, é a pessoa que ela se vincula às outras pelos mesmos gostos, pelos mesmos segmentos. É a mesma coisa, você vai na Netflix: eu gosto de aventura. Eu e você gostamos de aventura. Não interessa se você tem 50, se você tem 90, se você tem 100. A gente gosta de aventura, a gente se conecta lá. Uma de 100 e outra de 15. Gosto de videogame. Isso é a geração ageless. Depois eu posso vir aqui falar, claro, e falar de menopausa. Mas eu comecei a estudar por volta de 42, 43 anos, tudo isso. E eu vi que a saúde era fundamental a partir dos 40 anos, que começa a desaceleração. Quando eu já estava estudando muito saúde, veio a menopausa. Eu falei: mas a menopausa, ela veio tipo depressão, incapacitando meu dia a dia completamente. Eu, que sou essa pessoa rápida, essa pessoa com pensamento rápido, faz as coisas rápido, pensa na frente, exausta, a gente não conseguia, assim, não consegui, 5 da tarde, 6 horas, eu queria deitar, eu não aguentava mais, entendeu? Eu tava exausta, meu pensamento confuso, dores, milhões de coisas aconteceram. E aí eu falei: não, vou mergulhar e vou estudar isso daqui. E eu mergulhei e estudei tanto que eu fiz o livro, tava na Globo, que foi minha última TV, onde eu comecei e onde eu terminei, criei o quadro de menopausa, vi que a gente tinha que ampliar isso daí. Em 2024, eu saí da Globo e eu falei: eu vou fazer uma série sobre isso. No fundo, eu falei: eu vou fazer o que o cara que fez aquele negócio da Netflix, viajar, não, como viver até os 100 anos.
3: Sim, sim.
2: Falei: eu vou fazer a mesma coisa, só que com menopausa. No fundo, essa foi minha grande inspiração.
3: Das blusones.
2: Né? Exatamente. Eu vou viajar o mundo, o que eu estou fazendo, até 2030, e vou pesquisar a menopausa em todos os continentes.
3: Eu vi que você separou Ásia, Oceania,
2: exatamente,
3: né?
2: Eu já fiz América Latina, já tem uma série pronta. É uma série como se estivesse vendo na Netflix, na Amazon e tal. Essa série chama Menopausa Sem Fronteiras. Estou tentando negociar com streams e também com o YouTube. Talvez a gente democratize e vá pro meu canal do YouTube.
3: É um doc.
2: São 6 docs. São 6 episódios de 45 minutos. É pós-produzido, tipo cinema. Pode ir pro cinema, entendeu? Então a gente vai pôr no cinema. Tem muita coisa aí.
3: E esses primeiros capítulos é da América Latina.
2: América Latina.
3: Você já fez, já finalizou, já tá pronto.
2: Já tá pronto. O ano que vem eu vou pra África. E depois a Ásia até 2030. Por que 2030? Porque em 2030 a gente bate 1,2 bilhão de mulheres no mundo no climatério, ou seja, quando começam os sintomas da menopausa, que é a perimenopausa, até a pós-menopausa. Então, isto eu vou colocar na TV, vocês vão me ver na TV, eu vou colocar na TV, eu vou colocar no streaming, só que hoje eu sou uma empreendedora, uma empresária do audiovisual vendendo pra TV, eu não sou uma funcionária da TV. Então, o meu YouTube cada vez mais vai ter coisas minhas falando, se vocês entrarem no meu YouTube tem muita coisa, mas eu vou impulsionar meu YouTube, por quê? Porque eu quero colocar esse conteúdo talvez no YouTube, entendeu? Que é o grande caminho a partir de agora. A gente pode falar sobre
3: isso. Cada tendência. Um tem a sua TV agora, né?
2: Cada um tem a sua TV.
3: Cada um tem o seu então, canal ali, o seu podcast.
2: E tem que ir lá no Maria Canjo da TV e me prestigiar e seguir, porque é assim que a gente consegue, inclusive, financiar, entendeu?
3: Não, e assuntos que ainda são, né? Um tabu, né? De falar de menopausa. A gente até tratou sobre esse assunto aqui, a gente pode voltar a falar sobre isso, inclusive com você, tá convidadíssima pra gente se aprofundar isso e abraçar essas mulheres que estão passando. Falei aqui antes de começar a entrevista que eu fui assistir 3 espetáculos, no teatro, que falam sobre esse tema e que bom que está sendo falado, né, Maria? Que bom que isso está sendo divulgado. Eu poderia ser de uma forma mais intensa, mais forte, sim, na TV aberta, no rádio. Eu fui assistir a Angela Dipp, fui assistir a Cláudia Raia, fui assistir as meninas do Mulheres em Chão, a Mia Mello, a Juliana Araripe, a Camila Ranfante, sobre menopausa, e é tema aqui de dois, tem um terceiro, não tem?
2: Então, a gente vai relançar esse Menopause como Jornada com um planner. Porque eu entendi que a gente tem que fazer um planner. A mulher, ela tem que se mapear. Eu sou muito prática e muito racional. Assim, eu acho que ela tem que se mapear, ela tem que aprender a se mapear. A gente vai lançar em setembro, pela editora Senac, uma nova versão, sim, desse daí. E o ano que vem tem Economia Prateada. Mas só falando pra você, eu vou lançar um podcast... agora em agosto, que se chama Manifesto. Manifesto por quê? As empresas não têm um manifesto?
3: Sim, sim.
2: É o próprio manifesto. É um manifesto. É um podcast de recomeços. História de recomeço. Essa história que você ouviu agora, a minha, de caiu, levantou, a gente vai ouvir várias histórias. A gente vai ver várias literaturas, autores que estão estudando, dicas, práticas, autoajuda. É isso, eu não tenho vergonha de falar. Isso que eu quebro estereótipo. As pessoas, eu não escrevo autoajuda. Vou fazer um podcast, vai ser autoajuda de desenvolvimento humano para dar dicas boas para as pessoas baseadas na ciência.
3: A Laura Cruz separou aqui as nossas ouvintes queridas que participaram ao longo da entrevista do programa. A Mari, final de telefone 5640, vai ganhar o exemplar aqui do Menopausa. A Denise, final de telefone 9088, vai ganhar esse também. A Lúcia, final de telefone 4515, o livro da Menopausa como Jornada, indicado para mulheres a partir dos 40. O Lobas, a Nelly Brito, final de telefone 8163. Mariana Moreira, 3788, ao final do telefone, e a Denise, final de telefone 2365, é o Lobas, guia para maturidade com excelência. A Laura vai entrar em contato, fiquem tranquilas, a Laura vai entrar em contato, vai pegar o endereço e a gente vai mandar por correio aqui autografado. 2 a Maria já vai autografar aqui e os outros ela autografa depois, a gente vai mandar por correio, fiquem tranquilas que a Laura agora já tem o telefone de vocês, ela vai mandar uma mensagem.
2: Quem não foi beneficiado, gente, tem lá no meu Instagram o link, tá lá na bio, Maria Cândida TV, você consegue comprar esse livro de menopausa. Olha, ele vai te ensinar muito, tem muitas entrevistas com os médicos, eu escrevi esse livro pra realmente a mulher entender os seus hormônios, entender muita coisa que a gente precisa entender no nosso corpo, senão a sua segunda fase da vida vai ser comprometida e você vai ganhar peso, você vai perder imunidade se você não souber, mas eu tenho certeza que você vai aprender e a gente vai com tudo.
3: Ó, faltou muita coisa aqui, mas te agradecer demais, viu, pelo papo, pela
2: Danilo,
3: disponibilidade.
2: Eu volto só pra falar de menopausa.
3: Volta, não, já tá feito aqui o convite, aliás.
2: Olha, eu já venho, já me convido.
3: Não,
2: já...
3: a porta aqui sempre aberta pra você, viu, aliás, mandar um abraço aqui pro Luiz Lino, nosso querido amigo aqui.
2: Que fez o Lino, super gente
3: ponte,
2: boa.
3: Da assessoria aí, brigadíssimo. Seu marido tá aqui também, presente
2: veio
3: no estúdio Bandeirantes, né, a gente se encontrou aquele dia na peça da Beth Goulart, simplesmente sim. Eu, Clarice, e convidar o ouvinte a seguir Maria Cândida TV. Maria Cândida TV, no Instagram, no YouTube, em podcast em agosto, no mês do meu aniversário, vai ter um presente.
2: Olha,
3: da Maria Cândida.
2: Leonino.
3: A estreia do penúltimo dia de Leão, a estreia do novo podcast aí da Maria Cândida, muita coisa bacana, as palestras que a Maria dá também, só seguir Maria Cândida TV e acompanhar. Maria, brigadíssimo, viu? Obrigado mesmo.
2: Danilo, você é um ótimo entrevistador, um ser humano sensível e sucesso no seu programa, veio quantas vezes você me convidar, porque esse tipo de coisa que vale a pena na vida da gente.
3: É verdade.
2: Uma boa entrevista, uma boa conversa, um aprendizado. Última coisa que eu gostaria de falar pra vocês, essa aceleração toda, não é droga não, viu, gente? Eu não tomo nada. Mas quando eu tive depressão, eu não conseguia sair da cama. Então, às vezes você fala, ai, que ótimo que ela é assim, não sei o que, é rápido e tal. Quando eu fiquei doente e não me tratei e não fui atrás de tratamento, eu não conseguia sair da cama. Tudo isso acabou. Então, se você tem burnout, problema de saúde mental, vá atrás de tratamento médico, consulta, vai atrás, porque isso pode comprometer seu dinheiro, sua vida, suas relações e tudo mais.
3: Maria, brigadíssimo, viu? Obrigado pelo seu relato, pela participação aqui. Bom fim de semana.

0: E ponto final na edição de hoje do Antenados. 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E assim fechamos mais uma edição do Bandeirantes a Caminho do Sol. Eu, Danilo Gobato, agradeço muito pela sua companhia, audiência, pela participação. Voltamos a nos encontrar ao longo da programação aqui da Bandeirantes. Tchau, pessoal. Um beijo grande. Bom domingo a todos.
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1: Seis horas, um minuto. Muito bom dia para você que acompanha a Bandeirantes neste domingo, 4 de outubro, dia de eleições. E por isso, a nossa equipe completa por aqui para trazer todas as informações a você que nos acompanha das mais diversas formas aqui na Bandeirantes ao longo do dia. E para dar o pontapé inicial, eu, Vitor Lupato, estou ao lado de Silvânia Alves. Tudo bem, Sil? Bom dia.
2: Bom dia, Vitor Lupato. Bom dia a todos. Estamos aqui preparados para mais um dia de muito trabalho, muita informação, os melhores caminhos para você, informação do trânsito também, da previsão do tempo. Claro, tudo para facilitar o seu caminho e você tenha um bom dia para ir votar sem grandes problemas. Vamos acompanhar tudo aqui em tempo real.
1: Mais de 158 milhões de brasileiros estão aptos a votar neste domingo. E é claro que nós também vamos trazer muita prestação de serviço para você que está nos acompanhando, está se preparando. Muitos, viu, Silvânia, que ainda não prepararam aquela colinha com o número e o nome de cada um dos candidatos. É sempre importante a gente ficar de olho, porque dentro da cabine, lá no momento da votação, não é permitida a entrada de celulares e de todos os dispositivos que podem fazer uma gravação do momento do voto. Então não pode celular, filmadora, máquina fotográfica. Não pode também, foi a polêmica para esse ano, né? Das últimas eleições para essa, aquele óculos inteligente que já vem com uma câmera acoplada nele, aquele óculos também não pode entrar na cabine de votação. O voto é secreto e não pode ser registrado. Qual é a ordem? Você primeiro hoje vai votar para deputado federal. São 4 dígitos. Logo depois, para deputado estadual ou, no caso do Distrito Federal, o deputado distrital. São 5 dígitos. Depois, senador. Só que são 2 esse ano. Então, 2 votos para o Senado em 2 candidatos. Não pode repetir o candidato. São 3 dígitos para os candidatos ao Senado. Governador na sequência e, por fim, presidente da República. Essa é a ordem para você escrever a sua colinha no papel. Importante a gente sempre lembrar isso. Não vai aparecer lá com o celular.
2: Escrever na notinha ali no bloco de anotações do celular não dá certo, porque você não vai poder levar o celular até a cabine de votação. E é muito importante fazer essa colinha, porque como são muitos candidatos desta vez, são 6, então cada eleitor vai demorar um tempo maior para consumar o seu voto, né? Então, se você levar a sua colinha, você não vai ficar lá pensando, ai, como é que é mesmo o número daquele candidato, né? De repente pode pintar alguma dúvida, fica nervoso, realmente são muitos números para se decorar. Então, já coloca no papelzinho para facilitar, para apressar o procedimento da votação.
1: Bom, agora são 6 horas e 4 minutos. Se você tem alguma dúvida sobre a votação, o que pode, o que não pode, é só você encaminhar aqui para o WhatsApp da Bandeirantes, 11 999 04 8756.
3: 11 999 04 8756.
1: Ao longo aqui de toda a nossa programação, nós vamos esclarecendo as principais dúvidas que chegarem aqui para o nosso WhatsApp. E ainda aqui durante o nosso horário, Silvânia Alves, vamos conversar com um representante do TRE, o Tribunal Regional Eleitoral de São Paulo, para esclarecer justamente essas dúvidas. Sempre tem, né? De dois em dois anos nós vamos às urnas, mas sempre tem aquela pergunta que ainda não foi respondida.
2: Porque tem gente que vai votar pela primeira vez, porque tem novidades a cada ano, como essa você falou do óculos inteligente. Então tem sempre alguma coisinha, ou então você não se lembra como foi a votação passada, não está ainda tão acostumado ao processo eleitoral. Então nós vamos esclarecer suas dúvidas. E você pode mandar aqui pelo WhatsApp, já está aberto aqui para receber a sua mensagem, tá bom?
1: Ontem nós tivemos a divulgação dos resultados das duas últimas pesquisas de intenção de votos, tanto para a presidência da República quanto para os governos estaduais, uma delas do Instituto Quest e a outra do Datafolha. E aí daqui a pouquinho nós também traremos aqui para você os resultados. E vamos girar a nossa reportagem por todo o país, a equipe Bandeirantes espalhada e já, Silvânia Alves, de olho em tudo que acontece. Vamos já agora para a capital federal?
2: Sim, vamos. 6:06. Lá está o Vitor Gomes com as informações gerais sobre as eleições de hoje. Fala, Vitor.
3: O Brasil tem um total de 20.985 candidatos como opção para os 158,7 milhões de eleitores que vão às urnas neste domingo. São 14 candidatos à presidência da República. Neste ano, duas vagas por estado para o Senado Federal. A renovação para a Casa Legislativa será de 2/3 dos 81 senadores e cadeiras disponíveis na Casa. Cada eleitor terá 2 votos para o Senado. O cargo com mais postulantes é o de deputado estadual, com 11.294 candidatos. Os homens representam 65% dos registros e as mulheres, 35%. São Paulo é o maior colégio eleitoral do país, com 34,1 milhões de pessoas aptas a votar, enquanto Roraima tem o menor contingente, com 401,6 mil eleitores. Na declaração de cor ou raça, destaque para que 48,68% se identificaram como brancos, 36,24% como pardos e 13,63% como pretos. Na disputa para presidente e governador, se nenhum candidato atingir a maioria absoluta dos votos válidos, o segundo turno das eleições está marcado para o dia 25 de outubro.
2: O eleitorado brasileiro está distribuído em 5.571 municípios, incluindo o Distrito Federal e também Fernando de Noronha, além de 186 cidades no exterior. A votação ocorrerá em 517.206 sessões eleitorais, organizadas em mais de 2.000 zonas eleitorais. Em comparação com a última eleição geral, houve um aumento de 2,3 milhões de eleitoras e eleitores aptos a votar, uma alta de 1,4%. Em 2022, eram 156,4 milhões, hoje 158 milhões de eleitores. No interior, são quase 919 mil pessoas habilitadas a votar, um número que representa pouco mais de 0,5% do eleitorado nacional, Vitor.
1: E você sabe que para nós, no Brasil, as urnas só estarão disponíveis para a votação a partir das 8 da manhã. Pelo horário de Brasília, existem municípios com outro fuso horário. E aí, isso vai se adaptando conforme o horário de Brasília. Mas fora do país, já tem gente votando, inclusive. As urnas já fecharam, por exemplo, em países da Oceania. Ao todo, quase 1 milhão de brasileiros estão aptos a votar no exterior. E nós já temos a nossa equipe de reportagem na Europa. Felipe Killing, correspondente da Bandeirantes em Londres, acompanhando como que está a votação por lá. Fala, Killing.
4: Urnas eletrônicas estão espalhadas por 134 países. São 919 mil brasileiros aptos a votar no exterior, um aumento de 32% em relação à última eleição. Aqui na Europa, o maior colégio eleitoral é Portugal, mais de 130 mil brasileiros aptos a votar. Muito à frente do segundo colocado, que é o Reino Unido, cerca de 42 mil brasileiros aptos a votar por aqui e em dois locais de votação, um na Escócia e o outro aqui em Londres. Há também cerca de 40 mil brasileiros aptos a votar na Espanha e também na Alemanha. Só que brasileiros aptos a votar não significa brasileiros votando. Há, historicamente, uma alta taxa de abstenção. Isso porque existem dificuldades de logística. Há diversos brasileiros que moram em Londres, mas diversos brasileiros que moram em Liverpool, Manchester, e aí o deslocamento acaba sendo bastante complicado. O mesmo acontece em outras regiões aqui da Europa, em que as grandes cidades têm locais de votação, mas brasileiros que moram em cidades menores acabam tendo dificuldade. Vale destacar que você precisa transferir o título de eleitor se quiser votar aqui na Europa. Não adianta um brasileiro estar de férias em Londres e resolver aparecer no local de votação, que isso não será possível. Lembrando, brasileiros no exterior só votam para presidente. E há também uma geografia política da diáspora brasileira. Aqui na Europa, na última eleição, o Lula teve cerca de 65% dos votos, muito acima de Jair Bolsonaro. Mas o inverso acontece nos Estados Unidos. Por lá, Bolsonaro teve cerca de 65% de votação. Então, é uma comunidade bastante representativa, cerca de 900 mil brasileiros aptos a votar, e numa eleição bem apertada, em que cada voto pode fazer a diferença, mobilizar esse eleitorado também é uma importante estratégia de campanha.
2: Obrigada, Killing. O Killing falou sobre Portugal, que tem o maior número de eleitores para votar na Europa. Aqui no Brasil, o estado de São Paulo continua sendo o maior colégio eleitoral do país. Tem 34 milhões de eleitores. Mais de um em cada cinco votantes brasileiros, portanto, estão aqui em São Paulo, 21,61%. Na sequência aparecem os estados de Minas Gerais, com 16,3 milhões, Rio de Janeiro, com 12,8, e juntos, os três estados concentram quase 40% do eleitorado nacional, o que é uma situação muito importante, não é? E por outro lado, os três menores colégios eleitorais estão na região norte: Roraima, 401 mil eleitores, Acre, 614 mil, e Amapá, 577 mil somados, os três estados reúnem cerca de só 1% do eleitorado brasileiro.
1: É, e você sabe, Ocil, que a gente estava falando aqui também sobre esses que votam no exterior. São brasileiros que moram fora, e aí, como o Killing destacou, votam só para a presidência da República. Assim como aqueles que optam pelo voto em trânsito, ou seja, uma modalidade que você precisa, em todas as eleições, procurar a Justiça Eleitoral para dizer: estarei viajando no dia do primeiro turno, se também estiver fora do seu domicílio eleitoral no segundo turno, você pode transferir essas duas votações para onde estiver. Se for dentro do mesmo estado, aí vota normalmente para deputado federal, estadual, senado, governo e presidente. Se você tiver em um outro estado, aí vota só para a presidência da República. Inclusive, uma novidade para esse ano, tem urna eletrônica no aeroporto de Guarulhos, que é o mais movimentado do país, uma sessão eleitoral para lá, lá para quem vai viajar, para quem já está no aeroporto nesse domingo de eleição. Na Coreia do Sul, na Nova Zelândia, na Austrália, a votação já foi encerrada, inclusive por conta do fuso horário, mas na Europa, de onde falou o Felipe Killing, está acontecendo, e nós já temos também aqui conosco a correspondente da Bandeirantes em Paris, nossa colega apresentadora do Jornal Gente, Sônia Blota.
5: E os brasileiros acordaram cedo neste domingo aqui em Paris para votar. Nesse espaço que foi construído no centro da cidade, porque votar no consulado não abrigaria o número de eleitores que tem por aqui. Olha só o tamanho da fila. Essas eu estou falando das primeiras horas da manhã. Votação que vai até às 5 horas da tarde, mas se por acaso o eleitor estiver na fila nesse horário, ele vai esperar porque ele vai conseguir votar. Está tudo funcionando de uma forma muito organizada. E o embaixador Fábio Marzano, que é o cônsul-geral do Brasil aqui em Paris, conversou conosco.
1: Para a gente ver uma fila longa atrás da Sônia Blota dos brasileiros que vão votar. Estamos mostrando aqui a imagem, a calçada tomada em Paris por brasileiros que vão registrar o voto a qualquer momento por lá. Vamos girar também a nossa reportagem aqui pelo Brasil, em todas as praças da Bandeirantes espalhadas pelo país, começando da Bandeirantes Brasília, trazendo um pouco do cenário das eleições por lá. Repórter Felipe Campbell.
6: Muito bom dia a todos. O Distrito Federal vai às urnas neste domingo para escolher governador, 2 senadores, 8 deputados federais, 24 deputados distritais, além de votar para presidente da República. Aqui no DF, são pouco mais de 2 milhões e 250 mil eleitores aptos a votar. A disputa pelo governo do Distrito Federal tem 10 candidatos. Celina Leão, do PP, Leandro Graz, do PT, Ricardo Capelli, do PSB, Paula Belmonte, do PSDB, Kiko Caputo, do Novo, Ellison, do Agir, Expedito Mendonça, do PCO, professor Robson, do PSTU, professora Samara Mineiro, da UP, e Rico Pinheiro, do PRTB. A eleição teve uma mudança importante nas últimas semanas com a saída de José Roberto Arruda, do PSD. O Tribunal Superior Eleitoral manteve o indeferimento do registro da candidatura do ex-governador, que ficou fora da disputa por causa das condenações por improbidade administrativa relacionadas à Operação Caixa de Pandora. Então, se o rosto dele aparecer na urna e alguém votar, esse voto vai ser anulado. Nas pesquisas mais recentes, a atual governadora, Celina Leão, aparece na liderança, seguida por Leandro Graz. Paula Belmonte aparece na terceira posição. O cenário indica a possibilidade de decisão já no primeiro turno, mas a eleição só termina neste domingo se um candidato alcançar mais da metade dos votos válidos. Caso contrário, os dois mais votados voltam a se enfrentar no dia 25 de outubro. No Senado, a disputa é por 2 vagas e reúne 13 candidatos e os que estão melhores posicionados nas pesquisas são Michele Bolsonaro, Bia Kicis, Leila do Vôlei, Érica Cocai, Sebastião Coelho e também Ronaldo Fonseca. A Michele Bolsonaro, como falei, é a que parece na frente nas pesquisas, mas a segunda vaga é disputada principalmente pela Leila do Vôlei, Bia Kicis e Érica Cocai. Como cada eleitor pode votar em 2 candidatos ao Senado, a votação tem uma dinâmica diferente da eleição para governador. E vale ficar de olho nos maiores colégios eleitorais. Ceilândia é a região com maior concentração de eleitores e sozinha representa mais de 16% do eleitorado do Distrito Federal. O plano piloto, que reúne Asa Sul, Asa Norte, Cruzeiro, Sudoeste e Octogonal, concentra pouco menos de 12%. Samambaia, Taguatinga e Planaltina também têm grande peso na definição do resultado. Por isso, além da votação no plano piloto, o desempenho dos candidatos nas regiões mais populosas pode ser decisivo para o resultado do governo do Distrito Federal e também para as 2 vagas no Senado. O primeiro turno, neste domingo, dia 4 de outubro, e se houver segundo turno para governador, a nova votação será no dia 25 de outubro.
1: Obrigado, Felipe Campbell, falando mais sobre as eleições no Distrito Federal. Inclusive, nós temos os resultados das 2 últimas pesquisas divulgadas ontem, uma do Datafolha e outra da Quest, e o cenário é bem parecido em ambas. Datafolha coloca Celina Leão, que é a atual governadora do Distrito Federal, assumiu em março desse ano o lugar de Ibaneis Rocha, que renunciou. Pelo Datafolha, Serina Leão, na pesquisa estimulada, tem 55% das intenções de voto, seguida por Leandro Graz, do PT, com 27%, Paula Belmonte, do PSDB, com 10%, e os outros seis candidatos juntos somam 8%. Já a pesquisa Quest mostra Serina Leão também à frente, com larga vantagem, 53% das intenções de voto, Leandro Graz, 32%, Paula Belmonte, 10%, e outros candidatos, eles consideram 5%, tem 5%. Isso, nós estamos falando de votos válidos, a margem de erro das duas pesquisas é de 2 pontos percentuais, para mais ou para menos, ou seja, a indicação de uma vitória da Serina Leão, atual governadora, candidata do PP, já neste domingo em primeiro turno, Silvânia.
2: 6:20, nosso contato agora com a repórter Rafaela Ferreira, da Bandeirantes Santos, também trazendo a situação da cidade litorânea de São Paulo e também como está já a votação por lá, todos os preparativos, tudo pronto para começar logo mais às 8 da manhã. Muito bom dia, Rafaela.
7: Bom dia, Silvânia, Lupato, bom dia aos ouvintes. Nós estamos aqui numa das maiores sessões, num dos maiores colégios eleitorais em Santos, por enquanto somente os funcionários, mas já, daqui a pouco, às 7 horas da manhã, tem movimentação, porque os presidentes das sessões, eles retiram as urnas que ficam guardadas, sempre sob escolta ali da Polícia Militar, para poder distribuir nos locais de votação. Lembrando que na Baixada Santista são mais de 1.400.000 eleitores, isso

0: pessoas com deficiência. Importante ressaltar também que nas últimas eleições, aqui na Baixada Santista, em 2022, houve um número muito alto de abstenções, acima, inclusive, da média nacional, que foi de 20,9%. A segurança também está reforçada aqui na região. São mais de 2.300 policiais militares distribuídos nestas cidades, com reforço também de 1.000 guardas municipais. E a gente, claro, acompanha sempre as eleições aqui na Baixada Santista, que tem um grande número de pessoas e tem também um grande número de candidatos. Pelo menos 70 pessoas são candidatas, mais candidatos a deputado estadual. Na última eleição foram eleitos aqui pela região 5 candidatos a deputado estadual que estão tentando a reeleição e tem também 3 federais que tentam a reeleição. A gente elegeu 4 deputados, mas um deles, ele acabou no meio do mandato se elegendo a prefeito, que é o Roberto Mourão, que hoje é prefeito de Praia Grande. A expectativa sempre é muito positiva e, é claro, a gente acompanha tudo, mostra ao longo da programação da Bandeirantes e sempre fala para as pessoas que tem que dar uma olhada, inclusive, no local de votação antes de sair de casa. Por quê? Ontem, o Tribunal Regional Eleitoral de São Paulo, ele alterou algumas sessões de 7 das 9 cidades da Baixada Santista. Por isso, a orientação para você ouvinte é que você, antes de sair de casa, verifique no seu aplicativo e-título onde votar. Silvana, Lupato, um excelente dia para todos nós, que vai ser muito longo, e ao longo da programação nós aqui da Bandeirantes Santos vamos mostrar tudo para vocês.
1: Rafaela, aqui em São Paulo nós começamos o dia com temperatura de 18 graus. Como é que está o tempo aí em Santos?
0: Aqui em Santos, neste momento, nós temos 21 graus. Inclusive, a máxima hoje deve chegar a 28 graus. E tem um alerta importante, porque este tempo, que neste momento é bem agradável, confesso que para mim é a temperatura ideal, até para a gente que está trabalhando, indo para lá e para cá, sem chuva e sem aquele sol forte. Mas existe um alerta da Defesa Civil que à tarde pode chover. E também, um outro alerta que a gente quer fazer para os nossos ouvintes é o seguinte: a gente registrou e recebeu algumas imagens que não são nada agradáveis, mas que todo ano nas eleições a gente observa, que é o derramamento de santinhos. A gente passou por alguns locais de votação e próximo deles, essa imagem, para quem nos acompanha pelo YouTube, é de Guarujá, então alguns lugares já estão assim, e esta outra imagem, para quem também acompanha com imagens, é de Santos. O local onde eu estou tem muitos colégios, praticamente 5 colégios que concentram uma grande parte dos eleitores. E já tem essa imagem, que é uma sujeira nas ruas, que inclusive é crime. Então é importante ressaltar que se a Polícia Militar pegar alguém derramando santinhos nas ruas, é crime. Um outro ponto importante também, que vale a pena a gente ressaltar para o nosso ouvinte, é que as pessoas hoje, até os eleitores, não só os candidatos, não podem manifestar: olha, estou saindo de casa, vou votar neste ou naquele. Então é importante também dar esse recado. Às vezes o eleitor vai lá na rede social, faz uma propaganda, mas conversamos com o advogado especializado em direito eleitoral, o Alberto Rolo, e ele ressaltou que é crime. Então, eleitores, você pode manifestar o seu preferido, você pode vir com aquele adesivo na camiseta, mostrando ali, mas manifestações silenciosas, é sempre muito importante votar. E, aliás, a gente tem aqui na Baixada Santista uma candidata senadora, que é a Marina Silva, que vai votar aqui, não nesse colégio que eu estou, num colégio no Boqueirão. Está prevista a votação dela entre 1 e 2 da tarde. Aí os ouvintes se perguntam: mas por que a Marina Silva vota em Santos? Porque o marido dela é de Santos, tem familiares em Santos, e desde 2022, nas últimas eleições, ela transferiu o domicílio eleitoral para cá. Então tem essa votação também da Marina Silva, além de uma candidata ao Senado, que também é aqui da Baixada Santista, a Maíra Souza, que é do UP. Lupato, Silvânia.
1: Obrigada, Rafaela. Um bom dia, um bom trabalho para você. Nós manteremos contato contigo. A Rafaela trouxe uma informação, um lembrete importante, que é a consulta ao local de votação, porque aqui em São Paulo também algumas sessões foram alteradas, né, Lupato? Então é sempre bom dar uma verificação.

0: modificada, se a sua eleitor não foi alterada também.
1: Oh,
0: a sua foi,
1: simples.
0: Né?
1: A minha foi para esse ano. Perdi ali uma facilidade que eu tinha, né? Alguns passos eu andava para a votação. Esse ano vou ter que andar um pouquinho mais, mas continua pertinho de casa, Silvânia. São duas as formas que você que está nos acompanhando pode verificar se algo mudou na sua votação, no seu local de votação. Ou entrando no site do TSE, e aí já dá para clicar facilmente ali em consultas e colocar seus dados básicos para mostrarem onde é que você vai votar, ou pelo aplicativo e-título. Lembrando que quem ainda não baixou o e-título pode baixar no celular, no tablet, no computador, hoje,
0: que é uma novidade também.
1: Até então, esse acesso era bloqueado horas antes das eleições e só voltava a funcionar depois do primeiro turno, ficava disponível até o segundo turno, bloqueado horas antes também. Agora não, está disponível também para quem quiser baixar hoje esse aplicativo. Agora, a Rafaela também falou sobre os santinhos espalhados pela rua. É, esse absurdo que a gente acompanha em todas as eleições. As manifestações políticas hoje estão autorizadas, desde que sejam silenciosas e individuais. Você também não pode, por exemplo, colar o adesivo de um candidato em outra pessoa que estiver no seu local de votação. Então, você pode aparecer para votar com camiseta, bandeira, adesivo, broche, boné de um candidato, mas isso tem que ser feito de forma silenciosa e sem ter um grupo ali se manifestando de forma conjunta. Detalhe importante também sobre a vestimenta, o que você pode ou não pode vestir para votar. É quase tudo. Pode aparecer com camisa de futebol, time, seleção, todas as roupas, menos os trajes de banho. Não pode votar de sunga, de biquíni, sem camisa. São as únicas proibições. De resto, chinelo, bermuda, regata, camiseta de time de seleção, tudo autorizado dentro da sua sessão, dentro da cabine de votação.
0: É, Lupato, aí você já responde a pergunta do nosso ouvinte Neto. Eu posso votar com a camisa do Brasil? Pode,
1: sim,
0: sem problema nenhum.
1: Com a do Palmeiras, com a do Corinthians.
0: Muito
1: com o que
0: bem.
1: Você quiser.
0: Muito bem. 6h29, 6h30 vai marcar o quinto sinal. Vamos aproveitar e dar uma passada por São Paulo. Quais os resultados das últimas pesquisas para o governo do estado divulgadas ontem? Vamos começar com Datafolha e depois a Quest. A Datafolha apresentando aí os três primeiros colocados na pesquisa em votos válidos. Apresenta o Tarcísio de Freitas, que tenta a reeleição. Ele que é do Partido Republicanos, aparece com 60% dos votos. Fernando Haddad, do PT, na segunda posição, com 35%. Outros candidatos somam 5%. Na pesquisa divulgada pela Quest, o Tarcísio de Freitas aparece também com 60%. Fernando Haddad, com um pontinho a mais, ele que é do PT, com 36%. Um ponto em relação a mais em relação à pesquisa apresentada pela Datafolha. Outros candidatos somam 4%. Então, essa é a última pesquisa, as últimas pesquisas apresentadas ontem. Tem a Paraná Pesquisa também. Isso. Apresenta Tarcísio de Freitas do Republicanos com 43,1%.
1: Na espontânea.
0: Aí um cenário diferente, mas é um cenário espontâneo. Fernando Haddad do PT com 25,3%. Outros candidatos somam só 0,5%. Não sabe ou não opinou, 26,5%. Está aí o resultado para São Paulo.
1: Na pesquisa estimulada também do Instituto Paraná Pesquisas, aí um resultado muito parecido com aquele da Quest e Datafolha. Tarcísio de Freitas do Republicanos, atual governador que busca reeleição, com 60,3% das intenções de votos válidos. Fernando Haddad do PT com 37 e outros candidatos 2,7%. Esses os resultados do Paraná Pesquisas para o governo de São Paulo. Ontem também o Datafolha publicou uma pesquisa estimulada com os candidatos ao Senado por São Paulo. E aí nós temos um grandíssimo empate técnico dentro da margem de erro, que é de 2 pontos percentuais, entre 4 candidatos. Guilherme de Ritchie, do PP, com 22%. André do Prado, do PL, também com 22%. Marina Silva, da Rede Sustentabilidade, com 21%. E Simone Tebet, com 20%. Lembrando que, para o Senado, serão 2 eleitos nas eleições de 2026. Os outros 8 candidatos ao Senado por São Paulo, juntos, somam 16%, segundo o Instituto Datafolha. Já na Quest, também parecido, também empate técnico. Quem lidera é Guilherme de Ritchie com 25%, seguido por André do Prado com 23%, Marina Silva 22% e Simone Tebet também 22%. A Quest considerou outros 7 candidatos que juntos somam 8%, segundo a pesquisa. Vai ser voto a voto, resultado muito apertado aí na disputa ao Senado por São Paulo. Simone Tebet e Marina Silva apoiadas pelo presidente Lula, que está buscando a reeleição pelo PT, André do Prado e Guilherme de Ritchie apoiados por Flávio Bolsonaro, mas tendo como um forte cabo eleitoral aqui no estado o atual governador Tarcísio de Freitas.
0: 6:34, perdão. Vamos agora acompanhar como estão as eleições, como será a eleição hoje em Goiânia. Vamos a Bandeirantes Goiânia, lá está o repórter Tiago Humberto com esse panorama.
2: Muito bom dia para todo mundo que está acompanhando a programação da Rádio Bandeirantes em todo o país nesse domingo de eleições. Aqui em Goiás, 5.080.000 eleitores vão às urnas nos 246 municípios. Desses, 1/5 dos eleitores estão aqui na capital, Goiânia. Eles vão escolher 17 deputados federais, 41 estaduais, 2 senadores, governador, além do voto para a presidência da República. Dos 6 candidatos ao governo, apenas 3 despontam com chances de vitória nessas pesquisas, de acordo com as pesquisas. O governador Daniel Vilela, candidato à reeleição do MDB, o Wilder Moraes, presidente do PL e atual senador, além de Marconi Perillo, do PSDB, que já governou o estado por 4 vezes. Já no Senado, são 2 vagas, e dos 11 candidatos, de acordo ainda com as pesquisas, apenas 5 têm chances. Gracinha Caiado, esposa do ex-governador Ronaldo Caiado, Vanderlan Cardoso, senador e candidato à reeleição, os deputados federais Gustavo Gayer, do PL, Zacarias Calil, do MDB, além de Gustavo Mendanha, que foi prefeito de uma cidade aqui da região metropolitana Aparecida de Goiânia. Goiás terá também um candidato à presidência da República, Ronaldo Caiado, do PSD, que já inclusive participou do pleito em 1989, eleição que teve como vitorioso Fernando Collor de Mello. A Justiça Eleitoral e a Secretaria de Segurança Pública aqui do estado decretaram a lei seca para 60 municípios dos 246, ou seja, essas cidades ficam proibidas de comercializar e consumir bebidas alcoólicas. E também um recado importante para você que está saindo neste domingo aqui em Goiás para votar. Além do título de eleitor, de um documento com foto, você deve também levar um item muito importante: o guarda-chuva. É que o Centro de Informações Meteorológicas e Hidrológicas de Goiás, o CIMEGO, alerta para tempestades em praticamente todo o estado de Goiás. Portanto, se previna.
1: 6:36. Obrigado ao repórter Tiago Humberto, da Bandeirantes em Goiânia. Como ele disse, o estado de Goiás tem um candidato à presidência da República, Ronaldo Caiado, que vai votar no Colégio Estadual Zizi Perillo, no centro da cidade de Nova Crixás, que fica em Goiás. Bom, de Goiânia, vamos a Porto Alegre. As eleições por lá, destaque do repórter Juan Romero.
3: Bom dia. O Rio Grande do Sul chega à disputa de primeiro turno nesta eleição com 7 candidatos querendo estar no Palácio Piratini a partir de 2027. Disputam César Pontes, do PCO, Gabriel Souza, do MDB, Juliana Brizola, do PDT, Luciano Zucco, do PL, Marcelo Maranata, do PSDB, Priscila Voigt, da UP, e Rejane de Oliveira, do PSTU. Ao Senado, disputam as duas vagas: Manuela Dávila, do PSOL, Paulo Pimenta, do PT, Marcel Van Hatten, do Novo, Ubiratã Sanderson, do PL, Germano Rigotto, do MDB, Daniela Mulheres Socialistas, do PSTU, Frederico Antunes, do PSD, Luciano do MLB, da UP, Milton Cardoso, do PSDB, Regis Etur, do PSTU, Renato Jaguarão, do Cidadania, Rick Jones, do PCO, e Tânia Pérez, da UP. O Estado Gaúcho tem mais de 8 milhões de pessoas aptas a votar neste ano. E entre os municípios com o maior número de eleitores estão, claro, a capital Porto Alegre, com pouco mais de 1 milhão, Caxias do Sul, com 342 mil pessoas, Canoas, com pouco mais de 250 mil eleitores, Pelotas, com mais de 243 mil, e Santa Maria, com pouco mais de 206 mil eleitores. Um dos temas que predomina nas discussões e está no plano de governo de praticamente todos os candidatos é a questão da enchente de 2024. Até porque essa é a primeira eleição depois dessa tragédia que é considerada a maior na história do estado do Rio Grande do Sul.
1: Valeu, Juan Romero, então destacando as eleições no Rio Grande do Sul. Por lá, como ele disse, são 7 candidatos ao governo: César Pontes, do PCO, Gabriel Souza, do MDB, Juliana Brizola, do PDT, Marcelo Maranata, do PSDB, Priscila Voigt, do UP, Rejane de Oliveira, do PSTU, e Zucco, do PL. 6h39, rápido intervalo aqui na programação da Bandeirantes. Hoje é domingão, 4 de outubro, uma cobertura para lá de especial. Você, junto com a gente, na sua televisão, no seu rádio, no seu celular ou no seu computador, ao longo de todo o dia, com as informações das eleições. A gente já volta.
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3: Pode parecer bobagem, mas o que faz um presidente e um governador? Você tem ideia de quais são todas as funções de cada um deles? Vamos acompanhar na reportagem de Luiz Felipe Nunes.
4: Muito bom dia para todo mundo que nos acompanha na Bandeirantes neste dia especial de eleições, para trazer pelo menos algumas informações adicionais sobre o que faz o presidente da República, governador. Você, nosso ouvinte, deve ouvir todos os dias, acompanhar aqui na Bandeirantes as decisões de governadores e o presidente da República, mas sempre bom relembrar que estes dois cargos fazem parte do executivo, cada um deles a partir dos estados, no caso dos governadores ou do Distrito Federal, quando existe este tipo de eleição como hoje, e também a presidência da República, que tem como função representar o Brasil, não só no nosso país, mas também no exterior. Existe uma diferença entre a presidência do Brasil e de outros países, porque o presidente do nosso país faz este papel de chefe de governo, ou seja, ele cuida dos ministérios, existe a execução, por exemplo, do orçamento, e também chefe de Estado. Por isso, o próprio presidente da República que faz esta representação quando existe uma visita oficial ou um discurso na Organização das Nações Unidas. Cabe também ao presidente da República, entre muitas funções e atribuições, as indicações para o Supremo Tribunal Federal, que são tópico que existe de maneira frequente nas nossas conversas, principalmente nos últimos meses e nos últimos anos, não só a indicação para ministros do Supremo, e o próximo presidente da República terá uma responsabilidade adicional, porque pode ter até 4 indicações ao Supremo Tribunal Federal, isso em uma situação de normalidade. Existe uma vaga aberta para o STF desde o ano passado. O atual presidente da República, Luiz Inácio Lula da Silva, tentou preenchê-la, colocando uma indicação com Jorge Messias, o advogado-geral da União, mas houve uma recusa. Portanto, o próximo presidente deve ter a possibilidade de indicação desta vaga já no primeiro dia de mandato, que no ano que vem será dia 5 de janeiro. Tradicionalmente era dia 1º, mas houve uma mudança para, principalmente, não atrapalhar as celebrações do começo de ano. Depois disso, existem outros 3 ministros do STF que devem se aposentar ao longo do próximo mandato presidencial. Um deles é Gilmar Mendes, que se aposenta em 30 de dezembro de 2030, ou seja, uma semana antes de terminar o mandato do próximo presidente. Então, existem algumas possibilidades de que o ministro do Supremo se aposente antes, ou, se ele quiser se aposentar no dia 30 de dezembro, esta indicação ao Supremo fique para o outro presidente da República eleito em 2030. Então, fato é que existirão indicações que o próximo presidente fará, mas ainda não temos a certeza de quantos são, e existe, claro, uma possibilidade que nunca ocorreu, mas vem sendo debatida, que é um impeachment, um impedimento de um ministro da Suprema Corte entre os 10 que hoje compõem o STF. Isso pode acontecer, e aí o próximo presidente teria esta possibilidade de indicação também. Além disso, presidência de outros órgãos importantes, como, por exemplo, o Banco Central, a Procuradoria-Geral da República, tudo isso passa por uma indicação do presidente, que faz esta indicação para avaliação do Senado Federal, e aí pode haver uma aprovação ou também uma recusa. Existe uma grande tendência de aprovação, pelo menos nos últimos anos, décadas, inclusive, mas se tivermos uma recusa para um cargo no Supremo Tribunal Federal, que não acontecia desde 1890, é possível que haja, por exemplo, esta forma de recusar um nome indicado pelo presidente da República. Portanto, é um cargo que também é do executivo, assim como os governos, porém, existem mais responsabilidades, não só pelo tamanho do nosso país, mas também por esta característica de chefia de Estado, chefia de governo e também destas indicações. Os governadores cuidam, claro, das secretarias estaduais, eles têm também uma espécie de ministério, não é este mesmo nome, esta mesma nomenclatura, mas têm os seus secretários estaduais. É necessário que haja uma indicação todos os anos do orçamento e também os planejamentos de anos que sucederão aquele que o mandatário está governando. Portanto, você já sabe a importância do voto de hoje, mas também é sempre bom a gente frisar e trazer essas características que são menos comentadas, talvez, dos chefes dos executivos.
5: Valeu, Luiz Felipe Nunes, explicando quais as funções de um presidente da República e de o governador de um estado. Bom, você sabe que, obviamente, nesse domingo, agora, já começou. O assunto mais pesquisado no Google aqui no Brasil é justamente eleição. E uma das perguntas mais frequentes é a seguinte: que horas começa a votação? A partir de que horas eu posso registrar o meu voto? Maria Eugênia Cotaiti vai contar pra gente.
6: A votação do primeiro turno começa às 8 horas da manhã e vai até às 5 da tarde, no horário de Brasília. Os portões dos locais de votação serão fechados pontualmente ao fim desse prazo. A única exceção para votar depois desse horário é para quem já estava na fila da sessão eleitoral antes das 5 horas da tarde. Se você estiver na fila no momento do fechamento, os mesários distribuirão senhas para garantir o voto de todos os presentes. Se houver segundo turno, a votação ocorrerá em 25 de outubro, no mesmo horário.
3: Maria Eugênia Cotaiti também tem informações sobre os documentos necessários para votar.
6: Eleitores devem apresentar na sessão eleitoral um documento oficial com foto ou a tela inicial do aplicativo e-título, que funciona como uma versão digital do título de eleitor. Mas essa última opção só é válida se o usuário tiver realizado o cadastramento biométrico, ou seja, se a foto do eleitor estiver disponível. Caso contrário, é necessário levar o documento. Serão aceitos RG, CNH, certificado de reservista, passaporte, carteira de trabalho ou carteira de categoria profissional reconhecida por lei. Esses documentos poderão ser usados ainda que a data de validade esteja vencida. As certidões de nascimento ou de casamento não valem como prova de identidade na hora de votar.
5: 6h49, agora, Magê Cotaiti, o que não pode na hora de votar, hein?
6: Na hora de votar, é proibido entrar na cabine com o celular. Ele deve ficar desligado junto ao mesário após a apresentação do e-título, se for o caso. Qualquer outro aparelho eletrônico, inclusive o relógio inteligente, também é proibido no momento da votação. E o que é permitido? Anotar os números dos candidatos em um pedaço de papel para consultar na cabine e usar camisetas, broches, adesivos e bandeiras de algum candidato, sempre de forma silenciosa e individual. Também é permitido votar de bermuda, chinelo, camisa de time, boné ou chapéu. Os únicos itens vetados são trajes de banho como sungas, maiôs e biquínis. Os óculos escuros também devem ser retirados, se solicitado, para possibilitar a conferência da identidade antes do ato da votação. Além disso, é proibido votar sem camisa.
3: Maria Eugênia, alguém tem prioridade para votar?
6: Alguns grupos específicos têm preferência para votar e receber atendimento no dia da eleição. Pessoas com mais de 80 anos possuem prioridade máxima, independentemente do momento em que chegaram à sessão eleitoral. Entre outros grupos prioritários estão as pessoas idosas com mais de 60 anos, pessoas com deficiência ou mobilidade reduzida, gestantes, lactantes e pessoas com crianças de colo, pessoas com transtorno do espectro autista, enfermos e obesos. Vale dizer que a preferência é estendida a acompanhantes ou atendentes pessoais. Além do atendimento preferencial, a norma eleitoral dá preferência na fila de votação para candidatos, juízes eleitorais e auxiliares de serviço, servidores da Justiça Eleitoral, promotores eleitorais, militares e agentes de segurança pública em serviço no dia da eleição e pessoas doadoras de sangue com comprovante de até 120 dias.
5: 6h51, prestação de serviço aqui na Bandeirantes para você que já levantou, tá passando o seu cafezinho, se preparando para daqui a pouquinho partir até o seu local de votação e registrar o seu voto. Lembrando, as urnas abrem às 8 da manhã pelo horário de Brasília. E vamos também falar sobre a dinâmica das cidades durante esse domingo de primeiro turno. Alterações no trânsito e principalmente no transporte público. Aqui em São Paulo, por exemplo, os ônibus, o metrô e a CPTM gratuitos hoje, para que você possa votar sem pagar nada no deslocamento. E quem tem mais informações sobre o trânsito e o transporte é a Ana Paula Rodrigues.
7: Tudo bem, gente? Bom dia. Bom dia para todo mundo que nos acompanha. Bom, temos mudanças importantes em todas as capitais, né? Em todas as cidades do país, na verdade, por causa das eleições deste domingo. Por uma determinação do Tribunal Superior Eleitoral, todas as prefeituras e governos têm que oferecer transporte público para a população de graça neste dia de eleição. O que dá para mudar é a criação de rotas especiais para a população que está em áreas mais afastadas, por exemplo, ou então determinação de horário de gratuidade. Isso é possível de fazer. Agora, não oferecer esse serviço gratuitamente é considerado crime eleitoral. Em São Paulo, por exemplo, na capital paulista, os ônibus já são de graça aos domingos e assim vão continuar ao longo de todo esse dia. Em relação ao transporte sobre trilhos, também teremos gratuidade nas linhas da CPTM, nas linhas do metrô e nas linhas que são privatizadas, mas aí dentro de um horário específico, entre 6 da manhã e 8 da noite. Quem embarcar fora desse horário vai ter que pagar a tarifa. Tem também uma série de mudanças importantes no trânsito da capital paulista, né? A gente tem o programa Ruas Abertas, que deixa vias da Liberdade e Avenida Paulista como áreas de lazer. Neste fim de semana, o serviço não vai funcionar para que o trânsito possa fluir melhor. Então, a Paulista estará aberta para carros e as vias da Liberdade, a mesma coisa. O Minhocão, que também virá área de lazer nos fins de semana, não vai funcionar desta maneira e neste domingo opera normalmente entre 7 da manhã e às 6 horas da tarde para carros, motos e outros veículos passarem por ali. Não teremos a ativação da ciclofaixa de lazer, tudo para que o trânsito possa fluir melhor, né, evitar afunilamento de pistas. E tem uma mudança também em relação às regras de estacionamento nas ruas. Onde tem aquele símbolo de proibido estacionar com uma faixa só cortando, vai ser permitido, excepcionalmente neste domingo, estacionar. Não pode estacionar onde tem aquela faixa dupla, que é o proibido parar e proibido estacionar, e não pode parar também nas vias de trânsito rápido, por exemplo, como o corredor norte-sul, as marginais, e nas faixas e corredores exclusivos de ônibus. Aí também não será possível de estacionar. Aliás, tudo para garantir, né? que o transporte público funcione com mais fluidez nesse domingo, que tende a ter uma movimentação maior em todas as cidades por causa da votação.
3: Obrigada, Ana Paula Rodrigues. Nós ouvimos na sequência Maria Eugênia Cotatti e Ana Paula Rodrigues. Você sabe que as mulheres são maioria entre os eleitores.
5: E são na população geral também.
3: É, 83,8 milhões de eleitoras contra 74,8 milhões de homens. A cada 10 pessoas aptas a votar, pouco mais de 5 são mulheres. E a Justiça Eleitoral também registrou as pessoas que optaram pelo uso do nome social, aquele pelo qual preferem ser identificadas. Nessa situação, estão neste ano 38.472 eleitores e eleitoras votando com esse registro do nome social.
5: São 6h56, quem está conosco agora ao vivo para prestar serviço e esclarecer as dúvidas, principalmente da nossa audiência, é a secretária de Planejamento Estratégico do Tribunal Regional Eleitoral de São Paulo, Regina Rufino. Bom dia, tudo bem com a senhora?
8: Bom dia a todos os ouvintes aqui da Rádio Federantes. Tudo bem?
5: Tudo certo. Bom, a Silvânia Alves já separou algumas das perguntas dos nossos ouvintes. Nós já trouxemos algumas informações que são essenciais. E aí eu queria começar perguntando para a senhora sobre as proibições na hora de votar. Porque muita gente acaba se surpreendendo ali, que não pode entrar com o celular, que não pode entrar sem camisa. Quais são as principais?
8: Bom, na hora do voto, a principal proibição é quando o eleitor a eleitora se dirige ao local de votação, ele só pode fazer uma manifestação individual silenciosa. No dia de hoje, não permitimos mais a propaganda eleitoral. É o momento do eleitor se concentrar e usar a sua própria consciência para decidir o seu voto com tranquilidade. Mas ele pode ir, por exemplo, de camiseta do seu partido, do seu candidato, broche, distintivo, bandeira, desde que seja uma manifestação individual e silenciosa. O que não pode é aquele conjunto de pessoas tentando influenciar o voto dos demais eleitores no local de votação. Isso pode ser considerado como boca de urna e ser aí também classificado como um crime eleitoral. Já dentro da sessão eleitoral, o que ele não pode é se dirigir à cabina de votação com equipamentos que permitam filmagem, como celular, smartwatch, óculos virtual, essas questões de filmagem do voto, né? É uma garantia do sigilo do voto, da proteção do próprio eleitor e da eleitora. Então ele tem que se atentar, porque às vezes ele vai levar o número dos seus candidatos no celular e não vai poder utilizar o celular para fazer a consulta ali no momento da votação.
3: Secretária, pode ir com a família toda fazer a votação, levar a criança menor de idade, pode levar todo mundo?
8: Pode levar todo mundo, mas não é aconselhável. Vejamos, hoje nós teremos uma votação demorada, nós temos muitos cargos em disputa, cada eleitor vai votar em 6 vezes, então é um tempo de votação grande. Quanto mais pessoas nós tivermos no ambiente de votação, maiores serão as filas. Então, isso pode até causar um transtorno para as próprias crianças, né? Hoje, aqui na capital, nós estamos até com tempo quente. Não sabemos se depois, mais tarde, teremos alguma chuva. Nem todos os lugares têm cobertura para acomodar esses eleitores. Então, o ambiente de votação, com muitas pessoas que não estão ali para votar, acaba comprometendo lá a tranquilidade do espaço. Então, a orientação principal é que quem puder, evite levar as crianças, né? Se for imprescindível levar, podem ir também.
3: Secretária, o nosso ouvinte Scatolini, ele manda uma mensagem pelo WhatsApp e ele diz que ele é idoso, tem preferência hoje na hora da votação, a mulher dele não. Ela pode acompanhar o marido nessa votação, ou seja, ele tem a preferência, vai votar e ela teria que ficar aguardando, né? Enfrentar a fila, acredito que eles votem na mesma sessão. Como é que funciona essa situação?
8: É pelo Estatuto da Pessoa com Deficiência, do Estatuto da Pessoa Idosa, o acompanhante também tem a mesma preferência. Então, uma pessoa vai acompanhar, vai ajudar esse eleitor, ela pode sim ficar na fila com ele, junto com os preferenciais. Inclusive, essa preferência se estende se ela votar numa sessão diferente. Então, ela também vai ter preferência na própria sessão.
5: Uma outra pergunta importante, aproveitando aqui o que o ouvinte perguntou, é sobre os idosos. O voto não é obrigatório para pessoas com 70 anos ou mais, nem para adolescentes de 16 e 17 anos. Aí são muitas as perguntas em relação a isso. Quem não vai votar no primeiro turno, pode votar no segundo? Quem decidir não votar, precisa justificar, pagar multa? Como que funciona?
8: Então, cada eleição, cada turno é uma eleição independente. Então, a pessoa pode votar no primeiro turno e não votar no segundo turno porque não está no domicílio eleitoral, porque tem alguma questão. E no caso das pessoas que o voto é facultativo, que são os adolescentes entre 16 e 18 anos, os maiores de 70 e os analfabetos, eles não precisam justificar caso não votem, né? Então, assim, não há nenhuma repercussão para eles caso eles não votem. Nossos cadastros já contêm essas informações e nós conseguimos fazer esse batimento. Só quem é o voto obrigatório é que precisa justificar. Então, as eleições são independentes, eu posso votar em um turno, em dois turnos, independente, seja no primeiro ou no segundo. E caso eu não vote, no caso da pessoa que tem o voto facultativo, não há necessidade de justificativa.
3: Não votei na eleição passada e não justifiquei. Posso votar desta vez?
8: Depende, se foi uma única eleição, duas eleições ou três eleições. Cada turno conta como uma eleição. O eleitor que deixa de votar em três eleições sucessivas, ele pode ter o título cancelado. Mas se ele não teve o título cancelado, ainda que ele não tenha votado na eleição passada, ele vai conseguir votar normalmente nessa eleição, mesmo que não tenha tido ainda o pagamento da multa.
5: E aí, como que o eleitor pode conferir a situação do seu título? Se está regular, cancelado? Onde que faz isso?
8: No nosso site nós temos um espaço de consulta à situação do eleitor, ele coloca a sua situação lá, ele vai conseguir verificar se está regular e se ele está em condições de votar, vai conseguir fazer a consulta ao seu local de votação, onde é que ele vota também. É também possível fazer isso pelo e-título, fazer essa consulta pelo e-título.
3: Nós estamos conversando com a secretária de Planejamento Estratégico e Eleições do TRE de São Paulo, a senhora Regina Rufino, respondendo a questões enviadas pelos ouvintes. Nosso ouvinte Paulo César é da Vila Mariana, aqui em São Paulo, e ele quer saber como faz para justificar o voto, se ele tem que ir até uma escola da região, se ele pode fazer isso pelo aplicativo e-título, como faz, secretária?
8: A nossa indicação principal é que faça pelo e-título. Você não precisa sair de casa, não precisa enfrentar a fila nos locais de votação. Então, faça pelo e-título. O e-título ele vai captar as coordenadas geográficas de onde o eleitor está e vai identificar se ele está ou não no seu domicílio eleitoral. Caso ele esteja fora da cidade onde ele vota, a justificativa é processada automaticamente. Agora, se ele perder o dia de hoje para fazer isso pelo e-título, aí ele vai ter que fazer isso pelo nosso site. Vai ter até 60 dias para apresentar a documentação comprobatória do motivo pelo qual ele não pôde votar e vai poder justificar também normalmente.
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16: Bom dia, agora 7h05. Começa agora na Rádio Bandeirantes Goiânia, uma cobertura especial para acompanhar do primeiro voto à apuração, tudo o que acontece nesse domingo de eleições. É dia de decisão. Milhares de brasileiros vão às urnas para escolher os seus representantes e durante todo o dia a missão da Bandeirantes é clara: levar informação, prestação de serviço, análise e notícia com responsabilidade, equilíbrio e independência. Onde houver eleitor, haverá informação. A Bandeirantes acompanha a movimentação nos locais de votação, as condições para o exercício do voto, as orientações à Justiça Eleitoral, eventuais ocorrências, o funcionamento das urnas e tudo aquilo que possa interferir na participação dos eleitores. Nossos repórteres estarão nas ruas, já estão nas ruas, repórteres da Rádio Bandeirantes, trazendo todas as informações para você, amigo ouvinte. Nossa equipe de jornalismo estará atenta às decisões da Justiça Eleitoral e acompanhando tudo que marca as eleições em Goiás e também no Brasil. 7h06. Ao meu lado estão eles, analistas, comentaristas, eles que entendem do assunto, Altair Tavares e Vassil Oliveira. Altair, bom dia, bom domingo para você.
17: Olá, Danilo, muito bom dia para você, ao senhor Vassil Oliveira também, né, que fala conosco já já. Bom dia, jovem.
18: Bom dia.
17: Ao nosso ouvinte, que prazer imenso encontrar com você nesse dia do voto. A gente culpa os políticos por muita coisa, mas a culpa é sua, eleitor, porque é você que decide, é você que tem o título de eleitor, é você que escolhe, inclusive você que não vai votar também escolhe, que você escolhe não escolher, e os outros escolhem para você, e o futuro do estado, o futuro do país, na verdade, eles estão na sua mão. É responsabilidade sua. É claro que temos uma liberdade para escolher. Que é a coisa mais linda do que isso na democracia? Que coisa maravilhosa, Danilo. A gente tem o direito de escolher. E que frase maravilhosa. O voto é secreto. Você vota em quem quer. Estamos juntos aqui na Bandeirantes.
16: Vassil Oliveira, bom dia.
18: Oi, Danilo, bom dia, muito bom dia, Altair Tavares.
17: Bom dia, senhor.
18: Bom dia para você, ouvinte, que bom estar aqui, tô feliz, tô tranquilo, para poder passar esse dia com você aqui, trazendo informação, conversando sobre o futuro do estado e o futuro do país. Afinal, hoje nós vamos eleger esse futuro. A responsabilidade é muito grande, o desafio é muito grande, então é preciso encarar tudo com a maior grandeza possível. Vá votar consciente, escolha bem os seus candidatos, prepare-se para depois acompanhar a trajetória desses seus eleitos, para poder cobrar, para poder exigir que cumpram com as suas responsabilidades, as suas obrigações como homens públicos, mulheres públicas. Vamos fazer do dia de hoje o início de um bom amanhã. Um abraço a todos e vamos ficar juntos.
16: 7h09 no relógio da Bandeirantes, cerca de 158,7 milhões de brasileiros vão às urnas neste domingo para o primeiro turno das eleições. Para garantir um processo tranquilo, a Justiça Eleitoral reforça as regras do que o eleitor pode ou não pode fazer nesse dia. Na hora de ir para a cabine, o eleitor pode levar uma anotação em papel, a famosa colinha, com os números dos candidatos. Por outro lado, entrar na cabine de votação com o celular, câmera ou qualquer aparelho de gravação é totalmente proibido para proteger o sigilo do voto. Aqueles óculos também inteligentes, é proibido, não pode. O eleitor deverá deixar o celular com os mesários antes de se dirigir à urna eletrônica. A manifestação de preferência política é permitida desde que seja individual e silenciosa, com o uso de camisetas, broches, adesivos ou bandeiras. Reuniões de pessoas com roupas padronizadas, manifestações coletivas e a boca de urna são proibidas. Neste pleito, o eleitor terá 6 escolhas na urna. Nessa ordem, deputado federal, 4 dígitos, deputado estadual, 5 dígitos, 2 vagas para senador, 3 dígitos cada. Lembrando que não é possível repetir o voto para o Senado. Governador, 2 dígitos e também presidente da República, 2 dígitos. A lei garante que quem trabalha no dia da eleição tem o direito de se ausentar para votar sem sofrer descontos no salário. Nas filas, pessoas com mais de 80 anos têm prioridade absoluta sobre os demais. E os eleitores com deficiência podem levar um acompanhante para ajudar na cabine. Para votar, basta apresentar um documento oficial com foto, como identidade ou CNH, mesmo que esteja vencida. Ou utilizar o aplicativo do e-título. 7:11, Aldair, para você, o que marcou o primeiro turno destas eleições? O que tem marcado este primeiro turno?
17: Olha, você está considerando a disputa estadual, federal?
16: Vamos primeiro para analisar a disputa federal, disputa nacional.
17: A disputa nacional foi uma guerra violenta, né? Uma guerra intensa, né? Forte, uma guerra de acusações, uma guerra em que pouco prevaleceu as propostas e o futuro do país, a tal ponto de, se a gente fizer aqui um exercício, sem apelar aqui para busca, nem pro Google, né? Nem pro chat GPT, lembra aí o que que os candidatos prometem para o país, para o futuro do país, e com certeza a gente vai acho que o cidadão médio vai ter muita dificuldade de dizer, eu vou votar nesse porque esse planeja executar tal projeto para o futuro do país. Há muita dificuldade quanto a isso. Então, penso eu que o acirramento, né, dessa disputa eleitoral para presidente, ele foi intenso, né? Como disse, essa guerra aqui é intensa, fruto de uma situação de conflito entre direita e esquerda que muitas vezes afasta, né, boa parte dos eleitores. Era o que estava previsto mesmo no script dessa eleição desde há mais de um ano. Então, aconteceu o que estava no script, penso.
16: Para você, Vassil Oliveira, o que tem marcado esse primeiro turno nas eleições nacional?
18: O brasileiro vai para as urnas para escolher o menos pior, não vai para as urnas para escolher o melhor. E uma parte dele, essa parte de indeciso e de quem pode mudar o voto de última hora, vai ser o eleitor que decidirá a eleição, porque a maior parte do eleitorado está indo para as urnas como quem vai para uma final de campeonato, torcendo para um time ou para o outro. Não há qualquer motivação senão essa da torcida. Daí talvez a letargia que a gente vê das denúncias de lado a lado, porque nada atinge ninguém mais, nada abala o eleitor, nada do que vem de forte, de algo, de coisa que em outras condições teriam investigação, seriam escandalosas, nada faz com que cerca de 80%, se as pesquisas estiverem corretas, mude de voto. É o índice de eleitor que está decidido, está resolvido, está indo só para poder levantar a bandeira e esperar o resultado.
16: Aldair, essa falta de proposta dos candidatos já tem sido uma tônica desde a eleição passada, porém, considero que agravou nesta eleição. Essa falta de apresentação de propostas, debate, então a gente nem se fala. Mas aí eu pergunto a vocês, até que ponto avaliação e projetos de economia, custo de vida, de emprego, de renda, estão influenciando o voto em comparação à identidade ideológica, à rejeição dos adversários? Nós estamos votando em projeto ou hoje o eleitor vota mais para impedir a vitória do candidato que ele rejeita?
17: É fato que nós temos eleitores de diversos perfis, né? Eleitores que estão conectados com essa conexão ideológica, aí não importa, né? Se é direita, se é esquerda, eles votam por essa linha. Eleitores mas distanciados, esperando para ser conquistados. Que seja por propostas, que seja por apresentação de uma ideia, que seja pelo encantamento, né? Pela conquista, pela emoção, pela perspectiva de vida futura. Há eleitores, evidente, também que votam pela condição econômica que tem, pela condição de prestação de serviço que recebe. Tanto é que é muito comum as pesquisas fazerem consultas sobre quem recebe o Bolsa Família. Eu acho engraçada essa consulta. É uma das mais engraçadas.
16: Por quê?
17: Por que que pergunta só o eleitor que recebe o Bolsa Família? Mas não pergunta aos empresários que recebem o Plano Safra, que também é um benefício. É juro subsidiado. Aqueles que recebem subsídio para o programa Minha Casa Minha Vida também, que é toda moradia do Minha Casa Minha Vida tem um subsídio, mas o foco é sempre só no Minha Casa Minha Vida, né? No Bolsa Família. Eu entendo essa metodologia porque busca entender a opinião daquele eleitor que tem uma renda menor. Então, esse eleitor olha, né, para a perspectiva e diz: minha vida melhorou? Na prática, a decisão do eleitor é muito simples: a minha vida melhorou ou não? Então, continuidade ou mudança? A minha vida pode melhorar? Aí, pela continuidade ou pela mudança? Eu confio nesse nome ou eu desconfio dele? Então, a decisão do eleitor é bastante direta, né? Boa parte dos eleitores, por isso. Aqueles que têm um alto grau de confiança, como disse Vassil Oliveira, em alguns candidatos, eles naturalmente não são influenciados pelo discurso político, nem pela propaganda, nem por debates. Eles têm uma posição, né, já bem clara. Então, temos situações muito diversificadas. Isso é bom, é natural. Temos eleitores de vários tipos. Temos até o eleitor que não é conquistado de jeito nenhum. Você citou agora há pouco 158 milhões de eleitores, né?
16: Sim.
17: Não vão às urnas, 158 milhões.
16: Aptos para votar. É. Agora votar
17: você
16: em outro.
17: Pode tirar 25% aí desses eleitores, né? Pode tirar, porque esses aí não vão. Eles não vão. Não vão por vários motivos. Porque acha que não compensa. Esse é o descrente, né? O descrente, o cético, o eleitor que não vê mudança na vida dele, não vê motivo nenhum para ir votar no dia de hoje. Nem a obrigatoriedade do voto leva a esta condição. Então, temos diversos tipos de eleitores. Cada campanha, evidentemente, mapeia onde é que estão os eleitores para serem conquistados. E aí, executam estratégias para chegar a esses eleitores.
16: Vassil, e na sua análise, o eleitor, nesta eleição, ele está escolhendo um plano de governo, ele está escolhendo propostas, ou em muitos casos ele está votando para impedir a vitória de um candidato que ele rejeita?
18: A maior parte está votando movido pela emoção, não tem muita racionalidade. Por isso que vira paixão na hora da escolha do candidato. Essa é a afeta aí boa parte do eleitorado. Agora, tem os eleitores, sim, que são afetados pelo bolso, pelo estômago. Tanto que quando a gente vê o anúncio de algumas medidas por parte do governo ou de algumas promessas por parte dos candidatos da oposição, isso cria um impacto no eleitorado. Porém, não é isso que define a eleição. Não é isso que vai decidir a eleição. E não é a proposta do candidato, de uma forma geral, a proposta que ele apresenta para o país, tudo que ele pensa e que ele propõe na economia, na saúde, na educação, não é esse conjunto de coisas que afeta o sentimento do eleitor e que vai definir o seu voto. É muito mais para poder, são muito mais as coisas pontuais capazes de afetar isso, de criar a condição do voto, do que esse conjunto da obra. Agora, a gente também acompanha e o lamentável em tudo que acontece é quando o eleitor, ele se sente traído por essas faltas de propostas e por falta de um candidato que possa escolher para dizer: olha, esse é o melhor, é o que eu quero. E o eleitor, ele acaba escolhendo para poder se livrar desse problema. Porque acho que esse sentimento acaba afetando o eleitor que não vota, ou então aquele que vai no embalo da torcida, escolhe para quem torcer e segue esse rastro. Isso cria uma situação em que nem o político tem responsabilidade com o eleitor, nem o eleitor acaba tendo responsabilidade com o seu voto. Essa dinâmica, se não mudar, não adianta ficar xingando político e não adianta ficar reclamando de eleitor.
16: 7:20, João Batista Joãozão, nosso diretor-geral, apenas um bom dia, né? Hoje a Rádio Bandeirantes faz presente nesse dia tão importante e aqui na Bandeirantes.
18: Estamos falando de torcida, né?
16: É claro, tem que chamar o João Batista Joãozão, porque aqui na Bandeirantes o eleitor não recebe apenas números, né, João? Ele recebe contexto, ele recebe explicação, ele recebe informação para entender tudo que está acontecendo. É um domingo de escolha de decisões e a Bandeirantes está junto com o eleitor. Bom dia, Joãozão.
19: Bom dia, grande Danilo, um abraço a você, um abraço ao nosso Vacil, ao nosso Altair, a todos os ouvintes, obrigado pelo carinho, pela audiência, que todos tenham aí um domingo de muita festa, de muita responsabilidade, né? E que pensem muito no seu futuro, de cada brasileiro, cada cidadão, né, brasileiro que estará se dirigindo às urnas, né, para exercer o seu direito de escolher o novo presidente, o novo, os novos senadores, né, o novo governador, os novos deputados federais e também os deputados estaduais. Uma eleição majoritária, uma eleição que você precisa, né, ter ali paciência, porque imagino que todas as eleições majoritárias, né, o tempo de votação ele é um pouquinho maior, então as filas elas são bastante robustas, né? Então o eleitor precisa ter a sua paciência e levar a sua colinha. Você falou agora o que é permitido, nenhum equipamento

0: postos também nas ruas de Goiânia para trazer a melhor informação. Não adianta apenas ter uma jornada robusta, né? Com quantidade de horas. Precisa ter quantidade de horas, mas também muita informação, muito conteúdo. E isso você que está nos ouvindo encontrará aqui na maior rádio do estado de Goiás, a Bandeirantes Goiânia.
1: 7h23. Olha, a Equatorial Goiás montou uma operação especial para garantir o fornecimento de energia elétrica durante o primeiro turno das eleições que acontecem hoje. A concessionária vai operar com um núcleo dedicado, monitorando o clima e a rede para agilizar o atendimento a possíveis ocorrências. Centenas de profissionais vão trabalhar em regime de plantão, com equipes e geradores posicionados estrategicamente perto das escolas de votação. Para dar mais rapidez aos reparos, a empresa firmou uma parceria com o Tribunal Regional Eleitoral de Goiás e criou uma linha direta de comunicação 24 horas por dia. Se faltar luz em alguma sessão, o próprio TRE vai acionar a Equatorial diretamente, sem a necessidade de abrir um chamado pelo telefone 0800. O esquema especial de monitoramento começou ontem. E segue em funcionamento contínuo até o fim da apuração dos votos em todo o estado de Goiás. 7h24 e o repórter Tiago Humberto já está nas ruas de Goiânia acompanhando a movimentação pública na manhã de hoje. O governador Daniel Vilela participa de uma missa na Catedral Metropolitana de Goiânia, acompanhado por Ronaldo Caiado, candidato à presidência. A cobertura traz também uma fala exclusiva do prefeito Sandro Mabel, com repercussões diretas sobre o cenário das eleições. Vamos ouvir Tiago Humberto.
2: Para a prefeitura, eleição de hoje, do Brasil ao deputado estadual.
3: Olha, eu tenho pedido muito ao pessoal de Goiânia, principalmente para votar no governador, no 15, o nosso Daniel Vilela. O trabalho do governo e da prefeitura juntos se mostrou muito eficiente nas áreas principais: saúde, educação, segurança pública. Nossas forças se uniram e nós conseguimos fazer muito mais. Inclusive, o estado ajudou, nós saímos daquela crise que encontramos em Goiânia. Então, é muito importante essa união de forças. Da mesma forma, nossas bancadas federais, senadores, então, formar esse time. E Goiás está mostrando que vai formar realmente um time bom, e que nós iremos seguramente poder conseguir em Brasília recursos para o nosso estado e para o nosso município também. Então, estou muito otimista para os próximos anos.
4: Uma mudança, prefeito, de governo estadual pode ter um impacto não negativo, mas ruim para a gestão Sandro Mabel a partir do ano que vem?
3: Não, nem me fala, não vai acontecer, não. Vai ser o Daniel mesmo. Agora, não seria bom. Nós estamos entrosados já, estamos trabalhando, nossas equipes trabalham junto. Quando você muda o governo, muda todo mundo. Então, nós vamos perder aí um ano praticamente importante nesse trabalho, que é a continuidade aí, no caso, de um bom governo, foi do Caiado, e o Daniel acompanhou, e o Daniel mostrou que não mudou nada, ele continuou dando ritmo no governo. Então, eu tenho certeza que ele vai fazer muito bom, e nós não podemos mudar, não. Vamos votar 15 aí.
2: Em caso de eleição do Daniel, que a prefeitura precisa de mais apoio nesse novo ciclo no governo?
3: Então, nós precisamos que o governo continue nos apoiando, esse trabalho em conjunto. O trabalho em conjunto que nós temos em todas as áreas. Você vê, nós fizemos um plano para a questão aí de problemas climáticos, do El Niño, do Super El Niño. Trouxemos todo mundo, desde os nossos hospitais, as forças de bombeiros, as forças policiais. Então, nós somos muito entrosados. O que nós precisamos é continuar do jeito que está. Quem diz, o pessoal não precisa nem ajudar, só não atrapalhar já está bom demais. E esse governo que vai estar aí chegando vai estar ajudando muito.
1: Muito bem, obrigado, Tiago Humberto, pelas informações. 7h27, ontem, Aldair Vassil, tivemos a divulgação da última pesquisa Quest. O que que esses números apontam para a votação de hoje, Aldair Tavares?
5: Para governador?
1: Governador do estado de Goiás.
5: Bom, o que nós temos nessa pesquisa é uma situação, digamos, bem diferente, né, do que as outras pesquisas apontam, mas com um detalhe bastante relevante, né? Ou seja, ela está muito provável, indicando, né, muita probabilidade de uma vitória de Daniel Vilela no primeiro turno.

0: Os números colocados, né, que chegam a 57% em votos válidos no primeiro turno, com uma margem então é de 7 pontos percentuais para essa probabilidade de acontecer, né, essa vitória. A outra pesquisa divulgada, que é da Atlas Intel, ontem, digamos, as duas pesquisas mais renomadas do ponto de vista nacional, e mostram números diferentes. A Atlas aponta em votos válidos 48% de intenções de voto para Daniel Vilela, ou seja, quase 10 pontos de diferença. Eu quero saber, ao final, nós vamos conferir aqui com a Bandeirantes, qual das duas está mostrando a realidade mais de perto? As metodologias delas são diferentes. A Atlas Intel faz pesquisa pela internet, com o que eu apelidei de lead ouvinte. Ou lead ouvinte não, é lead leitor, ou lead internauta, ou lead respondente. A pessoa clica numa área, né, da internet, estimulada aí, ou alcançada pelo Instagram, pelo Google, né, pela mídia programática, e a partir daí ela vai lá responder voluntariamente o questionário. Considerando que essa pesquisa não tem a espontânea. Então, por quê? Porque não tem como pegar o dado espontâneo de quem já está respondendo. A hora que você decide a responder, né, ele já está no estimulado, né? Porque ele vê os números. Esta é uma diferença crítica, né, fundamental dessas duas pesquisas. Então, a diferença é muito grande. É gigantesca. Então, qual das duas está mostrando a realidade? Pela Atlas Intel, Daniel Vilela está a pouquinho, né? Dois pontos percentuais, um pouco menos que 2 pontos para uma vitória de primeiro turno. As duas mostram de forma igual a diferença para ou a posição, né, de Wilder Moraes e de Marconi em Perillo, ou seja, um em segundo, Wilder, e Marconi em terceiro, mas com percentuais também com a margem de diferença. A dúvida agora nesse momento é, se elas não falam a mesma coisa, qual é a possibilidade de acontecer uma vitória de Daniel Vilela em primeiro turno? Aí a gente vai para outro contexto, né? O contexto da mobilização, o contexto da força, da estrutura, o contexto da aliança, do volume de candidatos que tem pelo interior, ou seja, esse contexto dá a Daniel Vilela mais força para esse enfrentamento. Então, considerando o número, né, da estimulada, a minha preocupação nesse momento é exatamente essa. Qual das duas pesquisas estão mostrando o que é realidade nesse momento da opinião do eleitor?
1: Márcio Oliveira, que leitura podemos fazer dessas duas pesquisas divulgadas ontem aqui para governador do estado de Goiás?
2: A gente pode perceber, não só perceber, mas ver claramente que a eleição chega ao final como começou. Lá no início do ano, o cenário era o mesmo. Daniel Vilela, nas pesquisas, liderava, com uma possibilidade até de ganhar no primeiro turno também. Era aventado na época, as pesquisas até não indicavam, mas pela distância em relação aos outros, bem no início do ano, quando não tinha adversário ainda definido, depois, quando os adversários se apresentaram, em todo esse período, Daniel liderou com folga e liderou com a possibilidade de ganhar no primeiro turno, com essa possibilidade no horizonte. É a mesma de agora. Independente se uma pesquisa dá os 57 ou se um pouco menos, de todo jeito elas dão o resultado que é este que a gente vem assistindo. A da possibilidade de que a eleição seja definida agora, seja definida no primeiro turno. Isso não mudou. A única coisa que pode ter mudado e que as urnas vão mostrar é uma diferença entre quem chega em segundo lugar. Porque Marconi Perillo liderou nesse quesito durante boa parte do período. Ele esteve à frente de Wilder Moraes.
0: Liderou em segundo?
2: Liderou em segundo.
0: Onde é que você inventou isso? Liderar em segundo?
2: O E agora o Wilder segundo passa só lidera na frente.
0: O terceiro.
2: Já entendi, Altair. Você tem razão aí, você quer ouvir? Isso agora inverte. Quem está liderando em segundo é o Wilder Moraes. E a gente também, isso não significa nada se for só uma alteração de posição na tabela, de posição na lista que vai chegar ao final. O fato é que se a gente tiver uma mexida nos votos desse indeciso, de quem ainda está por votar ao longo do dia, esse cenário pode ter a definição para um lado ou para o outro, com ou não segundo turno. Desde o início também, a previsão era: o bolsonarismo virá na reta final e vai jogar o Wilder lá para cima. Olha, ele pode estar funcionando de verdade, porque as pesquisas estão indicando um crescimento do Wilder. Em todo caso, algumas pesquisas indicam um crescimento maior, acima de 20%, mas outros indicam um crescimento menor, na ordem de 15%, 17%, 18%. Não é o mesmo volume que aconteceu na eleição para Goiânia. Não é na mesma medida. Quando chegou em setembro, o bolsonarismo veio arrastando, veio como enchente em córrego no fundo do quintal. Quem é do interior sabe como é que é isso. A água descendo e carregando tudo que vem pela frente. E isso foi o que aconteceu com o Fred Rodrigues como candidato a prefeito na eleição passada, e tanto que jogou ele com chance de vitória para o segundo turno. Agora, o que as pesquisas estão indicando é que no melhor cenário ainda não há possibilidade de dizer que o Wilder chega no segundo turno empatado ou com chance de estar à frente de Daniel Vilela. A liderança ainda é de Daniel Vilela, o favoritismo continua sendo de Daniel Vilela num eventual segundo turno. Então, o bolsonarismo não se reproduziu nessa eleição no mesmo volume e do mesmo tamanho que aconteceu na eleição passada. Isso é um fato. E agora, esse eleitor que não se decide, a gente estava conversando agora há pouco aqui, ó, todo mundo tem um exemplo, talvez, de casa, de um parente, né, uma mãe, um tio, pai, ainda perguntando: gente, são dois candidatos a senador?
1: Exatamente.
2: Quem é o candidato?
1: Quem são os candidatos?
2: Então ninguém ainda tá, tem muita gente ainda com o voto indefinido. Tem muita gente que vai resolver indo para a zona de votação. Esse eleitorado é o que pode decidir a eleição. E ele não está necessariamente na pesquisa. Tem uma questão que um pesquisador do Instituto Groupon faz, e o texto estará daqui mais um pouco no portal go.com.br, que é a grande questão que, para mim, ela encerra muito do que a gente está vivendo hoje. A urna vai surpreender as pesquisas? Porque as pesquisas estão em xeque. Qual vai acertar? Nós temos aqui dois resultados, dois institutos que têm o que dizer sobre o passado. Ah, acertou, esteve próximo, é um instituto sério. Então reúne qualidades para a gente dizer: olha, esse instituto tem possibilidade de estar dizendo a verdade. Só que um está dizendo uma verdade e o outro outra verdade bem diferente. Esse é o exemplo. Nacionalmente, por exemplo, nós falamos Datafolha, podemos falar aqui Datafolha, Quest e tal. Tem um outro instituto que é o que se considera que mais acertou em relação ao resultado da eleição passada. Dá uma divergência, dá uma diferença maior entre Lula e Flávio. Só que o cenário também é o mesmo. É de, basicamente, empate no primeiro turno e um segundo turno incerto. Não sabe, não dá para dizer como é que vai ser o segundo turno. Ah, se o Lula passar com 5 pontos na frente, ele não perde, mas se for menos de 5, ele perde. Essa teoria é a que mais se espalhou nos últimos dias. Quem está garantindo isso? Como é que você fala isso de um eleitor cristalizado dos dois lados? Eu não vou mudar o meu voto. O fato é que, havendo o segundo turno, tanto em Goiás quanto no Brasil, também será esse eleitor de última hora, esse eleitor que está por decidir e que vai decidir no primeiro turno por razões que não são de escolha do melhor, esse eleitor é que vai continuar decidindo a eleição no segundo turno.
1: 7:39 e ao longo de todo este domingo, a Bandeirantes também está conectada com várias rádios parceiras pelo interior do estado de Goiás. Rádio Nova 87 FM em Pameri de Goiás. Um abraço para o Wagner Roberto, Alain Ribeiro, Marcelo Augusto, Hudson Carlos, diretor da emissora, Rádio Alvorada 93.9 FM. O dia nasce aqui, sob direção de Rodrigo Teodoro, Quirinópolis, Goiás. Também no site alvorada93.com.br e em todas as redes sociais, @alvorada93.9. Rádio Legal FM 101.9 de Séries, no Vale de São Patrício, sob o comando de Dudu Bala. Abraço para todos os nossos parceiros, para todos os nossos ouvintes que nos acompanham pelo interior do nosso querido estado de Goiás. Facil, e o que explica esta conservação, esta imutabilidade dos números? Eu disse aí que desde o começo do ano tá esses números. Eu sei que são vários fatores, mas para você, qual foi o principal? E aí tem a questão da descrença do eleitor, que o Altair citou, também o trabalho, a mobilização dos candidatos, a estratégia de campanha foi errada para não conseguir. Enfim, quais são os fatores para você? Qual foi o principal que a gente pode apontar para o ouvinte da Bandeirantes nessa manhã?
2: Um deles é que só quem fez campanha desde o ano passado, no início do ano e ao longo da pré-campanha, que é um período de campanha também, foi Daniel Vilela. Daniel não descansou um minuto. A grande expectativa da oposição era que na transição do governo de Ronaldo Caiado para Daniel houvesse um racha entre eles, depois que Daniel não desse conta do recado. Esse virou até discurso de campanha dos adversários. E o que Daniel fez foi um planejamento que incluiu desde a comunicação de preparação para ele assumir, depois ele assumindo o governo e a ação de campanha, tudo casado. Se você pegar as peças de publicidade do governo e da campanha, elas são uma continuidade da outra.
0: Casado na continuidade. E há cerca de, olha, em setembro do ano passado, eu conversava com um dos assessores aí do Daniel, eles já tinham um planejamento estratégico para isso.
2: Em julho do ano passado, né? Eles estavam montando equipe, Altair.
0: Exatamente. Isso que é ser profissional no marketing e no planejamento, né? De certa forma.
2: E isso resulta no outro ponto, que é um dos balizadores para reeleição, principalmente, para uma continuidade, que é a avaliação do governo. A avaliação do governo Caiado foi mantida por Daniel Vilela. E um governo muito bem avaliado dificilmente perde a eleição. Aí a tendência é ganhar. Então, Daniel reúne as qualidades hoje, as condições hoje de ganhar a eleição por conta dele, do trabalho dele que foi bem feito e por conta dessa avaliação que é positiva em relação ao governo que ele mantém ativo e que promete continuar avançando, porque esse é o mote dele também, de continuar avançando. E aí nós temos outra situação. Marconi demorou a definir a candidatura dele. Começou a rodar o estado, mas sem estrutura. Não criou volume. O Wilder Moraes, ele fez a anticampanha, passando boa parte do tempo, inclusive chamando a atenção para o fato de que Ana Paula Rezende, como vice, fez muito mais campanha do que o Wilder Moraes como candidato.
0: Anticampanha?
2: É, é não fazer isso? Campanha. Não, isso não é invenção. Isso é
0: uma análise um termo. Sua.
2: Ele não fez a campanha. É, e
0: mas muitas ele precisava vezes fez campanha que, tanto assim?
2: Fez o que não se deve fazer em campanha, em numa campanha. É, os erros dele de posicionamento, algumas declarações, tudo isso fazia crer o seguinte, olha, como candidato individual, e ele chega nisso, o Wilder não mete medo em ninguém.
0: Inclusive, escolheu uma vice do mesmo partido, fazendo chapa pura e não deixando margem para negociação com outros partidos?
2: É, se bem que ali teve uma lógica, que eu acho que foi isso o que amarrou a candidatura dele. É, o aval do naquele momento, vamos contextualizar, naquele momento havia uma negociação já muito avançada com Ronaldo Caiado, Gracinha Caiado e Daniel Vilela por parte de Gustavo Gayer e do próprio Flávio Bolsonaro. Os dois, Flávio e Gustavo, chegaram a ter conversa, se eu não me engano foi no Palácio, com o Caiado e com Daniel Vilela.
0: Isso foi em dezembro do ano passado.
2: E se estendeu pelo início do ano, quando ali na véspera...
0: Lembro da visita do Flávio em dezembro.
2: Na véspera do anúncio de Wilder como candidato a governador, isso estava fechado, estava para ser anunciado. Wilder correu, foi até o presidente nacional do partido e fez valer o que era um combinado entre eles. O Jair Bolsonaro indicaria os candidatos ao Senado e o presidente do partido, o Costa Neto, lá o Valdemar da Costa Neto, indicaria o candidato a governador. Com isso, o Wilder correu para anunciar. Quando ele pôs na mesa Ana Paula Rezende como vice, ele consolidou, tornou fato consumado a candidatura. Isso irritou muito Gustavo Gayer, o grupo dele. A ideia era que ele fosse candidato a senador junto com Gracinha Caiado e o governo não tivesse outro candidato. Então seria uma chapa fechada com dois nomes para que fossem eleitos os dois. Esse era o propósito. Ali desmanchou essa articulação que estava sendo feita, que foi feita por Gustavo Gayer com aval de Flávio Bolsonaro. E aí veio a campanha. Só que a campanha não existiu, porque o Wilder não entrou em campanha. Teve declaração desastrosa dele, teve uma série de fatos que deixavam claro, ele individualmente como candidato, não ia muito longe. A dependência de Wilder continua sendo hoje a do bolsonarismo. Veja que ele, como candidato, ele não construiu uma candidatura e não construiu uma perspectiva de vitória. A perspectiva de vitória que existe em torno dele é a de que o bolsonarismo vai vir como enxurrada e levá-lo adiante.
1: Como aconteceu na campanha dele
2: no Senado. Exatamente, como aconteceu na campanha de Fred Rodrigues. Então, essa é a expectativa. Você não olha para o Wilder e fala, não, ele é um ótimo candidato, é capaz de enfrentar e derrotar Daniel, Marconi, né? As qualidades dele superam os outros candidatos. Ninguém fala isso. O que se fala é, se o bolsonarismo funcionar, o Wilder é ele. Se não funcionar, já era. Ele não consegue a eleição. E isso permanece, também é uma constante, desde o início do ano.
0: Eu posso trazer isso tudo agora por uma frase do Marconi na terça-feira?
2: Vamos lá.
0: Wilder, Marconi perguntou, olha, por que que o senhor é candidato? Se o senhor ganhar, a direita vai perder um nome no Senado. Então, de certa forma, induziu ele. É melhor que o senhor perca. Então, na verdade, perder pro Wilder não é mal. Ele vai compor a bancada de direita de Goiás.
2: Pois é. Nessa história...
0: Marconi foi mal nessa, não foi? Não, fala a verdade.
1: Mas é um aceno do Marconi?
0: Não, ele veio de caso pensado.
2: É. Isso aí é estratégico, é um recado para a direita, né? Para tentar
1: exatamente,
2: falar...
1: Exatamente, trazer o voto do Flávio para ele, né?
0: Tá vendo?
2: Esse movimento que algumas pesquisas já captaram, que é a de crescimento do Wilder, é óbvio que nos outros grupos, né, nos outros candidatos, isso também é percebido, porque eles têm levantamentos internos. Então, o tempo todo a gente acompanhando, a gente vê a agonia de cada campanha. Então, pela agonia da campanha, pelos sinais de desespero de cada campanha, a gente também avalia como é que eles estão sentindo e vão reagir. E nos últimos dias, o pensamento, a visão predominante é essa de crescimento de Wilder. Mas não de Wilder pelo Wilder. Crescimento porque a onda bolsonarista, como uns chamam, o movimento, esse eleitor foi despertado. E o que mais é sintomático nesse momento de despertar o eleitor de direita foi a presença de Flávio Bolsonaro aqui. Você viu que ele veio num evento, ficou poucos minutos, percorreu um trecho muito pequeno.
0: Mais de 2 horas, né?
2: Percorreu um trecho pequeno e não ficou tanto assim, não. Pode ser ter ficado na cidade. No evento lá de campanha, não ficou isso, foi Altair.
0: Agora,
2: o seu data Altair está um pouquinho
0: deslocado.
2: Precisa calcular melhor. Ele veio para fazer numa expressão que os adversários utilizam, fazer o apito do, né, para chamar os eleitores de direita, falar: olha, esse aqui é o nome. Pronto. Então, a partir dali, principalmente, o eleitor começou a caminhar para o Wilder, que a gente vê a consolidação, a movimentação para o crescimento dele, que é o que as pesquisas estão indicando, e a gente vai conferir se é real quando as urnas abrirem.
0: Em números, na pesquisa Atlas, o Wilder tem 25,3% das intenções de voto válidos. Acho que se ele ficar entre 25 e 30, penso que já é uma vitória, digamos, bastante razoável. Não é a vitória eleitoral, mas já é uma posição relevante para ele, porque ele aparece muito à frente de Marconi Perillo, que tem 14,5% das intenções de voto. Luiz César, em votos válidos, 11,6, segundo a pesquisa.
2: Pois é,
0: Atlas Intel.
2: E veja isso. Se a gente levar em conta a ata, antes de você apresentar a questão, se a gente levar em conta essa pesquisa, o cenário é: o Wilder pode chegar a 30, sei lá, tem 25. Ele tem 25 hoje.
0: Mas tem 20.
2: E tem segundo turno, porque é a pesquisa que mostra esse cenário que ainda não está consolidado, o segundo, uma vitória de Daniel Vilela no primeiro turno. E se o Wilder crescer acima dos 25, aí que esse cenário de segundo turno fica aberto.
0: Na pesquisa Quest, ele aparece com 20% das intenções de voto em estimulados, ou seja, o percentual menor, naturalmente, mas no mesmo cenário à frente de Marconi Perillo, só que nessa pesquisa Marconi aparece com 18% das intenções de
2: empate
0: voto.
2: Técnico.
0: Ou seja, também muito discrepante em relação a outra pesquisa. Atlas Intel, Luiz César Bueno, com 5% das intenções de voto, tem a metade nessa pesquisa do que o que a Atlas mostra. Ou seja, as duas pesquisas estão divergindo em todos os candidatos.
2: Uma vai acertar bastante e a outra vai errar muito.
1: Com certeza. 7:52, olha, e o repórter Tiago Humberto segue nas ruas de Goiânia acompanhando a cobertura ao vivo das movimentações políticas desta manhã. O governador Daniel Vilela e o candidato à presidência Ronaldo Caiado participam de uma missa na Catedral Metropolitana de Goiânia. As imagens exclusivas da transmissão mostram a chegada e a participação das lideranças políticas no templo religioso. Você acompanhando agora no YouTube da Rádio Bandeirantes Goiânia, Ronaldo Caiado é candidato à presidência pelo PSD, chegando ali junto com a candidata ao Senado, sua esposa, Gracinha Caiado, e também Daniel Vilela, acompanhado da sua esposa. Acompanhando essas imagens exclusivas no YouTube da Rádio Bandeirantes Goiânia. Eles chegando à Catedral Metropolitana de Goiânia, participando de uma missa na manhã deste domingo. E a gente volta a falar agora com o repórter Tiago Humberto, que segue nas ruas acompanhando a movimentação. Depois de registrar essa chegada do governador mais cedo, Thiago agora traz uma fala do candidato ao Senado, o deputado federal Zacarias Calil, do MDB. Vamos acompanhá-lo.
3: Eu um pouco ansioso, né? A gente trabalhou aí durante todo esse período e vamos esperar as urnas agora, né? Mas pelo menos eu fiz assim uma... Ontem eu estava falando sobre isso. Fiz da minha parte, né? Toda essa vontade que eu tinha de concorrer às eleições ao Senado, chegou o momento e vamos lá, né? Torcer para dar certo. Então trabalhamos muito com isso.
4: Na reta final, o nome do senhor desponta com grande chance de se tornar senador. E o senhor, em todas as oportunidades de entrevista, sempre falou que o sonho era isso, então nem disputaria nada esse ano. Como é que está essa sensação agora de ver o seu nome lá na ponta?
3: Exatamente, eu já estou pensando na rotina de vida, né? Amanhã mesmo eu vou estar no ECAD, já tem cirurgia marcada, às 7 horas da manhã. E é isso, né? Pelo menos fica aquela... Consegui chegar onde eu cheguei, né? Com todo esse trabalho realizado. E é isso, né? Você, como diz aquele ditado, né? Eu tentei, não deixei para trás aquilo que eu tinha vontade de fazer. Então, para você não se arrepender depois. Então, esse é meu foco, né? Da gente estar sempre presente, principalmente numa eleição majoritária, que eu acreditei nela, né? Nós crescemos muito aí durante todo esse período, com muito trabalho, divulgação também, né? Da nossa trabalho como médico, como político, tudo isso já como deputado federal, 2 mandatos. Então, tem toda essa prerrogativa de sair candidato a uma chapa majoritária. Então, é a vontade que prevalece, né? Que você está focado naquilo que você destina na sua vida. Como eu levei a medicina para a política, eu sempre tive vontade, assim, interessante isso, de fazer as grandes cirurgias, né? De chegar ao nível máximo da minha especialidade, sempre focado nesse sentido. Então, falei, esse é o momento de eu sair candidato ao Senado, porque daqui 4 anos eu já estou com uma outra certa idade, talvez não daria certo. Então, aproveitar esse momento, ou eu vou ao Senado ou eu deixo a política de lado.
5: Então pode ser um movimento de aposentadoria, caso as urnas exigem assim?
3: Exatamente. Se não for eleito, aí eu tenho outra perspectiva de vida, de melhoria, de viagens, de fazer curso fora do país, né? Aprimorar o idioma, quer dizer, então tudo isso faz parte da minha vida com a minha família, que política também não é fácil, não. Você deixa muita família de lado, né? Então, é o momento de talvez de se aproveitar mais os netos, né? Eu tenho 7 netos, então a gente às vezes nem vê eles crescerem e participar, inclusive, de reuniões de família, quer dizer... Vamos para o Senado? Vamos. Deu certo? Deu. Não deu, a vida continua, né? Você ganha ou perde a eleição. Então, isso faz parte da vida de todo mundo. Quer dizer, então, esse é o momento.
6: Senador, o senhor, como um médico extremamente reconhecido, qual que é o principal compromisso que nós, como população goiana, podemos cobrar daqui para frente?
3: Então, nós temos que trabalhar, assim, em relação ao Estado, né? Você trabalhar com o orçamento, com a fiscalização e também com a articulação federativa. Isso é importante para a gente melhorar a vida das pessoas, principalmente a região do entorno, que eu vejo nessas viagens que a gente fez aí com o Daniel, nós vimos muitas dificuldades que a região do entorno apresenta, principalmente em relação ao transporte, ao saneamento. Nós aprovamos lá na Câmara o Marco Legal de Saneamento, que termina agora dia 31 de dezembro de 2033. É onde os estados e os municípios maiores têm que ajudar os menores. Então, tem local lá que tem cidades que você não tem água potável, falta água durante muito tempo, né, durante a semana, e o transporte coletivo em massa, que é uma coisa importante, que inclusive nós já discutimos lá na Câmara. Quer dizer, o Senado agora ele é voltado mais para o Estado, né, para que a gente possa cada vez mais melhorar. Ajudar o nosso governador, principalmente aí em relação ao novo Hospital da Mulher, que eu acho muito importante, né, você ter uma segurança, uma qualidade melhor, o melhor atendimento às mulheres que precisam tanto, que a gente sabe das dificuldades que tem, principalmente em relação a casos mais complexos. Quer dizer, então, esse é um momento que a gente possa melhorar, sim, principalmente a área da saúde.
1: 7:57, faltando, portanto, 3 minutos para as 8 da manhã, faltando 3 minutos para começar as votações. Aldair Vassil, análise que vocês fazem aí das falas do candidato ao Senado, Zacarias Calil.
2: Eu acho interessante ele dizer que pode se aposentar, caso não seja eleito, porque quem gosta dele, quem quer ele bem, pode votar nele, vai pensar o quê? Olha, vamos deixar ele descansar então? Ou será que vai falar, não, então agora nós temos que botar ele no Senado, senão ele vai descansar? Qual que é a motivação que vai valer aí num tipo de declaração dele? Porque normalmente as pessoas querem alguém, né, um candidato, um político, que tenha também perspectiva de poder, porque isso inspira o voto e inspira que ele indica que ele vai fazer por onde merecer esse voto, porque ele quer continuidade na sua vida política. Aí alguém que fala que está indo para poder encerrar, ou que se não for tudo bem, ele vai encerrar a vida política dele?
0: Mas aí ele tem uma inteligência, né? Da demonstração de uma consolidação de uma imagem de antipolítico. Então isso é inteligente. Hoje, para uma boa parte dos eleitores, essa perspectiva, né? Dos outsiders, dos que não são políticos profissionais. O tempo inteiro, Zacarias Calil, de forma inteligente, diz: eu sou médico, eu vou operar, vou continuar operando, né? Vou continuar separando os siameses.
2: Mas será que a lógica isso não vai por aí também? Então deixa ele lá como médico.
0: Eu tô dizendo é da inteligência dele, né? De se mostrar como antipolítico.
2: A estratégia,
0: né?
2: Dele.
0: Isso para mim é bastante contundente, isso convence muita gente.
1: Comove,
0: aproxima, né? Um dos principais desafios do candidato é se aproximar do eleitor e fazer com que o eleitor se aproxime dele, ou seja, crie uma identidade, crie uma afeição, crie uma proximidade emocional, de certa forma. E Zacarias Calil é muito inteligente nesse discurso.
1: Pontualmente, 8 horas. Olha, imagens ao vivo para você que nos acompanha no YouTube da Rádio Bandeirantes Goiânia. Imagens ao vivo mostram o comboio do presidente Lula deixando a residência dele na região do Alto de Pinheiros, em São Paulo. Candidato à eleição segue sob um forte esquema de segurança, acompanhado por pelo menos 10 veículos oficiais e viaturas da polícia com sirenes ligadas. Lula está a caminho de São Bernardo do Campo, onde ele vota na Escola Estadual João Firmino Correia de Araújo. Você acompanhando estas imagens no YouTube da Rádio Bandeirantes Goiânia. E falando sobre as eleições nacional, já encerraram a votação da eleição presidencial neste domingo em alguns países. Ao todo, quase 1 milhão de brasileiros estão aptos a votar no exterior. Há urnas em 186 cidades de 134 países. A maior parte dos eleitores está concentrada em países como Estados Unidos, Portugal e Japão. Resultado oficial da apuração no exterior, assim como no Brasil, será divulgado pelo Tribunal Superior Eleitoral somente após as 17 horas, horário de Brasília. Trazendo os números para você. Na Nova Zelândia, Lula, 234 votos contra 64 de Flávio, 13 de Renan, Zema, 7, Cury, 6, Ronaldo Caiado, 5, Samara, 2, Hertz, 1 voto. Em percentuais, Lula na Nova Zelândia, 70,48% dos votos, Flávio, 19,28%, Renan, 3,92%, Zema, 2,11%, Augusto Cury, 1,81%, Caiado, 1,51%, Samara, 0,60% e Hertz, 0,30%. Na Austrália, Lula aparece na Coreia do Sul. Na Coreia do Sul, Lula 123 votos contra 72 de Flávio. Renan 6, Ronaldo Caiado 6, Augusto Cury também 6, Rui Costa Pimenta 1, assim como Zema. Samara também aparece com 1 voto. Em percentuais, Lula 56,94, Flávio 33,3, Renan Santos 2,78, mesmo percentual de Ronaldo Caiado e de Augusto Cury. Rui Costa Pimenta 0,46, mesma porcentagem de Zema e Samara. Nas Filipinas, Flávio 33 votos contra 26 de Lula, 2 de Renan Santos e 1 de Ronaldo Caiado. Em percentuais, Flávio 53,23, Lula 41,94, Renan Santos 3,23, Ronaldo Caiado 1,61. Em todos estes países, Lula soma 5.710 votos, Flávio 2.218, Renan Santos 294, escritor Augusto Cury 291, Zema 126, Ronaldo Caiado 115, Samara 27, Clariana Barão 17, Hertz Dias 16, Rui Costa Pimenta 7. Em percentuais, Lula 64,64%, Flávio 25,11%, Renan Santos 3,33%, escritor Augusto Cury 3,29%, Zema 1,43%, Ronaldo Caiado 1,30% e os demais abaixo de 1%. Altair Tavares e Vassil analisam essa votação no exterior. Até agora, os números que nós temos e acabamos de apresentar aos ouvintes da Bandeirantes.
0: Certamente os números animam o eleitorado petista e lulista, né? Mas não significam nada na prática. É insignificante, né? O número de votos que são depositados nas urnas nestes países.
1: Mas,
0: só serve para animar mesmo, assim.
1: E num contexto geral, quase 1 milhão de eleitores aptos. É claro que não vão, né? Igual aqui no Brasil, mas aptos. Numa eleição tão acirrada, você acha que no final não pode fazer ali uma.
0: É, mas quando você pega isso, vai para quase 138 milhões de votos válidos mesmo. Esse 1 milhão aí tem os votos válidos também. Então você tem que reduzir, né?
1: Sim, sim.
0: Na mesma proporção aí. Então, assim, é insignificante, né? No geral. Mas anima um lado e pode desanimar o outro.
1: Vassil, esses números, eles podem trazer para o eleitor de direita aí até um favorecimento pro Flávio? Tipo assim, nossa, Lula tá bem à frente lá, então migra votos de Zema, Caiado, olha, vamos votar no Flávio porque o Lula tá lá na frente. Pode acontecer isso aqui no Brasil com esses números, Vassil e Altair?
2: Pode acontecer, hein?
1: Porque já finalizou e aqui está começando agora, né? Então eles já têm essas parciais.
2: A influência de números de fora aqui, eu acho que é zero. Agora, pode acontecer de o eleitor raciocinar que é melhor votar em quem tem chance do que insistir num candidato que seria a preferência dele. Isso é o chamado voto útil. O voto de decisão para poder inflar um candidato. Há uma consideração de que isso está acontecendo e explica um pouco o crescimento de Flávio. Porque outra coisa também que as pesquisas indicam, e isso é em todas, é que Flávio cresce, mas Lula também cresce. Não há uma queda de um com o crescimento do outro.
0: Eles estão crescendo nos indecisos e também nos que estão desistindo de votar nos outros candidatos.
2: Estão optando pelo voto útil.
0: Por isso que essa eleição, ela tem característica de segundo turno. O eleitor não é bobo, eles sabem que quem está disputando mesmo é Lula e Flávio. O restante está figurando.
1: Exatamente.
0: Agora, o dado qualitativo da opinião dos brasileiros que vivem fora do país, aí tem um aspecto interessante. Em outras eleições, já tivemos aí opinião diversa, pró-Bolsonaro, inclusive, nas eleições de 2018, me lembro dessa situação bastante exposta. Inclusive, o eleitor nos Estados Unidos tem uma visão diferente, né?
1: Sim.
0: Sobre o país, inclusive pró-Flávio. Mas o eleitor americano só vai entrar mais tarde, porque eles estão do outro lado do mundo. Né? Nós estamos vendo os eleitores que estão pelo leste, né?
1: Na Oceania, principalmente.
0: E não pelo oeste. Então, os que estão pelo lado do leste. E aí o cidadão pode perguntar, mas como é que vocês sabem esses dados se o TSE ainda não divulgou os dados? É porque as fontes de informação vão na porta dos locais de votação, fazem o xerox do resultado eleitoral, como acontece em todo local de votação, né? Expõe lá os dados e os números são captados.
1: Olha a hora no relógio da Bandeirantes, 8:07. Vem aí o recado dos melhores anunciantes do rádio brasileiro. Na sequência, a gente volta com muito mais informação, análises. 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
1: Acerte a hora com a Bandeirantes, 8:12. Seja muito bem-vindo, é um prazer ter o carinho da sua audiência, a sua companhia e principalmente a sua amizade. Durante todo o dia de hoje, a Rádio Bandeirantes, junto com você, trazendo análise, opiniões e, é claro, muita informação, nosso time de repórteres nas ruas de Goiânia e também pelo interior do estado de Goiás, vamos trazendo todas as informações. 8:13, as votações, né? Começaram agora há pouco, às 8 horas da manhã, e o Divino Lucena tá acompanhando as movimentações, ele que traz aí, ele que acompanha a agenda de votação do candidato ao governo do estado de Goiás, Wilder Moraes. Divino Lucena, bom dia.
12: Bom dia, Danilo, já estamos aqui na porta do Colégio Protágoras, na rua T50, no setor Marista, em Goiânia, onde funciona, vai estar durante todo o dia aberto o colégio, de que representa a zona 133, zona eleitoral, e já existe algumas pessoas ali, ó. Apostas ali já esperando a abertura dos portões para que possam então estar confirmando seus votos nessa eleição de 2026. Daqui a pouquinho, o candidato a governador do estado de Goiás, o Wilder Moraes, estará por aqui também. Ele vai acompanhar a sua esposa, a senhora Ana Luiz, que é presidente do PL Mulher em Goiânia. Depois ele segue ainda na sua rotina de acompanhar antes de efetivamente fazer o seu voto. Ele estará votando também daqui a pouco no Colégio Marista, às 8:30 da manhã, ele acompanha a votação da Ana Paula Rezende, candidata a vice-governadora também. E depois, às 9 horas da manhã, ele acompanha o Gustavo Gaia, candidato a senador pelo estado de Goiás, e aí fecha essa sessão de acompanhar os seus parceiros na candidatura, a votação de Oséias Varão, candidato a senador também pelo estado de Goiás. A abertura acontece daqui a pouquinho e os eleitores ansiosos por estarem colocando então os seus votos na urna. O Danilo.
1: Obrigado.
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1: Obrigado, Divino Lucena, daqui a pouco ele volta com mais informações. E ao longo de todo esse dia, a Bandeirantes também está conectada com os nossos parceiros pelo interior do estado de Goiás, Rádio Nova 87 FM, sintonia 87.9, na cidade de Pameri, com os amigos Fagner Roberto, Alain Ribeiro, Marcelo Augusto e Hudson Carlos, diretor da emissora. Rádio Alvorada 93.9 FM, Rodrigo Teodoro, Quirinópolis, também no site alvorada93.com.br e em todas as redes sociais, @alvorada93.9. Rádio Legal FM 101.9 de Séries, no Vale de São Patrício, sob o comando de Dudu Bala. 8:15, Aldair Vassil, como é que vocês analisam as alianças partidárias? Vamos começar com o âmbito nacional. Tem se mudado nas últimas eleições com a federação, as coligações para os candidatos a deputado estadual, federal, vereadores também, né? Na última, já votou com a forma de se eleger. E nesta eleição, particularmente, as alianças partidárias, elas ainda representam, ô Vassil, a convergência de propostas? Porque hoje a gente vê, o PSD em tal estado tá com Caiado, em tal estado tá com Lula, e assim, né? Vários partidos têm a sua independência. Antigamente não, olha, se o PSD tá com tal candidato, eu tô pegando o PSD, por exemplo, é em todo o território nacional, o MDB em todo o território nacional. As alianças nesta eleição, elas ainda apresentam essa convergência de proposta ou já estão predominantemente sendo só instrumentos para ampliar tempo de campanha, recursos e estrutura política?
2: Para isso, elas convergem na disputa por espaços de poder. É a única convergência hoje, porque não se diferenciam os partidos. Cada um tem ali a sua linha programática desenhada. Mas na hora de negociar, na hora de fazer os acertos de aliança para tempo de televisão, o que conta é outra coisa. O que conta é o pragmatismo. Eu preciso eleger deputado federal, então é isso que determina a aliança. Quero eleger deputado estadual, e isso vai determinar para que lado vai. Afeta todos os partidos. Tem a ver com todos, não tem nenhum partido que não queira, a não ser que os adversários, né? PT e PL, não tem aliança, beleza, mas não é porque são propriamente pragmática. A ideologia é posta como um fator ali que separa os dois. Agora, na prática, o que separa é o propósito político, é a disputa política. As diferenças, elas existem entre o que um quer, propõe, o que o outro propõe, mas não são o que determina, não são as determinantes das alianças ou de não haver aliança.
1: Altair, e se mudou, né? Nas eleições anteriores, e a gente pega até na década passada, um exemplo, o MDB, ele é aliado ao PT, tem o José Alencar que é vice, o Temer que é vice, hoje se fala, o MDB é aliado, em qual estado você está dizendo? Mudou, né? Essa questão das alianças.
0: Quando temos o perfil ou a área de disputas para governador e para presidente, é possível discutir isso, né? Mas para as eleições proporcionais, é cada um por si, né? Porque nós temos agora um outro ambiente, né? Que é o da proibição das coligações proporcionais. Ou seja, os aliados mesmo estão focados no executivo. Temos uma situação bastante curiosa mesmo quando pega os partidos e suas posições nacionais com as posições regionais. É uma salada, é uma confusão. Um partido, o que é que explica o fato de União Brasil tá participando do governo Lula com ministros e se dizer de oposição em outros lugares? O que é que explica isso? E o PSD do Kassab e de Caiado, que também tem a mesma situação?
2: São partidos de direita em tese com a esquerda.
0: O governo Lula, na prática, não é um governo de esquerda. É falsa essa ideia. O governo Lula é um governo de frente ampla, que vai da esquerda até a direita mais conservadora, que é passando pelo centrão, pelo centro, que é o PSD, indo à direita, que é a União Brasil. Esse não é um governo de esquerda, originalmente falando, no seu composto geral. Então, os discursos colocam essa perspectiva, e muitos ouvintes que estão acompanhando a gente agora vão achar isso um absurdo, tá? Porque o ouvinte só enxerga o presidente, né, Vassil? Muita gente...
2: A narrativa que está na cabeça
0: Ou
2: dele.
0: Por falta de informação, ou por causa de uma ideia construída na cabeça das pessoas, essa história da narrativa que o Vassil está colocando.
1: Construída e consolidada, podemos
0: dizer. Consolidada, estruturada, enraizada, né? Solidificada, pode ir. Temos vários.
1: Sinônimos aí.
0: Vários, várias formas de referenciar essa situação. Então, a gente que acha que o governo Lula realmente é um governo de esquerda. O Lula é o mais conservador dos esquerdistas. O Lula é quase um centrão, Vassil. Seria um exagero isso?
2: Não, né? É uma forma de situar. Não o define.
0: Mas a ideia de ser de esquerda radical não define ele também, não. Então Lula tem essa capacidade, ele monta governos de frentes, todos os governos dele têm essa característica.
2: Não é nem um governo de centro-esquerda, ele é de direita à extrema-esquerda.
0: Exatamente.
2: A única coisa que o governo Lula exclui é a extrema-esquerda, a extrema-direita.
0: Na prática é isso. Então nós temos uma grande salada ideológica no país, uma grande confusão. Quando se tem essa perspectiva, né, de observar alianças e termina a eleição, o caldeirão vai se arrumando. Se ganha Flávio, o caldeirão vai se arrumar do mesmo jeito. Se ganha o Lula, vai se arrumando. Aquela política é meio betoneira, viu, ô Danilo?
1: Vai misturando tudo.
0: Põe o povo lá dentro e vai misturando. Política no Brasil é betoneira, trabalhando em alta potência, em alta rotação, em obras de construção.
1: Agora 8h22, imagens ao vivo no YouTube da Rádio Bandeirantes Goiânia mostram agora a movimentação do candidato à presidência da República, Flávio Bolsonaro, do PL. Ele que vota na manhã de hoje na Escola Municipal Barão Homem de Melo, na cidade do Rio de Janeiro. Você que está no YouTube acompanhando em tempo real o momento em que o candidato comparece à sessão eleitoral para registrar aí o seu voto. Sim, Altair Tavares.
0: Não, enquanto você fala, eu criei uma piada aqui na minha cabeça.
1: Compartilhe. Pode compartilhar? É, tem que perguntar.
0: Pode. Eu tenho um amigo chamado Rodrigo Barreto.
1: Uhum.
0: Ok? Ele é da Barreto Imóveis. Ele gosta muito de ir num lugar aí, ali na T7. Um lugar de diversão.

0: Larissa, ao meu lado aqui, o candidato ao governador do estado, por gentileza, só chegue mais para cá um pouquinho, por favor, candidato. A expectativa do senhor foi atingida durante todo esse período de preparação para a eleição. Seja bem-vindo à Rádio Bandeirantes, bom dia.
1: Bom dia a todos os ouvintes da Rádio Bandeirantes. Sim, estamos aqui com um sentimento do dever cumprido aí, de levar nossas propostas, andar o estado de Goiás inteiro, conversar com muita gente, abraçar muita gente, ouvir muita gente. Então a gente chega aqui hoje, vamos dizer assim, até que enfim chegou a data, né? Da gente estar aí votando hoje e escolher com certeza aí quem tem o melhor projeto para o estado de Goiás, para o Brasil, e nós estamos muito confiantes.
0: Nessa caminhada que o senhor fez aí ao longo de todo o estado, o que o senhor percebeu em relação à carência da população?
1: Olha, o que mais me chamou a atenção de tudo é a questão da saúde. Em todos os lugares que a gente foi, a reclamação é muito grande. Então, com toda certeza, final do dia de hoje, a partir de amanhã, a gente vai começar a cuidar aí da saúde do povo goiano. Até porque tem 26 mil pessoas numa fila de espera para fazer uma cirurgia eletiva, pessoas que estão demorando aí 2 anos e meio, 3 anos. Isso não pode acontecer e nós vamos resolver a saúde a questão do partido ano que vem.
0: Agradecendo a sua participação, só para fechar, em relação aos números nesse momento das expectativas de quem vai passar para o segundo turno, como é que o senhor pensa assim?
1: Olha, hoje tem um volume de pessoas ainda muito indeciso. Tem várias pesquisas, né? Inclusive a última pesquisa, acho que é a Quest, tem 50% das pessoas indecisas ainda. Mas a gente imagina que esses decisos agora possam colocando aí a direita na sua frente aí e decidindo aí pelo 22.
0: Muito obrigado, boa sorte pro senhor.
1: Abraço, obrigado, eu que acompanho aí.
0: Beleza, muito obrigado então ao candidato Wilder Moraes, candidato ao governo do estado, que nesse momento acompanha aqui a Ana Luísa, sua esposa, na votação dela e depois ele segue na caminhada também apoiando outros correligionários nessa sequência das eleições. Danilo, Bandeirantes Goiânia, eleições 2026.
2: Obrigado, Divino Lucena, com exclusividade conversando com o senador e candidato ao governo de Goiás, Wilder Moraes, Altair Tavares.
3: Candidato, dependendo de como ele anda, a gente vê o poder que tem, né? Na ilustração da imagem do que o Divino mandou pra gente, o candidato tá quase sozinho.
2: E é algo que não se pode, né? Naquelas regras
3: não pode andar
2: básicas,
3: sozinho.
2: Tem que andar com gente ao lado.
3: Manual do marketing manual, político.
2: Básico do manual.
3: Candidato vai sair de casa, tem que ter gente junto com ele. Não pode demonstrar que tá sozinho.
4: Tá esvaziado.
3: Mas se bem que ele foi votado ali no Protágoras com a esposa, né? Talvez não seja a estratégia do momento. Mas candidato não pode ficar sozinho em lugar nenhum.
2: Mas aquele manual, né, Altair, diz assim, que na política ninguém vê o que realmente é, mas o que aparenta.
3: O problema é a aparência, não pode parecer que tá sozinho. Então, ou seja, não tinha nenhum papagaio de pirata nessa entrevista. Não tinha nenhum, só o Divino e aquela moça de preto lá, deve ser assessora dele. Nem pareceu da
2: reportagem.
3: Não sabe
2: identificado algum veículo, né?
3: Exato. Mas, outra coisa, interessante como o Wilder, durante toda a campanha, enfatizou o assunto saúde, problemas da saúde. Conectado, evidentemente, com resultados de pesquisas qualitativas que avaliam a preocupação da população. E esta é uma preocupação original. Todo lugar do estado de Goiás, onde tem cidadãos focados aí no dia a dia das suas necessidades, saúde está na prioridade número um. Isso tem coerência do ponto de vista político. Naturalmente que o candidato é confrontado pela sua atitude, né? Quanto dos milhões de emendas que o senador destinou para a saúde? É até curioso que os candidatos façam discursos, mas agora eles têm uma prisão. A tal da emenda é boa, não é, Danilo?
2: Excelente.
3: Um mandato aí, um deputado federal, pode chegar a 140 milhões de reais em emendas. Já pensou? Você ser um distribuidor de dinheiro. Vacio Oliveira, que coisa maravilhosa você ser um distribuidor de dinheiro. Não é maravilhoso?
4: Um Silvio
3: quem
4: Santos.
3: Quem quer dinheiro?
4: Silvio Santos.
3: Quem quer dinheiro? Deputado e senador virou distribuidor de dinheiro, que é a coisa mais maravilhosa que é isso.

0: que aí a hora que vai pro âmbito eleitoral, a prática da distribuição é confrontada com o discurso. Se você critica a saúde, quantas suas emendas foram para a saúde? Tem candidato a senador que está dizendo que vai ajudar os municípios com as suas verbas parlamentares, as emendas parlamentares? Eu fui fazer um balanço que está publicado no Diário de Goiás. Fiz esse balanço final de julho, agosto. Quanto foi destinado pelos deputados federais de Goiás em emendas parlamentares? Campeão de distribuição, José Nelto. O campeão de não distribuição, ou seja, com a menor distribuição, José Nelto, perto de 140 milhões. Campeão de não distribuição, Gustavo Gayer, 35 milhões. Olha a diferença, 120, 140 ali para 35. Aí o deputado, candidato vem agora dizer que vai ajudar os municípios com emendas, né? Ah, é? Mas qual foi a sua prática? Qual a segunda pior distribuidora de emendas? Adriana Corsi. Como que uma deputada federal aliada do governo não conseguiu distribuir suas emendas? Tá no relatório. Quer que eu te mostre o link desse relatório?
1: Pode,
0: né? A gente possa até te mostrar daqui a pouco.
1: A gente traz aqui na íntegra.
0: Se você ler essa matéria, sim, nesse levantamento que nós fizemos, os dados dele estão lá no mês de julho, né? No sistema oficial. De lá para cá, pode ter alguma alteração, porque os pagamentos não são sincronizados. Mas eles são paralisados durante o período eleitoral. Então, não tem muita diferença. Então, o discurso dos que hoje exercem mandato é confrontado com a prática deles. Deputado federal médico aí, o
1: Zacarias Calil.
0: Zacarias. Os relatórios dele indicam a maior parte da distribuição das emendas para a saúde. Ele tem coerência com esse discurso. Eu tenho dúvidas de alguns candidatos aí se tem coerência com essa situação. Ou seja, prioriza uma área, mas quando vão para a distribuição, não indicam para essa área. E aí aparece dinheiro para show, né? Aquela coisa maravilhosa, aquela estranha esquisita, emenda secreta e por aí vai. Mas é isso.
1: Vacil Oliveira, sua análise da fala do Wilder Moraes.
2: Olha, o Wilder está seguindo um roteiro de pesquisa, quali, de orientação de marketing.
0: Manualzinho?
2: Manualzinho. É, as pesquisas são claras. Segurança não é um problema. Não aparece como um item problemático aqui em Goiás. Por quê? Porque a percepção é de que o Estado é o seguro. O governo vende como o estado mais seguro do país, é a propaganda do governo. Essa percepção é real, então não é um problema. Tirando então essa cortina que é a segurança, qual o problema imediato? Qual a área imediata na avaliação mais negativa da população? Saúde. Não quer dizer que é uma avaliação.
0: É maior preocupação.
2: Isso.
0: Maior não, preocupação.
2: É isso que eu ia ponderar aqui. Não quer dizer que seja uma área com o maior índice de negativo. Quer dizer que é a segunda, que é abaixo da segurança, é a que tem a menor avaliação, a menor nota. Ainda que seja uma nota alta. E aí, é nisso que o Wilder Moraes está batendo. É simples, então dá para entender. Ele fez isso, gente, nos dois últimos debates, principalmente. Ele bateu sistematicamente nessa questão de saúde, repetindo pergunta, inclusive, com resposta já decorada e bem organizada. Normal, isso é da campanha também. O Daniel Vilela também tinha esse aspecto como relevante e estava preparado. Marconi Perillo concentrou perguntas em Daniel Vilela, em menor intensidade que o Wilder, na área de saúde. Então, todo mundo estava bem informado a respeito desse ponto em relação ao governo, de não ter uma avaliação como tem a segurança, por exemplo. Ali é o que o Wilder está fazendo, cumprindo, lembrando isso nessa reta final.
1: 8:34, vai marcar agora o digital do relógio da Bandeirantes. E a gente vai agora com o repórter Gustavo Ramos, que chega ao vivo para atualizar a agenda do candidato Gustavo Mendanha. Neste domingo, Mendanha vota agora pela manhã no Colégio Estadual Jesus Conceição Leal, localizado na cidade de Aparecida de Goiânia. Vamos ouvir o repórter Gustavo Ramos.
3: Um ótimo dia, Danilo Santos, Vassil Oliveira, Altair Tavares e a todos que acompanham essa mega cobertura da Rádio Bandeirantes Goiânia das eleições 2026. Falo aqui do Colégio Estadual Jesus Conceição Leal, em Aparecida de Goiânia, no residencial Village Garavello, onde acompanhamos a movimentação de eleitores desde os primeiros minutos da votação deste ano. Podemos perceber, né? Como sempre, derramamento de material gráfico, né? Os santinhos nas portas dos colégios eleitorais, que pode vir, né? A ocasionar alguns acidentes, como o que a gente percebeu agora no vídeo, uma eleitora que estava chegando, se dirigindo para o seu local de votação. É, a tendência é que daqui a pouco, a partir das 8:30, o candidato do Partido da Renovação Democrática, Gustavo Mendanha, possa aparecer por aqui para exercer o seu direito de voto. E a Bandeirantes acompanha o momento da votação do candidato ao Senado da República e também movimentação de demais candidatos e figuras políticas aqui de Aparecida de Goiânia, como o prefeito Leandro Vilela, que vota a 5 minutinhos daqui no bairro Comendador Valmor. Volto a qualquer momento aqui, Danilo, direto de Aparecida de Goiânia, com mais informações e entrevistados aqui nesta cobertura das eleições 2026, aqui na Rádio Bandeirantes Goiânia. Volto com vocês no estúdio.
1: Obrigado, Gustavo Ramos, pela a informação. Vassil e Altair, e aí o Guga traz a informação de um acidente com a eleitora devido ao derramamento de santinho, essa velha prática. Você que está no YouTube da Rádio Bandeirantes Goiânia, está acompanhando essa velha prática, derramamento de santinho. Olha, e vendo as imagens agora da eleitora que chega, ela tem ali uma mobilidade reduzida e ela quase cai quando vai entrar dentro ali do colégio eleitoral devido a esse derramamento de santinho. O que que falta? Falta punir de verdade quem faz essa, quem realiza essa prática da velha política. Por que que isso continua acontecendo, Altair Vassil?
0: Continua acontecendo porque um fato objetivo é que muitos eleitores realmente decidem ali na entrada do local de votação, nas proximidades do local de votação. E isso ajuda muito ainda a angariar votos. Então, existe uma apesar da proibição, né? Existe um desrespeito à legislação, mas que é desconsiderada, né, pelos candidatos. E esses eleitores indecisos são capturados nesse último momento. Infelizmente, essa é a realidade. Não deve fazer isso, porque é candidato sujão.
1: Mas dá voto ainda, Altair?
0: Dá voto. Tem gente que pega. Tem gente que pega o número na fila de votação. Quem você vai votar? Vou votar, então. O celular hoje tem gente, né? Na fila de votação, consultando o número, quem é o candidato. Então, todas essas possibilidades de abordagem ali no último momento, elas proporcionam, né, condições para que o candidato ainda tenha alguma condição de ter votos.
1: Vassil, é possível a justiça fazer alguma coisa diferente do que está sendo feito para coibir na prática essa ação?
2: Vigiar e punir. Tem que
0: orar e vigiar.
2: Orar e vigiar. Não tem. É isso, né? Achou um local, vai lá e pune. Porque isso é das pessoas, isso é do eleitor, do candidato. É difícil segurar. Tem candidato que não segura nem. Tem uns que mandam, a equipe, né? Tem equipe pra isso. Tem outros que não. É, os assessores. É, eles é que cuidam de espalhar essas coisas. Então tem que vigiar, pegar, enquadrar.
1: 8:38, girando o microfone da Rádio Bandeirantes pelo interior do estado de Goiás. Vamos agora com Pedro Henrique Geninho, ele que chega ao vivo a trazer todo o panorama eleitoral direto da cidade de Catalão, no sudeste goiano. E ele que acompanha as movimentações e traz agora um bate-papo com o candidato a deputado estadual, ex-prefeito de Catalão, Adib Elias. Geninho, bom dia, é um prazer falar contigo, meu irmão.
4: Bom dia para você também, Danilo Santos. Que alegria voltar a comunicar ao lado de você. Como é bom te ver aí conduzindo o jornalismo na Rádio Bandeirantes Goiânia de forma tão brilhante. Sigo acompanhando e muito, com muita saudade do amigo. E aproveito também para dar o bom dia ao mestre professor Altair Tavares, do qual eu tenho o máximo respeito. Ao Vassil Oliveira, também um dos maiores especialistas políticos desse Brasil, em especial para você, amigo ouvinte, aqui da Rádio Bandeirantes Goiânia, a maior emissora do Centro-Oeste do Brasil, na grande cobertura das eleições 2026. Danilo, exatamente, falamos ao vivo a 8:39, aqui de Catalão, sudeste do estado de Goiás, 260 quilômetros da capital. Falamos ao vivo aqui do Mara Turismo Hotel, aonde nesse momento acontece o café da manhã de um dos candidatos a deputado estadual aqui de Catalão e da região, que é o doutor Adib Elias, 4 vezes prefeito da cidade de Catalão, por outras 3 oportunidades também deputado estadual. E a gente vai até tentar quebrar um pouco do protocolo e chegar aqui e interromper, Danilo, se é que me permite, a gente ouvir um pouco da palavra do doutor Adib Elias ao vivo aqui na Rádio Bandeirantes Goiânia. Ele gentilmente se levanta para bater um papo ao vivo conosco. A gente está ao vivo, doutor. Primeiro, bom dia, boa sorte, boa eleição nesse domingo. Acho que é muito importante. Está ao vivo conosco nos estúdios o Danilo Santos, o Altair Tavares e também o Vassil Oliveira, do qual o senhor conhece muito bem. Primeiro de tudo, expectativa correndo bem, e qual a programação do senhor para essa manhã? Bom dia, bem-vindo a Bandeirantes.
5: Bom dia a todos, bom dia aí ao Altair, o Danilo. Bom dia aí, meu querido amigo também, o Vassil, que eu repito, né? Quando eu precisei na campanha, coordenando a campanha do Ronaldo Caiado 2018, eu é que acho que me lembro de ter conversado com o Vassil para nos ajudar com a sua experiência, com a sua competência naquele momento. Não, na verdade, Catalão aconteceu uma coisa que nunca tinha acontecido. Há mais de 40 anos, o velho guerreiro João Neto de Campos, depois o Alei Margon, e depois eu dei continuidade na formatação do maior grupo político do estado de Goiás no interior. Isso você não precisa ter dúvida, porque na verdade isso aconteceu. Até porque quando o Ronaldo, Daniel ia fazer uma análise das cidades, quando eu chegava em Catalão, eles falam, pula que essa aí é só resolução, não tem problema. Mas na verdade, essa eleição aí, por uma série de motivos, eu que estava na Secretaria de Infraestrutura, para ser lançado 10 dias depois por 8 deputados estaduais como candidato a vice-governador, eu que não a conversa antes de ir para a Secretaria, eu tinha uma vaga de candidato ao Senado no MDB, de repente nós tivemos que mudar e mudar completamente a nossa rota política. E aqui houve uma divisão. E essa divisão não é entre eu e o candidato a deputado, não. Muito pelo contrário, porque isso não tem história em Goiás, nunca trabalhou, não é madrugador, não dá assistência para os municípios, para os prefeitos, para os líderes, para os vereadores. E por isso mesmo eu resolvi sair candidato nessa ruptura que teve aqui na cidade de Catalão. Quero dizer para você que eu vou ser votado em quase todos os municípios de Goiás pelo trabalho que eu implementei, recebendo 183 prefeitos na Secretaria de Infraestrutura, e não tenho o apoio de nenhum desses, que não seja um ou outro aqui da região. Pois bem, com certeza eu fiz um trabalho ímpar na minha vida política, depois de 4 vezes prefeito de Catalão, 3 vezes deputado estadual, presidente do PMDB, talvez seja o maior trabalho que eu tenha feito na minha vida pública. E eu tenho certeza absoluta que nós estamos chegando hoje a uma disputa em que não faltou absolutamente nada. Para mim e para o grupo que me acompanhou, que não é pequeno, não faltou absolutamente nenhum ato de trabalho para que a gente pudesse chegar nesse momento aqui com real chance eleitoral. E vocês vão ver isso no futuro próximo. Nós trabalhamos muito e com certeza vai ter resultado.
4: Ô Danilo, até deixar completamente à disposição, caso queiram, você, o Altair Tavares e também o Vassil Oliveira, o doutor Adib Elias ao vivo e com o retorno acompanhando vocês daí do estúdio. Danilo.
1: Altair Tavares.
0: Olá, Adib Elias, o trator do interior, bom dia.
5: Bom dia, Altair, prazer grande demais de falar com você. Você que tem muitas ligações aqui na cidade de Catalão, né?
0: Então, é verdade.
5: Você conhece muito da política aqui também.
0: Isso é verdade. Essa eleição foi uma da, essa disputa eleitoral aí, considerando, né? Que esse grupo teve de divisão com a Jamil Calife e também aí essa disputa com o Velomar. É uma das mais difíceis para o senhor?
5: Não, eu não tive divisão com o deputado Jamil, não. Esse não existe. Politicamente existe muito pouco aqui. O problema é que eu instrumentalizei eles durante a vida. Eu dei um mandato para o prefeito.
1: Tivemos um pequeno problema na conexão lá com o Pedro Henrique Geninho, conversando com o doutor Adib Elias. Daqui a pouquinho, então, a gente retoma a conexão Catalão, que tem mais de 75 mil eleitores aptos a votar neste ano, Altair.
0: A expressão tratou do interior veio de qual eleição mesmo? Foi aquela que foi antiga, candidato, né? Ao Senado?
2: É antiga.
0: É aquela que foi candidato ao Senado.
2: É, que ele tinha a expressão, ele vem aí, né?
0: Adib vem aí.
2: Adib vem aí.
0: Exatamente. Eu me lembro dos slogans, né? Vassil tem uma anotação de todos os slogans das campanhas eleitorais, Danilo.
1: Que legal.
0: Chega a ser irritante o tanto que ele guarda, né? A memória dessas coisas.
2: Eu acho bom, acho bom.
0: E ele tem diários das campanhas que ele participou. Então, assim, lembro de todos os slogans. Então, o Adib vem aí é um deles. A situação realmente política em Catalão é crítica, né? Adib é uma personalidade política importante que junto com ele tem um grande grupão, mas que está com problemas políticos agora, né? De divisão. E do outro lado tem Gustavo Seba e Jadel Seba. Duas cidades muito complicadas, mas muito bairristas quando vão votar.
1: Sim.
0: Anápolis e Catalão. Anápolis é uma coisa que, sim, difícil entrar gente diferente em Anápolis. Anápolis elege de Anápolis. Mas tá, vamos conversar com o Rafael Tomazetti, podemos abordar inclusive essa questão com ele. E Catalão também tem disso. Catalão sempre tem deputado de Catalão, sempre tem de Rio Verde, né? Sempre tem de Anápolis, porque são cidades muito bairristas.
1: Vassil, como é que você analisa a política catalana?
2: Animada, uma das mais animadas do estado. Até a pergunta pro Adib. Ah lá, tá voltando.
1: Daqui a pouco ainda.
2: A disputa é inegável interna. E antes a gente ouvia falar de uma guerra entre Jardel Seba e Adib Elias. Né? A Adib leva muito mais vantagem do que os outros. Mas, por exemplo, você tem o filho do Jardel, Gustavo, que é do município, presidente do PSDB. Então ele tem um lugar dentro da política de lá. E Adib Elias. Era um confronto. Agora não, você tem o Gustavo Seba, que é o que tem mandato com o pai, o Jardel, você tem o Adib e você tem um outro lado agora que representa o Velomar, talvez ali como líder, que é um racha nesse grupo do Adib. E tudo isso é um esquenta para a eleição municipal daqui a 2 anos. A eleição desse ano foi um esquenta para o que vai acontecer na disputa pela prefeitura de Catalão.
1: E
2: as disputas de lá são animadas.
1: Sim.
2: Eu lembro essa mística, essa coisa de disputa acirrada, tem em algumas cidades do interior, mas uma que era bem latente, assim, bem forte, todo mundo comentava, era Quirinópolis. Quirinópolis era um dos locais de disputa mais quente, mais acirrada. Hoje já não é tanto assim. Você tem Goianésia. Goianésia também tem uma disputa grande, embora não seja muito agressiva, mas é uma disputa muito forte. A Catalão permanece.
1: E era exatamente sobre isso, né, Geninho, que o doutor Adib Elias estava comentando quando nós acabamos perdendo a conexão.
4: Exatamente, Danilo. É, até porque a pergunta, doutor, agora há pouco, do Altair, foi exatamente sobre essa ligação que o senhor respondia.
5: É, na verdade, Danilo aí, Danilo Vacil e o Altair já comentaram, eu escutando aqui, isso tudo aconteceu aqui. Agora eu não disputo eleição com deputado estadual que ninguém em Goiás conhecia e eu o coloquei aí com 40 mil votos quase. Eu disputo com um grupo político liderado pelo prefeito, o qual ia trabalhar contra mim uma previsão que não pegou nós de supetão, não. Nós sabíamos que isso poderia acontecer. Nós já vimos, vendo pelas atitudes dele, o que poderia acontecer. Mas, na verdade, nós estamos muito tranquilos, nós trabalhamos profundamente, nós temos o apoio de muitas cidades grandes aqui em Goiás, e com certeza eu caminhei 10 meses da minha vida, desde janeiro, eu caminhei buscando esses apoios, levando sempre mensagem de esperança para todo mundo e trabalhando profundamente pela eleição do Daniel no primeiro turno, trabalhando e mostrando que o mais preparado candidato a presidente da República é o Ronaldo Caiado, e tudo isso, a chapa nossa com a Gracinha Caiado e tudo. E na verdade, hoje nós vamos ver quem tem garrafa vazia para vender na feira, né? E na verdade é isso. Eu quero sempre deixar muito meu abraço a todos vocês aí. Muita tranquilidade, muita tranquilidade. Quem vai escolher, definir aqui é a população, e essa tem conhecimento de quem ajudou a construir esse novo modelo político, esse novo modelo administrativo aqui na cidade de Catalão e na região.
1: Muito obrigado, Pedro Henrique Geninho, doutora Dibelias, conversando com os ouvintes da Bandeirantes. Geninho, daqui a pouco você volta. Mais uma vez, irmão, é um prazer falar contigo aqui na Bandeirantes Goiânia.
4: Sempre, a qualquer momento, Danilo Santos, um prazer enorme, a Bandeirantes, que é a minha casa, sempre vai ser a minha casa. Um abraço para o professor Altair Tavares, Alvacir Oliveira, e a qualquer momento aqui da região sudeste do estado, Catalão, que é uma cidade das mais importantes, inclusive, não só do estado de Goiás, mas também do interior do Brasil, nessas eleições 2026, numa cobertura histórica da Rádio Bandeirantes Goiânia. A gente volta a qualquer momento, Danilo.
1: Obrigado, Pedro Henrique Geninho, com as informações da cidade de Catalão, no sudeste goiano.
2: Como é que é a história? A única coisa que não tem em Catalão é tranquilidade, é? Calma. É paz, vai guerra.
1: 75 mil eleitores, mais 75 mil eleitores. Faz 3 candidatos lá, Vacil?
2: Olha,
6: a deputado estadual.
2: O município difícil. Sozinho não faz. Agora, depende de cada trabalho que complementar que os deputados têm. O Adib tem, ele tem lastro. Tem os municípios ali próprios.
6: Em Pameria, em Pires do Rio.
2: O Gustavo Seba também tem, porque já está consolidado. O mais novo da história aí, que não tem a força política, é o Jamil Calife, que é apoiado pelo Velomar. Mas o Velomar também tem uma tradição. É mais fácil imaginar uma eleição de 2, talvez o Gustavo e o Adib, do que de 3. Mas impossível não é.
1: E o Calife tomou numa chapa dificílima, né? No União Brasil e a federação com o PP. E aonde que ele disputa esses votos?
6: Também, eu questionei ao Jamil Calife há um tempo, lá em março, no MotoGP, inclusive. Como é que o senhor vai fazer para enfrentar o Adib e ao mesmo tempo dividir os votos em Catalão? Assim, eu vou trabalhar bastante em Catalão, mas estou conectado com muitos outros municípios para tentar compensar a perda de Catalão em outros municípios, inclusive não só da região da Estrada de Ferro, né, mas em várias outras regiões do estado. Isso era lá em março, né? Então, essa é a estratégia dele.
1: 8:53 e a gente continua girando o microfone da Rádio Bandeirantes pelo interior. Agora seguimos acompanhando as movimentações na cidade de Uruaçu. Quem traz as informações é o repórter Edmilson Almeida.
7: Olá você amigo, olá você amiga, ouvinte da Rádio Bandeirantes Goiânia. Falamos direto de Uruaçu, cidade polo da região norte do estado de Goiás, com cerca de 50 mil habitantes e 22 mil eleitores aptos para votarem neste domingo. A expectativa é que cerca de 20 mil eleitores compareçam às urnas para a escolha dos candidatos à presidência da República, governador do estado de Goiás, senadores, deputado federal e deputado estadual. Em Uruaçu, a política está bem definida e bem caracterizada em torno de três grupos: o grupo do ex-prefeito Valmir Pedro, do PSDB, o grupo de Bia Martins, atual vice-prefeita do PSD, e o grupo do prefeito Azarias Machado Neto, Machadinho, do PMDB. A cidade bastante movimentada nos últimos dias, aumentou muito de sexta-feira para cá, e a expectativa é que tenhamos uma eleição pacífica, tranquila, neste domingo. Estaremos aqui através da Rádio Bandeirantes trazendo as informações da votação, dos acontecimentos e também da apuração na cidade, no município de Uruaçu. Quero aqui parabenizar os ouvintes da Rádio Bandeirantes, parabenizar a equipe de jornalismo da Rádio Bandeirantes por essa cobertura em todo o estado de Goiás, sempre presente com a informação. Edmilson Almeida, direto de Uruaçu, para a Rádio Bandeirantes Goiânia.
1: Obrigado, Edmilson Almeida. E a gente segue acompanhando as movimentações pelo interior do estado de Goiás, abraçando mais uma vez as rádios parceiras conectadas com a Bandeirantes neste domingo. Rádio Nova 87 FM, sintonia 87.9 na cidade de Pameri de Goiás. Abraços pro Fagner Roberto, Alain Ribeiro, Marcelo Augusto e Hudson Carlos, diretor da emissora. 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Faltando 5 minutos para as 9 da manhã. E o candidato à presidência da República pelo PL, Flávio Bolsonaro, já registrou seu voto nesta manhã. Ele compareceu à Escola Municipal Barão Homem de Belo, na cidade do Rio de Janeiro, e após a votação, o candidato parou para conversar com jornalistas presentes no local. Vamos ouvir agora o que disse Flávio Bolsonaro à imprensa.
8: Recorde de violência para tudo quanto é lado e as esperanças em todos os brasileiros. Então, um dia muito importante, aonde eu espero que o brasileiro ponha fim a essa era do atraso, que apostou tudo, que vale tudo, que perdeu a linha de usar dinheiro público, a máquina pública, para tentar interferir nas eleições, os amigos do Lula interferindo nas eleições. Isso tem que mudar. O Brasil não aguenta mais 4 anos disso e a única alternativa é Flávio Bolsonaro. E é com muita tranquilidade, muita consciência, que eu estou mais do que preparado para presidir esse país e devolver o direito às famílias brasileiras de voltarem a sonhar. É isso que eu espero, que Deus abençoe a todos, Deus toque o coração e as mentes de todos os brasileiros para fazer a coisa certa quando saírem de casa hoje. Venham votar o quanto antes, porque o Brasil precisa mais do que nunca do seu próprio povo para se libertar.
9: As pesquisas de ontem mostraram o empate técnico, agora as pesquisas internas.
8: As nossas pesquisas já mostram que a gente ultrapassou no primeiro turno já faz algum tempo. Os nossos tracks também mostram uma tendência de alta, de um voto inteligente, o voto de revolta já nesse primeiro turno. Pessoas que votariam em outros candidatos que também são contra o Lula, já votando em Flávio Bolsonaro no primeiro turno. Então é um movimento muito claro que nós vemos nas nossas pesquisas internas e que eu espero que sejam suficientes para já darem a nossa vitória no primeiro turno.
1: Muito bem, tá aí, ouvimos Vassil Oliveira, o candidato Flávio Bolsonaro do PL.
2: Antes, um abraço pro Ian Leão, que tava lá em Catalão, ao lado, lá, junto com a Adib Elias, acompanhando a entrevista. Muito bem, olha, Flávio tá fazendo o discurso de motivação, é um discurso para poder dizer, ó, tá caminhando o voto para mim, eu tenho chance, minhas pesquisas internas dizem que eu ganho. Provavelmente, se quando perguntarem pro Lula, ele vai dizer algo na mesma direção. Esse é o tipo de mensagem que você passa no dia da eleição. A urna vai comprovar, pode ser que ele esteja falando a verdade, como pode ser que não. ninguém na prática tem segurança para cravar um resultado. Flávio, nesses últimos momentos aí, foi alvo de várias denúncias. Essas denúncias não abalaram a sua força eleitoral e ele continua ali disputando. Se as últimas pesquisas indicam que Lula ainda está na frente na maioria delas, já mostra também que essa diferença é muito pequena dentro da margem de erro, o que pode significar que de fato ele já esteja à frente.
1: Altair Tavares, ouvimos aí Flávio Bolsonaro.
6: Sim, natural discurso otimista, né? O discurso otimista, o discurso de Flávio Bolsonaro, ele é bem centrado em comunicar para os seus eleitores, para a sua bolha, e naturalmente manter a animação, o mínimo que se espera do manualzinho do marketing político nos últimos momentos é o candidato manter essa animação, manter esse otimismo. Isso é fato. Naturalmente isso se confronta, né? Com outros dados, né? Os dados das pesquisas, os dados que são públicos, né? O candidato antes das 17 horas não pode, né, divulgar os números que efetivamente tem, mas é natural que ele faça o discurso bem animado, né? Para manter empolgada a militância em todo o Brasil, afinal de contas os votos ainda estão sendo caçados.
2: Você viu que tem uma sutileza ali, ele usou uma sutileza.
6: Qual?
2: Ele mirou o voto útil, que é o que se diz daquele eleitor que pode
6: migrar
2: para ele e dar. Indeciso. Ele chegou a citar isso, dos outros adversários que estão migrando. Ele focou também no eleitor indeciso que está decidindo o voto, então ele mostra a eliminação, a perspectiva de vitória. Mas ele não chamou de voto útil, ele chamou de voto inteligente.
6: Exatamente. ou seja, ele tem essa esperteza, né?
2: É.
6: Ele tem sido bastante esperto nessa estratégia. Então, não se pode dizer que Flávio Bolsonaro não siga o marketing profissional.
1: No relógio da Bandeirantes, pontualmente 9 da manhã. Voltamos a falar ao vivo com o repórter Tiago Humberto, que segue acompanhando a agenda das lideranças políticas neste domingo de eleições. E ele traz agora as declarações do candidato à presidência da República, Ronaldo Caiado, sobre o cenário eleitoral. E a reportagem também apresenta a fala do governador de Goiás, candidato à reeleição, Daniel Vilela. Vamos ouvi-los.
10: Vamos começar? Bora. Governador, como é que o senhor chega para esse último dia de votação? Como é que o senhor viu os resultados das últimas pesquisas divulgadas ontem?
11: Olha, cabe a todos nós que estamos na disputa, temos a humildade de aguardar o resultado das urnas. Estou deslocando neste momento para a cidade de Nova Crixaço, onde é meu domicílio eleitoral, e lá vou cumprir essa minha responsabilidade. E tenho certeza absoluta de que onde realmente o povo me conhece, nós temos aí a oportunidade de fazer aquilo que realmente o povo vai convalidar hoje. Teremos uma eleição em Goiás, que ela será, sem dúvida nenhuma, a continuidade da seriedade, da honestidade, do trabalho, da cidadania, da transformação das pessoas que nós atingimos. O restante, aguardaremos e avaliaremos.
10: O senhor usou uma palavra responsabilidade agora. Qual o recado que o senhor passa para quem está saindo de casa?
11: Que realmente vote com a sua consciência. O mais importante, as pessoas não podem votar qualquer outra motivação. O que deve levar ao voto é a sua consciência. Ela que vai cobrar dele depois o resultado. Ela que vai cobrar dele depois a situação de falta de governabilidade, de violência, de condições desumanas, com falta na área da saúde, a falta da qualidade de educação. É isso que as pessoas devem votar. Se vota pela competência do candidato, e jamais pelo ódio, pela vingança, e nem em querer fazer com que a eleição seja revanche de qualquer situação que possa acontecer. É que realmente as pessoas pensem no futuro do Estado e do Brasil. É assim que eu sempre votei e é assim que eu sempre me posicionei.
10: Governador, para a gente estar o senhor estando no segundo turno, o senhor vai abrir uma conversa com os outros candidatos, Flávio Bolsonaro, e se o Flávio estiver no segundo turno, o senhor também abre essa possibilidade de diálogo com ele?
11: Olha, 8 horas e 22 da manhã, estou me deslocando para Nova Quixá. E esse resultado dessa conversa nós teremos no momento correto.
12: Obrigado, governador.
13: Tá certo com o governador. Reta final, e pesquisas tiveram ontem, inclusive, colocando chance de o senhor vencer essa eleição ainda no primeiro turno. Como é que está a expectativa aí já nesse último dia, ou dia de votação, melhor dizendo?
14: Bom, confesso que eu estou leve. Fiz uma campanha onde pude apresentar tudo aquilo que eu gostaria, percorri todas as regiões do estado. Começamos aqui na Catedral, concluímos aqui hoje, iniciamos o dia da votação aqui, agradecendo a Deus por toda a oportunidade de me apresentar aos goianos, de disputar essa eleição, e vamos aguardar o resultado. O povo goiano tem sabedoria para tomar a decisão mais assertiva e adequada para os próximos 4 anos.
15: Qual o principal ensinamento, e se o senhor carrega dessa eleição algum tipo de decepção?
14: Não, nenhuma decepção, pelo contrário. Muito feliz por todas as oportunidades, pelos debates, pela apresentação do nosso projeto. Acho que os goianos puderam perceber que nós avançamos muito ao longo desses últimos 7 anos e meio, e podemos avançar muito mais ainda pelos próximos anos. E acho que isso que é, sem dúvida nenhuma, o grande balizamento da decisão dos goianos para votar no dia de hoje.
15: A pesquisa surpreendeu o senhor, sim. O número, né? Muita gente da base governista falou assim: a gente esperava o Daniel bem na frente, não tanto.
14: Não, eu não estou me apegando a pesquisas, não. Eu quero aguardar o resultado do voto dos goianos, e é isso que é o mais importante.
13: Valeu, obrigado.
1: Muito bem. Ouvimos aí o candidato à presidência, Ronaldo Gaiato, e também o candidato à reeleição pelo governo do estado de Goiás, Daniel Vilela. Vacil, e o Ronaldo Gaiato descartou qualquer comentário sobre o segundo turno.
2: Ele falou, não é hora de falar nisso, né? Vamos deixar isso para depois.
1: Ele ainda olhou no relógio e falou assim, tá
2: saiu
1: cedo,
2: pela tangente.
1: Tá cedo para falar sobre nem.
2: O Thiago foi para cima. E ele chutou a bola para frente. Natural, né? Não dá para, por mais difícil seja o cenário para ele agora, nesse dia da eleição, pesquisas indicando lá atrás, a campanha mostrando também, nos últimos dias ele basicamente não fez campanha para presidente, ele fez campanha aqui no estado. Então, tudo isso cria o cenário que é a pergunta muito bem feita, muito bem conduzida pelo Thiago Humberto. E ele respondeu, jogando para frente: olha, vai ter hora de falar sobre isso. E aí é que a gente vai ver mesmo se, tendo segundo turno e de fato Caiado não indo Flávio, como é que vai se resolver essa situação que ficou tensa no final com Caiado e criticando Flávio Bolsonaro, né, fazendo críticas duras. E com o bolsonarismo aqui, com os apoiadores de Flávio, de Wilder aqui, reagindo a isso, fazendo uma campanha que tinha como alvo, inclusive, Gracinha Caiado para o Senado. Esse nó foi criado. Ele pode ser desatado? Pode, depende da vontade das duas partes, eventualmente. O que a gente tem que aguardar é isso, o resultado é isso.
6: Já desatou vários nós, né?
2: E política.
6: Era adversário ele e Mendanha na última eleição. Era adversário ele e Daniel na última eleição. Então,
2: na prefeitura de Goiânia, ele foi adversário de Wilder aqui, e em tese de Flávio e
6: Vanderlan era, e Jair era Bolsonaro. Opositor de Maguito Vilela na penúltima
2: eleição. São coisas da política, né? Não é um problema. O que tensionou foram as críticas. E como é que ele vai conduzir isso? Possível? Tranquilo.
6: Mas para o eleitor acostumado, cada um do seu lado, isso soa muito estranho, né? Esse é um dos fatores, penso eu, da descrença do eleitor em relação aos políticos, que é ter lado. E este é um valor que tem hoje a direita. A direita constrói uma identidade e diz: eu sou desse jeito, eu penso disso. Com bastante frequência eu ouço de algumas pessoas de que estão junto com aqueles que defendem os seus valores.
0: Então, esse é um aspecto importante, né, da construção da identidade da direita e da outra direita hoje no país. Não toda a direita, né? A direita bolsonarista e tal, tal. Aquela que está ali no quadrado dos 12, 15% dos eleitores. Não toda, né, toda a direita. Mas isso é um fator curioso do ponto de vista de construção da identidade. Agora, Caiado tem uma outra situação. Ele entrou numa disputa que tinha um muro gigantesco, chamado o The Wall dele, o Pink Floyd dele, o The Wall. We don't need no education. O The Wall dele chama-se Bolsonarismo. E o outro nome, Flávio Bolsonaro. Essa é uma tática para mostrar que o negócio é grande, viu, Danilo? Você estende a palavra, certo?
1: Sim.
0: Porque o ouvinte entende que isso é uma extensão. Essa é uma forma de expressão. Flávio Bolsonaro. Então é um muro gigantesco, porque os dois disputam o mesmo eleitorado. Então, foi muito indigesta essa parada pro Caiado até agora. E os dados estão aí, né? Ele não vai conseguir ir além do que as pesquisas estão colocando. Teve um papel importante no sentido de propor ideias. Convenhamos, o Caiado foi um dos poucos que botou ideias nessa campanha. Logo lá no ano passado, quando ele fez o lançamento da candidatura lá em Salvador, logo depois, temos que combater o crime organizado no país. O crime organizado entrou na campanha por conta dele.
1: Exatamente.
0: E ele colocou o fator segurança como um dos assuntos essenciais, né? E prioritários. Então, Caiado contribuiu com a campanha presidencial, mas tinha um muro imenso na frente dele.
1: E na sequência eu quero saber quem é coluna nesse número, nesse muro, e quem é apenas mais um tijolo no muro. Antes, vamos com Igor Adorno. Igor Adorno, que segue acompanhando a movimentação neste domingo de eleições. Ele que está posicionado no Colégio Progressivo, aguardando a chegada do candidato ao governo de Goiás pelo PT, Luiz César Bueno. Igor Adorno, informação com você.
12: Um ótimo dia para você, Danilo Santos, Vacil e Altair Tavares, a todos da mesa da cobertura da Bandeirantes, eleições 2026. Falo diretamente do Colégio Progressivo, aqui no setor Cidade Jardim, em Goiânia, onde logo mais às 9h13 é esperada a chegada do candidato Luiz César Bueno, do Partido dos Trabalhadores, para exercer o seu direito de voto. Aqui no Cidade Jardim, no Colégio Progressivo, o movimento é tranquilo. Já podemos perceber até algumas chegadas, já a presença de alguns apoiadores de Luiz César, com algumas bandeiras do Partido dos Trabalhadores. O Luiz César Bueno, que tem 66 anos e está pela primeira vez concorrendo ao cargo de governador do estado de Goiás. Já foi vereador por Goiânia e também deputado estadual por 4 mandatos na Assembleia Legislativa de Goiás. Ele que tem Carlos Mundim, do PDT, como vice. É esperado também, junto de Luiz César Bueno, a presença de Isaura Lemos e também da Cíntia Dias. Ambas candidatas ao Senado acompanham o candidato Luiz César aqui na votação no Colégio Progressivo e posteriormente vão se direcionar também aos seus respectivos colégios eleitorais. Movimentação tranquila por aqui, expectativa que daqui a pouco, às 9h13, alusão, claro, ao número do Partido dos Trabalhadores, o Luiz César Bueno esteja chegando aqui com todos os seus apoiadores, todo o seu staff, e a gente volta, é claro, ao vivo, trazendo mais informações diretamente aqui da Cidade Jardim, na cobertura do candidato Luiz César Bueno. Danilo.
1: Obrigado, Igor Adorno, trazendo as informações. Daqui a pouco a gente volta girando o microfone da Rádio Bandeirantes pelas principais ruas de Goiânia, principais colégios eleitorais também pelo interior do estado de Goiás. Abraçando você, amigo ouvinte, sintonizado nos 98.7 FM no seu rádio. Você em casa, no carro, obrigado pela carona que nos dá. Se dirigindo até o colégio eleitoral, você que está trabalhando neste domingo, bom trabalho. Quem está também conectado pelas multiplataformas da Rádio Bandeirantes, YouTube, Rádios Net, obrigado pela companhia maravilhosa. Nossos amigos também da Rádio Nova 87 FM, sintonia 87.9 na cidade de Pameri, de Goiás. lá na região da Estrada de Ferro, Wagner Roberto, Alain Ribeiro, Marcelo Augusto e Hudson Carlos, diretor da emissora Rádio Alvorada 93.9 FM, sob direção de Rodrigo Teodoro em Quirinópolis. alvorada93.com.br e também nas redes sociais @alvorada93.9. 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
2: Estamos de volta, 9:17 no relógio da Bandeirantes, eleições 2026, é aqui na Bandeirantes, Goiânia. A você, amigo ouvinte, acompanhando durante todo o dia de hoje, informações, análises. No decorrer do dia estaremos recebendo convidados também, falando, comentando sobre as eleições deste domingo e a partir das 5 da tarde, a expectativa, as parciais, resultado e a repercussão é aqui na Bandeirantes Goiânia. 9:17, a hora certa, Vacil Oliveira, para você, quais são as maiores preocupações das campanhas para governador de Goiás nesta reta final? Quais foram essas preocupações? Quem, porque quem fez, fez, né, Vacil?
3: É, agora não tem mais o que chorar, não. Agora é colher. Alguém vai, uns vão colher coisa boa, outros vão colher pedra. Não tem muito jeito, não. Olha, dá pra falar do que produziu mais expectativa e mais agonia nos comitês e nos escritórios dos candidatos nos últimos dias. Uma delas é a indefinição das pesquisas. Elas não esclareciam, elas confundiam, continuam ainda confundindo todo mundo. Você chega agora sem saber. Comentamos mais cedo aqui sobre o resultado da Atlas e da Quest. Uma vai para um lado, outra vai para o outro. É, qual acreditar? E internamente, teve um dia que eu falei com as quatro principais campanhas, né? Gente que está dentro das campanhas. E todos tinham pesquisa que mostravam que estavam lá na frente, né? Mesmo a campanha de Luiz César, não que mostrasse ele liderando, mas com um índice de intenção de voto bem acima do que as pesquisas mostravam e continuam mostrando. E os outros com pesquisa em que eles, inclusive, lideravam. Essa era a realidade. Agora, a outra era a agonia. Vai ter ou não tem? Não vai ter o segundo turno. E quem vai? No comitê de Wilder, certeza de que era ele. Marconi, Perillo também a mesma coisa. Certeza que era Marconi. Isso mudou, né? Isso de dois dias para cá, esses ânimos internos alteraram um pouco. A outra coisa que estava preocupando é o cenário nacional. O que vai acontecer? Flávio vai embalar ou ele vai crescer só um pouco? E Lula, reage ou não reage? Como é que isso afeta? E Ronaldo Caiado? Como é que fica a situação dele com a votação, a perspectiva de votação, que não seria alta, que é baixa, e com uma possibilidade de segundo turno, perdão, em Goiás? E essa do Caiado é a mais sintomática, porque tem a ver com o resultado dele, de Daniel, tem a ver com o resultado dele, tem a ver com o resultado de Gracinha Caiado. Tudo isso daí impacta numa eventualidade de segundo turno. Se não tiver segundo turno, isso não é problema. Agora, a corrida pro Senado era outra também preocupação dentro do governo, principalmente. Como resolver essa... Como vai se resolver essa questão de quatro nomes, de cinco nomes mais possíveis de serem eleitos, né? Considerados por todos, quatro são da base do governo. E isso estava dando confusão na base. vem dando desde julho uma confusão danada dentro da base do governo.
4: E na eleição passada deu confusão e derrota. E essa agora?
3: E essa agora. A última coisa que é a campanha para deputado federal e estadual. No final, agora, foi cada um por si. Ninguém. A segunda, terceira, quarta preocupação era a campanha de governador e a campanha de senador. Prioridade máxima, total, 99%, era salvar a própria pele, garantir a eleição. Então foi uma correria de todo mundo. É, e isso embalou e isso preocupou bastante todo mundo nas campanhas, quem está por dentro, coordenando, comandando campanha esses últimos dias.
2: 9:22 e a nossa cobertura eleitoral segue pelo interior do estado de Goiás. Agora vamos com o repórter Elias Cândido, ele que fala direto da rádio Alvorada 93.9 FM na cidade de Quirinópolis. Elias, que traz aí um panorama completo sobre o cenário de votação e as movimentações na cidade de Quirinópolis. Elias, bom dia, é um prazer falar contigo nesta manhã.
5: Bom dia, prazer também falar contigo, Danilo, Altair, Vacil Oliveira e a todos que acompanham a Rádio Bandeirantes de Goiânia. A gente fala ao vivo aqui de Quirinópolis, que é sede da 46ª Zona Eleitoral, que compreende também os municípios de Govelândia e Naciolândia, ambos aqui na região sudoeste do estado. Domingo está bastante movimentado por aqui, com filas em praticamente todos os locais de votação. Algumas ruas, principalmente nas proximidades dos colégios onde está acontecendo a votação, amanheceram tomadas de santinhos, o que é uma prática recorrente nas eleições por aqui. O cartório eleitoral registrou um fluxo muito calmo nos últimos dias, o que é normal por não se tratar de uma eleição municipal. Aqui são um pouco mais de 35 mil eleitores aptos a votar em Quirinópolis, distribuídos em 18 locais de votação. Em Naciolândia são um pouco mais de 4.800, em Govelândia pouco mais de 4 mil eleitores. Em Quirinópolis, cerca de 450 pessoas estão trabalhando no pleito. Um detalhe político importante: os prefeitos das três cidades aqui, tanto de Quirinópolis, Anderson de Paula, de Govelândia, Fausto Caiado, e Cláudio Caixeta, de Naciolândia, estão empenhados pessoalmente nas campanhas dos seus candidatos, principalmente para deputado e senador. É que a expectativa é de retorno em recursos e emendas para os municípios. O esquema de segurança por aqui está reforçado. A Polícia Militar de Quirinópolis e da região recebeu reforço de efetivo vindo aí de Goiânia, já que o contingente por aqui é bastante reduzido. A expectativa da Justiça Eleitoral é de uma eleição tranquila,

0: tanto aqui de Quirinópolis quanto de Governândia e Inaciolândia já estejam apurados. Aqui de Quirinópolis, Elias Cândido, ao vivo para a Rádio Bandeirantes de Goiânia.
1: Ainda contigo, e o prefeito Anderson de Paula, quem que ele está apoiando no município, aí no município de Quirinópolis e região?
0: Sim, o prefeito Anderson de Paula está empenhado na campanha dos seus candidatos, né? Inclusive, ele participou de várias carreatas aqui na cidade de Quirinópolis, né? Está apoiando o atual governador Daniel Vilela reeleição, né? Enfim, ele está empenhado. Ontem mesmo ele participou de uma carreata aqui pelas ruas da cidade, né? Com bastante euforia, assim como acontece também com o prefeito Fausto Caiado, que apoia Daniel Vilela, né, e outros candidatos aí ao Senado, à Câmara Federal e também à Assembleia Legislativa do Estado de Goiás. Houve uma mudança nesses últimos dias, nessas últimas semanas, nesses últimos meses, com relação a apoio a candidaturas para deputado estadual e deputado federal, né? O prefeito aqui, Anderson de Paula, da cidade de Quirinópolis, está apoiando o deputado estadual Jamil Calife, né, dizendo que o deputado Jamil Calife, ele trouxe o maior número de verba da história de Quirinópolis, principalmente para a área de saúde e também para a área do turismo. Por isso ele apoia o deputado Jamil Calife, né? Então houve essa mudança, ele que até pouco tempo apoiava o deputado Lucas do Vale, que é aqui de Rio Verde, né? Mas a gente tem observado aqui que tanto o prefeito de Quirinópolis quanto os outros dois prefeitos da área de abrangência da 46ª Zona Eleitoral, que é Governante Nacional, estão empenhados aqui pessoalmente na campanha desses candidatos, conforme eu disse, visando aí a vinda de recursos, né, de emendas para esses três municípios que são dependentes dessas verbas federais e estaduais.
2: O Elias, tudo bem? É Vacil Oliveira, tudo jóia, né?
0: Tudo jóia, prazer falar contigo.
2: Prazer, a gente estava comentando aqui há pouco como eram animadas as campanhas aí em Quirinópolis, nos tempos de Sodino, Adair Rezende, família Rezende, né? O Paulo César Martins, quando estava mais novo, Gilmar, continua animado aí, porque o que a gente está vendo é deputado de fora construindo, buscando voto em Quirinópolis, algo inimaginável há um tempo atrás.
0: Exatamente, aqui a situação era bastante polarizada, havia disputa, Vassil, conforme você disse muito bem aí, entre duas alas políticas, até então do então prefeito Sodino Vieira e prefeito Odair Rezende, depois, aliás, prefeito Sodino Vieira e Onício Rezende, depois o filho do então prefeito Onício Rezende, Odair Rezende, foi prefeito aqui também por três mandatos, e houve uma polarização entre Odair Rezende e Gilmar Alves. Essa polarização acabou deixando de existir um pouco, né? E você lembrou aí que hoje tem muitos candidatos, cada vereador aqui, cada um dos 13 vereadores praticamente está apoiando um candidato que não é da cidade, né? A gente tem candidato a deputado estadual aqui do município de Quirinópolis, mas esses candidatos aqui locais não estão recebendo o apoio de todos os vereadores. Isso acaba pulverizando um pouco a busca pelos votos aqui na cidade de Quirinópolis. A gente não tem aquele clima tão acirrado como existia até 15, 20 anos atrás, conforme vocês lembraram no programa agora há pouco.
1: Elias, da Rádio Alvorada 93.9 FM, cidade de Quirinópolis. Um prazer falar contigo, um bom domingo, bom voto para você, e você volta ao longo da nossa programação trazendo mais informações da linda cidade de Quirinópolis. Aquele abraço, Elias.
0: Grande abraço, bom trabalho para vocês.
1: Obrigado, para você também. 9:29, Aldair Vacil, qual que é a influência dos prefeitos, vereadores nas eleições estadual? Pergunto para vocês se ainda tem o mesmo peso que antigamente. Hoje o eleitor está mais independente, sofre menos a influência do prefeito, de um vereador, na hora de decidir o voto nas eleições estaduais.
3: Olha, a influência pode acontecer tanto positivamente quanto negativamente, porque no interior as coisas são bem definidas. Eu sou desse lado, eu sou daquele lado. Dependendo da cidade, reproduz-se ainda a situação MDB e Arena, até hoje. Quem é MDB é MDB, quem é Arena é Arena. E essa dinâmica, né, de divisão de grupos, e cada cidade é uma história. Cada cidade é um universo.

0: visto diferente, Vacilo. E aí os relatos de Catalão agora e de Quirinópolis demonstram, né, de certa forma, essa situação. Pires do Rio, do mesmo jeito, quem tá do lado da Cida, quem é contra a Cida? Tomazini, a ex-prefeita, né, e o grupo Tomazini. Então, cada lugar tem uma história. E prefeito bem avaliado ajuda o candidato a deputado estadual, federal, senador a chegar perto do eleitor. Não é que decide, penso eu, mas ajuda. Só que um prefeito mal avaliado ajuda demais a não ter votos naquela cidade. Nós temos uma geração agora diferente de prefeitos, comparando aí com períodos de 20 anos, quando tínhamos gestões com muitíssimas dificuldades financeiras, não que elas não surjam hoje, mas era diferente. Havia uma situação muito crítica, ou seja, apoio de prefeito era uma maldição. Hoje pode ser até algo abençoado, né? De certa forma. Não há como ignorar que o prefeito de Anápolis tem uma boa aprovação. Ele é polêmico, mas ele tem uma boa aprovação, um apoio do prefeito de Anápolis tem sentido. Eu vi pesquisas do prefeito de Catalão com 60% de aprovação lá no final do ano passado. Não vi pesquisas recentes, mas Velomar também angariava, né? Adicionava. Então a relação é bastante direta. Depende do lado que o prefeito tá, se ele não é do meu lado inimigo, e depende do grau de aprovação para ajudar ou não. Foi engraçado, Caiado, lá no evento de Jaraguá, no lançamento da campanha, Vacil estava lá. Eu te vi, viu, cidadão?
1: Tava lá.
0: Você tava lá.
1: Marquei presença.
0: Exato. Era o evento político do fim de semana, eu também estava lá. E aí, Caiado dirigia para os seus candidatos, para os seus aliados. Aqui nós temos mais de 200 prefeitos. Nunca na história de Goiás um candidato a governador reuniu tanto apoio. Baseado, evidentemente, num contexto de políticas, de relacionamento político, de benefícios, né? De uma série de situações. Mas isso não garante mesmo assim, não garante uma eleição. Mas garante um discurso. O próprio Caiado foi eleito com apoio de 14 prefeitos, né, em 2018, apenas. Mas era um outro contexto, era um contexto de desgaste, um contexto de um momento de realmente de transição que favoreceu a ele e venceu a eleição duas vezes sem segundo turno. Então, ter muitos prefeitos apoiando depende muito do contexto. O contexto geral da política, o contexto da cidade e o contexto da divisão da cidade.
2: Passou.
3: E aí?
1: O apoio do prefeito depende de como ele está avaliado. E nesse momento, normalmente os prefeitos não estão bem avaliados, em sua maioria. Porque
0: eu
1: segundo
0: discordo
1: ano,
0: com Vossa Senhoria.
1: É o segundo ano da gestão. No segundo ano, é um ponto de inflexão na avaliação dos prefeitos. Eles começam a melhorar no terceiro e no quarto ano.
0: Mas temos uma boa parte de prefeitos que já está no segundo mandato. Hidrolândia, por exemplo.
1: Quando no segundo mandato.
0: O prefeito de José Délio já está no segundo mandato e é bem avaliado. O de Jaraguá também.
1: Você prestou atenção no que eu falei?
0: Prestei, excelência.
1: Pois é, em sua maioria.
0: Em sua maioria, há quase exceções. Todos. Eu não estou te entendendo.
1: Há exceções. Agora, em geral, os prefeitos não estão bem avaliados.
0: Me fala um prefeito mal avaliado.
1: Ou estão mal avaliados, ou não estão com avaliação lá em cima. Isso é um ponto. Segundo ponto é...
0: Prefeito de Formosa, ela está uma avaliação que não está muito boa.
1: Outra coisa, outro ponto. Altair, escuta.
0: Estou escutando.
1: Não, você... Estou olhando para você. Está atrapalhando o ouvinte.
0: Isso é tática. É para tentar destruir o seu raciocínio.
1: Mas não vai conseguir.
0: Tá bom.
1: Eu estou focado. Aprendi com você, inclusive.
0: Ok, excelência.
1: Focado. A outra coisa é o seguinte. Em 1998, por exemplo, Marconi começou com 13 prefeitos, passou para 16... E ele tinha o apoio na campanha de 32, 33 prefeitos.
0: 98.
1: Era a base de apoio dele. Ou seja, Iris Rezende tinha mais de 200 prefeitos com ele. E mesmo assim, Iris perdeu. Zé Wellington tinha mais de 200. Era a conta do governo. Não sei se tinha de fato, mas era a conta do governo. de prefeitos apoiando ele também.
0: Mas perdeu, parece que não tão engajados jeito. Assim, né? Mas também, e aí tem a vontade da cidadão, né?
1: Não engajados e desgastados, porque o governo, o próprio governo do Zé tinha autorizado um programa de atendimento Goiás de recursos para os municípios e não tinha repassado dinheiro.
0: Goiás na frente que foi para trás.
1: É, e os municípios careciam disso. Essa ideia de que prefeito define eleição, ela não encontra respaldo na realidade.
0: O caso porque, de Caldas Novas.
1: Concluindo o raciocínio.
0: Excelência, só adicionando o caso de Caldas Novas, Evandro Magal. Era prefeito da base, aliado, mas revoltado porque o dinheiro do transporte escolar não estava atrasado há 12 meses.
1: Ouvinte, fecho parênteses agora. Okay. Se o prefeito está bem avaliado, então ele transfere isso. Se ele não está bem avaliado, ele não transfere, ele vai transferir esse desgaste.
0: Transfere o negativo.
1: Transfere o desgaste. E isso é da situação do momento em que o prefeito está vivendo lá. Tem alguns prefeitos que divulgam dados, a gente não tem uma medição correta, a gente tem o acompanhamento do prefeito e a história. E a história mostra isso. Os prefeitos estão de olho agora ou na reeleição ou na sucessão, que é eleger o próximo. Então eles estão engajados e vão ficar engajados. Mas tem prefeito também que está apoiando dois deputados estaduais, três federais, então pulverizando seus apoios locais.
0: Um pacote.
1: Talvez o único apoio que eles concentram é ao candidato a governador. E tem que ser na base do chicote, porque senão acomoda.
2: O que é na base do chicote, para o ouvinte entender?
1: Isso. Nas últimas semanas, o que nós vimos foi o governo de Daniel Vilela, foi o comando de campanha, próprio governador, apertando os aliados para entrar em campanha. Essa foi uma ação. A grande maioria do governo, para não dizer todo o governo, foi para a rua, porque foi uma determinação. Comissionados, ou não comissionados, que estão no mesmo projeto, foram para a rua. É uma voz de comando.
0: Adicionado.
1: Isso é natural.
0: Adicionado. Eu tenho dúvida, por exemplo, se a prefeita Lenísia de Piracanjuba. Se ela soma ou se ela subtrai apoio em Piracanjuba. Mas o prefeito de Palmelo, o Renato, está no segundo mandato. É bem aprovado. Soma bastante. Palmelos não deve ter nem 2.000 eleitores, mas soma, né? Apoiadores ali
1: até
0: na região.
1: Poucos dias.
0: O prefeito Pires do Rio é polêmico. Ele, tem hora que tá de um lado, tem hora que tá do outro, eu tenho dúvida se para onde que ele vai, se ganha ou se não ganha.
1: Você citou o exemplo do prefeito de Anápolis, que é um apoio positivo, disputado, o apoio dele, e é uma porta de entrada, porque tanto os Vilela e o MDB têm dificuldade de entrar em Anápolis, que tem passivo lá.
0: E essa eleição pode ser um paradigma? Romper esse paradigma?
1: Romper isso, e aí o Márcio está sendo importante, né? Quanto o Marconi, por exemplo, tinha dificuldade, mas não tem tanta facilidade de entrar lá.
0: Por ser oriundo do MDB, Márcio, de certa forma, já começou a romper essa situação.
1: Sim, por isso que o Daniel apostou tanto e isso tem sido importante. Agora, até poucos dias, a discussão é, Mabel, ajuda ou atrapalha o candidato do governo? A avaliação do Mabel não estava boa. Quer dizer que está muito boa agora? Não, mas melhorou.
0: Melhorou.
1: Então, no que melhorou, esse assunto sumiu do noticiário. Mas ele não é um ativo
0: de
1: campanha. Uma
0: pergunta no começo. No começo do ano era se Mabel iria atrapalhar.
1: Se iria atrapalhar ou não. E dentro do governo, a avaliação é de que atrapalharia. Hoje, Mabel está na campanha, mas não está tão ativo quanto está Márcio Corrêa. Ele não é um ativo de campanha para Daniel Vilela como Márcio Corrêa é dentro de Anápolis.
0: Agora, uma coisa que a gente pode, na apuração hoje, conferir, que é muito provável, né? Que o Wilder Moraes vai ter uma boa votação aqui em Goiânia, Gaia também, por causa dessa situação que remete à disputa com Santa Mabel. Então, ainda além disso, Mabel ainda tem a resistência, certo? A resistência direitista bolsonarista, por causa da eleição, que tá aí com, de certa forma, com um sabor de vingança, né?
1: num caso de segundo,
0: guardado.
1: Num caso de segundo turno, as coisas embolam demais, Altair. Se a gente for trabalhar cenário de segundo turno aqui em Goiás e no país, cria um nó maior do que o que já existe.
0: Isso pode virar um assunto para daqui a pouco, né? Qual o preferido, se tiver segundo turno em Goiás, qual o preferido para Daniel Vilela? Marconi Perillo ou Wilder Moraes?
2: Faltando 20 minutos para as 10 da manhã, vamos falar agora com o repórter Gustavo Mendanha. O repórter Gustavo Ramos, que acompanhou Gustavo Mendanha. O Gustavo Ramos, que acompanhou de perto, registrou as imagens da votação do candidato ao Senado pelo PRD, Gustavo Mendanha. O candidato compareceu às urnas nesta manhã no Colégio Estadual Jesus Conceição Leal, localizado na cidade de Aparecida de Goiânia. Você que está no YouTube da Rádio Bandeirantes Goiânia, acompanha agora o momento da votação do ex-prefeito de Aparecida de Goiânia, Gustavo Mendanha, ele chegando ali na sessão, também se dirigindo à cabine de votação, registrando o seu voto. Você está acompanhando no YouTube da Rádio Bandeirantes Goiânia. E também com o repórter Divino Lucena, ele que acompanhou e registrou a votação da candidata à vice-governadora de Goiás pelo PL, Ana Paula Rezende. A candidata registrou voto no Colégio Marista, localizado na Avenida 84, número 1440, aqui na cidade de Goiânia. Portanto, você que está aí no YouTube acompanhando agora o momento onde Ana Paula Rezende chega ali ao seu local de votação para registrar o seu voto. E a gente segue com o Divino Lucena, que está no radar dos candidatos do PL na manhã deste domingo. Divino Lucena, você de volta aqui na Bandeirantes Goiânia.
3: Aqui no, está no Colégio Marista, acompanhando o passo a passo de Wilder Moraes nas eleições 2020.
2: Muito bem, daqui a pouquinho então a gente volta com o Divino Lucena. Está um pouco baixo, né, o volume do Divino Lucena. Daqui a pouco então a gente volta ouvindo bem aí o Divino Lucena. Vamos lá então, novamente. Divino Lucena, você de volta.
3: Legal, Danilo, ainda aqui no, está no Colégio Marista, acompanhando o passo a passo de Wilder Moraes nas eleições 2026. Agora há pouco ele acompanhou a votação da vice-governadora, a candidata a Ana Paula Rezende. E aqui mesmo, no setor, no Colégio Marista, ele também depositou o seu voto nas urnas. A gente tem as imagens aí do candidato ao governador do estado de Goiás, Wilder Moraes, colocando ali uma imagem legal também do seu netinho ali, recepcionando o garotinho, a sua esposa, a própria candidata a vice-governadora também, a Ana Paula Rezende, acompanhando toda a votação. Ele se cadastrou, foi para a urna e depositou ali o seu voto. E a gente continua aqui ainda no Colégio Marista. O próximo passo agora do candidato a governador do estado de Goiás, Wilder Moraes, é acompanhar então ainda as votações do Gustavo Gayer e também de Oséias Varão, os dois candidatos do partido para senador, representando o estado de Goiás. A gente volta a qualquer momento. 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
2: Muito obrigado, Divino Lucena, pelas informações. Altair.
0: Com um abraço especial ao odontólogo Carlos Bandeira, a da Bandeira Odontologia, está sintonizado conosco, acompanhando, circulando pela cidade, sintonizado no 987 e mandou até a fotografia para comprovar. Não precisava mandar o comprovante, né, doutor Carlos Bandeira? Mandou
2: comprovante de audiência.
0: É comprovante de audiência. Abraço a todos da Bandeira Odontologia, doutor Carlos Bandeira, que é especialista também na área da odontologia esportiva.
2: Opa.
0: O odontólogo do Atlético. Carlos Bandeira ontem virou de ontem para hoje uma alegria, não sei por quê.
2: Ah, o Dragão se consolidando no acesso à Série A do Brasileirão.
0: Tá. Dragão tá indo, hein?
2: Olha a hora, 9h44, e o candidato à presidência da República pelo PT, Luiz Inácio Lula da Silva, registrou seu voto na manhã deste domingo. Você no YouTube acompanhando o momento da votação do candidato pelo Partido dos Trabalhadores. Ele compareceu à sessão eleitoral na Escola Estadual João Firmino, localizado no bairro Assunção, na cidade de São Bernardo do Campo. Logo após votar, Lula fez uma rápida declaração, afirmou estar confiante na vitória e classificou esse domingo de eleições como um dia glorioso para o país. Vamos ouvi-lo.
4: Dia glorioso para o Brasil. Acho que hoje nós vamos definir uma nova página da história do respeito. Hoje o povo vai tomar uma decisão elegendo deputados estaduais, deputados federais, senadores, senadoras, deputados e deputadas, e vai eleger porque na República. Na verdade, o que está em jogo é a definição de um projeto de Brasil. O povo vai ter que escolher entre o fortalecimento do regime democrático ou a barbárie, entre o positivismo e o negacionismo, entre o desenvolvimento e o atraso, entre o crescimento econômico e o retrocesso. O povo é soberano e o resultado do povo será acatado por todos os 215 milhões de brasileiros. Eu estou muito confiante, não só pelo governo que fizemos, mas pelo trabalho que realizamos durante a campanha. Estou certo de que nós temos uma participação internacional muito grande. Estou certo que nós vamos ganhar essas eleições. Portanto, eu só posso agradecer ao povo brasileiro, a toda a sociedade brasileira, aqueles que votam e nós, aqueles que votam contra nós, ou seja, o fato concreto é as pessoas se mobilizarem democraticamente. Eu tenho feito um apelo para que as pessoas com mais de 70 anos, que pela lei não precisam votar, compareçam para votar, porque as pessoas não têm que votar apenas pensando nelas. As pessoas têm que pensar no Brasil, as pessoas têm que pensar nos seus filhos, as pessoas têm que pensar nos seus netos, as pessoas têm que pensar no futuro daqueles que eles vão deixar. Da mesma forma que alguém ajudou a construir o futuro que eles herdaram. Eu estou confiante no governo que nós fizemos, estou confiante na necessidade do povo brasileiro. Estou confiante que fizemos muito, mas ainda é preciso fazer muito mais, porque são 500 anos de atraso. E você não resolve 500 anos em 10 anos, 15 anos ou 20 anos. É preciso muito tempo para a gente consertar esse país.
2: 9h46, rápido intervalo, recado dos melhores anunciantes do rádio brasileiro. Na sequência, Vassil Oliveira, Aldair Tavares voltam analisando aí a fala do candidato à reeleição, o presidente Lula. Sim, Aldair.
0: E a partir das 5 da tarde...
2: Apuração.
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2: Eleições 2026 é aqui na Bandeirantes Goiânia, a hora 9h47.
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1: 7h com a Bandeirantes. Faltam 5 minutos para as 10 da manhã. Abraçando também nossos amigos conectados, rádios parceiras pelo interior do estado de Goiás, Rádio Nova 87 FM, Sintonia 87.9, Ipameri, Goiás. Wagner Roberto, Alan Ribeiro, Marcelo Augusto e Hudson Carlos, diretor da emissora. Rádio Alvorada 93.9 FM. Rodrigo Teodoro, Quirinópolis, Goiás, no site alvorada93.com.br e em todas as redes sociais, arroba alvorada93.9. Rádio Legal FM 101.9 de Séries, no Vale de São Patrício, sob o comando de Dudu Bala. No final do último bloco, Vacil e Altair, ouvimos a fala do candidato à reeleição, presidente Lula, ele que votou e na sequência fez aí uma breve fala com a imprensa. Vacil Oliveira analisa aqui na Bandeirantes Goiânia.
2: Também jogando pra frente, né? Jogando pra plateia, tá todo mundo tendo cuidado e tentando passar o otimismo. Não vai fugir desse script hoje o dia todo, mas na prática tá todo mundo com o coração na mão.
3: Tem um detalhe do discurso do Lula que é, parece que próprio de quem já está com o exercício do cargo há algum tempo, que é a demonstração de que obra de governo ou país, prefeitura e estado, na verdade é obra interminável. Quem fala que vai resolver todos os problemas do país numa administração está mentindo descaradamente. Eu comentei sobre isso aqui durante a semana. E percebi aí que o Lula fez um ajuste de discurso, né? De conserto do país, continuar consertando o país. Não é resolver todos os problemas, né? Ou seja, não é aquela história de que vamos balançar a situação de tal modo que ela seja, que exclua tudo que é ruim, pronto, agora só tem algo bom. Um país com a imensidão do Brasil, né, com a diversidade de problemas que a gente tem, isso tem sentido. Agora, o resultado dessa eleição vai indicar uma coisa.
1: O quê?
3: Foi uma decisão acertada ou não Lula decidir ser candidato nessa eleição?
1: E ter mantido Geraldo Alckmin como vice?
3: Pois é, isso que eu tô adicionando uma questão prévia, você já veio com uma segunda questão. Essa já é a segunda questão. Essa é a menos polêmica, penso eu. A outra é um pouco mais polêmica. Eu já fui da opinião, não de agora, mas já há um bom tempo, de que Lula deveria ter anunciado, logo que começou a atual gestão, anunciado: não serei candidato. A minha administração, esse mandato é para salvar a democracia. Lembra do começo do governo? Não era essa a conversa? Salvar a democracia, criar uma ponte para a próxima geração. E a partir dali abriria-se, então, o campo para uma candidatura apoiada por ele. Não fez isso. Não sei se foi mais por culpa dele ou por culpa de todo mundo que está em volta dele quando administra, né, as perspectivas e as disputas internas. Não pense, ouvinte, que no entorno de Lula só tem gente que é amiguinho, né? Que é turminha, amizade de bairro, assim. Não, tem muita disputa no entorno dele. E inclusive com o próprio, né? De gente que discorda de opiniões que ele tem. Mas é o resultado dessa eleição, ou hoje, decidindo em primeiro turno, se ele perde, eu vou com certeza colocar nessa conta a perspectiva de que ele deveria ter lançado o fechamento, né, da vida política dele em gestão no começo desse mandato. E se ele ganha? Aí, se ele ganha, toda a conversa tá, toda a minha perspectiva tá desmontada, né? Porque a vitória apaga tudo, né? Vitória desmonta um monte de situações, a vitória tira os problemas, né? não vai ter aquela, a Vitória não vai ter aquelas disputas se Janja manda no governo, se não manda, porque a Vitória apaga, né? Todas essas histórias, mas a derrota vai ser dura se ela aparecer em primeiro turno. Se vai pro segundo turno, bom, aí tem uma margem, né? Mas é o que eu penso sobre isso. Imagino que o senhor Vassil Oliveira, só para me contrariar, vai discordar.
1: Vassil Oliveira, quero te ouvir.
2: Não, vou discordar não, vou só adentrar. Complementar.
3: Tá bom, então.
2: Tem é comum achar que é um ato de vontade apenas de um líder, de um nome forte na política, querer ser candidato e impor a sua candidatura. Nem tudo ocorre dessa forma. Na própria esquerda, no próprio núcleo mais próximo de Lula, também tem uma avaliação pragmática. Essa é uma eleição muito importante, porque se volta ao poder o Bolsonaro, é um impacto relevante dentro da esquerda, principalmente. Então, qual o nome a esquerda tem para poder enfrentar Bolsonaro? Flávio Bolsonaro ou o próprio Bolsonaro? Teria um outro nome, além de Lula, para poder fazer frente a isso? Se fosse um outro candidato, qualquer nome, Haddad, Boulos, qualquer nome na eleição, teria o desempenho que Lula tem agora? Estaria empatado, pelo menos, com o Flávio Bolsonaro, com chance de ganhar, né? Tem chance de perder, mas tem chance de ganhar. Ou seria pior o cenário? Bolsonaro ou Flávio Bolsonaro já estaria disparado na frente. Portanto, essa eleição, ela é emblemática por conta desse pequeno detalhe, que é fundamental. A eleição de 2030 vai ter cenário mais aberto. Você não vai ter Lula definitivamente, mas você também provavelmente não tenha um Bolsonaro. Por quê? Porque a direita já está se organizando em torno de outros nomes, principalmente em torno de Tarcísio de Freitas. Se Tarcísio ganha em São Paulo, reeleito lá, no primeiro turno, ele já sai da urna candidato a presidente. E aí fica difícil de cercar, como Flávio Bolsonaro e Jair Bolsonaro fizeram este ano. Criaram uma situação em que deu insegurança para que o Tarcísio saísse do governo para tentar ser candidato a presidente. Aí Tarcísio preferiu ficar então no governo e tentar a reeleição. Agora, para a eleição seguinte, isso já fica mais difícil de cercar. No caso de uma eleição de Flávio Bolsonaro, muda o cenário. Se ele presidente, ele seria naturalmente candidato à reeleição. E esse é o cenário que não querem muito, não é só o Tarcísio, não querem Tarcísio, não dão a entender que não querem Michele, Nicolas. Então, há dentro da própria direita um contraponto, para não dizer ainda uma dissidência.
1: Mas por que o Nicolas não queria, por exemplo?
2: Tem diferenças.
1: Nicolas, por exemplo, não queria por quê?
2: Ele está dedicado à campanha do Flávio?
1: Porque, por exemplo, eu pergunto porque ele não quis disputar o governo de Minas nessa eleição. Ele poderia.
2: Poderia. Veja que o Nicolas não está engajado na campanha, não esteve engajado totalmente na campanha de Flávio e tem construído uma identidade própria. Isso tem se aproximado, inclusive, por exemplo, da Igreja Católica. De uma forma que os bolsonaristas não aproximam. Ele está construindo um caminho próprio, o Nicolas. Michele também, ela tentou, sempre se apresentou como candidata a presidente do que como senadora. Acabou ficando senadora porque a porta foi fechada com o Bolsonaro. Isso não é uma briga. Tem um vídeo de Michele Bolsonaro reclamando do Flávio ali, mostra o tamanho das dificuldades que eles têm internamente.
3: E ela então também não engajou tanto na campanha?
2: Ela também não engajou na campanha.
3: Aquela cordinho lá, julho, né? Junho e julho, aquilo ali ficou mais...
2: Isso são sinais, sinais.
3: Agora, do mesmo modo que Lula tem uma situação crítica dependendo da vitória e da derrota, o bolsonarismo também tem suas perspectivas, né?
2: Sim.
3: Porque se Flávio ganha, consolida o bolsonarismo de forma estupenda do ponto de vista de força política. Mas e se perde? Aí, a Michele, Nicolas, Tarcísio, ela defendeu o Tarcísio, né? Porque é uma candidata a presidente. Esse núcleo ganha muito mais força, né? O bolsonarismo tende a uma reconfiguração, não com a figura, né, tão forte, né, de Flávio, que vai, se perde, fica sem mandato. E marimbondo sem ferrão é problema.
2: É, vai ter uma reconfiguração de força se Flávio ganhar. É, quem vai ser o candidato contra ele? Pode ser o próprio Tarcísio, com apoio do centro, com apoio do centro-esquerda e às vezes até com apoio da esquerda. É, pode ser que seja outro nome. Tarcísio resolva não entrar em confronto. Pode ser também que o governo não seja tão positivo assim de Flávio e ele não tenha condições de tentar a reeleição ou vá para uma reeleição bem debilitado em termos de aprovação. É, esses cenários vão ser construídos no pós-eleição. Por quê? Porque quem ganhar vai ganhar com metade e quase que metade mais um pouquinho. E não vai ser uma divisão relevante de voto. Não serão 60% contra 40% que votaram contra, ou 70%. Não, vai ser 50% e mais um pouquinho. É, então vai ter metade do país que queria outro candidato a presidente. E essa outra metade, ela vai encontrar o seu líder.
3: E o outro cenário é, e se tiver uma vitória com pouca diferença de primeiro turno, se essa vitória for de Luiz Inácio Lula da Silva, o que vai acontecer do ponto de vista de questionamento do processo eleitoral? Com provável interferência externa. Se vence Flávio Bolsonaro, o que é que vai acontecer, né, em primeiro turno em relação a essa situação? A esquerda é, de certa forma, bem educada, né? Não vai ter questionamento, ou seja, vai reconhecer, botar a viola no saco e vai embora. São duas questões bem diferentes.
1: 10:07, vamos girar um pouquinho. Divino Lucena traz imagens do momento de votação do candidato ao governo pelo estado de Goiás, Wilder Moraes. Divino Lucena acompanha também outros nomes do PL nesta manhã. O Wilder, que já acompanhou a sua esposa na votação, Divino Lucena, que trouxe, né, também essas imagens, conversou com o candidato do PL. E agora, para você que está no YouTube da Rádio Bandeirantes Goiânia, mostrando o momento em que o Wilder chega para deixar ali o seu voto na manhã deste domingo. E a gente segue girando também o microfone da Rádio Bandeirantes pelo interior do estado. Vamos agora direto à cidade de Pameri, acionando o repórter Fagner Roberto da Rádio 987 FM. Você que está aí nos acompanhando na sintonia 87.9 na cidade de Pameri, ele acompanha as movimentações da cidade e traz agora uma fala ao vivo com o prefeito de Pameri, o Jânio Pacheco. Fagner Roberto, você aqui na Bandeirantes Goiânia.
4: Bem, amigos, aí da Rádio Bandeirantes de Goiânia, nós falamos direto da cidade de Pameri nesse domingo de eleições. E nós estamos agora aqui com o prefeito da cidade de Pameri, Jânio Pacheco, que conversa conosco nesse dia da democracia. Prefeito, bom dia, seja bem-vindo à Rádio Bandeirantes de Goiânia.
5: Bom dia, Fagner, bom dia a todos aí, né? Grandes ouvintes aí da Rádio Bandeirantes de Goiânia. É um grande prazer poder falar mais essa emissora.
4: Prefeito, qual que é a expectativa para esse dia de hoje de eleição?
5: A expectativa que Deus, né, transmita muita paz, muita sabedoria para todos aí que vão procurar as urnas, né, para que nós possamos mudar e cumprir com nossa obrigação, que é o voto, né? O voto é secreto, mas definir os candidatos aí do estado de Goiás e do Brasil, né, com certeza vai ajudar muito o nosso país.
4: A expectativa do senhor, prefeito, para a eleição a nível do estado de Goiás, Qual que é a visão do senhor?
5: A expectativa dentro do estado é para que o nosso governador, né, ganhe no primeiro turno.
4: E a nível de Brasil, prefeito, qual que é a expectativa?
5: A expectativa é que haja mudança nesse país nosso, né? Nós precisamos de mudança. Com certeza a direita agora chegou a hora, né, de ter mudanças, porque o Brasil mais não suporta ver os empresários indo embora desse país nosso para outros países buscando, né, subsídio, porque o Brasil não suporta mais o que está acontecendo nesse país.
4: Prefeito, é muito importante, né, o eleitor aqui de Pameri, do estado de Goiás, que está nos acompanhando pela Rádio Bandeirantes, e as urnas nesse dia de hoje e exercer o direito de cidadania, que é o voto, né?
5: É, eu aqui, como prefeito hoje da cidade de Pameri, eu peço todos, né, todos os eleitores aí da cidade de Pameri, que façam um esforço, né, para que saia da sua casa, vai procurar as urnas, né, para poder votar e votar com a consciência, né, votar com muita tranquilidade, e eu tenho certeza que os bons vão sair vitoriosos.
4: Muito obrigado e um bom dia.
5: Eu que agradeço, Fagner, essa oportunidade, né, de falar à Rádio Bandeirante da cidade de Goiânia e transmitir aí ao povo que Pameri é uma cidade civilizada e que queremos, né, a democracia na nossa cidade.
4: Muito obrigado. Tá aí, portanto, o prefeito da cidade de Pameri, Jânio Pacheco, conversando com os amigos ouvintes da Rádio Bandeirantes de Goiânia. De Pameri, Fagner Roberto, Bandeirantes FM, eleições 2026.
1: Obrigado, Fagner Roberto, também ao prefeito Jânio. Junto com a gente também aqui na Rádio Bandeirantes Goiânia, pelo interior, Rádio Canadá de Britânia, Creúna, Rádio Band FM, que também é de Canadá, São Simão, e Rádio Mega da Rede Canadá de Tumbiara, pastor Efraim. Obrigado pela parceria. 10 e 11, Gustavo Ramos traz agora ao vivo entrevista com Gustavo Mendanha, candidato ao Senado. Você de volta, Gustavo Ramos.
6: Olha, fizemos uma campanha limpa, uma campanha solo, com todas as dificuldades aí. Mas estou muito feliz, eu, Maiara, meus filhos, todo o nosso time, está aqui o Coronel Cardoso, Carlos Filho, nosso primeiro suplente, acaba de sair, porque vai votar lá. Goianésia, mas muito grato a Deus pela oportunidade. Tenho certeza que daqui a pouco vai ter muita surpresa. A partir do ano que vem, vou representar Goiás no Senado Federal.
7: O senhor disse que fez uma campanha solo. O senhor teve algum tipo de dificuldade na base?
6: Vou deixar isso para mais tarde. A gente vai falar um pouco sobre a campanha. Hoje aqui realmente é uma hora da gente agradecer a Deus, né? E dizer que estou muito feliz com a população do estado de Goiás, de Aparecida, de Goiás, do entorno. Que eu tenho certeza que a gente vai vir com a grande votação do Sudoeste, todas as regiões do estado. Foi uma campanha que me deixou muito feliz, né? Tudo que nós plantamos em 22, nós vamos colher agora em 26.
7: Conseguiu andar o estado inteiro? Como foi a recepção?
6: Olha, se for acompanhar minhas redes sociais, acho que verão essas últimas semanas, principalmente, quando o eleitor começa a definir o seu voto, a gente viu um entusiasmo muito grande em todas as cidades que nós percorremos, nos palanques móveis, nas grandes reuniões que nós fizemos pelo estado de Goiás. Eu acho que podem ter certeza, a partir do ano que vem, Goiás vai ter um senador que vai ter coragem de fazer os enfrentamentos, que estará ao lado do povo, e nós vamos trabalhar pela nossa nação.
8: E como segue a programação de hoje, Mendanha? Depois da votação, vai para onde?
6: Vou acompanhar minha esposa, meu filho, para poder votar, e depois nós vamos para casa almoçar. À tarde eu vou para a igreja agradecer a Deus, e aí daqui a pouco a gente vai esperar o resultado, uma grande festa aqui em Aparecida.
9: E você é experiente por pleitos passados, eleito, reeleito em Aparecida de Goiânia, sua cidade. Como é que você avalia 2026, né, de uma forma geral, a sua campanha, todo o trabalho feito para chegar nessa candidatura?
6: O meu sentimento de feeling de rua é maravilhoso, né? Eu acho que a gente vai notar que a população realmente quer renovação, com experiência. A população espera, de fato, homens que tenham coragem de fazer os enfrentamentos necessários. Esse é um clamor do Brasil, principalmente do estado de Goiás, que é um estado de direito. Então eu tenho certeza que daqui a pouco a gente vai ter uma surpresa muito positiva, e a partir do ano que vem nós teremos dois senadores que vão lutar muito pelo Goiás e pela nação.
9: Afirma Gustavo Mendanha pelos próximos 8 anos?
6: Eu afirmo que eu vou trabalhar muito, né? E vou lutar muito pelo nosso estado, e a nossa representação no Senado vai ser pelo estado de Goiás, mas também pelo Brasil. Chega de tudo que nós estamos vendo lá no STF, chega de política que não tem palavra. Nós vamos mostrar que nós temos condições de fazer aquilo que a população espera.
1: 10 e 14, Vassil Oliveira. Ouvimos o candidato Gustavo Mendanha.
2: É cheio de cuidados aí também para não entrar em bola dividida neste momento. E com as palavras apontando para o otimismo. É o que a gente espera, né, ouvir dos candidatos agora, porque é o natural. Mendanha fez uma campanha muito forte, mas curta, porque decidiu já mais tarde ser candidato a senador. Ele era candidato a vice. Ficou nessa labuta durante boa parte do primeiro semestre, aliás, o primeiro semestre inteiro ele ficou nessa busca de ser o vice, apegado ao que ele dizia ter sido uma conversa dele com o Caiado e com o Daniel. Final das contas, não foi o vice, viu que não tinha espaço, decidiu sair para o Senado e acabou trombando com Gracinha Caiado. Os dois se desentenderam no meio do caminho aí e houve um choque, e isso produziu desgaste dentro da base e fez com que ele talvez até aumentasse a intensidade da campanha, porque foi pressionado a mostrar que era para valer e tinha que ganhar, porque senão ficaria também numa situação, ou ter uma grande votação para não ficar numa situação muito negativa. Pelas pesquisas, pelos números que são apontados, nós tivemos aqui a visita e vamos ter mais tarde eles de novo aqui, Calmer Nascimento e o Kim, que são do Instituto Santa Dica, há uma avaliação muito grande que dos cinco nomes melhor colocados nas pesquisas de intenção de voto, todos têm chance. Dos cinco, ninguém está fora do jogo. Todos têm chance de eleição. E os dois podem ser quem a gente não imagina hoje, os dois eleitos. Então, é lutar agora, esperar a votação.
1: Altair Tavares, ouvimos Gustavo Mendanha, sua análise sobre Gustavo Mendanha, sua fala, o seu embate com Gracinha Caiado. Foi um erro de estratégia da campanha de Mendanha esse embate direto com Gracinha?
3: Rapaz, que pergunta complicada essa, hein?
2: Mas não foi.
3: Deixa eu raciocinar, porque esse rapaz tá querendo me pegar aqui na curva. Você não acha?
1: De maneira alguma.
3: Ele tá querendo me pegar na curva.
2: Mas tem um detalhe aí. Não foi uma ação da campanha.
3: Aí que tá a questão. A palavra que ele usou ali, a palavra-chave, é embate.
2: Tem um erro de estratégia. O embate. Não foi uma estratégia. Foi um.
3: Mas teve embate?
2: Sim.
3: Então aí nós voltamos à palavra-chave. Houve um embate. Isso. Mas só a presença da candidatura dele na chapa já foi embate. Não só com Gracinha, com todos os outros. Porque Mendanha bagunçou o coreto, né? Da base eleita, que já estava bagunçado. Com mais de dois candidatos.
2: E teve um embate também com o Vanderlan no início, né?
3: E aí teve um embate com o Vanderlan, que apoiou o Gustavo nas eleições aqui, são aliados de eleições, estiveram juntos na eleição com Leandro Vilela. Foi Mendanha que levou Vanderlan Cardoso para a campanha Leandro Vilela. Olha como a política dá a cada volta, cidadão. E aí as feridas vão ficando. Então penso eu que Mendanha teve, até agora, e o processo, o resultado eleitoral poderá dizer se realmente foi um grande acerto ou um grande erro político que ele tenha cometido. A Mendanha, muitas pessoas têm colocado que ele tem tido dificuldades de avaliação do processo e dos posicionamentos que ele tem diante dos processos eleitorais. Mendanha está construindo muitas feridas ao invés de construir mais pontes. Esse é o problema. O resultado eleitoral vai dizer muita coisa, né? Ele pode ser bem sucedido nessa disputa, porque pode ser bem votado em Aparecida, pode ser bem votado em Goiânia, pode ser bem votado em outros municípios que ele diz que tem representação. E dentro dessa perspectiva, o que nós percebemos aqui da visita de Gracinha Caiado, sentada aqui ao meu lado, entre eu e você, Danilo, ela nem citou o nome de Mendanha quando falava dos candidatos, porque ali tinha uma resistência profunda.
1: Uma raiz de amargura?
3: Uma de amargura? Você está brincando. uma raiz de algo que ela vai levar por muito tempo. É, todos que fizeram embate com Gracinha nos últimos tempos se deram mal. E a lista é grande. Os que se deram bem, também a lista é grande. Tô te dizendo porque ela é uma mulher muito...
2: de personalidade muito forte.
3: Ela tem personalidade forte, entendeu? Então, a vitória dela, e se Mendanha não ganha, Mendanha pode desistir, porque ela nunca vai aceitar reconciliar com ele. E não vai aceitar também com o Caiado. E, ou seja, a rusga desse processo, ela está presente. Nós vivenciamos isso aqui frente a frente. E há que se considerar isso. Mas o processo eleitoral, né, o resultado eleitoral monta e desmonta muitas coisas.
1: Sim.
3: Então só depois disso que a gente vai poder ver mesmo. O que não elimina o fato é que Mendanha é um político posicionado, né, à direita da Igreja Assembleia de Deus, foi um prefeito bem avaliado, está numa linha de provavelmente até futuramente voltar à gestão de Aparecida de Goiânia, mas o resultado adverso pode construir outras coisas, outras dificuldades para ele, mas não impede que ele tenha outros desafios políticos, né, dentro do campo que ele está, inclusive candidato a prefeito de Goiânia.
1: 10:21, novamente a cidade de Catalão com Pedro Henrique Geninho, que fala agora com o deputado federal candidato à reeleição, José Nelto. Geninho, você de volta aqui na Bandeirantes.
10: Exatamente, Danilo. Nesse momento, 10:21, falamos ao vivo aqui em frente ao Colégio Aprove. E gentilmente ao nosso lado para bater um papo ao vivo na Rádio Bandeirantes de Goiânia, o candidato a deputado federal, José Nelto, pelo União, busca sua reeleição. E para falar não só sobre Catalão, mas também sobre todo o estado de Goiás, acredito que o senhor conheça muito bem Altair Tavares e o Vassil Oliveira, que estão nos nossos estúdios, junto com o Danilo Santos. Expectativa, como é que tá, deputado? Bom dia.
11: Bom dia. O Altair Tavares, o Vassil e também o Danilo Santos, né? São jornalistas respeitados no nosso estado de Goiás, são preparados, conhecem muito bem a política, já faz cobertura das eleições e também tem as suas opiniões já claras do que acontece na política goiana e também na política brasileira. A minha expectativa é muito grande, até porque hoje eu represento 53 prefeituras no nosso estado de Goiás e também fiz campanha em mais 90 municípios de todo o nosso estado de Goiás. Eu trabalhei durante os 4 anos no Congresso Nacional Brasileiro, votando leis de interesse do povo brasileiro, como a PEC da Segurança Pública, o PL Antifracção, e também votamos matérias de interesse do estado de Goiás, a renegociação da dívida do estado de Goiás, e atuei muito para conseguir para o nosso estado de Goiás obras importantíssimas. E aqui eu posso falar para você, o Hospital Universitário de Catalão não existiria se não fosse o deputado federal José Nelto em Brasília, com a minha articulação política, de conversar com as pessoas, dialogar com toda a classe política. Isso exige que você tenha muita responsabilidade e não faça aquela política de apenas xingar, de apenas achar que a sua ideologia é correta. A ideologia mais correta que tem é aquela que atende o povo goiano e o povo brasileiro. Trabalhei muito para a duplicação da BR-153, está acontecendo. O anel viário de Goiânia, que embora teve um tropeço aí, mas será uma realidade, eu posso afirmar a todo o nosso povo de Goiânia, porque já está muito bem adiantada já, inclusive garantindo aqui, sendo reeleito deputado federal, a nossa bancada goiana irá colocar recursos necessários para que essa obra ela saia do papel. E também uma ponte do Rio Araguaia, que era também um desejo do Mato Grosso e de Goiás, a ponte já está pronta. Agora estou trabalhando, como eu fiz parte da CMO e relatei a infraestrutura do Brasil. Eu estou trabalhando e anunciando para todo o povo goiano e estarei duplicando o meu trabalho, a minha luta, através da modelagem, em parceria com a bancada baiana, a duplicação da BR-020, que sai de Formosa, vai para Posse, Luiz Eduardo e também até Barreiras, na Bahia.

0: tarde do deputado federal, candidato à reeleição, José Nelto, conversando com a audiência da Bandeirantes Goiânia nesta manhã, Altair.
1: Um desafio pro Zé Nelto. Quantos votos ele vai ter? Quantos votos o Senado vai ter na sua projeção?
2: Olha, eu quero ter voto suficiente para ser eleito novamente deputado federal. Aquilo que eu falei, eu tenho uma base de 53 prefeitos, inclusive no final do ano passado eu trabalhei para destravar uma verba em Aparecida de Goiânia, é o primeiro empréstimo internacional dos BRICS e vem para o estado de Goiás. Uma verba que não iria sair mais, já estava já perdida já, eu articulei politicamente no Congresso Nacional, na CMO, articulei com o governo e liberei 450 milhões para o prefeito de Aparecida. Todos sabem que Aparecida precisa de muito asfalto e com esse dinheiro o prefeito Leandro Vilela irá asfaltar todas as ruas habitadas, não pavimentadas em Aparecida de Goiânia. A gente não tem uma bola de cristal para saber quantos votos a gente vai ter, mas eu posso afirmar que em todas as cidades que eu trabalhei, eu sou o primeiro lugar em quase todas as pesquisas.
0: Zé Nelto, para a gente finalizar, deputado, União Brasil trabalha com a possibilidade de fazer quantos candidatos na eleição de hoje?
2: Olha, segundo a projeção nossa de Goiás e a projeção nacional, nós trabalhamos de 4 a 5 deputados. Por quê? Nós temos 5 fortes candidaturas e também uma sobra de chapa. O único partido, a única federação que tem uma sobra hoje de 80 a 100 mil votos é a nossa do União Brasil.
0: Muito obrigado, deputado federal José Nelto. Boa votação para o senhor. Pedro Henrique Geninho, sempre um prazer. Daqui a pouco você volta. Com
2: muito obrigado,
0: mais
2: agradeço a todos aqui.
0: Sim, deputado, por favor.
3: Pode concluir, deputado.
2: Olha, muito obrigado pelo espaço nesse momento agora. Eu estou pronto aqui. Assim que saem os resultados das eleições, eu estou muito ansioso. É a 12ª eleição que eu participo. Eu sou o único político goiano que comecei em 1982 com Iris Rezende Machado. Estou na ativa com mandato. A cada 4 anos eu venho renovando o meu mandato, graças à confiança do povo goiano. E dizer para vocês que eu sou um político do século 20, né? E agora do século, estamos no século 21. Isso depender da minha vontade política, da minha vontade de trabalhar e de fazer transformações de gerações, eu gostaria de ir para o século 22, né? Que maravilha. Sabemos que não é fácil, né? Mas quem sabe a medicina ela possa dar mais longevidade para a vida de todo o nosso povo e para a humanidade, né?
0: Exatamente.
3: É isso aí. Ouvimos aqui o candidato a deputado federal, José Nelto, inclusive, Danilo. E eu acredito que eu não esteja errado, acho que na última candidatura dele, só para ter uma base na pergunta do Altair Tavares, como candidato na eleição passada para deputado federal, ele teve quase 62 mil votos.
2: Não,
3: 105 mil, né?
2: Votos.
3: Aí, tá vendo que eu falei que eu não.
2: A primeira eleição, eu tive 62 mil votos.
3: Ah, sim.
2: Aí eu trabalhei mais. Aí eu cheguei a 105 mil votos. 104, quase 105 mil votos. Aí eu falei agora, eu vou trabalhar dobrado agora. Então, eu trabalhei dobrado agora e espero que o povo goiano possa realmente saber que
0: maravilha.
2: Tem um político que em Brasília trabalha de verdade, respeita cada eleitor e não usa o poder econômico para fazer as minhas eleições. Deixando para vocês aqui que essas eleições vai dar um recado muito grande para o Congresso Nacional brasileiro e para toda a classe política. Haveremos de fazer 2 reformas urgentes. A reforma política não dá mais para continuar com esse modelo político corrupto e também o poder judiciário, que hoje as cortes estão hoje desacreditadas, envolvidas em maracutais, em corrupções. Então nós temos que fazer as grandes reformas do Brasil e eu estou preparado para votar essas reformas.
3: É isso aí. Deputado federal José Nelto conosco, direto aqui da região sudeste para a Rádio Bandeirantes Goiânia. Danilo.
0: Obrigado, Geninho. Pontualmente 10:30. Repórter Igor Adorno segue acompanhando as movimentações dos candidatos neste domingo. Ele traz agora ao vivo todos os detalhes sobre a votação.

0: São de Luiz César Bueno, candidato ao governo de Goiás pelo PT. Igor Adorno, você de volta aqui na Bandeirantes, Goiânia.
1: Na manhã desse domingo, o candidato do PT, Luiz César Bueno, votou aqui no Colégio Progressivo, no setor Cidade Jardim, em Goiânia. O candidato chegou por volta das 9h13 e esteve acompanhado da candidata ao Senado, Isaura Lemos, e também da candidata ao Senado, Cíntia Dias. Além, é claro, do seu vice, Carlos Mundim, do PDT. O candidato também esteve acompanhado de dezenas de apoiadores que entoaram palavras de apoio ao candidato petista. O Carlos César Bueno tem 66 anos e concorre pela primeira vez ao cargo de governador do estado de Goiás. Já foi vereador por Goiânia e outros 4 mandatos como deputado estadual. Após registrar o seu voto, o candidato Luiz Carlos Bueno falou com a imprensa e fez um panorama geral da sua campanha.
2: Isso depende de qual pesquisa. Alguma pesquisa vai errar demais e outra pode acertar muito. Porque as diferenças são gritantes. Existem pesquisas que me colocam com 18%, outras pesquisas me colocam com 17%. De 8 pesquisas que eu analisei, que não foram encomendadas por mim, foram encomendadas pelos adversários, eu tenho entre 12 e 18%. Já em terceiro lugar, encostando no segundo. Agora, de repente, aparece uma pesquisa que o presidente Lula cresceu muito e eu fiquei com 5%. Então, isso é injustificável em lugar nenhum do Brasil. Né? Essa mesma pesquisa que me colocou com 5%, na eleição passada, no dia da eleição, deu o nosso candidato com 1%. E o resultado foi totalmente diferente. Então, assim, volto a dizer, ou alguma pesquisa vai acertar muito ou vai errar demais. Agora, não dá para confiar em algumas pesquisas que apresentaram. Eu faço a média. A média das pesquisas nos colocam com 12 a 16%.
3: E te levaria para o segundo turno, portanto?
2: Com o crescimento da reta final. Nós estamos apostando muito na reta final em função de uma verdadeira explosão que teve da campanha nos últimos dias. Não só aqui, mas em todo o Brasil.
0: Hora, 10h33, Altair Tavares.
4: Atenção para o nosso quadro de história no Ponto Crítico, aqui na Bandeirantes, Goiânia. O Ponto Crítico destaca: quem estava na gestão de Iris Rezende, eleita em 1982? Quem estava naquela gestão e ainda está em atividade hoje? Fábio Tokarski, por exemplo, vai falar com o Vassil Oliveira. Fábio Tokarski foi secretário do Iris Rezende? Minha memória puxa para isso. Por quê? Porque Zenelto disse: eu estava com o Iris Rezende lá em 1982. Não são tantos assim, viu? Em atividade. E aí, a minha memória lança, porque ele teve um apoio naquela época do PCdoB, da área comunista, né? Uhum. E foi eleito e tal, e teve a participação, porque foi a eleição da pós-ditadura, que ele começou o governo em 83. Fábio Tokarski? Isso, aí. Fábio Tokarski está no telefone aqui com o Vassil Oliveira. Ele foi presidente
5: Instituto do Goiano de Administração Municipal.
4: Era uma espécie de órgão de planejamento.
5: Um órgão de planejamento.
4: Exatamente.
5: Uma secretaria de planejamento.
4: O Zenelto não foi o único que estava lá. Ele era um meninão. Fábio Tokarski também era um meninão. Então, é importante ressaltar isso. Mas a geração que Iris Rezende deixou de políticos daquela administração foi realmente detentora, né? Ou participante do poder por muitas décadas. Essa geração já não participa mais, né? Hoje, boa parte deles, né? Evidentemente, não participa dessa estrutura política hoje, mas fez as bases do que hoje a gente vivencia. Maguito Vilela, em 82, era um garotinho, né? Tava lá, mas nem aparecia naquela campanha de 82. Ele apareceu mais foi nas eleições posteriores. Mas Fábio Tokarski hoje. Fábio Tokarski, o Zenelto me fez questão de lembrar dessa questão, porque ele já me contou essa história.
5: Em 90 o Maguito foi vice, né? Era vice.
4: Exatamente. Então, o Maguito foi deputado, já era vereador, né? Nessa geração. Então, nós temos uma questão crítica, a geração passa, né? As novas gerações vão sendo construídas, E outro ponto da história, Danilo era um bebezinho, em 1998, quando foi eleito o Tempo Novo. O Tempo Novo já é velho. Quem é o tempo velho dessa eleição, Vacil?
5: Olha, o tempo velho dessa eleição, todo mundo que tá ficando pelo caminho.
4: Porque o Tempo Novo de Marconi em 1998 era uma crítica ao tempo velho, né? É. Que era Iris Rezende Machado, que era a crítica daquele, sim, momento. O Tempo Novo agora é Daniel Vilela. Olha como a coisa dá uma volta, né? Gigantesca, é. E Daniel Vilela tá disputando com quem?
3: Com o tempo velho,
4: que era Tempo Novo, que é hoje Marconi Perillo.
5: É, a história tem muita coisa engraçada aí, né? Em 94, o Caiado disputou a eleição com o Maguito pai do Vilela. Daniel.
4: Isso.
5: Que é o Maguito. Ele não foi pro segundo turno, quem foi? Foi Lucevânia, numa divisão da oposição, porque tinha oposição naquela época, e era grande.
4: Forte.
5: Se a oposição tivesse unida, talvez tivesse ganhado a eleição. Dividida, até o final ficou na indecisão se ia Caiado ou Lucevânia pro segundo turno. E foi Lucevânia, Caiado não foi, não apoiou abertamente Lucevânia, e acabou Maguito ganhando a eleição. Depois disso, em 98, Caiado e Lucevânia foram fundamentais para Marconi Perillo. Quer ver o tanto que foi fundamental, Thaí? Sua memória está ativa?
4: Ah, me fala, me provoca!
5: Lembra aquela história do moço da camisa azul?
4: Sim.
5: Por que que surgiu essa história?
4: A história da Nonô, porque era o moço da camisa azul que no interior.
5: Porque quem conhecia o Marconi?
4: Ninguém.
5: Ele não era conhecido.
4: Quem é aquele cara ali?
5: O moço da camisa azul. Aí eles precisavam, é aquele moço da camisa azul que tá ao lado do Caiado e da Lucevânia, ou então aqui em Goiânia, ao lado do Nyon, que foram os três ícones para puxar a campanha de Marconi Perillo.
4: Exatamente.
5: 2 anos depois, tudo rompido.
4: Eu fico impressionado.
5: Tudo rompido.
4: Se a gente ficar aqui fazendo um podcast só de história, a gente tem muita coisa para contar, Danilo.
3: Fica a dica.
5: Dois anos depois, em 2000, todo mundo rompido. Mauro Miranda, que é o pai do Felipe hoje.
4: Felipe
5: pai
4: Cicílio,
5: não, avô.
4: O bagunçado.
5: Felipe hoje, candidato a prefeito. Lucevânia, candidata a prefeita.
4: E hoje,
5: com apoio do governador Marconi. Uhum. E Darcy Acosta, candidata a prefeito, com apoio do Caiado, do Pedrinho Abrão e de Roberto Balestra. Ou seja, 4 formaram na prática, foram 5, né? Porque tem o PSDC, mas não era relevante, tão forte. Dos 4 partidos, 3 apoiaram Darcy Acosta para a prefeitura. E Lucevânia foi apoiada por Marconi. Quem foi eleito? Pedro Wilson.
4: Exatamente.
5: Nem o Marconi, nem o grupo de Caiado. E
4: Lucevânia, que deu Tomé no Caiado na disputa com o Maguito, hoje os dois estão do mesmo lado.
5: Estão do mesmo lado. Ela gravou apoio para Gracinha. Esteve no governo do Caiado, né? Participou.
4: Foi secretária da área da assistência social. Olha como a política dá volta.
5: E Daniel Vilela, que é o filho do adversário político lá atrás, é o nome apoiado.
4: Só tá faltando um cafezinho bom mesmo aqui pra gente fazer aquela conversa com o Max Vinícius Felipe, que é outro contador de histórias, né? E o Márcio Lima. Tá bom, virou um podcast de história. Que é isso?
0: 10h39, rádios conectadas conosco durante todo este domingo. Rádio Veredas 93.5 FM, cidade de Paraúna. 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Rádio Nova 87 FM, sintonia 87.9, Pameri. Abraços pro Fagner Roberto, Alain Ribeiro, Marcelo Augusto e Hudson Carlos, diretor da emissora também. Rádio Canadá de Britânia, Creúna, Rádio Band FM, que é da Canadá São Simão, e Rádio Mega, que é da Rede Canadá de Tumiara.
4: Abraço ao pastor Efraim, né? Da Rede Canadá, que tem sempre boas parcerias conosco, né? Aqui na Panteras, comigo em especial, pastor Efraim, grande abraço, cidadão.
5: Um abraço pro Paulinelli Carneiro, tá na estrada, ouvindo a gente também.
0: Um abraço, obrigado pela carona. 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
8: Certa hora, 10h47, de volta, eleições 2026, e aqui na Bandeirantes Goiânia. Agradecendo você, amigo ouvinte, pelo carinho da audiência, pela sua companhia, você conectado no YouTube, Rádio Bandeirantes Goiânia, Rádios Net, aplicativo Bandplay. Obrigado pela sua companhia. 10h47, lembrando que a partir das 5 tem apuração e você acompanha aqui com análise, as parciais, todas as informações ao longo de todo esse dia. Rádio Bandeirantes conectada, trazendo todas as informações de Goiânia, também do interior goiano. Nossos repórteres, nossos analistas, convidados daqui a pouco aqui também na nossa programação. Eleições 2026, a cobertura mais completa é aqui na Bandeirantes Goiânia. Olha, uma imagem envolvendo o candidato à presidência Romeu Zema está repercutindo bastante nas redes sociais nesta manhã. Veja só, Vacil Oliveira, amigos ouvintes e internautas. O registro mostra o exato momento em que o candidato entra na cabine de votação portando um celular. Tem as imagens aí, Luther? Coloca pra galera que tá no YouTube da Rádio Bandeirantes Goiânia, veja só o momento em que Romeu Zema chega portando um celular na mão. Vacil Oliveira, é proibido, não pode. Será que o Zema não sabia? Será que alguém não chamou o candidato? Falou: seu candidato, você precisa deixar seu candidato, o seu telefone aqui, ó. Não pode entrar na cabine de votação portando aparelho eletrônico. E o Zema tá ali, ó, com o celular na mão, parece que é uma colinha, pelo a impressão que se dá é que ele tá usando o celular como uma colinha, mas não pode. E aí, Vacil Oliveira, e agora?
9: Pode não. Tem que seguir. Olha lá, ele mostrando
8: lá,
9: de novo a imagem.
8: O Zema chega com o celular na mão.
10: Mas eu tava com essa ideia de votar com a colinha no celular.
9: É. Pode não, cidadão. Ué, não que pode. Isso? Você é jornalista, não sabe disso, não?
10: A cola é minha do jeito que eu quiser, ué.
9: Não
10: pode é fotografar.
9: Não, celular não pode.
10: Mas não pode fotografar. Quem inventou essa regra é burro.
9: Vai
10: não
9: lá
10: pode,
9: e reclama.
10: Não pode fotografar o voto.
9: Vai lá e reclama pro
10: TSE. Essa coisa de ficar tutelando o eleitor, essa coisa de ficar criando regra. Basta dizer, não pode fotografar. Eu vou levar a e cola
8: quem
10: no celular.
8: E quem
9: não,
8: garante?
9: Senhor cidadão, tem uma lógica também por trás disso.
10: Agora tem gente mal intencionada que finge que tá levando a cola pra fotografar a urna.
9: Pra fotografar e provar que votou porque vendeu o voto.
10: Pra receber depois?
9: É.
10: Ah, então, tá. Entendi.
9: Tem isso.
8: Aí nessa analogia do Altair, aí você pode levar pra colinha e fica um do seu lado olhando se você não tá usando pra fotografar, né?
9: Ah, o colinha. Altair é um anarquista.
8: É, ele quer votar pelo e-título. Pelo EGOV.
10: Que ofensa mais elogiosa. Um anarquista.
8: O anarquista com o agricultor.
9: Tá de moda, um anarquista, graças a Deus.
8: É. O agricultor com as mãos semeias e o anarquista incendeia.
10: É, tem hora que dá vontade de meter pra chutar o pó da barraca mesmo.
9: Meteu doido.
10: É, tem hora que dá vontade de meter o doido.
8: 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Assim, ouvimos também aí a fala do Luiz César Bueno, candidato pelo Partido dos Trabalhadores ao governo de Goiás.
9: Muito bem, um abraço pro Valdeci Tuxim, também ouvindo a gente na estrada. O povo tá andando indo votar. Ó.
10: Mas tem que votar no interior.
9: Isso
10: aí.
9: É bom sinal. Olha, Luiz César fez uma eleição, fez uma campanha muito digna, muito focada em apresentar Lula aqui, fez um trabalho também dedicado a promover Lula e a si mesmo colado na imagem de Lula. Dependendo da votação que ele tiver, se chegar próximo de 10%, é uma vitória em tanto. Até porque a candidatura dele também demorou a sair e quando saiu ainda ficou subjúdice.
8: Do próprio Partido interna, dos Trabalhadores.
9: Dentro, né? Do próprio partido, porque ainda tinha resistência, foi um problema muito grande dentro da esquerda, essa definição de ser o candidato ao governo. Quando chegou no nome de Luiz César Bueno, já o desgaste estava grande e Luiz César herdou esse desgaste e foi fazer a campanha
10: dele.
9: Perda
10: de terreno.
9: E foi fazer a campanha dele. Então é uma vitória. É uma vitória que tem que ser acreditada a ele, porque teve outro fator. Uau. Ele fez campanha praticamente sozinho. Os outros candidatos a deputado federal, estadual, o dirigente do partido e tal, cada um foi cuidar da sua vida. E ele ficou para fazer campanha.
10: Quando você fala desse jeito, até parece, Vacil, que a Bia de Lima lá em Jataí não pediu voto para ele. Como você fala um negócio desse assim? É de forma muito geral, assim, mas não é uma coisa assim tão assim, não é? O Delúbio Soares, o Luiz César Bueno, estava na campanha do Delúbio e foi desfalcado da campanha do Delúbio para a federal para fazer esse serviço.
9: É porque eu falo, Altair, para Sim. o ouvinte da Rádio Bandeirantes, que é um Entendo. Ouvinte inteligente. Você desculpa se você não consegue entender.
10: Você quer apelar para a capivara erudita?
9: É só para você entender as nuances das falas. Mas eu até parece que você não trabalha com isso.
10: Eu tô tentando explorar um aspecto que Vossa Excelência coloca que parece que é generalizado, mas eu entendi o que Vossa Excelência quis dizer.
9: Eu tenho certeza que o ouvinte também entendeu.
10: Exato. Mas não é tão ao pé da letra, né? Mas existe uma diferença entre um carrega a eleição do outro, a solidariedade e os compromissos políticos, né? Que são colocados uma campanha.
9: Há uma diferença
10: eleitoral
9: entre você entregar o santim e tá lá constando o nome do candidato a governador. E você chegar pro cidadão e falar: olha, vota no meu candidato, vota a governador. Vota principalmente nele, ele é mais importante a eleição dele, porque vai ajudar na eleição do Lula do que a minha própria eleição.
10: Aí você tá querendo demais, né, cidadão?
8: Mas tem algum que faz isso nas outras bases também, ô Vacil?
9: Nem tanto.
10: Nem tanto. Não, mas eu entendo, a Luiz César Bueno entrou tarde, perdeu o terreno, foi empurrado, porque ele não era para candidato mesmo de vontade. Isso para mim é um ponto chave. O candidato é candidato mesmo quando ele tem vontade. Sabe o que é a vontade? Sim. Eu quero, eu faço, eu vou, eu desejo, eu sonho. Em nenhum momento na pré-campanha a gente ouviu o Luiz César Bueno falar isso. Mas ele é um indivíduo que é, que a gente fala, um quadro partidário, né? O partido deu essa missão para ele e a partir daí ele angariou essa missão e penso eu, como eu disse, o senhor Vassi Oliveira cumpriu a missão de forma até bem digna, com aquelas dificuldades naturais. Começou a campanha, não tinha nem noção muito do que eram os problemas do estado, não estava tão abarcado, né, pelas pesquisas sobre o assunto, o que ele deveria falar, o que ele deveria defender em relação ao governo de Lula. Quando chegou agora no último debate da TV Anguera, o senhor Vassi Oliveira disse que ele venceu o debate. Entendeu? O cara evoluiu, o cara cresceu, começou sem nada e chegou num ponto de, né, o reconhecido Vassi Oliveira até chegar ao ponto de reconhecer como o participante mais proveitoso no debate.
8: 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Sem Altair.
10: Já são 11 horas da manhã. Rapaz, você adivinhou que eu comecei a pensar no Simbora. Eu pensei e você falou do Simbora.
8: Isso é conexão.
10: Hã?
8: Conexão.
10: Isso é conexão, é impressionante como o alerta chega, né? Quando chega 11 horas da manhã.
9: Coutinho Pelé, né, Coutinho?
10: É verdade.
8: 10:57, a cobertura da Bandeirantes continua acompanhando tudo pelo interior do estado de Goiás. Agora vamos direto para o Vale de São Patrício. Acionamos ao vivo o repórter Dudu Bala, diretamente da Rádio Legal FM 101.9. Ele que traz as informações de séries e também as últimas informações e o panorama das votações na região. Vamos acompanhar. Dudu, seja bem-vindo a Bandeirantes.
11: Bom dia, ouvintes da Rádio Bandeirantes FM Goiânia. Bom dia, ouvintes da Rádio Legal FM Séries, aqui no Vale de São Patrício. Bom, hoje, domingão, dia 4 de outubro de 2026, dia de eleição. Bom, Séries hoje tem uma população estimada de 22.570 habitantes, conforme os dados mais recentes do censo de 2022. O eleitorado apto a votar é de 16.715 eleitores, inclusive pertencente à 72ª Zona Eleitoral do Tribunal Regional Eleitoral de Goiás, TRE. Abrange os municípios de Séries, Nova Glória, Rialma, Rianápolis e Santa Isabel. O atual juiz da 72ª Zona Eleitoral de Séries é o doutor Cristian Assis. Inclusive, a Justiça Eleitoral determinou a proibição de venda e da entrega de bebidas alcoólicas durante parte do dia de votação das eleições gerais de 2026 em Séries, Nova Glória, Rialma, Rianápolis e Santa Isabel. A determinação publicada nesta sexta-feira 2, de acordo aí com a portaria, a chamada Lei Seca, que começou às 0 hora deste domingo 4 e segue até às 18 horas. A qualquer momento voltaremos com mais informações de Séries e toda a região do Vale de São Patrício. Dudu Bala, de Séries, para todos da Rádio Bandeirantes e Rádio Legal FM.
8: Obrigado, Dodô Bala, pelas informações aí direto do Vale de São Patrício. Qual a expectativa em Altair e Vacil? Começo contigo, Vacil, de candidatos do Vale do São Patrício.
9: Tem muita candidatura lá, mas eu não saberia dizer todos aqui, não.
10: Do São Patrício, nosso maior contato é com Fred Vidigal, ex-prefeito de Rialma.
9: Rialma.
10: Candidato a deputado
9: estadual.
10: E ali, então...
9: Tem o de... Lá aí, perto, de Jaraguá,
10: você
9: Lineu.
10: Você tá circulando Jaraguá, você circula por Goianésia, né? Podemos dizer
9: tem,
10: assim.
9: É, tem Lineu, tem lá em Goianésia também tem o doutor Hélio, ex-prefeito, ex-deputado.
10: Faz parte dessa... das candidaturas que... históricas, né? Do PSDB nessa eleição. O Lineu é candidato à reeleição. Então... É um dos fortes candidatos, né? Para essa disputa, inclusive, estava na lista que o Vacil divulgou. Você podia pegar aquela lista de novo, doutor Vacil, para a gente rememorar que nós divulgamos segunda-feira de manhã dos prováveis reeleitos, né? Uns nomes. E podemos até
8: confirmar. Estadual?
10: Isso, estadual. Então, lá tem esses nomes. O ex-prefeito de Rialma é um dos nomes, né? Para deputado estadual, fortes, porque teve uma boa administração lá, fez uma administração bem aprovada.
8: Para federal, na análise de vocês, das 17 cadeiras, projeção que vocês fazem de reeleição?
10: De reeleição?
8: De reeleição dessas 17 cadeiras que nós temos hoje. Isso. Quantos tem, na análise de vocês, uma possibilidade real de reeleição?
10: Talvez seja mais fácil a gente fazer pelo processo inverso. Os que não têm condição de reeleição, seria mais fácil ou não, Vacil? Dos atuais federais. Dos atuais federais, o que tá fora mesmo? O Gaia, porque é candidato à reeleição para o Senado.
8: O Zacarias,
10: porque é candidato também ao Senado. Então, esses que estão disputando, eles vão abrir vagas para os outros. Os que estão hoje nos cargos, Adriana Corsi, Rubens Ottoni, Célio Silveira, Flávia Moraes...
8: Marusa Boldrin
10: com mais dificuldade, Silvier com possibilidade, que ela figura muito em várias pesquisas, a Marusa menos. Então, se a gente for fazer um cômputo ali geral, entre os que estão saindo mesmo, talvez ali dos 17, umas 6 ou 8 vagas por aí, Vacil, que pode ter alguma mudança, alguma novidade. O restante, provável reeleição.
9: É, tem uma chance de ter muita reeleição aí.
10: 6 ou 7 é muito ou é pouco?
9: É, eu acho que é...
10: 60%, se não me engano, na última eleição, a média dos que ficam. É. Fica esse restante aí para navegar entre os que estão saindo e os que estão tentando entrar como novatos.
9: Ó, a eleição começou com uma projeção de voto altíssima, todo mundo calculando 150 mil votos.
10: Alto.
9: 120 mil votos, essa coisa
10: a régua
9: toda.
10: Muito alta.
9: É. No final, tinha candidato torcendo para ter pelo menos 70 mil votos, sonhando com 80 mil votos, que garante a eleição. Então a gente vai ter muita surpresa, não é só dos que estão eleitos, é dos que estavam citados e colocados como favoritos. É, a gente vai ver aí gente, candidato aparecendo, o nome aparecendo de repente. E o que não estava na lista.
10: Com dificuldade, o Ismael
9: e nome da lista,
10: Por isso que naquela listinha que você divulgou sexta-feira.
9: Eu tô tentando achar ela aqui.
8: Vou trazer também.
9: Não, pra federal eu até achei ela aqui.
8: Antes, então, quando você procura, ainda dá um recado especial para você que nos acompanha. 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União Brasil, temos aqui, ó. Silvier, José Nelto, Bruno Peixoto, delegado Valdir, Adriano do Baldi, Salma da Pestalozzi, Camila Rosa, Lohane Castro e Valéria Petersen.
9: Eu tenho aqui a lista aqui já. Se quiser, nós podemos falar.
8: Vamos lá.
10: A lista dele é inversa, né?
8: A lista dele é inversa. No
10: se
8: caso,
10: for pelos nomes dos candidatos, a gente vai ter dificuldade de chegar ao final. Pela lista inversa.
8: Aí nessa daqui traz a...
9: Primeira de federal ou estadual?
8: Federal.
10: Federal.
9: Federal. Então, peraí. Mas eu tenho ela aqui, também mais fácil.
10: Importante ressaltar que nós estamos fazendo projeções, né? Que
9: porque... projeções. Essa é uma projeção do site Poder Goiás. Eles é que eles fizeram um levantamento, chegaram a esses nomes, e os nomes previstos para federal são... Vamos lá?
8: Vamos lá.
9: União Brasil faria 3, uhum. Silvio Alves, Bruno Peixoto, José Nelto, ficando ali na reserva, porque pode ser sobra, certo. Pode, né, tem chance, pode ser que o partido faça mais de um. Delegado Valdir e Adriano do Baldi. O MDB faz 3 na projeção deles, Flávia Moraes, Célio Silveira e Lucas Virgílio. O PSB faz Ava Santiago. O PT faz delegada Adriana e Rubens Ottoni. Na reserva, Telúbio e professor Edvar Madureira. O PL faz 2, Major Vitor Hugo e Magda Mofato, com Fred Rodrigues na possibilidade. Podemos faz Glaustin da Fox. Tem também Igor Franco e Ricardo Caiado, que podem ter uma votação maior. O PSD, doutor Lucas Duvalli, professora Fátima Gavioli, fariam os 2. Aqui ele cita a doutora Zeli, Daniel Agrobon, e tem o Ismael Alexandrino também, que para ser colocado nessa lista. Republicanos, Ricardo Quirino, Leda Borges, com possibilidade para Marussa Boldrin também. E aí a dúvida, porque vai na sobra também, o PSDB com o professor Alcides e o novo com Humberto Teófilo. Essa é a lista de nomes que é citado como possíveis. Desses aqui saem os 17 eleitos para federal. Lembrando o seguinte, que é uma visão durante a campanha. Depois disso, teve mais campanha, teve mais ação. Pode ser que tenha alguma alteração, mas a previsão é essa.
8: E o Lucas Calil no PRD?
9: Lucas Calil, pois é um nome, uma possibilidade.
8: Professor Altair Tavares.
9: Na lista que eu fiz lá para o portal GO, o PRD, na minha previsão, o PRD faz um nome. E acho que é razoável imaginar que possa fazer. Tem outros nomes aí que pode ter votação grande, mas não chegar no quociente eleitoral.
8: Exatamente.
9: O grande detalhe é o seguinte: se tiver 150 mil votos, gente, e o chamado rabo, os outros candidatos tiverem, digamos, mais 20 mil votos, provavelmente não vai atingir o quociente, que deve ficar acima disso, ali por volta de 180. É o cálculo. Ficando isso, não adianta ter tido 150 mil votos. Vai ficar de fora. E não é nem suplente, é fora.
10: É o caso do PSB mesmo com a aba.
9: É o caso do PSB. E o quociente é definido depois da eleição, porque é pelos votos válidos que foram dados. Então não tem jeito de você antecipar totalmente. Terminou a votação, calculou o voto, aí você calcula a distribuição das vagas.
10: Por isso que tem uma nova profissão, que é o estatístico matemático de projeção de chapa. Esses nas chapas ficam fazendo um monte de projeções, pouca gente entende como é que acontece a situação para simular, né, o que vai acontecer. O resultado da onda vai dizer muita coisa. Pode ser que essa perspectiva que nós estamos apontando aqui de reeleição de muita gente não se confirme, porque a disputa está muito acirrada.
8: Exatamente.
9: Altair, eu vou ali, eu tenho que ir ali, mas eu volto. Não sei se isso é bom ou ruim, mas eu volto.
10: Lá em Vianópolis?
9: Vou ali em São Miguel do Passa Quatro.
10: Tá, Passa Quatro. Tá bom, então.
9: Vou ali e volto. Daqui a pouco tô aí votar.
10: Você tá se despedindo da programação, então?
9: Não, eu estou dando um aviso porque a despedida seria definitiva, então não é bem.
10: Você
9: assim.
10: Vai se ausentar até mais tarde.
9: Para o bem ou para não tão bem, eu volto.
10: Então tá bom.
9: Quatro horas, né? 4 horas a gente começa aqui a nova jornada.
10: A etapa da apuração.
9: Até o final da apuração.
8: Até mais então, Vacil Oliveira.
9: Um abraço, até daqui a pouco.
8: 11:09, rápido intervalo, na sequência a gente volta com mais assuntos, com convidados aqui na Bandeirantes, eleições 2026, é na Bandeirantes Goiânia.
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5: Sete a hora, 11:14 no relógio da Bandeirantes. 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Bom dia, seja bem-vindo. É um prazer recebê-lo aqui nesta manhã, finalzinho da manhã neste domingo.
6: Bom dia, é um prazer também estar aqui nos estúdios da Bandeirantes e falar um pouquinho de coisa que a gente não está acostumado, né? Campanha, campanha, eleição, tudo aí.
5: Já votou?
6: Já votei.
5: Tava tranquilo, tinha filas, como é que tava lá?
6: Tranquilo, eu voto no setor oeste. A maioria das pessoas são idosas, né? Então leva-se um tempo mais, a gente tem que ter paciência. Mas tá tranquilo a votação. Nos últimos anos tem todo sido assim. Uma fila lá de umas 10 pessoas.
5: Domingos Ketelbe, jornalista, cobre política, conhece bem os personagens e os acontecimentos recentes. Bom dia, um prazer recebê-lo. Já votou também na manhã de hoje?
7: Bom dia, nobres pares. Muito bom estar aqui com a audiência da Bandeirantes. E sim, acabo de sair, até me atrasei um pouquinho por conta do alto fluxo de eleitores que estavam lá no Agostiniano, no Colégio Agostiniano, ali no setor Oporto. Eu sou acostumado sempre a votar mais ou menos nesse horário, o Jorge, e hoje tava uma quantidade.
6: Hoje pela manhã o fluxo estava maior.
7: Tava bem maior. Eu geralmente na minha sessão lá, sempre eu voto muito com uma celeridade, até não levo mais que 10 minutos e hoje demorou aí uns 40 minutos quase.
8: A eleição com mais números, ela é um pouco mais demorada, né? Diferente de prefeito. Sim. Que é só vereador e prefeito, né? Não, essa demora, ela é natural e talvez até interfira, né, em resultados eleitorais, porque as pessoas perdem a paciência para votar.
6: Sim.
8: Tem gente que enfrenta a urna, chega perto da urna, esquece o número e aí atrapalha tudo.
6: E tende a votar nulo também, né? Porque às vezes vai repetir o número, né? Como nós temos 5 votos, então hoje federal, estadual, senador,
7: hoje eu até fiz presidente. Eu já até fiz uma confusão porque eu coloquei na minha colinha lá estadual primeiro, federal segundo.
5: É o federal primeiro.
7: E cheguei.
8: Mexe com isso todo dia.
7: E quando eu chego lá.
8: Todo dia.
7: E assim que eu saí, eu liguei pra minha mãe, que tava na fila lá também, falei assim: mamãe.
8: A sequência é outra.
7: Falei, ainda bem que você falou, senão eu ia anular o voto.
8: Aí tá vendo? A pessoa mexe com isso todo dia.
6: Então são 4 números, os outros são 5.
8: E imagina as pessoas que estão no dia a dia, que agora que elas vão começar a pensar antes de entrar na votação. A confusão que isso dá.
6: Mais de 20% de indecisos ontem em algumas regiões para o voto. Por exemplo, Senado, segundo voto. Só para decidir na fila. Na fila.
7: A pesquisa.
6: Surpresas.
7: A pesquisa Quest, a espontânea, mostra 68% de indecisos.
6: A espontânea, sim.
7: Espontânea. Para senador. Na espontânea para senador. E você tem esse movimento, né? Que se criou aí de uns fenômenos, né?
6: É o voto espontâneo, gente.
7: Voto útil pro Senado.
6: Eu nem olhei a questão de voto espontâneo pro Senado, porque o pessoal nem sabe que tem eleição pra dois votos. Então imagina.
8: Por quê? Mas é uma eleição sufocada? O que que acontece?
6: Porque é uma eleição de... Ela já é ruim a eleição, né? Pra população, pra maioria. Não tô dizendo pra quem discute a política, mas a maioria não gosta de período eleitoral. E você ser obrigado ou conduzido a votar 5 vezes, imagina? Aí na próxima eleição você tem só um voto pro Senado.
5: E se eu não me engano são 6 ainda, né? Vou aumentar mais uma.
6: Entende? Então isso...
5: São 6 candidatos, né? Que a gente vota nessa eleição.
6: É 5, né?
8: São 5 números. 2 pro Senado, isso. 1 para deputado estadual, 1 para federal, 1
5: para
8: presidente,
5: governador e presidente. Então, são 6 candidatos que a gente vota. Federal, estadual, 2 senados, governador, presidente.
8: Tem 2 senados.
7: Exatamente.
6: São 6.
5: São 6 candidatos.
8: 6 números.
7: E tá acostumado a mexer com política todo dia.
8: Exatamente, tá vendo?
6: São 6, pra mim era 5 votos.
8: A introdução me confundiu.
6: Mas não teria como ser 5.
8: É estressante para as pessoas.
6: Só pro legislativo são 4, né?
5: 4 para o legislativo.
8: Seria o fato também de que a comunicação em massa nessa eleição educou menos as pessoas para ir ao voto?
6: Nós não temos, nosso grande geógrafo Milton Santos, vai dizer que a gente não tem cidadãos no Brasil. Nós não temos uma educação política, né? Então, a educação pela comunicação, ela acontece na pré-campanha e na campanha de forma muito exagerada. E isso, para mim, que causa o estresse e sufoca o eleitor. Se fosse uma coisa contínua, a gente tivesse isso como um processo cotidiano de vida, participação política, teria menos acirramento e talvez uma vontade maior de participar, sabe? Eu penso nisso.
5: Domingos, e por que o que explica também essa sensação de campanha morna para fria em 2026?
7: Eu acho que foi um assunto que a gente discutiu muito nessas últimas 2, 3 semanas, né? E há várias teses que podem explicar. Acho que 2018, 2022 as campanhas foram muito violentas, a polarização foi muito extremada. 2018, enfim, tanto 2018 como 2022, você teve aí situações de violência eleitoral mesmo, né? Uhum. Eleitores agredindo um ao outro. E acho que agora o eleitor, ele ficou cansado dessa polarização, cansado de tanta violência e prefere nem discutir mais. Prefere nem não manifestar. Apesar de eu tá vendo hoje, por exemplo, ali no Agostiniano, eu via muitas manifestações de eleitores mais a centro-esquerda, abertamente ali. Era algo que você não via na rua um tempo atrás. Mas ainda assim, percebo que o eleitor, ele optou por...
6: Uma manifestação silenciosa.
7: Uma manifestação bem silenciosa, bem silenciosa. Mas isso não existia também um tempo atrás. Você viu um mar...
6: O colégio que eu fui, o pessoal tava com... direita, centro-direita, tinha todas as cores lá, tava contemplando todo mundo.
7: Exato. Mas eu acho que, eu penso que essa polarização extremada, essa violência que aconteceu em 2018, 2022, e o cansaço, você contou muito bem no seu comentário, Jorge, o cansaço do eleitor com o processo eleitoral faz com que você chegue no dia da eleição... Com gente até perguntando, hoje tem eleição? Hoje é dia de votar? Eu devo votar mesmo? Quem que é? É o Daniel que é o governador? Tem gente que acho que tá caindo na real agora. Você tem um governador chamado Daniel Vilela, que já não é mais visto, que o Caiado fez campanha presidencial.
6: Sim, aí tem os outros postulantes já ficaram 4 anos também, né? Como o Marconi. Tem o Wilder que vem de outras eleições, mas o desconhecimento não é necessariamente a figura do candidato, mas uma recusa a reconhecer e acabar sendo cúmplice, né? Dizendo assim, olha, eu participo disso, eu sei o que está acontecendo.
7: Essa semana eu tava num papo de boteco, assim, numa conversa com uma turma, e o pessoal não sabia que o candidato do PT chamava-se Luiz César Bueno. Assim, então, você vê o nível da o
6: desconhecimento tá para todos.
7: Do desconhecimento,
6: né?
7: De...
6: Né, Altair?
8: É genérico, a esquerda, a direita.
7: Da esquerda, a direita.
6: Essa apatia das pessoas em relação à eleição... É um termômetro ruim. Ruim porque a abstenção está mudando e enlarguecendo cada eleição.
7: Mais uma vez, talvez a abstenção vá promover o próximo governador, o próximo presidente da República. Né? Não, o eleitor não vai dar a maioria para Lula, Flávio, Daniel, enfim, quem vai dar a maioria vai ser a abstenção.
8: Por falar em o que vai dar, pergunta aos dois. Quem tá mais perto do acerto, a Quest ou a Atlas Intel? Porque os números são muito divergentes, né? A Atlas dá 48% em votos válidos para Daniel. A Quest dá 57% em votos válidos. Os dois, eles dão igualmente, Wilder e Marconi, na sequência, mas também com números muito divergentes. O que está acontecendo com essas pesquisas? Jorge Domingos.
6: Eu fico com a que eu fiz, né? Com a que eu conduzi, que dá 52% até 53% do Daniel, de votos válidos, né? Então, essa de 57% para mim foi uma surpresa. Apesar que a pesquisa nossa, nós publicamos no domingo, né? A Goiás Pesquisa, ou seja, há uma semana. Eu achei os números, a Atlas foi a última de ontem, né? Achei os números distantes demais, né? Mas eu acredito nesse cenário, tanto de voto útil, quanto na abstenção. Acabar elegendo ou reelegendo o governador.
7: A Atlas é um banho de água fria nos candidatos do Palácio. Coloca até a Gracinha em segundo lugar na disputa do Senado, né?
6: Sim, sim. A última, né?
7: Essa que saiu agora, ontem, no apagar das luzes.
6: Acredito que é a questão metodológica. E uma eleição dessa, Altair, não tem como. Tem como só uma tendência de quem vai ganhar a eleição. Por exemplo, existe um movimento dentro da esquerda, aqui em Goiás, para eleger um candidato contrário ao candidato de direita. Um exemplo. Esse voto útil, 8%, 10%, ele pode mudar o resultado. Quem está em terceiro ficar em segundo ou em primeiro. Então não tem como prever isso. Dois votos, uma pesquisa, ela aponta uma tendência, mas dizer assim, olha, esse fica em primeiro, esse fica em segundo, eu acho que é um tanto difícil, sabe? Por causa desse movimento, o voto útil. O voto útil, para mim, né, ele descaracteriza o processo eleitoral, porque o eleitor não busca mais a representatividade. Ele busca derrotar aquele que ele não quer ver lá.
8: O conceito de voto estratégico é similar ao voto útil?
6: O voto útil é o voto estratégico, né? Ele vê, ó, o meu candidato não vai ganhar, então eu vou votar no Altair, e o Altair derrota ele. Só que a representatividade do partido e da bancada, por causa de voto legenda e tudo, ela é diminuída. Sim, então, o eleitor, ele pensa estar sendo estratégico, mas ele está prejudicando o partido dele. Por exemplo, se todo mundo de esquerda vota num candidato A ou B para tirar o de direita, ele diminui o voto legenda da esquerda. Então, ele macula o processo nesse sentido, né? Se chama de voto estratégico ou voto útil, dá na mesma, né?
8: Tanto faz. Domingos, e aí, qual é a mais crível da Petra Realidade? Atlas ou a Quest?
7: Eu volto com o relator aqui. Não da parte que a Goiás Pesquisas esteja mais certo ou mais eficaz. Até porque tem uma semana, em uma

0: consolidem, talvez cravando o primeiro turno hoje. É. Podemos estar tá errado, pode ser que tenha um segundo turno.
1: Pode ter um segundo turno.
0: Mas hoje eu acho que já. Hoje eu inverteria a ordem daquela resposta, okay. Altair. Acredito que vai acabar no primeiro turno, mas não me surpreenderia se tivesse um segundo turno.
1: Se fosse o contrário, né? Tá bem de retórica, viu? Acompanhar.
2: Mas, Jorge, né, aqui da sua atuação profissional, né? Como pesquisador, né, como profissional da área, a polêmica sobre pesquisas presenciais, pesquisas por telefone ou pesquisa por internet, como a Atlas, afinal de contas, qual que é melhor? Qual a sua avaliação sobre essa diferença entre as pesquisas e, de certa forma, das metodologias?
1: Eu acredito assim, a pesquisa presencial, se ela é possível ser feita, ela vai ser sempre melhor, porque o pesquisador, ele consegue estabelecer um vínculo com o entrevistado, com a entrevistada, e ali, às vezes, tirar uma resposta distante de uma possível enganação. Mas ele não vai conseguir, por exemplo, saber se o eleitor está falando a verdade, se ele realmente vai votar ou não, ou se ele vota até naquela cidade. A pesquisa por telefone ou por URA, ela tem a frieza dali, da pessoa votar só com teclado. Então, elimina o fator humano e corre-se, né? Tem a possibilidade dela ser mais assertiva em alguns cenários. Por exemplo, se entrar num condomínio fechado, numa população de alta renda que talvez vá responder, né? E a pesquisa por internet, não sei como que eles fazem os controles dos IPs. Eu não sei quantas pessoas podem responder. Se manda links e as pessoas vão respondendo. De forma que toda metodologia tem ganhos e perdas também, né? O que não dá é uma pesquisa ser publicada em Goiás e o Instituto dizer que visitou 140 cidades em 2 dias.
2: Não tem jeito.
1: Eles estão fazendo por telefone e dizendo que está fazendo presencial, porque presencial dá um
2: isso
1: tom...
2: Isso é fingimento.
1: Dá um tom de seriedade. Eu conheço o Estado e eu, que dirijo uns 100 mil quilômetros por ano, dependendo da eleição, eu não faria isso em 2 dias. Entende?
2: Até porque também não precisa.
1: É improvável.
2: É, porque para você fazer uma sondagem presencial com 60 cidades já é mais do que suficiente.
1: Sim, mas tem pesquisa aí, por exemplo, 90 cidades. O cara foi em Mineiros, aí ele saiu e foi em Mambaí. Mambaí e São Miguel do Araguaia, catalão. Quem conhece Goiás sabe que aí você vai ter milhares de quilômetros. Né? Precisaria de umas 20, 30 equipes para fazer isso, né? Então o custo seria altíssimo, né? Então há pessoas fazendo pesquisas por telefone ou por internet dizendo que está fazendo presencial.
2: Ou fazendo misto. E fingindo que está fazendo
0: presencial. Aí colocar isso na metodologia da pesquisa.
1: Aceitável.
0: Isso é aceitável. É. Agora, falar que é presencial
1: e não faz,
0: e faz por telefone ou por outra forma
1: por
0: mais híbrida.
1: Aí tem isso. Então, metodologia de pesquisa, ela alcança o resultado que o Instituto deseja, no sentido assim, de ver, de fotografar a opinião do eleitor. Né? É lógico que tem coisas que são questionáveis, mas eu, assim, como profissional da área, eu não questiono métodos que as pessoas usam, né? Eu procuro fazer o melhor e acertar.
0: Jorge, eu já respondi algumas Atlas Intel e o formulário até aparece de novo lá no tráfego pago que eles fazem para atingir o entrevistado. Mas não dá para responder de novo, assim, se eu já respondi o formulário.
2: Ah, mas se você tiver um VPN que mascara o IP.
1: Aí você pode pegar o link e mandar pro seu grupo de amigos?
0: Eu já fiz isso e me parece que não deu certo, assim, pra turma.
2: Você não mascara o seu IP.
0: Mas...
2: Porque lá em casa, os meus filhos têm a mania de usar VPN. Eles ficam irritadíssimos com esse negócio.
0: Mas você vai logar de novo na sua conta, por exemplo, no Instagram, das redes sociais?
2: Toda vez que você navega, você está entrando por IPs diferentes.
1: Aí tem essas questões, mas a resolução que rege as pesquisas políticas eleitorais no Brasil, ela precisa ser revista.
0: Pois é.
1: Tem coisas absurdas, sabe? Desde do acesso ao local que a empresa reside para poder conferir formulários pessoalmente por membros de partido ou de comissões eleitas por eles, indicadas pelo juiz, a tentativa de identificação de quem está respondendo através do controle de acesso interno dos formulários. Entende? Quem fez aquela resolução, eu não sei, mas parte dela foi feita por burocratas.
2: Né? A resolução diz que a empresa tem que guardar o formulário.
1: Sim, tem que guardar.
2: E se tiver uma verificação, tem que ter lá o telefone para ligar para a pessoa para saber se ela realmente respondeu?
1: Então, no caso das internas,

0: internas, o juiz determina que esconda, né, que oculte alguns números de telefone. Mas dependendo como você disponibiliza, é possível identificar as pessoas. Então, assim, há riscos, né, naquele tipo de cumprimento de decisão judicial. Então, para mim, essas resoluções, elas deveriam ser reformuladas ou não ter divulgação de pesquisa. Porque é uma guerra. Mas
1: como que você, profissional da área de pesquisa, não quer que divulgue pesquisa?
0: Não, é uma guerra,
1: gente,
0: é um problema.
1: A gente fica aqui, a gente fica no escuro,
2: Jorge. Não, Jorge, pelo amor de Deus.
0: Não, pesquisas internas. E um dia, ou ninguém publica, ou se todo mundo for publicar, que tem uma reformulação disso. É um absurdo o jeito que está. Controle, acesso a controle interno, ok. Verificação se o formulário foi feito ou não, ok. Mas olha uma coisa descabida que tem lá. Acesso aos formulários descartados.
1: O que é um formulário descartado?
0: Essa semana requisitaram, através de uma petição, formulários descartados. Por exemplo, a gente está conversando, você desistiu. Eu tenho que guardar o formulário descartável e explicar o motivo que você desistiu. Vê se isso é...
1: Isso é
0: possível. Eles querem, por exemplo, que a gente explique o motivo que as pessoas desligaram o telefone.
1: Como é que você vai saber o motivo da pessoa ter desligado o telefone?
0: Tá lá na petição, é pública, inclusive. Se pesquisar, vocês vão ver lá o acesso.
1: Não acredito.
0: Tá lá. Então, esse tipo de coisa que eu acho que é exagero. Agora, as demais coisas não. Metodologia, você tem que ter uma metodologia, tem que ter um plano amostral e tem que ter a disponibilidade para as instituições, como os partidos políticos e candidatos, do acesso ao banco de dados. Agora, formulário descartado. Eu não sei por que ele descartou. Talvez ele desligou o telefone.
1: E se a pessoa está respondendo o questionário pela internet e resolve parar? Como é que você vai saber
0: motivo
1: se
0: esse
1: você
0: tem
1: não
0: que ficar
1: tem a
0: lá.
1: Pessoa frente a frente?
0: E também outra coisa, como você sabe que os telefones estão lá? Como você sabe que os telefones são do estado de Goiás? Pelo DDD. Como você sabe que a pessoa vota na cidade? Porque ele está com o endereço lá. Assim como pessoalmente, eu não sei se você vota ou não. Eu estou confiando na sua palavra. Não tem como eu checar.
1: Na declaração.
0: Dê-me seu título para eu checar, Altair, se você vota ou não. Não tem como fazer isso. Por isso que tem um erro amostral. O erro amostral conta com a mentira. Se o entrevistado... Ele foi perguntado e ele negou ou ele omitiu, o erro amostral vai contar isso, que é a margem de erro.
2: E aí, você consegue, você como um entrevistador já experimentado, você consegue identificar quando o eleitor mente?
0: Pesquisa qualitativa em grupos focais... Talvez a gente consiga. A mentira é algo inerente à condição humana. Não tem como você detectar isso e sair na rua separando pessoas que mentem de pessoas que falam a verdade. Isso é um atributo moral, inclusive, né? Que não cabe a nós, pesquisadores, saber se a pessoa está mentindo ou não.
1: Mas a pessoa pode gostar de um candidato e votar no outro como voto estratégico, ela já é uma mentira, sumira.
0: A pessoa declarou voto e o voto útil agora ela mudou. Dela porque exatamente. Ela quer votar em outro. A gente tem os filtros. Você é eleitor de Goiás? Sou. Cheque. Votou. Vai votar nessas eleições? Pronto. Isso é um filtro. Agora saber se você está aderindo ao filtro de forma verdadeira ou falseada, isso é impossível saber.
1: O eleitor pode até dizer que vota em outro candidato para ele achar que tá ganhando e na verdade é uma mentira.
0: Sim, então a questão das pesquisas políticas eleitorais é a quantidade. Milhares são registradas, né? Milhares. E acaba influenciando o voto também.
2: Essa eleição, umas duas semanas atrás, o sistema do TSE caiu, teve picos de pesquisas em menos de 24 horas que...
0: E nós temos bons institutos aqui, excelentes pessoas que trabalham, que optaram por não divulgar mais pesquisas. Não divulga mais
2: só
0: pesquisas.
2: Só trabalham com pesquisas
0: pessoas
2: internas,
0: que têm,
2: né?
0: Há 40 anos aí de mercado. E não divulga mais.
1: Por quê?
0: A quantidade de processo, de representação civil, de petição, de requerimento a acesso interno, é uma quantidade extremamente absurda e desgastante.
1: E cada resposta que você tem que dar, lá vai 5 mil,
0: é um advogado,
1: 10 mil, 15 mil reais.
0: É um advogado, é tempo que você tem que parar, então é um desgaste que muitas vezes não compensa. Eu estou dizendo para a empresa que é menor, obviamente, né? Essas pessoas que são os players do mercado aí, eles têm bancas de advogado e eles não se preocupam com isso.
2: Algumas pesquisas têm uma banca de advogados boa, né?
0: Eu tenho um ou outro advogado, né? Mas nós somos pequenos em relação a isso. Tentamos ser grandes nos acertos, mas uma empresa pequena que tem que lidar com 5, 6 advogados, isso é um desastre, né? E eu não sou da cultura que fico tranquilo com processos, né? processo para mim é uma, não, é uma preocupação, né? Uma vez eu fui no Ministério Público Eleitoral e falou assim, a pessoa que me atendeu, fique tranquilo. Eu falei, eu não consigo ficar tranquilo, porque eu não tenho intimidade com o sistema de justiça, sabe? De ir em audiências, de fazer essa coisa. Eu sou uma pessoa programada só para trabalhar. Eu trabalho até 18 horas por dia. Mas quando eu tenho que parar para me explicar pra justiça, é muito ruim isso, é muito desgastante, emocionalmente falando, né?
1: Sim,
0: de fato. Não que a justiça não tenha que fazer o trabalho, eu tô dizendo que é desgastante emocionalmente.
1: Isso, pra discutir em juizado, pequenas causas, uma batidinha de carro é desgastante, imagine.
0: Muito desgastante.
1: Coisas complexas.
0: Então, teve esse absurdo, do descarte dos formulários. Eu tenho formulários impressos, que eu faço tudo manual, aqui no Apple Telefone, tem mais de 1 milhão de entrevistas nos últimos 16 anos. Aí dá vontade de falar pra pessoa, vai lá e procura aí no meio.
1: Ah, mas a boa parte das pesquisas são feitas por tablets, né? Por equipamentos eletrônicos. A pessoa vem aqui e responde porque os dados já são inseridos. Como é que você tem formulário descartado em dispositivo eletrônico?
0: Não tem como fazer isso. Pra você ter uma ideia, em Goiás nós fazemos 100 mil chamadas para cada 1.250 entrevistas. 100 mil chamadas. Não tem como guardar as outras praticamente 98 mil descartes. Porque não gera log de descarte. Você, é igual te ligar agora. Eu desliguei e acabou a ligação. Agora imagine isso numa linha.
1: Meu telefone nessa época é programado para não atender.
0: Números desconhecidos.
1: Números desconhecidos, viu? Já vou avisando o pessoal da
0: pesquisa.
1: Área de pesquisas aí.
0: Acho que até a próxima eleição vai diminuir muito essa questão do telefone. E vai mudando, né? A eleição vai mudando. Eu acho que o futuro vai ser... É análise de sentimento nas redes sociais. Você vai acessar os perfis e vai ter um mapa de sentimento em relação a quem vai votar. Entende? Isso vai ser uma projeção.
3: Então já fica aí uma justificativa, né? O Altair programou para não atender o telefone. Já é quando a Justiça Eleitoral requisitar, já tá aí uma justificativa, Altair Tavares.
1: Exato, serve, né?
3: Serve. Você programou para não receber a ligação.
1: E esse aparelho aqui é interessante, ele só diz, ó, tem alguém te ligando. Eu não, tá no meu contato? Não. Então pronto.
0: Eu não atendo. Mas tem esses desafios. Pesquisa é importante? É. Mas não sei até onde a influência pode danar e macular a decisão consciente do voto, entende? A pessoa votar em quem tá ganhando, que tem isso, né? A pessoa ainda, o goiano, o brasileiro, de certa forma, ele não quer perder o voto. Então ele diz, eu vou votar no fulano ou na fulano porque ele tá ganhando, eu não quero perder voto. Principalmente a eleição municipal, cidades menores. A pessoa não quer ser identificada como um derrotado. Então aí eu voto no Domingos que ele vai ganhar. E se ele estiver na frente na pesquisa, a tendência é a pesquisa influenciar isso, né? Tem essa discussão também.
1: Separado.
3: 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Na sequência a gente volta com muito mais informação, análise, opinião aqui na Bandeirantes Goiânia.
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1: Olha a hora, 11:45 no relógio da Bandeirantes, eleições 2026. 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
1: Maravilha, 11:47, o repórter Thiago Humberto esteve na Catedral Municipal de Goiânia acompanhando a agenda de Ronaldo Caiado e também de Leandro Vilela nesta manhã. Durante a movimentação, o arcebispo Justino conversou com a nossa equipe e concedeu uma entrevista exclusiva. O religioso abordou diretamente a polêmica recente envolvendo o nome da padroeira do Brasil, Nossa Senhora Aparecida. Thiago Humberto de volta aqui na Bandeirantes Goiânia.
3: Bispo, gostaria que o senhor pudesse deixar uma mensagem num dia tão importante para a democracia brasileira, sobretudo envolvendo também a religião. É uma página difícil para os brasileiros. O que pode falar para a população brasileira?
4: É importante lembrar que para nós católicos, a inserção no mundo como lugar do testemunho dos valores do evangelho, da nossa fé, faz parte. O cristão é chamado a ser sal da terra e luz do mundo, como Jesus diz no Evangelho. Nós entendemos que a política é um espaço para essa experiência, seja daqueles que se candidatam, católicos, mas também os outros precisam dar testemunho no mundo, sejam aqueles que vão votar. Então, nós devemos buscar, com discernimento, que não é uma coisa simples, verificar aqueles que mais estão conforme os nossos princípios. E exercer o voto, a cidadania no dia de hoje, com muita serenidade, acolhendo o resultado das urnas e seguindo em frente, porque o país precisa de nós, especialmente nesse compromisso de ajudar o país a ser um lugar em que as pessoas vivam marcadas pela fraternidade, pelos seus direitos respeitados, pela promoção da vida, melhora a situação de vida daqueles que são empobrecidos, sobretudo.
5: Fique atento ao senhor durante a missa. O senhor falou muito sobre a importância dos cristãos cuidarem das vinhas, né?
4: Isso.
5: Família, a igreja, o Brasil, né? E nesse cenário de eleição, a gente às vezes enxerga e se depara com polêmicas, como foi a polêmica a Nossa Senhora. Como é que o senhor viu todo esse cenário, né, em alguns momentos o uso político da imagem de Nossa Senhora, e que recado o senhor dá, né, para essas pessoas?
4: De um lado, eu lamento muito que algum tema religioso, como o próprio tema da devoção a Nossa Senhora Aparecida, que nós católicos temos como padroeira do Brasil, tenha ganhado tanta repercussão no momento em que o debate eleitoral deveria ser mais nas pautas políticas. E isso desvia a atenção das pessoas para um tema que é muito caro, a fé, mas que não é objeto da discussão política. Não cabe aos candidatos políticos discutir o tema da fé. Eles devem apresentar os seus programas de governo, soluções para desafios enormes que temos no Brasil. Eu lamento muito. De outro, eu entendo que às vezes esse tipo de de processo que acontece, ou de algo que acontece no meio do processo eleitoral, é também um modo de enfraquecer a discussão, de não olharmos para o que é prioritário. Nossa Senhora Aparecida continuará sendo padroeira do Brasil. Isso não é uma decisão de nenhum governo, é um modo como os católicos veneram e cultuam a Mãe de Deus no Brasil. Pedimos a ela que interceda, né, com o seu manto, coloque sobre o Brasil para que a gente encontre a paz, a concórdia, seja capaz do diálogo e que as polêmicas cedam lugar ao diálogo mais sincero, franco, aberto, inteligente, da boa política, como gostava de dizer o Papa Francisco.
1: Muito bem, ouvimos aí Dom João Justino, arcebispo de Goiânia. E aí já trago esse assunto para os nossos debatedores, Altair, Jorge, também Domingos, Ketelbi. Esse episódio, o que que ele revela sobre a religião política? Mostra que a religião, ela se tornou um dos principais campos de discussão nesta eleição, nessa disputa política? Domingos.
6: Tem a religião e a política sempre estiveram juntas. A gente estava comentando aqui, até aqui no off, sobre esses títulos que a igreja acaba comprando e são associadas ali, e advém de cargos públicos, né? Em 2018 nós tivemos uma discussão minimamente ali em que política e religião entraram. 2022 também, aqui em Goiânia mesmo, teve um atentado dentro de um templo, internacionalmente repercutido. E agora o símbolo da Nossa Senhora vira pauta e de diferentes guerras de narrativa entre ambas as campanhas. Esse assunto é um exemplo maior da magnitude que dessa pauta intrínseca que se tornou a pauta. Acho que política e religião sempre conversaram juntos, diferentes grupos tentam o poder sobre o impacto dessa pauta na sociedade, e isso dentro das próprias igrejas, não só a católica, mas os grupos pentecostais. Há dentro desses grupos disputas por espaços de poder. Sim. E agora está aí o arcebispo falando que a Nossa Senhora de Aparecida é algo que traspassa governos, né? Que ela vai continuar sendo padroeira independente do governo que aí está bancando isso, e isso chega aos ouvidos de alguns setores pentecostais, e a turma não gosta muito disso, né, Jorge?
7: Assim, eu vejo a igreja, na verdade, a igreja católica. A igreja católica é a instituição do Ocidente mais antiga, né? Então, a igreja, ela não olha o tempo igual a maioria das pessoas, em passado, presente e futuro. A igreja olha só o tempo. Existe uma coisa na igreja, uma teoria social da igreja. Se você for conhecê-la, você vai ver que lá tem a história da sociedade inteira. Inclusive a fundação, por exemplo, do próprio Partido dos Trabalhadores. O PT foi fundado através de uma articulação das SEBs, Comunidades Eclesiais de Base, com fundamento na Teologia da Libertação, lá do Leonardo Boff. Então, a Igreja Católica, ela cria e descria, digamos assim, governos, impérios. A igreja está entranhada e constrói o tecido social. É impossível, então, as pessoas dizerem: a igreja não pode. Por que que a igreja não pode? A igreja é uma das instituições de poder simbólico, assim como a família e as escolas, as universidades. E aí, do outro lado, tem as igrejas evangélicas, digamos assim, reunida a grosso modo nesse termo, que disputa poder. Todo ser humano é político, inclusive os religiosos e os omissos também, né? Porque a omissão nossa gera também engajamento político. Então, de certa forma, que, como diz a ex-presidente Dilma, nem quem ganhar, quem perder, vai ganhar ou perder. Todo mundo vai perder nessa discussão, porque é uma discussão infundada, né? Que ela gera ainda mais acirramento entre as pessoas, né? E no Brasil a gente aprendeu tornar tudo polêmica, né? E afasta um debate sério sobre qualquer assunto. Tudo vira briga. porque na briga é mais fácil ganhar um lado.
2: Agora, de certa forma, do limão está se fazendo a limonada, ou seja, essa situação de retirar Nossa Senhora Aparecida como padroeira do Brasil, isso está fazendo recompor o setor católico?
1: Antes da resposta, vamos direto com Pedro Henrique Geninho, na cidade de Catalão. Pedro Henrique Geninho, você de volta aqui na Bandeirantes.
8: 11 horas e 55 minutos, o Danilo Santos, falamos ao vivo.
1: Daqui a pouco a gente volta, né? Reorganizando, né? Reconectando Pedro Henrique Geninho, direto da cidade de Catalão, trazendo todas as informações do Sudeste Goiano. 11h56, Jorge.
7: Então, Altair, essa retirada de Nossa Senhora Aparecida como padroeira, ela pode sim mobilizar as forças dessa agremiação católica para poder ter uma reação. O movimento religioso é igual a qualquer outro movimento, ele age com uma agenda de reação. Então não teria política com religião se não mexesse com a religião. Então eu acredito que as instituições devam participar, mesmo sem serem provocadas ou ameaçadas, sabe? Porque isso constrói coisas mais factíveis para o futuro.
2: E não é curioso que tenhamos no Congresso bancada evangélica, mas não tem bancada católica?
7: Tem bancada domingo. Da bala.
2: Tem bancada da bala?
1: Da bola.
2: Da bola?
7: Tem de tudo.
2: Das Betes.
6: Bancada das Betes.
2: Tem bancada católica?
7: Vamos ter uma bancada agora de Nossa Senhora Aparecida.
2: Vai ter a bancada da Nossa Senhora. Vai ser uma bancada forte.
7: É forte, é forte. A santa é forte. Tem um santo forte. Não, é porque vai ter um trocadilho, mas Nossa Senhora Aparecida tem milhões. Eu não sei se vocês conhecem o santuário.
2: Nunca foi.
7: Mas o santuário tem uma sala maior que esse prédio de ex-votos, que são os fragmentos do milagre ou da jornada através do milagre que a pessoa depositou lá depois que alcançou a bênção. Então, milhões de brasileiros estão ligados. Essa bancada vai ser forte.
6: Mas existe uma bancada evangélica muito por conta de um projeto de poder. Sim. Que se tem dentro de grupos pentecostais, quando a gente fala grupo pentecostais, presbiterianos, enfim, desse levante, né, religioso que nasce dessas novas igrejas que a partir da Assembleia de Deus, os grupos que são formados a partir da década de 40, 50, né? Acaba crescendo. Hoje, os evangélicos fazem parte de uma parcela significativa do eleitorado brasileiro. E eles viram nisso um nicho para se organizarem politicamente.
7: Sim, talvez,
6: eles gostam de fazer essa distinção, né? Eles gostam de fazer essa distinção de tudo bem, nós nos damos bem com católicos, mas aqui nós temos uma posição de cristãos, e eles falam com boca cheia isso, né? Como se católicos de outras religiões não fossem cristãos.
7: Os católicos, para mim, assim, se olhar a linha do tempo, os católicos arrumaram outra questão estratégica, né, para lidar com o poder. E a igreja, desde o início dos nossos tempos aqui ocidentais, a igreja nomeia reis e imperadores, né? Então a igreja está acostumada, a igreja católica, com a situação de poder. É só olhar o chefe de Estado, que é o Papa, né? Só a Igreja Católica tem um chefe de Estado. As outras igrejas não têm. Então é impossível você olhar para uma igreja dessa e dizer que ela não trabalha com relações de poder. Tem banco, né? Tem um exército particular, que é a Guarda Suíça Pontifícia. Tem prefeituras.
6: Tem quase um país ali, né?
7: Tem prefeituras e tem um colégio cardinalício que decide coisas do mundo inteiro.
2: É, portanto, na prática política atual, os evangélicos parece que são muito mais ativos e mais atirados.
7: São mais engajados,
2: a tal ponto que trabalharam tão forte que colocaram o vice na chapa de Daniel Vilela.
7: Sim, não, que as igrejas evangélicas, ou vamos colocar assim, que são pentecostais, ou neopentecostais, enfim, eles são muito mais ativos, né? Tanto é que eu disse que, se não fosse a polêmica com Nossa Senhora Aparecida, os católicos provavelmente não estariam debatendo tão, tão fervorosamente a questão política, né? Os evangélicos têm mais essa entrada na política.
6: Você se lembra do discurso do Luiz do Carmo, quando ele foi anunciado vice lá na convenção?
2: Não lembro. Qual que era?
6: Ele virou e falou assim: eu vou percorrer cidade por cidade, igreja por igreja, levando o nome de Daniel.
2: Ou
6: em
2: seja,
6: todas as cidades.
2: Você não ouve isso de um candidato católico. Eu vou percorrer igreja por igreja para pedir voto. E você não viu o Luiz do Carmo nessa eleição, no dia a dia, né?
6: A gente hoje mesmo, cadê a agenda dele ao lado do...
2: Não, ele nem na agenda com o Daniel. Tá hoje, não tem nem o horário do voto dele. Porque ele ficou o tempo inteiro focado em visitar a igreja, visitar pastor, porque tem uma forma de atuação bastante clara, né? Mas ninguém não. Se você vai no inverso disso, você não vê o arcebispo de Goiânia chegando para um candidato e dizendo: eu quero um vice católico.
7: É porque o poder, eu acredito que a forma de enxergar o poder e construir as relações de poder, ele foi mudando com o tempo, e os evangélicos, então, eles assumiram essa nova posição que antes era basicamente a Igreja Católica, né? Antes do Estado ser laico.
2: E entra aquela história de você que entende mais, lá do Gênesis, Danilo. Ocupai a terra, a teologia do domínio. Ocupai a terra, reproduzir e vá para os lugares e vai ocupar o lugar para, em nome do Senhor. E por aí vai. Fazer a teologia do domínio tem sentido?
1: Tem sentido, Jorge?
2: Nessa linha? Isso sustenta?
7: Não, eu acredito que é mais que isso, sabe? Tem pessoas, e eu sou crítico dessa visão, tem pessoas que dizem assim: as igrejas servem para dízimos de ofertas, locais de poder. Eu penso que uma igreja evangélica em cada esquina, praticamente, é uma tentativa do ser humano, pelo menos desse grupo, desesperada de reencantar o mundo. Isso é um conceito weberiano, de reencantamento do mundo. O mundo está despedaçado em vários sentidos, e essa quantidade de igreja, de forma simbólica, ela produz um tecido social de reencantamento do
2: mundo. A religião é uma forma de reconstituir o mundo?
7: De reconstituir o mundo. Tanto que a Europa está devastada em função de tentar romper com o tecido social criado pela Igreja Católica. A Igreja Católica, sendo a filha mais velha da Igreja Católica, a França, tenta romper com os laços do catolicismo, e o catolicismo criou a Europa, né, praticamente. E ao tentar romper com a mãe, com esse laço uterino, ela acaba se destruindo, né, e abrindo campos para outros lugares. Então eu vejo mais uma tentativa simbólica de reencantar o mundo, de tornar o mundo um lugar é do possível. Não vejo só a tragédia, sabe?
2: Essa visão dele é interessante, Domingos.
7: Eu gosto mais dessa visão.
2: Você tinha pensado por essa perspectiva ou não?
6: Nunca tinha pensado.
2: Mas é uma boa.
6: O Jorge traz reflexões.
2: Reconstitui o mundo pela religião.
7: O reencantamento do mundo faz parte de uma concepção humana de tornar o mundo melhor. É uma questão moral. Não o moralismo de acusar os outros, mas é uma tentativa. Senão a gente pensaria que todos que estão lá estão movidos pelo poder. Alguns líderes, sim, mas a maioria das pessoas, não. Tem pessoas simples, de vida simples. E se a gente quer entender o mundo, você tem que observar as pessoas de vida simples. É através delas que a gente vai enxergar o mundo possível. Não é sobre essas pessoas que manipulam, sabe? Senão o mundo fica muito ruim. Até o cachorro que só latia, ele late igual um desesperado pra morrer, sabe? Parece que tudo tá ruim. Então eu prefiro acreditar no encantamento ainda.
1: Meio-dia, 3 minutos. Jorge, muito obrigado por ter estado conosco aqui no finalzinho dessa manhã, início de tarde. Ótima tarde.
2: Só, me permito, adendo?
1: Sim.
2: Excelência. Agora excelência saiu do vacio para você. Quem quer conhecer o outro trabalho do Jorge, além da pesquisa, no Instagram dele, que ele traz uma pesquisa sobre cemitérios e registra
6: muitos
2: vídeos. É um trabalho de conteúdo completamente diferente de tudo que você já viu, mas estudando a antropologia urbana e a relação, né, que nós temos aí com cemitérios, e alguns até com denúncias, né, de gente que cuida bem dos cemitérios e outros não, né, Jorge?
6: Não só de cemitérios, mas praças, espaços públicos que a gente passa por eles todos os dias, mas a gente não se percebe. Dá conta da história que tem por trás daquele local. Eu acho sensacional.
7: Te agradeço, tá, por fazer essa referência. Chama Antropologia Urbana, tá lá no
2: Instagram.
7: É o nome
2: do perfil.
7: Nós trabalhamos as relações de viver e de morrer lá, sabe? Como as pessoas esquecem os seus familiares e seus amigos nos cemitérios, é a forma que eles acreditam estar vivos, mas estão mortos, distraídos, não percebendo a praça, a rua e a própria comunidade. Então é uma reflexão aí sobre a vida.
2: Ok, antropólogo?
7: Muito obrigado.
1: Boa tarde, Jorge. Meio-dia, 5 minutos, daqui a pouco a gente volta com mais notícias, mais informações, eleições 2026 e aqui na Bandeirantes Goiânia.
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11: 7h com a Bandeirantes, meio-dia, 10 minutos, eleições 2026, a Bandeirantes, que tem um oferecimento de Advisor. 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Meio-dia, 10 minutos, agora nos estúdios da Rádio Bandeirantes, estamos recebendo o Márcio Lima, marqueteiro, estrategista eleitoral. Márcio, boa tarde, seja bem-vindo, é um prazer recebê-lo aqui na Bandeirantes.
12: Boa tarde a todos os ouvintes da Rádio Bandeirantes, boa tarde a todos que compõem aqui a mesa. Para mim é uma satisfação aqui, vamos falar sobre o que acontece hoje, né? Acho que tem eleição, né?
13: Tá rolando.
11: Também Tiago Zancopé. Tiago, que conhece a política local, os personagens, ele conhece as engrenagens do poder. Boa tarde, é um prazer recebê-lo.
14: Boa tarde, Danilo, boa tarde os ouvintes da Rádio Bandeirantes, boa tarde, Domingos Ketteble, meu amigo, boa tarde, Márcio Lima, meu amigo também, que a gente faça uma hora de boa conversa aqui sobre política e eleição.
11: Ô Márcio, Goiás tem oposição? Vai ter depois deste primeiro turno, depois das eleições? Qual é a análise que você faz?
12: Oposição em relação ao resultado?
11: Ao governo do estado, você acha?
12: Se for Daniel e o Wilder, o Daniel não tem com quem está conversando como candidato a presidente, tendo dois turnos no país. Se Lula ou o Flávio não hoje ganhar no primeiro turno, o Daniel praticamente não tem palanque, né? Para o segundo turno. Né? No caso, seria somente o Wilder de Moraes.
11: E para você, Tiago, nós teremos bons senadores pelas projeções, pela expectativa que se tem de resultado neste domingo?
14: A eleição mais imprevisível hoje em Goiás, disparada a eleição do Senado. Nós temos pelo menos 5 nomes, né, disputando 2 vagas. A gente tem a Gracinha Caiado, o Gustavo Gairo, o Zacarias Calil e o Gustavo Mendanha, né? E correndo um pouco por fora, a gente tem o Vanderlan Cardoso. Então, esses 5 nomes polarizam essas 2 vagas. Existe, pelas pesquisas, uma tendência de que Gracinha Caiado tem uma liderança um pouco mais confortável e, na sequência, teria Gustavo Gairo e Zacarias Calil. Eu entendo que existe uma qualidade parlamentar melhor em Zacarias Calil, e eu entendo que, por conta da experiência de trajetória pelo Goiás Social, na Gracinha Caiado. Eu não avalio, Thiago, positivamente o mandato do Gustavo Gairo nesse 4 anos de deputado federal. Eu acho que foi um deputado apagado. Por isso, acho que sim, né? E Goiás mantém uma espécie de tradição histórica de sempre que tem a renovação das 2 vagas, acabar renovando os 2 senadores, né? Isso aconteceu há 8 anos atrás, quando o estado de Goiás substituiu a Lúcia Vânia e substituiu, foge o segundo nome, e entrou o Vanderlan Cardoso, entrou o Jorge Cajuru.
12: Luiz Carlos do Carmo.
14: Luiz Carlos do Carmo, exatamente. Que era suplente de Ronaldo Caiado. Que nem disputou, se não me engano, na época.
12: Não disputou, vaga, né? Foi aquela de uma vaga.
14: E antes disso, a gente também teve a substituição, quando a gente pensar de 2018, 8 anos atrás, a gente também teve a substituição de um dos 2 senadores. Acaba que Goiás tem a Ciar.
12: Então, Vanderlan e Cajuru.
13: É interessante, Zancopé, porque você fala que a eleição é uma eleição surpreendente, pode ser uma eleição inesperada, né?
14: Pode.
13: O senador Wilder Moraes, há 2 semanas antes do
12: resultado
13: turno,
12: final
13: de 2022, ele aparecia em 4º lugar. É. E leva aquela cadeira, desbanca Marconi Perillo, que liderou todas as pesquisas ali durante todo aquele processo. E agora, Márcio, só para concluir, a Atlas ontem. Já dá um...
12: Segundo turno.
13: Não é tão otimista com relação à Gracinha. Gracinha aparece atrás do Gaier.
12: Ah, você tá falando em Senado.
13: Tô complementando o Senado. Então há aí um processo em que nomes do Zacarias Calil tava em 4º lugar até 2 semanas atrás, e agora já aparece empate técnico com essa galera. O Vanderlan, ele concordo contigo que ele deu uma freada, mas esse movimento de voto útil que parte de setores da centro-esquerda também impulsionaram. A gente está vendo configurações, Márcio, Danilo e Thiago, antes improváveis. A gente tá vendo dobradinhas de gente falando que vai votar abertamente no Zacarias, no Vanderlan, coisa que há 2 semanas atrás você também não via. Tem gente falando que vai votar no Zacarias e no Mendanha. Tem gente que tá falando que vai votar no Vanderlan e no Mendanha.
12: Eu acho que o grande fator surpresa que nós teremos aí é acompanhar a eleição de Senado mesmo. Acho
14: com
12: que
14: certeza.
12: Ela tá mais assim, empolgante, né? A gente percebe que por conta dos nomes que são bons, nós temos que ressaltar aqui, são bons nomes que estão na disputa. Vanderlan, que tenta a sua reeleição, Zacarias Calil, que é um médico conceituado, deputado federal, tem a Gracinha aí, que é primeira dama, fez um trabalho, Gustavo Mendanha, ex-prefeito, foi candidato ao governo, teve 25% dos votos na última eleição. Então, são nomes que trazem realmente para esse debate. E pode acontecer surpresas. Ontem tive acesso a uma track de um candidato ao Senado, que é municipalista. Hoje a gente não pode falar nomes aqui hoje, né? Então, para que o ouvinte entenda, eu não posso ficar citando nome de track que senão induz. Mas um movimento de prefeitos que começaram a fazer em relação a um determinado candidato ao Senado.
13: Mas o Márcio Lima, ele não pode falar o nome, mas quando ele fala candidato municipalista, a gente já tem algumas dicas.
12: Ah, sim.
13: A gente já pesca algumas dicas. E de fato, há aquele movimento, eu não sei se o Márcio estava falando do Vanderlan, que foi um candidato.
12: É, exatamente.
13: Foi um do Vanderlan. Que exerceu um mandato muito municipalista. Desculpa, mas.
12: Não, eu não vou falar, porque depois dá problema até pra rádio. Mas é como não estão falando números, né? É pra não dar problema pra rádio.
13: Mas esse é um movimento crescente, porque. E eu falo isso não por essa pesquisa, mas por um movimento que. Foi intensificado ao longo das últimas duas semanas de prefeitos.
12: Perfeito.
13: Que passaram a.
12: Pedir abertamente. Mais.
13: E, Thiago, a gente vai concordar que. Interior é diferente de capital.
14: Com certeza.
13: Interior é diferente de capital. Com certeza. Interior, o candidato que o prefeito fala assim, esse tem meu apoio, praticamente a cidade toda vota junto.
14: E mesmo porque na realidade de Goiás, pegando um contexto histórico e geográfico, você pega alguns municípios que o maior empregador muitas vezes é a prefeitura. Sim. Se não diretamente, indiretamente. Então, quando um prefeito vai bem, uma prefeitura vai bem, a cidade vai bem. Então, quando o prefeito direciona, não, aqui o meu candidato é ABCD, isso acaba reverberando. É interessante a gente analisar que não foi uma eleição que empolgou o eleitor de modo geral. Sobretudo porque a gente teve uma eleição que disputou um pouco da atenção do eleitor, o que estava acontecendo no caso do judiciário. Isso fez com que Goiás chegasse com 68% dos eleitores indecisos para o Senado.
13: Sim.
14: Só perde para o Maranhão com 69%. É um índice de indeciso muito alto. Quer dizer que quem está decidindo o voto para o Senado está decidindo agora no carro, ouvindo a gente ou em casa. A pessoa está saindo para votar e está falando para o parente e para o Senado.
12: Exatamente.
14: Então, isso aumenta o grau de imprevisibilidade imensamente.
13: A gente
12: antes
13: falando...
12: um pouquinho, sim. Vamos direto com o Pedro Henrique Geninho, que fala do sudoeste do estado de Goiás, trazendo informações aqui na Bandeirantes. Boa tarde, Geninho.
15: Agora sim, boa tarde para você também, Danilo Santos, meio-dia, 17 minutos. Boa tarde a todos os nossos convidados aí no estúdio da Rádio Bandeirantes. Estamos aqui no sudeste do estado, agora exatamente, para se ter uma ideia, na cidade de Pameri. Na nossa deslocação, estávamos agora há pouco em Catalão, já estamos agora um pouco mais próximo da capital, aproximadamente 190 quilômetros, aqui na Escola Municipal Michele Santinoni. Em Pameri, a movimentação é um pouco maior, como você tem nas imagens aí do Thiago Borges. A princípio, também muito tranquilo até agora, estive conversando com o sargento da Polícia Militar. Não tivemos nenhuma ocorrência, tanto aqui na cidade de Pameri, quanto também na cidade de Catalão. Nenhuma das urnas apresentou qualquer tipo de problema. Uma das sessões apresenta uma fila um pouco maior. A movimentação desde as 8 horas da manhã aqui em Pameri está num fluxo muito grande. Faz um calor muito forte nesse momento, na casa dos 30 graus, e a tendência é que tenhamos daqui a pouquinho fortes chuvas aqui na região sudeste, tanto em Pameri, quanto em Campo Alegre, também na cidade de Catalão. E a Rádio Bandeirantes Goiânia fazendo uma cobertura histórica, inclusive por todas as regiões do estado, fazendo uma cobertura também pelo Brasil e aqui na região sudeste. Estivemos há pouco em Catalão, vendo a movimentação, ouvimos ao vivo o candidato a deputado estadual Adib Elias e também o candidato a deputado federal José Nelto, aqui em Pameri. A movimentação, para você que está ao vivo conosco no YouTube da Rádio Bandeirantes Goiânia, está bastante intensa. Aqui da região sudeste, direto de Pameri, para Goiânia, a Rádio Bandeirantes nas eleições 2026, repórter Pedro Henrique Geninho.
12: Danilo. Muito obrigado, Geninho, pelas informações do sudeste, na região da Estrada de Ferro, diretamente agora de Pameri. Mais cedo, o Geninho falou ali de Catalão, conversou com o candidato Adib, também José Nelton. Obrigado, Geninho, pelas informações.
14: Thiago. Danilo, comentar que o Geninho falou do calor e do calor. Eu entendo o sol que tá fazendo, um sol para cada goiano, como a gente brinca, mas lembrando que do ponto de vista da eleição, é melhor votar com sol do que com chuva. Isso porque, eu não sei se o Márcio ou o Domingo sabem desse estudo, quando chove, o índice de abstenção aumenta. Então, o calor, por mais que seja desconfortável, por mais que incomode, ele não traz um índice de abstenção maior, pelo contrário, as pessoas tendem a votar com calor e aguenta o calor, mas com chuva a abstenção aumenta. Então, por mais que esteja fazendo sol, pelo menos ele consegue fazer o trabalho dele, tá lá, passa um protetor. Que bom que tá fazendo sol em boa parte de Goiás, que isso estimula o eleitor a ir votar. Agora, com chuva é o contrário.
12: Agora eu pergunto a vocês, o que explica este inverno na temperatura das eleições? Uma eleição fria, parece que com um pouco engajamento da população. O que explica? Tem um fator só ou são vários fatores? O que vocês apontam? Começa com você, Márcio.
16: Eu acredito que as várias denúncias que tiveram aí nos últimos meses, principalmente envolvendo a mais alta corte do país, o judiciário, e isso acaba trazendo mais descrença à população. Nós temos que concordar que o debate polarizado, como foi acontecendo, nós não tivemos em nenhum momento uma candidatura que fugisse do debate entre esquerda e direita. Teve ali um momento do Augusto Cury, que eu até numa entrevista que eu falei sobre isso, seria um crescimento, uma inflação que seria nos números, mas depois que as pessoas voltariam e escolher os lados. O grande problema, Danilo, quanto mais denúncias tem, mais descrente a população vai ficando em relação à classe política. Vamos lá. Você imaginaria no país um ministro da Suprema Corte conversando com um banqueiro discutindo contratos e você saber que isso acaba interferindo para A ou para B de qualquer lado político?
17: Jamais.
16: Quem está em casa, então aqui, nós estamos falando aqui a maioria que nós temos aqui somos de classe média, mas o trabalhador brasileiro que levanta às 5 horas da manhã, ele vê isso com muita descrença. Ou seja, então, se estão conseguindo chegar à corrupção lá no Suprema Corte do país, então não tem mais nada que eu possa acreditar nesse país. Porque a única esperança que o brasileiro tem é em relação à justiça. E se você quebra essa regra que a justiça é cega, ela está ali para julgar todos, sem distinção, e aí você vê que ela julga as pessoas realmente com distinção pelo o patrimônio que ela tem ou pelo valor que ela tem, aí realmente vai descrençar e vai acabar interferindo como está interferindo nas eleições.
17: Tiago?
14: Não, eu concordo com o Márcio, eu acho que o STF ajudou a roubar um pouco da pauta política, a polarização que cristalizou em torno de Lula e Flávio, a gente teve recentemente esse problema das bets que atrapalham um debate nacional. Depois, num segundo momento, ao invés de discutir saúde pública, veio essa questão das canetas emagrecedoras, que talvez não seja o principal problema hoje, se não o acesso à saúde. Por exemplo, aqui em Goiás fala-se, né, da compra de um novo hospital para um novo Hugo. Isso foi motivo de acusação de candidatos. Olha, não tem necessidade. Outros falam, não, sim, tem necessidade. Talvez seja mais importante discutir o acesso à saúde do que caneta emagrecedora. Então a gente não teve uma eleição marcada por uma pauta, senão por pautas que parecem que são desconexas. A gente olha para essas pautas como BETS, STF, caneta emagrecedora e fala, mas é minha vida, onde que fica?
16: Não teve, né, Tiago?
14: Não teve.
16: Se a gente perguntar aqui agora, eu que trabalho com isso, eu não sei nenhuma proposta plausível ou alguma proposta que discute o país de qualquer candidato.
14: Exato.
16: A não ser o candidato Ronaldo Caiado, que discutia a questão da segurança e do narcotráfico, do crescimento das facções criminosas, que aí sim é uma questão de segurança pública, que aí passa pela questão da educação. O Caiado tentou levantar essa pauta, mas as pessoas, é o que eu acabei de falar, não tá nessa, tá parecendo, sabe mais o quê? Domingos, Thiago e Danilo, os ouvintes da Rádio Bandeirantes, tá parecendo mais aquela final do Fla-Flu, que eu quero saber se o meu time vai fazer o gol, o que vai acontecer depois, eu não sei.
13: Em 2022, a campanha do PT conseguiu emplacar um lance narrativo e emocional no eleitor, que foi o lance do Brasil voltar a esperança. Ser feliz com a picanha na mesa, né? Uhum. Isso até virou depois.
16: 2022.
13: 2022, isso pegou, isso emplacou, tanto é que, aí depois desemplacou, tanto é que virou
16: que pauta. Que era um discurso de economia, né?
13: Que era um discurso sobretudo do que representava a economia. A tradução era aquela, né? Mas isso pegou no sentimento. Tanto é que hoje a própria oposição relembra isso de forma jocosa. Mas pegou naquela época. Hoje não se tem isso. Hoje você tem o Renan Santos, que tenta imprimir uma terceira via, que chama o Lula de ladrão e o Flávio de bandido, né? Ele fica o tempo todo vociferando essas duas frases. Aí ele fala assim, o Caiado é até um governador decente, mas é fraco. Ele fala isso. E o Caiado tentou imprimir esse discurso da segurança, e o Flávio e o Lula com acusações trocadas entre os dois, assim, de forma bem direta, porque nem se enfrentaram em debate algum. Então realmente faltou muito. Isso acho que o eleitor conseguiu conectar isso, conseguiu ver tudo isso, e isso tudo se motivou, somado ao fato do comentário anterior. Antes, eu comentava sobre 2018 e 2022 terem sido eleições muito radicalizadas e muito violentas.
14: Sim.
13: Vocês se acordam.
16: 2018 totalmente radicalizada, violenta, com famílias não se conversando. Essa agora, ela tá mais ela tá mais branda, vamos dizer assim.
13: Eu acho que não é nem branda, eu acho que o eleitor cansou. Ficou cansado. Aí se você vota no Bolsonaro e eu sou petista,
16: tá bom.
13: Ah, tá bom, ok, beleza. Se você é petista e eu sou bolsonarista, tá bom, beleza, volta lá no Lula, é. Vai ser feliz. É. As pessoas, não é que elas estão, elas se desinteressaram.
11: Desânimo mesmo.
13: Desânimo.
11: Essa é a palavra, né? Desânimo com a política. Meio-dia, 26 minutos. Vamos voltar com o Divino Lucena. Ele está acompanhando a votação, traz mais informações, panorama atualizado do andamento das eleições, direto aqui da capital. Divino Lucena, você de volta aqui na Bandeirantes.
17: Danilo, voltando então aqui no Eleições Bandeirantes, acompanhando ainda o candidato ao governo do estado de Goiás, o Wilder Moraes.

0: gente está acompanhando a nível nacional, nós devemos falar Bolsonaro ganhar as eleições ainda no primeiro turno, e nós aqui em Goiás estamos otimistas também para chegarmos ainda também no primeiro turno, juntamente com os dois senadores, tanto o Oséias Varão, como também o Gustavo Gaia, que são os melhores senadores, eu tenho certeza, de todas as chapas.
1: Como é que o senhor avalia a visita hoje pela manhã em 4 sessões eleitorais, né, acompanhando os candidatos do PL?
0: Olha, essa recepção que a gente vê, o que eu falei, o estado é muito conservador, e quando as pessoas veem a gente, eles estão acompanhando, e essa semana é muito forte, e o Brasil está passando um momento muito difícil. Então as pessoas estão, eles sabem que tem que fazer uma escolha, e essa escolha é Flávio Bolsonaro, é o Wilder, então é por aí, é a direita.
2: Olha, gente, eu tô muito otimista com o que está acontecendo. Goiás tem uma peculiaridade quando se fala de eleição. Vocês já perceberam que o resultado muda muito na reta final. Por quê? Porque o nosso eleitor, ele não é só eleitor, ele é um eleitor militante. Ele começa a multiplicar os votos, falando com amigos, falando com parentes. E o que aconteceu, para vocês perceberem isso muito claramente? Ontem saiu uma pesquisa Atlas Intel, na qual eu apareço em 4º lugar com 12%. Né? O Zacarias Calil também está ali próximo, a Gracinha está só 4 pontos à frente. Então, esse eleitor nosso é quem nos leva à vitória nessa etapa final. Então, eu acredito muito que nós vamos eleger 2 senadores do Bolsonaro aqui no estado de Goiás nessa eleição. Essa é minha convicção.
1: Está aí, portanto, a fala do candidato a governo do estado de Goiás, o Wilder Moraes, e também do candidato ao Senado, Oséias Varão. A agenda agora do candidato a governador, o Wilder Moraes, se encerra neste momento. Ele vai para sua residência, almoçar com a família e ficar acompanhando aí a sequência das eleições no período da tarde, aguardando aí os resultados. Danilo, mais uma vez, Rádio Bandeirantes, nas eleições 2026.
3: Obrigado, Divino Lucena, pelas informações. O Divino, vamos direto com o Tiago Humberto. Ele que chega também trazendo um panorama atualizado do andamento das eleições aqui na capital. Tiago, você de volta aqui na Bandeirantes Goiânia.
4: Oi, Danilo, bom dia para você, para todo mundo acompanhando a programação da Bandeirantes nessa cobertura especial das eleições 2026. Nossa equipe está aqui na Escola Municipal Clarimundo de Oliveira, aqui no Jardim Novo Mundo, na capital. Local de votação do governador Daniel Vilela. A previsão é que ele chegue aqui às 11 horas para votar, mas ainda não chegou. Está acompanhando a votação do ex-governador Ronaldo Caiado, lá em Nova Crixás, neste trânsito aqui para a capital, e por isso o atraso. Mas eu conversei com uma eleitora que não está nada atrasada, dona Anailza, de 72 anos, ela é moradora do Jardim Califórnia, bairro vizinho aqui do Novo Mundo, e ela falou com a nossa equipe da importância de votar e participar desse dia da democracia brasileira. A gente ouve ela agora e assiste para quem está acompanhando a nossa programação pela nossa live. Importantes, né?
5: Acho sim, tem que votar certo, né? Porque o Brasil está precisando de muita melhora, de muitas coisas, que está tudo afundando, mas aí, com a fé em Deus, dessa vez agora nós vamos subir com Deus.
4: A senhora escolheu os seus candidatos já há muito tempo, ou alguns dias para trás, ou agora mesmo que a senhora está escolhendo os deputados, esse, senadores?
5: Esse meu candidato, senador, eu acompanho eles de muitos anos. De quando eu morava em Rio Verde, que eu acompanho eles.
4: A senhora já está participando da política como eleitora já há muito tempo?
5: Há muito tempo. Eu gosto muito deles, porque são os poucos que trabalham, né? São muito trabalhadores. Aí eu tô nessa linha.
4: Tá aí, Danilo, Anailza, dona Anailza, de 72 anos, uma simpatia, e vocês acompanharam que ela tá com o guarda-chuva já esperando as tempestades que o Centro de Informações Meteorológicas e Hidrológicas de Goiás, o CIMEGO, vem alertando. Tempestades para praticamente todo o estado de Goiás nesse domingo. Agora, pouco mais de 11 horas, não há chuva nesse momento, pelo contrário, o tempo, o céu muito aberto, mas há previsão de chuva para boa parte do estado de Goiás. A gente segue acompanhando a qualquer momento. A gente volta trazendo entrevistas com Ronaldo Caiado, Daniel Vilela, Gracinha Caiado, o prefeito Sandro Mabel também acompanha, e outras autoridades políticas acompanhando essa votação de Daniel Vilela aqui no Jardim Novo Mundo. É a Bandeirantes, essa é a cobertura especial das eleições 2026. Eu volto.

0: Aí para o nosso estúdio com Danil Santos, Altair Tavares e Vassil Oliveira.
1: Muito bem, estarão de volta o tempo todo aqui junto com a gente. Altair e Vassil é igual o Dom Pedro, né? Separa bem de todos, felicidade geral da nação, diga ao povo, na vez que fica, que eu volto, né?
2: Porque eles estão onipresentes.
1: Onipresentes,
2: estão
1: sempre
2: onipresentes aqui, apesar deles não estarem aqui agora em presença, mas
3: estão sempre,
2: as ideias, os
1: sentimentos
2: estão aqui.
3: Permanece.
1: Tiago, Márcio e também Domingos, ouvimos o Wilder e também o Oséias Varão. Qual análise vocês fazem desses pronunciamentos?
3: Não, muito rapidamente do Oséias Varão, não querendo discordar dele, mas já discordando, não acho que Goiás terá dois senadores bolsonaristas, mas acredito que Goiás terá dois senadores de direita, se não de extrema direita, de centro-direita. Isso porque Gracinha tem um apelo social, tá liderando, e não imagino que Zacarias Calil também vai deixar de lado sua trajetória como médico do SUS, né? Muitas das cirurgias que ele fez de separação de gêmeos siameses foi pelo SUS, foi no materno infantil. Então, assim, nada contra o Zé Asvarão, mas dois senadores de direita, ok. Dois senadores bolsonaristas, tenho minhas dúvidas.
1: Márcio?
4: Nos últimos, de sexta para cá, foram três pesquisas falando sobre o governo do estado. Uma da Veritá, outra da Quest e ontem, a questões de minutos, a da Atlas Intel. Só a Quest, que errou na eleição de 2024 em Goiás, dá o Daniel Vilela ganhando já no primeiro turno. Eu não descarto essa possibilidade, mas se vocês levarem em consideração que tem um candidato do Bolsonaro no estado de Goiás, onde o Flávio Bolsonaro lidera, e o bolsonarismo é um partido de chegada, pode ser que aconteça o segundo turno no estado de Goiás. Claro que o Daniel é o governador, tem ampla vantagem, vem de um governo de continuidade, e eles pregaram muito o voto útil. Se você olhar as redes sociais de todos os deputados estaduais e federais, eles fizeram um mutirão da vitória no primeiro turno. Eles bateram muito isso, e isso é muito importante. Eu não percebi isso na campanha do Wilder. Eu não vi isso na campanha do Wilder. Eu acho que o Wilder teve algumas dificuldades ao longo da campanha de se explicar como bolsonarista, o Gaia que estava e não estava. Né? Então teve alguns aspectos que acabaram atrapalhando. Na reta final, nos últimos 20 dias, 15 dias praticamente, acho que acertaram o tom da campanha, acho que o Wilder conseguiu acertar o tom da campanha, cresce. Mas não sei se isso vai ser suficiente para levá-lo ao segundo turno. Mas se você pegar a média de todos os institutos, ainda tem segundo turno. Eu estou falando, estou fazendo um recorte da Quest. A Quest dava Sandro Mabel com 29, se não me engano, Adriana Corsi com 28 e 24 ou 26 o Fred Rodrigues. O Fred termina com 31, Adriana com 24 e teve segundo turno. Pesquisa, nós não podemos demonizar pesquisa. Pesquisa é o momento. Ninguém falou que a pesquisa foi feita um retrato 5 dias atrás, antes do dia da divulgação, que não houve mudança. Os partidos se movimentam, as candidaturas se movimentam, não é aquela imagem paralisada. As campanhas vão se movimentar. Em relação à eleição para o Senado, acredito sim que tem duas vagas da direita. Não vejo a possibilidade hoje de uma candidatura de esquerda, de PSOL ou PT fazer um voto ao Senado, ter um voto lá no Congresso, no Senado, não acredito. Deve ficar entre dois votos da direita mesmo. E acredito eu hoje que a Gracinha Caiado correu muito nos últimos 5 dias com o presidente Caiado, fazendo campanha para ela, andando na Mangalô, andando na região noroeste, participando de feira, de caminhada. Isso pode. Eu falei no início da minha fala aqui, Tiago, Domingos e Danilo. O que eu disse no início da minha fala? Que a eleição ao Senado, ela vai ser muito emocionante acompanhar.
1: Domingos, e até fazendo uma ilustração, hoje pela manhã, no pronunciamento do Flávio, ele já até mudou a pronúncia, né? Ele não falava de voto útil, ele falou de voto inteligente, né? Chamando a atenção desse voto, o voto inteligente, que é, na verdade, esse voto útil que o Márcio acabou de citar.
2: Exatamente. O Márcio cita, ele remonta a 2024, e eu acho interessante a gente voltar a trazer isso, essa comparação, porque eu acho que tem algumas diferenças, Márcio. Concordo contigo, bolsonarismo, isso é quase uma unanimidade. Bolsonarismo, o PL, é um partido de chegada. Tem muita gente que vai agora, que nem se atentou para a eleição, e vai perguntar assim: quem que é o 22 aqui em Goiás? E vai votar no 22 em Goiás. Mas esse cara, eu não sei se esse eleitor é o suficiente para dar fôlego para o senador Wilder Moraes. Uma coisa que há uma diferença nas candidaturas é que o Fred, em 2024, ele tinha, você via, um interesse na candidatura dele em levá-la até o fim. Não estou dizendo que o Wilder não tem esse interesse, imagino que tenha, porque é um candidato. E se ele está se candidatando é porque ele tem um interesse de ganhar. Ninguém entra numa eleição para perder, mas o Fred tinha ele aparentava ter uma paixão maior naquela eleição.
4: Ele passava o sentimento de direita, eu sou direita.
2: Eu sou
4: mesmo.
2: Direita, eu sou o candidato do Bolsonaro em Goiás, estou com o Gustavo Geyer, a principal voz do bolsonarismo, não só em Goiás, mas talvez uma das maiores do Brasil. Ele trazia isso. Mas a partir do momento que o Wilder briga com Geyer, chama pra briga, abertamente, uma briga exposta, que até hoje, por mais que eles falam que, tamo junto, mas assim, você vê claramente um distanciamento entre os dois.
3: Casal separado que mora na mesma casa.
2: Você vê claramente, e assim, a gente que entrevista muito, que a gente conversa muito em off, tanto no on como no off, com muita gente que tá caminhando com os dois, você percebe que a base do PL também não se empolga com a candidatura do senador Wilder Moraes. A base, inclusive, de que eu vou usar para você. Eles jamais vão declarar voto no Daniel, mas uma base que hoje, se brincar no escurinho, apertou 15. Então, assim, na briga lá entre o Wilder e o Márcio Correia, por exemplo. Você viu no dia seguinte o Gustavo Geyer ao lado do Márcio Correia junto com o Major.
4: E o Major Hugo.
2: Então, assim, a fissura foi exposta dentro do PL e nada remediou isso. O eleitor percebe isso? O eleitor não vai perceber. A gente tá falando isso que a gente. Você comentou isso aqui, né? A gente tá arado em política, a gente acompanha a política, a gente trabalha depois e a gente vê essas nuances. Mas o eleitor percebe o interesse, o eleitor percebe ali aquela questão do senador Wilder. Por mais que ele diga que é o candidato Bolsonaro, parece que ele não consegue convencer.
3: Eu quero pegar esse gancho dos dois, do Danilo, do Márcio e do Domingos, porque é muito bom por vários sentidos. Primeiro, o Wilder traz um estrategista, marqueteiro político, que é o Marcelo Vitorino, que vai amargar mais uma derrota em Goiás, né? Teve a do Daniel em 2018, deve amargar agora uma derrota com o Wilder. Isso porque o Marcelo Vitorino não conseguiu mostrar para o eleitor goiano que o Wilder era bolsonarista e vice-versa. Bolsonaro era o Wilder era Bolsonaro. Não houve essa conexão. Isso saiu até, se não me engano, ontem na coluna Giro do O Popular, falando que dos padrinhos, o Wilder foi um que não invocou tanto o Bolsonaro quanto deveria. E por que deveria? Porque o Wilder, depois daquela fala dele, primeiro Flávio, depois Goiás, os goianos, e nós somos bairristas, me considero goiano, apesar de ser paulista de nascimento, mais tempo aqui do que em São Paulo, goiano é bairrista. E quando ele falou isso, opa, pera lá, como é que é? Primeiro Flávio, depois Goiás, isso pegou mal. Aí depois não sabia mais o que fazer com aquele bode na sala. Então talvez o Wilder tenha errado muito na sua comunicação e dando sequência ao raciocínio, também porque não mostrou no que ele é diferente do Daniel. Que ele quer fazer um governo de continuidade, mas ele não é o candidato do Caiado. Já em contrapartida, Marconi o tempo inteiro falou, não, eu sou Marconi, aqui tá minhas obras, mas Marconi traz consigo um cansaço que me lembrou muito a campanha do Iris de 2014, na qual a gente via que um Iris cansado tentava falar do passado, e o eleitor tá, Iris, mas a gente já ouviu isso, e do Marconi ficou a sensação, Marconi, eu já ouvi isso de você, e isso não me empolga mais. Então Marconi tentou trazer de volta um retrovisor do passado, o Wilder ficou no não lugar, não era o candidato do Bolsonaro, não era o candidato Caiado, tentou ser o candidato de si mesmo, mas não empolgou ninguém.
4: A direita, ela tem lá um decálogo que são 10 pilares, que eles têm isso como uma regra. Eu não vi nos materiais do Wilder nenhum momento algo nesse sentido. Não estou criticando aqui campanha do Wilder de maneira nenhuma. Eu estou dizendo que faltou ao Wilder, a campanha do Wilder, aquele sentimento realmente do bolsonarista.
3: Com certeza,
4: do bolsonarista. Faltou passar isso. Vi alguns programas do Wilder que parecia aqueles programas de 2002, que você pegava um ator, fazia uma cena de estúdio e falava. Não teve. Se você pegar o programa do Daniel estava na rua. Daniel estava conversando com as pessoas, falando de continuidade de um governo bem avaliado. Qual que era o contraponto que o Wilder tinha que fazer? Ó, eu sou Bolsonaro aqui por conta disso e pontuar diretamente aonde ele é o Bolsonaro. Nós estamos falando de um estado, Thiago, Domingos e Danilo, da agroindústria. É onde o bolsonarismo é mais forte, é onde o bolsonarismo, o berço bolsonarismo, bolsonarista, ele nasce na agricultura, no agronegócio. Todos os estados aonde o agronegócio é forte, o Bolsonaro é forte. Pega Mato Grosso, Rondônia, parte do Maranhão, parte da Bahia, são estados que o Bolsonaro vai bem.
2: O primeiro debate em que todos os candidatos participaram, se não me engano, foi o da TV Sucesso, o Wilder, ele dá uma... Ele praticamente, ao ser questionado sobre os índices de segurança, sobre a gestão, ele fala abertamente que o governo, Daniel, o governo Caiado é bom e que ele ia trabalhar para melhorar. Então, assim, ele mesmo entrega uma narrativa de que
4: Domingos,
2: o governo...
4: Você sabe o que tinha acontecido na campanha do Wilder, quando ele fez para Senado? Sentado, onde está o Thiago aqui, nessa rádio aqui, eu disse que o Wilder seria, talvez, às 3 horas da tarde, naquela eleição, eu falei que o Wilder... Porque o Wilder grudou no Bolsonaro.
3: Isso foi verdade.
4: O Wilder grudou. O programa eleitoral parecia programa do Bolsonaro. Não sei a estratégia do rapaz que fez a...
3: Marcelo Vitorino.
4: Eu não sei a estratégia.
2: O mesmo rapaz que fez a campanha em 2022.
4: Eu não sei. Eu sei que o Wilder tinha lá dentro um craque, que é um menino jovem, que entende muito de marketing, talvez, não sei se não foi tão bem aproveitado, que conhece o discurso da direita. Porque para falar com a direita, você tem que saber o que a direita pensa. Para falar o discurso do bolsonarismo, você tem que entender o que pensa o bolsonarista. Não é só falar, fazer material que, você é PT. Não, tem algumas bases que são muito, muito caras para o bolsonarismo. Proteção à propriedade. Nós não ouvimos falar em momento nenhum material do
3: porte de arma.
4: Porte de arma. Nós não vimos nenhuma referência ao STF.
3: De gênero.
4: Ao STF. Nós não vimos. Não é uma crítica, a campanha vai acabar, o que nós vamos falar aqui não vai ser diferente. Eu acho que o Wilder fez uma campanha boa, massa, uma campanha até bacana, mas faltou a essência bolsonarista. Pode ser que o Wilder, indo ao segundo turno, ele consiga trazer, resgatar isso. Porque e aqui, Danilo, nada contra a mídia em geral, porque eu sou dessa área, o bolsonarista, ele não consome a mídia nem que sai em pesquisa eleitoral, esquece. Primeiro, eles não acreditam. Não acredito em pesquisa. Primeiro, eu não acredito que a mídia fala. Então, se o Wilder conseguir trazer para si esse discurso bolsonarista, Domingos, acredito que o Wilder vai dar um trabalho ao ir ao segundo turno.
2: Talvez, eu não sei se a estratégia seja essa, mas é que antes da eleição começar, parece que hoje há uma... Eu vejo até gente falando assim: eu não gosto que falem que eu sou bolsonarista. Eu não gosto que falem que eu sou bolsonarista. Eu sou de direita.
4: Direita,
2: as pessoas
4: direita.
2: Estão...
4: Mudou isso.
2: Eu sou de direita. Eu tenho minhas convicções. Eu sou de direita. Então, talvez passe a impressão que o bolsonarismo, ele está enfraquecido. Mas... E que o antipetismo diminuiu. Isso antes da eleição. Mas a verdade, Thiago, é que o bolsonarismo e o antipetismo, eles vão crescendo ao longo da eleição. É na eleição que você percebe que não. O antipetismo não diminuiu. Às vezes as pessoas, para aqueles motivos que a gente citou agora há pouco, por conta de uma desmotivação, não vou mexer, você é petista? Não, tudo bem, você vota no Lula? Ok. Mas na eleição você percebe que tanto o bolsonarismo não perdeu sua força, está forte, como o antipetismo também não perdeu sua força, as pessoas não estão... Há sim um sentimento forte de não só antipetismo, mas anti-esquerdismo a ver... São Paulo, por exemplo, agora o André e o Derrite dividindo, tomando a posição do que antes era da Marina e da Simone.
3: Isso.
2: E devem levar as duas cadeiras. Isso vai acontecer em vários lugares do país, onde hoje, onde candidatos à centro-esquerda lideraram durante todo o processo, mas agora estão vendo a virada. Por quê? O antipetismo continua forte, assim como o bolsonarismo continua forte.
3: Aqui em Goiás vai ser interessante observar isso que o Domingos comenta e o Marcos também, por meio da eleição dos deputados federais, para a gente perceber se a bancada de esquerda de Goiás vai aumentar ou não. Isso porque a bancada de esquerda em Goiás foi reforçada. Por exemplo, dessa vez você tem a AVA como uma possibilidade de fazer uma cadeira pelo PSB. PSB que não faz um deputado federal desde a eleição de Elias Vaz. Então pode ser que o PT conserve suas duas ou três cadeiras com a eleição da Adriana Corsi, com a eleição do Rubens Ottoni e com mais um federal, pode ser o Delúbio, né? Ou pode ser o Edivar, e com o reforço do PSB fazendo uma cadeira. Aí nós teríamos pelo menos quatro deputados de esquerda em Goiás. Ou pode ser que se mantenha nos três, né? Vai depender de como o PSB vai performar na sua chapa e vai performar a votação da AVA. Do outro lado, a gente pode colocar que pelo menos o restante da chapa ou vai ser de direita ou vai ser de centro-direita. Sendo que a gente vai conseguir avaliar agora se os votos do PL, do Major Vitor Hugo e também do Fred, que foi candidato a prefeito de Goiânia, se esses dois candidatos vão bater de fato a eleição como os mais votados. Vai ser interessante observar também a votação de um ex-bolsonarista, que é o delegado Valdir. Mas de certa maneira, o Goiás pode fazer quatro ou o Goiás pode ter pelo menos do PL garantido dois. Sendo que o PL pode fazer três a depender da votação da Magda Mofato, né? Então vai ficar meio que equilibrado. Quatro de um lado, de esquerda, e quatro mais à direita. A ver.
1: Se eu puder... O Agrobom entra nessa daí também?
3: Ele entra, mas ele tá no, né? PSD agora.
1: Pois é, ex-PL, né? Mas bolsonarista.
4: É um candidato que sai do PL e usa o 22.
2: Recebeu apoio agora do Gustavo Gayer, recebeu apoio de algumas lideranças do PL.
4: Não pode falar, mas ele usa o 22.
2: Pois é. Se eu puder contribuir com esse debate...
3: Lógico.
2: Eu fiz uma projeção calculando votações que os candidatos que estão aí a partir do resultado das urnas de 2018 para cá, votações que os candidatos ou não tiveram, cruzamento de dados com o recurso do fundo eleitoral, enfim, e consegui fazer uma projeção, tá no meu blog, domingosquetub.com.br, quem quiser acompanhar, não sei se eu posso fazer essa...
3: Claro, essa, o melhor blog de política
2: essa promoção aqui.
1: Pode até repetir, por favor.
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4: não,
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4: Não entendi, repete.
2: 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Blog do Decar do Google, vocês vão achar. Eu faço uma projeção, Danilo, em que o União Brasil e o PP vão eleger 5 deputados, o PL pode eleger 3. Claro, aí tem essa questão de. É interessante porque o PL ou pode eleger 3, ou por conta dessa questão do Agrobom, ele pode eleger 2 e o PSD mais 2. Mas de resto, o MDB elegeria 2, o PT, PCdoB, PV 2, Republicanos 1, PSDB Cidadania 1, PRD Solidariedade 1, o PSB e o Novo não elegeriam ninguém. Então, nessa contribuição, nessa questão, eu espero, assim, aqui é uma projeção, né? Não estamos dizendo que...
4: É o fato da eleição já, né? Tá certo.
2: Não estamos dizendo que é o fato da eleição. Hoje, a esquerda só elegeria 2 deputados, o resto seria uma bancada predominantemente de centro-direita.
3: E pode ser que isso de fato aconteça. No caso do PSB, a grande surpresa do PSD vai ser ver a votação do Lucas do Vale. Que existe um sentimento igual o nosso colega tava, acho que era o Pedro, no Sudeste Goiano. Quem foi nessa região viu que Rio Verde, Jataí, respira Lucas do Vale. Então, assim, pode ser que isso ajude ele a tirar o Ismael Alexandrino.
4: O PSD tem a Fátima Gavioli também. Ex-secretária, que tem uma capilaridade no estado de Goiás.
3: Na educação, o trabalho dela.
4: A chapa, tem duas chapas que eu acho que são chapas da morte. É a União Brasil-PP, a Federação União Brasil-PP e o PSD.
1: E o PSD também é a doutora Zeli.
4: Então, assim, nós não podemos... a questão do voto regional, ela funciona muito. Se você pegar a região sudoeste, claro que o Lucas do Vale terá uma votação muito expressiva naquela região. Se você pegar a região sul, é claro que o Daniel Agrobom vai ter uma votação expressiva. O Ismael Alexandrino, ele vem de uma reeleição, teve uma votação... teve 60 mil votos, 55 mil votos, né, na última eleição, e tem um apoio declarado de alguns deputados federais que não são mais candidatos, no caso é o Gayer, que declarou apoio para ele. Então, acho que o PSD é um partido, concordo com a lista que o Domingos fez aqui, eu só discordaria na quantidade no União Brasil e não o PSB fazer. Eu acredito que a AVA, apesar de, a AVA pode ser uma surpresa aí. A gente pode esperar uma surpresa da AVA Santiago. Assim como nós podemos também ter uma surpresa no PT. Eu não vejo o Rubens ficar sem um mandato, porque o Rubens conhece muito a estrutura partidária interior do PT, e isso reforça, e a surpresa que teria seria também a Fátima Gavioli. Acredito que a Fátima seria uma surpresa aí também.
1: Mas pegando das últimas pesquisas, como o Domingos bem disse, são projeções, tá, amigo ouvinte? A gente pega ali na Federação União Brasil, PP. Se eu vejo José Nelto, Bruno Peixoto, Valdir e Adriano, quem ficaria fora?
4: Na do Domingos, esse cinco estaria eleito.
1: Você disse assim, ó, eu acho que lá faz quatro, não faz cinco, né?
4: Eu acredito que vai ficar muito acirrado entre Zé Nelto e Adriano Baldi. Eu acredito, eu acredito que, assim, esses dois ali, teve uma divisão nas bases do Zé Nelto, o Bruno Peixoto entrou muito forte nas bases do Zé Nelto. Catalão, houve uma divisão, a Fátima entra lá com apoio do Adib lá mesmo, então são bases que o Zé Nelto tinha muita força, ele acaba, e a mesma coisa o Adriano Baldi tá tendo, não dentro do partido, mas a Flávia também entrou muito forte nas bases do Adriano Baldi.
3: Eu colocaria talvez o Valdir de fora nessa lista.
1: Valdir?
3: Eu vi uma campanha muito apagada do delegado Valdir. Não foi o mesmo Valdir de campanhas passadas. Pouco palanque móvel, pouco barulho nas ruas de Goiânia. Não sei se faltou fôlego.
2: Ele fez uma campanha um pouco independente junto ao Daniel, né? Você não via ele com o Daniel nos palanques que o Daniel...
4: Foi isolada, uma campanha isolada. Tipo,
2: uma campanha isolada. Fez críticas aí, fiz uma entrevista com ele. E ele fala abertamente, se a Gracinha não trabalhar, ela vai perder a eleição. E, enfim, isso
4: ele
2: acaba...
4: Ele é o vice-presidente do partido, né?
2: Ele é o vice-presidente do partido.
3: E criticando a presidenta, né? Então, assim, até deselegante, né?
2: Porque o Gaia, chegar aqui porque falar, o Gaia era impossível não ter um milhão de votos.
3: Não gostei de seu óculos. No ar, assim? Pra quê?
2: Pra quê?
3: É uma falta de senso,
2: então,
3: né?
2: Então, assim, aí você vai falar assim, não, mas eu sou um homem que tem palavra. Um homem que tem avaliação, eu não me for. Mas enfim.
1: É o jeito Valdir de ser.
4: O eleitor, gente, aqui nós estamos falando, o eleitor, ele está muito mais crítico. O eleitor, ele está aprendendo a votar. Nós temos que ser bem transparentes aqui nesse sentido. Aquelas figuras muito folclóricas no passado, elas não estão tendo êxito, pelo menos em Goiás. Estou dizendo no estado de Goiás. Se não tiver proximidade, se não tiver ligação com o município ou com a região, muitos terão dificuldades. Por isso que essa luta desenfreada, e aí infelizmente nós tivemos a perca de um deputado estadual eleito. Sim. Que veio a óbito por conta dessa loucura que se tornou as agendas dos candidatos. Com baixo engajamento, Thiago, a proximidade tem que ser maior.
3: Concordo.
4: Com baixo engajamento, eu vi agendas de deputados que era coisa desumana. Eu vi agendas de deputado que tinham dois carros. Então era o carro que tinha um motorista, um outro carro que o segundo e o terceiro motorista que iam revezando, dormindo, para não perder tempo. Então, assim, com a não participação e o eleitor estando mais crítico, o eleitor está extremamente crítico. Tá? Você não fez, não trouxe ou não trabalhou para o meu município, não tem porquê. Vou te dar porque você faz gracinha no TikTok, porque você faz dancinha no TikTok. Teve um deputado federal que começou isso, ele teve que mudar o discurso dele, e ele é uma pessoa que tem mandato. Começou meio que querer ser TikToker demais, aí ele viu que não funcionou, teve que fazer contato com base. Aí começou a mostrar mais reuniões, participações, benefícios que ele estava levando para a região, e ele mudou a rota da campanha dele. Ele, antes da campanha, ele era extremamente popularesco, com gracejos abdominais, e mudou.
2: Você vê até o Geyer, desculpa, Thiago.
3: Vai lá.
2: Mas você vê até o Geyer mudou o estilo.
3: Total.
2: Que faz comunicação e que faz política também.
3: Sim.
2: Era impensável há 2 anos atrás, você vê o Geyer posando foto com o Igor Franco, do Podemos. Sim. Com Daniel Messac, com todo respeito à figura, sim. Mas... você não via ele
4: os
2: era
4: chamados aquele, candidato do sistema, né?
2: Ele era puro sangue. Ué, Vetter Martins, que está no PSB, com todo respeito, o Vetter Martins é um cara que eu gosto muito, faz um trabalho muito, muito bom em Aparecida. É, mas você não via ele, ele posando ao lado dessas pessoas. Ele fez campanha com Romário Policarpo, tá no Cidadania, Partido Federal do PSDB. E que para eles é visto como partidos de centro-esquerda.
3: E rapidamente, uma atenção, Danilo, que o PSDB, nessa confusão das últimas semanas envolvendo Felipe Cecilo e professor Alcides, PSDB, na concepção do eleitor crítico, pegando o que o Márcio falou, pode ficar sem federal. O Marconi sofreu muito, inclusive, sim, nessa campanha, por conta do fogo amigo dos próprios companheiros. A desorganização que o Felipe Cecilo provoca no partido é algo a ser estudado, eu como historiador, mais adiante, depois que passar o calor do momento. Porque ele conseguiu arrumar briga com a chapa inteira, se deixar.
4: Todos. Você viu o material dele de ontem ou anteontem? Ele já falando que não quer que ser lembrado pela pessoa que fez barqueatas, que fez o... que pegou...
3: Agora ele mudou de ideia.
4: Houve uma pablização, todo mundo queria ser igual o Pablo, que foi a eleição, que usou os arquétipos, que é uma coisa extremamente desnecessária para a política, e aí todo mundo quis embarcar naquela onda de crescimento que teve lá da campanha da prefeita de São Paulo, que foi o Pablo. Não funciona. Região, olha lá, cada região do país tem a sua cultura. Eu tenho conversado com muitos estrategistas do país. Eu não tenho como pegar a fórmula de Goiás e levar para o Paraná.
3: Concordo.
4: Eu não tenho como pegar a fórmula do Piauí e trazer para o Distrito Federal, apesar de ter muitos nordestinos, não funciona. E aí as pessoas acham que a fórmula é a mesma. E não é, tem as questões culturais. Você, como historiador, sabe, nós somos um povo extremamente de querer avaliar, e culturalmente somos mais arredios a alguns posicionamentos, principalmente esses posicionamentos de gracejo, porque culturalmente nós não aceitamos. Estou falando do povo goiano.
3: Concordo.
4: Né? É conservador mesmo em alguns pontos. Santo Mabel teve que mudar a comunicação dele total, porque ninguém estava aceitando daquele jeito. Era bacana? É bacana, mas lá para São Paulo, lá para Minas, lá para o Rio, mas para cá não funciona. Se você pegar os debates, você vê culturalmente a diferença.
2: Me lembro de um monitoramento que a equipe de comunicação do Santo Mabel fez na época, que ele estava com aqueles vídeos histriônicos e tudo mais, e eles estavam comemorando muito, porque o vídeo tinha furado a bolha de Goiânia, Danilo. Tinha chegado em São Paulo, Rio, o prefeito Santo Mabel tinha se tornado um prefeito quase que nacional naquele momento. Vocês lembram, ele apareceu em blogs, em portais nacional. Mas aí, voltando pro Felipe Cecilio, e porque o Mabel percebeu isso e fez a correção na hora certa, o nosso amigo Guilherme Carvalho, ele fala que todo político, o político quer ser lembrado, né, Márcio? Político precisa ser lembrado.
3: Falem bem ou falem mal, mas falem de mim.
2: Mas a lembrança, qual que é a lembrança que o eleitor vai ter desse político? Você comentou do Pablo Marçal. Bom, o Pablo Marçal hoje, ele tem um protagonismo gigantesco. Tudo que ele fala reverbera. Mas as pessoas, chega nas pessoas de que forma? A maioria das pessoas, mesmo as de direita, falou, não, legal o que esse cara tá falando, mas assim, não boto
1: eu fé. Curto, mas não voto.
2: Então, assim, se não houver uma correção, as pessoas vão ver o Felipe Cecilio dessa forma. Pô, legal, o cara disse, mas assim, eu não vou votar nesse cara. Não preciso votar num cara que é imprevisível, tem lampejos que talvez levem nada a lugar algum.
1: 1-1. 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Quando o assunto é bom, ele não passa, a hora não passa, ela voa. Márcio Lima, muito obrigado por ter estado conosco aqui nessa tarde, compartilhando conosco as suas análises, sua experiência. Bom restante de domingo. Já votou hoje, Márcio?
4: Não. Saindo aqui, eu vou votar, vou fazer o meu dever cívico.
1: Vota onde?
4: Eu voto em Senador Canedo.
1: Obrigado, Márcio. Ótima tarde para você. Bom voto.
4: Obrigado pela oportunidade. Obrigado, Domingos. Obrigado, Tiago. Obrigado a todos os ouvintes da Rádio Bandeirantes. E que nós possamos fazer a boa escolha, porque o país tanto precisa, que o Estado tanto precisa.
1: Tiago Zancopé, de igual forma, foi um prazer ouvi-lo nessa tarde. Tudo de bom para você, até uma próxima oportunidade.
3: Danilo, muito obrigado. Obrigado, Márcio, Domingo. Dois amigos aqui dividindo o microfone. Eu já votei, eu voto aqui perto, no Colégio Visão, colégio do qual fui aluno, agora mudou o nome, Azetec, alguma coisa assim. Mas lá foi tranquilo, pude fazer meu exercício, até encontrei com a minha professora na faculdade, professora Lara Castro, que me dá aula de processo civil. Foi muito bom poder fazer esse exercício cívico mais uma vez.
1: Muito obrigado. Domingo, você continua?
5: Eu vou me despedir também. Se precisar de algum reforço aqui por alguns minutos, eu fico.
1: Então, desde já, uma ótima tarde para você também, até uma próxima oportunidade.
5: Eu que agradeço, Danilo, foi uma honra estar aqui mais cedo com o Altair Tavares e com o Jorge Cordeiro, e agora com o Márcio Lima e com o Thiago Zancopé, dois grandes amigos profissionais e que compreendem muito bem o bastidor e a política profunda do estado de Goiás. Muito obrigado.
1: A hora você confere, 1:03, intervalo, recado dos melhores anunciantes do rádio brasileiro. Na sequência, a gente volta com mais opinião, com mais análise, reportagem, eleições 2026 aqui na Bandeirantes Goiânia.
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8: 1:11 da tarde. Boa tarde para você que está acompanhando a Bandeirantes Goiânia. Essa aqui é a nossa maior cobertura das eleições do Rádio Goiano. Você acompanha com a gente. Continuando aqui agora comigo, Mariana Rabelo. Abraço os meus amigos que estão comigo aqui na mesa. O Mário Neto, ele que dirige o Instituto Groupon, escreve sobre comportamento do eleitor e também faz pesquisas para campanhas. Boa tarde, Mário. Tudo bem com você?
9: Boa tarde, Mariana. Boa tarde, Dr. Cleone. E boa tarde aos ouvintes da Bandeirantes FM.
8: Isso mesmo. Vamos juntos até as 2, é?
9: É isso?
8: Firmes e fortes?
9: Firmes e fortes.
8: Abraço agora ele, o Cleone Meirelles, ele que é advogado eleitorista. Boa tarde, tudo bem?
10: Boa tarde, Mariana. Boa tarde, Mário. Boa tarde aqui aos colaboradores, aos ouvintes. Vamos estar aqui 1 hora debatendo eleições, né?
8: Isso.
10: Obrigado
8: mesmo
10: pelo convite, pela oportunidade.
8: E você aí, uma excelente tarde de domingo. Já fez o seu voto, já foi lá, já fez sua parte, hein? Vai lá, faz, vai contando pra gente, vai mandando sua mensagem aqui no nosso chat no YouTube. Essa é a Eleições 2026 da Bandeirantes Goiânia, um oferecimento Kick Esportes, Vita Pane, Simbora Restaurante, Laboratório Núcleo e Advisor Segurança. 1:12, você aí, tá com vontade de comer bem? 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E agora eu chamo o Mário Neto. E aí, o que você diz sobre as eleições deste ano? O eleitor mudou?
9: Bom, vamos lá, essa pergunta é ótima. O eleitor, ele vem mudando ao longo do tempo. Uma coisa que a gente observa é que o comportamento do eleitor, ele mudou principalmente devido a possibilidade de acessar fontes de informação distintas. Então, o que era há algum tempo atrás o padrão jornal, televisão e conversas na família ou entre amigos, hoje esse eleitor ele se informa nas redes sociais, nas bolhas das redes sociais, em grupos de WhatsApp, em blogs da internet, ou seja, hoje é muito mais difícil você olhar para o eleitor e tentar entender um grande grupo, porque existem centenas ou mesmo milhares de grupos menores que se caracterizam de forma muito específica. Então hoje conversar com o eleitor e tentar ouvir o eleitor é muito mais difícil do que já foi no passado.
8: E aí eu pergunto para o Cleone Meirelles, o STF aí atrapalhou as eleições este ano, na sua opinião?
10: Que pergunta, hein?
8: Para começar
9: bem.
10: Olha, sim, é difícil você falar atrapalhou, né? Mas, de fato, houveram algumas intervenções que preocupam, né? Então, vamos trazer aqui mais recentemente a questão dos debates, né, que acho que é importante deixar isso claro. O que que a legislação eleitoral fala, por exemplo, no caso do debate? Que é obrigatório as emissoras convidarem os candidatos que pertencem a partido com no mínimo 5 assentos no Congresso Nacional. Então, esta é a obrigatoriedade. E o que que a legislação fala das regras do debate? Que é uma liberdade da emissora, né? E aí a emissora se prepara para um debate, né, do ponto de vista jurídico, chega a um consenso de regras com todos os candidatos e todos os partidos, né, que vão participar daquele debate, e nos últimos momentos você vê duas decisões mais pontuais, três, né, porque teve a primeira do ministro Nunes, né, autorizando o Zema a participar com o entendimento que ele é um pouco extensivo, porque o Partido Novo, ele elegeu 3 congressistas em 2022 e não 5, né? E posteriormente ingressaram na sigla mais 2. Então ele estendeu a compreensão anterior. Isso já tem um impacto. A questão do Renan Santos é, para mim, a mais preocupante, porque o Renan Santos, ele foi à Justiça Eleitoral. A Justiça Eleitoral falou: "Olha, nós não temos como impor a obrigatoriedade de você participar." Ele foi ao STF, a ministra Carmen falou: "Olha, não, essa não é a via adequada", que era a questão processual. E aí um terceiro partido, em um processo que não tem absolutamente nenhuma relação com esse tema, impõe a participação dele, né? E aí você deixa de ter um debate, talvez o debate que os eleitores mais... talvez com maior engajamento dos eleitores, você não tem mais esse debate, né? Então, de certa forma, acho que, e aí fazendo uma crítica aos órgãos de cúpula, né? Eu acho que a justiça, o TSE e o STF, com esse desarranjo institucional, ele acabou sim por um pouco prejudicar, né? O cenário, e é bom que se diga isso, que se deixe claro, que no estado de Goiás o nosso TRE fez o dever de casa, né? Então nós tivemos uma eleição extremamente tranquila, vamos assim dizer, do ponto de vista jurídico. Não teve intervenções absurdas por parte da Justiça Eleitoral do nosso estado, ao contrário, né? Hoje está tendo quem até o ouvinte que tiver interesse no Colégio Liceu, algumas urnas que estão sendo inspecionadas, que foram escolhidas por quem participou do teste de integridade, o eleitor pode ir lá e acompanhar e verificar as urnas, né? Então, assim, no âmbito do nosso estado, a justiça caminhou bem, mas no TSE e no STF esse desarranjo institucional, ele de certa forma interferiu um pouco, não falo nem para um lado nem para o outro, mas ele interferiu na dinâmica do processo eleitoral, e isso causa, sem sombra de dúvidas, uma certa preocupação, né?
8: Tá aí o Cleone Meirelles, só para começar aqui a nossa tarde, 1:17, 1:18 agora, os ponteiros viraram e eu te dou a informação, quando o assunto é proteger a sua casa, sua empresa ou seu condomínio, escolha quem entende de segurança. 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Advisor Sistemas de Segurança. 1:18. Aqui é a Bandeirantes Goiânia. Você acompanha toda a cobertura das eleições 2026. Temos aí vários repórteres espalhados por toda a cidade de Goiânia. Temos também repórteres no nosso interior do estado de Goiás. Inclusive, vamos mandar um abraço agora para algumas rádios, né, que estão conectadas com a gente neste primeiro dia das eleições de 2026. Rádio Nova 87 FM. Sintonia 87.9, Ipameri, Goiás. E um abraço também para o Fagner Roberto, Alan Ribeiro, Marcelo Augusto e Hudson Carlos, que é o diretor da emissora. A Alvorada 93.9 FM. O dia nasce aqui sob direção de Rodrigo Teodoro de Quirinópolis, no site alvorada93.com.br, em todas as redes sociais, @alvorada93.9. Tem também a rádio Legal FM 101.9 de Séries, lá no Vale de São Patrício, sob o comando de Dudu Bala. Veredas 93.5 FM de Paraúna. E também ao longo da nossa programação estaremos conectados em todo o estado de Goiás. Um abraço, obrigado por vocês estarem juntos aqui com a Bandeirantes Goiânia. Inclusive, Zé, falando sobre os nossos repórteres, está na hora de chamar o Guga, é? Gustavo Ramos, que segue acompanhando os dias de eleições e traz novas informações ao vivo das ruas. Ainda não tem o Gustavo. Agora a gente continua trazendo as informações do pessoal, dos repórteres que estão nas ruas. Com o Mário Neto, eu pergunto aqui, a gente já falou sobre o eleitor ter mudado. E a forma de fazer pesquisas também mudou, já que teve essa mudança com o eleitor, Mário?
9: Bom, pesquisa, considerando a mudança do eleitor e considerando, né, o doutor comentar, a gente estava comentando aqui um pouco antes, a mudança das regras eleitorais, sim. A maneira de fazer pesquisa mudou, apesar do questionário não ter mudado muito nos últimos 80 anos, quase, mas a ideia de como acessar esse eleitor tem mudado. E isso é uma situação que é importante até para o ouvinte ficar atento, que hoje dificilmente uma única pesquisa, um único modelo de pesquisa, ele é capaz de retratar exatamente a completude da realidade. E isso é uma coisa que é complicado de colocar assim de forma aberta, mas é o que nós temos que colocar tanto para quem consome a informação de pesquisa quanto para candidatos ou nossos clientes, né, dentro da realidade de empresa de pesquisa. Por quê? Porque métodos e abordagens distintas resultarão em soluções, em resultados, né, em números que vão ser diferentes. E aí cabe aquela pergunta que já toda vez alguém fala, mas fica, qual que vai estar certo? Todos estão certos, só que todos estão certos dentro da realidade para qual eles foram montados. E aí essa explicação é uma dificuldade muito grande. E aproveitando aqui o doutor Cleone, aquela ideia do selo de pesquisa lá do ministro Castro é uma bobagem sem tamanho. Porque você, considerando toda essa diversidade, eu vou chancelar um modelo de pesquisa de que forma? Então, existem outras maneiras, a gente até pode discutir isso, mas conversar com o eleitor hoje é muito mais difícil, muito mais difícil.
8: Tá aí o Mário Neto aqui com a gente, agora sim, o Guga tá chegando, né, Zé? O Gustavo tá aí nas ruas de Goiânia e segue acompanhando o dia de eleições, trazendo novas informações ao vivo pra gente. Agora ele tá falando diretamente do Colégio Externato São José, no setor oeste da capital, onde daqui a pouquinho a ex-primeira-dama e candidata ao Senado, Gracinha Caiado, realiza a votação. Oi, Guga, boa tarde pra você.
11: Muito bem, uma ótima tarde a todos os ouvintes da Bandeirantes Goiânia. Estamos em outro ponto da capital, agora aqui no Colégio Externato São José, no setor oeste, na capital, para acompanhar a movimentação de eleitores, apoiadores e também a chegada da candidata ao Senado da República, Gracinha Caiado, do União Brasil. A expectativa é que tenhamos alguns minutos de atraso, pois a candidata teve uma manhã intensa, uma manhã cheia de compromissos antes da sua votação na capital. Gracinha acompanhou o marido e também candidato à presidência da República, Ronaldo Caiado, em votação que aconteceu na cidade de Nova Crixás, no interior do estado. Acompanhou também a votação de Daniel Vilela no setor Água Branca, aqui na capital, e só aí, então, é que a candidata chegará aqui ao setor oeste da capital para realizar o seu direito de voto. A expectativa é que Gracinha, né, chegue aí acompanhada do até então candidato à presidência da República e marido Ronaldo Caiado, também do atual governador e candidato Daniel Vilela e de uma vasta, né, base de apoiadores aqui na sessão eleitoral no setor oeste, na capital. Seguimos acompanhando e a qualquer momento acionando os estúdios da Bandeirantes para mostrar a chegada de Gracinha Caiado aqui à sua sessão eleitoral para exercer o seu direito de voto.
8: Valeu, Guga. Você continua com a gente aí aparecendo ao longo da nossa programação aqui na Bandeirantes Goiânia. 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É só falar que veio pela Rádio Bandeirantes e que quer participar da promoção. 1h24, eu chamo novamente o Cleone Meirelles. Cleone, 1h24, ainda tem muito tempo para o pessoal ir votar. E aí eu te pergunto, falando sobre isso, o que acontece com quem for pego fazendo boca de urna hoje?
10: Olha, quem for... Primeiro, acho que é bom esclarecer o que é a boca de urna, né? Você pedir votos, né, para um outro eleitor é considerada a boca de urna, né? Então, você tem primeiro a detenção, né? Quem for pego em flagrante, ele é detido e liberado após a votação. Então, já teve alguns casos em eleições municipais que o candidato foi preso antes de votar e perdeu por um voto. Então a pessoa fica detida e, obviamente, posteriormente ela vai responder um processo criminal. E tem também a questão da compra de votos, né? Que é quando você oferece uma vantagem ao eleitor, não necessariamente dinheiro, e é pego em flagrante, então você está comprando o voto. E aí é bom falar, quem vende também está praticando o crime, né? O crime é de comprar e é de vender. Então o eleitor tem que ficar ciente que ele vendendo, ele também está praticando um crime. E um outro que é muito comum é o transporte ilegal de eleitores, né? Principalmente em cidades menores, que o candidato ou a estrutura da campanha oferece ali algum tipo de transporte para que o eleitor não se abstenha, né? Que também é uma conduta vedada no dia da eleição e pode acarretar sérios problemas para quem estiver envolvido, né? Então hoje eu costumo dizer, Mariana, hoje é o dia do eleitor ir para a sessão, votar e voltar para casa. Não é o dia de ficar na rua, não é o dia de ficar em bares, restaurantes, é o dia de ficar em casa, é o dia de acompanhar, é o dia de você ter a liberdade de votar e você também dar a liberdade para que outras pessoas possam ir lá e exercer a cidadania, né? Então, o ideal é que você vai votar e depois já vai para casa. E se você detectar um crime de boca de urna, você pode denunciar a própria polícia militar ali, né? Ou pelo aplicativo Pardal, né? Que é um aplicativo disponibilizado pela Justiça Eleitoral, que você pode colocar vídeos, fotos, e aí você pode fazer essa denúncia e a atuação é bem célere. Então, o eleitor tem que ficar atento.
8: Inclusive, esse aplicativo Pardal, acompanhando, né, ao longo aí da período de campanha aí, pessoal podia mesmo até falar assim sobre as bandeiras, né, que estavam no meio das ruas. Podia tirar foto qualquer lugar da cidade para poder colocar ali, né, e mostrar pro pessoal. E o pessoal entra em contato e aí atrás, né? Não tá brincadeira não, o pessoal tá em cima mesmo.
10: Eu vou te falar, gente que participa do jurídico das campanhas, eu dei um trabalho enorme. Porque a gente, sim, lógico que você tem denúncias de realmente relevância, mas você tem muitas denúncias.

0: sai muito atrás. E uma das formas de o eleitor ter acesso ao número e ao nome dele é através desse material, né? Então, se a gente começar a restringir de forma demasiada essa questão dos materiais, e nós mesmos eleitores, né? A gente fica chateado, fala, nossa, olha, tá, a rua tá feia, a cidade tá feia, mas é um direito nosso também, né? De ter essa informação, direito do candidato. Essa eleição foi um pouco atípica, né? As pessoas estavam completamente desinteressadas, né? Você via por rua mesmo, quantos carros, né? Você via com adesivo, muito pouco, muito baixo, e essa informação não chega naquele eleitor, chega em nós porque a gente está aqui, a gente está buscando informação, a gente está vivendo disso. Mas aquele eleitor que está ali no dia a dia, trabalhando, sai de madrugada, volta à noite, ele não tem acesso, né? E ele também não tem tempo de ir atrás da informação. Então, acho que é importante, mas o aplicativo, ele trabalhou muito, os juízes das zonas eleitorais tiveram muito trabalho, nós do jurídico também. É uma fiscalização importante, mas é uma fiscalização que tem que ter uma certa ponderação também daquilo que você vai ali denunciar, né? Mas com certeza é um aplicativo extremamente relevante.
1: Você falando sobre isso, né, que o pessoal está desinteressado, eu trabalho também na TV Brasil Central e há cerca de um mês a gente foi ali para o Parque Flamboyant para perguntar para o pessoal se eles sabiam contar nos dedos quais pessoas que eles teriam que votar. Era só presidente ou presidente e governador, não tinha noção de quem mais tinha que votar. E, de fato, a população parece bem desinteressada mesmo.
0: Sim, movimento de campanha. Olha, vou te falar assim, participou de campanha quem ou estava diretamente ligado, o eleitor mesmo, o grande eleitor, não foi para movimento
2: foi,
0: ele
2: não,
0: de campanha.
2: O eleitor não participou. E aqui tem uma situação que o doutor colocou que eu acho que é importante, que nós temos uma campanha de 45 dias oficial, mas ela só começou depois do dia 9, 10 de setembro. Quando, por N razões, a minha hipótese é que depois que saiu o fundo eleitoral. Mas a questão é que a gente não conseguiu nessa campanha mobilizar o eleitor. Até ontem, até provavelmente hoje pela manhã, você vai ter muitas pessoas que não têm a menor ideia de quem para quem votar. Se são dois senadores, se quem é o candidato, eu vou votar no candidato A, qual é alguém que ajuda esse candidato? Toda essa reflexão, ela ficou para depois. E as campanhas, elas não conseguiram atingir esses eleitores. Por mais que haja tempo de televisão, tempo, pílulas na internet, seja lá como for, o eleitor olhava para aquilo e falava assim, isso não, não é meu problema, não é algo que a gente tem que responder. Para quem faz pesquisa, nós temos um indicador que ele é bem, muito importante, que são as recusas da participação em pesquisa. Uhum. E nunca foi tão alto. Então, as pessoas não queriam nem dar opinião a sua opinião acerca da eleição. Então, quando a gente tem uma situação dessa, isso cria um monte de problemas, tanto para o levantamento, mas para a pesquisa em si, mas também é um indicador do quanto que esse eleitor ele está distante do processo eleitoral. E isso vai impactar em, por exemplo, escolhas tomadas de última hora e, quem sabe, escolhas ruins.
0: Eu vejo assim, a internet, a gente tem que ter um certo cuidado, porque você fala, hoje todo mundo tem acesso à informação, é só pesquisar na internet. Mas o algoritmo, ele é um fenômeno que tem que ser ainda muito estudado, porque hoje ele é um dos principais problemas. Porque você tem campanhas invisíveis, né? Você tem a campanha do rádio e da TV, que a justiça vê, o adversário vê, assiste, mas você tem a campanha na internet. E são várias campanhas que o algoritmo vai segregando de acordo com o seu comportamento, de acordo com o comportamento do eleitor. Então você passa a receber somente aquilo que você já tem frequência de usar. Então, de certa forma, a internet ela também não te dá todo o acesso necessário.
1: Sim.
0: Né? Então, que foi um grande...
2: A informação está lá, mas ela não é entregue.
0: Exato.
2: Ela não é entregue.
0: Ela não é entregue.
2: Os algoritmos, assim, é algo que vai ter que ser pensado para o futuro, eles são desenvolvidos para poder maximizar um processo comercial.
0: Sim.
2: Na hora de entregar informação que deveria ser planificada, ou seja,

0: a mesma informação para todo mundo, como é o caso da televisão, ele não faz isso. Então, qual a chance de alguém que nunca se interessou por um determinado tema receber aquilo ali?
1: Exatamente.
0: E aí você tem toda sorte de dificuldades por conta desse processo.
2: Tá aí, esse é o Mário Neto, que dirige o Instituto Groupon, escreve sobre comportamento do eleitor, faz pesquisa para campanhas, e também Cleone Meirelles, que é advogado eleitoralista. Primeira paradinha aqui do meu horário, na sequência muito mais informação, eleições 2026 aqui na Bandeirantes.
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6: 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Oi, Rosenval, boa tarde.
7: Um bom serviço para todos nós neste domingo de democracia na 98,7 FM. Aqui no Canadá, a grande imprensa, a imprensa em sua totalidade, eu verifiquei isso de uma forma muito criteriosa ontem e hoje, praticamente ignorou os aspectos do pleito brasileiro. Os canadenses, evidentemente, incomodados com a sua própria vida, com a sua própria eleição, apenas um destaque na imprensa daqui, a de que o Canadá, Reino Unido, a Inglaterra, como nós conhecemos, a Austrália e os Estados Unidos, e parece que um outro país, que não me recordo agora, teriam dado um sistema de alerta a todos os seus cidadãos que moram no Brasil para que tomassem muito cuidado. Se puderem, nem saiam de casa. Isso foi exaustivamente falado em emissoras de televisão, grandes jornais aqui, que há este perigo. Eu não sei como eles percebem que pode haver um perigo nas eleições. Eles falam em tumulto, para evitar concentrações, etc. Tal. E como nós sabemos, as nossas eleições, no dia das eleições, é muito tranquila. É uma coisa que funciona há muito tempo. Neste aspecto, o Brasil tem uma democracia muito consolidada no momento aqui do voto. As pessoas votam, os incidentes num país continental como o nosso são muito poucos, são praticamente irrisórios. Portanto, a festa da democracia está acontecendo hoje. E que Deus nos ilumine, não é mesmo?
6: Isso mesmo, Rosenval. Obrigada pela sua participação. A gente estava conversando aqui, né, no off, e aí Cleone Meirelles já falou que é para eu colocar aí mais firmeza no Mário Neto. Então, vou te perguntar. Os institutos, eles estão dando números divergentes nesta reta final. Por qual motivo, Mário? Explica pra gente, vai.
8: Essa é uma pergunta complicada da gente responder pelos outros, mas vamos tentar, né, trazer isso aqui, como é que a coisa funciona. Bom, antes de mais nada, a gente tem que observar, pensando em números e pesquisas e coisas assim, alguns entendimentos que a gente precisa esclarecer pro eleitor e pro ouvinte aqui da Rádio Bandeirantes. Primeiro, métodos de pesquisa diferentes vão gerar resultados diferentes. Pô, Mário, mas como é isso? O seguinte, se eu faço a pesquisa de forma presencial, eu vou conversar com um tipo de eleitor. Se eu fizer a pesquisa por telefone, eu vou conversar com outro tipo de eleitor. Pela internet, um outro tipo de eleitor. Então, se no mundo ideal, nós deveríamos fazer um somatório de todos os métodos para a gente ter uma visão mais ampla do eleitorado. Só que isso, além de juridicamente problemático, é tecnicamente muito difícil. Então, quando você pega uma pesquisa, por exemplo, aquela que foi publicada ontem da Quest, os números, bom, mas como essa pesquisa foi feita? Ela foi uma pesquisa presencial domiciliar. Aí nós temos a pesquisa do Datafolha. Eu vou falar só das duas para a gente não ter problemas locais. A pesquisa do Datafolha, ela é presencial por fluxo. Ele conversa com as pessoas na rua. Então, eu tenho que, eu vou bater na porta da casa das pessoas e elas vão me atender e vão abrir a porta para responder a pesquisa, e as outras eu vou encontrar com elas andando pela rua, em pontos de fluxo, de grande fluxo, como a gente fala internamente. Então, eu não vou falar com o mesmo perfil de pessoas. E aqui eu vou trazer uma informação que eu acho que ela é importante, apesar de ser ela é um pouco complexa, que é o seguinte. Ah, mas eu falei com a mesma quantidade de homens e mulheres, assim como diz a regra eleitoral. Tudo bem, mas o fato de eu ter falado com N mulheres que estão transitando em Campinas, não é a mesma coisa de falar com aquela mesma quantidade de mulheres no Jardim Goiás. E é a mesma quantidade de mulheres. Só para a gente pegar dois pontos. Então, essa distinção entre números, ela tem um problema relacionado a método. Então, eu estava conversando aqui em off, né, aquela história. Hoje, vamos considerar, fora todas as outras questões que podem aparecer, números diferentes não implicam que uma pesquisa é melhor ou pior do que outra. Se a gente não entender como elas são feitas e aquilo que elas estão representando. Então, eu acredito que o grande desafio, agora pensando para as próximas eleições, para a Justiça Eleitoral, é tentar adequar essa dificuldade, essa complexidade na parte da divulgação das pesquisas. A gente precisa de ter outras informações de como fazer isso.
6: 1h44, virando o ponteiro já para 1h45, Cleone, eu te pergunto agora, como que funciona o quociente eleitoral, as sobras e como será o cálculo para a escolha dos eleitos?
9: Então, essa é uma pergunta que sempre todos fazem, todo partido, eu falo, melhor do que qualquer pessoa para fazer esse cálculo é o dirigente partidário, né? Porque os partidos no sistema proporcional, na verdade, é uma soma de forças. Então, você vai pegar o número de votos válidos naquela eleição e vai dividir pelo número de cadeiras. Então, você vai achar o quociente eleitoral. Né? Então, se na Assembleia eu tenho 41 deputados, eu vou pegar o número de votos válidos, vamos colocar aí que nessa eleição nós vamos ter aí, são 5 milhões, vamos colocar aí 4 milhões, então você pega 40, divide por 41, vai ser o quociente eleitoral. E aí você passa para o quociente partidário, que aí é o número de cadeiras que aquele partido vai preencher. Então você pega o quociente eleitoral dividido pelo número de votos que aquele partido teve. E aí você vai achar um número, ou vai dar um, vai dar dois, vai dar três, o número que der é o número de cadeiras. E aí você faz a primeira rodada. E aí depois começa-se as sobras, né? Então, vamos supor que na primeira rodada o partido fez duas cadeiras. Então, para distribuir melhor, você vai pegar essas duas cadeiras, só que você vai colocar mais uma, três. Então, ele vai dividir o quociente dele por três. Porque aí a chance dele não estar na próxima rodada é maior. E aí a chance de um outro partido menor ou um outro partido que não conseguiu atingir o quociente eleitoral, ele possa ter um representante. E assim sucessivamente. Só que tem que se analisar que quando você pega as sobras, você tem outros dois critérios. Primeiro é o partido tem que ter atingido 80% do quociente eleitoral. E o candidato, para fazer jus, ele tem que ter no mínimo 10% do quociente eleitoral. Entendeu? Mas entendeu?
6: Uhum.
9: Mas assim, mas a ideia do sistema proporcional, por isso que a gente vê os partidos, ah, essa chapa ficou forte, essa aqui não ficou, esse aqui vão fazer 3, esse aqui vai fazer 4. É exatamente por isso. E aí a gente cria algumas distorções, mas assim, quando você vai fazer uma análise, todo sistema tem distorção, né? Então você vai pegar aí deputados, vamos pegar da última eleição, você tem deputado eleito com 17 mil votos e deputado que teve 31 mil votos não foi eleito. Por quê? Porque esse deputado 31 mil votos, provavelmente ele estava num partido muito forte e este partido fez aí 4, 5 cadeiras e ele não conseguiu. Mas o partido está bem representado, né? E às vezes esse do 17 foi a única cadeira que o partido fez. Então esse cálculo é feito pro federal, a estimativa esse ano é que o quociente eleitoral do federal seja em torno de 210 mil votos. E aí o que que é isso? É todo mundo ali do partido somando força para ultrapassar os 210, né? Vamos colocar. E aí os melhores, os mais bem colocados vão entrando. E para a Assembleia a estimativa é 90 mil votos. Então é um cálculo complexo, mas a Justiça Eleitoral faz isso, hoje é tudo computador, né? Tudo sistema. Então, de imediato, já se faz esses cálculos e já se faz a distribuição tranquilamente.
8: Posso fazer uma pergunta para ele?
6: Com certeza, já nesse sentido? Com certeza. Vixe,
8: não. É só um esclarecimento. Que quando da apresentação dos resultados, daqui a pouco, né? Quando for apurado, esse cálculo do coeficiente eleitoral, ele já está incluído na hora que o TSE apresentar os resultados.
9: Sim.
8: Então, na hora, assim, candidatos eleitos a deputado por Goiás, pá, já está resolvido toda essa questão.
9: Exatamente. E aí, quando já vai, tanto que você vê assim, muitos, você vai olhando lá e ele começa lá em cima, aí depois ele começa a ir caindo. Então, o sistema vai fazendo a calibragem, o resultado final já é com todo esse cálculo aqui. Então, assim, a chance de dar erro, ela é praticamente zero.
6: Uhum.
8: Maravilha.
6: 1h49, olha só, Gracinha Caiado já registrou o voto lá no Colégio Externato São José, no setor oeste. E o Guga, o Gustavo Ramos, foi quem acompanhou de pertinho o momento do voto dela e traz agora uma fala da Gracinha Caiado à imprensa. Vamos acompanhar.
10: Candidata, dupla felicidade, resultado das pesquisas e pela vitória do Vila Nova ontem.
11: Pois é, você viu que eu dei sorte, né? Só chegar e receber esse apoio, o Vila já ganhou aí do Botafogo de São Paulo e já tá tudo certo. Mas olha, falando sério, agora é uma alegria enorme, vi as pesquisas ontem, mas a gente vai aguardar, as urnas ainda tem muita gente votando, eu tenho muito respeito pelas urnas. E agradecer a quem fizemos uma campanha muito feliz, uma campanha cheia de alegria, de positivo, de coração aí por todo esse estado. Agora é aguardar.
10: Qual foi o ponto mais marcante da sua campanha até aqui?
11: Alegria das pessoas com que receberam a gente em todas as cidades do interior. Todas que eu passava era positivo, era muito obrigado, era coração. É um sentimento de dever cumprido, de trabalho feito, de entregas que nós fizemos nos 246 municípios.
10: Senadora, o que o povo de Goiás pode esperar de Gracinha no Senado?
11: Gracinha no Senado, trabalhar como trabalhei aqui, como primeira-dama do estado, com força, com fé, com esperança, mostrando ao Brasil tudo aquilo que deu certo em Goiás, indo muito mais além. Nessa casa, que é a casa de leis ali, a casa onde tanto se faz, eu quero chegar ali e poder trabalhar e mostrar que trazendo resultados para o meu estado de Goiás, trazendo investimento, trazendo obras, é isso que nós esperamos, é isso que as pessoas esperam. Obrigado.
6: Tá aí, Gustavo Ramos, Gracinha Caiado, aqui na cobertura da Bandeirantes Eleições 2026. 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Vocês estão com fome, então?
8: Eu almocei antes de vir pra casa.
6: Já almoçou?
8: Senão, não daria tempo.
6: E você, já almoçou, Cleone?
8: Já almocei, já.
6: O nosso tá esperando ali fora, né, Zé? Agora a gente vai almoçar. Ô, Mário, tem muita gente decidindo o voto só agora. Chegando lá pra votar, agora eu vou decidir meu voto. Você acha que isso acontece ainda?
8: Acontece numa frequência maior do que nós gostaríamos que acontecesse. Olha, do ponto de vista de democracia. A gente tem uma parcela enorme de eleitores que chegam na véspera da eleição sem saber para quem vai votar. Para todos os cargos? Não. Como essa é uma eleição, essa é a maior eleição dentro do programa dentro das eleições brasileiras, essa é a maior eleição, porque nós temos aí deputado federal, deputado estadual, dois senadores, governador, presidente. Então, quando a gente olha a quantidade de cargos, às vezes o camarada decidiu: ah, eu já sei quem é meu candidato para presidente, para governador e um senador. E aí chega e fala assim: mas e o deputado? E o camarada tem que escolher isso de pronto, assim, lá no final e tal. Então, hoje, seja porque as campanhas são curtas, seja porque os eleitores, eles estão cansados. Uma coisa que a gente tem percebido é o cansaço do eleitor em relação ao processo eleitoral, ao processo político. Eles falam assim: não, eu não sei quem, deixa para lá e uma hora isso se resolve. Então, sim, e é muita gente apostando nisso, é que você ainda tem gente que joga santinho perto
6: isso
8: das
6: que eu ia falar.
8: Dos locais de votação, porque assim, é um problema, é um crime. Você vai falar que o doutor sabe aqui melhor que eu, mas tem gente que pega esse santinho e fala assim: ah, tá, esse cara aqui parece bacana, eu vou nele.
6: Pra você ver o ponto que chega, porque eu me dá raiva quando eu vejo aquele tanto de santinho espalhado no chão. Eu falo: eu não vou votar numa pessoa dessa nunca na minha vida. Mas então tem gente que de fato pega ali de última hora e resolve votar nessa pessoa.
8: Eu vi mais de uma vez, e com gente esclarecida, por assim dizer, chegar e perguntar pra mim, pra outras pessoas, assim, do que estão do meu ciclo. Falar assim: vem cá, qual que é o seu candidato a deputado estadual? Fulano de tal. Por quê? Porque falou assim: ah, bom, acho que eu vou votar nele também. Cara, acabou. Toda a decisão dele foi tomada naquele momento. Então, você imagina como isso funciona pra campanha. Então, esse processo é que marqueteiros, profissionais de comunicação, de jornalistas, eles vão ter que começar a entender que o processo de tomada de decisão do eleitor, principalmente para os cargos proporcionais, ele é muito diferente. É. Então,
6: é complicado. E aí, o pessoal que tá jogando aí, sujando as ruas. Hoje era 8 horas da manhã, eu estava indo, né, pro outro local que eu trabalho, e o pessoal já estava limpando as ruas, varrendo as ruas com esse tanto de santinho. Isso é um problema gigantesco, não é?
9: É um problema que a gente enfrenta, infelizmente, que é motivado muito por conta dessa decisão de hora, né? A pessoa tá indo ali pro local de votação e decide. Acho que hoje tem um pouco mais de conscientização, pelo menos os lugares que eu fui, estão bem melhores do que em 2024, do que antigamente, né? Que aí você tinha aquela sobra de material, os candidatos de fato jogavam tudo nas ruas, né?
8: Inclusive, não muito tempo atrás tinha fazia tapete. Isso,
9: que é até perigoso, né? A gente tinha até colisão de carros, porque escorregava nos santinhos, enfim. Mas a Justiça Eleitoral tem conseguido dar uma diminuída nisso com a aplicação de multa, né? Então, o Ministério Público vai lá, faz uma filmagem, identifica o colégio, identifica o candidato, vê que não é porque também, infelizmente, tem muito eleitor que usa o santinho, termina de votar e joga fora, né?
6: Uhum.
9: Então, o Ministério Público identifica que aquilo não é um descarte, né? Que é de um eleitor, mas foi algo intencional da campanha. E aí o candidato é acionado e aí tem o pagamento de multa, né? Só que são vários colégios eleitorais. Então é uma representação para cada sessão eleitoral, vamos dizer assim, né? Para cada local de votação, melhor dizendo. Então o candidato pode sofrer aí uma penalidade pecuniária alta, né?
6: Aqui no Instagram da própria Rádio Bandeirantes, eu estava acompanhando agorinha, não sei qual foi o repórter que estava na porta de algum colégio e acompanhou uma senhora com a muleta, ela foi descer, ela escorregou. Você vê o nível que chega, né? Não só com carros, sim, mas próprios eleitores, sim, lá na hora. Muito complicado. 1:57, tá na hora de dar tchau? Passou rápido.
9: Foi bom.
6: E Mário Neto dirige o Instituto Groupon, escreve sobre comportamento do eleitor, também faz pesquisas para campanhas. Muito obrigado pela sua participação aqui com a gente.
12: Eu que agradeço o convite da rádio, obrigado Mariana, obrigado doutor Cleone, obrigado aos ouvintes da Rádio Bandeirantes.
6: E Cleone Meirelles, advogado eleitoralista, obrigado por preencher aqui a nossa tarde.
9: Eu que agradeço o convite, a oportunidade, parabenizo a Bandeirantes pela cobertura, né, do processo eleitoral. Isso é muito importante, esse engajamento dos órgãos de imprensa, né? Agradeço aos ouvintes que nos permitiram aí estar um pouco falando sobre a parte jurídica eleitoral e espero que a gente tenha, até agora foi uma eleição tranquila, a gente está acompanhando aqui, me parece que é uma eleição que está fluindo extremamente tranquilo, mas agradeço e que após as 17 horas, a gente possa ter aí sucesso para a população de modo geral com o resultado das eleições. Muito obrigado.
6: Estão ansiosos por isso, por esse resultado? Claro. Acredita que aí vai ter alguma coisa muito divergente ou está tudo muito bem encaminhado?
12: Está tudo muito bem encaminhado, mas só depois que as urnas forem abertas
6: que a gente
12: vai poder confirmar alguma coisa.
6: Já votou?
12: Já
6: votou também?
9: Não, vou votar, saindo daqui eu já vou votar.
6: Obrigada, gente, obrigada pela participação. 1:58, na sequência, muito mais informação aqui na nossa cobertura das eleições 2026.
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1: 2:02 aqui na Bandeirantes Goiânia, a maior cobertura das eleições 2026. Você acompanha aqui com a gente. 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Agora, nessa hora, a partir de agora, a gente está aqui com o Bruno Nascimento. Ele que é jornalista, tem agência que trabalha com iniciativa privada e política e também coordena eleições. E também o Luiz Signates. Ele que é professor universitário, pesquisador, tem livros publicados e é um teórico da política que conhece também como ela funciona na prática. Então, você muito bem informado, continuando muito bem informado a partir de agora aqui com a gente. Bruno, boa tarde para você, Bruno Nascimento. Seja bem-vindo à Rádio Bandeirantes.
2: Boa tarde, Mariana, boa tarde a todos os ouvintes da Rádio Bandeirantes. É sempre um prazer o que vim de rádio, né? Estar aqui é muito gostoso. Obrigado pelo convite. E ser convidado com o Signates eleva muito minha importância, viu? Aqui.
1: Mais ainda. E olha, eu vou te contar um segredinho, não comentei com ele ainda. Foi meu professor, viu? Ah, lá é? Da Universidade Federal de Goiás, me deu aula lá. Oi, Luiz, tudo bem com você?
3: Tudo bem, graças a Deus. Prazer enorme estar aqui, Mariana. Prazer, Bruno. Vamos fazer um bom debate.
1: Em nome de Jesus. E agora a gente já chama o repórter Tiago Humberto, que acompanhou agora em pouco a votação do governador e candidato à reeleição, Daniel Vilela, e também da sua esposa, Yara Vilela. O Tiago Humberto já chega aqui com a gente. E o Gustavo Ramos? Gustavo Ramos também já passou por aqui, já pegou aí o voto da Gracinha Caiado. E ó, você vai acompanhando, os nossos repórteres estão por toda a cidade de Goiânia, tem também repórteres aí no interior, trazendo as atualizações para vocês, tudo que tá acontecendo, você muito bem informado aqui na Bandeirantes. 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Bruno, vamos começar aqui então, enquanto o Tiago aparece aqui com a gente. Como é fazer campanha hoje em dia?
2: Mariana, campanha política, eu costumo dizer que é uma série de fatores, né? Desde a mobilização de rua, desde o planejamento de entrega de materiais, de logística, campanha eu copio isso, né? Do meu sócio, que é o Márcio Lima, esteve aqui mais cedo. Ele disse que campanha é uma empresa que ela tem data de abertura e de fechamento, né, professor Signates? Porque, diferente de uma empresa que você abre ela para perpetuidade, ou para vender, ou para alguém assumir, né? A campanha não. Campanha você não tem como você, você ter a possibilidade. Então, ela tem uma data para acabar. E, de fato, é uma série, né? De situações, né? Que você precisa de planejar. O que eu acredito que uma boa campanha faça é planejamento. E eu tô falando de planejamento de comunicação, mas eu tô falando de planejamento financeiro, eu tô falando de quantas pessoas que são não necessárias, nós estamos falando de planejamento territorial, no caso de uma campanha principalmente majoritária, ou uma campanha de deputado federal que tem suas bases bem definidas. Então, eu acredito que uma campanha vitoriosa, ela começa do planejamento. Então, se você tem ali tudo bem mapeado, tudo bem planejado, você, quando há as questões de uma intercorrência, de uma situação que acontece, você estando planejado, você consegue controlar aquilo de forma melhor, né?
1: E hoje em dia, com as redes sociais, sim, muita coisa mudou de fato?
2: Mudou bastante. E aí entra também a parte de comunicação e de marketing, né? E hoje tá mudado mesmo, viu, Mariana? Porque hoje você vê que nós temos as redes sociais e existe toda uma camada de narrativa que alguns candidatos precisam fazer para que ele atinja o determinado público dele, né? E muitas vezes essa narrativa você cria um personagem. A gente vê muitos políticos hoje que eles utilizam a rede social, eles vão nas trends, às vezes dá certo, às vezes não dá certo, né? Então, mudou bastante a eleição hoje. O eleitor também anda muito mais indeciso, né? Apesar da quantidade de informações que as pessoas têm hoje com as redes sociais, com a internet, mas você não vê que parece que antigamente as pessoas, elas mesmo sem esse advento da internet, sem as redes sociais, elas tinham mais interesse pela política. Às vezes eu até sinto isso. Eu sinto que às vezes o excesso de informação, ele faz com que as pessoas, elas fiquem até mais em dúvida hoje do que é consciente ali de um voto, alguma coisa assim. Mas sim, mas muda muito. Mas a internet, ela é um meio, não tem como ignorar. Não é só o único meio, né? Mas, de fato, mudou bastante hoje a campanha de antes para hoje.
1: 2:08 e agora sim a gente chama ele, o repórter Thiago Humberto, que acompanhou agorinha a votação do governador e candidato à reeleição Daniel Vilela e também da sua esposa Yara Vilela. O casal compareceu às urnas na escola municipal João Clarimundo de Oliveira, localizada no setor Branca, em Goiânia. O candidato à presidência da República, Ronaldo Caiado, esteve presente no local, acompanhando a votação e conversou com a imprensa. Oi, Thiago, boa tarde.
4: Governador, diferença da eleição de 89 para cá, o que o senhor destacaria pela experiência? O senhor participou, o único que participou, junto com o presidente Lula.
5: Olha, primeiro é porque realmente foi uma campanha eleitoral totalmente diferente daquilo que se esperava neste momento. Uma condição de nós podermos estar ocupando uma discussão de propostas junto à sociedade e neste momento nós estamos aqui aguardando com que a política voltasse para um momento de plano de governo, de bom senso, de equilíbrio, e não uma campanha de um votando contra o outro, tá certo? E sim votando a favor do brasileiro. Acho que esse clima ainda perdura no Brasil, é que a gente espera que realmente não caminhemos para isso no futuro. O Brasil precisa sair, precisa governar com paz, precisa de governar com equilíbrio, precisa de governar na construção onde todas as pessoas se sintam amanhã, pelo menos com um respeito, chamado amizade cívica, chamada convivência cívica, convivência cívica, independente do que você votou ou não, quem ganhou ou não. Mas não pode se caminhar para esse acirramento. Eu acredito que nós perdemos uma grande importância, um grande momento, talvez a mais importante da história brasileira, para sair do acirramento, sair dessa queda de braço e valer conteúdo, valer exatamente experiência, valer resultado. Veja, gente, você viu o que nós construímos em Goiás. Em 7 anos e 3 meses que eu estive à frente do governo, é um outro estado, é o estado mais desenvolvido na área de inteligência artificial, de educação, de segurança, de programas sociais. Enfim, é um estado que hoje cresce o dobro do Brasil. É isto que nós planejamos para transformar o estado, o Brasil hoje, num grande estado de Goiás. É isso que a gente tinha que fazer, é mostrar quem tem competência. Não é votar por outra opção, tá certo? Com todo respeito, mas o Brasil precisa de gestão, botar ordem na casa, ter autoridade moral para dizer agora as regras são essas. Não é essa desordem institucional que nós estamos assistindo no Brasil, não. Isso me deixa muito preocupado. Isso realmente leva a uma inquietação muito grande à democracia brasileira em estar assistindo o que nós estamos assistindo. Nunca vi na minha vida, gente, cancelar debate no último dia do primeiro turno. Nunca vi nada parecido. Olha, eu não conseguia debater. Ou não iam, ou senão cancelavam. Ou seja, a população ficou paralelo, sem ter oportunidade de ouvir as pessoas e vivendo uma crise no Supremo e vivendo discussões de ordem pessoal. O problema que é da sociedade mesmo não foi discutido. Mas vamos lá. Eu sou um homem que respeita a democracia e o resultado das urnas. A partir das 5 horas, com as apurações, eu me pronunciarei.
4: Obrigado.
1: E aí, Ronaldo Caiado, para você aqui na Bandeirantes Goiânia. E ó, o Thiago Humberto também conversou com o governador e candidato à reeleição, Daniel Vilela. Vamos ver.
6: Trabalho muito bem sucedido pelo nosso sempre governador Ronaldo Caiado e propondo grandes avanços. Goiás pode e vai avançar muito, se Deus quiser, sob a nossa liderança, se for essa a vontade dos goianos. E é o que eu espero, naturalmente. Vou aqui exercer o direito voto e aguardar tranquilamente a decisão dos goianos.
7: Olá. Primeiro, caso, desculpe, da sua reeleição, já pensou em alguma coisa assim?
6: Retomar a agenda administrativa o tempo todo, né? Hoje, nós dividimos aí nos últimos dias a agenda eleitoral com a agenda administrativa, mas caso tenhamos aí a consolidação de uma vitória hoje, amanhã já estaremos reunindo com o nosso secretariado, com os nossos colaboradores, para seguir com os projetos que nós já temos em andamento.
7: E no primeiro momento, o que deve ser mais difícil?
6: Não. Tudo, todo o trabalho tem a sua complexidade, os desafios, mas nós temos hoje um time muito qualificado, muito preparado. Agregamos outras pessoas que vieram junto comigo logo que assumi, liderar projetos importantes e tenho hoje a convicção que nós temos um governo com pessoas competentes, preparadas e todos juntos faremos aí um grande governo para Goiás, sendo reeleito governador.
8: Governador, a campanha do senador Wilder chegou a citar o seu pai, que já faleceu, na campanha deles. O senhor acha que isso é jogar sujo, faz parte da democracia esse tipo de comportamento?
6: Não, eu não tenho que opinar sobre a campanha dos adversários, não. Fiz o que eu gostaria de fazer, que era dialogar com os goianos, apresentar os projetos, me apresentar para os goianos. Estive em todas as regiões, temos ações, projetos em execução em todas as regiões e no fundo é isso que vai ser o fator de reflexão e de decisão do voto dos goianos.
9: Caso tenha segundo turno, o senhor já definiu quem será o seu candidato à presidência?
6: Não, vamos aguardar os resultados no dia de hoje para depois a gente se posicionar.
9: E onde o senhor vai acompanhar a apuração dos votos?
6: Devo acompanhar lá no Palácio das Esmeraldas.
1: Tá aí, Daniel Vilela, Ronaldo Caiado para vocês aqui na Bandeirantes. Gente, este que é um domingo de escolhas e a Rádio Bandeirantes Goiânia está ao lado do eleitor durante todo o dia. Informação, serviço, reportagem, análise e apuração. A eleição passa pela nossa cobertura e agora é hora de chamar ele, o professor universitário, pesquisador Luiz Signates. Signates, você que acompanha aí há quantos anos essa questão aí da política, de todas essas pesquisas?
3: Eleição brasileira, como jornalista, eu acompanhei por 12 anos, ao longo dos anos 80 para os anos 90, e como professor universitário já há 37 anos. Há 37 anos, e assim, eu tenho um instituto de pesquisa que já está completando aí os 25 anos de existência. Eu acompanho profissionalmente as eleições desde o processo de redemocratização do Brasil.
1: E aí eu te pergunto, dá para entender de fato a cabeça do eleitor, Signates?
3: Olha, entender a cabeça do eleitor é a pergunta que vale $1 milhão, né? Quem entende a cabeça do eleitor vence a eleição. Porque a democracia, ela tem essa característica, que é uma característica positiva, de que o político e os profissionais da política também se comportam dessa forma. A gente viu agora há pouco a exposição que o Bruno fez nesse sentido. Nós acompanhamos o que pensa e o que sente o eleitor justamente para nos adaptarmos a eles. Os políticos têm que se adaptar ao seu eleitor para poder vencer as eleições. As eleições não são vencidas por manipulação dos eleitores. A gente não entra na cabeça do eleitor e faz a cabeça dele. O eleitor tem experiência com os equipamentos públicos, tem experiência com a política, tem experiência com os discursos, vivencia hoje as redes sociais, que tem problemas seríssimos de comunicação, e a partir de todo esse conjunto de experiências práticas e simbólicas, é que ele toma a decisão de voto dele. E essa decisão de voto é uma decisão deliberativa. O voto não é uma simples informação que o eleitor coloca na urna. O voto é uma tomada de decisão. Então, coletivamente, nós nomeamos o presidente da República, nomeamos o governador, nomeamos o prefeito, nomeamos os senadores, os deputados federais e estaduais e vereadores do país. E esse pessoal, nós pagamos com os nossos impostos para que eles nos governem. Então, uma certa consciência política é fundamental que a gente tenha. O Brasil teve a sorte, eu acho que isso é uma sorte, de nós vivenciarmos eleições de 2 em 2 anos, ao longo de todo esse tempo. Então, o nosso eleitor é um eleitor acostumado a ir às urnas. Agora, o processo de emergência das redes sociais, infelizmente, produziu um eleitor ainda bastante desinformado do processo político, daquele jogo que realmente está sendo jogado. Não tanto por excesso de informação, também por excesso de informação, mas, sobretudo, por orientação dos algoritmos da internet. que acabam levando ao eleitor simplesmente aquilo que os robôs da internet, as inteligências artificiais que funcionam na gestão da informação, traz para a gente aquilo que elas percebem, que a gente sente que aprove. Então a gente acaba sendo bombardeado por aquilo que a gente gosta, por aquilo que a gente manifestou algum tipo de aprovação, e tem pouca percepção do contraditório. Então você vê, no Brasil hoje, um bolsonarista imagina que o Brasil inteiro é bolsonarista. Um lulista imagina que o Brasil inteiro é lulista, porque no smartphone dele o que mais aparece é aquilo que ele prefere. Isso é uma distorção violenta, que a gente não tinha, pelo menos não com essa mesma expressão, nas mídias clássicas, quando a gente se informava, sobretudo, por jornal, rádio e televisão. Jornal, rádio e televisão nos informava mais ou menos de tudo. O jornalismo cobre todas as partes e o leitor tinha uma capacidade maior de discernimento, embora a informação fosse muito menor. Hoje a informação é muito grande, mas direcionada em excesso, e isso acaba criando perturbações na própria vontade de voto, na própria intenção de voto do eleitor. Mas é algo que eu acho que se a democracia no Brasil persistir, é algo que os sistemas jurídicos, os próprios sistemas de comunicação vão começar a se adaptar e alterar, e a gente vai vencer mais essa. O importante é manter o processo democrático em sua rigidez, em sua força, para que a população possa sempre tomar decisões e mudar a sua decisão nas próximas eleições, caso ela julgue que isso seja correto fazer.
1: Bruno Signates, e você falando muito em questão das redes sociais, fake news, vocês estão acompanhando muitas fake news, ainda existem, atrapalham, como que é esse processo nessas eleições de 2026?
2: Eu vou te confessar que eu achei que seria pior esse ano de 2026, principalmente por conta dessa questão da inteligência artificial, né? De você conseguir reproduzir a voz. Se bem que na campanha de 2024, né, uhum, de prefeito, eu participei de uma campanha no interior e eles conseguiram criar um diálogo entre a candidata e o marido, deles brigando, e isso foi distribuído e era uma fake news, tá? Eu pensei, gente, 2026 vai ser uma loucura, né? Vai ter o rosto de um candidato falando alguma coisa. Eu não vi isso tão gravemente.
3: A legislação proibiu, Bruno. Porque a legislação proibiu.
2: Sim.
3: Quer dizer, um candidato que passe a usar especialmente a imagem fabricada de um outro candidato para fazer o que a gente chama de marketing de combate, né? Para desfazer ou desconstruir a imagem do candidato adversário, ele pode ser punido pelo Tribunal Eleitoral. A eleição brasileira é uma eleição extremamente sofisticada. É uma eleição muito regulada. Tem juízes eleitorais, tem o pessoal do judiciário que fiscaliza muito, o Ministério Público, tem o Ministério Público Eleitoral que também acompanha muito o processo, e isso vai, de uma certa forma, contendo os ânimos e os exageros dos políticos em campanha. Então, é uma eleição difícil, uma eleição... O Bruno tem muita razão, Mariana, numa coisa específica. A eleição brasileira não é para amador. A eleição brasileira é para profissional. O Brasil é um país complexo, é um país enorme.
1: Enorme.
3: Um país com problemas, com especificidades regionais muito intensas. E fazer campanha no Brasil é uma coisa que, se você não tiver uma experiência, um grau alto de profissionalismo, você tem dificuldade de sair lá na frente. Eu conheço políticos que profissionalizam um pouco as suas campanhas e que amargam derrotas em sequência. Ou pior ainda, às vezes ele ganha uma eleição e ele não sabe nem por que ele ganhou. E aí ele não consegue gerenciar bem o mandato. De forma que profissionalizar o processo de campanha, o processo de administração da própria imagem e de conquista do voto na época das eleições é algo absolutamente fundamental para que você tenha uma carreira política longeva no Brasil hoje.
2: E complementando essa questão da legislação, né, dos órgãos fiscalizados estarem em cima... As pessoas, elas estão com receio hoje, porque hoje tudo está muito rastreável, né? Antigamente, você fazia um monte de página no Instagram e soltava um monte de besteira.
3: Ninguém sabia achava, a origem, né?
2: Achava que você estava... Achava e, de certa forma, estava um pouco, né? Acoberto ali pelo anonimato. Mas o que eu pensei que aconteceria? Pessoas iam produzir conteúdos para disparar em WhatsApp.
1: Sim.
2: Para disparar em WhatsApp, sim. Fake news. Eu achei que seria pior. Eu não vi tanto dessa forma... esse ano de 2026, essa questão de fake news. Agora, o controle de narrativa sobre o adversário, isso aí é um negócio que sempre tem e tem bastante, né? É, o político, e vamos falar mais de questões majoritárias, ele tem que fazer a imagem dele, mas ele tem que desgastar a imagem do adversário. Então é sempre aquele jogo, né? De você ir falando e compreender a cabeça do eleitor, né? Pensando no cenário de Goiás, eu vi bastante isso mesmo. Candidatos que eles não entenderam o momento que o eleitor está vivendo, o momento que o estado está vivendo, tentou levar para um discurso que já não dava mais, e enfim. Então, isso que o Sigdatis falou é importantíssimo. E principalmente numa eleição, né? Pesquisa, né, professor? Pesquisa, pesquisa, pesquisa, cruzamento de dados. Não tem má, porque tem candidato que contrata pesquisa para duvidar dela. Isso o senhor deve ter vivido bastante, né?
3: Demais. Não, mas duvidar da pesquisa é uma coisa boa. É muito importante que a gente saiba que nenhuma dessas coisas, nem mesmo fake news, Mariana, é novidade. Mentir em política é a coisa mais antiga que existe. Porque você tem que produzir uma imagem que seja positiva para o teu eleitor. Ele tem que te enxergar como alguém que vale a pena votar, em alguém que seja de confiança, e etc. E nem sempre ele tem todas aquelas qualidades. Então ele tem que mentir, sim. Agora, e para desgastar o adversário, às vezes o adversário é gente tão boa que você tem que inventar alguma coisa contra ele também. De forma que isso faz parte do jogo. E o eleitor, espera-se que num processo de democracia longeva, em que o eleitor se acostuma a votar, em que o eleitor é bombardeado o tempo todo por tudo quanto é tipo de discurso e de narrativa, espera-se que ao longo do tempo haja aquilo que nos estudos e pesquisas de comunicação a gente chama de aprendizado social. Que o eleitor vai devagarinho aprendendo a como se defender disso. E isso de fato acontece. Isso de fato acontece. Você pode observar na história recente das eleições. Nós tivemos, entre 2016 e 2018, o boom da internet e das redes sociais nas campanhas eleitorais. Tivemos três casos específicos que hoje são, no mundo acadêmico, considerados casos típicos, casos exemplares de manipulação de campanha eleitoral, que foi o Brexit na Inglaterra, o plebiscito lá que retirou a Grã-Bretanha da zona do euro, em que venceu o não por um processo pesado de manipulação. No mesmo ano, em 2016, a primeira eleição de Donald Trump, que foi bombardeado, o Twitter foi largamente bombardeado nos Estados Unidos por informações inventadas sobre a Hillary Clinton, que era a candidata adversária. Inventaram de tudo sobre ela, até em termos de vida pessoal. Essas duas campanhas, administradas por uma empresa que existia na época, chamada Analytics. E essa empresa foi, inclusive, processada nos dois países e ela foi extinta. Ela deixou de existir nesses dois países por conta dessa manipulação de eleição. Dois anos depois, o mesmo grupo que formava essa empresa, que era um senhor chamado Steve Bannon, lá nos Estados Unidos, prestou serviço para a campanha de Jair Bolsonaro em 2018. E aqui houve um processo muito grande de manipulação das redes de WhatsApp. O Brasil tinha essa característica específica, diferente da Inglaterra e dos Estados Unidos. Essas três campanhas eleitorais são hoje, no mundo da pesquisa em comunicação política, consideradas as campanhas típicas, exemplares. Muito bem. Quatro anos depois, em 2022, a campanha de Jair Bolsonaro voltou a utilizar mais ou menos o mesmo modelo. Já não funcionou mais. Por que não funciona? Porque o eleitor aprende com o processo. No momento em que isso... E aí não aconteceu mais, em eleição nenhuma. Agora, parece que na República Dominicana aconteceu uma coisa muito específica que fez uma virada eleitoral lá muito parecido com isso. E isso é um caso que ainda está sendo estudado. Aconteceu esse ano passado. De forma que, devagar, o eleitor ele vai aprendendo a se defender disso. A gestão das eleições também começa a tomar providências no sentido de coibir determinadas coisas, de não permitir certas coisas, e isso gera esse debate pesado que a gente tem tido hoje com o Tribunal Superior Eleitoral Brasileiro, que ele se faz presente de maneira ativa dentro do processo eleitoral. A gente pode reclamar o que for disso, mas é assim que se administra uma eleição. Por isso que a nossa eleição, por exemplo, é muito melhor que a eleição americana, muito melhor que a eleição de vários outros países. É uma eleição mais limpa, uma eleição em que as divergências são mais claras e o embate é mais duro, mas o processo é garantido pelo sistema institucional do Brasil. Eu tenho o maior orgulho da eleição brasileira, para te dizer com toda a franqueza, porque é uma eleição complexa, muito bem administrada e tecnologicamente administrada. A gente vai ficar sabendo hoje, em torno de 6-7 horas da noite, quem são os candidatos vencedores.
1: De um país do tamanho do Brasil,
3: um país de quase 200 milhões de eleitores.
2: Acho então, que é a apuração mais rápida que tem
3: do mundo.
2: O mundo inteiro.
3: E não tem, apesar de muita gente dizer que tem, não tem fraude. Se tiver, não é significativa para mudar nenhum resultado eleitoral, porque não tem jeito de ter. Não há ninguém que seja capaz de entrar dentro desse processo e manipular esse processo por dentro, porque ele é extremamente fiscalizado. De forma que, e muito seguro de um ponto de vista da sua gestão. De forma que a democracia brasileira é uma democracia que merece ser observada pelo mundo inteiro, ser imitada pelo mundo inteiro. Agora, é um país complexo. É um eleitor difícil, um eleitor muito exigente, um eleitor que de difícil convencimento, de difícil acesso. Não é tão fácil compreender a cabeça do eleitor brasileiro. Para isso, as campanhas têm que ser profissionais.
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0: Por dentro de tudo que acontece nas eleições 2026, estamos nesta hora com Bruno Nascimento, ele que é jornalista, tem a agência que trabalha com iniciativa privada e política, também coordena eleições, e o Luiz Ignaz, que é professor universitário e pesquisador. Uma rápida parada, na sequência, muito mais opinião para você aqui na Bandeirantes Goiânia.
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0: 2:33, essa é a cobertura das eleições 2026. E agora eu mando um abraço muito especial para algumas rádios que estão conectadas conosco neste primeiro dia das eleições de 2026. A Rádio Nova, 87 FM, Sintonia 87.9, Ipameri, Goiás. Um abraço também para o Fagner Roberto, Alan Ribeiro, Marcelo Augusto e Hudson Carlos, que é o diretor da emissora. Tem também a Rádio Alvorada 93.9 FM. O dia nasce aqui, sob direção de Rodrigo Teodoro, Quirinópolis, Goiás, no site alvorada93.com.br. E em todas as redes sociais, é só você pesquisar @alvorada93.9. Tem também a Rádio Legal FM 101.9 de Séries, lá no Vale de São Patrício, sob o comando de Dudu Bala. E tem a Rádio Veredas 93.5 FM, lá de Paraúna. E claro, ao longo da nossa programação, estaremos conectados com ele, com elas, em todo o estado.

0: estado de Goiás. Tava aí relembrando alguma, é? Eu falando aqui, você tava me balançando a cabeça.
1: Conheço o Bala lá de séries, conheço essa turma aí dessas rádios aí.
0: Coisa boa, aqui com a gente nessa hora, Bruno Nascimento, ele que é jornalista. Luiz Signazzi, professor universitário e pesquisador. E agora chega à nossa mesa também por vídeo o Marcos Marinho, ele que é professor especialista em marketing político, conhece a política e eleição por dentro e conhece também o mundo político goiano. Boa tarde, Marcos. Seja bem-vindo à Bandeirantes.
2: Boa tarde, Mariana. Boa tarde, professor Luiz, Bruno, toda a audiência da Rádio Bandeirantes. Satisfação participar com vocês.
0: E aí eu já te pergunto, Marcos, para você incrementar também a nossa discussão aqui. Quais políticos que se destacaram nesta eleição?
2: Olha, Mariana, eu penso que quem se destacou em nível nacional foi o Renan Santos, porque ele parte do desconhecimento praticamente total e, pelo que a gente pode perceber, figurou ali entre os três primeiros em alguns momentos, então de fato tem um potencial aí assumir algum nível de protagonismo nas direitas, principalmente por conta da oposição mais demarcada ao bolsonarismo. E uma outra figura que também foi impactante nesse processo é o Cleitinho, né? Candidato ao governo de Minas Gerais, que protagonizou uma novela para chegar até aqui e, pelo que a gente pode perceber pelas pesquisas, tá com potencial de vitória considerável lá em Minas.
0: 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Bruno Nascimento, muito candidato deixou a campanha para última hora.
1: Isso é uma questão que acontece muito em função de recurso, né? Eu percebo bastante isso. O candidato, ele precisa de dinheiro, não tem como. Campanha política é caro. Você contratar agência, você contratar redes sociais, você contratar impulsionamento. E muito candidato, ele fica refém do recurso, de fato. Dá para fazer uma campanha sem recurso, planejada, dá, mas é mais difícil, né? Então eu sinto que o candidato que ele tem uma capacidade financeira, que ele consegue se planejar, que principalmente faça uma boa pré-campanha, porque a gente está falando muito de campanha, mas campanha são 45 dias. Campanha é aquela hora de que você vai dar o gás. Agora, a pré-campanha, ela é extremamente importante que você faça ela com um ano de antecedência, se for o caso. Tem muitos políticos que eles já começam a fazer campanha, vai começar a partir de amanhã, né? Já vai começar a fazer campanha, se posicionar, porque campanha você não faz de fato de última hora, né? Agora, muito candidato sim deixa para fazer as coisas de última hora. A gente mesmo nós fomos contactados assim por algumas campanhas assim com pouquíssimo prazo, pouquíssimo recurso também. Então, quem deixa para a última hora realmente acaba se complicando mais. Agora, é o que eu falei, o candidato, a pessoa que ela tem pretensão política, que ele sabe que ele vai se candidatar, ele tem que começar a fazer um trabalho bem antes. E às vezes nem é um trabalho em que ele vai aparecer, mas ele tem que frequentar a base dele, ele tem que fazer as visitas, ele tem que conversar com segmentos representativos da sociedade, ele tem que se mostrar disponível. Porque se ele ficar ali na dele, enclausurado, esperar só chegar a campanha política para poder aparecer, realmente vai ser mais difícil.
0: Luiz Signates, Goiás é de direita? Se sim, o que isso significa? Você que acompanha aí tem um pouquinho tempo, hein?
3: Os candidatos de direita em Goiás, eles têm prevalência dentro do eleitorado. Mas é perigoso você falar que Goiás é de direita. A esquerda em Goiás é uma esquerda relativamente significativa. Mas, sim, a maior parte é eleitor que vota em candidatos que se posicionam à direita no processo eleitoral. E é até interessante observar que você pega as candidaturas presidenciais, né? Pelo menos essas principais que polarizaram, o Flávio Bolsonaro e Luiz Inácio Lula da Silva. O Flávio esteve em Goiás mais de uma vez, o Lula nenhuma. Nem faz campanha em Goiás. Então, assim, ele escolhe as regiões de maior densidade eleitoral e bate campanha dentro delas, ao invés de vir para redutos eleitorais menores, como é o caso do estado de Goiás, e desenvolver um esforço maior sobre aqui. Então, acontece isso também, que contribui para esse perfil eleitoral que o estado de Goiás tem. Mas eu só queria reforçar uma coisa que o Bruno falou, que me pareceu muito importante. O fato dos políticos, que você perguntou, né? O fato dos políticos deixarem para a última hora. Acontece uma coisa, algo que ele não disse, que é uma coisa também muito importante, e que as pesquisas que eu fiz, inclusive, nos processos eleitorais, especialmente nessa eleição, Mariana, mostraram isso com muito mais clareza. O eleitor está deixando para decidir o seu voto em véspera. Eu fiz algumas pesquisas chamadas tracking, que é uma pesquisa que a gente atualiza dia a dia, acompanhando o ânimo do eleitor na última semana, nas duas últimas semanas da eleição, e a quantidade de indecisos, a queda dos indecisos ao longo desta semana foi muito pequena. Deixando muito claro que o eleitor estava deixando a decisão de voto para ser tomada na última hora. Isso, de certa forma, justifica aquele candidato deixar a maior parte do recurso para ser aplicado no final da campanha, que é quando ele sabe que o eleitor vai tomar a decisão de voto, para ele assediar o eleitor na hora que o eleitor realmente cair a ficha e falar: gente, tem uma campanha eleitoral, tem uma eleição e eu tenho que votar, eu tenho que decidir, afinal de contas, em quem que eu vou votar. Então, isso tem acontecido de maneira muito, muito drástica. Agora, esquecer da pré-campanha é um pecado mortal para o processo eleitoral. A pré-campanha é o momento de construção da imagem pública. Eu costumo dizer aos meus clientes que se você faz uma boa pré-campanha, você economiza dinheiro da campanha. Sim. Porque se você conforma uma imagem bastante positiva, em que você às vezes até entra como um dos favoritos no processo eleitoral, tão boa foi a pré-campanha que você fez, você faz sobretudo na campanha uma campanha de manutenção. Você não tem que produzir imagens, você não tem que desfazer problemas eventuais de imagem que você tem, porque às vezes ele tem um aspecto negativo, algum escândalo do qual ele foi personagem, ou alguma notícia ruim que se consolidou, alguma imagem negativa que ele possua junto ao eleitorado, que ele precisa desfazer ou ele precisa compensar simbolicamente de alguma forma. É o momento da pré-campanha fazer isso. É muito difícil você alterar uma imagem negativa dentro do processo eleitoral. Eu conheço muitos prefeitos que falam: não, eu vou deixar para inaugurar as obras dentro da campanha. Se ele fizer isso, as pessoas vão enxergar isso, e é interessante como isso aparece em pesquisa. Às vezes o eleitor enxerga isso: não, ele está fazendo isso é só porque ele quer nosso
1: oportunismo,
3: voto.
1: Oportunismo, né?
3: Isso é oportunismo eleitoral dele. Ou seja, o valor que aquilo tem, que é um valor real, efetivo, decresce de importância, por causa que o eleitor está consciente que ele está agindo de maneira mais firme por causa da eleição. Então, e na pré-campanha isso não acontece. Na pré-campanha é a administração da imagem, e você corrige problemas com mais facilidade, fica mais barato você desenvolver uma relação mais positiva com o eleitor, porque você não tem um adversarismo muito forte, você não tem uma refrega eleitoral ainda posicionada dentro do ambiente eleitoral, e isso ajuda a produzir uma imagem que aumenta a chance da vitória no processo eleitoral. Pra você ver como é que profissionalizar é importante.
1: E a pré-campanha, o candidato, ele tem tempo, ele tem prazo, ele pode pensar, ele, igual o professor falou, ele tem prazo de corrigir as rotas, e não tem nada pior para um candidato do que chegar no final da campanha sem fôlego, e aí sem o fôlego financeiro também. Então, ele não correu a maratona, ele fez uma corrida de 100 metros, cansou, e aí desmotiva todo mundo. As pessoas que estão próximas da campanha, muito candidato perde a campanha, é de dentro da própria campanha. É desanimando as pessoas que estão ao redor, e aí acabou, a campanha, ela se dissolve, né?
0: 12h44 e Marcos Marinho, eu te chamo aqui para nossa roda de conversa também. Como que vai ficar aí o jogo do poder depois dessa eleição, na sua opinião?
2: Mariana, eu vou pegar a esteira do Bruno e do professor Signardes, porque eu percebo que a questão do político de eleição tende a acabar. Cada vez mais a gente percebe que o processo eleitoral ele está ficando complexo e está demandando uma construção prévia. Então, quando o Bruno traz a ideia da pré-campanha mais intensificada, ela se torna fundamental. Por quê? mesmo que eu tenha recurso e deixe para a reta final, se eu sou um desconhecido, não me tornarei conhecido o suficiente no período eleitoral. Isso é um fato, né? Eu desenvolvi um método justamente para calibrar essas dinâmicas, onde o primeiro pilar é presença, tem que existir no processo político, né? Político, não só eleitoral. Então, os pretensos candidatos a 28, a 30, que não começarem a existir nos seus contextos, seja na região, na sua localidade, seja num grupo político, seja num contexto de pauta, de bandeira, só fazer campanha não vai adiantar mais. E aí eu contribuo essa perspectiva com a própria dinâmica do processo eleitoral em nível de distribuição de mensagem, né? Você, nessa eleição, teve uma redução drástica do alcance das campanhas pelas plataformas digitais. A própria Meta reduziu essa distribuição. Então, o candidato, que até como o Signates falou, guardou o recurso para a reta final dar uma pancada, ele não conseguiu, porque ele não construiu uma base alargada, não construiu uma comunidade que desse a ele reverberação o suficiente para que, mesmo com a retenção do alcance pela Meta, né, que é uma empresa privada, ela faz o que ela quiser, pudesse reverberar de alguma forma por outros canais. Então, essa perspectiva do camarada acordar no ano eleitoral falando que vai se candidatar, tem que acabar, porque não vai ter recurso para ele, não vai ter espaço para ele, ele não tem legitimidade suficiente para disputar com os mandatários, que, por óbvio, né, trabalham 4 anos para disputar novamente a sua carreira, trabalham a sua legitimidade com as suas pautas e, fundamentalmente, fazem um trabalho de aproximação de lideranças e bases para ter mobilização de gente na hora do voto. Então, pense, pessoal, que vou guardar recursos só para a campanha, vou me mostrar só na campanha, ele pode desistir já agora, porque não vai ter espaço para ele. Os sistemas de comunicação estão cada vez mais restritos, as dinâmicas dos grupos políticos, das lideranças, estão ficando mais contidas. Então, ou você constrói, de fato, uma identidade, uma presença capilarizada o suficiente para se tornar um político inevitável na hora da formação da chapa, ou você já vai estar fora. Tendo a possibilidade de se candidatar, mas não tendo legitimidade, isso chancelado pelos eleitores, pelos grupos políticos, pelas franjas que detêm alguma pauta que lhes é cara, falar na campanha que você é pelo autismo, pela mulher, pelo caso animal, também não resolve, porque as pessoas não te reconhecem dessa forma. E o mais grave, né? Se mesmo tendo visibilidade, as pessoas até te acham bacana, mas se elas não se envolverem com o seu projeto, no domingo elas não vão votar em você. E like no elege, tapinha nas costas no elege, pedidozinho de apoio no elege, que elege é incrível a urna, digitar o mundo e apertar o verde. Esse ano, por exemplo, né, com essa tendência de aumento da abstenção, muitas candidaturas vão se frustrar, porque vão ter visto muita gente batendo palma ao longo dos 45 dias, mas menos do que o suficiente indo até a urna para garantir o voto. E, afinal de contas, o que elege é o voto. Numa eleição tão renhida como essa, né, tanto para a presidência como a nossa aqui para o Senado, qualquer voto é importante. Então, se uma estratégia for bem feita, bem montada, para gerar essa presença de longo prazo, essa legitimidade de pautas, para de fato haver credibilidade na proposta, e a condição de mobilizar a gente para a urna, quando está muito parelho, qualquer resultado pode acontecer. E aí a frustração pode ser inevitável. Mesmo tendo dinheiro.
0: E aí o Marco já respondeu, e eu vou lançar a pergunta então para o Bruno e para o Signades. Acreditam então que muita surpresa, muita coisa pode acontecer no resultado dessa eleição de hoje?
1: Eita, que pergunta difícil. Não, eu acho assim que surpresas não. O Marcos falou um negócio que é importante, e a pessoa, para ela sair candidata, ela tem que ter coragem, porque, como o Marcos Marinho falou, né, os mandatários estão ali para serem reeleitos. Eles ficaram 4 anos alimentando suas bases, fazendo política, levando recursos para os municípios, costurando com prefeitos, com os vereadores, com entidades. E aí você chega cristão novo, como que você fura essa bolha? Como que você vai pedir, vamos pegar um deputado federal, como que você vai lá pedir apoio para um prefeito se você não levou nada para esse prefeito e esse prefeito já está compromissado com alguém? E não é só o prefeito, são prefeitos, os secretários, diretores de colégios, diretores de CAIs. Então é muito difícil furar essa bolha, mas nós temos várias surpresas. Toda eleição tem suas surpresas, né? E a Câmara, tanto a Câmara dos Deputados quanto a Assembleia, ela não se renova 100%. Né? Tem ali 70% às vezes. O professor, não sei se ele tem esses números, mas esses dados mais claros, eu não tenho. Mas as surpresas, elas existem, sim. Mas é difícil você quebrar essa bolha, sair dessa bolha. Uma pessoa que nunca foi deputado, que nunca teve um cargo, né? Agora, tem muitas pessoas que têm posições sociais e políticas que elas fazem um trabalho, né? E aí é um trabalho de formiguinha. Fica ali 4 anos trabalhando, 8 anos trabalhando, e depois elas colocam a cara a tapa, né? Para ser eleito, para representar algum segmento da sociedade, que geralmente é isso, né? Você tem a bancada da bala, você tem a bancada do agro, da soja, você tem bancada de tudo, né? Dos evangélicos, mas é isso. Agora, falar de alguma surpresa dessa eleição, eu não vejo. Eu vejo que, principalmente para as 17 vagas ali do que nós temos, que o Goiás tem na Câmara dos Deputados, eu acredito que a gente vai ter algumas duas surpresas, mas aí eu prefiro não falar nomes aqui, porque senão, sim, eu vou começar a entrar em nomes aqui, não é esse o intuito aqui do debate, né? Mas não vejo muitas surpresas, não. Você vê, professor, alguma?
3: Não, eu surpresa? Também não, e eu tenho razões específicas para isso.
0: Conte-nos.
3: Diz o seguinte, olha, nem tudo numa campanha eleitoral, e é bom que o eleitor saiba disso, quando a gente está dentro, a gente enxerga isso com muita nitidez, não é novidade para o Bruno, não é novidade para o Marco, de jeito maneiro. Mas nem tudo numa campanha eleitoral é comunicação. Nem tudo é convencimento ideológico do eleitor. Nem tudo é compromisso do político com o eleitor. É lógico que isso deve ser cuidado com muita atenção por todo político. Ele tem que produzir uma imagem sólida, uma imagem permanente, uma imagem positiva, que agrade o eleitor e que conforme uma base eleitoral forte para ele ter longevidade na política. Mas nós não podemos tentar tampar o sol com a peneira. Dinheiro faz muita diferença na campanha eleitoral. Por que é que a nossa Câmara Federal, ela tende a eleger os mesmos políticos que já estão na Câmara, tende a reeleger? Por que que a reeleição se tornou fácil? Por causa das emendas. Desde que se criou o orçamento secreto até a sua consolidação nos últimos dois governos, o governo Bolsonaro e o último governo Lula, com essa espantosa atribuição ao Congresso Nacional de uma administração feita pelos próprios parlamentares, os parlamentares passaram a ter um dinheiro muito grande para distribuir nas suas bases eleitorais, especialmente para fazer prefeituras. Então, o que que acontece? Chega na campanha, ou mesmo antes da campanha, você tem uma quantidade de recurso, que normalmente é recurso público, muito grande, para você estabelecer vínculos com lideranças nas cidades. Um deputado federal que consegue distribuir, pega suas verbas de emenda parlamentar e distribui por várias prefeituras da sua base, ele acaba, de certa forma, entre aspas, comprando o compromisso dessas pessoas para fazer campanha para ele. Então, o santinho que vai ser distribuído na cidade é o dele. As dobradinhas que vão ser feitas na cidade são as dele. O nome dele vai estar sempre. Ele vai ser a pessoa a quem vai ser atribuído determinados benefícios públicos que serão lançados pelas prefeituras. E isso já faz parte do processo de uma pré-campanha eleitoral. Hoje em dia tem sido muito comum, e as pesquisas que eu tenho feito têm mostrado, deputados estaduais e federais serem percebidos pelo eleitor como realizadores, como se eles fossem prefeitos, administradores de coisas públicas. Não, porque a gente tem essa escola aqui, porque foi o deputado fulano que trouxe.
1: Certo? Comum isso.
3: Esse tipo de coisa agrega muito valor. E tem não só isso, existem candidatos que são milionários e que jogam uma quantidade muito grande de dinheiro nas campanhas eleitorais. E aí, a fiscalização sobre o processo de circulação do dinheiro não é tão eficiente quanto se poderia. E esses candidatos, ao jogar muito dinheiro, eles acabam fazendo uma espécie de compra de voto indireto. Não é compra de voto, você não, vou dar R$100 para você votar em mim. Não é assim, não é tão tosco assim. Já foi.
1: Compra de apoio, né?
3: Eu faço a contratação de pessoas para agitar bandeira e para distribuir santinho para mim. Ao contratar essas pessoas, que são normalmente pessoas pobres, que vão ver aquele dinheiro vai ser significativo para elas, por gratidão elas votam e chamam alguém da família para votar nesse candidato também. Ele bota isso, a gente até, o pessoal de campanha fala assim que tem candidatura a vereador, especialmente candidaturas proporcionais. As majoritárias não tem muito jeito de fazer isso não. Mas as candidaturas profissionais, é muito comum isso acontecer para vereador, deputado estadual e deputado federal. O pessoal fala, é fazer a campanha na planilha do Excel, em que você enumera uma quantidade de milhares de pessoas que você contrata, já contando com uma traição de uma parte delas, uhum. E contabiliza quantos votos você vai ganhar só com aquela contratação. E aí não tem compromisso de campanha, tem candidato que obtém voto dessa forma. Boa parte dos seus votos, e isso viabiliza a sua campanha eleitoral dessa forma. Então o dinheiro faz muito efeito. Agora, eu vou concordar com o Marcos, vou concordar com o Bruno. Se não houver uma construção de uma imagem, isso não se consolida. Em determinado momento, ele pode gastar esse dinheiro todo e não obter os votos e não conseguir se eleger. De forma que é um risco muito, muito alto que ele corre, porque são somas muito expressivas, são dezenas de milhões de reais que às vezes são jogadas numa campanha dessas. E esse dinheiro é direcionado para comprar apoio de lideranças específicas, lideranças de bairro, em cidades grandes, ou mesmo lideranças municipais. Esse dinheiro é lançado para comprar apoio de pré-candidatos a vereador, ou pré-candidatos a deputado estadual. Um deputado federal dobra com o deputado estadual e financia a sua campanha, e isso faz a energia do processo eleitoral acontecer, mesmo sem uma grande construção de imagem. Agora, é aquilo que eu disse, fica muito caro. Eu acho mais barato você fazer política a sério e construir uma imagem pública consolidada, vinculada ao interesse daquele eleitorado que você, sobre o qual aquele eleitorado, e passar a ser representante deles, e a partir daí você produzir uma carreira política que realmente seja uma carreira que se dê para orgulhar dela. É muito melhor do que obter algum tipo de mandato a partir desse expediente, que evidentemente esse político, uma vez eleito, ele vai tentar obter esse dinheiro de volta de todas as maneiras possíveis, vai entrar para o chamado baixo clero do Congresso Nacional e vai começar a fazer do voto, do apoio ao governo federal ou ao governo estadual uma espécie de negócio.
1: Barganha, né?
3: Para ele poder fazer a barganha. Então nós temos isso ainda na política. E cabe a nós, no âmbito da comunicação, nos meios de comunicação, em entrevistas fazer atentar o eleitor, para que ele perceba esse candidato que é muito falado, mas que não tem substância, que não tem nada no nome dele, que não tem realização. Ele, por exemplo, observar um determinado deputado federal que se candidata à reeleição, entrar no site e verificar quais projetos que ele aprovou, quantos projetos que ele aprovou. A gente vai ver que tem candidatos que passam mandatos inteiros sem aprovar um único projeto e tá com o processo eleitoral dele, as intenções de voto dele lá em cima, por conta de determinados expedientes que ele utiliza para obter aquele tipo de votação. Então, um eleitor mais consciente, um eleitor mais bem informado, um eleitor que presta mais atenção na política. A gente pode até falar mal da política, mas a gente não pode ignorar que as decisões dos políticos interferem na nossa vida. Elas interferem pesadamente na vida de todos nós, interferem na vida da cidade, do bairro, do estado, da nação. De forma que nós precisamos, a decisão de voto não é uma brincadeira. A política não é uma atividade que a gente deva simplesmente ignorar. Então, se a gente se informar um pouquinho, a gente vai votar bem melhor e vai eleger políticos melhores e vai melhorar o país.
0: 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Passa rápido, né? Quando a gente está com pessoas muito boas para falar, foi muito bom. Marcos Marinho, quer falar mais alguma coisa com a gente aqui?
2: Olha, eu só aproveito o momento para dizer que, de fato, o processo eleitoral está ficando cada vez mais complexo, né? Há variáveis que a gente está tendo que se acostumar com elas aí nesse momento, né? Toda a ingerência das plataformas de comunicação na distribuição de conteúdo, a distração, vamos chamar assim, dos nossos cidadãos, nossos eleitores, por outros escândalos alheios, teoricamente, à política, né? Que vem do judiciário, mas que rouba a atenção durante o pleito. E o mais importante, as questões partidárias, né? Que tivemos aí, se não me engano, até o Signas pode me corrigir, essa foi a eleição onde mais candidatos desistiram da candidatura durante o pleito. Então, eu imagino que, até retomando ali a minha fala inicial, o processo político vai ter que ser revisto para 2028. E para quem pensa em se candidatar em 2028, saiba que essa eleição também já começou.
0: Isso aí. Obrigada, Marcos, pela sua participação, disponibilidade de estar aqui com a gente na Bandeirantes Goiânia.
2: Agradeço o convite, grande abraço ao professor Spinax, ao Bruno, a toda a audiência da Rádio Bandeirantes. O debate prossegue nas redes sociais.
0: É isso mesmo. Bruno Nascimento, muito obrigada a você também.
1: Mariana, eu que agradeço pelo convite, sempre bom estar aqui. Mandar um abraço também para os nossos colegas aqui, o Vassi Oliveira, Altair Tavares, o Rosenval, o Joãozão aqui também, a Thaís de Paula, você, a toda essa equipe, Zé do Norte, grande colega, aos produtores, ao Gabriel e a todos aqui da rádio, viu? Foi uma satisfação estar com vocês.
0: E você, professor Luiz Ignatius, obrigada pela participação aqui na nossa tarde.
3: Eu é que lhe agradeço e fico à disposição de todo esse pessoal, né? Que todos eles são amigos meus de longa data. Eu conheço gente como o Vassi, o Altair eu conheço há 30, 40 anos. Então, são profissionais da mais alta qualidade. A Bandeirantes está de parabéns por ter um time com essa qualidade. Significa que é um jornalismo sério, um jornalismo muito bem feito e que merece a audiência que tem. Eu fico à disposição, sempre que convidado, sempre que chamado, eu tendo a disponibilidade, se não tiver o arranjo, a gente vai estar aqui presente para poder compartilhar com vocês esse conhecimento do que a gente vive, do que a gente aprende. E aí, eu sou servidor público federal, eu estava falando para o Gabriel quando me convidou, ele virou, muito obrigado por você ter essa disponibilidade. Eu virei e falei, olha, eu sou funcionário da Universidade Federal de Goiás, eu sou servidor público federal, eu tenho a obrigação de tudo aquilo que eu pesquiso, tudo aquilo que eu sei, tudo aquilo que eu ensino, eu trazer para os meios de comunicação e compartilhar com a população. Faz parte da minha atividade profissional estar presente em programas como esse. Então, eu fico à disposição e agradeço demais a oportunidade que eu tenho de compartilhar essas coisas com vocês e com o ouvinte da Bandeirantes.
0: Tá aí os ouvintes da Bandeirantes Goiânia, os mais bem informados desta tarde de domingo, tarde de eleição, 3 e 2 na sequência, muito mais opinião e debate para você na cobertura das eleições 2026.
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1: 3:07 neste domingo, que é um domingo de escolhas, e a Rádio Bandeirantes Goiânia está ao lado do eleitor durante todo o dia. 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E agora, nessa hora das 3 às 4 da tarde, estamos aqui com Kim Macherini, falei certo, e Calmer Nascimento. Os dois comandam o Instituto Santa Dica, conhecem o meio político e fazem pesquisas constantemente. Boa tarde para vocês, sejam bem-vindos à Bandeirantes Goiânia.
2: Boa tarde, obrigado pelo convite, um prazer estar aqui e poder compartilhar um pouco.
1: E você, Calmer?
3: Boa tarde, Mariana. Boa tarde a todos os ouvintes. É sempre bom estar aqui na Bandeirantes.
1: E tem também a presença do Welmes Marques, ele que é advogado eleitoralista. Tá trabalhando muito, Welmes. Boa tarde para você.
4: Boa tarde, Mariana. Boa tarde, equipe técnica, através de Zé do Norte. Boa tarde a meus colegas de bancada. E uma boa tarde especial a todos os ouvintes que nos acompanham. Graças ao bom Deus, tem trabalhado bastante, tem prestado assessoria. E o mais importante é ajudar a trazer esclarecimentos para a população, para que possa exercer o seu direito à democracia, que é o direito do voto, que hoje é um dia muito importante de escolhermos os nossos representantes.
1: E a Bandeirantes Goiânia está com repórteres aí por toda a cidade. Inclusive, o Igor Adorno acompanhou o momento da votação do candidato Vanderlan Cardoso no bairro Jardim Novo Mundo, em Goiânia. O registro do voto aconteceu no Colégio Estadual Jardim Novo Mundo, localizado na Avenida Cristóvão Colombo, quadra 113. Igor Adorno acompanhou de perto toda a movimentação e traz os detalhes pra gente a partir de agora. Oi, Igor, boa tarde pra você.
5: Boa tarde, Mariana Rabelo, e a todos ligados na cobertura das eleições 2026 aqui na Bandeirantes. Falo diretamente do Colégio Estadual Jardim Novo Mundo, onde agora há pouco, no início da tarde, o candidato ao Senado, atual senador Vanderlan Cardoso, pelo PSD, esteve presente registrando o seu voto. Ele que chegou aqui acompanhado do seu staff e também de demais apoiadores. Vanderlan, que no período da manhã acompanhou o candidato à presidência da República, Ronaldo Caiado, em sua votação em Nova Crixás, posteriormente também acompanhou o candidato ao governo estadual, Daniel Vilela, também em sua votação, e chegou aqui por volta de 12:40 para registrar o seu voto aqui na sua sessão eleitoral. Vanderlan tem 63 anos e é empresário, foi prefeito de Senador Canedo e está no Senado Federal desde 2019 e agora tenta reeleição para mais 8 anos de mandato. Na disputa desse ano, Vanderlan é um dos 11 candidatos que disputam 2 vagas de senador por Goiás. Entre as propostas apresentadas para um eventual novo mandato estão a ampliação da atuação na área da saúde com foco no combate ao câncer e apoio às pesquisas científicas, além de pautas econômicas e institucionais. Vanderlan também declarou que pretende disputar a presidência do Senado caso seja reeleito. E depois de votar, Vanderlan também conversou com a imprensa e falou sobre a campanha e, é claro, uma eventual eleição.
6: Olha, são muito positivas, estou muito animado, tem praticamente 8 anos que eu trabalho no nosso estado de Goiás e pelo nosso Brasil, tem serviço prestado. Não fui um candidato que só de época de eleição, né? E agora, com certeza, nós vamos colher esses frutos. Tem um serviço prestado dos 246 municípios, entidades filantrópicas, trabalhei muito, então tenho certeza que agora nós vamos, depois que encerrar aqui, começar a contar, os votos vão aparecer, porque o povo goiano reconhece quem trabalha.
5: Senador, qual o balanço o senhor faz dessa campanha, desses dias de trabalho, até efetivamente hoje, domingo, dia da votação?
6: Muito positiva. Nós percorremos todo o estado de Goiás, caminhadas, carreatas, entrevistas que vocês proporcionou a nós, para levar um pouco das nossas ideias, o que é que a gente está pensando também para um eventual segundo mandato nessa reeleição. Então eu tive essa oportunidade de percorrer o estado. Eu vinha fazendo isso há quase 8 anos e intensifiquei agora, lógico. Na campanha a gente intensifica mais, né? E estou muito otimista também com a reeleição do governador Daniel Vilela, aí muitos candidatos e amigos de estadual e federal, com certeza vão ter êxito aí nessa eleição.
7: E Vanderlan, você teve sorte de cair numa zona eleitoral que estava vazia, né? Você estava agora com Vilela, que estava bem cheio lá, conseguiu vir aqui numa zona vazia, deu tempo até de tomar um cafezinho, não foi?
6: Tempo até de tomar um café, porque nós estamos desde muito cedo correndo aí, né? Somos para Nova Crixás, lá nós comemos pamonha com o presidente nacional do PSD. E agora chega aqui numa vontade de tomar um café, né? Fomos lá com o Daniel Vilela. Mas toda a eleição é assim, a minha sessão a 351. Ela é muito tranquila, muito calma, né? Eu vejo as outras muito lotada, muito cheia, mas aqui sempre o pessoal que vem, eles parece que são mais ágil aí, adianta bastante a votação.
5: E como que vai ser o restante do dia agora? Vai para casa, com a família?
6: Vou agora almoçar com a família, vou com a minha esposa para votar e já fui com o Daniel Vilela e agora eu gosto de percorrer as regiões aqui da nossa capital, Goiânia, percorrendo alguns colégios eleitorais aí, visitando, não pode pedir mais votos, mas visitando, só da pessoa tá nos vendo, ela tá lembrando da gente, né?
1: Tá aí, você acompanhou o Igor Adorno juntamente com o candidato Vanderlan Cardoso na hora da votação, 3:13. 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E agora chamando aqui os nossos convidados dessa hora, Kim Calmeri Welmes. E eu pergunto para vocês, dá para falar que a eleição nacional interferiu na eleição de Goiás? Sim. Precisa brigar não, pode falar aí, pode falar, vai lá.
3: Sim, a eleição nacional sempre influencia, sempre tem o seu impacto, né? Ainda mais neste momento de polarização que nós temos. O que a gente observa é que os nossos, talvez os candidatos locais, não tenham aproveitado esse mote e acompanhado o ritmo da eleição nacional.
4: Eu me permito discordar de um determinado ponto, que aqui em Goiás, com a onda do 22, realmente a gente percebe que não pregou no candidato aqui de Goiás, que é do Wilder Moraes. Se ele seguisse a mesma linha hoje do 22, que é da parte da direita, do PL, ele estaria pelo menos encostado, grudado no Daniel Vilela. E hoje tem a grande possibilidade do Daniel Vilela, eu vi até nas pesquisas da Quest, de bater no primeiro turno. Então não representa literalmente que o cenário nacional colou aqui em Goiás. Por quê? Porque se o Wilder tivesse com essa onda bolsonarista, ele estaria ou para a par com o Daniel, ou não estaria disputando a segunda vaga com o Marconi, igual foi todo o período de campanha. Então, assim, aqui em Goiás, para mim, não colou. Até porque eu achei o Wilder, ele não surfou na onda bolsonarista, na onda de direita, igual na eleição do Senado anterior. Que na última semana, o Wilder estava lá nas pesquisas, até então, em terceiro, vocês que são do Instituto de Pesquisa, em terceiro. Alguma outra ele colava no segundo. Quando a última semana veio na eleição de Senado, ele disparou a onda bolsonarista e ele veio e foi campeão de votos em Goiás. Tanto é que ele tá no seu mandato de senador. Nessa eleição eu não pude perceber isso, que ele surfou na onda bolsonarista, vamos dizer assim. Então pode haver uma interferência no segundo turno, caso haja. Porque aí ele vai ter um palanque, que é o palanque do Flávio Bolsonaro. E o Daniel Vilela, que tudo indica que se não acabar a eleição hoje no primeiro turno, fica um pouco sem palanque, porque ficaria um pouco discrepante o Caiado apoiar o mesmo candidato do seu adversário no segundo turno. Então, na minha opinião, não surfou na onda bolsonarista dessa vez o Wilder de Moraes.
1: 3:16, muita opinião, muito debate aqui na Bandeirantes Goiânia. 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E aí falando então, se estiver o segundo turno, no caso dos dois, ele tem que entrar nessa onda bolsonarista para ele conseguir almejar aí mais votos?
4: Na minha opinião, sim, porque ele vai ter um palanque, né? E o Flávio Bolsonaro vem numa crescente muito grande. A gente viu isso na própria pesquisa Quest de ontem, onde o Flávio Bolsonaro está apenas um ponto de diferença do Lula. Ele sempre teve mais pontos em todas as outras pesquisas. E ainda demonstra no segundo turno ele à frente do Lula, pela primeira vez que eu vejo na Quest, pelo menos. Então, assim, se o Wilder, se houver segundo turno, e se for o Wilder, pode ser o Wilder ou o Marconi, se houver segundo turno, é porque a eleição é uma caixinha de surpresa, né?
1: Uhum.
4: Pode acontecer coisa por causa dos indecisos. Tem muita gente indecisa. A gente estava até comentando aqui em off. No dia da eleição, um tanto de pessoas que ligam pra gente perguntando em quem que a gente indica pra votar. Então, tem muitos indecisos. Se houver segundo turno, para o Wilder, se caso o Wilder for pro segundo turno, pra ele decolar, ele tem que colar no Flávio Bolsonaro, fazer um palanque na onda 22 pra poder deslanchar. Porque o candidato a ser batido no estado de Goiás ainda é o Daniel Vilela, que possui uma máquina estatal, que possui um padrinho político que teve a maior aceitação dos últimos anos aqui em Goiás, que é o Ronaldo Caiado. Então, o candidato a ser batido chama-se Daniel Vilela. E se o Wilder, caso venha para o segundo turno, não entrar numa onda bolsonarista, realmente vai consolidar o Daniel Vilela como vitorioso.
1: E aí, pode falar.
2: É uma onda bolsonarista muito diferente da última eleição para prefeito em Goiânia, tanto pela presença da próprios bolsonaros, né? A gente viu na eleição para prefeito a presença da Michelle, a presença do Jair Bolsonaro, praticamente o mês de setembro inteiro em Goiânia. E agora, apenas no último domingo, a presença do Flávio para um evento em Goiânia. Isso gerou o enfraquecimento dessa onda. A onda foi mais fraca do que o previsto. Pode ser que hoje nas urnas sejam diferente o resultado do que tem aparecido nas pesquisas, do que tem o próprio movimento acontecido. Mas também acredito que tem a ver com o perfil também do próprio Wilder, a ligação que ele tem com o bolsonarismo e que talvez não pegou tanto para um cargo de governador como foi em 2022 para o cargo de senador.
1: E aí eu pergunto, o que mais importa hoje? Partido ou uma ideologia?
3: Além do partido e da ideologia, que são importantes, há de se ter um candidato com proposições e que queira, além de disputar, vencer a eleição. Ele tem que demonstrar isso, né? Se ele não passar isso para o eleitor, que ele quer ser governador e por que ele quer ser governador e como ele será governador, de nada adianta ter um partido forte, ter ideologias, ter uma retaguarda se não tem essa vontade e como ser.
1: E para você?
4: O partido é muito importante, Mariana. O partido é muito importante, a gente fala principalmente no cenário de proporcional, onde é o diferencial para a pessoa ser eleita com para deputado com 18 mil votos ou não ser eleito em determinado partido com 40 mil votos, ficar de fora. Mas no cenário executivo, além de ter o partido, ter uma vontade de ser um governador ou que seja presidente, ele tem que gostar do povo. Porque quem se candidata ao executivo, ele tem que gostar do cheiro do povo. Que é o Iris Rezende tinha isso, aquela proximidade com o povo, de andar, de abraçar, de demonstrar que gosta de política. Porque não basta apenas você ter uma ideologia, seja de esquerda ou de direita, de ter um partido bom, mas não ir atrás do voto, não ter aquela proximidade com a população, porque afinal de contas quem vota é o povo. Você pode estar num partido bom, estar num aspecto político bom, numa ideologia ótima, mas o povo não ter aquela a proximidade com você, te dar aquela confiança do voto. E quem vota é o povo. Então, assim, nós temos essa dificuldade aqui em Goiás, porque nenhum dos três candidatos, embora os três andaram muito no estádio, eu vi, mas nenhum deles tem aquele cheiro de povo igual o Iris Rezende tinha, de tá abraçando o povo, de estar junto com o povo, do povo chegar e sentir prazer de estar andando e caminhando com o Iris Rezende da vida aí. Então, faltou isso, uma campanha muito fria aqui em Goiás. Eu tava até comentando aqui ontem no programa do Bom e do Melhor, o último dia de campanha era para ter bandeiraço para todo lado, era para ter carreata mais fervorosa. A gente não viu isso. Cadê os 6 bilhões de reais de fundo partidário que foram gastos? A gente não viu aquela mobilização de pessoal na rua, igual a gente é acostumado na política. Porque o povo brasileiro está um pouco cansado com a política. Porque o protagonismo dessa política não foram os políticos, e sim o STF e as adversidades entre direita e esquerda, infelizmente.
1: E para você, o que é mais importa hoje, o partido ou a ideologia?
2: O partido ele tem uma relevância muito grande, primeiro pela questão econômica. Após a reforma eleitoral, a questão do fundo eleitoral, estar num partido bem posicionado, com uma bancada grande na Câmara Federal, faz diferença para o candidato ser competitivo. A ideologia, ela consegue separar quem gera pertencimento e quem não gera. Então, aquele político que é identificado, tem uma ideologia, tem uma linearidade nos argumentos, nos posicionamentos, ele acaba sendo o que consegue capitalizar e aproveitar da melhor forma esse recurso. Então, os dois são importantes e os dois têm bastante valor, mas não é suficiente. Tem que ser próximo do povo, tem que ter qualidade da campanha, tem que ter informação de qualidade, estratégia e saber que a campanha hoje ela é muito curta. Esses 45 dias de campanha não é suficiente para eleger qualquer candidato. Então, aquele que começou antes, ele tem uma vantagem muito grande de sair na frente. E isso eu acho que é uma das coisas que fazem com que o candidato Wilder não tenha o desempenho esperado e acabe decepcionando bastante essa ala política.
1: E aí a gente falando, né, como você falou, sobre os eleitores estão cansados. Isso é algo que você observou mais nesta eleição, neste ano, ou é algo que já vem há alguns anos aí?
4: Não, os eleitores têm se decepcionado com esses fatos de corrupção já há algum tempo no nosso Brasil, né? Corrupção, prisão, anula sentença. E assim, os eleitores vão eles querem político para mudar a sua vida. Eles não querem votar numa pessoa por votar. Nós temos um problema muito grave com muitos eleitores, porque tem muitos eleitores que têm a consciência. Eu falo porque eu sou advogado eleitoralista e tem muitos clientes na ala eleitoral. Então, muitos eleitores ainda não têm a consciência. Você chega no eleitor e fala: ó, esse candidato aqui tem esse projeto, esse e esse, para mudar o país, mudar o estado de Goiás. Ele fala: o que eu vou ganhar? Então, assim, tem muito eleitor que ele quer a mudança do Brasil, mas ele mesmo não se muda, porque ele quer ganhar algo em troca. Isso é muito grave. E boa parte dos eleitores, você perguntar, se você for na fila de um colégio ali agora que está acontecendo a eleição, e perguntar em quem você votou 4 anos atrás. Nossa, ele não sabe te dizer.
1: Há 2 anos atrás.
4: É muito complicado isso, porque você tem que votar, porque a discussão da política hoje, o eleitor ficou cansado por quê? Porque não houve discussão de propostas. Houve discussões de STF, de padroeira do Brasil, de fake news na Rede Globo. Então isso é muito desanimador para o eleitor, porque quais propostas que os nossos candidatos presidenciáveis trouxeram, seja de esquerda, seja de direita? Nada, é um atacando o outro, e o eleitor vai se desgastando, porque ele quer ver propostas de mudança do... Olha, eu vou diminuir o imposto para você, olha, eu vou gerar mais renda, olha, eu vou melhorar isso aqui na sua vida. Eu já não viu isso nessa política. Então o eleitor já vem desanimando desde a época do Petrolão, Mensalão. E aí vem acontecendo rachadinha e aí vai indo. Então o eleitor vai se decepcionando com a política tanto que ele perde aquela vontade de estar no processo político eleitoral.
1: Calme, e aí a tendência é melhorar ou piorar para os próximos anos?
3: A expectativa é sempre que melhore, né? Mas pelo que a gente tem visto, essa melhora não... a proporcionalidade de interesse, ela é de acordo com o que os políticos trazem, né? Se os políticos não trazem propostas, se eles continuam tendo a mesma conduta, isso aí vai a cada dia desanimar mais os eleitores. Se nós não temos uma renovação, tanto partidária quanto de nomes, porque nós não tivemos alternativa para fugir dessa polarização, né? No fundo, todos têm o mesmo perfil. E essa mudança do eleitor, ela só pode chegar a partir de mudança do comportamento dos nossos políticos. E a gente tem essa expectativa. Não resta a menor dúvida que há exceções, não são todos iguais, não podemos nivelar todos, né, no mesmo nível. Mas a grande maioria não tem um comportamento muito adequado.
2: E criou-se uma cultura também dos políticos em fazer campanha apenas no momento da campanha eleitoral. Isso cria um distanciamento dos políticos e a população. E as pessoas não sabem o que eles fazem, as notícias sempre são muito negativas sobre o setor político, a comunicação sempre são sobre corrupção, erros, desastres, e acaba que fica difícil das pessoas saberem quem trabalha bem e quem não trabalha. Isso faz diferença, porque faz parte do trabalho dos políticos engajarem. Então, o desengajamento da população também faz parte da responsabilidade deles. E isso poderia mudar. Mas isso exigiria uma mudança de mentalidade. Uma mudança de entender que é importante estar próximo do povo o tempo todo. Porque a população não é que ela ficou pior. Ela está se tornando um eleitor melhor. Um eleitor que observa mais, que acompanha mais, a informação chega mais rápido. Isso pode ser aproveitado. Porém, os meios de comunicação e a informação que chega é muito pouca e muita de baixa qualidade. E as bolhas são muito fechadas. Então, há uma necessidade da população se aproximar dos políticos e os políticos se aproximarem da população. Não só no momento de pedir voto. Isso ser uma coisa mais contínua também.
1: E aí essa questão dos eleitores hoje em dia, tudo muito assim, sanguíneo assim, né? Você é de esquerda e só os de esquerda que prestam, você é de direita. Isso aí acaba que vira assim, o outro, se ele não for no que você está seguindo ali, ele é totalmente errado. O pessoal não sabe balancear mais as coisas, né? Tá complicado também.
4: Mas nós tentamos, nosso próprio ex-governador tentou uma terceira via e mostrou que o país realmente está dividido entre esquerda e direita. O exemplo mais notável que está no estado de Goiás, ele foi o governador mais bem avaliado do Brasil, veio com essa linha, e eu estava vendo na pesquisa, o Ronaldo Caiado está perdendo para o Lula e para o Flávio no próprio estado dele. E olha, diga-se de passagem, o Lula não esteve em Goiás para fazer campanha. Ele não pisou os pés em Goiás para fazer campanha. O Flávio esteve aqui duas vezes. E o Lula menosprezou o estado de Goiás, e mesmo assim ele está em segundo lugar nas pesquisas aqui em Goiás, à frente do ex-governador Ronaldo Caiado. O que me até assustou. Por quê? Porque o governador muito bem avaliado, com um candidato a governo, que é o Daniel Vilela, ele apoiando, dando sequência na gestão dele, com a segurança pública como pauta, e ele perdendo para Flávio, Bolsonaro e Lula. O que que demonstra isso? Que nós estamos diante de um país que está dividido no seu próprio estado. Dividido entre esquerda e direita. Ninguém está votando no Lula ou no Flávio, deixando de votar no Caiado. Está votando na esquerda ou na direita. Sobre o aspecto que

0: 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E essa é a nossa cobertura das eleições 2026. Estamos aqui com Kim Macherini, Calmer Nascimento, os dois comandam o Instituto Santa Dica, e tem também o Elmes Marques, advogado eleitoralista. Uma rápida parada, na sequência, muito mais opinião e debate aqui na Bandeirantes Goiânia.
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8: 3:34 e nessa cobertura das eleições temos repórteres por toda a cidade de Goiânia e temos também no interior de Goiás. E a nossa cobertura pelo interior do estado segue agora diretamente para a cidade de Piracanjuba com o repórter Vitor Hugo da Rádio Geração FM. Ele acompanha o andamento das eleições 2026 na região e traz agora uma entrevista com a doutora Annelise Rinaldi, ela que é juíza responsável pela 25ª Zona Eleitoral, que responde pela cidade de Piracanjuba. Professor Jamil, Cromínia e Mairi Potaba. Vamos acompanhar a fala da magistrada.
9: Nós falamos aqui do cartório eleitoral da 25ª Zona Eleitoral, que compreende os municípios de Piracanjuba, Professor Jamil, Cromínia e Mairi Potaba.

0: estamos nesse momento com a juíza eleitoral, doutora Annelise Rinaldin, que vai falar sobre a expectativa desse dia tão importante de votação. Doutora, muito bom dia. Como que está o trabalho da Justiça Eleitoral nessas primeiras horas desse domingo?
1: Bom dia a todos que nos acompanham. Bom, as expectativas são as melhores, tudo transcorrendo dentro da absoluta normalidade. Percorremos algumas escolas e tudo transcorrendo da melhor forma possível até o momento, e assim a gente espera que permaneça.
0: Alguma ocorrência até esse momento, alguma prisão, alguma propaganda irregular, alguma coisa que a Justiça Eleitoral teve que atuar nesse domingo nessa zona eleitoral, na 25ª?
1: Em relação a prisões, não, felizmente, né? A gente já está aí quase na metade do período e não tivemos nenhuma ocorrência. Alguma coisa muito pontual relacionada às propagandas, né? Principalmente a manutenção aí de propagandas em alguns pontos da cidade. Algumas foram retiradas, as pessoas estão sendo, né, avisadas para que providenciem essa retirada, mas são situações bastante pontuais até o momento, nada assim que refuja muito aquilo que já estava sendo esperado.
0: Quanto aos locais de votação, tivemos algumas alterações, até por questões de prédios e afins. A Justiça Eleitoral trabalhou muito na divulgação disso, tem faixas, tem cartazes nos locais de votação. Algum problema relacionado a isso, alguma dificuldade do eleitor, a senhora crê que isso tem acontecido?
1: Não tivemos nenhuma notícia a respeito, né? A gente percorreu aí algumas sessões e todas as pessoas estavam bem orientadas, não nos chegou aqui ao conhecimento nenhuma intercorrência relacionada a isso.
0: A eleição termina às 5 da tarde, os portões fecham. O eleitor que já estiver lá dentro, ele tem esse direito de votar?
1: Sim, isso. Quem já estiver lá dentro, né, da escola, do local de votação, vai votar normalmente. Aí, depois desse período, ninguém mais vai conseguir entrar.
0: A expectativa de totalização dos votos aqui da 25ª, alguma expectativa, um horário previsto, doutora?
1: A gente estima que em torno de umas 2 horas, né? As urnas vão chegando, vão sendo feitas as apurações e, se tudo transcorrer, né, da melhor forma possível, por volta de umas 2 horas a gente vai ter finalizado.
0: Doutora, muito obrigado pela entrevista. Bom trabalho para vocês nesse primeiro turno.
1: Eu que agradeço. Bom trabalho a todos.
2: Tá aí a nossa cobertura por todo o estado de Goiás. Tem repórter em cada canto trazendo as informações para você. Inclusive, agora vamos mandar um abraço para algumas rádios que estão conectadas conosco neste primeiro dia das eleições de 2026. Um abraço para a Rádio Nova, 87 FM, Sintonia 87.9, Ipameri, Goiás. Um abraço também para o Fagner Roberto, Alain Ribeiro, Marcelo Augusto e o Hudson Carlos, que é o diretor da emissora. A gente abraça também a Rádio Alvorada, 93.9 FM, O Dia Nasce Aqui, sob direção de Rodrigo Teodoro, de Quirinópolis, Goiás. No site é só pesquisar alvorada93.com.br e em todas as redes sociais, @alvorada93.9. Tem também a Rádio Legal FM 101.9 de Séries, no Vale de São Patrício, sob o comando de Dudu Bala. E um abraço também para o pessoal da Rádio Veredas, 93.5 FM, diretamente de Paraúna, Goiás. E claro, ao longo de toda a nossa programação, estaremos conectados em todo o estado de Goiás. 3h39, o Laboratório Núcleo está sempre de portas abertas para você, literalmente. 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Nessa hora estamos com Kim Macherini, Calmer Nascimento e o Elmes Marques. E eu pergunto para vocês, quantos eleitores deixaram para decidir o voto neste momento, na hora de votar? Vocês têm uma noção aí?
3: Pelas pesquisas, salvo engano, estava dando 17%, 21%. Então, a gente fazendo uma conta aí, uns 600 mil eleitores, em média, 700 mil eleitores. Que, pelas pesquisas, né? Mas eu vou ousar dizer que 1 milhão de eleitores no estado de Goiás, com certeza, hoje, no dia da eleição, ainda não sabiam em quem votar. Estou falando no cenário principalmente de deputado estadual e federal. Porque muitos eleitores, os deputados não alcançam eles. É diferente do executivo, que é muito batido na mídia, que é muito falado, que tem notícias basicamente no dia a dia, diariamente. Então, assim, para deputado estadual e deputado federal, eu acredito que mais de 1 milhão de pessoas decidiu o voto hoje ainda.
2: E vocês aí que acompanham as pesquisas?
4: No início da semana, a gente viu pesquisas com intenção de voto espontânea, que a pessoa não sabia em quem votar ali no momento da pesquisa, com 60% não sabendo em quem ia votar para Senado. E ontem, na pesquisa que saiu do IGAP para o Senado, tinha 37% de pessoas indecisas. Na da Quest tinha 17%. Então, um volume muito grande de pessoas que no dia anterior ainda não estavam sabendo quem iam votar. A gente estava comentando ali fora como que algumas pessoas entram em contato no próprio dia para querer não só perguntar em quem votar, querer saber quem são os candidatos e uma distância até de como tomar essa informação. Então, as pessoas muito acaloradas no debate nacional, mas quando entra para o cenário aqui de Goiás, não sabendo quais são os candidatos para o governo, deputado estadual e federal, muito distante da população, isso é um cenário que favorece quem tem mandato. Né? Então, a gente até fala que os candidatos a deputado estadual, principalmente, eles têm uma vantagem muito grande, tanto na questão econômica, quanto na questão do conhecimento de outros candidatos, que eles têm uma vantagem muito grande.
2: 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E vocês aí que trabalham nessa parte, né, comandando o Instituto Santa Dica aí, quais são as dificuldades que vocês encontram para fazer uma pesquisa, para acompanhar todo esse cenário político neste período eleitoral?
5: Olha, com a capacidade tecnológica, o conhecimento que a gente tem e as alternativas metodológicas, existem os seus desafios, mas dificuldades até que não...
2: Não tem tantas, não.
5: Não tem tantas. A gente só tem que saber a melhor forma de abordar, a melhor forma de perguntar, ter uma equipe, no caso da pesquisa presencial, face a face, ter uma equipe de entrevistadores capacitada, que essa equipe, o entrevistador, ele possa fazer uma boa abordagem, né? Conquistar a confiança do eleitor, né? Então, são desafios que a gente pode superá-los. Mas falar, é difícil, há muita recusa, não é bem assim, certo? O eleitor, ele está arredio, ele está distante, está. Entretanto, ele gosta muito de participar do debate, da conversa. Quando ele percebe que é uma pesquisa bem estruturada, uma pesquisa
3: séria,
5: ele abraça essa causa. Agora, quando ele vê que é uma coisa enviesada, que isso às vezes acontece muito, infelizmente, na nossa área, existem, não diria empresas, mas existe quem faz pesquisa que não preza pela qualidade, né? A nossa empresa, ela só trabalha com pesquisa. Óbvio que nessa época, pesquisas eleitorais, mas pesquisas de mercado, em todos os âmbitos, né? Então, nós, o nosso dia a dia, o nosso ganho, a nossa sobrevivência financeira vem das pesquisas. Por isso, nós não podemos agir de forma indevida. Temos sempre que ter esse cuidado, esse critério, né? Então, como eu disse desde o início, existem desafios, mas não tem dificuldades, não.
4: E desafios tem as intempéries, né? Vamos falar que no mês de setembro a gente rodou 35 mil quilômetros com as equipes. E isso acontecendo praticamente todos os meses, né? O intempério do sol muito forte, pessoas nariz sangrando, passando mal, chuva atrapalhando o tempo da execução do campo, mas faz parte, né? Faz parte do trabalho. É um desafio mesmo a coleta presencial por causa dessa dinâmica. Dinâmicas acontecem em eventualidades, tipo o cachorro morder o entrevistador, a pessoa ficar incomodada e puxar o tablet. Isso acontece, mas são casos muito pontuais que acontecem. Mas uma coisa que é muito importante é que a falta de interesse da pessoa, a falta de engajamento, não ter conhecimento sobre o cenário político, também é informação. Então a gente vai para o campo também para escutar essas pessoas, porque faz parte do nosso trabalho, da construção da estratégia dos nossos clientes, entender como é que o eleitor está vendo aquele que participa, aquele que não participa, o que se interessa, o que não se interessa, o que rejeita, o que não rejeita, para toda a construção das candidaturas. Então a gente fala de uma campanha agora em termina dia 4 de outubro, e a gente começou a trabalhar para alguns clientes em novembro do ano passado.
2: Olha.
4: Então acaba uma eleição, começa outra. Então é um trabalho ininterrupto, e não só nesse período eleitoral que a gente está trabalhando, muito mais no período pré-eleitoral, a decisão das estratégias, a comunicação, o posicionamento dos candidatos. Então é um trabalho que ele acontece muito mais nos bastidores do que esses dos dia-a-dias que a gente vê nesse período aparecendo muito nos meios de comunicação.
5: Nós temos desafios, principalmente em cidades do interior, em que políticos, cabos eleitorais, lideranças, vereadores, secretários do prefeito, enfim, até o próprio prefeito, persegue os entrevistadores na busca de saber quem contratou, para quem que nós estamos trabalhando, quem
2: está na frente.
5: Chega
2: nesse nível.
5: A esse nível. Por isso que nós temos um cartão de visita do nosso entrevistador, para que ele entregue a quem o questione, e mesmo que não questione, para que, caso o entrevistado tenha alguma dúvida, fazer contato com a nossa empresa. Então, e existem casos folclóricos, tem muitas situações, né, que fazem com que uma entrevista onde você vai visitar 52 municípios do estado de Goiás, né, acidentes, enfim, tem muita coisa aí que a gente precisa superar para que o trabalho seja bem feito e possamos entregar ao nosso cliente aquela informação preciosa para que ele possa ter sucesso na sua eleição.
2: E aí eu pergunto para o Elmes Marques, que é advogado eleitoralista, quais as dificuldades que você encontra na sua profissão nesse período eleitoral?
3: Não, para a advocacia em si, eleitoral, a gente dá muita consultoria, o que pode, o que não pode, o que deve o candidato fazer ou não. A gente trabalha até em conjunto com o Instituto de Pesquisas, porque muito além de somente votos em si, o Instituto de Pesquisa tem uma importância muito grande para verificar qual que é a rejeição do candidato, qual que é a área melhor de atuação dele, se ele tem mais uma aceitação no segmento religioso, se é no agropecuário, entre outros segmentos, porque existem institutos de pesquisa sérios. Existem alguns que, como qualquer outra profissão, que são picaretas. Como assim? Eu vi uma pesquisa aí, onde um determinado candidato aqui em Goiás, que está pontuando em terceiro, quarto, estava empatado tecnicamente. Ontem eu vi a pesquisa. Pelo amor de Deus, é o único que tem, que está basicamente empatado com o Daniel Vilela. Então, assim, qualquer pessoa que vive o mundo político vê que essa pesquisa foi intencional ali para tentar confundir o eleitor. Por que confundir o eleitor? Porque muitos eleitores indecisos gostam de usar o chamado voto útil. Eu não vou perder meu voto, vou votar no que está em primeiro.
2: Uhum.
3: Então, assim, a gente, respondendo sua pergunta, a gente não tem muita dificuldade, desde que o candidato te escute, porque o maior prejudicado é ele. Se ele fizer alguma coisa que pode vir dar problema e não seguir as orientações do seu advogado, ele pode levar multa. Tem multa aí até de R$70 mil. Ele pode ter a cassação de um mandato. Então, assim, quem pode ser mais prejudicado é ele. Eu costumo dizer para os meus assessorados que nós que somos advogados eleitoralistas, a gente só colhe as provas agora. Espera, se o cara ganhar, a gente está com as provas para entrar com pedido de cassação do mandato dele, do seu adversário, no caso.
5: Ganha, mas não leva.
3: Eu mesmo, inclusive, a primeira jurisprudência de Goiás é minha com relação à cota de gênero aqui em Goiás. Juntamos as provas, lá em Nerópolis eu fiz a campanha de prefeito anterior E nós caçamos a chapa lá porque uma mulher teve um voto e nem ela mesma votou nela. Então, isso é só um caso, mas existe N casos de compra de votos, que a gente junta as provas, espera ver se o cara for eleito, a gente entra com a ação. Se não for eleito, não tem que entrar com a ação, porque vai pedir o quê dele? A gente faz as denúncias, então, se o candidato seguir o que o seu advogado está falando, o que o seu contador está falando, o que a sua assessoria técnica está falando, ele vai ter uma campanha tranquila. Agora, tem candidato que faz de conta que escuta e prefere pagar a multa. Faz parte do jogo, se ele acha que a consequência é viável, a gente está ali para orientar. A gente não manda no eu sou um contratado, eu não mando no candidato que eu presto assessoria, mas eu oriento da melhor forma porque eu quero o bem dele, quero que ele chegue lá, ganhe e leve sem nenhum problema, que ele seja deputado, que ele seja prefeito, que ele seja governador, que seja senador, ganhe e leve a eleição. E se ele escutar a sua equipe técnica, ele vai ganhar e vai levar.
4: Isso acontece bastante, né, gente? Assessorar o candidato e alguns não acreditarem na própria assessoria, né? Então a gente teve um candidato alguns anos atrás que no diagnóstico não tinha como ele ganhar. No momento que falei isso para ele, ele falou: vou fazer você morder a língua.
2: Olha.
4: E perdeu. Uhum. Né? Assim como outros que a gente já falou, olha, uma campanha muito difícil, você precisa ter uma estrutura, uma agência, um trabalho muito fino para conseguir ser competitivo, e opta por trabalhar da mesma forma. E um insucesso acontece. Isso é muito frequente na política, da gente fazer diagnósticos, ter clientes que escutam, se reposicionam, colocam o pé no trabalho ligeiro para conseguir fazer, ou outros recuam por causa da estratégia. Mas esses que não escutam a assessoria, que seja a assessoria da advocacia, assessoria da consultoria estratégica, da empresa de comunicação, acaba se surpreendendo com o insucesso. Então a gente tem um trabalho assim de bastidor, de conexão, de reflexão junto ao candidato, que ele permeia por muito tempo, para haver uma longevidade. É uma carreira muito longa do político, né? A gente não fala num político que disputa uma eleição e acaba a carreira. São carreiras de 50, 60 anos, que envolvem muito posicionamento, muita postura, diversas questões que vão acontecendo no curso da própria trajetória. Que o candidato precisa estar sem, o candidato não, o político precisa estar bem assessorado para chegar e ter uma história próspera e poder ser bem lembrado, como é o caso do Iris Rezende, o caso do próprio Caiado quando saiu do governo de Goiás, com uma popularidade alta. Então a escuta de quem está à volta é muito importante para os políticos.
3: Inclusive o exemplo claro que tivemos aí de escutar a assessoria, atual presidente, o Lula, todo mundo me conhece, sabe aqui na rádio que eu sou antipetista. Mas o Lula fez uma estratégia que ele não quis ir no debate da Globo, por quê? Porque ele viu que iria apanhar. Porque ele tem muita coisa com as pessoas e ele escutou a assessoria dele e não foi. Então, assim, isso é um exemplo notório aí que ele escutou a assessoria dele. Aí ele até deu uma entrevista falando que vai no segundo turno os debates, etc. Vamos ver se vai ter segundo turno, porque... a interferência do judiciário, que não é aspecto do judiciário, interferir em processo eleitoral, político, em debate privado, que é histórico o debate da Rede Globo, e o nosso judiciário, cada dia que passa, nos decepcionando mais, ainda mais eu que sou jurista, a gente escuta aí, não, o STF é guardião da Constituição Federal. O que a gente está vendo aí é o STF, é uma decisão de uma ministra também que teve, que até do STJ aí, ou é do TSE, se não me engano, que mudou o jogo, mudou as regras do jogo quando o jogo já estava ocorrendo, que foi no caso do debate. Nos decepciona muito, porque o judiciário está ali para resguardar o direito político, não para interferir na política. Então, assim, esperamos que vai ter segundo turno no cenário nacional, isso ninguém tem dúvida. Pelo menos no cenário nacional, eu creio que ninguém tenha dúvida. Então, assim, é importantíssimo que o judiciário cumpra seu papel de garantir os direitos do político, não ter interferência na política igual está tendo. Deixa a população escolher seu melhor representante e deixa as regras do jogo. Se é um debate privado, deixa as regras do jogo, os candidatos que decidem as regras do jogo. Aí vem uma decisão do Gilmar Mendes, mesmo tendo lei falando que tinha que ter uma representatividade de 5 parlamentares do partido lá, e ele veio e mudou e falou, não, ele vai para o Renan, vai ter que participar do debate. Então isso aí nos decepciona muito, o judiciário interferir no processo político eleitoral. Esperamos que no segundo turno do nosso país deixe os candidatos debaterem, trazer propostas. Pelo menos agora no segundo turno, vamos ver se a gente vai ver a proposta deles, né? Uhum. Deixa eles ver se eles trazem proposta para que a população possa conhecer seus representantes e votar naquele que tenha melhor aspecto político, melhor qualidade de vida para a população nos próximos 4 anos.
2: E até que ponto essa não ida a um debate pode prejudicar a campanha do Lula?
3: Ah, eu não acredito que vai prejudicar, porque se ele fosse, ia ser todo mundo batendo nele. É. Então, assim, eu queria que ele
2: era
3: fosse.
2: Era melhor se ele não ir mesmo.
3: Não é, não é a opinião da Rádio Bandeirantes, é do Elmes, mas eu queria que ele fosse. Pra ele apanhar e eu dar risada, porque ele ia apanhar só simplesmente as pessoas falando a realidade. Falando a realidade de quê? De desvio de INSS, do antigo Petrolão, do Mensalão, de aumento do auxílio agora em período eleitoral, que não é ilegal, mas na minha concepção é imoral. De uma série de coisas. Ele ia apanhar muito no debate, e a política nos dias atuais, a rede social, ela pode mudar a política de um dia para a noite. Uma fala mal interpretada por um candidato em um debate pode tirar ele de primeiro lugar para último. Porque a rede social hoje, o alcance dela é astronômico. Então, o Lula preferiu não ir. Porque aí, o Lula não indo, o próprio Flávio não quis ir. Por quê? Peraí, se o Lula não vai apanhar, eu também não vou. E a Globo, vamos dizer assim, não foi só pelo aspecto legal que ela cancelou o debate. Vamos ser sinceros, a Globo cancelou o debate pelo aspecto comercial, que não estavam indo os dois principais candidatos. Na minha opinião, simplesmente um absurdo, que ela deveria respeitar quem estava lá, porque o Ronaldo Caiado estava lá, que o Renan estava lá, os outros candidatos estavam lá, tinha que respeitar e ter o debate. Vai quem quer ir, mas respeitar quem estava lá era obrigação da Rede Globo.
2: 3h57, chegamos ao fim, passou rápido essa horinha. Vocês querem pontuar mais alguma coisa? Podem ficar à vontade.
4: Quero agradecer a oportunidade de estar aqui na Rádio Bandeirantes mais uma vez, poder estar aqui com você, Mariana, com os ouvintes, e a Santa Dica sempre à disposição aqui para a rádio, para a gente conversar, trocar ideias e debater sobre esse cenário político. E termina uma eleição agora, imediatamente começamos a eleição municipal, vereadores e prefeitos. Então, muitos reposicionamentos políticos, novos entrantes com certeza aparecendo, políticos do momento tentando a ascensão para outros cargos também. Então, muitos fatos políticos novos a partir de amanhã.
2: Obrigada, Kim Macherini, Calmer Nascimento. Obrigada também pela sua participação com a gente.
5: Nós é que agradecemos poder estar aqui exercendo isso que a democracia nos concede, poder falar. Tomara que daqui 2 anos, nas próximas eleições, possamos estar aqui democraticamente debatendo esse tema e os ouvintes podendo estar ouvindo nossas opiniões. O bom da democracia é isso, poder falar e saber ouvir.
2: O Elmes Marques, obrigada também pela participação.
3: Mariana, eu só tenho a agradecer, parabenizar você, ao Gabriel, ao Joãozão, toda a Rádio Bandeirantes, a equipe técnica, por essa cobertura aqui, que isso é muito importante para a nossa democracia, vocês trazendo os fatos políticos aí, nesse dia tão importante. E dizer para cada um que está nos acompanhando aí que vote em propostas, vote com consciência. Quem já votou agora, já votou hoje, eu ainda não votei porque eu gosto de perder meu valor no último instante, porque o eleitor tem valor só até o voto.
2: Então, assim, vou segurar.
3: Vote em proposta, estou indo votar daqui a pouco. Vai ter um segundo turno no cenário nacional. É muito importante a gente verificar as propostas que cada candidato tem, que cada um tem para o nosso país, para o desenvolvimento de nosso cidadão. Quem não gosta de política, não deixe de votar. Porque quando você não escolhe seu governante, você é governado pelo escolhido. Então sempre vote, vote com consciência. Não temos inimigos na política, temos adversário. Então pense nisso, porque os próprios eleitores ficam aí se debatendo, brigando, criando inimizade. Não faça isso, porque você cria inimizade por causa de um político, amanhã ou depois ele é vice daquele outro político, é o exemplo cenário aí do Lula e o Alckmin. Então, assim, vamos votar com consciência, sem nenhuma inimizade, sem nenhuma briga, para a gente exercer a melhor parte, que é a democracia. Muito obrigado pelo convite, estou sempre à disposição da Rádio Bandeirantes.
2: 4 em ponto e a Rádio Bandeirantes Goiânia sempre ao lado do eleitor durante todo o dia nessa cobertura das eleições 2026. Na sequência, muito mais informação e opinião para você.
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2: Quatro horas, três minutos, uma ótima tarde para você, seja muito bem-vindo. Eleições 2026 e aqui na Bandeirantes Goiânia. 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Wagner Roberto, Alan Ribeiro, Marcelo Augusto e Hudson Carlos, diretor da emissora. 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Rádio Legal FM 101.9 Séries, no Vale de São Patrício, sob o comando de Dudu Bala. Veredas 93.5 FM, na cidade de Paraúna. 4 horas, 4 minutos, faltando 56 minutos para o fechamento das urnas. A expectativa da apuração, você acompanha tudo aqui na Rádio Bandeirantes, nosso time de repórteres nas ruas de Goiânia, também pelo interior do estado de Goiás, trazendo todas as informações, todas as movimentações para você, amigo ouvinte, você que nos acompanha nos 98.7 FM no seu rádio, também conectado no YouTube, Rádio Bandeirantes Goiânia, Rádios Net, aplicativo Bandplay, obrigado por esta companhia maravilhosa. 4 e 5, Vassi Oliveira, bem-vindo de volta.
3: Eis-me aqui, firme e forte, depois de uma ida ali, fui ali e voltei.
2: E como foi lá a votação, o Vassi Oliveira? Votou tranquilo? Votação tranquila, colégio na cidade de São Miguel, que você vota, né, o Vassi?
3: São Miguel do Passa Quatro, tem... Minha terra.
2: Quantos mil eleitores tem o São Miguel?
3: Tem três, deve ter 3-4 mil eleitores e pouco. Mas normalmente votam 3.600, se eu não tiver desatualizado, porque isso, esse dado já é um pouquinho mais anterior. Mas é isso. Ou seja, desequilibra a eleição, né?
2: Com certeza. 4 horas, 6 minutos, Eduardo Sartorato. Boa tarde, seja bem-vindo. É um prazer estar junto com você aqui na Bandeirantes Goiânia.
4: Boa tarde a todos os ouvintes. É um prazer muito grande meu estar aqui presente nesse dia tão importante, né? O dia das eleições, em que todo mundo vai decidir, os eleitores vão decidir o futuro do país e do estado, e estou à disposição aqui.
2: Eduardo, qual é a análise que você faz do dia de hoje, do dia da votação? Acompanhou a movimentação, mobilização dos eleitores? Você tem analisado, fala dos candidatos, tanto aqui no estado de Goiás, quanto também no cenário nacional.
4: Até agora está correndo tudo tranquilo, né? Não vi nenhuma confusão, alguma coisa muito pontual lá no Distrito Federal, mas acredito que pro porte, pro nível dessa eleição, está ocorrendo tudo tranquilo. A gente ouve os candidatos, muito se apegando nas últimas pesquisas de ontem, né? Ontem foi um super dia de pesquisas eleitorais, em que teve muitas pesquisas, e a gente vai conversar muito sobre isso, eu acredito, e que teve pesquisas muito discrepantes. Então as pessoas, os candidatos se apegam muito às pesquisas onde eles estão bem. Quando não estão bem, também começam a falar que houve uma onda de última hora, vamos esperar, o eleitor é unânime na sua decisão, e de fato é. E então a gente está todos ali no esperando, no compasso de espera para essa apuração, que vai ser uma apuração, acredito que muito tensa para muitas pessoas.
2: Falando sobre essa questão das pesquisas, Vacil e Eduardo, a confiança do eleitor em relação aos números que são divulgados, as pesquisas eleitorais, tem diminuído? Ou o eleitor continua confiando, continua tendo as pesquisas como parâmetro? Como vocês analisam essa quantidade de pesquisas que tivemos, né, nessas eleições e a confiança do eleitor com esses institutos?
3: Talvez desconfiando mais. Essa coisa de confiar e não confiar é muito interessante e engraçada, porque na prática as pessoas falam mal de pesquisa, né? Não acreditam em pesquisa, não queria acabar com a pesquisa, mas a hora que você sai uma pesquisa
2: nova, todo mundo quer ver.
3: Nossa senhora, aí vira uma sanha, né? Aquela vontade, aquele desejo, e aí comenta. Aí, e mesmo as pesquisas que a pessoa às vezes acabou de falar, não, esse instituto não vai nada, errou tudo na eleição passada. Aí você passa um número para ele, desse instituto ele começa a repetir e passar para frente esses números. Então, pesquisa tem esse encanto. E não importa muito se ela erra ou acerta. Eu acho que é uma oportunidade que muitos têm de extravasar. Aí nós vamos ter instituto que vai acertar muito, que vai acertar pouco e que vai errar bastante. Aí eles vão xingar o que errar, vão maldizer o que acertou. Não acertou no alvo, e aí vai sair um novo instituto que acertou na veia. Não é o mesmo que acertou na eleição passada. Na eleição passada, talvez vai ser o instituto que errou mais nessa. Por quê? Porque isso é cíclico. Isso é o comportamento do eleitor em cada eleição, tem aí as suas circunstâncias, a sua dinâmica. Não é exatamente o mesmo. E o outro aspecto é que pesquisa não é para acertar na veia, ali o número, inclusive na vírgula, é para dar uma indicação. Se a pesquisa mostra, por exemplo, você tem uma sequência de números que mostra que um candidato está subindo, então você tem um cenário. E essa é a importância da pesquisa. Ela acertar na mosca não é o objetivo principal. Por quê? Porque ela é realizada antes do fato acontecer. Então, tudo que acontece antes é uma previsão, é uma adivinhação. Por isso não é a obrigação. A pesquisa que foi feita há 3 dias atrás, ela não vai bater, provavelmente, com a urna, a não ser por algo inusitado. O instituto calibrou bem, muito raramente. Ou deu sorte, que eu acho que é algo que acontece muito. Por quê? Porque nós estamos vendo, nos últimos 2, 3 dias... muita gente indecisa e todo mundo tem uma história para contar. Gente que pega e fala, tem eleição para o Senado, por exemplo. Do Senado é a mais emblemática, sim, né?
2: Quem são os candidatos?
3: Quem são os candidatos? E para deputado federal? Me indica um, quem que eu voto para deputado federal?
2: Exatamente.
3: A quantidade de gente que está nessa situação é enorme. E isso, como é que a pesquisa capta?
2: Eduardo, e quando saem os resultados das urnas, o eleitor, ele não faz a distinção, né, de qual instituto chegou mais perto. Ele fala assim, as pesquisas erraram, ou seja, ele coloca tudo num balaio só.
4: Exatamente.
2: E isso ajuda a diminuir essa confiança, ou seja, acaba prejudicando também as pesquisas.
4: O eleitor age mais como emocional, né, na hora que vê e que erra alguma pesquisa, ele vai mais para emocional, não vai para a questão do racional. Então, quando um instituto erra, como você falou, parece que todas erraram. E na verdade, tem vários aspectos ali que pode acontecer quando uma pesquisa erra, né? Pode ser realmente um erro de metodologia, um erro de apuração da pesquisa, um erro que a pesquisa foi mal feita, de fato. Mas pode ser também, por exemplo, essas pesquisas de última hora, pode ser uma onda de última hora. Pesquisa nenhuma vai pegar onda se essa onda acontecer, por exemplo, na manhã de hoje, na hora que o eleitor vai votar. E isso acontece, isso não é raro de acontecer, né? Isso acontece em algumas eleições. Às vezes, ondas finais sempre acontecem, normalmente. Às vezes acontece mais cedo, às vezes acontece muito em cima da hora. Então, nenhuma pesquisa de véspera vai pegar uma onda que acontece no dia da eleição. Então, isso é impossível. Apenas as pesquisas boca de urna, mas essas os institutos não fazem mais, porque não compensa financeiramente, né? Hoje em dia é muito rápido a apuração. Antigamente, quando demorava um dia, o resultado só ia sair na segunda, na terça, era bom, né? Você fazer uma pesquisa, porque você tinha ali uma pesquisa confiável, que normalmente, quase 100% das vezes, previa o resultado. Mas hoje não, daqui 2 horas, depois de 2 horas, 3 horas, você tem tudo apurado, então ninguém mais faz as pesquisas boca de urna. Então, o eleitor tem que entender que, às vezes, tem que entender um pouco de pesquisa, estudar um pouco também, ler um pouco, para saber quando o Instituto erra, quando é realmente uma onda, por que que o Instituto errou, e não só apenas falar, não, tudo é ruim, pesquisa é ruim. Não, pesquisa acerta muito, pesquisa é muito bom para você medir, e para você, principalmente, ver a tendência na hora da eleição. Pesquisa nenhuma é para prever resultado. Sim. Isso já é um erro do eleitor. O eleitor às vezes pensa que quer prever o resultado. Não. Pesquisa indica a tendência, indica o retrato daquele momento em que a pesquisa foi feita, né? No dia da eleição pode ser um outro retrato. Então, entender esse jogo é muito importante por parte do eleitor.
2: E principalmente as pesquisas para o legislativo, né?
4: Exatamente.
2: Ainda mais, porque o eleitor pega lá, deputado aqui, tem aqui os 10 mais, e aí depois abre a votação. Ah, mas a pesquisa. Não, é porque a pesquisa ela tem uma projeção, como o Eduardo bem disse, e tem o local em que ela foi feita.
4: Exato.
2: Então, tem o local que ela foi feita, principalmente deputado estadual, por exemplo. A gente viu algumas pesquisas que falaram os 20 nomes mais citados. Em Goiânia, região metropolitana, mas quando você vai para o interior, essa realidade, ela pode mudar significativamente.
4: Exatamente. E essas pesquisas legislativas são as mais que a gente menos confia. Não é porque é mal feito, é porque é muito nome, é porque a margem de erro é muito grande. Para você fazer uma pesquisa confiável, você tinha que ter uma amostra gigantesca.
2: Exato.
4: E você não tem, financeiramente não compensa fazer isso. Então, normalmente, isso é feito muito com marketing candidato. Faz uma pesquisa, aqueles que estão bem, né, o candidato pega e propaga essa pesquisa. Mas essas são as menos confiáveis por causa dessa questão do número de candidaturas e da pulverização de porcentagem de voto.
2: 4:15, vai marcar agora o digital do relógio da Bandeirantes. Falando sobre essa questão do Senado. O Vassil bem disse aí, muita gente ainda sem saber em quem vai votar e quantos votos tem para o Senado? São 2 votos. Mas pegando, fazendo um recorte daqueles que já tem o candidato ali, escolhe os 2 candidatos para o Senado. O Senado tem mandato de 8 anos. Na análise de vocês, o eleitor está levando em consideração, Vassil, esse horizonte de longo prazo de mandato de 8 anos, ou ele está olhando apenas a conjuntura política atual e definindo o seu voto?
3: Está olhando o dia de hoje. Não há aquele pensamento de vou escolher o melhor porque ele vai trazer mais benefícios. Normalmente a escolha é, você tem uma sugestão? É o vizinho. Uma indicação de última hora, né? É um parente. É um pedido. As pessoas ficam desligadas, elas não, parece que não querem ficar atentas, prestar atenção nisso. Então, desiludidas, estão desanimadas, estão arredias, sei lá qual é a razão. E nesse aspecto acabam pedindo a indicação para quem está mais perto. E aí o voto, ele acaba não sendo um voto consciente, um voto de alguém que pesquisou antes de fazer esse voto, de dar esse voto. Como é que vai cobrar depois? Como é que vai esperar que algo de bom saia de um gesto e de uma atitude que não foi a correta?
2: E aí, Eduardo, algo que o brasileiro precisa mudar, que é acompanhar ali os representantes, os parlamentares, o trabalho do governador, do presidente. E o Vassil disse bem, se a gente não tem chega para voto no dia da eleição e não tem o candidato, não sabe em quem vai votar, esse acompanhamento no decorrer do mandato, ele é menos ainda, né, de pessoas que se interessam, de realmente saber o que está fazendo, o que está votando, quais pautas estão defendendo. Ou seja, o brasileiro, ele também precisa mudar essa mentalidade e acompanhar e cobrar ali dos seus representantes.
4: Exatamente. Política, democracia, participação, né? às vezes o povo ele não participa da eleição, não é candidato, mas um regime democrático se faz com participação de estudos, se faz participação de acompanhamento dos representantes, saber o que cada um faz. Eu sei que é difícil, todo mundo trabalha, né? Às vezes trabalha 6, 7 dias por semana, às vezes não tem nem folga, muitos brasileiros têm essa realidade, mas é fundamental. Se o povo não está conectado com a democracia, não está conectado com os seus representantes, não tem como você escolher de maneira correta. Você vai ser, na hora H, você vai ser influenciado por alguém, ou você vai apenas não votar, votar nulo, votar em branco. Então, se você quer mudança no país, é uma frase feita, mas tem sentido. Seja a própria mudança, né? Você tem que realmente ir atrás, saber o que está acontecendo. O candidato não tem jeito, só vai atrás do voto na hora da eleição, mas você tem que estar mais esperto e tem que ir atrás das informações do que os representantes têm feito antes da eleição como um todo, não apenas na hora de buscar voto. Porque na hora de buscar voto, o candidato vai, de fato, utilizar a versão dele, né? Eu fiz isso, eu fiz aquilo outro, mas será que fez mesmo? Só apenas com acompanhamento para você saber.
2: Agora, 4:18. 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Advisor Sistemas de Segurança. 4:19. Quem participa com a gente direto do Canadá, trazendo análise e opinião, é Rosenval Ferreira. Vamos ouvi-lo.
5: Me parece que entre todos os estados brasileiros, aquele que a briga está mais renhida entre pessoas do mesmo segmento, teoricamente do mesmo segmento de ideológico, para senador, é no estado de Goiás. Todos os candidatos que são possíveis de entrar são candidatos ou de centro-direita ou de direita, declarados, não é mesmo? Então, a emoção, e está tendo emoção sim, fica por conta da torcida que cada pessoa tem sobre o seu candidato a senador. E vou dizer mais uma vez, no meu conceito particular de análise, sobretudo de tudo que fiquei sabendo nessas últimas 24 horas, e eu fiquei sabendo de coisas internas de muita gente, é possível que a gente, nesse aspecto de senador, possamos ter uma ligeira surpresa. Surpresa? Não uma grande surpresa, mas uma ligeira surpresa. Os números podem ser diferentes do que aqueles que estamos vendo aí nas últimas pesquisas. Eu disse e repito, o final do dia vai desencantar muita gente, vai encantar outros, mas é a maravilha democrática, faz parte. Vamos conviver em harmonia, seja qual for o resultado. Esse deve ser o refrão o dia todo, ok?
2: Olha a hora, 4:21 no relógio da Bandeirantes. Altair Tavares, bem-vindo de volta, boa tarde.
6: Olá, Danilo, boa tarde a você, o Vassilo Oliveira, Eduardo Satorato, nossa grande audiência focada aqui nos assuntos das eleições de 2026 e do espetacular Didi, o Edinaldo, né? Conosco, Pati, também. Agora, olha só, o Didi não esquece das coisas, né?
2: Ele tem tudo.
6: Ele lembra de tudo, até das coisas sonoras, né? Do passado.
2: E grande Edinaldo Maurício, que também é conhecido como Edinaldo do Povo, sabia?
6: Ah, é?
2: É.
6: Isso é coisa de candidato, hein? Vai que rola uma hora dessa, né?
2: Entendeu, né?
6: Entendi.
2: Altair Tavares, que a movimentação observada até agora permite concluir e o que ainda seria precipitado a gente afirmar?
6: Acho engraçado as pessoas reclamar que não tem movimento, né? Não tem movimento, não tem aquela agitação de dia de campanha, mas a lei não permite, gente. A lei não permite nada. A lei proíbe tudo em campanha eleitoral. Se brincar, daqui a pouco, candidato, é proibido respirar. O candidato vai ter que ficar sem respirar 3 vezes.
2: Mas o que você gostaria tudo que fosse, pudesse ser feito no dia de hoje, Altair? Carreatas?
6: Deixa o povo. Qual o problema das pessoas sair pela rua com a sua bandeirinha fazendo carreata no dia de hoje? Não tem problema nenhum. Aí inventaram, ah, isso é abuso do poder econômico. Então, assim, a legislação foi tirando toda a graça do processo eleitoral. No entanto, há que se considerar, né, que o eleitor também evoluiu, né? Não precisa dessas coisas todas para ele decidir, né? Os nossos eleitores, o eleitor evoluiu muito mais do que os candidatos. O eleitor sabe quem está disputando, o eleitor sabe votar, o eleitor sabe escolher os candidatos. Lógico, o eleitor no geral, né? No eleitor médio. O eleitor entende o que que é a disputa política. O eleitor é muito mais inteligente do que a gente pensa.
2: 4:23, Vacil Oliveira, também Eduardo, sempre tem uma crescente nos números dos votos brancos e também dos nulos. Esses votos, eles devem ser interpretados como protesto político, como desânimo? Como que vocês interpretam esses números, Eduardo?
4: Danilo, depende. Toda eleição tem um voto X, um percentual X de votos brancos e nulos e abstenção. Normalmente fica aí, somado tudo, dá uns 25%. Às vezes varia, né, um pouco mais, um pouco menos. Se isso crescer muito, for para 30, 35, daí ok, daí a gente vai achar que pode interpretar como uma forma de protesto, interpretar como uma forma de que o eleitor não encontrou um candidato que ele gostasse de votar, né? Esses números é bom lembrar, eles aumentam no segundo turno, né? Porque no segundo turno você reduz a quantidade de candidatos, a escolha dele, e às vezes ele não quer nenhum dos dois que vai para o segundo turno, então isso aumenta. Então, se por isso que a gente fala, olha esses números no final, não, votos brancos, nulos, abstenção, tá tudo ok. Então, foi uma eleição ok, mas se subir muito, sim. Eu acredito, e as pessoas nessa eleição estão apostando num número muito alto, principalmente abstenção, votos brancos, nulos. Aqui no Brasil, legalmente, é obrigatório o voto, né? Na prática, nem tanto, porque você pode pagar uma multa, mas legalmente é obrigatório, então muitos vão votar por causa disso, e não encontra nada, vota branco e nulo, que eles nem vão, justificam, e a gente vão esperar para ver esse percentual, para saber quanto que realmente, se realmente está acima da média, quanto que isso vai fazer, quanto que essa eleição pouco despertou, né, no imaginário do eleitor, a vontade de votar e de escolher os representantes.
2: Altair, Vacil, por que que os candidatos não conseguem diminuir esse percentual de brancos, nulos e de abstenção? Tá errando na comunicação, na estratégia política? Por que que esse número cresce a cada eleição, Vacil?
3: Olha, primeiro você tem um eleitorado que é da natureza mesmo, então ele é das eleições. As pessoas que realmente não gostam, não é por um fator específico de determinada época. Não é porque está muito polarizado ou deixou de ficar polarizado. Não, é o restante. E isso hoje está em, sei lá, em cerca de 25%. Você tem aí o eleitorado que não vota, né? Anula ou deixa em branco e tudo mais. Agora, quando aumenta, é que a gente nota a distorção. Porque aí é como se fosse um recado. Se o eleitor, hoje, nessa eleição, há uma previsão de abstenção maior. Então, vamos verificar se teve mesmo, se vai ter mesmo essa abstenção maior. E aí a gente pode interpretar isso como um resultado de tudo o que acontece no país nos últimos tempos. O eleitor está mais desanimado, porque também as pesquisas têm mostrado isso. O eleitorado mais desanimado, com a vida, com os políticos, com a política. Isso vai interferindo no humor desse eleitor.
2: Altair Tavares.
6: Os dados mostram, objetivamente, que nós temos uma mediana, né? Nós não temos um crescimento acentuado e progressivo dos brancos nulos ou indecisos, né? Os votos não válidos da eleição. O período da pandemia naquela eleição municipal foi maior por causa da pandemia.
2: Sim.
6: Né? Então, aquele ali sai, ele de certa forma fica fora. Mas chegamos a 25, 27, cento, né, dos eleitores, o que já é muito alto, né? Agora, é uma forma também de o eleitor se manifestar. O eleitor tem também o direito de não ir, porque faz parte, inclusive, do processo. O nosso voto obrigatório é uma farsa. Nós não temos voto obrigatório. Um quarto dos eleitores não vai votar. Na prática, é por isso que eu sou bem a favor do voto facultativo. Vota quem quer. Quem não quer ir, não, votar não vai, ué, deixa. Temos hoje, como na eleição passada, um fator estimulador da presença, que é o eleitorado radicalizado à esquerda e radicalizado à direita. Né? Os dois polos, esses dois polos puxam mais, puxam a frequência. Inclusive, o polo bolsonarista, ele é bem engajado nesse processo. Mas na hora que você vai para outras faixas, o polo do eleitor mais pobre, que está fora do domicílio eleitoral dele, não é que nem um Vacil Oliveira, que pode pegar um carro, vai, sai daqui, vai a São Miguel do Passa Quatro, anda 140 quilômetros, gasta o combustível para botar um voto na urna e votar. Isso é um eleitor rico, entendeu? Agora, tem eleitor que não dá conta de sair daqui e ir de Hidrolândia votar, que é a localização dele. Por quê? Porque se ele pegar o ônibus até chegar lá, o tempo que ele vai gastar nem compensa dele para ele, né? Ir lá. Um eleitor que está em Piracanjuba, mas vota em Bela Vista. Olha que trabalho que dá para ele votar. É diferente. Então, esse tipo de eleitor. Mas aí temos um eleitor mais crítico de todos, que é o desesperançado. Aquele que não adianta nada, o mundo está ruim, está tudo péssimo. Esse eleitor, ele não é capturado pelo discurso, não é capturado pela conversa de parentes, é um eleitor de esperança. Também é uma forma, é um direito, ele tem direito de ficar desesperançado. Nós estamos num regime democrático, né? Então, campanha tem que ser feita com quem realmente, quem quer ganhar, né? Trabalha com os votos conquistados, engajados, e levar o eleitor para votar. Se

0: Jair, do outro lado, o Lula é incumbente, né? É o presidente. Em 22 ele não era, era oposição. Mais fácil você fazer uma campanha como oposição do que como situação. Claro que quando você tem a situação, você tem a máquina na mão, sim, né? Daí você tem mais possibilidade de você conseguir votos. Mas também você tem uma maior responsabilidade na questão. Porque você vai chegar e você vai ser mais cobrado. Você é o presidente, né? A realidade, se tem desemprego, se não tem, inflação, tudo isso vai ser cobrado do incumbente, vai ser cobrado do presidente da República. Então, acontece que o presidente tem esse ônus. E nessa eleição, esse ônus é do Lula. De um lado, o Flávio não empolga como pai. Concordo exatamente com você, Altair, não empolga como pai, e por outro lado, às vezes o eleitor também de esquerda, como o país tem problemas, e todo o país tem problemas, o eleitor de esquerda também fica um pouco ressabiado por causa da questão de você ter o Lula ser o presidente da vez. Isso às vezes deixa o debate um pouco morno, né? Diferente de 2022, quando tinha a questão de derrotar Bolsonaro, esquerda, e Lula era opositor e podia bater mais e podia ir mais para frente. Então eu vejo essas duas questões deixando o debate um pouco mais morno agora em 2026, Danilo.
1: 4:32, a hora certa, e a cobertura eleitoral da Bandeirantes volta agora para a cidade de Quirinópolis. Vamos acionar mais uma vez o repórter Elias Cândido, que acompanha o andamento das votações neste domingo. Ele traz agora uma entrevista com Leonine Monteiro Branquinho, chefe do cartório da 46ª Zona Eleitoral de Quirinópolis. Vamos acompanhá-lo.
2: Muito boa tarde a você e a todos que acompanham a cobertura das eleições aqui pela Rádio Bandeirantes. Nós voltamos a falar aqui de Quirinópolis, no sudoeste goiano. De manhã eu destacava aqui sobre as filas e o tempo longo de espera para votar. Muita gente chegou cedo, teve eleitor que chegou antes das 7 horas da manhã e aguardou mais de uma hora até a abertura dos locais de votação. Agora à tarde essa situação mudou, as filas estão bem menores, e isso talvez por dois motivos. Primeiro, porque muitos eleitores preferiram votar logo nas primeiras horas do dia, e segundo, por causa do tempo. Choveu e ventou bastante por aqui, aliás ainda está chovendo agora no momento. Nenhum incidente foi registrado e não há ocorrências confeccionadas pela Polícia Militar. Tivemos piques de energia em alguns pontos aqui de Quirinópolis, mas sem prejuízo para a votação. Os problemas foram sanados rapidamente e, mesmo se não fossem, as urnas eletrônicas têm bateria com autonomia de muitas horas. E por falar em urnas, duas precisaram ser substituídas aqui em Quirinópolis por problemas técnicos, mas também sem prejuízo para a votação, segundo nos informou o chefe do cartório eleitoral, Leonine Monteiro.
3: Boa tarde a todos os ouvintes da rádio. Nós tivemos duas urnas que foram substituídas por problemas técnicos. Não tivemos mais nenhuma ocorrência com relação às urnas eletrônicas. Os problemas já esperados, né, no início da votação, que eram as filas extensas, mas agora à tarde já está tudo tranquilo. Estava dentro planejado, era esperado isso mesmo, pelo quantitativo, né, de cargos a serem votados. Tivemos o problema da chuva, que foi intensa e gerou picos de energia em alguns locais. Então, onde eu tenho informação, já foram todos restabelecidos, mas isso não influencia no processo de votação, porque as urnas eletrônicas, elas têm uma bateria que tem capacidade de duração de 8, né, até mais, né, 8, 10 horas. Então, mesmo que a gente tenha quedas de energia e que até o final da votação, todas as urnas eletrônicas estão com carga para funcionarem normalmente.
2: Pois é, a votação segue tranquila por aqui. Elias Cândido, de Quirinópolis, para a Rádio Bandeirantes de Goiânia.
1: Muito obrigado, Elias Cândido, pela participação, pelas informações da cidade de Quirinópolis. Lembrando que junto com a gente, conectado pelo interior do estado de Goiás, temos Rádio Veredas, 93.5 FM, em Paraúna. Rádio Legal FM 101.9 de Séries, no Vale de São Patrício, sob o comando de Dudu Bala. Rádio Alvorada 93.9 FM, sob direção de Rodrigo Teodoro, na cidade de Quirinópolis. Alvorada 93.com.br e em todas as redes sociais, arroba Alvorada 93.9. Rádio Nova 87 FM, sintonia 87.9, na cidade de Pameri, Goiás. Um abraço para o Fagner Roberto, Alain Ribeiro, Marcelo Augusto e Hudson Carlos, diretor da emissora da Rádio 87 FM, na cidade

0: de Ipameri. Obrigado pela participação. Também abraçando o pastor Efraim e as artes que também estão juntos com a gente nesta tarde, né, já finalzinho de tarde, caminhando para a apuração. Daqui a pouquinho, agora 4h36, daqui a pouquinho já começa a apuração. Rádio Canadá de Britânia, Creúna, Rádio Band FM, que também é da Canadá, São Simão, e Rádio Mega, que é da Rede Canadá de Itumbiara. 4h36, a hora certa no relógio da Bandeirantes. Rápido intervalo, daqui a pouco a gente volta com mais notícias, mais informação aqui na Bandeirantes Goiânia. 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
1: Leora, faltam 20 minutos para 5 da tarde. Lembrando que a votação vai até 5 da tarde, às 5. Fecha-se apenas as pessoas que já estiverem na fila conseguem votar a partir das 5 da tarde. E claro, é aquela expectativa aumenta a cada minuto. Expectativa pelos primeiros números, os resultados e tudo isso você vai acompanhando aqui na Bandeirantes Goiânia. 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
1: 4:42, Eduardo Vassil e Altair. Uma das questões também... de muita repercussão neste pleito foi a atuação do Judiciário, da Suprema Corte. Como é que vocês avaliam toda esta questão, toda esta situação do Supremo Tribunal Federal? Começo contigo, Altair.
2: Você tem duas coisas supremas complicadas. TSE, que é a que controla o sistema eleitoral, né? E o Supremo Tribunal Federal, que é a Corte Constitucional, que julga, né, a constitucionalidade. É engraçado, né? Ninguém fala do STJ. Deve ser chato ser ministro do STJ, né, não? Superior Tribunal de Justiça. Deve ser chato ser do Superior Tribunal Militar.
3: Porque não pode aparecer?
2: É, ninguém fala. Acho que ninguém nem convida para palestra quem é do STJ. Né? Você ser do Tribunal de Contas da União. Não, se bem que esse aí é mais polêmico, né? Esse aí conversa bastante com os políticos, não é, Eduardo?
4: É, o pessoal fala que quando você vai pro tribunal é a mesma coisa que pro céu, né? Por causa
2: de... Tipo TCE. É,
4: exatamente.
2: Tipo, TCE. Você é um TCE aqui, mas é o céu na terra, né? O colega Cipriano gostava de falar isso, né? Marco Cipriano. Então, temos cortes que são escondidas, ninguém fala nada, mas essas outras duas são polêmicas. Uma por causa do controle da Justiça Eleitoral e agora, né, sob o controle de Cássio Nunes Marques, vinculado aí a muitas denúncias em relação ao caso Volcaro. Essa é uma das questões bastante críticas. E ao STF, que concentrou todas as atenções até duas semanas antes daquela sessão lá do STF que avaliou o julgamento sobre aceitar ou não a denúncia do Moraes, não existia campanha eleitoral do mesmo jeito que tivemos depois do que aconteceu ali. Sufocou a campanha. E com detalhe, depois da eleição, vai voltar, porque a polêmica sobre a STF, sobre os ministros que estão envolvidos em casos esquisitos, e os julgamentos que têm que ser feitos, os processos que têm que ser feitos, e esses milhares de dados que tem no telefone do Volcar ainda para virar processo, nós vamos voltar com toda aquela polêmica. Então, Danilo e ouvintes, não fique pensando que a coisa acabou, não. Vai piorar.
1: Vassil Oliveira.
3: é inevitável, né? A presença do judiciário, do TSE, do TRE. É, são cortes que julgam e todos têm direito de entrar na justiça. Aí você pode questionar excessos, interferências. Olha, este ano, em especial, nós estamos tendo uma eleição muito politizada em todos os aspectos, inclusive no TSE, no TRE, os TREs nem tanto, mas no TSE e no STF, por conta da crise também que está no STF. Há uma divisão de ministros no STF, alguns indo para o TSE, que estão no TSE, né? O Nunes Marcos é o presidente, o do Mendonça também está lá. Eles são tidos como bolsonaristas, então toda decisão deles é escrutinada como uma decisão para agradar alguém ou agradar alguém do bolsonarismo. Tudo que eles fazem é nesse sentido. Ao mesmo tempo, tudo que Dino faz, Gilmar Mendes faz, agora nem tanto, o Alexandre, tudo que eles fazem é para atender e agradar o candidato Lula. Nessa perspectiva, você não tem uma decisão isenta, porque mesmo que ela seja isenta, que ela seja técnica, a interpretação dela, a visão dela e o uso disso na política transforma um fato corriqueiro, um fato normal, em um ativo de campanha, em um discurso de campanha, uma narrativa de campanha. A contaminação, portanto, está na instituição, mas também na forma como as pessoas interpretam cada decisão da justiça, mesmo quando ela é dentro de todos os parâmetros da lei.
1: Eduardo.
4: Danilo, a gente tem esse ano coeficiente diferente, que chama-se caso for caro, que obviamente arranhou bastante, né? O STF como um todo, os ministros do STF, né? Vários ministros ali estão envolvidos, né, com essa questão, que, como o Walter falou, ainda vai ter muitos desdobramentos depois das eleições. Então a imagem da corte realmente está arranhada, e a imagem da corte passa também para o TSE, porque o TSE ele é composto por 3 ministros do STF, 2 do STJ e 2 vindo da advocacia. Então o ministro do STJ, o ministro do STJ que está no TSE não está tão, não fica tão fora não, viu, Otair? Uhum. Os que estão no TSE tem coisa, muito trabalho para fazer também na eleição. Então, esse caso Vorcaro deixou a questão, deixou muitas dúvidas em relação ao judiciário para o eleitor comum. Toda eleição tem liminar, toda eleição tem questionamentos com decisões da justiça, toda eleição teve. Essa por causa da questão do caso Vorcaro e por causa dessa polarização, porque o caso Vorcaro polarizou também o tribunal, como o Vassil falou, os ministros que dizem defender o Lula, os ministros que dizem defender a família Bolsonaro, enfim, e existe realmente hoje uma guerra aberta entre os dois grupos ali. Isso também interfere na eleição, não deixa de interferir.
2: O STF é um tribunal político, né? O próprio Lula falou isso numa entrevista essa semana.
4: E não é só no Brasil, Otair. Nos Estados Unidos também.
2: É indicação?
4: A indicação e metade do Suprema Corte lá dos Estados Unidos. Também uma parte é dos democratas, uma parte é dos republicanos, porque tem hora que tem presidente republicano. A gente tem aí 2 anos de Trump, mas teve 4 de Biden, que foi democrata. Quando é democrata, o democrata indica, né, alguém da sua análise, da sua proximidade. E quando é o republicano, coloca alguém da sua ideologia lá. E quando a maioria tem maioria democrata, as decisões são mais progressistas, são mais do campo democrata. E quando a maioria é republicana, são decisões mais conservadoras.
2: Exato. Agora, de Lula saiu um leque de propostas para a reforma desse tribunal. O presidente da OAB conosco essa semana disse que a OAB também está elaborando propostas de reforma. há um setor, principalmente o setor da direita, setor bolsonarista, que bate muito nessas formas de indicação, bate na indicação do Lula e menos na indicação própria, né? Mas, penso eu, se Flávio Bolsonaro ganha, eles vão parar com esse discurso? Que vão trocar, não, agora tem que ficar, porque agora nós queremos montar a nossa corte. Então, o futuro dessa corte depende muito de quem for eleito, viu? Pode continuar exatamente como está, se Flávio ganhar.
3: Uma das coisas que está em jogo nessa eleição, e isso está sendo usado nos discursos de Flávio, principalmente, a possibilidade do próximo presidente indicar até 5. Aí é quase um exagero, mas em tese tem a possibilidade de indicar até 5 ministros para o STF. Ou seja, você muda a correlação de forças na casa.
4: 4 é certeza, né?
3: 4 é certeza.
4: Daí eles estão falando, os bolsonaristas falam que vão tirar o Moraes, né? E daí seria esse quinto seria esse, né? Mas 4 são 3 aposentados, mais a vaga que está aberta hoje, né?
2: Isso se o Centrão quiser, né? Também, né? Porque o Centrão também tem que querer.
1: Exatamente. 4:51, vamos agora falar com o repórter Larsen, do Jornal 5 de Junho, que traz agora as últimas novidades de Bela Vista, nesse finalzinho de votação. A movimentação segue intensa nos locais de sessão, enquanto os eleitores concluem a votação e aguardam o início da apuração dos votos. Um abraço especial para o amigo Antônio Carlos Otoninho, também do Jornal 5 de Junho, está aí acompanhando. Grande Toninho, Antônio Carlos Camargo. É o Toninho, do Jornal 5 de Junho.
3: Você sabe que ele começou com 5 de junho, meu pai era prefeito lá em Passa Quatro. Foi na época dele, ele mexia com isso. Ou seja, nós estamos falando de 1980, de 90, 91, 92. Tem muito tempo que o Toninho mexe com isso lá, hein?
1: É uma vida.
3: Abraço.
1: Vamos lá, informações com o Larsen, direto de Bela Vista de Goiás.
5: Em Bela Vista, já no finalzinho da votação, nós temos aqui um movimento já bastante reduzido, cerca aí de 90%. Algumas sessões ainda tem uma pequena fila, mas nas demais, movimento tranquilo, movimento reduzido. E assim como esperava a Justiça Eleitoral, a eleição em Bela Vista ocorreu da melhor forma possível. Urnas com problema foram apenas 3. Em todas essas 18 sessões locais de votação. São 69 urnas, somente 3 deram problema, onde a Justiça Eleitoral fez a substituição imediatamente. Pela manhã, nós tivemos aí a representante de Bela Vista, candidata a deputada estadual, Nárcia Kelly, votando no Colégio Militar, e tivemos também os demais representantes de Bela Vista, autoridades, votando pela manhã. A maioria votaram pela manhã. E esse foi o movimento aqui na eleição em Bela Vista de Goiás. Tranquilo, como esperava a Justiça Eleitoral. Larsen Costa para a Rádio Bandeirantes nas eleições 2026.
1: Obrigado, Larsen, pela informação direto de Bela Vista de Goiás. Bela Vista, que tem como principal candidata da cidade a ex-prefeita Nárcia Kelly Altair.
2: A deputada estadual. Pelo PP.
1: Exatamente.
2: Uma das candidaturas difíceis de chegar.
1: O PP, se não me engano, são apenas 2 candidaturas, né? Da Nárcia e do Calife. Do PP, né? Mas estão na federação com a União Brasil.
3: Fato curioso. Então, vamos às curiosidades.
1: Vamos.
3: Né? A ex-prefeita é candidata a deputada, adversária do atual prefeito, Eurípides do Carmo, que é irmão do candidato a vice de Daniel Vilela. E os dois adversários no município estão no mesmo grupo de Daniel Vilela.
1: E a Nárcia que foi vice, né, do Eurípides.
2: Mas lá dentro, lá é guerra, tá?
3: É guerra.
2: Esse negócio de partido junto, não, lá dentro é guerra, tá? É outro ambiente.
3: Você quer falar pra mim que vivo isso lá? Passei lá agorinha. Passei lá.
2: Falta apenas
4: no visual, quem que tá melhor lá, Vassil?
3: Na cidade, engraçado. Eu entrei um pouco na cidade, também tá calma, mas tem uma rua lá que é um caminho para chegar até a GO, para poder vir para Goiânia. Aí tem uma zona de votação lotada de manhã, mais cedo, e agora mais tarde, lotada, cheia, a rua cheia, cheia de gente lá, uma agitação grande, povo votando.
1: Faltando 5 minutos para 5 da tarde, você vai acompanhando tudo aqui na Rádio Bandeirantes Goiânia. 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
2: São 5 minutos mais desejados do processo. A gente fica o tempo inteiro falando de campanha, campanha todo dia, propaganda. Agora só faltam 5 minutos para terminar. É tão emocionante isso, é impressionante, né?
3: Toda a eternidade que durou a pré-campanha, a campanha.
2: Resumida agora a 5 minutos.
3: 5 minutos.
4: Mas, na verdade, assim, esses 5 minutos, acho que até não tem muito problema. O problema é dar 5 até começar a sair os boletins. Porque daí chega 5, 5, 5, 10, não sai nenhum boletim, as pessoas ficam loucas, Altair.
2: Eduardo Sartorato é nosso convidado hoje. Né? Nosso, você já apresentou ele assim, sim, solene mesmo?
1: Não, perfeitamente
2: mestre
1: como
2: Relações
1: senhor.
2: Internacionais, como é que é?
4: Exatamente.
2: Mestre em Relações Internacionais pela Universidade de?
4: Universidade de Viena e Universidade de Wrocław, na Polônia.
2: E, se a gente está perguntando sobre esses assuntos aqui, ele entende dos assuntos de lá de fora. Então, jornalista, muito experiente. Então, Eduardo Sartorato, é um prazer grande aqui para nós da Bandeirantes contar com um mestre.
3: Ele é especialista em outra coisa.
2: Hein?
3: Em ficar acompanhando a apuração de eleição. Como exatamente. Gosta, rapaz. Como gosta.
4: Adoro esses números. Eu abro várias janelas aqui.
2: Torcedor do Goiás?
4: Torcedor do Goiás. Esmeraldino. Com muito orgulho. Em baixa, na alta, na baixa, a gente nunca troca de time. O pessoa que troca de time, troca isso. De alma, né, Altair? Não pode.
2: É verdade.
4: Mas obrigado, viu, Otário? Obrigado, Vacil, Danilo, ouvintes da Bandeirantes. É um privilégio estar aqui hoje com vocês.
2: Companheiro experiente aí, com participação. Já passou por várias redações de jornais aqui em Goiânia. Um texto espetacular. Um jornalista de um texto invejável. Muito melhor do que o do Vacil. Porque o Vacil tem mania.
4: Quem me dera.
2: Vacil tem mania de escrever frases curtas. Me irrita profundamente. Agora, Eduardo Sartorato, não, é aquele texto que, sabe, que escorrega, é impressionante.
3: É, hoje ele obrigado. Escreve no Notícia Toda Isso, Hora.
4: Notícias Toda Hora, noticiastodahoras.com.br.
3: Em parceria, Notícia Toda Hora, que é tocado pela nossa querida Elisete. Amiga Elisete Araújo.
2: Exatamente.
4: Um abraço, Elisete Araújo.
2: E por falar
4: nossa chefa, né, você?
2: Nossa. Quem quiser, falar em parceria, né, nós também conta aqui com as parcerias do Diário de Goiás, o ouvinte que quer acompanhar a votação, né, também a apuração, basta acessar diariodegoias.com.br. O acesso à apuração está na capa do Diário de Goiás.
1: Falando sobre os textos e do Vacil, o Vacil fala que 2026 encerra um ciclo político no estado de Goiás. E aí, Vacil, o que caracteriza o fim de um ciclo?
3: Olha, nós tivemos a redemocratização em 82 com a eleição de Iris Rezende, né, que veio esse processo. E emergiram várias lideranças muito fortes. Henrique Santillo, Maguito Vilela, Nion Albernaz, principalmente aqui em Goiânia. Podemos lembrar as lideranças regionais como a Leymar Gonvaz, Otávio Lage. Então são Otávio Lage, a família Lage também, que foi uma referência para a eleição de Alcides Rodrigues e também de Marconi Perillo, o próprio Marconi Perillo. Então, toda essa geração.
2: Os Abrão,
3: Lucevânia, né, Pedrinho Abrão. Então, você tem uma sequência de líderes que emergiram nesse período. E todos esses líderes, praticamente todos, estão fora de combate agora. Alguns.
2: Exceto o Fábio Tocasco.
3: Alguns morreram e outros não estão disputando mandato, nem nada. O Fábio Tocasco é um dos resistentes. Né? ou estão ocupando um papel diferente. Dessa geração de grande destaque, Ronaldo Caiado. E com a eleição de Ronaldo Caiado, com a saída de Ronaldo Caiado aqui, nós temos um período agora que vai assumir um governo. Quem assumir agora, se for Daniel Vilela no primeiro turno, por exemplo, ele vai ficar 4 anos, ele não é candidato à reeleição. Se for um outro, é um período também, para mim, de transição. Porque agora, com a saída de Ronaldo Caiado, encerra esse ciclo dessa geração. E quem vai assumir o comando? Porque mesmo se for Marconi, se ele voltar, ele já não volta nas mesmas condições anteriores. E o mais provável é que vão surgir lideranças novas. E tem espaço para um líder que seja governista, pode ser Daniel, se ele se firmar, ele tem 4 anos aí para isso. E tem na oposição também, no mínimo esses dois, pode ser que mais surjam. Então é a volta, o início de um novo ciclo. Essa agora, é a leitura.
2: Uma questão do Ronaldo Caiado. Mas, atenção para a hora.
1: 5:01.
2: Terminou a votação?
1: Terminou a votação. Agora vota somente quem já estava na fila.
2: Isso, né? Encerrada a entrada da
3: quem
2: votação.
3: Quem votou, votou. Quem não votou?
2: Quem fez, fez. Quem não fez, não faz mais, não, bebê.
3: Ainda tem alguns lá. Que aí
2: quem tá na fila.
3: Tá na fila.
2: É verdade.
4: Mas votar. Não entra mais no colégio, né?
2: Mas não entra. O colégio fecha.
3: Fechou.
2: Um dos momentos mais tristes da minha vida foi quando eu cheguei atrasado no colégio Ulisses Bacianufo com o portão fechado. É triste. Lá em Palmelo.
4: Pra votar ou vestibular?
2: E era só, não, para ir para aula, quinta série. E aí entra uma questão importante. Caiado pode ser esse político, essa figura que encerra um processo, mas ele fez um governo que está dando uma possibilidade de uma continuidade. Aí, se você falar isso pro Caiado que ele está encerrando o ciclo, não, eu abri o meu ciclo. Ele pode achar diferente. Ele pode chegar pro Vacil e falar assim: que é isso, Vacil? Eu abri o meu ciclo em 2019.
3: Pois é, mas...
2: eu sou o ciclo.
3: É um pouco ilusório achar que alguém vai controlar...
2: o ciclo.
3: O ciclo, pra frente. A liderança que vai surgir, ela vai se firmar. Essa ideia de que, nenhum líder abre espaço para o novo. Olha, ninguém abre espaço para ninguém, não. Ou você conquista, vai lá, toma... ou então, mas não se estabelece.
2: 2030 vai ser mais interessante ainda, porque Daniel não pode ser candidato à reeleição. Aí que vem uma outra perspectiva de ciclo também.
3: Pois é, por isso que com ele reeleito, é uma perspectiva.
2: E se o Caiado voltar?
3: Se ele não for reeleito, é outra perspectiva. Pode ser que ele volte.
2: Ele pode.
3: Em tese, ele pode. Mas é o Caiado encerrando o ciclo. Só vai adiar mais um pouquinho.
2: Ele é o... E se o Marconi quiser voltar, e o ciclo dele?
3: Ele tem que ele tá fazendo um recomeço e tá difícil recomeçar.
2: É a terceira tentativa de recomeço?
3: E não se trata de Marconi, é que ele tem que se firmar e tem que voltar dentro de uma nova configuração de forças. O ciclo não é apegado a uma pessoa, ele é fruto de um tempo. E esse tempo, dessas lideranças de Caiado, Íris, Maguito, esse tempo está acabando agora.
2: Exato.
3: Ele está terminando.
2: Isso abre o vácuo para outros.
3: Exatamente.
2: Aí aparece Bruno Peixoto, aparece um Romário Policarpo, aparece o Paulo
3: esse
2: do
3: Vale vácuo,
2: e filho lá em Rio Verde. As coisas vão se reciclando.
4: O Daniel
3: esse
4: Vilela...
3: vácuo é daqui até 2030. 2030, para mim, marca o início do novo ciclo.
4: E o Daniel tem a caneta na mão, se for reeleito, né? A gente está numa eleição, pode ser que sim, ele é favorito, segundo as pesquisas. Ele sendo reeleito, todo o processo vai passar nas mãos dele, não vai ser passar mais nas mãos do Caiado. Né? Então a gente sabe, por mais que Caiado tenha sido o padrinho dele, enfim, pedido voto para ele, se ele conseguir aí confirmar a reeleição, quem vai mandar é Daniel Vilela. E daí Daniel Vilela, como seria essa liderança pensando na sua sucessão?
2: E com detalhe, o Daniel sabe disso tudo, nós estamos falando aqui, né? Ele não é bobo não, né? se tem um político preparado aí para gestão, preparado e que entende o processo, que tem assessoria, que enxerga essa situação, é ele.
4: Exatamente.
3: Ele vai ter pela frente vários desafios, né? O desafio da transição, ele sempre é mais traumático, ele exige bastante capacidade. Agora, ele pode chegar no fim, na reeleição, isso nós estamos avaliando a hipótese dele ser reeleito, né? Ele pode chegar daqui a 4 anos, mesmo que ele não seja candidato, não possa ser candidato a governador, mas ele controlar o processo. Aí sim, se ele tiver se firmado a ponto de controlar o processo, eleger o sucessor e manter-se como a referência, ele tem idade e tem, então, poder para poder interferir para frente. Aí ele começa a se firmar como um dos polos aqui do estado.
2: Como ele
3: poder,
2: não pode,
3: dos polos de poder.
2: Como ele não pode ir à reeleição, tem que fazer esse processo acelerado, não só a gestão, né? E tem que fazer uma gestão acelerada para consolidar e não perder, né, essa avaliação que vem desse ciclo com Ronaldo Caiado. E ao mesmo tempo acelerar essa renovação, né? E essa busca, né, de 2030, porque ele tem um tempo limitado.
3: E vamos combinar também que subestimaram. A oposição subestimou bastante Daniel na transição de governo feita por ele e por Caiado. E a expectativa é de que ele seria um desastre na transição, o governo não daria certo, ele brigaria com o Caiado, não daria conta de governar e isso abriria caminho para o adversário ganhar a eleição. E o que ele fez foi uma transição muito bem calculada. E ao mesmo tempo uma campanha muito bem feita, muito bem organizada, enquanto seus adversários na oposição batiam cabeça. Eles é que se achavam mais preparados, é que ficaram batendo cabeça no período em que Daniel Calado conduziu bem todo o processo.
4: Não só na transição, né, Vacil? Nos 4 anos que ele foi vice-governador, ele jogou certinho para realmente ser o candidato à reeleição, né? Tem muitos vices que acabam batendo cabeça antes, acabam arrumando picuinhas, acabando problemas, né, com o titular, e isso depois ressoa na campanha. Ele não, ele conseguiu fazer algo muito homogêneo com o Caiado durante o governo, e quando assumiu, como você muito bem disse, ele continuou e conseguiu aí levar bem a campanha, conseguiu unir a base, conseguiu oxigenar a base. Hora nenhuma, ninguém questionou, né, o seu nome pro governo, enfim, foi um processo muito natural, que ele conseguiu comandar muito bem, ele teve esse mérito muito grande, e que chega aí com essa possibilidade de ser eleito hoje no primeiro turno, segundo a pesquisa Quest. A Atlas já fala que talvez não, mas isso a gente vai saber daqui a pouquinho.
1: 5:08, daqui a pouquinho, dentro de poucos minutos, já teremos as primeiras parciais eleições 2026 aqui na Bandeirantes. Você que tá no YouTube da Rádio Bandeirantes Goiânia, já compartilha o link da nossa live nos grupos do WhatsApp, da família, dos amigos, da política, chama todo mundo aqui para Bandeirantes Goiânia. E a nossa equipe de reportagem já se encontra na Praça Cívica, em frente ao Palácio das Esmeraldas, onde o grupo de Daniel Vilela se reúne para acompanhar as apurações. Factual com Divino Lucena, Thiago Humberto e também Fernando Rosa. Vamos acompanhá-los. Daqui a pouquinho, então, a gente traz aí mais informações. Você que está no YouTube da Rádio Bandeirantes Goiânia, já acompanhando toda esta movimentação lá na Praça Cívica, em frente ao Palácio das Esmeraldas. Agora, 5:08, vai marcar 5:09, o digital do relógio da Bandeirantes. Vacil, para a gente fechar essa questão do ciclo, no seu artigo você ainda diz o seguinte: você fala de renovação, mas faz uma ressalva importante. Podem mudar os nomes sem necessariamente mudar as práticas. Como identificar uma renovação política verdadeira?
3: Pois é, isso aí é o tempo. Não dá para a gente adivinhar que tipo de líder a gente vai ter. Mas é para a gente ficar atento, porque pode ser uma troca de guarda. O novo ciclo vir, em tese, pior do que o que está fechando do ponto de vista de visão política. É uma coisa muito deste tempo. Eu até tenho a esperança de que essa eleição marca para todos um divisor. para o entendimento de que rede social é importantíssimo, mas mais importante ainda é a rua. É você ter o contato com o eleitor, é você voltar a conversar com o eleitor e trazê-lo para a política. Ir para onde está a desilusão desse eleitor para convencê-lo a voltar a ter expectativa, esperança com a política. E isso é só com diálogo, com conversa, com contato, com aquela velha tradição política de visitar o município, de conversar, fazer reunião, ter um contato constante, não só eventual de eleição. Mudando essa prática, a gente tem uma outra forma de fazer política, que hoje parece que ela só existe na rede social e atacando o adversário.
1: 5:10. 5:10, a hora certa. Eduardo, essa é uma prática que nós vamos voltar a ver nas próximas eleições, mais candidatos nas ruas, mais mobilizações, voltar a ter esse tete-a-tete com o eleitor?
4: Tomara, né? Porque o Danilo, porque o eleição se faz na rua, no contato com o eleitor tem que olhar na cara do candidato, perguntar, fazer questionamentos. Essa eleição de rede social é uma eleição muito, muito artificial, né? Eu espero. Agora, é um pouco difícil também, porque cada eleição que passa, as redes sociais têm mais influência e consegue atingir um número de eleitores muito grande, numa velocidade muito rápida, né? Então, é muito complicado a gente imaginar que as eleições vão voltar mais para as ruas. Eu torço muito, eu acho que é isso que tem que ser feito. E o eleitor também tem que, às vezes, também pedir isso também mais. Tem que também, não digo priorizar, mas assim, dá importância também para aqueles candidatos que estão passando na sua rua, que param para conversar com você, que param para perguntar como está a sua vida. Eu acho que esses eleitores também podem aí ajudar, né, a fazer com que essa campanha se torne muito mais real e menos virtual nas próximas campanhas, mas eu não sei se isso vai acontecer não, viu, Danilo?
1: É mesmo? Por quê?
4: Porque por isso, hoje você na internet você atinge muito facilmente um número de eleitores muito grande, e o eleitor jovem hoje ainda é muito mais conectado do que o eleitor velho, mais velho, e o eleitor obviamente mais jovem, cada vez que passa mais, essa geração jovem vai ganhando espaço, vai ficando com 20, 30, 40 anos, né? Então acredito que a importância das redes sociais vai crescer ou vai continuar a mesma. Eu não vejo assim as ruas tendo muito mais importância nas outras eleições. Vamos ver o que vai acontecer, mas eu acho que é mais ou menos isso, né, Otair?
2: Companheiro Vassil é muito iludido com essas coisas, sabe?
3: Não é? Acho que ilusão. Eu tô meio iludido,
2: você,
3: né?
2: Você tá meio iludido. O cara vai voltar a fazer um encontro pessoal e tal. Não, Vassil, isso aí...
4: Vassil romântico.
2: Não, não pertence, não nos mais, pertence não. Mais. Eu tive, mas o que é um político inteligente? Político inteligente, que tem marketing profissional mesmo, ele faz campanha o tempo inteiro. Né? Terminou a eleição, no outro dia ele está fazendo campanha. Como? Como, Danilo? Como lá em Piracanjuba? E na casa das pessoas,
1: na
2: agradecendo.
1: Casa, na feira, na igreja,
2: e agradecendo e tal. Retorna ao eleitor que ele foi antes para agradecer. Tem sentido essa coisa do contato. Mas ele vai também para a rede social e agradece do mesmo jeito a todo mundo. Ou seja, ele converge o analógico e com o digital. Temos nessa eleição um outro aspecto importante, é que a mídia mainstream, né, a mídia broadcast, ela foi derrotada, no sentido de que a não realização dos debates no primeiro turno e a navegação da eleição por canais digitais, como nós que estamos aqui no YouTube também, né, integrados a isso, isso virou um outro paradigma, né? Isso mudou. Então, essa é uma situação que vai convergindo cada vez mais. A inteligência do uso dos canais digitais. E no fundo, tudo é inteligência de marketing.
4: Mas tem um detalhe, Otávio, que pode fazer com que volte às ruas com mais importância nos próximos pleitos, que é a questão do voto distrital. né,
2: já, se for implantada.
4: Exatamente. Já tem pessoas que falam que é bem provável que haja uma reforma política e que o voto distrital possa ser implantado. Daí sim, daí eu acredito que daí as ruas, principalmente para os deputados, né, estaduais e federais, têm uma importância muito grande. Porque que é o voto distrital? Divide-se, né, o estado, a cidade em distritos, e o deputado só vai pedir voto num distrito, em alguns bairros. Ou vereador, exatamente. Os proporcionais, né? Deputado federal, estadual e vereador. Vão pedir voto numa área determinada. Só vai. E nessa área determinada, a corrida vai ser uma corrida majoritária, como se fosse para presidente. Quem tiver mais voto ganha. Então daí sim, daí ele vai ter tempo e vai ter que passar várias vezes pelas mesmas casas, mesmas pessoas, pedir voto mais do lado, mais presencial.
2: A questão é chegarmos de forma amadurecida a esse momento, né?
1: Exatamente, vamos lá diretamente então com Divino Lucena, ao vivo, diretamente lá da Praça Cívica. Divino Lucena, boa tarde, qual é a movimentação na Praça Cívica em frente ao Palácio das Esmeraldas?
6: Danilo, já estamos aqui no Palácio das Esmeraldas, as apurações já se iniciaram neste momento. O candidato a presidente Ronaldo Caiado está dentro lá das dependências do Palácio das Esmeraldas, ao lado da sua esposa, também candidata a senadora pelo estado de Goiás. Assim que terminar iniciar um pouco mais o andamento das apurações, ele vai descer aqui para estar falando com toda a imprensa, que já estão por aqui, ó. Os colegas de imprensa já começaram a se posicionar. Em princípio, aliás, a princípio, estaria combinado aqui de um telão estar sendo colocado aqui para toda a imprensa também estar acompanhando minuto a minuto a apuração, porém isso foi descartado aí nas últimas horas. O Ian, assessor de imprensa do governador, acabou de nos posicionar nesse momento, então não teremos o telão para a gente estar acompanhando minuto a minuto, apenas uma fala do governador que por volta aí de 5:30 a 6 horas da tarde ele estará então falando com toda a imprensa aqui, viu, Danilo? 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
1: Obrigado, Divino Lucena, pelas informações. Abraçando aqui o Ivan Lucas do Sebrae, também querido amigo Jovair Antônio, tá conectado, obrigado pela companhia, abraço para toda a família. 5:17.
2: O Didi contando piada pra gente aqui, não?
1: Fora do ar. O Didi é terrível.
2: Ouvinte, Edinaldo conta piada, porque tá aqui no mesmo ambiente que a gente, né?
1: Ele é terrível.
2: Ele achou engraçado. Posso falar a piada? O engraçado, um candidato fala assim: eu vou votar com cheque moradia. Não se usa mais cheque. Agora, depois das 5, a gente pode criticar mais contundente, né? Não existe mais cheque, o povo agora é Pix moradia. É outra coisa. Eu morri de rir de ver um candidato numa entrevista. Vassil Oliveira estava lá no estúdio. Eu fiquei fora do ar, assim, olhando e rindo também aquele dia, Didi. Ah, o cheque moradia. Cara, o povo nem lembra, mas o que é um cheque?
3: A geração mais nova não sabe nem isso. O que é cheque?
2: Nunca assinou um cheque.
3: Acho que nunca viu um cheque.
4: E daqui a pouco não vai saber mais o que é cédula de dinheiro, né?
1: Exatamente. A tendência é essa, exatamente, né? Caminha pra isso.
3: Eles nunca sentiram a emoção de dar um cheque hoje e correr amanhã pra cobrir esse cheque. Não viveram.
2: Cara, gente,
3: essas
2: do céu,
3: fortes emoções.
2: O banco Santander da Rua 9 vai fechar. Você tem que correr pra sair da rádio lá no centro pra cobrir um cheque às 4 da tarde. Cara, é de rir, rapaz. Eu fico empolgado com essa pobreza das propostas desses candidatos.
1: 5:18. Mas teve propostas, Altair?
2: No conjunto geral?
1: É. Foi uma eleição. O plano
2: de governo, né, dos candidatos, de propostas. Eduardo Saturato é daqueles jornalistas que guarda plano de governo. Ele, Eduardo Horácio. Então, você vai ler os planos de governo, o que que sobra de suco de plano de governo dos candidatos hoje?
4: Nada, muito fraco. Né? Essas eleições foram muito fracas em qualquer instância, governador, presidente, enfim, vacilo.
3: Não tem proposta, nada relevante, não tem uma proposta que se destaque.
2: Tem sobressaído, ou que o discurso tenha propagado.
3: De nenhum dos candidatos.
4: Eu lembro em 2004 que o Iris ganhou a eleição falando: eu vou asfaltar todas as ruas de Goiânia e o transporte coletivo vai melhorar em 6 meses.
2: Eu vou trocar todos os ônibus. Isso. Era isso. A campanha dele foi só, ele só falava
4: só isso.
2: Eles diziam: o que você vai fazer? Eu vou asfaltar todas as ruas de Goiânia. E a gente ainda fazia chacota com isso. Olha que absurdo, vai dar conta de asfaltar todas as ruas de Goiânia. Só que aí depois ele inventou um senão, né? Todas as ruas habitadas. entendeu? Mas ele fez, ele criou a marca e a gestão dele.
3: Quase 200 bairros.
2: Apareceu.
3: Asfaltados. O Maguito, em 94, pão e leite, né?
2: Em 94 era o frango e o leite.
3: E o leite?
2: Era.
4: Em 94 eu tinha 12 anos, não lembro muito, mas...
2: O Vassil lembra.
3: Mas eu lembro, eu estava lá.
2: Porque era o pão e o leite.
3: Era pão e leite.
2: Cara, o Maguito fez campanha em cima, vou arrumar pão, leite e frango. Tinha um negócio do frango, entendeu? Não tinha? Tinha. Era pão, leite, frango. Olha que estado que a gente vivia, que candidato fazia proposta desse jeito e pegava.
3: Pegava.
2: Agora, há que se considerar, isso foi em 94, mas em 98, Marconi inaugurou o marketing profissional. Ele tinha um leque de propostas muito maior e um leque de críticas bastante contundente, um leque de estratégias de críticas, inclusive em relação a Maguito Vilela, você vendeu Cachoeira Dourada. Ele só falava isso, né, o tempo inteiro. Vendeu Cachoeira Dourada, você vendeu Cachoeira. E isso irritava bastante os MDBistas.
3: E o engraçado é que quem mandou vender foi o presidente do partido do Marconi.
2: Do partido do Marconi. Foi
3: Fernando Henrique Cardoso.
2: Exatamente. Olha, como o tempo passa, mas eu vou dar um confronto aqui com vocês dois. O problema é que os candidatos não têm propostas ou a situação está tão fragmentada, está tão poluída. Nós temos tanta informação circulando que os candidatos não deram conta de firmar ideias.
4: Ah, para mim a polarização atrapalha muito, né? Isso, porque se vem um candidato de terceira via e tal, com as melhores propostas do mundo, ele vai ficar em segundo plano por causa da polarização. Hoje a polarização nacional, que também influencia os estados, com certeza, né? E deixa a questão programática, a questão das propostas muito mais fraca, né? As pessoas hoje votam com ódio, né? Hoje é o ódio de um contra o ódio de outro, pelo menos é o que eu percebo. Então, assim, vem um terceiro candidato, presidente da República, ou nos estados também, com proposta, com coisa, não tem nem espaço hoje em dia para você fazer isso. Acho que tem que melhorar muito a questão, primeiro, da polarização, pacificar, não sei como, mas pacificar o país para ir para as propostas.
1: 5:22, primeiras parciais para presidente da República. A primeira parcial, com apenas 1,23% dos votos apurados, aparece Flávio Bolsonaro com 48,85% dos votos, seguido de Lula com 47,5%. Em números gerais, Flávio tem 699.309 contra 608.460 votos de Lula. Em terceiro aparece o escritor Augusto Cury com 3,07%, Renan Santos 2,47%, Ronaldo Caiado 2,29%, Zema 0,42%, Samara 0,16%, Clariana Barão 0,08%, e os demais também pontuando abaixo de 1%. Primeiras parciais, Vassil Oliveira, Altair e Eduardo, presidente da República. Primeiras 6.157 sessões até o momento. Flávio aparece com 48,85 contra 42,5 de Lula.
2: Repetindo 2022, quando Jair Bolsonaro também saiu na frente.
4: Sim, mas é muito pouco ainda, né? 1,23. Normalmente esses votos vêm do Centro-Sul. E os votos do Norte e Nordeste chegam mais tarde, né? Então, normalmente, os votos do PT, da esquerda, chegam no final. Já tem uma outra configuração aqui, mas muito pouco, foi para 1,42, continua Flávio primeiro, Lula em segundo. É um cenário previsto, mas a gente vai ter que se guardar mais urnas para a gente ver tendências, né?
1: Primeiras parciais também. Para governador, Altair? Temos também as primeiras parciais.
4: Tem primeiro parcial para o governador.
1: Manda. 66,96 Daniel Vilela, 20,32 Wilder, 7,12 Luiz César Bueno, 5,49 Marconi Perillo, Luciana Morim, 0,12.
2: Apenas 7 sessões apuradas.
4: Quase nada.
2: Agora. Mas agora tá. Primeiro boletim, né, da Rádio Bandeirantes, já trazendo uma situação indigesta para Marconi, que é o quarto lugar, né? E a situação previsível, que é Daniel Vilela em primeiro.
3: E olha que emocionante, os primeiros números para deputado estadual. Com 233 votos, lidera Charles Bento. 233 votos. Tem muito voto para furar.
7: Tem muito voto ainda. 274
3: colocado, agora. Já aumentou.
7: Já aumentou.
3: 274. O Issiquinan, 242 votos. Dr. Jorge Moraes, 154. Thales Barreto, 131. Isso aqui é só para a gente acompanhar mesmo, porque...
7: Para federal também, Vacil.
3: Federal também, Flávio Moraes.
7: Flávio Moraes, primeiro, 356. Bruno Peixoto, 287 em segundo. Maruza Boldrin, 194. Daniel Grobon, 139.
1: Já atualizado também para federal.
7: Exatamente. É. 12 urnas apuradas até agora, muito pouco.
1: Apenas 12 urnas apuradas até o
2: e pra
1: momento.
2: Senador? Para senador, Gracinha Caiado nessa primeira parcial, com 26,04, 1.230 votos. Gustavo Gaia com 21,95, 1.037 votos. Zacarias Calil, 16,07. Vanderlan Cardoso, 14,03. Oséias Varão, 7,7. E Gustavo Mendanha, 5,9% do que foi apurado até agora, mas apenas 12 sessões apuradas. Só o primeiro boletim está começando só agora.
1: A nível nacional, apenas 8.022 urnas apuradas. Flávio aparece com 49,17% dos votos. Lula, 42,20%. Augusto Cury, 3,7%. Renan, 2,47%. Ronaldo Caiado, 2,32%. Romeu Zema e Samara Clariana Barão, Hertz Diz e Edmilson com menos de 1% da, até o momento das urnas apuradas. Apenas 1,61% a nível nacional.
2: E agora que o ritmo começou, né? Vamos ter boletins com mais frequência, né? E à medida que a gente vai recebendo os dados aqui, vamos apresentando ao ouvinte Bandeirantes conectados conosco. Aqui no 987, também no YouTube, Rádio Bandeirantes Goiânia.
1: E no YouTube da Rádio Bandeirantes Goiânia, você também acompanha aí as parciais ao vivo, né? São os números aí do TCE, você acompanhando também a apuração no YouTube da Rádio Bandeirantes Goiânia, com 22 urnas das 15.686 no estado de Goiás. Daniel Vilela aparece com 61,19. Wilder, 21,80. Luiz César, 8,60. Marconi, 8,07. Luciana Amorim e Danilo, abaixo de 1%.
2: Segundo boletim. Vamos guardando os números, né? 22 urnas apuradas, de 15 mil. Esse é só o segundo boletim. Calma, ouvinte, calma.
7: Teve modificação no Senado, mas é também 23 urnas apuradas, muito pouco. Gustavo Gaia, primeiro, 24,59. Gracinha Caiado, segundo, 21,82% dos votos.
1: Na tela também, para você que nos acompanha no YouTube da Rádio Bandeirantes Goiânia, deputado federal. Vamos lá? Deputado federal, você acompanhando. Flávia Moraes aparece com 725 votos, seguido de Bruno Peixoto, 452. Daniel Agrobon, 291, Lucas do Vale, 258, Maruza Boldrin, 252, Lucas Calil, 238, delegada Adriana Acorce com 208, Fred com 177. Deputado estadual, vamos também a deputados estadual, as parciais, Vacilão.
3: Doutor Jorge Moraes, 347, Charles Bento, 327, Issiquinã, 288, Paulo do Vale, 248, Thales Barreto, 162, 162. Tem um aqui do Mobiliza, o Major Eudecírio, 147, e Amaury Ribeiro, 137. São os primeiros.
1: 5:28. 1,79% das urnas apuradas em todo o território nacional. Flávio aparece com 49,19%. Lula, 42,21%. Escritor Augusto Cury, 3,08%. Renan Santos, 2,46%. Ronaldo Caiado, 2,33%. Zema, Samara, Clariana, Barão, Hertz Dias e Edmilson com menos de 1% até aqui. Vou repetindo para você, apenas 1,79%, apenas 8.950 urnas em todo o território nacional das 490.248, Eduardo.
7: Sim, e já tem votos aqui de presidente em Goiás, apenas considerando Goiás, nas 25 urnas apuradas. Flávio Bolsonaro lidera aqui em Goiás com 54,76%, Luiz Inácio Lula da Silva em segundo com 30,45% e Ronaldo Caiado em terceiro com 12,16%, os três primeiros para a corrida presidencial aqui em Goiás.
1: Muito bem, pontualmente 5:30. Altair, alguma surpresa até agora nessas primeiras urnas?
2: Surpresa com 0,15% dos votos apurados é Marconi Perillo em quarto, né? Aí tem um detalhe, muito provavelmente que essas urnas aqui venham de locais pequenos ou aqui da região metropolitana?
7: Apenas 7 urnas até agora de Goiânia. De 35.
2: É. Isso pra mim é um sintoma esquisito.
1: Marconi acaba de passar, Luiz César. Marconi 9,69, Luiz César 9,38. Daniel Vilela com 59,56, Wilder 26,4, Altair. Em números totais, Daniel 4.240, Wilder 1.498, Marconi 690, Luiz César 668.
3: Neste momento, a eleição terminando no primeiro turno.
2: É, na prática, a gente abre...
3: Daniel Vilela com 59%.
2: A manchete agora é primeiro boletim da vitória para Daniel Vilela no primeiro turno.
3: 59,56%.
2: A dúvida...

0: 100% até o momento das 11.915 urnas apuradas em território nacional, Eduardo.
1: Danilo, saiu já 3 urnas de Passa Quatro.
2: Aí, tá vendo?
1: Daniel Vilela, 72,85%, Wildo Moraes, 16,29%, Luiz César Bueno, 7,07%, Marconi Perillo, 3,79%. Das 13. De 13 já apuraram 3.
3: Aí já que você está então, localizando por cidade, daqui a pouco mais ouvintes querem saber, pode ir pedindo aí, né? Que tem informação. E a gente seleciona e informa para o nosso ouvinte. Pelo WhatsApp ou pelo YouTube?
0: Principalmente no YouTube. Você principalmente tá no YouTube. Telas. Pode deixar aqui para gente no YouTube, deixando aqui o seu comentário.
3: Você é multitela.
0: É, isso mesmo.
3: Parabéns.
0: 5:33, Senado, parciais, Gustavo Gayer aparece com 24,33, seguido de Gracinha Caiado, 21,37. Em terceiro, Zacarias Calil, 15,18, Vanderlan Cardoso, 10,03, Oséias Varão, 9,83 e o Mendanha agora com 8,40. 8,40, o Gustavo Mendanha. É uma surpresa neste momento, Vassil, o Oséias passando em Umendanha?
2: Não, eu até nos últimos dias, conversando com um dono de instituto, ele já vinha alertando, falou, tá tendo um crescimento nos votos do Oséias. Eu tô achando que o Oséias vai conseguir um engajamento do bolsonarismo, que ele ganha, mas o Oséias vai conseguir o que o Wilder não conseguiu.
0: 5:33, mais urnas apuradas para governador no estado de Goiás, 70 urnas, 70 de 15.686. Daniel Vilela segue na frente com 58,91% dos votos, seguido de Wilder Moraes, 21,27%, Luiz César Bueno, 10%, Marconi Perillo com 9,43%, Altair Tavares, Marconi volta a configurar em quarto nessa nova atualização.
3: Pois é, a manchete então, agora, né? Marconi começa a apuração com Marconi na pior situação possível para essa eleição.
2: Posso refazer a manchete?
3: Você é muito melhor do que eu para fazer manchete, até porque, né, não. Sua experiência no Tribuna do Planalto foi grande.
2: É, nossa. Eu, minha e do Sertorato, né?
1: Sim,
2: nossa,
1: estávamos juntos lá.
2: Um abraço pro Sebastião Barbosa, nosso querido amigo, dono da Tribuna do Planalto. A manchete é Marconi, que não quis fazer aliança com o PT, pode perder pro PT. Neste momento está perdendo para o PT.
3: Pode ser.
2: Em Goiás. Essa é a manchete.
0: 5:35.
3: Clima de velório, silêncio.
0: 5:35. Deputado estadual, Dr. Jorge Moraes, aparece com 676 votos, seguido de Amauri Ribeiro, 554. Charles Bento, 498. Isiquinã, 469. Paulo do Vale, 461. Fabrício Rosa, 359 votos. Carlos Cabral, 310. Thales Barreto, 276. Lincoln TJ, 248. João Alberto Rodrigues, 219. Romário Policarpo, 212. Jamil Calife, 202 votos, Eduardo.
1: Deputado federal aqui em Goiás, Danilo, já tem 99 urnas totalizadas, 0,63, mas já tem algumas mudanças aqui. Flávio Moraes continua em primeiro, 2.125 votos. Bruno Peixoto em segundo, 1.579. Fred Rodrigues agora aparece em terceiro, 1.334. Delegada Adriana Corse, 1.292 em quarto. E Ava Santiago, vereador Ava Santiago, em quinto, 1.126 votos. Ainda 0,63, mas esses são os 5 primeiros aí, com algumas mudanças já.
0: A nível nacional, das 3,38% de apuração até agora, Flávio tem 49,93% contra 41,51% de Lula. Augusto Cury, 3,06%. Renan Santos, 2,42%. Ronaldo Caiado, 2,41%. Os demais candidatos abaixo de 1%.
2: Outra manchete. A disputa pelo governo. Danilo da Silva, que não fez campanha, não apareceu, já tem 10 votos.

0: É a manchete.
1: Lima. No Senado, os números, Gustavo Gayer aparece com 24,79%, seguido de Gracinha com 20,43%, doutor Zacarias Calil 16,24%, Oséias Varão 10,03%, Vanderlan 9,74%, Gustavo Mendanha 8,28%, Isaura 5,34%, Cíndia Dias 4,38%, os demais candidatos abaixo de 1%, Altair Tavares.
2: Ó, estamos chegando perto de 1%, né, dos votos apurados.
3: Chegou agora, 1,05 em Goiás.
2: A manchete agora é: como está a situação, Eduardo Satorato, com 1% dos votos apurados?
3: 1,05% das urnas apuradas, Altair Tavares, Daniel Vilela, continua em primeiro, 57,05%, Wilder Moraes em segundo, 23,63%, Luiz César Bueno em terceiro, 10,01%, e Marconi Perillo em quarto, 8,83%, Luciana Morim, 0,45% em quinto, e Danilo da Silva, 0,03, 13 votos, Vassil Oliveira.
2: 1% dos votos apurados. Bom, guarda isso aí, guarda esse número aí. Printa a tela, Eduardo, para nós, é para ser mais esperto que o Vassil nesse assunto. Porque, para a gente comparar, a hora que tiver 10, ou que tiver 20, ou que tiver 30, qual vai ser a diferença? E aí, é interessante observar, né? Qual é a relação entre 1%, o 20%, o 30%, o 40%, o 50%? Como isso evolui? Pode ser?
1: Perfeito. 5:38 no estado de Goiás, para presidente no estado de Goiás, Flávio, 54,52%, Lula, 30,33% dos votos, escritor Augusto Cury, 1,45%, Ronaldo Caiado, 11,95%, Renan Santos, 1,55%, os demais abaixo de 1%. São os percentuais para presidente aqui no estado de Goiás, Altair.
2: A outra manchete, nesse momento, pode ser. Aqui nós só tem mancheteiro, viu, Danilo? Se você não aprendeu, hoje você vai aprender.
1: Eu tô aprendendo muito.
2: É? Ó. Quest acerta o resultado com 1% dos votos apurados. A Quest acerta o resultado e a Atlas Intel se lasca. Pô, não vamos exagerar, né? É só 1%, calma.
3: 1,30%.
2: Agora 1,30%. Atenção para 1,3%.
3: Daniel Vilela, 56,77%. Ailder Moraes, 23,54%. Luiz César Bueno, 10,26%, Marconi Perillo, 8,93%, Luciana Morim, 0,46%, e Danilo da Silva, 0,04% dos votos apurados.
1: Para Senado, Gustavo Gayer, 25,43%, Gracinha Caiado, 19,47%, doutor Zacarias Calil, 16,61%, Oséias Varão, 10,70%, Vanderlan, 8,86%, Gustavo Mendanha, 8,52%, Isaura Lemos, 5,25%, Cíntia Dias, 4,41%, os demais candidatos abaixo de 1%, os números para o Senado, Altair.
2: Do ponto de vista de evolução, né? É muito pouco ainda o volume de votos, mas a gente já tem ali uma situação. Daniel Vilela começou com 60,5%, agora está com 56,7%. Uma mudança pequena, né, dentro da evolução, mas ainda com dados muito baixos, muito pequenos, para a gente talvez avaliar se há alguma margem para que o Wilder, que saiu de 21 e agora está em 23, chegue a uma condição de alcançar Daniel Vilela. O fato é que realmente a manchete perene nesse momento é: Marconi começou em quarto e continua em quarto.
3: Exatamente isso. E temos novidades aqui para deputado estadual. Paulo do Vale, com 1,51% das urnas apuradas. Paulo do Vale está com 2.103 votos em primeiro lugar. Segundo, Fabrício Rosa, 1.956 votos. Dr. Jorge Moraes, 1.582. Amauri Ribeiro, 1.501 votos. E João Alberto Rodrigues, 1.242 votos, os cinco primeiros. João Alberto Rodrigues, que é filho do ex-governador Assis Rodrigues, né, Vassil Oliveira?
4: Isso.
3: Ex-prefeito de Santa Helena. Exatamente. São esses cinco primeiros aí. O Romário Policarpo está em sexto, 1.201 votos.
2: Romário Policarpo, um dos prováveis bem votados aqui em Goiânia, então já começa essa figuração. E com 1,51, que você já colocou, Daniel Vilela continua na casa de 56,36. Wilder Moraes, 23,62.
1: Federal Fred Rodrigues aparece com 3.698 votos, seguido de delegada Adriana Corsi, 3.541. Bruno Peixoto, 3.447. Flávia Moraes, 3.382. Ava Santiago, 3.177. Lucas do Vale, 2.284. José Nelton, 1.748. Lucas Calil, 1.578. Major Vitor Hugo, 1.573. Essas parciais com apenas 1,51% das urnas apuradas no estado de Goiás.
2: Mas já passamos para 2%.
1: Agachar para 1,
2: 2,13% das urnas apuradas. Para o governador Daniel continua 56,40, Wilda 23,83, Luiz César 9,9, Marconi 9,36.
1: No Senado, Gustavo Gayer 25,96, Gracinha Caiado 19,35, Zacarias Calil 16,50, Oséias Varão 10,96, Vanderlan 8,43, Gustavo Mendanha 8,39, Isaura Lemos 5,18, Cíntia Dias 4,39, os demais candidatos abaixo de 1%.
3: Danilo, presidência da República, Brasil, passamos de 5%, 5,5% das urnas apuradas, são mais de 27 mil urnas apuradas em todo o Brasil. Flávio Bolsonaro continua em primeiro, 50,43%. Luiz Inácio Lula da Silva em segundo, 41,15%. O escritor Augusto Cury em terceiro, 3,03%. Ronaldo Caiado em quarto, 2,41%. Renan Santos em quinto, 2,38%. E Zema em sexto, 0,34%. O restante aí na casa de 0,10% para baixo.
1: 5:44, 2,43% das urnas apuradas no estado de Goiás. Daniel Vilela aparece com 56,57, Wilder 23,91, Luiz César Bueno 9,77, Marconi Perillo em quarto, 9,26, Vacion.
0: Pois é, tá configurando aí o resultado aí. Mas está muito cedo para a gente cravar. Uma curiosidade sobre a eleição de presidente. Aqui em Goiás, Flávio Bolsonaro, 56,05. Lula, 28,74. Depois vem Augusto Cury, 1,5. Ah, não. Depois tem Ronaldo Caiado, 11,82%.
2: O que é outra manchete realmente também bastante importante, relevante, né? Em casa, Ronaldo Caiado não conseguiu superar o bolsonarismo.
1: Vamos diretamente com Gustavo Ramos, ele que está ao vivo.
0: E nem o petismo.
2: E nem o petismo. É de fato, você complementou bem, foi bem nessa, viu? Foi bem rápido.
1: O Gustavo Ramos que fala conosco diretamente do diretório do PL, aqui em Goiânia. Gustavo Ramos, você de volta aqui na Bandeirantes Goiânia.
4: Tudo bem, Danilo Santos, ótima tarde. Falamos aqui do Diretório-Geral do Partido Liberal em Goiânia, na rua João de Abreu, no setor oeste, onde, de forma tímida, os primeiros apoiadores, os primeiros simpatizantes do Partido Liberal começam a chegar por aqui para acompanhar a apuração dos votos destas eleições 2026. A tendência é que o candidato a governador do estado de Goiás, Wilder Moraes, ele possa chegar por aqui por volta ali da metade da apuração em diante para acompanhar a reta final da contagem de votos. Movimentação tímida, a Rádio Bandeirantes Goiânia já se faz presente por aqui e a qualquer momento volta aos estúdios da Bandeirantes para atualizar, trazer entrevistas e também o que de atualizações acontecer por aqui no Comitê Central do Partido Liberal em Goiás, o PL, aqui na capital Goiânia. 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
1: Obrigado, Gustavo Ramos, pelas informações. 6,6% das urnas apuradas em todo o território nacional. Flávio, 50,64% dos votos. Lula, 40,97%. Augusto Cury, 3,02%. Ronaldo Caiado assume a quarta posição com 2,43%. Renan Santos 2.35, Zema e os demais candidatos abaixo de 1%. Aqui no estado de Goiás, com 3.35% das urnas apuradas, Daniel Vilela tem 56.15. Wilder Moraes, 24.64%. Luiz César Bueno, 9.64%. Marconi Perillo, 9.09%. E os demais candidatos abaixo de 1%.
2: Chegamos, já estamos quase chegando a 5% dos votos apurados.
3: Temos novidade, Otair.
2: Qual é a novidade, Eduardo Satorato?
3: Deputado federal, o presidente da Assembleia, Bruno Peixoto, agora está em primeiro, com 7.185 votos, com 3.35% das urnas apuradas. Fred Rodrigues, o segundo, 7.084. Delegada Adriana Corsi, em terceiro, 7.034. Flávia Moraes em quarto, 6.585. E a Ava Santiago em quinto, 6.201 votos para deputado federal.
1: Para estadual, Paulo do Vale, 4.873. Fabrício Rosa, 3.840. Amaury Ribeiro, 3.120. Doutor Jorge Moraes, 3.055. Carol do Amiltinho, 2.672. João Alberto Rodrigues, 2.385. Lissauer Vieira, 2.223. Charles Bento, 2.69. Omário Policarpo, 2.128. Coronel Urzeda, 2.119.
2: Então a Carol do Amiltinho de Anápolis já figura o nome dela como o nome registrado, então, na urna, né?
1: Na urna, Carol do Amiltinho.
2: Já aparece aqui no relatório. Na urna não apareceu, mas no relatório já trocou, né? O registro da candidatura, porque o Hamilton Filho faleceu.
1: E nesse momento é a quinta mais bem votada até o momento. Vamos com informações. Quem me chama?
5: Tiago,
1: é com você.
5: Vamos lá, Danilo, te chamando aqui da Praça Cívica, porque nesse momento vocês estão acompanhando nas imagens, prefeito Sandro Mabel chegando agora para acompanhar a apuração e vai bater um papo com a imprensa e falando ao vivo com a Rádio Bandeirantes. Prefeito, agora é emoção aqui no Palácio, junto com o Ronaldo Caiado, Daniel Vilela, e ele vai começar aqui. Eu vou esperar os colegas, Danilo, para a gente iniciar todo mundo ao mesmo tempo. Nossos colegas se preparando, prefeito Sandro Mabel chegando agora aqui na Praça Cívica e vai bater um papo com a imprensa. E aí, prefeito, boa tarde, estamos ao vivo aqui na Bandeirantes, como eu havia dito, agora é muita emoção, né?
6: É muita emoção. Eu estava aí acompanhando as apurações do Brasil todo, são ainda pequenas, mas vão mostrando algumas surpresas, algumas tendências. Por exemplo, vamos deixar Goiás um pouquinho mais pro fundo, Rio de Janeiro mostra um quadro bem desfavorável para o país que estava na frente. E isso... para a direita é bom, porque o país estava junto com o candidato da esquerda. Nós tivemos aí também, Minas Gerais está dentro de uma expectativa, e Goiás está dentro de uma expectativa também com o Daniel Vilela, uma expectativa de que nós possamos ter aí no primeiro turno já uma vitória. Eu estava vendo os municípios que estavam apurando, Goiânia apurou em torno de 6%. Goiânia é uma caixa de ressonância importante. Para senador ainda está indeciso, mas parece que os três senadores que irão disputar, que estão disputando aí, é o Gaia, a dona Gracinha e o Zacarias Calil. Mas depende muito do entorno também, né? O entorno, acredito que a dona Gracinha seja bem forte lá no entorno, por causa do Ronaldo. E também nós temos aí o trabalho também de outros candidatos no entorno. O candidato Gustavo Mendanha está mais para trás, o Vanderlan, eu acho que é o quarto colocado, mas pode mudar alguma coisa. Mas eleições, ao longo do tempo, a gente vai vendo que ela não consegue mudar muito mais coisas, você vai tendo uma tendência. O candidato Marconi Perillo ficou para trás até do candidato do PT, mas também acho que isso é efeito Goiânia, que Goiânia tá mais na frente da apuração. Muitos municípios ainda não começaram, não tem. Muitos municípios do interior não tem nada de votação ainda. Então, eu acho que nós precisamos mais uma meia horinha aí, nós vamos ter esse resultado mais consolidado, inclusive a nível de Brasil. eu estava olhando a proporção de que o Nordeste está apurando e o Sul e o Sudeste para ver se esse resultado do Flávio é um resultado consistente, ainda o Nordeste está para trás do Sul e do Sudeste. Então, esse resultado tende a subir por parte do Lula. Mas o Flávio aparece com um resultado bom, não suficiente para levar uma eleição no primeiro turno, que eu acho muito difícil realmente. Então, nós estamos aí acompanhando. A vantagem da eleição no Brasil é que é muito rápida, né? Eu que vivi eleição quando se apurava com papel, você demorava 4-5 dias para apurar uma eleição. Hoje não, é morte instantânea.
7: Prefeito, ao vivo aqui também, para Goiânia, que seriam resultados positivos, tanto na questão regional e até se na questão nacional teria um resultado que seria mais positivo para a capital do estado?
6: Bom, para a capital do estado, nós estamos aí também dentro do que nós trabalhamos. Nós estamos vendo aí o nosso Daniel Vilela despontando bem, ele está vindo melhor do interior do que da capital. A capital está em torno de 56%. E o interior ele está um pouco melhor, está com 57, no geral, então quer dizer que o interior está trazendo mais votos, as regiões foram apuradas, que é um bom resultado. A capital precisa do governador. Então esse é um resultado que para a capital é o mais importante. Nós estamos vendo a eleição de senador, nós temos aí tanto a dona Gracinha como o Zacarias, que são pessoas que são ligadas à capital. Então também é um bom resultado. O Gaier também, a coisa principal dele aqui é em Goiânia, mas ele tem ajudado pouco ao longo do tempo aí a cidade de Goiânia com emendas, com essas coisas, mas é um bom candidato também, e nós tínhamos aí assim uma podia ser quase uma certeza da eleição dele. Deputados estaduais, deputados federais ainda não dá para ver, porque aí essa apuração ela varia muito, de repente chega um município e o cara tem 4-5 mil votos lá, muda a colocação, essa tem que chegar mais ao final, mas no geral ela está bem. Na questão presidencial está dando Flávio Bolsonaro e está dando Lula, porque é a polarização, não adianta. Agora por último tem então o nosso Ronaldo aí, eu votei nele, tem muitos que votaram também, mas muitos quiseram ir na polarização nacional também. Então isso atrapalha a campanha, ele está mais para trás um pouco. Mas eu...
7: Melhor para Goiânia, né?
6: Poxa, é melhor para o Brasil, não era para Goiânia, não. Mas tudo bem. A gente já. Esse resultado a gente já conhece, que isso aí está entre Lula e Flávio mesmo.
8: O senhor acredita numa conversa de bastidor que Caiado deve apoiar alguém se tiver um segundo turno ali para presidente?
6: Eu penso que sim. Eu penso que ele tem uma responsabilidade de fazer um apoio no segundo turno. O segundo turno está bem dentro do que ele. Porque ele não. Ele é um camarada de quase que extrema direita, né? Direita forte. E se ele deixar a coisa correr, ele vai deixar a esquerda poder vencer essas eleições. E o que vai contra a filosofia dele. Então, mesmo tendo que engolir seco, eu acho que a tendência é ele apoiar o candidato de direita. Até porque os eleitores dele mesmo, que hoje votam nele, são de direita. Eles automaticamente também vão pro Flávio Bolsonaro.
9: Valeu. Obrigado, prefeito Sandro Mabel, portanto, conversando com a gente ao vivo aqui na Praça Cívica, Danilo. A gente está acompanhando, como já falamos anteriormente, a apuração dessas eleições 2026, desde as 5 da tarde, e a Bandeirantes, claro, está aqui. Qualquer momento, Daniel Vilela, Ronaldo Caiado devem sair aqui do Palácio das Esmeraldas e falarão com a imprensa acerca do resultado dessas eleições. E eu te chamo a qualquer momento. Por enquanto, perfeito, somente os colegas da imprensa e a segurança aqui nesse local que foi reservado para os profissionais da imprensa, os jornalistas aqui na Praça Cívica. Danilo.
1: Obrigado, Tiago. Altair Tavares.
2: Atenção, a apuração chegando a quase 10% dos votos em Goiás para governador de Goiás. Daniel Vilela, 56,47. Wilder Moraes, 24,62. Luiz César, 9,37. Marconi Perillo, 9,04. Luciana Morim, 0,44. 6,87% dos votos apurados e até agora com uma continuidade da posição mantida. Começou desse jeito. E agora? Vai continuar assim?
3: Vamos para Senado? Senado, Gustavo Gayer com 6,88% das urnas apuradas. Gustavo Gayer é o primeiro, 26,76%. Gracinha Caiado em segundo, 19,68%. Zacarias Calil em terceiro, 16,14%. Oséias Varão em quarto, 11,29%. Vanderlan Cardoso é o quinto com 8,18%. Gustavo Mendanha, o sexto com 8%. Restantes para baixo de 5%.
1: 8.9, Bruno Peixoto para Federal, 17.052 votos. Fred Rodrigues, 15.922. Lucas do Vale, 15.859. Delegada Adriana Corsi, 15.668. Flávia Moraes, 13.933. Ava Santiago, 13.317. Lucas Calil, 11.066. Major Victor Hugo, 9.994.
2: O Paulão da Regulagem, que é uma informação aqui conosco. Você não conhece o Paulão da Regulagem, né, Edinaldo? Trabalhou conosco. Aí ele tá agora, tá na HP. Quer saber a situação do Felipe Cortez? Calma, daqui a pouco a gente chega no Felipe.
1: Para estadual, Paulo do Vale, 11.760. Seguido de Fabrício Rosa, 8.298. Carol do Amiltinho, 7.039. Doutor Jorge Moraes, 6.428. Amauri Ribeiro, 6.114. Isiquinã, 5.947. Paulo César Martins, 5.862. Lissauer Vieira, 5.129. Lineu Olímpio, 5.016. Romário Policarpo, 4.936. João Alberto Rodrigues, 4.851. Antônio Gomide, 4.692.
3: Tem um detalhe aqui muito interessante, porque o ouvinte pode estar pensando, né? De onde tem vindo esses votos do Brasil? E a gente já tem um estado com 66% das urnas apuradas.
2: Qual o estado?
3: Distrito Federal, 66,12% das urnas apuradas. Lá está muito interessante, porque a governadora Celina Leão tem 49,54% dos votos válidos, ou seja, está com, como dizem, um beicinho de pulga para ganhar no primeiro turno, mas ainda não está dando primeiro turno. O segundo colocado é o Leandro Graz, do PT, com 34,76% até agora, com 66% das urnas apuradas, segundo turno para governador no DF.
1: Tem senado no DF, parciais?
3: Tem senador pro DF, Michele Bolsonaro, 28,75% é a líder, mas a Bia Kicis lá, logo atrás, com 27,33%, ambas do PL. A Leila do Vôlei está um pouco, dá bem atrás, uns 6 pontos atrás, 21,39% em terceiro. É Érica Cocai do PT, 19%, 19,08% em quarto.
2: A Michelle, virtualmente eleita,
1: né? É. E a principal disputa lá era no segundo, né? Com a Leila do Vôlei.
3: As duas Kicis virtualmente eleitas, assim, ainda tem 34% dos votos apurados. Mas as duas estão bem na frente aí da Leila do Vôlei, que é o terceiro, que é a terceira colocada.
1: A nível nacional, 10,92% das urnas apuradas. Flávio aparece com 51,09. Lula, 40,67. Escritor Augusto Cury, 2,98. Ronaldo Caiado, 2,40. Renan Santos, 2,30. E os demais candidatos abaixo de 1%. Altair.
2: Governador de Goiás, 9,51% das intenções de voto, chegando a 10. Atenção, que esse número chega a 10, ele é importante. Daniel Vilela, 56,8. Ele está na casa dos 56 desde quando estamos com 1,30. Wilder Moraes, 24,64% dos votos, está nessa casa também desde essa mesma faixa. Luiz César em terceiro, do PT, com 9,14. Marconi Perillo caiu um pouquinho mais, 8,96% votos apurados em Goiás para governador.
1: Senado, Gustavo Gayer, 27,20. Gracinha Caiado, 19,98. Doutor Zacarias Calil, 15,57. Oséias Varão, 11,29. Vanderlan Cardoso, 8,24. Gustavo Mendanha, 7,92. Isaura Lemos, 4,89. Cíntia Dias, 4,09. Os demais candidatos abaixo de 1%.
2: E com essa faixa, Gustavo Gayer, com quanto?
1: Gustavo Gayer, 27,16.
2: Quantos mil votos?
1: 186.728.
2: Ainda é pouco, mas essa linha, né? Frequente, Gaia na frente, é uma das surpresas também da apuração agora.
3: Passou de 10 em Goiás.
2: Já passamos de 10 então.
3: É, passando de 10 em Goiás, só aqui um minutinho, 10,28% dos votos apurados. Daniel Vilela continua, 56,75% dos votos. Wildor Moraes, 24,52%. Luiz César Bueno, 9,15%. Marconi Perillo, 9,13%, se aproximando de Luiz César.
1: Deputado federal Bruno Peixoto, 20.717 votos. Lucas do Vale, 19.293. Fred Rodrigues, 19.147. Delegada Adriana Corsi, 18.889. Lucas Calil, 16.568. Ava Santiago, 16.207. Flávia Moraes, 16.015. Daniel Agrobon, 14.880.
3: Estadual, com 9,52% das urnas apuradas. Carol Damiltinho agora é a líder, 12.805 votos. Paulo do Altair?
2: 12.000?
3: 12.805 votos, com 10% praticamente apurados. Muito voto, né? Paulo do Vale em segundo, 11.980. Fabrício Rosa em terceiro, 9.139 votos. Antônio Gomide, agora é o quarto, 7.217 votos. Jorge Moraes em quinto, 7.109 votos.
1: Já atualizou, né? Para estadual, deputado estadual Paulo do Vale, agora aparece com 14.115. Carol do Amiltinho, 13.005. Fabrício Rosa, 10.136. Amauri Ribeiro, 7.579. Antônio Gomide, 7.377. Doutor Jorge Moraes, 7.255. Isiquinã, 7.246. Paulo César Martins, 6.857. Elisauer Vieira, 6.062. Romário Policarpo, 5.898. Lineu Olímpio, 5.783. Coronel Urzeda, 5.572, isso com 10,28% das urnas apuradas no estado de Goiás.
2: Atualizando as manchetes, Vacil?
0: Vamos lá. Vou abrir aqui.
2: Quest né? Acerta resultado com 10% das intenções de voto. Quest crava o resultado do primeiro turno e vitória de Daniel Vilela. E a Atlas dança.
0: É, as divergências são pequenas, né? Acho que na Quest o Marcão tá em terceiro, não é isso?
2: Em terceiro.
0: E aqui ele tá ficando em quarto.
3: A Quest dá o primeiro turno, 57% pro Daniel Vilela, e dá a Atlas dá segundo turno, 48,5% para Daniel Vilela. Bem distante, né?
2: Bem distante.
0: É uma diferença grande.
2: Esse é o primeiro ponto.
3: Esse é o ponto. Mas falta 90% das urnas ainda por
2: aí. Calma, não. Estão fazendo a manchete dos 10%. Você também está com muita pressa. Isso chama-se, Eduardo, isso chama-se criar suspense. Então nós criamos um suspense, interpretamos aqui o fato e a coisa vai evoluindo, a gente vai mudando a manchete.
3: Vamos lá.
0: Aí respira.
2: Respira. Calma, Eduardo. Tá nervoso?
0: Vamos pro café.
3: Tomei já. Café agita, né?
1: 12,45% dos votos apurados. Nível nacional, Flávio tem 51,09%, Lula 40,71%, Augusto Cury 2,98%, Ronaldo Caiado 2,39%, Renan Santos 2,29%, os demais candidatos abaixo de 1% a nível nacional, Vacil Oliveira.
0: Pois é, essa eleição nacional tem que esperar, né? Aqui em Goiás, para governador, continua 56,75% a 52% para governador, para presidente. Aí eu queria ver para presidente. Flávio Bolsonaro, 57,51%. Lula, 27,78%. Ronaldo Caiado, 11,46%. Não mudou, está mantendo praticamente o mesmo índice. Está divertido.
1: 6:06, você amigo ouvinte que também está nos acompanhando no YouTube, Rádio Bandeirantes Goiânia, obrigado pela sua conexão, não esqueça de você deixar aí o seu like, o seu joinha no YouTube da Rádio Bandeirantes Goiânia, fazendo também, passando aqui por outros estados, no estado de Minas, Cleitinho aparece na frente com 46,75%. contra 28,35 de Patrus Ananias. Patrus Ananias, isso no estado de Minas Gerais.
2: As pesquisas apontavam provável vitória de Cleitinho no primeiro turno. Até agora, isso ainda não apareceu. Mas Minas Gerais é um país. Minas Gerais é uma imensidão. Calma.
3: Atair, governador de São Paulo, o Tarcísio de Freitas está com 70,08%, o Fernando Haddad com 29,22%, com 3% das urnas apuradas. Mas o detalhe de São Paulo é corrida para o Senado, e lá com 3% ainda, mas os candidatos Guilherme Derrite e André do Prado deram uma disparada. Guilherme Derrite em primeiro, 34,51%, André do Prado em segundo, 33,40%, Simone Tebet em terceiro, 15,47%, Marina Silva, quarto, 14,33%.
2: Divergindo bastante, né, das pesquisas eleitorais mais recentes em relação ao Senado por São Paulo. Mas aí prova também, prova não, né? Até agora, preciso guardar, né? O que está evidenciado é que a força, né, bolsonarista, direita, está prevalecendo com esta apuração até agora.
1: E exatamente. No Rio de Janeiro, Douglas Ruas aparece com 49,48%. Contra 41,85 de Eduardo Paz. Bacil Oliveira.
0: Um detalhe aqui, né? Numa entrevista que fizemos com Oséias, fizemos que o Altair também participou, Oséias Barão, uma pergunta que foi feita para ele foi como é que ele ia fazer a campanha dele, porque ele estava ainda nas pesquisas bem atrás, não se mexia. E ele deu a dica: colar em Gaia, puxar o voto do bolsonarismo. E pelo jeito funcionou a estratégia. Ele não está aqui na disputa pela eleição, mas está tendo uma votação maior do que quem estava cotado para ser bem votado. Na lista de 5 nomes, por exemplo, que sempre despontaram como possíveis eleitos, neste momento ele está à frente de 2 deles, Vanderlan e Gustavo.
1: 6:09, com 10,28% das urnas apuradas no estado de Goiás. Daniel Vilela aparece com 56,75% dos votos. Wilder, 24,52%. Luiz César Bueno, 9,15%. Marconi Perillo com 9,13%. Os demais candidatos abaixo de 1%. Para deputado federal, Bruno Peixoto, 20.717. Lucas do Vale, 19.293. Fred Rodrigues aparece com 19.147. Delegada Adriana Corsi, 18.889. Lucas Calil, 16.568. Aba Santiago, 16.207. Flávia Moraes, 16.015. Daniel Agrobon, 14.880 votos. Major Victor Hugo, 12.762. Rubens Ottoni, 10.391, Eduardo.
3: Detalhe de Jataí, Altair Tavares.
2: Cidade de Daniel Vilela.
3: Tá melhor ou pior, você acha, o Daniel?
2: Acho que deve tá... Não sei.
3: Tá pior do que o total. Daniel Vilela em Jataí com 16,02% das urnas apuradas em Jataí. Daniel Vilela, 51,58%. Wildo Moraes, segundo, 37,18%. O Luiz César Bueno com 7,99%. E Marconi Perillo em quarto com apenas 2,85%.
2: Não, quem tá pior mesmo é o Marconi, né?
3: Sim, Jataí. Sim. Eu digo, Daniel Vilela está pior em relação ao estado, né?
2: A média do estado. Exatamente. Mas o Marconi está muito pior em relação muito à média pior. Do estado também.
3: Exatamente.
2: Né? Aí também prevalece um fato importante, né? Que é a força bolsonarista naquela região. Né?
3: A região do agronegócio.
2: Tanto é que o Jataí, que Humberto Machado foi derrotado, né? Por um bolsonarista.
3: Exatamente.
2: O atual prefeito de Jataí.
3: Rio Verde, Jataí, Mineiros, muito forte o bolsonarismo.
1: 11,46% das urnas, já atualizado, 12,74% das urnas apuradas no estado de Goiás. Daniel Vilela, 56,67%. Wilder Moraes, 24,48%. Marconi Perillo, 9,26%. Luiz César Bueno, 9,16%. Demais candidatos abaixo de 1%.
2: Novidade é que o Marconi passou o Luiz César.
1: Passou dois César.
2: Nesse boletim.
1: 10 décimos.
2: 10 décimos. A grande novidade aqui, Marconi Perillo, ó, manchete aos 12,74% das votos apurados. Marconi passou Luiz César, Luiz César. Que manchete.
3: Parece que a briga de Marconi vai ser com o Luiz César para essa terceira posição, né?
2: Aí já preparou outra manchete. Marconi faz briga com o Luiz César durante a apuração.
0: Pois é, e uma perspectiva era que se Luiz César chegasse a 10%, ele poderia jogar a eleição para o segundo turno. O problema é que ele está chegando a 10 e o Marconi está perdendo 10. É porque a previsão era dele ter por volta de 20%. Com esses índices aí, a eleição acaba no primeiro turno.
1: 14,69. Daniel Vilela, 56,88. Wilder Moraes, 24,24. Marconi, 9,31. Luiz César Bueno, 9,16. Para o Senado, Gustavo Gayer, 26,93. Seguido de Gracinha Caiado, 20,16. Doutor Zacarias Calil, 15,42. Oséias Varão, 11,18. Vanderlan, 8,32. Gustavo Mendanha, 7,96. Isaura Lemos, 4,96. Cíntia Dias, 4,15. Demais candidatos com menos de 1%.
2: Com quase 1% dos votos apurados, Daniel Vilela, eleito governador de Goiás.
1: Já crava assim?
2: No primeiro turno.
0: Com 4% dos votos.
2: São 18 horas e 13 minutos, quase 15, que é o número do Daniel.
3: Quase 15%.
2: E quase 15% que é o número do Daniel. Daniel, eleito governador de Goiás. Alguma dúvida? Você achou muito ousada essa posição? Não.
0: Não, você está cravando isso.
2: Eu estou fazendo uma interpretação bastante objetiva diante da regularidade dos dados.
0: Eu diria que neste momento ele está eleito governador. Por prudência, é preciso esperar o restante da apuração. É muito provável que vá persistir isso daí, que isso não mude.
1: 17,30, 56,99. Daniel Vilela.
2: Dá licença. Daniel Vilela está eleito governador de Goiás. Vou ter que falar isso de novo. Aí o Vacil vem com essa voz, mas. Não, mas tem que ir com cautela. 17% dos votos apurados, Vacil.
0: Muito bem, parabéns.
2: Obrigado.
0: Sua manchete é muito boa.
2: O ouvinte pode estranhar, né? Esse aqui. Danilo, você é a primeira vez que está convivendo com esse negócio aqui conosco, né?
1: Junto com você.
2: Você tá assustado?
1: Não, não, tranquilo, não. Tranquilo.
2: É tudo tranquilo? Porque rádio você sabe que é assim, né?
1: É tudo
0: ainda
1: tranquilo.
0: Ainda mais com o Altair.
2: Aqui a gente faz um certo.
0: Olha, é muito provável que esse cenário não mude. É razoável pensar isso, por quê? Porque vem se mantendo. Não tem nada que possa mudar isso daí, não tem uma região, não tem um Nordeste para poder vir com os votos, para poder para levantar.
3: E dos 15% apurados em Goiás, 1/4 já foi apurado na capital, 25% dos votos apurados na capital, em Goiânia. E mantém mais ou menos a mesma tendência do estado. Daniel Vilela, 56,47%. Wilder Moraes, 23,45%. Luiz César Bueno, 10,57%. E Marconi Perillo, 8,85%. O detalhe que na capital, o segundo lugar, o primeiro para Senado é Gustavo Gayer, 25,48%. Mas o segundo não é Gracinha Caiado. É Dr. Zacarias Calil, 19,71%. Gracinha é a terceira na capital, com 17,65%.
2: Essa posição de Gayer era captada em pesquisas, né? A posição dele aqui na capital, porque é um local que ele tem mais presença mesmo. Então,
1: 19,80% das urnas, Daniel tem 57,20%. Seguido de Wilder Moraes, 24%. Marconi, 9,34%. Luiz César Bueno, 9,06%.
2: Daniel Vilela está eleito governador de Goiás no primeiro turno. Preciso repetir?
0: Sim, muitas vezes, inclusive quando o resultado for oficial, você fazer uma outra locução que seja mais enfática. Do
2: mais
0: que
2: enfática.
0: Essa.
2: É, ué, claro. Posso fazer uma mais enfática, se você quiser.
0: Não, mas você não vai guardar nada para quando for finalizar, ou você já vai usar.
2: Daniel Vilela repete o feito do pai de 1994 e põe o MDB pela porta da frente no Palácio das Esmeraldas.
3: Em 94 foi no segundo turno. Agora está sendo no primeiro.
2: Ou seja, ele superou o pai.
0: Ele superou
2: o pai. A outra manchete é: Daniel Vilela repete Caiado e vence no primeiro turno.
1: Atualização também para estadual. Carol do Amiltinho, 25.725. Paulo do Vale, 23.492. Fabrício Rosa, 17.695. Amauri Ribeiro, 14.998. Isiquinã, 14.260. Antônio Gomide, 14.027. Doutor Jorge Moraes, 13.093. Paulo César Martins, 12.729. José Machado, 11.303. Lissauer, 11.058. Romário Policarpo, 10.880. Lineu Olímpio, 10.835. Jamil Calife, 9.999. Isso com 19.81% das urnas apuradas no estado de Goiás. Para federal. A Bacil, atualizado agora, 22.12. Bruno Peixoto, 43.538. Seguido de delegada Adriana Corsi, 38.373. Lucas do Vale, 37.602. Fred Rodrigues, 36.379. Flávia Moraes, 33.096. Lucas Calil, 32.754. Ava Santiago, 30.927. Daniel Agrobon, 27.891.
0: O Bruno caminhando para ter uma votação grande, nessa proporção aqui, né?
3: Brasil, quase 20% das urnas apuradas para presidente da República. Flávio Bolsonaro em primeiro, 51,17%, até agora dando também primeiro turno para Flávio Bolsonaro, apesar que a gente tem que lembrar que os votos do Nordeste chegam depois, então vamos ficar atento. Luiz Inácio Lula da Silva, segundo colocado com 40,72%, o escritor Augusto Cury, terceiro com 2,94%, Ronaldo Caiado em quarto com 2,38%, Renan Santos em quinto com 2,27% e o Zema em sexto 0,29%, o restante abaixo de 0,1%.
1: 22.12% das urnas apuradas no estado de Goiás. Para Senado, Gustavo Gayer segue liderando com 26.45%, Gracinha Caiado 20.47%, Dr. Zacarias Calil 15.39%, Oséias Varão 11.202%, Vanderlan 8.64%, Gustavo Mendanha 8.02%, Vacil.
0: E lembram daquela questão da disputa entre o Gustavo Gayer e o Wilder Moraes no PL? E ela ficou acentuada quando o Wilder lançou-se candidato e Gayer vem fazendo campanha muito mais para ele, o Wilder não fazendo campanha para ninguém durante um longo período. Bom, por enquanto, o resultado é o dono dos votos do bolsonarismo aqui, que chegam na reta final, é Gayer. O bolsonarismo não chegou em avalanche para o Wilder Moraes.
3: Exatamente, tinha essa dúvida, se o voto do bolsonarismo ia chegar igualmente para Gayer e o Wilder Moraes. Gayer está sendo eleito primeiro colocado, o Wilder parece que não conseguiu surfar nessa onda do bolsonarismo, né, Vassil?
0: Não.
2: E aí entra uma pergunta básica, assim, muito simples: por quê? Porque uma coisa estranha vem.
3: O Wilder não é um puro.
2: João Mineiro e Marciano. Por quê? Porque uma coisa estranha marcou o nosso fim.
1: 6:21, a hora certa.
0: O pior não é a gente ficar na dúvida dos números, é ter que ouvir o Altair cantar, né? Impressionante. Mas tudo bem, tudo pelo social.
1: 23,91% das urnas apuradas no estado de Goiás. Daniel Vilela aparece com 57,13%. Wilder Moraes, 23,77%. Marconi Perillo, 9,61%. Luiz César Bueno, 9,09%. Para Senado, Gustavo Gayer, 26,29%, agora 26%, 26,41% das urnas. Gayer, 26,29%, Gracinha, 20,65%, Dr. Zacarias Calil, 15,40%, Oséias Varão, 10,99%, Vanderlan Cardoso, 8,69%, Gustavo Mendanha, 7,94%, Isaura Lemos tem 5,01%, Cíntia Dias, 4,14%, demais abaixo de 1%. Governo, Daniel Vilela tem 57,30% contra 23,61% de Wilder Moraes.
2: Mas um quarto dos votos apurados. Daniel Vilela eleito governador no primeiro turno, superando Caiado na eleição passada e igualando, né? Não me lembro do percentual do Caiado em 2018, mas foi perto disso.
10: Foi perto disso.
2: Foi perto disso. Isso. Igualando a Caiado em 2018.
1: Deputado estadual, com 26,54% das urnas apuradas no estado de Goiás, Carol do Amiltinho, 31.826. Paulo do Vale, 28.346.
2: Já está eleita, né?
1: A Carol do Amiltinho, né?
2: Já tá eleita.
1: É.
2: Com esse valor aí até agora, com esse índice?
1: 31.826.
10: A chapa é MDB.
2: Estadual.
10: A chapa é no MDB. Provavelmente eleita. Não, depende do quociente, da chapa. Pode ser que tenha mais gente acima dela. É improvável, tá aí, mas só quando a gente tiver os números para falar. Agora, se você quiser fazer a manchete, diga.
3: Segundo.
10: Não, peraí, o Altair vai falar lá.
2: Não, não, pra
10: deputado estadual. Fala.
2: Não, para deputado estadual não dá.
3: Olha só, segundo o TSE, por enquanto o MDB está fazendo o maior número de vagas para a Assembleia Legislativa. 8 deputados, né, até agora para a Assembleia Legislativa. Os 8 primeiros, né, Carol do Amiltinho, Siquinã, Paulo César Martins, Dr. Jorge Moraes, Lineu Olímpio, Cairo Salim, Charles Bento, Adib Elias, Carlão da Fox. Ixi, me perdi aqui porque eu pensei que só tinha os 8, mas tinha mais aqui. São 8 vagas por MDB até agora, nesse momento, com total de votos.
10: Olha, tô com o índice aqui do Gaiado. Vou fazer a manchete, pode ser?
2: Em 2018, quanto
10: posso
2: foi?
10: Posso fazer a manchete?
2: Pode.
10: Ronaldo Caiado, em 2018, disputando com Daniel Vilela, chegou a 59,73%.
2: Então, Daniel Vilela.
10: Daniel Vilela, em 2026.
2: Com apoio de
10: disputando
2: Caiado.
10: Disputando com apoio de Caiado, está ganhando com 57, quanto?
2: 0,39%.
1: Com 28,35% das urnas. Então, seguindo aqui para deputado das urnas apuradas. Seguindo então para deputado estadual, Carol Domiltinho, 34.352. Paulo do Vale, 29.581. Fabrício Rosa, 24.296. Amauri Ribeiro, 20.880. E Siquinã, 19.644, Antônio Gomide, 18.586, Paulo César Martins, 18.557, Dr. Jorge Moraes, 17.060, Lissauer, 15.997, José Machado, 15.582, Romário Policarpo, 15.064, Jamil Calife, 14.470. Atualizando agora 30,91 das urnas apuradas no estado de Goiás.
2: Então já passamos da marca de um terço. Quase, né? 33% é que chega um terço. Então, agora é uma barreira importante. Quais são os números?
1: Daniel Vilela, 57,42. Wilder Moraes, 23,5%, Marconi Perillo, 9,49%, Luiz César Bueno, 9,19%.
2: Aí o inverso da vitória do Daniel é: Marconi sofre sua pior derrota na disputa para o governo de Goiás.
3: De longe, né?
2: De longe, a nunca, pior derrota.
3: Ele que nunca perdeu uma eleição para o governo de Goiás. Ele perdeu duas para Senado. Mas para o governo,
2: governador, não.
3: Nunca. As quatro que ele
2: ou
3: que disputou,
2: seja,
3: ganhou.
2: Aquela história toda da rejeição, rejeição apontada nas pesquisas, rejeição alta, rejeição alta. Ah, muitos diziam, não vai, resolve o problema da rejeição primeiro. É, vai para deputado federal, trabalha, espera o tempo passar, trabalha. Aí, o resultado tá aqui.
3: Já tem estado terminando.
2: Qual seria?
3: Distrito Federal. E lá tá muito emocionante, porque tá com quase 90% das urnas apuradas. A governadora Celina Leão tá com 49,81%. Ou seja, precisa de 50 mais um para acabar no primeiro turno. O detalhe que eu tô acompanhando aqui, ela saiu de 49,5 e tá subindo. Tem mais 10% de votos apurados, para apuração. Ou seja, tudo indica que ela vai passar esses 50% e vai se eleger no primeiro turno.
2: E um detalhe, ela pode passar talvez por poucos décimos.
3: Exatamente.
2: E aí o petista lá vai pedir voto auditável, contagem de votos.
3: E para Senado continua a mesma, Michele Bolsonaro e Bia Kicis em primeiro, 28 para Michele Bolsonaro, 27 para Bia Kicis, e a Leila Duvoli com 21,29, ou seja, virtualmente eleitos Michele Bolsonaro e Bia Kicis para o Senado por Distrito Federal.
2: Michele puxa Bia Kicis e, do ponto de vista de resultado eleitoral, vira...
10: governador e duas senadoras.
2: Exato. Vira liderança do bolsonarismo, porque vem aí...
3: Três mulheres.
2: Essa é uma coisa inédita, hein? Vem aí o michelismo.
10: Michelismo.
2: É, olha.
3: Só para completar, lá no DF, o Flávio Bolsonaro está com 51,24% e o Lula está com 38,15%, o que está na média do que era esperado lá pelo Distrito Federal.
1: Com 27,88% das urnas apuradas em todo o Brasil, Flávio tem 50,85%, Lula 41,05%, escritor Augusto Cury 2,94%, Ronaldo Gaiado 2,37%, Renan 2,28%, os demais abaixo de 1%. É surpresa o Zema abaixo de 1%? Já é
2: não, o Zema tá do tamanho que ele é.
3: Pra mim, a surpresa é o Renan.
10: Tá grande, né?
2: Ele tá grande.
3: O Renan tá um baixo, assim, 2,28%. Eu esperava o Renan com pelo menos uns 4.
2: Mas é uma votação muito fechada no nicho, também muito sudestino, né? Por assim dizer.
3: Sim, e que no final os votos provavelmente migraram para o Flávio Bolsonaro.
10: E aí, se a gente for observar, o Renan também teve um início de campanha, né, bem badalado, como uma surpresa, e um final de campanha só brigando.
3: Exatamente. Xingando o Flávio.
10: Xingando o Flávio.
3: E o detalhe da apuração presidencial é que ele já chegou o Flávio Bolsonaro lá com 51,5%, agora está com 50,85%. Já começou aquele processo de ele de começar a diminuir, o Lula começar a subir. Vamos ver se já é o processo principal, deve ser já quase 30% das urnas apuradas. E vamos ver até quando, né, essa diminuição e o aumento dos votos do Lula vai ficar, né, para ver o índice final.
1: 36,04% das urnas. Das urnas apuradas no estado de Goiás. Daniel Vilela aparece com 57,61% dos votos contra 23,44% de Wilder. Marconi 9,35%. Luiz César Bueno 9,22% para o governo. Em votos totais, Daniel 730.533 votos, Wilder 297.228, Marconi Perillo 118.505, Luiz César Bueno 116.931.
2: Repetindo a manchete, né, das 8:13, Daniel Vilela eleito no primeiro turno em Goiás.
1: Para Senado, Gustavo Gayer 26,08, Gracinha Caiado 20,83, Doutor Zacarias Galil, 15,39. Oséias Varão, 10,97. Vanderlan tem 8,71% dos votos. Gustavo Mendanha, 7,93. Isaura, 5,05. Cíntia Dias, 4,17.
2: Realmente, a disputa agora passa a ser mais interessante, né, do ponto de vista de apuração mesmo. É Senado, deputado federal, deputado estadual aqui em Goiás e presidente da República. Né? Teremos ou não segundo turno entre Flávio e Luiz Inácio Lula da Silva. Neste momento, Flávio está vencendo a eleição em primeiro turno.
1: 39%, Altair, no estado de Goiás, para deputado estadual. Carol do Amiltinho, 50.699 votos.
2: Agora já pode cravar.
10: É, que ela está eleita.
2: Carol eleita.
1: Seguido de Paulo do Vale, 39.597. Fabrício Rosa, 33.489. Amauri Ribeiro, 30.328.
10: E olha, muitos podem entender o seguinte: mas isso é a votação

0: Santos 2,28%. Os demais candidatos com menos de 1%.
1: Danilo, Vassil, Altair, tem uma questão do deputado federal para o PT. A gente esperava, pelo menos eu esperava, as pessoas que conversamos, que o Rubens Ottoni seria o primeiro, né? Delegado Adriana Corsi, segundo. E também existia discussão se ia ser uma ou duas vagas. Até agora, duas vagas para o PT, os dois estão entrando. Mas a delegada Adriana Corsi está na frente de Rubens Ottoni, 67.887 votos. Rubens Ottoni apenas com 40.527. Até agora, para mim, isso é uma surpresa dentro do PT.
2: Vamos ver se isso se cumpre, mas essa previsão tem cerca de uns 20 dias, 25 dias. Foi feita por um dos coordenadores da campanha da Adriana. E encontrei com ele e perguntei ele exatamente isso, qual que era a previsão. Ele falou, ela vai ser mais votada do PT. Então está cumprindo o que eles esperavam.
0: 40,63% das urnas apuradas em Goiás. Daniel Vilela, 57,81%. Wilder Moraes, 23,24%. Luiz César Bueno, 9,29%. Marconi Perillo, 9,28%. Demais candidatos com menos de 1%, Aldair Tavares.
3: Confirmando, né, a eleição de Marconi, de eleição de Daniel Vilela e a deseleição de Marconi.
0: No Senado, Gustavo Gayer, 20%.
3: Deseleição. A deseleição. Se um é eleito, os outros são deseleitos. E a deseleição de Wilder Moraes também. Luiz César Bueno tem uma vitória política.
2: Sim.
3: Porque sair do zero.
1: Muito.
3: Sair do zero e chegar onde chegou, praticamente aí o dobro das intenções de voto do candidato do PT anterior.
2: Nas condições em que ele tocou a candidatura dele.
3: Tocou sozinho, né? Literalmente. Um partido dividido, que demorou a tomar a decisão, é uma vitória política e virtualmente é pré-candidato a prefeito.
0: Luiz César Bueno?
3: É, de Goiânia. Com essa votação.
0: Agora 6:35, 44,21% dos votos apurados no estado de Goiás.
3: Já pulou?
0: 44.
3: Nós que aumentamos o 40 e você já vem com 44?
0: Carol do Amiltinho para deputada estadual, 56.056 votos. Paulo do Vale, 44.528. Fabrício Rosa, 38.417. Amauri Ribeiro, 33.006. Isiquinã, 30.750. Antônio Gomide, 28.848. José Machado, 24.967. Romário Policarpo, 24.800. Paulo César Martins, 24.268. Lissauer Vieira, 23.896. Doutor Jorge Moraes, 23.389. Carlinhos Canzi, 23.078. Para deputado, sim, Vassil. Ou Altair, perdão.
3: Não, eu só movimentei aqui para ajeitar na cadeira. Você também tá muito estressado.
0: Pensei que o senhor ia comentar.
3: Porque essa cadeira aqui, ela...
0: dessa forma mesmo.
3: Não, mas já estamos indo, né, para quase metade dos votos apurados. Né?
0: 45.
3: Então, 45 já,
0: agora,
3: né?
0: Já 45,61.
3: Então, daqui a pouco, acho que ganha muito interesse quantos por partido, né, deputados estaduais e federais... Porque esse realmente passa a ser, essa pode ser a dúvida. Vitória de Daniel já não é mais dúvida.
0: Com 45,61.
2: Agora é saber o total. Eu acho que não é dúvida nem o primeiro turno, mas sim, por prudência vamos aguardar um pouco mais.
1: Sim.
0: Com 45,61, podemos dizer que pro Senado também já está definido, Otávio?
3: Não, aí é diferente.
1: A Gracinha, que está em segundo, né, está só subindo. Ela começou com 19, foi para 20, agora já está perto de 21.
3: Há um sintoma, talvez, de uma entrada de maior de votos no interior, né? Talvez sobre isso aí, ou de colégios diferentes que não os da capital, né?
1: O Goiânia está com 57% dos votos apurados, né? E em Goiânia, o Zacarias Calil está na frente da Gracinha, ou seja, a Gracinha está tirando isso no interior, né?
3: Exatamente. Então, o voto do interior tem os locais de totalização e de envio, né? Que são locais diferentes de cidade. Então tem um deslocamento, até fazer o deslocamento.

0: investimento e a entrada, tem essa diferença.
1: Mas daí a tendência é a gracinha subir, né? Então acho que difícil que Senado vá ter modificações, mas vamos esperar, claro, para acompanhar o que vai acontecer.
2: Para presidente...
3: Está encaminhado.
1: Tá.
2: É bem encaminhado. Para presidente, Flávio tem 50.74, Lula 41.14, escritor Augusto Cury 2.94, Ronaldo Caiado 2.38, Renan Santos 2.28 e os demais candidatos com menos de 1%.
0: Pra ter uma comparação, né? O Flávio está com 18 milhões e 600 mil votos e o Lula com 15 milhões e 115. Na última eleição, Lula, no segundo turno, chegou a mais quase 60 milhões de votos, né?
1: Um detalhe interessante, Otair. Sim. Agora tem um resumo geral aqui do TSE para ver de onde que está vindo esse voto para a presidência da República, né?
0: Como é que está o percentual?
1: Exatamente. Tem estados onde o bolsonarismo é muito forte que já está no estado final de apuração. Que
0: Distrito Federal.
1: Distrito Federal.
0: Espírito Santo.
1: Espírito Santo, 78%.
0: Goiás
1: está quase 50%. Mato Grosso do Sul, onde 86%. O bolsonarismo é muito grande, com 86%.
0: Mato Grosso também.
1: Paraná, 81%, também muito grande. Já está na reta final ali de apuração. Santa Catarina, onde o bolsonarismo é forte, ainda está com 40%. São Paulo, o Flávio está com uma diferença acima do Lula, ainda está com 31%.
0: Mas Rio de Janeiro está com apenas 20%?
1: Está com apenas 20%. Mas tem estados muito lulistas que estão bem no início ainda, como Pernambuco, 27%, né? Maranhão, 33%. A gente tem a Bahia aqui, 23% ainda, Ceará, 22%. Ou seja, voto do onde o Flávio é melhor, o Flávio tem mais voto, tá apurado mais avançado.
0: Essa história se repete toda eleição, né?
1: Exatamente.
0: Nesse horário, mais ou menos, 18h40, quase chegando às 7 horas.
1: Quando termina toda o Distrito eleição. Federal, o Lula começa a ganhar terreno. Assim, porque não tem nada a ver com o Distrito Federal, mas é o horário.
0: A história de Minas Gerais. Quem ganha em Minas?
1: É.
0: Então, como é que tá em Minas Gerais?
1: Minas Gerais, o Flávio tá na frente. Então. Só não vou ver aqui, mas assim. O problema de Minas Gerais também que é igual ao do país. Os votos da capital, onde o bolsonarismo é mais forte, das cidades ali, chegam primeiro. O do interior, onde é mais lulista, chega por último. Então, se eu não me engano, estava 49 e 41. Daqui a pouquinho eu já confirmo.
2: 50.41% das zonas apuradas no estado de Goiás. Daniel Vilela, 57.90%. Wilder Moraes, 23.19. Luiz César Bueno, 9.44. Marconi Perillo, 9.08% dos votos. Para Senado, Gustavo Gayer, 25.81. Gracinha Caiado, 21.02.
0: Com metade dos votos apurados, Marconi Perillo cai para quarto.
2: Novamente para quarto. Em votos totais, 170.660 de Luiz César Bueno, Marconi 163.909.
1: Minas Gerais, presidente? Flávio. Sim. Bolsonaro, 49,51%. Luiz Inácio Lula da Silva, 41,62%. Com 34,82% das urnas apuradas. Normalmente os votos finais do Minas Gerais são petistas, então essa diferença tende a cair, mas agora 49,41%. Pro Flávio.
2: Deputado federal, estado de Goiás, Bruno Peixoto, 101.000. Delegada Adriana Corsi, 90.512. Fred Rodrigues, 82.564. Lucas do Vale, 78.879. Ava Santiago, 69.533. Flávia Moraes, 68.354. Major Vitor Hugo, 58.453. Lucas Calil, 58.364. Daniel Agrobon, 56.910. Magda Mofato, 56.115. Rubens Ottoni, 52.547. Para deputado estadual, 52.07 dos votos apurados em Goiás. Carol do Amiltinho, 70.325 votos. Paulo do Vale, 48.786. Fabrício Rosa, 45.255. Amauri Ribeiro, 39.192. Isiquinã, 35.623. Antônio Gomide, 34.912, Romário Policarpo, 29.888, Lissauer Vieira, 26.635, Carlinhos Canzi, 26.548, Doutor George Moraes, 26.467. Doutor 64, 26.464, Doutor George Moraes Bacil Oliveira.
3: Olha, a gente vai saber essa câmara, um aspecto dela é ver nomes como Isiquinã, o quem mais? O Virmontes Cruvinel, Thales Barreto, acompanhar de perto a votação deles, tem mais outro. Por quê? Porque eles são potencialmente pré-candidatos à presidência da Assembleia. Então, dependendo da votação deles também. Se for uma votação não muito boa, pode ser que eles não consigam se viabilizar por conta disso.
1: Um estado que está acabando também é Tocantins. 87,68% do nosso vizinho aqui está com uma disputa muito acirrada. Professora Dorinha, do União Brasil, 45,85%. Vicentinho Júnior, 43,58%. Está muito igual e deve ter segundo turno lá em Tocantins.
2: 6:44. Neste momento, agora, Eduardo, corrigiu se eu estiver errado, mas traz aqui os votos por legenda. Neste momento, com 53,75% dos votos, o MDB 8 vagas, seguido do PL com 6 vagas. Depois aparece a Federação Brasil, a Federação União Progressista, 5 vagas, e a Federação Brasil da Esperança com 4 vagas. Assembleia Legislativa do Estado de Goiás, neste momento.
0: Briga particular em Catalão. Jamil Calife, mais de 9 mil votos para deputado estadual. Adib Elias, um pouco mais de 5 mil. Jamil Calife está levando a melhor.
3: Dentro de Catalão.
0: Dentro de Catalão. Só em Catalão.
2: Com 55,39. Daniel Vilela, 58,09% dos votos. Wilder Moraes, 23,07. Luiz César Bueno, 9,48. Marconi Perillo, 8,97. Altair Tavares Vacil, Marconi descendo um pouco mais ainda.
0: Pois é. 55%. Olha, a casa dos 58%, o Daniel Vilela só esteve no segundo boletim quando era 0,44. Teve 50, estava com 58. Aí ele caiu para 57, 56, voltou para 57 e agora sobe para casa de 58 de novo. Wilder Moraes, desde o começo, ficou na casa de 21 a 24 e agora está em 23. Marcando o período na casa de 9, 8, 9, 8, 9. E Luiz César nas casas também de 8, 9, 8, 9. Chegou um momento a ter um pouquinho mais. Mas a observe a forma regular. Se eu tivesse falado Daniel Vilela eleito em primeiro turno, no primeiro boletim, já seria exatamente o resultado.
1: E a Quest acertando na
0: e
1: casa.
0: E a Quest acertando, cravando. E a Atlas. E a Atlas. Bonito, hein, Atlas? A Atlas e as outras, né? Quem mais? Tava... Veritar. É o Veritar.
1: Tem uma surpresa aqui. Tem alguns, vários detalhes que a gente, pela sua velocidade, não dá pra falar, mas tem uma surpresa aqui na deputado federal. A Marussa Boldrin tá ficando na frente da chapa dela, os republicanos. Está sendo eleita, o republicano está fazendo só uma vaga e está sendo dela, 47 mil votos. A Leda Borges, que esperava ser assim, muitos votos, que muitos falavam que já estava eleita, está em segundo e ficando fora, 29.286 votos.
0: Atenção, Flávio Bolsonaro caiu de 40, da casa do 40 para a casa do 50.
2: Flávio, parece agora com 50,41. Isso? 41,57.
0: A minha tela aqui foi. Estava errada, está em outro lugar.
2: Isso, com 41,57 das urnas apuradas em todo o Brasil.
0: Ainda não caiu.
2: É, Flávio tem 50.41, Lula 41.44.
0: Corrigindo então.
2: No estado de Goiás, com 59.38% dos votos apurados, Daniel tem 58.06% dos votos, Wilder Moraes 23,02, Luiz César Bueno 9.55, Marconi Perillo 8.99. Para o Senado, Gustavo Gayer 25.63, Gracinha Caiado 21,07, Dr. Zacarias Calil 15,25, Oséias Varão 10,80. Para deputado federal, neste momento, o MDB fazendo dois candidatos. É Flávia Moraes e também Célio Silveira. Momentaneamente as vagas. Republicanos, uma vaga de Maruza Boldrin, que aparece neste momento com 52.070 votos. Leda na sequência com 31.670. Ainda por legenda, momentaneamente, o PSD com dois candidatos, Lucas do Vale e Daniel Agrobon. O Podemos com Glaustin da Fox, neste momento com 50.630 votos. O PL 4, Fred Rodrigues, Major Vitor Hugo, Magda Mofato e Fábio Souza. Ainda o PSB com Ava Santiago, 80.718. Federação União Progressista com Bruno Peixoto, José Nelto e Silvier Alves, neste momento fazendo 3. Federação Renovação Solidária, uma vaga, Lucas Calil, e terminando a Federação Brasil da Esperança com delegada Adriana Corsi e também Rubens Ottoni Vassil Oliveira.
3: Muito bem, então.
0: Quem tá entrando por enquanto?
1: Ava Santiago. Tá entrando, como tá tendo uma vaga, por enquanto, ainda falta o restante dos votos, mas a discussão que a gente sempre teve se a Ava ia ter a chapa para conseguir, né, fazer uma vaga. Por enquanto está fazendo, a conta aí é super complexa, o TSE que faz pra gente, por enquanto tem uma vaga, o PSB, e é da Ava Santiago com 80 mil votos.
0: E a apuração vai evoluindo e que a tela, nossa tela vai informando, né?
1: Sim.
0: Quanto cada partido vai fazendo.
1: Pode, né, ser que lá na frente o PSB perca essa vaga. Não tem nenhuma, mas por enquanto a Ava Santiago está sendo eleita.
2: E o PRD também com o Lucas Calil, né? Neste momento.
1: Exatamente.
2: Né? Neste momento. Com 60.75. 60.75 dos votos apurados no estado de Goiás. Daniel Vilela segue agora com 58.13. Wilder Moraes 22.98, Luiz César Bueno 9.55, Marconi Perillo 8.97, demais candidatos com menos de 1%.
0: Eleição presidencial. A vitória de Flávio Bolsonaro no primeiro turno está por 0,2. Apenas 0,2. Está havendo uma queda gradual para o segundo turno. As pesquisas apontavam, em primeiro turno e em votos válidos, Lula numericamente à frente. Só que, por enquanto, é Flávio Bolsonaro que aparece à frente. Daqui a pouco, mais informações.
1: Aquele movimento que a gente espera, né? Flávio caindo, Lula subindo. Provavelmente o segundo turno está garantido pelo que a gente está vendo, da onde está vindo os votos, e tem muito voto ainda da onde o Lula é forte, né, principalmente no Nordeste. Vários estados do Flávio já estão acabando a apuração e o Flávio está caindo, muito provavelmente teremos segundo turno. Eu acho que a questão agora, Altair, Vassil, Danilo, é quem terminará na frente, Lula ou Flávio Bolsonaro?
0: Por quê? Assim, a diferença está muito grande.
1: Mas tem...
0: Ela é grande em percentuais, mas em votos ela é de 5 milhões de votos.
1: Isso, e tem muito voto chegando do Nordeste.
0: Ainda há muito a ser apurado. A gente vai estender um pouquinho mais essa questão, né, para presidente. É. Já que no estado de Goiás está resolvido. Já, queria saber do Thiago Humberto se lá no Palácio das Esmeraldas já está vendo...
3: Já tem clima de
0: já tem comemoração. Clima de... E aí, Thiago Humberto, dá um sinal aí, cidadão.
2: Daqui a pouquinho, né, daqui a pouquinho então, Thiago Humberto... diretamente lá da Praça Cívica, Bacium.
3: É, e acho que está encaminhado também a eleição de Gracinha. Então são duas comemorações no Palácio.
0: Tem esse detalhe, não pode comemorar antes, porque vai que se comemora.
3: Mas acho que tá, não tem... Porque depois de eleito, não importa se foi primeiro ou segundo, né? Tá eleito. É o que vale. Aí é hora de juntar os cacos, ver o que aconteceu, onde é que deu certo, onde é que não deu certo e como é que arruma a casa.
1: Um dos estados mais disputados aí é Alagoas. Alagoas, 22,33% das urnas apuradas. O Renan Filho, segundo as pesquisas, virou, né, do JHC há poucos dias, segundo as pesquisas, e na apuração está na frente. Renan Filho, 52,16%, JHC, 47,49%. O detalhe para o Senado, né? O Renan Filho está sendo eleito governador, mas o pai está ficando de fora. O Renan está em terceiro. Tá com uma briga muito grande com a Marina JHC, que é esposa do JHC. O primeiro, Arthur Lira, está sendo eleito para senador, 31,59%. Segundo, Marina JHC, 25,66%. E Renan, 24,74%. Essa briga, Marina, Renan, vai longe.
3: É. E aí, são dois grupos fortíssimos, fortíssimos lá, né? Renan
1: E o que a pesquisa não...
0: O Renan tá ficando de fora.
1: O que a pesquisa não pegou é que as pesquisas, as duas, tanto a Atlas como a Quest, se eu não me engano, colocou Marina JHC como a eleita. E Arthur Lira e Renan brigando pela segunda vaga. O que a gente tá vendo até agora é Arthur Lira na frente, Marina e Renan brigando aí pela segunda vaga.
2: Tiago Humberto, trazendo informações direto da Praça Cívica.
4: Altair chamou, Danilo, e a gente aparece então agora para dar uma atualizada para quem está nos acompanhando nessa transmissão especial e espetacular da Bandeirantes Goiânia nessas eleições 2026. Altair, como você já antecipou, como sempre, professor Altair, a vitória de Daniel Vilela, reeleição de Daniel Vilela, mas ainda há uma atitude bastante conservadora por parte dos palacianos. Vou agora mostrar para vocês que a movimentação é desde o início, né? Ou seja, movimentação ainda parada, muito tímida com a equipe do governador reeleito, como falou bem o professor Altair Tavares, reeleito governador de Goiás. Ainda não há nenhuma movimentação de que ele vai já se antecipar, Danilo, para dar entrevista aqui para a imprensa e comemorar, obviamente, essa vitória neste primeiro turno, assim como aconteceu nas últimas duas eleições com o ex-governador Ronaldo Caiado, inclusive, professor Altair, com o número da primeira vitória de Caiado em 2018, bastante, muito próximo, na verdade, os números próximos. É o que está apontando até agora esta apuração. Danilo.
2: Obrigado, Tiago. Daqui a pouco ele volta com mais informações.
3: Você viu? Eles estão prudentes. Eles estão esperando o resultado.
0: Eles têm gestão política para fazer. Isso é total.
3: Você não tem gestão emocional,
0: eu
3: né?
0: Eu não tenho gestão emocional para isso. Eu estou focado na notícia. O que é notícia agora? A coisa mais fantástica, né, da apuração é exatamente aquela brincadeira de ir construindo as manchetes, né? Qual era a manchete lá no comecinho? Qual é a manchete agora?
3: Exatamente.
0: A gente vai construindo a interpretação sobre o fato. Isso aqui é interessante.
3: E a gente está aqui acompanhando passo a passo. Então, é notícia passo a passo. Uma manchete atrás da outra.
0: Uma atrás da outra.
2: 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Flávio tem 50.20% dos votos. Lula, 41,63. Escritor Augusto Cury, 2,96. Ronaldo Caiado, 2,38. Renan Santos, 2,32. Demais candidatos com menos de 1%.
1: É, Danilo, Anápolis está quase encerrando a votação. Tá 98,94% dos votos apurados de Anápolis, que é um colégio eleitoral muito importante, muito histórico aqui em Goiás e que sempre dá um tom, às vezes, diferente do restante do estado. Tentava-se fazer o prognóstico qual que seria esse tom. E Daniel Vilela, lá em Anápolis, está com quase 60% dos votos, 59,62% dos votos para Daniel Vilela. Wildor Moraes, segundo, 23,70%. O Luiz César Bueno, terceiro, 9,16%. E Marconi Perillo, que um dia já foi muito forte em Anápolis, com apenas 7,08%. Daniel Vilela, então, voltando, né, levando novamente o MDB a ter votações expressivas em Anápolis.
3: E aí, mais uma demonstração da falta de engajamento do bolsonarismo com o Wilder. Ele não conseguiu. O que ele fez? Brigou com o prefeito. Foi criando uma situação e o prefeito rompeu. Ou então já era inevitável que ia romper. E o Wilder acreditou, em vez de construir uma outra via, não construiu. O que o Gaia fez?
0: Manteve a conexão com o prefeito, Márcio Moraes.
3: Teve o apoio do prefeito.
0: Márcio Moraes pediu o voto para ele, pediu o voto para a Gracinha. Aliás, Márcio Moraes, o prefeito de Anápolis, está fazendo as duas, né?
1: Isso, Gustavo Gaia está na frente, 32%. Lá em Anápolis, Gracinha em segundo, 21%. O doutor Zacarias Calil, terceiro, 14%. Ou seja, o vitória do prefeito, né?
3: E o grande líder do PL que sai dessa eleição é inegavelmente Gaia.
2: Pontualmente, 7:00 PM, 66,84% das urnas apuradas no estado de Goiás. Carol do Amildinho para deputada estadual aparece com 86.443 votos, seguido de Fabrício Rosa, 58.935, Paulo do Vale, 56.671, Amauri Ribeiro, 49.105, Isiquinã, 45.323, Antônio Gomide, 42.639, Romário Policarpo, 40.928.
0: Wilder Moraes na frente. Atenção, Wilder Moraes na frente. Onde, Eduardo?
1: Em Taquaral de Goiás, terra dele, do Wilder Moraes, terra natal dele. Acabou já lá a apuração dos votos, 100% das urnas apuradas, 17 urnas. O Wilder Moraes terminou em primeiro, 50,32%. Daniel Vilela em segundo, 39,08%. Marconi Perillo em terceiro, 5,93%. E Luiz César Bueno em quarto, 4,58%.
3: E em Jataí, a terra dos Vilela.
0: Nós veremos agora há pouco.
1: Vimos agora há pouco, você estava pegando
0: na frente. Estava na frente, Daniel na frente.
1: Estava com 51, vamos atualizar agora. Jataí, atualizemos aqui no...
0: Em Jataí, quem lidera?
1: 100% das urnas apuradas em Jataí. Daniel Vilela, 52,30%. Wilder Moraes, 36,05%. Luiz César Bueno, 8,11%. E Marconi Perillo, apenas 3,20%. Detalhe que o Daniel ficou atrás da média do estado na terra natal dele, em Jataí.
0: Em Jataí, o Luiz César do PT tem 3 vezes mais do que Marconi?
1: Quase 3 vezes mais. A Palmeiras, boa. Vou ver.
0: E na terra do Marconi Perillo, como é que tá?
3: Palmeiras e
0: Pirenópolis.
3: Vamos por parte.
0: Vamos por parte, companheiro.
1: Vamos coisar aqui. Governador Palmeiras de Goiás, Marconi na frente.
0: Marconi na frente.
1: O detalhe é que não acabou a apuração lá ainda. 53,42% das urnas apuradas em Palmeiras de Goiás. Marconi Perillo na frente, 39,12%. Daniel Vilela em segundo, 29,12%. Wilder Moraes, terceiro, 26,53%. E Luiz César Bueno com 5,14%.
3: é em Pirinópolis.
1: Vamos, Pirinópolis. E a terra
0: que Marconi tem moradia e terra da esposa dele.
1: Terra da esposa dele, vamos ver isso agora. 97,37% das urnas apuradas, Marconi Perillo está na frente em Pirinópolis. 39,34%, mas
0: não é tão distante de Daniel Vilela.
1: Daniel está um pouquinho atrás apenas de Marconi Perillo. Marconi 39,34%, Daniel Vilela 37,90%. Wildor Moraes terceiro 13,83%.
3: 13?
1: E o Luiz César Bueno 8,62%. Wilder em Pirinópolis é 13, Vacil.
0: Agora com detalhe. Mas isso aí reflete bem o que é a cidade, né? A cidade tem polos lá, né? Uma cidade bastante dividida, né? Por assim dizer.
2: Com 47,26% das urnas apuradas em todo o Brasil, Flávio Bolsonaro, 50,20% dos votos. Lula, 41,63%. Escritor Augusto Cury, 26,96%. Ronaldo Caiado, 2,38%. Irã Santos, 2,32%. Demais candidatos abaixo de 1%.
0: Tá vendo que o percentual está demorando agora a atualizar, né? Também está um pouquinho empacada a evolução. Já tem o quê? Mais de uns 15 minutos que nós estamos nesse percentual aí, nessa diferença.
2: No estado de Goiás, subimos para 70,37%. Daniel Vilela tem 58,33%. Wilder Moraes, 22,82%. Luiz César Bueno, 9,61%. Marconi Perillo, 8,86%. Demais candidatos com menos de 1%. No Senado, Gustavo Gayer, 25,41% dos votos. Gracinha, 21,13%. Zacarias Calil, 15,27%. Oséias Varão, 10,67%. Vanderlan Cardoso, 8,82%. Gustavo Mendanha, 8,34%. Isaura Lemos, 5,20%. Cíntia Dias, 4,30%.
0: Aí na nossa apuração estadual para deputado estadual e para federal, agora temos mais interesse, né? Os ouvintes querem saber quais os prováveis eleitos por partido.
1: Bom, por enquanto, deputado federal, quem está fazendo mais vagas por enquanto é o PL. Está sendo eleito nesse momento, é bom frisar, Fred Rodrigues, Major Vitor Hugo, Magda Mofato e Fábio Souza.
3: Fazendo quatro.
1: Voltando à Câmara, se terminar dessa maneira. Tem outros também, o MDB fazendo dois, né? Fazendo a Flávia Moraes e o Célio Silveira, também já era esperado esses dois. O PSD fazendo dois também, Lucas Duvalli e Daniel Agrobon, também que já era esperado. A Fátima
0: Gavela está
1: com 36 mil votos, está bem atrás.
0: É bem distante, né?
1: Bem distante do Daniel Agrobon, 75 mil votos.
0: Nesse momento de suplente.
1: E o outro, o doutor Ismael Alexandrino, que é deputado federal hoje, está com apenas 30 mil votos, está em quarto nesta chapa, que está fazendo apenas dois. Você tem a Federação União Progressista, né, que é com PP e UB, fazendo três. Bruno Peixoto, que já passou 140 mil votos eleito, né? Totalmente. José Nelto com 72 mil votos e a Silvier, 54 mil votos. Para mim, a Silvier é um pouco decepcionante, porque
0: ela teve 257 exatamente. Mil na última eleição. Todos avaliavam que ela teria uma votação menor. Agora, mas por enquanto, está muito menor, mas está sendo suficiente.
1: Está sendo suficiente. Está entrando na terceira e última vaga da chapa, né? A do PT, né? Brasil de Esperança, PT, PCdoB, PV. Está tendo primeiro a delegada Adriana Corsi, também eleita, 129 mil votos. E o Rubens Ottoni está entrando na segunda vaga, 73 mil votos. Era o esperado, né? Se fosse fazer os dois, seria esses dois votos. Professor Divar, terceiro, 24 mil votos, tendo até agora um percentual menor do que nas outras vezes. E as chapas que estão fazendo apenas um, Republicanos, né? Está fazendo apenas uma vaga da Marussa Boldrin, entrando com 61 mil votos.
0: Vitória aí, de certa forma, de José Mário Schreiner, né? Que capitaneia e patrocina essa candidatura.
1: Isso, Leda Borges, que era esperada, a eleição está ficando como suplente nessa chapa, com 42 mil votos. O Podemos está fazendo uma cadeira, o Glaustin da Fox, esse também era esperado, né? Essa cadeira do Glaustin da Fox. O PSB está fazendo uma cadeira, a Ava Santiago, com 97 mil votos. a Federação Renovação Solidária, o PRD e Solidariedade, também fazendo uma vaga, essa vaga do Lucas Calil, deputado estadual, e sendo, virando ele deputado, sendo eleito, né, deputado federal, são essas vagas aí para deputado federal, as 17 vagas de Goiás, Altair.
2: E com esses números que o Eduardo trouxe, Altair Vassil, professor Alcides está ficando de fora.
3: Tá ficando.
1: É, o PSDB não tá fazendo nenhuma. PSDB. Bem lembrado, Danilo, bem lembrado.
0: Mas e como assim? O Felipe Cecílio não tá sendo eleito depois de pegar a bandeira de todo mundo aí?
1: Felipe Cecílio, adivinha quantos votos?
0: Quantos mil votos tem Felipe Cecílio, o criador de caso com o...
3: Todo mundo.
0: Com todo mundo.
1: 2.807.
0: Que isso? Só?
1: Só. O professor Alcides é o primeiro da chapa com 38.468 votos, mas a chapa não está fazendo nenhum. O vovô do Chip, do Jeep é o segundo, 11.938.
0: O vovô do Jeep?
1: É. Exatamente.
0: Eu pensei que o vovô do Jeep fosse ficar melhor aí.
1: Eu também. Achava que, pelo que falavam, né?
0: Faz um barulho lascado aí nas redes sociais, né?
1: Faz. Mas não conseguiu, por enquanto, essa vaga, não.
0: Não deu. Bom.
3: Eu acho que o Felipe Cecílio não entendeu a matemática do voto. Ele foi para cima do professor Alcides porque queria ficar com mais votos do que o professor Alcides, entendendo que o partido faria um candidato. Acabou implodindo os dois, pelo jeito.
1: Um outro detalhe, Vassil, é o Partido Novo, que talvez poderia fazer uma vaga, mas está ficando um deputado com muitos votos de fora. Porque o partido não está fazendo nenhuma vaga e o delegado Humberto Teófilo até agora teve 63.555 votos, está ficando de fora com mais de 60 mil votos.
0: Atenção, tem algo muito estranho acontecendo na apuração para presidente da República. Há mais de 20 minutos não tem nenhuma atualização na apuração para presidente. Como na eleição de 2018, lembra-se? Nós ficamos horas e horas esperando e nada.
1: Esperando o Acre acabar em 2014, você falou.
0: Não, na eleição de 2018 lá com o Luiz Fux, lembra-se?
1: Não lembro.
0: Tivemos uma atenção. Como que está atualizando aqui no estado de Goiás, mas a eleição presidencial está parada há mais de 20 minutos. Não tem atualização. O que é que está acontecendo? Por quê? Uma coisa estranha marcou o nosso fim. Um bofe qualquer foi tirado de mim.
2: 7:10 da noite. Para deputado estadual, o PL, neste momento, está fazendo, né, 6 candidatos. Amaury Ribeiro, Lissauer, Coronel Urzeda, Eduardo Prado, Carlos Canzi, e aí onde chama a atenção, a disputa entre Marquinhos e Major Araújo. Marquinhos aparece com 23.281 e o Major Araújo com 23.018, Altair Tavares.
0: A questão agora é quem é que tá subindo e quem é que tá caindo aí, Eduardo Horácio para Eduardo Horácio. Alô, Eduardo Horácio.
1: Abraço para Eduardo Horácio.
0: Estamos pensando aqui em você.
1: Sim.
0: Né, com o Poder Goiás, um grande abraço, Eduardo Satorato. Quem tá subindo e quem tá caindo para deputado estadual?
1: Isso aí teria que estar acompanhando, né? Nome por
0: partido
1: nome.
0: Por partido,
1: partido, né? Por partido, exatamente.
0: Os que estão fazendo mais? O MDB?
1: Sim, vamos lá. É o MDB o que está fazendo mais, 7 vagas, né?
0: 7.
1: Vamos lá. 7 vagas por enquanto, né? É bom, sempre mal lembrar que isso é por enquanto. A gente tem 75% das urnas apuradas. Às vezes muda, com 98% muda uma cadeira, alguém fica de fora, então é por enquanto. Vamos lá com 7. Carol Damiltinho, Isiknan, Jorge Moraes, Cairo Salim, Lineu Olímpio, Charles Bento e Paulo César Martins. São esses 7 do MDB.
0: Estão, nesse momento, virtualmente eleitos.
1: Estão sendo eleitos. O Partido Liberal, 6. Amaury Ribeiro, Lissauer Vieira, Coronel Urzeda, Eduardo Prado, Carlinhos Canzi e o Marquinho. Como o Danilo falou, o Major Araújo aí disputando, né, voto a voto com o Marquinho para essa vaga. O Major Araújo, que é deputado já há muitos, muitos mandatos, né? E daí a gente tem o Federação União Progressista, que está fazendo 5 cadeiras, André do Prêmio, Virmonte Scruvinel, Lincoln TJ, Thales Barreto, Wilde Cambão. São esses cinco, por enquanto, dessa chapa. Daí tem algumas chapas que estão fazendo quatro, que é a Federação Renovação Solidária, PRD Solidariedade, está fazendo quatro, né? Até agora, o Paulinho vai nele, o Alessandro Moreira, Cristóvão Turmin, Lusiânia, e Anderson Teodoro, né? Tô até vendo aqui se não tem alguém, algum deputado então, ficando de fora.
0: Já se acostuma aí com esse nome, Paulinho vai nele, é uma das novidades.
1: Por enquanto é uma das novidades.
0: Blogueiro aí também é...
2: Influencer
0: de redes sociais. Deputado influencer.
1: Quatro vagas também está fazendo a Federação Brasil da Esperança, do PT, PV, PCdoB. Está fazendo Fabrício Rosa, para mim, surpresa.
0: É uma grande surpresa.
1: Não a eleição dele, mas o número de votos.
0: O número de votos, porque não tem nenhuma lista aí colocando, nem a do Eduardo Horácio. Tinha o Fabrício Rosa, dessa posição,
1: O que eu conversando com as fontes, era esperado a eleição dele. Mas era... não com tanto de votos, 65.844 votos.
0: Ele tá tirando quem?
1: Vamos ver aqui. Fabrício Rosa, Antônio Comide, Bia de Lima e Kátia, são as quatro. E o Mauro Rubem ficando em quinto, tá ficando fora.
0: Então, Kátia e Fabrício estão tirando o Mauro Rubem.
1: Kátia, a vereadora,
0: também é interna.
1: E Fabrício, vereador. Dois vereadores vão abrir duas vagas na Câmara, né? Pro PT.
0: O Sandro Mabel está batendo palma pro eleitor, porque está tirando dois problemas da Câmara.
3: Não, mas pode estar recebendo dois também.
1: Vamos ver quem vai assumir, né?
3: Quem vai assumir.
0: Mas eu fiz a manchete que durante o Manhã Bandeirantes vocês não me deixaram, né? Para quem Mabel torcia para a eleição? Esses dois estavam na lista.
2: Atualizado para presidente.
0: Atenção para presidente da República. Caiu a vitória de primeiro turno de Flávio Bolsonaro. Até agora, ele estava à frente e estava levando no primeiro turno às 19:15. Com 64,81% dos votos apurados.
2: Flávio aparece com 49,58. Lula, 42,25. Escritor Augusto Cury, 2,97. Ronaldo Caiado, 2,34. Renan Santos, também 2,34.
0: Mas Flávio está indo para o segundo turno com Lula. Quando nós tivemos virada de primeiro para segundo turno na presidência da República? Com a memória impressionante de Eduardo Sartorato.
1: Nunca.
0: Bom, por enquanto, esta é a situação.
1: Aliás, em 2022 tinha duas coisas que nunca tinha acontecido. Virada do primeiro para o segundo turno e o mandatário perder. E daí foi Lula e Bolsonaro. Se qualquer um que ganhasse, uma das duas teses ia cair. E caiu o mandatário. Bolsonaro era o presidente e não foi reeleito. Agora ainda tem essa tese de quem... termina o primeiro turno na frente, sempre ganha no segundo turno.
0: A diferença entre os dois agora é de 5 milhões e 500 mil votos. Os percentuais estão diferentes do que as pesquisas eleitorais mostravam, mas ainda faltam muitos votos. E a Bandeirantes informou. 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
2: 7:17, a hora certa em Goiânia. Quando, sim?
0: Você é muito certinho, Danilo. Nós estamos tentando fazer você ficar um pouco mais...
3: Tirar
0: do prumo, tá? Não estranha não, tá?
2: Não, tá tranquilo. 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Tarcísio de Freitas tem 63,26% dos votos, contra 35,82% de Fernando Haddad. Eduardo Ivacil Oliveira.
1: É, esperado, né, a vitória do Tarcísio lá contra o Fernando Haddad. Fernando Haddad que foi para tentar manter o nome do presidente Lula pro presidente Lula fazer o maior número de votos em São Paulo, Vassil.
3: É, vamos ver se funcionou, dependendo da votação que o Lula vai ter em São Paulo. Né? O Haddad foi pro sacrifício. Agora, tá nascendo uma confusão aí pro segundo turno, ou não.
1: Qual?
3: Que o Tarcísio reeleito governador de São Paulo, ele automaticamente é candidato a presidente em 2030. Só que se Flávio for para o segundo turno, com possibilidade ou ganhar no primeiro, então se ele for para o segundo turno, como é que vai ser o apoio de Tarcísio para o Flávio? Ele quer muito que o Flávio ganhe ou quer, mas não quer? E se o Flávio ganha no primeiro turno, como é que fica esse jogo para 2030 dentro do espaço da direita? É a dinâmica do poder. Termina uma eleição, começa outra. Ou não termina nunca, né? A eleição é sempre uma sequência.
1: E a vitória do Flávio lá em São Paulo está sendo bem grande em cima do Lula. 52,65% dos votos para o Flávio, 37,51% dos votos para o Lula. Mais do que antes. É uma votação expressiva. Ali uma diferença expressiva aí para Flávio Bolsonaro em São Paulo.
2: E com a atualização agora, na apuração do estado de Goiás, 83,27% das urnas apuradas, uma mudança para deputado federal do PSB, neste momento agora, mesmo com a votação expressiva de 110.951 votos, neste momento, Ava Santiago ficando de fora, Eduardo Ivacil.
1: Essa é uma grande dúvida, né, Vacil, que a gente já vinha há muito tempo pensando, porque é um sistema proporcional, você precisa que a chapa faça um número de votos para conseguir uma cadeira, e daí o número de cadeiras, os mais votados vão ficando com elas. Então a gente sempre ficava se perguntando, Ava, vai ou não conseguir fazer uma cadeira nessa chapa, e até agora estava conseguindo e agora perdeu essa cadeira, Vacil.
3: Pois é, isso até o final da eleição vai ser essa dinâmica, né? Ganhar ou perder, quem faz mais deputado. Então, a gente está falando aqui parcialmente, só para o ouvinte entender. É a totalização que define. Enquanto não tiver o último voto, não tem a totalização.
1: E quem está entrando nessa vaga, né? A vaga está indo para a Federação União Progressista, né? União e PP. Está sendo para o delegado Valdir, que até agora só tem 19 mil votos, né? Precisa ver a cláusula de barreira, eu não tenho aqui de quantos mil votos que precisa para um mínimo, né, de atingir, mas por enquanto está tendo 4 vagas a Federação União Progressista, e o delegado Valdir é o quarto com 19 mil votos.
3: O Eduardo, em São Paulo, em 2022, Jair Bolsonaro teve 47,71% dos votos no primeiro turno e 55,24% no segundo turno. Jair Bolsonaro. Flávio tem agora, por enquanto, aquele número que você viu, que é um pouco mais de
1: 52,65%.
3: Tá na média.
1: Tá na média, de fato.
3: E o Lula obteve 37. No segundo turno 44,76%
1: tá com no 37, segundo turno. Isso, tá com 37 no segundo turno, é normal que se ganhe alguns votos, né?
3: É.
1: O PT esperava diminuir bastante essa vantagem, teve uma pesquisa da Datafolha, se não me engano foi quinta ou sexta-feira, que mostrou uma queda nessa vantagem do Flávio, mas aí a de ontem já mostrou o contrário, já mostrou o Flávio abrindo, mas de fato, como você falou, Vacil, tá na média, vamos esperar.
2: Agora 7:22, passando também por todo o Brasil, alguns estados já definidos no primeiro turno, por exemplo, no Rio Grande do Sul, onde elege Zuco como governador, 57,9% dos votos contra 31,9% de Juliana Brizola. No Senado, Sanderson e Márcio Van Hatten. Outro estado também já definido para governador, estado de Santa Catarina. Jorginho Melo, também do PL, 68,3% dos votos contra 15,9% de Celso Merizio, do PSB. Também na Paraíba, Lucas Ribeiro, do PP, 64,4% dos votos contra 24,2% de Efraim Filho, do PL. Definição também no Mato Grosso. Otaviano Pivetta, do Republicano, 61 contra 23,1 de Wellington Fagundes, do PL. Também já temos definição no Mato Grosso do Sul. Eduardo Riedel, do PP, 67,4 contra 23,3 de Fábio Tradi, do PT.
3: Riedel, reeleito.
2: Eduardo Riedel. Eduardo Riedel.
3: Reeleito, então, Mato Grosso do Sul.
2: Em Rondônia, Marcos Rogério, do PL, 57 contra 19,3 de Adailton Fúria, do PSD. São os estados aí que nós já temos definição. Definição também em Roraima. Arthur Henrique, do PL, 69,3 contra 29,2 de Soldado Sambaio, do Republicanos.
3: É. Muito bem, a gente devagar aqui, a gente vai acompanhando. Olha, em todas as previsões, o PL faria 2 deputados federais.
1: Sim.
3: Por enquanto está fazendo 4.
1: PL, né?
3: É. Então o PL como a maior surpresa aí nessa votação. Agora, também havia sempre a ponderação de que poderia aumentar isso daí dependendo da votação, dos principais e também da chamada onda bolsonarista. O que está parecendo é que a tal da onda bolsonarista só não funcionou para o Wilder. Ou funcionou meia boca.
1: É, parece que o Wilder, o bolsonarismo se identificou com o Wilder, né? Pelo menos em partes. Uma parte da onda foi, porque ele acabou, está acabando em segundo, mas não se pegasse a onda inteira, poderia aí criar algum problema para o Daniel Vilela. O Vacil, Danilo, no Distrito Federal, 99,01% das urnas, e a Celina Leão tem 49,88%. Ou seja, provavelmente não vai, por pouquíssimo percentual, vai ter que ter segundo turno lá.
0: 0,12.
1: Exatamente.
0: 0,12.
1: Por enquanto. Tem mais 99%, 0,99% para ser apurado, mas parece que não vai ser o suficiente para superar esse 0,12.
0: Cafezinho pra você, Eduardo?
1: Muito obrigado, Alter Tavares.
0: Aquela hora o Vacil não quis trazer pra gente, eu tô só pra você.
1: Olha, muito obrigado.
3: Eu fui lá depois, busquei um café e trouxe, ele não considera isso. Olha, eu vou ter que convencer você, o Danilo.
2: Sim.
3: A fechar aquela porteira da chegada lá de Piracanjuba.
2: Fechado. Considere-se fechar, pedido atendido.
3: A Silvia, você deixa passar, o Altair não.
2: Combinado.
3: Segura lá.
0: Mas nesse momento já podemos considerar Gayer e Gracinha eleitos?
1: Sim, virtualmente sim.
0: Sem dúvida nenhuma.
3: Sem dúvida.
0: Por quê? A diferença para o terceiro, que é o Zacarias Calil, ela é, temos de votos...
1: 344 mil votos,
0: é
1: mais ou menos.
0: É muita diferença. Além disso, outra surpresa, o Oséias Barão ter mais votos do que o Vanderlan e o Gustavo Mendanha mostra uma outra situação política bastante relevante.
3: Olha aí, pintando um novo candidato a prefeito.
0: Mais um candidato a prefeito com um detalhe, né? Com a força bolsonarista, né? Porque na aliança com Gaia, o segundo voto de Gaia deu bom reforço para o Oséias Barão, que é vereador de Goiânia, e duas frustrações para eles, do ponto de vista político, muito grandes, né? Porque Vanderlan com 9% e Mendanha com 8,53%, são derrotas muito.
1: O Vanderlan já esperava, Altair, mas o Mendanha, para mim, é uma decepção. Para mim, eu esperava o Mendanha com mais de 10%, com toda certeza. E outra questão que não entra muito, mas na chapa da esquerda, né? A Cíntia Dias está ficando atrás da Isaura Lemos. E tinha muita expectativa da Cíntia Dias, inclusive, chegar ali perto de 10%, mas está ficando abaixo da Isaura Lemos.
2: 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Trazendo mais uma percentual, Eduardo.
1: Danilo, em relação a onde está esse voto, já que a apuração nacional deu uma baixada, né, Altair, deu uma diminuída no ritmo, aonde que está o voto que falta ser apurado no Brasil?
0: Falta entrar e como isso pode impactar nos resultados até agora?
1: Exatamente.
0: Entre os 5,5 milhões de votos, de diferença entre Flávio Bolsonaro e Luiz Inácio Lula da Silva.
1: Os estados mais bolsonaristas estão na final. Santa Catarina, 84%, São Paulo, 78%. Vamos ver aqui, Rio de Janeiro, um pouco menos, 57%. Mas a gente tem Mato Grosso do Sul, já 97%. Mato Grosso, 89%. Enfim, os bolsonaristas, os estados bolsonaristas já estão finalizando a apuração. Agora, os estados petistas, lulistas, ainda tem muitos que estão na metade. Por exemplo, Bahia está com 53%. E tem muito voto na Bahia.
0: Só a Bahia são 30 milhões de votos?
1: Sim. Então,
0: o Nordeste são 30 milhões. A Bahia.
1: Eu não tenho de cabeça, mas é um colégio muito grande.
3: E para governador lá?
1: O Ceará, o Ceará, por exemplo, está com 52%. Também muito voto petista lá. Alagoas, 40%. Maranhão, 63%. A terra do Tino Flávio. O Pará ainda.
0: Minas Gerais.
1: Pará, Minas Gerais, cadê? 80%, mas o finalzinho dos votos de Minas normalmente são votos petistas, né? O início é bolsonarista, o final é petista. Então tem muito voto ainda para entrar do que são mais da esquerda.
0: Nesses 80%, como estão Flávio Bolsonaro e Lula na disputa eleitoral?
1: 80%, a disputa eleitoral ainda está travada em 64,81%.
0: Ainda está em 64%?
1: Sim, exatamente.
0: Ou seja,
3: tem um número oficial para governador aqui, que acho que fechou.
0: Para governador de Goiás?
1: Vamos lá.
3: Conferir aí?
1: Eleição matematicamente definida com 90,14% dos votos. Daniel Vilela, reeleito governador do estado de Goiás, com 58,82% dos votos válidos. 1.920.907 votos. Wilder Moraes, segundo, 22,25%. Luiz César Bueno, 9,74%. Marconi Perillo, em quarto, 8,82%. Ainda tem cerca de 10% para ser apurado. Mas Daniel Vilela, como Altair Tavares já tinha adiantado há algumas horas, já está matematicamente eleito governador, reeleito governador do estado de Goiás.
3: Como Altair Tavares já tinha cantado e bordado. E aí, agora você não tem um grito para poder falar. Você não tem aquela.
0: Você quer com ênfase?
3: Locução.
0: Você quer com ênfase?
3: Uai, tem que ser, uai. E tem que ser maior do que a anterior.
0: Goiás já escolheu seu governador. Daniel Vilela, MDB. O filho do Magueto. eleito governador de Goiás, como informei mais cedo, levando o MDB de volta pela porta da urna para o Palácio das Esmeraldas. Significa que ele não levantou, levou agora, né? Só que era o Caiado, ele era vice, agora é diferente.
3: Não, foi uma arquitetura muito bem estruturada e muito bem desenhada. E aí quem costurou isso...

0: 91,14% das urnas apuradas em Goiás para a presidência da República. Flávio Bolsonaro, 54,05%. Lula, 30,62%. Caiado, 12,29%. Lula teve mais que o dobro, uns 250% a mais de voto do que Ronaldo Caiado no estado de Goiás.
1: Ou seja, você pode dizer assim: ah, mas ele perdeu aqui em Goiás para presidente, isso não nem eu acho que seja uma desonra tão grande aí do ponto de vista político para ele, porque ele ganharia aqui, mas o que que ele levaria para presidente do ponto de vista de vitória política?
0: Nada, né? Eu acho que pessoalmente isso fere, né?
1: Mexeria ele, né? Com o orgulho.
0: Exato, o candidato sente, né? Mas ele tem que saber também que o brasileiro tem muito voto útil e que essa polarização que existente, muito forte, como acho que nunca existiu na história do país, uma polarização tão forte, ou pelo menos não existiu na história recente do país, era normal que ele desidratasse e que o voto dele fosse para Flávio Bolsonaro. Na lógica é isso, só que na emoção do candidato é um número que com certeza fere ele.
2: 7:35, com 91,23% das urnas apuradas no estado de Goiás, uma mudança também momentaneamente na Assembleia Legislativa nas vagas do PL, né? De 6 caiu agora para 5. Agora 5, o PL fazendo neste momento 5 vagas, Podemos 2, o MDB 7, PSB 1, Partido Novo ficando com 2 vagas, PSD 2, Republicanos 1 vaga.
1: Quem também... Ah, tá. Quem que ganhou?
0: Não, o MDB já tinha 7, continuou com 7.
2: Já tinha 7.
0: Daí a Federação Progressista com 5, né? E o Partido Liberal agora com 5.
2: Seria o Mobiliza?
1: A Federação Progressista, então, que tá ganhando. Era 4?
0: Federação Progressista. Eu, sinceramente, não sei.
1: Agora é 5.
0: Ganhou, Federação Progressista é. Já tinha os 5, né? Virmontes, André do Prêmio, Vítio Cambão, Thales Barreto e Lincoln TJ. Né? 1, 2, 3, 4, 5. Isso. Lincoln TJ, com a quinta vaga do União Progressista, da Federação União Progressista. Por enquanto. Né? A gente está. A Assembleia Legislativa, 41 vagas. Normalmente, vai até o final, tem mudança. Sim. Então, vamos esperando para ver. Ainda tem 9% das urnas para serem apuradas aqui em Goiás.
2: Tanto na Assembleia Legislativa quanto também no Congresso, né? Deputado federal também. O Novo aparece com 2 vagas neste momento agora para a Lego, do doutor Amarildo, 39.830 vagas. Votos, 39.830, e Neto Carfan, 17.868 votos.
1: É a primeira bancada do Novo, né?
2: Do Novo,
1: se não me engano.
0: Sim, na Assembleia Legislativa, né?
1: É a primeira bancada do
0: Novo. Outro partido, Agir, né? Tá fazendo 2 vagas. A Graciela da Arte Trigo,
1: que é de Anápolis.
0: Boa votação lá em Anápolis, eu tinha visto aqui um pouquinho mais cedo. E a Jocilene do Mangão.
1: Atenção, mas deixa eu fazer um negócio. Cadê os nomes tradicionais de Anápolis? Cadê o Coronel Adailton?
0: Gomide está sendo eleito.
3: Vocês viram a votação da Carol do Amiltinho?
1: A Carol massacrou os outros. E a Viviane Naves? Cadê a Viviane Naves?
3: Sabe quantos a Carol tem neste momento?
1: 100 mil.
3: 103.296.
1: A morte do Amarildo.
3: Tem jeito de fazer upgrade para federal?
1: Não tem jeito.
3: Não tem jeito.
1: Mas isso aí significa o quê? Essa situação, né? A morte do Amiltinho, ela garantiu, né? Ou pelo menos suportou. Sim. Ou estimulou.
3: É o contexto.
1: Toda essa votação. E aí, uma dúvida, né? Coronel Adailton e Vivian Naves estão perdendo as vagas que tem nesse momento na Assembleia Legislativa.
0: O Republicano está fazendo só uma vaga, Altair. Essa vaga do Cardoso, né? A Vivian Naves está ficando em segundo, com 20.887 votos. O Cardoso tem 27 mil votos. Uma vaga e está ficando pro Cardoso. A Vivian Naves vai estar ficando suplente dele. Por enquanto, claro.
2: PSD.
1: E o Clécio Alves?
0: É o Clécio Alves.
2: PSDB.
0: PSDB e Cidadania, estão fazendo 3 vagas, né? O Romário Policarpo é o primeiro, Jandir Marcolino,

0: Jante Marcolino, não, desculpa.
1: É José Machado e o Gustavo Seba.
0: Isso, é porque ele coloca uma coisa aqui.
1: Do partido, né?
2: Nesse caso, José... Gustavo Seba está perdendo, então?
1: Não, José, o Seba, José Machado e o Romário Policarpo. Ali é o inverso, é Romário Policarpo em primeiro, seguido de José Machado e Gustavo Seba.
0: E Gustavo Seba, é.
2: E o Clécio? Mais um que o
0: Gugu Nader também. O Gugu Nader também tá ficando. Deputado. E... O Magal também tinha uma boa expectativa, ex-deputado também está ficando. É. E o Clécio Alves vem na sequência aí com 13 mil
2: mais votos. Mais um aqui, o Mabel tá batendo palma.
3: É. E um detalhe interessante aqui. A Carol tem 103 mil votos, é a mais votada. Aí tem o Fabrício Rosa em segundo, com 76.881. A base dele é Goiânia. E os dois nomes seguintes, os três nomes seguintes, acima de 60 mil, a base deles é do interior. Uma votação expressiva. Paulo do Vale, ex-prefeito de Rio Verde, 69.969 votos até agora. E Siquinã, ex-prefeito de Vianópolis, 67.103 votos. E a Mauri Ribeiro, que é lá de
2: Piracanjuba.
3: 64.050 votos.
2: Não teve, evidentemente, só votos de Piracanjuba, né? Então ele tem
3: em
2: votos,
3: Anápolis.
2: Ele tem base em Trindade, tem votos em Goiânia, tem votos em Caldas Novas.
3: Todos eles têm, eu tô falando, a base deles é uma cidade do interior, não é a capital.
2: A primeira referência, né?
3: O Antônio Gomide também tem uma votação expressiva, 49 mil lá em Anápolis. É uma votação bem razoável.
2: Então, Catalão só tá fazendo?
3: Jamil Calife?
1: O Seba não, também.
3: O Seba também.
1: Seba também.
0: E o Seba. O Seba, Gustavo Seba, tá sendo eleito na chapa do PSDB. E o PSD tá fazendo duas vagas, o Paulo do Vale, que já era esperado, ex-prefeito de Rio Verde, 70 mil votos praticamente, e o segunda vaga tá ficando pro Coronel Edson Raiado, mais de 30 mil votos, essa chapa fazendo duas vagas até agora.
1: E o Mobiliza, fazendo três candidatos, né? Nesse momento. O Bessa, Lucas Quitão e o Keke.
0: Keke da Vulcanic.
1: Da Vulcanic.
0: Esse é novato. Um detalhe, Danilo, é que o Bessa, Lucas Quitão são vereadores. E tem mais vários outros vereadores que estão se elegendo deputado federal. No PT tem dois também, né? A Kátia e o
1: Fabrício.
0: Fabrício Rosa, obrigado. E tem outras chapas também que tem vereadores de Goiânia sendo eleitos, ou seja, vai puxar muitos suplentes.
2: Já tem uns
0: pra
2: seis
0: câmara.
2: Ou sete eleitos.
0: Por aí, com certeza. Daqui a pouco a gente vai conseguir totalizar isso daqui.
2: Mapear e já procurar os suplentes.
1: Ah, o Romário Policarpo, né, também.
0: O Romário Policarpo, exatamente, ótima lembrança.
2: O Zeda, mas esses quatro que você colocou e o Romário Policarpo.
0: Policarpo, exatamente, já tem bastante vereadores eleitos. E se a Ava conseguir também eleger, já daí seria a Ava vereadora, também seria puxaria aí o Magu, que é o primeiro suplente da chapa do PSDB.
2: Mas ela vai ser cassada
3: na Câmara.
2: Mas ela já vai ser cassada de qualquer jeito.
0: É, mas se ela for eleita, daí não tem mais processo, né?
2: Penso.
0: Daí não tem mais processo.
1: 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Segue travado, Altair. Os números para presidente 64? Da República, 64,81. Não sai desse 64.
2: Já tem mais de 15 minutos que está com esse mesmo número.
0: Mas no Brasil já tem 84,91% das urnas apuradas.
2: Daqui a pouco esse 84% já será próximo do que é definitivo, ou não?
0: Sim, mas tem que ver como isso vai ser liberado pelo TSE, né? Se ele vai liberar de uma vez, né? Se está apurando e apenas não está repassando o resultado por algum motivo, algum problema técnico, ou se está tendo realmente apurou os outros cargos e está tendo uma demora na apuração para presidente. Vamos ver o que daqui a pouco
3: pode
0: como atualiza.
3: Pode cair tudo de uma vez aí.
0: Pode cair tudo de uma vez, e daí já vai dar... a questão já mais ou menos final, né?
1: São Paulo definido. Tarcísio reeleito com 62,9% dos votos. Tem uma vantagem de mais de 5 milhões e meio de votos, estando 3 milhões e meio. Então, Tarcísio de Freitas reeleito no estado de São Paulo. 62,9% de Tarcísio contra 36,2% de Fernando Haddad.
2: E que reforça aí esse grupo, né, dessa direita tarcisista michelista. Ela e os nicolistas. Por enquanto, né, esse grupo ganhando um reforço bastante significativo do ponto de vista eleitoral. Se Flávio ganha a eleição, ele pode reforçar o bolsonarismo. Mas e se ele perde? Esse grupo já está a postos para ocupar o lugar.
1: E nós não teríamos um flavismo mesmo ele vencendo?
2: É porque o sobrenome do Bolsonaro é mais forte.
1: É mais forte?
2: É, o flavismo é... Flavismo ainda...
3: Flavismo só existe por causa do bolsonarismo.
2: Exatamente.
1: Mas os demais também não seria, no caso da Michelle?
2: Ah, isso é uma invenção minha, né? Assim. É. Mas agora, o tarcisismo não existe.
3: Com uma consideração. É, Michelle, o Nicolas, o próprio Tarcísio...
2: São frutos...
3: Eles estão desenhando uma outra vertente.
0: Em Minas Gerais, 81% dos votos apurados, a diferença entre Flávio e Lula está caindo, mas está caindo mais devagar. O Flávio tem 48,90% dos votos, Lula 42,46%. Lá, o Cleitinho Azevedo está sendo eleito governador no primeiro turno, por enquanto. Não está matematicamente definido, segundo o TSE, mas está sendo eleito 54,92% dos votos. O segundo é o Patrus Anania, do PT, 26,25%.
1: E no Rio de Janeiro também estamos tendo definição no primeiro turno. Isso, Douglas Oa, 50,34% contra 41,57% de Eduardo Paes.
2: Essa é uma das grandes surpresas dessa eleição. Eduardo Paes saiu da prefeitura do Rio de Janeiro, né? Bem aprovado, com uma probabilidade de vitória, né? Grande, e nesse momento a situação é diferente.
1: Seria uma surpresa também os nomes no Senado Carioca, Carlos Portinho e Carlos Jordi nesse momento.
2: Porque a Benedita estava à frente nas pesquisas.
1: Exatamente.
2: Aí também é uma, ou seja, a direita no Rio de Janeiro deu um cavalo de pau, literalmente, nas pesquisas eleitorais.
1: O Carlos Portinho tem 27,16, o Carlos Jordi 24,94 e a Benedita da Silva 20,02.
2: Quanto
1: 73,48.
2: O Rio de Janeiro, bom, não será surpresa se continuar do jeito que está.
1: Ainda permanece com 91,23% das urnas apuradas no estado de Goiás. Gustavo Gayer, 24,77% dos votos. Gracinha Caiado, 21,58%. Deputado federal mais bem votado, Bruno Peixoto, com 186.603. Delegada Adriana Corsi, 164.660. Fred Rodrigues, 144.303. Flávia Moraes, 126.541. Lucas do Vale, 120.574. Ava Santiago, 117.282. 7:48. Maciel Oliveira, sua análise desse até agora das definições no estado de Goiás, governador definido, Senado também, e a análise neste momento das cadeiras para o Congresso Nacional e também na Assembleia Legislativa do estado de Goiás.
3: Sabe quando o time entra no jogo e administra o resultado? Foi o que o Daniel fez. O resultado é a administração do resultado do início do jogo. Ele tinha a possibilidade de ganhar no primeiro turno e foi cuidando disso, confirmou agora na reta final. Trabalhou nos últimos dias bastante para botar todo mundo do governo em campo, para garantir, e significa que a estratégia funcionou.
0: Vacil, Danilo, o TSE aqui, tem algumas pessoas me mandando que a gente está, às vezes, errando um ou outro nome principalmente para a Assembleia Legislativa. É porque o sistema do TSE aqui, em vez de colocar os mais votados na chapa, eles colocam os mais votados de todo o partido e depois vai para outro partido, ou seja, uma desorganização aqui do TSE. Poderia já colocar os maiores, os mais votados da chapa para ajudar a gente, né? Então a chapa Federação União Progressista, por exemplo, está fazendo 5 vagas, não está entrando o Lincoln TJ. Está entrando os 4 do União Brasil, Virmontes, Cruvinel, André do Prêmio, Wilde Cambão e Thales Barreto. Esses 4 estão sendo eleitos, mas o quinto está sendo do PP, que é o Jamil Calife, com 45.764 votos. Então, nesse momento, o Lincoln TJ, ex-vice-governador do estado, está ficando de fora da Assembleia Legislativa.
1: Porque eles, para trazer para o ouvinte, primeiro eles trazem todas, dentro dessa federação, eles trazem todos os votos do União Brasil, aí só lá embaixo, depois de todos que aparecem os do PP. Exatamente.
0: Para que simplificar, você pode complicar, né,
1: Daniel? Eu podia colocar lá em cima tudo, né? Tudo junto.
0: Exatamente. Então, desculpa aí, a gente, alguma falha, mas a gente vai tomar cuidado a partir de agora.
1: O Jamil Calife, nesse momento, com 45.764 votos no PP. Aparece também no PP a Nárcia Kelly com 17.146.
0: Um abraço para o meu amigo Rafael Xavier, que me alertou aqui disso aqui no WhatsApp.
1: Então tá aí, né? Então são 5 fazendo neste momento a federação, com o Virmondes, André do Prêmio, o Wilde Cambão, Thales Barreto e o Jamil Calife, nesse momento. O PSDB fazendo 3 com o Romário Policarpo. O Romário Policarpo aparece agora com 52.483, também a federação, é PSDB Cidadania. O José Machado e o Gustavo Seba, do PSDB. Brasil da Esperança, aparecendo Fabrício Rosa, Antônio Gomide, Kátia e a Bia de Lima. Isso, Eduardo.
0: Isso, por exemplo, a Federação Renovação Solidária, PRD Solidariedade, está fazendo aqui 4 vagas, né? A gente tem os candidatos do PRD, mas também tem os candidatos do Solidariedade. E do Solidariedade tem o Wagner Neto, que tem 36.000 votos, que é da chapa, é o mais votado. Depois tem o Alessandro Moreira, 33.000 votos do PRD, o Paulinho Vainelli, 31.000 votos, e o Anderson Teodoro, 30.000 votos. Então, 3 do PRD e 1 do Solidariedade, que a gente, no início aqui, a gente estava puxando apenas os do PRD, por causa da distribuição aqui do TSE, mas o do Solidariedade, o Wagner Neto, está sendo eleito nessa chapa com 4.
1: No relógio da Bandeirantes, faltam 8 minutos para as 8 da noite. Vem aí o recado dos melhores anunciantes do Rádio Brasileiro. Na sequência, a gente volta trazendo mais informações para você. 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
5: Acerte a hora com a Bandeirantes, pontualmente 8 da noite, eleições 2026. E aqui, muito obrigado pelo carinho da sua audiência, pela sua companhia. 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Altair, Vassil e Eduardo, vou pegar o gancho.
6: Conclusões?
5: Da pergunta da sugestão do Marconi pro Yuri, você fica no Senado. A direita precisa de você no Senado.
6: O Marconi fez uma premonição.
5: E agora o Senado, tudo que indica, majoritariamente de direita.
6: Majoritariamente, porque agora renova dois terços, né? Ainda não temos o composto geral dos dados ainda do Nordeste, né, para a eleição, mas a maioria dos eleitos agora são de senadores de direita, juntando com os que já tem lá, incluindo o Wilder Moraes e entrando, né, Gracinha Caiado. A força conservadora do Senado é bastante significativa.
7: Daí tem duas esferas, né, Altair? Tem o PL, que é extrema direita, a maioria deles é extrema direita, e tem alguns da direita que vão compor o Centrão, né?
6: Aí tem, na verdade, a gente fala conservadores, mas você tem razão. O Centrão é mais forte.
7: É.
6: O Centrão ganha força.
7: Eu vi um estudo que estava sendo previsto 25 vagas apenas para o PL. E daí, nesse aspecto, ele ia precisar do Centrão para fazer o que queria, para fazer impeachment de ministro, para passar pautas mais conservadoras e tudo mais. Se o Flávio for eleito, provavelmente consegue. Agora, se o Lula for eleito, provavelmente o Centrão fica com o Lula.
6: Mas aí o Lula vai continuar tendo as mesmas grandes dificuldades administrar projetos, indicar ministros do TSE, do STF, se ele for eleito, né, para passar mudanças, né, que ele está promovendo.
7: O bom para o Lula no Senado é porque, é claro que vai ter que ter ainda vai ser decidido, mas tá mais ou menos combinado da eleição do Davi Alcolumbre para presidência do Senado. O Davi que comanda, né, boa parte do Centrão e teria aí o apoio do PT. Então, no caso do Lula presidente, o Alcolumbre é um nome para presidente do Senado que ajudaria, né, o Lula. Eles fizeram as pazes depois daquela questão lá do Messias e tudo mais. Seria o alento do Lula, mas teria muita dificuldade para passar suas pautas, como teve nos últimos 4 anos, tanto no Senado quanto na Câmara, né?
5: 8 e 3, trazendo aqui as parciais por região no Brasil, votos para presidente. Porcentagem: no Norte, Flávio tem 50,7%. No Nordeste, Lula, 63%. Centro-Oeste, Flávio, 56,8%. Sudeste, Flávio, 51,7%. No Sul, Flávio, 60%. E no exterior, Lula, 51,1%. São aí por regiões, eleição presidencial. Eleição presidencial que traz aí novas... parciais, Eduardo? Ainda não, né?
7: Ainda não. Mas, Danilo, tem aquela questão do que a gente trouxe mais cedo, do delegado Valdir. Aconteceu aquele mesmo problema do site do TSE. O delegado Valdir não está sendo eleito. É uma federação, tem União Brasil, tem o PP, Progressistas. Está sendo eleito 4 vagas nessa federação: Bruno Peixoto, José Nelto e Silvier Alves. A 4ª vaga não está ficando pro delegado Valdir, está indo pro PP, que é do Adriano do Baldi, com mais de 100 mil votos, 107 mil votos. Então, na federação, mais uma vez, está sendo eleita Bruno Peixoto, José Nelto, Silvier e Adriano do Baldi nessa federação.
6: E de suplentes, provavelmente.
7: Provavelmente o delegado Valdir não. O primeiro suplente seria o Sanches, da federal. Que Sanches tem 63 mil votos, E o segundo, sim, daí sim o delegado Valdir.
6: E tem uma outra conta aí que alguém vai ali com sobra também, né? Tem uma soma no final.
7: Não, essa daqui ele já faz a sobra.
6: Já faz com a sobra?
7: Já faz tudo, é a equação matemática do TSE. Para fazer isso na mão é difícil.
5: E nós vamos diretamente lá na Praça Cívica. Tiago Humberto tá por lá. Você que está no YouTube da Rádio Bandeirantes Goiânia, acompanha movimentações na porta do Palácio das Esmeraldas. Prefeito Sandro Mabel está por ali, conversou com a imprensa um pouco mais cedo. Daqui a pouco é o Tiago Humberto trazendo.
6: Atenção para presidente, antes: 84,96% dos votos apurados. Um salto. Confirmando o segundo turno entre Lula e Flávio Bolsonaro, com Bolsonaro à frente.
5: Flávio, 48,47% dos votos. Lula, 43,49%. Na sequência, Augusto Cury, 2,94%. Renan, 2,31%. Ronaldo Caiado, 2,27%, com 84,96% das urnas apuradas. Ao Tair Tavares.
6: Mas antes, vamos ao a Praça Cívica?
5: Na Praça Cívica nesse momento agora, já, né? Para você que tá no YouTube, na Rádio Bandeirantes.
6: Daniel Vilela
5: Goiânia,
6: chega.
5: Daniel Vilela, junto com Gracinha, Ronaldo Caiado.
6: Mãos estendidas, sinal da vitória. No Palácio das Esmeraldas, Tiago Humberto, tá ligado?
5: Instantes, que o microfone já tá lá no ponto, né? Então, não dá. Direto pra coletiva.
6: É aquela história que a gente fica sem o microfone na mão, né?
5: Então, exatamente.
6: Vamos narrando, então. Lá vai, né? Daniel Vilela, o governador eleito.
8: Deixa pro profissional, então. Se é pra narrar, é com o Danilo, tá aí.
6: Eu nunca pensei que você pudesse ser tão deselegante. Danilo, organização Danilo Santos, direto de Piracanjuba.
5: Neste momento, na porta do Palácio das Esmeraldas, governador reeleito Daniel Vilela, cumprimentando agora o prefeito Sandro Mabel, também vários apoiadores, Ronaldo Caiado junto, Gracinha Caiado.
6: Ele se posiciona, né, para uma entrevista. O vice-governador eleito Luiz do Carmo. Apareceu, né?
5: Apareceu, que ao lado de Daniel Vilela.
6: Sumida a campanha inteira. Gracinha Caiado, eleita também, presente aí, nesse momento. Vamos lá, Daniel. Fala aí, Daniel.
5: Primeiro vamos ouvir Gracinha Caiado.
6: A família Paes Landim volta ao Senado.
9: Minhas primeiras palavras são de agradecimento aos mais de 1.300.000 votos que eu tive, o respeito do povo de Goiás. Para mim é uma alegria enorme chegar ao Senado junto a Daniel Vilela, agora eleito governador pelo estado de Goiás, depois de agradecer a toda essa população. Eu quero agradecer ao governador Ronaldo Caiado, porque se nós estamos aqui hoje, eu, senadora, Daniel, governador, é pelo trabalho que ele fez transformando Goiás, levando Goiás a um patamar de reconhecimento à população. Então, meu agradecimento e dizer ao povo de Goiás que me elegeu, que eu serei uma senadora, que não serei tutelada, uma senadora independente, pautando tudo que é importante naquele Senado para defender o meu amado estado de Goiás.
10: Qual é a posição da senhora agora no segundo turno da eleição, já que aqui foi vitória total?
9: Olha, o candidato a presidente foi Ronaldo Caiado. E a respeito por todo o trabalho que ele sempre fez, eu seguirei junto com ele, como sempre fiz em tudo na minha vida.
11: A UPL teve uma grande votação no país inteiro, teve uma onda aí, a bolsonarista. Como é que a senhora acha que vai ser a atuação no Senado com essa turma muito forte lá dentro?
9: Eu espero que sejam votações respeitosas ao país. Com certeza eu estarei ali junto com todos. Mas como eu disse no início, como uma senadora independente, que saberei defender todas as pautas importantes para o meu país e para o meu estado de Goiás.
11: Houve alguma surpresa com o Gaia ter sido mais bem votado?
9: Eu quero parabenizar o senador Gustavo Gaia, que ganhou aí com uma votação expressiva, e dizer, parabenizar ele, o povo de Goiás, quis ele como primeiro lugar, e a mim eu quero parabenizá-lo por essa vitória brilhante que ele teve.
12: Obrigado, senhor. Obrigado. Faz silêncio aí, ó. Faz silêncio.
13: Vamos lá. Bom, primeiro eu quero agradecer a Deus e ao povo goiano por esse momento especial que eu estou vivendo. Quero dizer da minha emoção de poder ter o reconhecimento dos goianos para governar o meu estado ao longo dos próximos anos. Foi uma campanha propositiva, alegre. Buscamos aí sempre discutir com os goianos as nossas ideias, reforçar a importância de garantir as conquistas alcançadas no nosso estado, lideradas pelo nosso sempre governador Ronaldo Caiado. Uma campanha que eu busquei sempre um tom propositivo, mesmo que alguns adversários em alguns momentos quisessem ir por um outro tipo de caminho, de discussão, mas nós sempre nos atentamos e procuramos apresentar aos goianos uma campanha propositiva, reforçando essa transformação que Goiás viveu nesses últimos anos e o que nós podemos ainda avançar ao longo desses próximos anos. Quero aqui pedir a permissão de vocês para fazer uma homenagem ao meu pai, que governou esse estado há 30 anos atrás, fez um grande governo que atendeu as pessoas que mais precisavam, e eu tenho convicção que foi no governo dele que esse estado promoveu uma grande virada de desenvolvimento. E hoje ter esse privilégio de poder também, de alguma forma, resgatar esse legado, sequenciar esse trabalho, essa história, é para mim também uma grande emoção. Eu tenho certeza que ele, de onde ele está, está muito feliz e está, sem dúvida nenhuma, acreditando, confiando, e vai me iluminar para que eu possa também fazer um grande governo, assim como ele fez. Quero aqui fazer um agradecimento mais do que especial ao meu sempre governador Ronaldo Caiado, o homem a quem nós devemos essa vitória. Foi a grande transformação que ele promoveu em Goiás. Essa vitória maiúscula que nós tivemos, sem dúvida nenhuma, é fruto do trabalho, da transformação que o governador Caiado empreendeu. Foi um reconhecimento dos goianos a tudo isso que aconteceu nesses últimos anos e, lógico, demonstrando também a confiança nesse time. Tanto, governador, obrigado por tudo que o senhor fez por Goiás, por tudo que o senhor fez pelos goianos. E o senhor pode ter certeza, eu sei que o senhor tem, de que nós vamos continuar avançando, vamos continuar fazendo um grande governo, assim como o senhor desejou e assim como o senhor confiou a mim. Quero também reafirmar aqui todos os meus compromissos assumidos ao longo dessa campanha. Podem ter certeza absoluta que Goiás vai continuar sendo uma terra de gente bem. Aqui o crime não vai ser tolerado. Nós vamos continuar fazendo de Goiás. Aqui nós vamos continuar fazendo de Goiás o estado mais seguro do Brasil. Quero aqui também fazer um reconhecimento à dona Gracinha, agora senadora eleita por Goiás. Pode ter certeza, dona Gracinha, que eu e a Yara vamos dar sequência e continuar fazendo que Goiás seja um estado que ampara as famílias mais humildes, mais vulneráveis e que precisa do apoio governamental. A maior e melhor rede de proteção social do Brasil vai continuar aqui em Goiás também. Quero reafirmar os meus compromissos de avanços na saúde. O governador Caiado e todo o nosso time conseguiu regionalizar, efetivar essa regionalização que antes só existia nos discursos, mas que através do governo e de uma decisão dele, hoje nós conseguimos levar a saúde a todas as regiões do estado. E agora nós vamos ampliar o acesso, melhorar a qualidade, vamos requalificar, reformar equipamentos hospitalares que precisam, vamos fazer aqui o melhor hospital de urgência do Brasil com o novo Hugo, vamos fazer o Hospital da Mulher também, que será uma referência nacional, e vamos continuar também investindo fortemente na infraestrutura do nosso estado. Nós acreditamos muito que esse é um caminho para esse futuro desafiador que Goiás vai enfrentar, com reforma tributária, com fim dos incentivos fiscais. Temos hoje 84 obras rodoviárias em execução, nenhuma obra parada, todas elas com recurso em caixa, que serão aí ao longo desses próximos meses e anos executadas. Muitas delas, inclusive, serão entregues já nesse final do ano e também ao longo do ano que vem. Portanto, quero aqui dizer a todos que o melhor governo do Brasil vai continuar em Goiás. Nós vamos viver. Nós vamos viver mais 4 anos de avanços, de alegria, de prosperidade, e os goianos vão continuar orgulhando da sua classe política e das suas lideranças. Importante destacar, governador Caiado, que o Brasil passou aí nessa eleição por uma avalanche de candidaturas, especialmente do PL, mas o povo goiano mostrou que tem uma sabedoria ímpar e fez com que Goiás fosse aí um estado destacado no resultado eleitoral, reconhecendo o nosso trabalho, reconhecendo o trabalho do senhor e reconhecendo que nós temos aqui um time político eficiente, competente, preparado e que dá orgulho a todos os goianos. E por fim, um agradecimento à minha família, à Yara, minha esposa, ao Fred, à Maria Laura, minha mãe Sandra, que me apoiaram em todos os momentos, que acreditaram ao longo dessa minha vida pública de 18 anos, se sacrificaram muito e com certeza hoje estão muito felizes por estarmos aqui, de alguma forma realizando esse sonho profissional que eu sonhei, mas o mais importante de tudo, tendo as condições para fazer um grande governo ao longo desses próximos 4 anos. Podem ter certeza que eu estou pronto, preparado e determinado para fazer o melhor para Goiás. Muito obrigado. Nem acabou ainda a apuração, eu vou sentar logo em seguida com o governador Caiado para que a gente possa discutir esse cenário nacional. Ele foi nosso candidato a presidente, é nosso líder, e essa discussão, sem dúvida nenhuma, será tomada sob a liderança dele.
14: Valeu. O senhor está monitorando o resultado da base dos deputados
13: estaduais? Eu estou, mas ainda tem travado algumas cidades. Daqui a pouco eu vou ter conhecimento do resultado.
11: Acho que aumentou um pouquinho a oposição de 10 para 14. Você acha que muda alguma coisa na relação com o legislativo?
13: Vamos. Acho que uma coisa é disputar a eleição em um outro grupo político, outra coisa é fazer parte ou não da base do governo, né? Vamos aguardar o resultado. Eu, apesar de ter divergências partidárias, de ter pessoas de outros grupos, que eu também me relaciono bem, reconheço o trabalho, a importância deles,
15: e todos aqueles que quiserem fazer parte desse projeto, que quiserem contribuir com o nosso estado, serão muito bem-vindos na nossa base.
16: Daniel, a base teve 4 candidatos ao Senado e elegeu a Gracinha apenas. O senhor acha que fica alguma insatisfação, alguma fissura no grupo do governo por conta do resultado?
15: Olha, eu acho que nós tivemos aí um resultado que mostra a força também do PL, do senador Gustavo Gaia, quem eu também cumprimento e desejo que ele possa desempenhar um bom papel como senador e principalmente ajudar o nosso estado. É isso que nós queremos, né? E acho que ele também tem esse compromisso e vamos procurar trabalhar juntos e em prol do nosso estado.
17: Você venceu a medida de obras, venceu os debates e venceu uma urna do primeiro turno. Qual é a sensação do governador Daniel reeleito, da dona Gracinha, do Caiado e do seu pai com relação a essa grande vitória?
15: Estou muito feliz. Eu acho que a nossa campanha ela foi muito assertiva. Em todos os aspectos, a gente acertou muito mais do que errou. E exatamente por isso que nós alcançamos esse resultado. Estou muito feliz por isso, por ter feito uma campanha propositiva, alegre, feliz, discutindo e conversando com os goianos. Isso que é o mais importante.
16: Daniel, o senhor citou algumas prioridades, mas o que é a sua agenda amanhã? O que o senhor quer fazer amanhã?
15: Amanhã já tem reunião com o secretariado. Vamos dar celeridade nas ações que já estavam fazendo. É lógico que nesses últimos dias a gente acabou tendo que se dedicar ao processo eleitoral, mas eu quero me atualizar dos andamentos dos nossos projetos prioritários e poder já acelerar tudo isso, aproveitar esses últimos meses do ano para que a gente possa avançar bastante, inclusive nas ações que a gente fará a partir do ano que vem.
5: Muito bem, ouvimos aí o governador reeleito Daniel Vilela e agora vamos ouvir Ronaldo Caiado.
18: Boa noite aí a todos. Prazer enorme. Olha, é um momento muito especial para mim. Ver o Daniel Vilela eleito no primeiro turno. Daniel, 3 vezes primeiro turno.
17: 3 vezes.
18: Na história de Goiás nunca teve isso. A minha eleição, minha reeleição, eleição do Daniel Vilela, todas 3 em primeiro turno. Fazer um agradecimento especial a todas as lideranças do estado de Goiás, que me ajudaram muito a governar, todos os prefeitos, deputados estaduais, federais, senadores, enfim, a toda a população goiana que sempre nos acolheu de uma forma muito carinhosa. Veja, saí do governo com 88% de aprovação, é algo que promove uma realização na vida política de qualquer um, principalmente na minha, que sempre zelei muito pela honra, pela honestidade, pelo respeito ao dinheiro público e pelo o desafio de transformar esse estado, o qual eu sou apaixonado por ele. Eu tenho orgulho de ser goiano e ser hoje uma referência nacional que terá nas mãos de Daniel Vilela uma continuidade e ritmo muito mais acelerado nas ações, área de educação. Hoje mesmo ele me acompanhava em Nova Quixás para votar. Nós discutimos do avanço na área tecnológica, de inovação, no investimento que Goiás vai fazer e que ele já está com todo o projeto já muito bem elaborado. Na área da saúde, como ele reafirmou aqui, da regionalização da saúde. E ao mesmo tempo, gente, é dizer que a Yara, com toda a sua equipe, saberá levar aquilo que Gracinha foi meu braço direito, em poder levar o sentimento de solidariedade, a mão estendida, a mão forte do governo, em cada quadrante mais distante e que a sociedade mais desejava. É um momento especial na minha vida. Gracinha eleita, segunda mais votada no estado de Goiás, e ela saberá, com esse grau de conhecimento, por ter estado ao meu lado todos esses 7 anos e 3 meses, representar, estar aqui alinhada com o nosso governador Daniel Vilela, com o nosso vice Luiz do Carmo, com o Sandro Mabel, com os prefeitos todos, para que ela faça valer a importância que eu sempre disse a ela, que é da individualidade de cada senador. O senador, cada um é uma instituição própria, cada um tem o seu peso, cada um tem a sua relevância no plenário e na tribuna. E ela saberá dar esse respaldo a Daniel Vilela e ao Brasil. E ela continuará votando e se posicionando de acordo com a consciência daquilo que é o melhor para a gente poder acertar no Congresso. E é essa maneira que eu quero dizer. Deixo aqui um governador mais jovem, preparado, leal, amigo, honesto, competente, articulado politicamente e que saberá governar construindo a paz. Vai aglutinar todas as forças políticas do Estado. Vai governar com todos os poderes. Vai conciliar todo e qualquer cidadão no sentido de cada um de nós nos sentimos alegres e, ao mesmo tempo, orgulhosos de sermos goianos. Nós hoje batemos no peito em qualquer lugar do Brasil e falam, nós somos goianos. E o cidadão fala, realmente, lá a coisa é diferente, Daniel. E é isso. Eu tenho certeza, Daniel, que no final do seu mandato, você terá o reconhecimento do povo goiano. Porque todos viram que eu já saí do governo há 6 meses e ninguém sentiu, porque o ritmo seu foi para valer dia e noite, e você terá um reconhecimento ao final do seu mandato, meu filho. Pode ter certeza disso, que você sabe, conhece o Estado e sabe daquilo que o Estado tem e depende da sua mão, da sua liderança junto aos demais poderes. Bem, em relação à minha campanha à presidência da República, caminhei o Brasil, apresentei um plano de governo reconhecido por todos o mais completo, na referência na educação, na segurança pública, como também na saúde. Avancei em vários pontos e um projeto completo de Brasil, pela experiência que nós tivemos no nosso estado de Goiás. Infelizmente, foi uma campanha totalmente atípica, onde não teve debate. Eu sou um homem que vem desde a primeira eleição à presidência, após a redemocratização do país. Nunca assisti nada igual no cenário nacional. Tantas ingerências indevidas, tantas discussões que não tinham nada a ver com o cenário político nacional, que desviaram o foco do debate e que, infelizmente, as pessoas não se atentaram para essa situação que passa o país hoje, de uma grave crise na área da segurança pública, uma grave crise institucional, onde os poderes hoje estão realmente dando mau exemplo e com a desordem instalada do ponto de vista institucional no país, sem credibilidade junto à população. É um momento de uma crise econômica seríssima, atingindo todos os segmentos da sociedade, ao cidadão, independente da sua classe social. Ele hoje está duramente endividado. Cada cidadão hoje, ele tem uma dívida contraída que é no mínimo 6 vezes mais do que o que ele recebe por mês. Isso tudo com a taxa de juros de agiotagem em nossa nação. Dizer a vocês, com muita tranquilidade, o homem que chego agora à minha 11ª candidatura. Não venci, mas caí de pé. Caí com orgulho, com honra, com dignidade, com coragem e com responsabilidade daquilo que foi representar o meu povo goiano no cenário nacional. não venci, mas caí de pé. De pé, porque sempre na minha vida eu comandei a política quando estive nos meus cargos, com seriedade e com honestidade. E jamais me acovardei, jamais fugi da luta. E continuarei aqui, ajudando, trabalhando, apoiando tudo aquilo que for possível, Daniel Vilela, ao lado de Gracinha, dos deputados estaduais, dos deputados federais, com a experiência que acumulei nesses 40 anos de vida pública. O mais é dizer a todos vocês do meu orgulho de ser goiano e nesse momento, agora, mesmo não tendo vencido uma eleição, mas disputado e sem ter desonrado nenhum goiano, dizer a cada um aqui que eu hoje estou comemorando a vitória, primeiro turno do Daniel Vilela, que chega a quase 59% dos votos no primeiro turno. Goiás é diferente. Goiás é diferente. Vários colegas caíram no Brasil todo, mas aqui em Goiás não, Daniel. Aqui em Goiás, aqui, minha gente, aqui é um povo que reconhece o trabalho. E Daniel sai com a vitória de 58,8% dos votos válidos do estado de Goiás. As pessoas têm que aprender que aonde tem trabalho e honestidade, tem resultado. Minha gente, meu muito obrigado. Parabéns, Gracinha. E você agora vai lá levar o nome do Caiado no plenário do Senado Federal e continuar a luta que eu fiz lá por 24 anos. E Daniel Vilela vai continuar aquilo que é o nosso orgulho, levando Goiás ao patamar e sempre ali no pódio, no primeiro lugar, recebendo ali as homenagens pelo trabalho que será continuado por todo minuto. Olha, eu vou ter que aguardar o resultado, porque existe talvez a hipótese, não sei, de concluir no primeiro turno, tá certo? Então, eu neste momento, vocês sabem, eu vou guardar a minha coerência, mas jamais vou me pronunciar sem antes também estar reunido com o presidente do meu partido, Kassab, a quem eu quero aqui prestar um agradecimento especial de ter tido a coragem de liberar e de autorizar e de me credenciar como candidato à presidência da República pelo PSD. Isso tudo só foi possível graças ao seu apoio, graças à sua liderança junto ao partido. Ele esteve comigo hoje, me acompanhou em Nova Quixada, acompanhou o meu voto. Eu quero aqui deixar a ele um grande abraço e a certeza que continuaremos para fortalecer ainda mais o partido no cenário nacional como no cenário estadual.
19: O senhor é recordista?
18: Meus planos para a política? Ajudar o Daniel Vilela e Gracinha e a base do governo.
19: Você quer disputar novamente algum cargo?
18: Agora eu vou. Agora minhas filhas e Gracinha já decidiram que agora eu tenho que ficar um pouco descansando. Não tenho paciência para descansar, mas pelo menos trabalhando um pouco nas minhas coisas, mas sempre atento à política de Goiás e à política nacional.
19: Que mensagem você deixa para o eleitor de fora de Goiás que escolheu?
18: A mensagem que eu quero deixar neste momento é que eu espero que o próximo presidente da República possa fazer pelo Brasil o que eu fiz por Goiás e iria fazer por todos os brasileiros. Eu devolveria o Brasil aos brasileiros de bem, como eu devolvi Goiás aos goianos. Essa é a mensagem que eu devo, neste momento, a todos vocês. Exija, quem assumir a presidência pode fazer. Você peguei um estado quebrado, aqui era a Disneylândia de bandidos e da corrupção, entreguei um governo aqui equilibrado, com obras e com respeito à população. Então, ao eleger o próximo presidente, exija que ele transforme o Brasil naquilo que Goiás atingiu no cenário nacional e com respeito à população. Presidente da República, repita o que eu fiz, chegar ao final do seu governo com 88% da sua população. É isso que é a mensagem que eu deixo ao país. Olha, o momento agora não é para discutir esses assuntos. Olha, o problema é você saber o seguinte: Daniel Vilela bateu em primeiro turno com 58,8%. É hora de comemorar. Eu não sei quem é o terceiro, o quarto, o quinto. Eu sou porque perdeu até pro PT. Então, paciência.

0: aqui de fazer um agradecimento muito especial ao meu vice-governador Luiz do Carmo, um amigo querido, um homem que vai contribuir muito com o nosso estado nessa condição de vice. A mesma relação que eu tive o privilégio de ter com o governador Caiado, nós teremos aqui também, eu e o Luiz, ao longo desses próximos 4 anos. Obrigado, Luiz.
1: Obrigado, Sandra.
0: Obrigado pela confiança.
1: Obrigado.
2: Governador Danilo, falando, Daniel Vilela falando sobre, exaltando também a participação do Luiz do Carmo, vice-governador eleito nessa chapa com o Daniel Vilela. Vocês perceberam também que agora os apoiadores de Daniel ligam o som e dá impossível falar agora. Daniel, conto com você.
3: Muito bem, daí ouvimos governador reeleito Daniel Vilela, também Gracinha Caiado, senador eleita, ex-governador Ronaldo Caiado, falando agora da Praça Cívica em frente ao Palácio das Esmeraldas. Gustavo Ramos também com a gente, Guga, trazendo mais informações aqui na Bandeirantes Goiânia.
4: A Bandeirantes Goiânia fala de outro ponto da capital, da Terçal de Elite da Pecuária de Goiânia, onde acompanhamos os resultados da apuração das eleições 2026. E aqui começam a chegar apoiadores, eleitores do candidato, agora eleito deputado estadual, Romário Policarpo. A tendência é que por aqui passem cerca de 7 a 10 mil pessoas para comemorar a vitória da eleição do até então presidente da Câmara, vereador por Goiânia por muitos mandatos, agora pela primeira vez deputado estadual. Daqui a pouquinho voltamos aqui na Bandeirantes Goiânia com a entrevista com agora candidato eleito Romário Policarpo, para trazer as suas primeiras palavras como novo legislador por Goiás pelos próximos 4 anos.
3: Obrigado, Gustavo Ramos, pelas informações. 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Vamos ouvir. Wilder Moraes, senador. Wilder Moraes, segundo colocado para governo no estado de Goiás.
5: Demonstrado é um trabalho que nós vamos fazer com certeza. Nós vamos eleger aí a nível nacional o maior número de senadores e deputados da direita. Nós vamos fazer um trabalho grande em Brasília, a questão das pesquisas. Imagina você, há poucos dias atrás aí, nós estávamos em quarto lugar, Marconi o dobro, não é 2-3 não. Derreteu o PMDB, derreteu o PSDB. Então isso acaba influenciando as pesquisas. E você concorrer com a máquina. Mas uma coisa a gente tem é que agradecer. Nós fizemos uma campanha bonita, fizemos um plano de governo e que agora nós colocamos em pauta aí para o governador eleito, que eu cumprimento o Daniel, e que ele possa resolver as causas do governo. A questão da saúde, que nós pontuamos, e quando a grande demanda de todo o estado de Goiás, a questão da segurança pública, o feminicídio, também a segurança que tinha um posicionamento até dezembro e acabou aumentando os índices todos. A mesma coisa, a gente pode falar também da educação, que também era primeiro no IDEB, depois caiu também. Então nós fizemos um trabalho. Então eu quero agradecer muito aqui a Ana Paula Rezende, que eu tive a oportunidade de conhecer na campanha, e dizer que foi uma parceira que andamos o estado de Goiás inteiro. Agradecer a todos aqueles que fizeram parte, que ajudou a escrever nosso plano de governo, aqueles que pregaram os adesivos em todos os seus carros, que levou nossa campanha para os 246 municípios, e também dizer que saímos fortalecidos. Vamos repolar 4 deputados federais até agora, nesse momento, nós vamos colocar 4 deputados federais, estamos com 5 deputados estaduais. E estamos acompanhando até daqui a pouquinho, se vamos ter ainda, podemos até não ter segundo turno, e dizer ao povo goiano e cobrar do Daniel agora que ele possa trabalhar a partir de agora, que está aí reeleito, e que possa atender aquilo que foi proposto e que foi prometido em campanha. E a democracia é isso.

0: perde, o outro ganha, ele ganhou. Quer dizer, a máquina ganhou, como sempre. E a gente, agora, não querendo justificar a questão de... Mas a pesquisa acaba atrapalhando, e atrapalha muito nesses casos, quando tem a máquina pública que vem usando essas pesquisas o tempo inteiro. Até poucos dias atrás, em nenhum momento nós estávamos na frente.
1: Uhum.
0: Nós sempre tivemos atrás. E termina isso aí, é igual esses dias eu dei uma entrevista agora. E como é que as pesquisas explicam isso depois? Isso é ruim para a democracia, é ruim para a questão das eleições. Até porque isso não demonstra a realidade do que as pesquisas estavam dizendo durante a campanha.
2: O senhor, ao longo da campanha, agora, nos últimos dias, falava dessa chegada do bolsonarismo, que o Estado é conservador. Flávio Bolsonaro teve uma ampla votação no Estado e o senador Gaia, né, foi eleito também em primeiro lugar, como vocês antecipavam. Por que, que o senhor acha que essa força bolsonarista não impactou também na sua campanha?
0: Olha, nós saímos fortalecidos também. Nós já tivemos agora, até o presente momento, que está quase 800 mil votos. Então isso dá também uma força política muito grande. E nós continuamos como senador da República. E hoje a condição de eleger esses 4 deputados federais, os 5 estaduais que estão nesse momento, é porque nós tivemos uma candidatura ao governo do Estado de Goiás. E é isso que nós fizemos. Então sai fortalecido o grupo, nós vamos de agora para frente, como sempre, nós somos uma oposição ao governo. Então nós queremos cobrar dele. A gente deseja que tenha sucesso e que cumpra o que prometeu. É o que eu faço. Olha, uma coisa que aconteceu, que eu vou dizer aqui, as duas anas nossas, que vocês acompanharam. Você viu o perfil meu? Nós fizemos uma campanha limpa, bonita, sem agressão. Todas as nossas perguntas de debate eram perguntas por que fazer ou não fazer, porque ele estava no mandato. E esse é o perfil nosso. Eu acho que essa que é a política bonita, é a política que a Ana Paula até me disse agora. Nós estamos querendo fazer as coisas para Goiás. O que nós vamos cobrar é que essa riqueza que Goiás tem e que esses números bonitos cheguem até a casa das pessoas, que possa chegar com a saúde, que possa gerar emprego e renda lá nas cidades, igual nós prometia, que a gente queria fazer o desenvolvimento regional para que a gente possa gerar oportunidade às pessoas. Isso que nós vamos cobrar. A mesma coisa, nós vamos cobrar aí a questão da industrialização do Estado de Goiás, que não possa ter mais imposto e não venha taxar o agro. Então, a gente termina aqui as eleições, deixando aí um sentimento que nós lutamos. Nós trabalhamos muito por falta de esforço, por conta de ouvir as pessoas e caminhar no Estado de Goiás. Não foi isso. Aí é uma decisão do povo, e a decisão do povo foi a reeleição.
1: Senador, mas se o senhor fizesse uma reavaliação de toda a campanha, esses mais de 40 dias, o senhor mudaria no que foi feito, assim, para ganhar o voto do povo?
0: Eu teria tirado as pesquisas aqui, que foi feita o tempo inteiro. Se não tivesse essas pesquisas, com certeza nós não teríamos esse resultado. Isso influencia muito nas pesquisas. Tanto é que ontem à noite colocava o Gaia também em segundo lugar, terceiro lugar em algumas pesquisas. Sempre colocou que a pesquisa é que a parte do governo estava na frente. E não foi verdadeira. Isso influencia muito o momento da pesquisa, da eleição. Então eu não teria, por parte nossa, eu não teria como mudar nada, até porque nós trabalhamos muito, levantamos cedo, andamos no Estado de Goiás inteiro, fizemos o que pôde e agora vamos continuar fazendo. Vamos continuar estando no Senado, ajudando o próximo presidente. Até a pouco agora a gente pode ter uma eleição ainda no primeiro turno. E se não tiver, eu vou fazer a campanha aqui para eleger o nosso presidente Flávio Bolsonaro.
1: Beleza,
3: Luciano. Muito bem, ouvimos aí o Wilder Moraes, Altair Tavares. Vou pegar de trás para frente, ouvimos aí primeiro o Wilder, por último o Wilder, mas a gente começa analisando ele primeiro.
4: Discute o Wilder como derrotado é de uma estupidez impressionante. Perde, derrotado, reclama das pesquisas eleitorais que botaram ele no nível que ele está mesmo, e reclama do índice do Marconi Perillo.
5: Ou ele achava que estava nesse nível desde o início? Será que é isso?
6: Eu acho que ele achava que estava na frente, as pesquisas colocaram para trás e puxou ele para trás. Pelo menos eu entendi assim.
5: Aí vamos culpar a pesquisa para não culpar a si próprio.
4: Ao invés de... O que a pesquisa refletiu? A realidade política deles. Mostrou a realidade do tamanho dessa candidatura. O tamanho mesmo não era uma candidatura gigante. Uma candidatura equivocada, sem aliados aí pelo interior.
5: Sem campanha. Sem campanha. Pré-campanha, sem campanha.
4: Com, com uma situação interna do partido que não queria, boa parte do partido não queria o Wilder Moraes candidato.
6: Sim.
4: E o resultado da urna reflete exatamente essa situação. Enfrentaram um governo aprovado, alto grau de aprovação, sem nenhuma discurso de mudança, sem nenhuma vontade, né, de mudança, e a vontade de continuidade apareceu, estava aí, tomou a decisão de escolher uma vice que não somou nada para ele. Do ponto de vista eleitoral, não abriu espaço, inclusive, para outros aliados ficarem juntos com ele. E, além disso, né, vem com esse ressentimento com pesquisa eleitoral, como se a pesquisa eleitoral saísse na rua dizendo: não vote em mim, não vote nesse, vote naquele. Ora, que coisa estúpida, né? Mostra a pequenez de uma candidatura derrotada como essa.
3: Pacil Oliveira, sua análise.
5: Olha, o Wilder não fez pré-campanha, não fez campanha. Ele teve uma ação que foi eficaz na campanha, que foi a decisão de ser candidato e a amarração dela. Foi a única coisa. Naquele momento, ele estava fora do jogo. Ele conseguiu articular com o presidente do partido, Valdemar Costa Neto. Com a Ana Paula Rezende, ele definiu a chapa, deu um ar de inevitabilidade para a chapa, para a candidatura, e só, não fez mais nada. Ele contrariou Gaia ali, abertamente. Gaia não engajou na campanha dele.
4: E Gaia sai como grande dele, nome do PL dessa eleição.
5: Exatamente. E ao longo da campanha, ele não se mexeu. Na pré-campanha, ele foi fazendo atos que depunham contra ele próprio.
4: O plano de governo de Wilder era tão ridículo no começo da campanha que ele imitava as propostas que Marconi Perillo colocava nas entrevistas. Como essa história, 100 cidades de Goiás não tem polícia. Reproduzindo o discurso de Marconi Perillo, que já tinha sido feito, ou seja, de um vazio político impressionante.
5: Então, culpar agora, responsabilizar a pesquisa, é tirar dele a reflexão pelas escolhas erradas que ele fez ao longo desse período todo.
4: A culpa nunca é minha, né? Sempre do outro, né?
5: Não, a culpa é minha, eu ponho ela em quem eu quiser.
4: Exato, a culpa é minha, eu posso botar. Não, a culpa não é minha, certo? Eu não sou um bom. Eu não reconheci um bom candidato. A hombridade é: a vontade dos goianos foi posta. A vontade foi posta. Que é coisa mais simples do que nesse momento, ao invés de ficar com essa situação ressentida?
5: Olha, questionar a pesquisa, ok. Vamos conversar sobre pesquisa? Vamos. Nós entrevistamos vários pesquisadores aqui ao longo do dia, ao longo dos últimos dias, das semanas. Nenhum deles, se for, deixa de reconhecer que é preciso regularizar, que é preciso repensar, porque eles também veem algumas coisas com as quais não concordam. Vamos repensar e vamos rever isso? Vamos. Vamos rever também a forma com que debates sejam feitos? Vamos rever. Agora, vamos começar fazendo uma reforma partidária, uma reforma política, aprovando essa reforma, já que o PL fez agora uma bancada forte de senadores, eu ainda não calculei a da Câmara, mas deve ter também uma bancada forte. Então, vamos focar na reforma política, que é a mais urgente, talvez, que o Brasil precisa, porque para botar ordem nessa coisa toda, comecemos por aí.
4: E ao inverso disso, né? Os goianos decidiram que eu devo continuar no Senado, porque a missão da bancada conservadora e da direita tem a minha participação, né? Basta ele dizer isso: a minha participação, eu estarei lá para contribuir, os eleitores decidindo que me querem no Senado junto com o Gaia, e eu estarei lá. Não citou o Gaia nem A gente nem citou dessa forma, né? Fez uma referência, mas não dessa forma. Os goianos me querem, junto com o Gai e com a Gracinha, defendendo a direita, defendendo a pauta conservadora.
5: É, tem um texto da Ana Paula Rezende, também no Instagram. Ela não culpa ninguém, não responsabiliza. E deixa lá, inclusive, indicado que ela pode ser candidata.
4: Ali parece que foi escrito por gente inteligente, né?
5: Ela não responsabiliza ninguém e diz que vai continuar na política. Indica isso lá.
4: Mas deixa claro que abriam o campo político.
5: E reconhece a derrota. Era uma coisa que o pai dela fazia quando acontecia isso. Sempre fez. E ia, de novo, recomeçar.
3: Eduardo, e também para corroborar, parcialmente, das 513 vagas no Congresso, 387 partidos de direita neste momento, 125 de esquerda, 257 de centro. PL, parcialmente, fazendo 121 deputados federais, PT 70, União Brasil 45, PSD 42, PP 41, outros 194. Senado, 24 de direita, 4 de esquerda, 41 de centro. Daqui a pouco eu trago aqui, então, cada... Aqui, PL 11, Republicanos 4, PSD 3, PT 3, PP 3, PT 3, PP 3, outros 5, em disputa 52.
6: E ainda tem que somar um terço que já tem mandato até os próximos 4 anos, até 2030, né?
4: Ou seja, a composição, então, pela percepção, fica mais centro, né? O Senado.
6: Centro e direita, né? A Câmara, muito direita, mas assim, tem que ver o que ali é direita e o que é centrão, de fato, né? Porque tem muitos partidos da direita que atuam como centrão. A Câmara é bem complicada. A gente vai ter que fazer o raio-x quando sair todos os eleitos. Agora, só um pitaco aí em relação à questão do Wilder Moraes. O Wilder fez como ele foi eleito para Senado. Ele foi candidato, achou que o bolsonarismo à direita ia transbordar voto nele na hora H e que ele ia ser eleito e que não precisava fazer campanha.
5: Fazer um serviço para ele.
6: Exato. Né? E foi assim que ele foi eleito para o Senado e foi assim que ele achou que ia ser eleito pro governo. Só que o governo não é assim. E também teve o problema dele com o Gayer, que daí afastou ele um pouco, bastante, do bolsonarismo. Isso fez com que, mesmo que eles no final fizessem ali as pazes e tudo mais, deixou um ruído, e isso foi muito ruim para ele, que não levou os votos. Outra coisa, questão que não somou, Ana Paula foi vice, eles entraram, né, no acordo da Ana Paula ir pro PL, ser vice dela, para levar o eleitorado de Iris Rezende para o Wilder Moraes, e isso também não funcionou. O eleitorado de Iris Rezende, ao que tudo indica, permaneceu com o MDB e permaneceu com o Daniel Vilela.
4: Aliás, boa referência, né? A UNA consolida uma situação. MDB é uma coisa, Ana Paula é outra coisa. E o MDB irista continua no MDB.
5: Sim, não teve essa oportunidade de volta ao poder, foi abraçada pelo MDB. Eles jogaram na campanha. Foi um trabalho muito bem articulado o tempo inteiro. O MDB voltou a funcionar durante a campanha. Nessa reta final, foi um trabalho de campo. Um trabalho de ir no eleitor. Em vez de ficar esperando a rede social levar a mensagem, eles botaram todo mundo para trabalhar. E funcionou.
3: Faltando 7 minutos para as 9 da noite. Deputado estadual no estado de Goiás, o PL fazendo neste momento 5 candidatos, sendo eles Amauri, Lissauer Vieira, Coronel Urzeda, Eduardo Prado, e aí uma disputa também, o Eduardo, voto a voto agora entre o Marquinhos e o Carlinhos Canze. O Carlinhos que aparecia em quinto, o Marquinhos agora assume essa quinta vaga, 30.719 votos, e o Carlinhos 30.142. Faltando um e meio.
6: 600 votos aí, mais ou menos, né? O Canze, que durante toda a apuração praticamente permaneceu ali como eleito, né? Foi ultrapassado, se eu não me engano, pelo Eduardo Prado. O Marquinho também estava bastante tempo eleito. Acho que o Eduardo Prado teve um sprint final e passou os dois. E vamos ver quem que vai ficar com essa vaga. Os dois brigando aí por essa... É a quinta, né? Quinta vaga do quinta Partido vaga. Liberal.
3: Altair, Vassil e Eduardo, ouvimos também senadora eleita Gracinha Caiado, Daniel Vilela, que o governador, que no sua primeira fala até esqueceu de mencionar o vice, né? Depois do Caiado ele voltou e aí sim eu trouxe ali o vice, né? Agradeceu também o vice, mas no primeiro momento ele até não citou o seu vice. Gracinha também falou, fez questão de falar que ela não será tutelada, que ela terá independência. Como é que vocês analisam aí as falas de Daniel Vilela, governador reeleito, e também de Gracinha Caiado, senadora eleita por Goiás? Eduardo.
6: O Daniel teve, obviamente, fechando, né, com muita felicidade essa campanha. O Caiado teve o problema ali da votação dele aqui em Goiás, que foi uma votação muito baixa, mas ganhou, né, com a vitória de Daniel Vilela, ganhou com a vitória de Gracinha Caiado. Gracinha vai para o Senado, né, cadeira onde o seu marido Ronaldo Caiado já esteve sentado nela, vai para um Senado muito à direita, e daí a gente vai ter que ver qual que vai ser como ela vai se portar, se ela vai ser mais junto à extrema direita, né, que é aquela que quer derrubar ministros do STF, que é uma pauta mais conservadora, ou se ela é do UB hoje, né, do União Brasil, que é um partido que inclusive parte dele faz base do governo Lula, né? Então é um partido do Centrão, é um partido que tem várias instâncias, não é um partido muito radical. E a gente vai ter que ver como que vai ser essa atuação dela no Senado, né? Se vai ser muito extrema-direita ou se vai ser mais ao centro, né? Eu acredito, talvez, mais ao centro, até pela atuação política do Caiado, que é uma pessoa de direita, mas não é de extrema-direita. Inclusive, várias vezes, bateu de frente com o bolsonarismo, né?
3: 96,60% das urnas apuradas, 96%, agora 7,78%. Em todo o Brasil, Flávio 47,48, Lula 44,63. Sim,
6: Eduardo. Matematicamente definido segundo turno para a eleição presidencial.
4: Vai começar tudo de novo?
5: Vai começar.
4: Um abraço pro Tiller Belotti.
5: Quem isso, é o Tiller Belotti? Mandou mensagem comemorando.
4: Tiller é diretor, proprietário da empresa Diagnóstico Pesquisas. E antes da eleição, conversamos em off, né, sobre dados, né, que ele estava sondando, mas de pesquisas não registradas. Aí o Vassil Oliveira flagrou eu conversando com ele. Altair vai dar uns 57 por aí. Deu. Ô, Tiller, acertou, mas não registrou. Abraço a todos da equipe da Diagnóstico Pesquisas de Opinião.
5: Um abraço, Tiller.
3: Nesse caso aí, o Altair, é igual quando você coloca os números na Mega Sena e não registra ela?
4: Daria mais ou menos igual. A mesma coisa, se bem que a Mega Sena dá mais dinheiro. Porque pesquisa só dá problema.
5: Olha, a eleição de Gracinha tem um detalhe que eu acho que vale registrar. Ela era candidata, uma candidata sem atrito com ninguém, era candidata, era o primeiro voto, era a unanimidade. Isso corria bem, sem problema, até que veio o período da definição da escolha do vice e das candidaturas ao Senado. E aí a condução disso, atribuída muito mais a Caiado do que a qualquer outro, foi desastrosa. Isso resultou num choque negativo para a própria Gracinha. E ela começou a ter problemas a partir daí. Começou a ter dentro da própria base do governo uma dissidência e uma resistência ao nome dela. Quando ela entra em choque com Gustavo Mendanha, isso ganha uma escala maior. Mas foi talvez isso, ou foi nesse meio de tempo aí, que ela começou ela mudou a estratégia dela. E ela foi a campo. Ela foi atrás do voto. Ela não esperou mais. E como vinha aguardando que todos caminhassem para ela. Passou a conversar, passou a ir para as ruas, a fazer o contato direto, e nessa estratégia o que mostra é que ela sai com a vitória. Não é a mais votada, mas isso não quer dizer derrota, porque o fato é que ela foi eleita. Nessa mesma pegada, ficaram para trás o Vanderlan Cardoso e Gustavo Mendanha. Os dois.